né? É, como algumas pessoas direcionam toda a sua vida, e ela vai, e é interessante porque ela é mãe de todo mundo, né? Ela é mãe dos filhos, mãe do marido, mãe da mãe, mãe do vizinho, mãe do chefe. Então ela é mãe, e todo o tempo ela atua na vida como mãe. E aí, quando você às vezes observa uma pessoa que tem esse complexo, no caso uma mulher, mas pode ser um homem também, essa pessoa tem uma dificuldade imensa de ser acolhida, de ser ajudada, nunca pede ajuda. E aí a gente vai percebendo que se essa pessoa não trabalha esse complexo e percebe que ela é mãe dos filhos dela e que se os filhos já cresceram agora, ela precisa deixar que o ninho fique vazio, essa pessoa todo o tempo vai ficar presa nesse processo. Né? Então ela entra muitas vezes no processo de vitimização, ela entra muitas vezes nesse processo de sempre estar substituindo os filhos, né? Então, em vez dela cuidar da própria vida, ela está sempre cuidando de alguém. E aí o seu crescimento psíquico fica interrompido, não evolui, como Joana vai chamando a atenção. Porque os nossos pensamentos, as nossas atitudes, o nosso comportamento, todo ele é recheado pelo tema do complexo, ou dos complexos também. Então, toda essa energia de que é portador inconsciente pode ser canalizada para a edificação de si mesmo, superação dos medos e perturbações dos fantasmas do cotidiano, que rompem pela insegurança e pelo desequilíbrio emocional do indivíduo. Como aquela frase logo do início que Jung traz, essa energia que está contida no inconsciente, ela tem que ser usada e canalizada para a nossa edificação, para o nosso crescimento. Então, essa energia psíquica que está ali, eu vou trazer um exemplo. Quantas vezes nós estamos vivendo uma dificuldade, né? E aquela dificuldade que você dorme e acorda, e aquela situação não sai da sua cabeça. Então, quando nós conseguimos superar essa situação, há uma sensação interna de que nós podemos agora enfrentar muito mais do que isso. É exatamente essa sensação de que eu agora posso enfrentar mais, que é essa energia psíquica que fica disponível. Então, aquela energia que está ali contida naquele tema o tempo todo, quando eu conheço esse tema, ela agora está disponível para o meu processo de crescimento. Aí vocês podem me perguntar, sim, mas como é que eu faço para trabalhar um complexo? Né? Porque é tão complexo o complexo, como é que eu faço para trabalhar o complexo? A gente costuma dizer que a gente precisa amarrar o complexo ao ego. Como é que se amarra um complexo ao ego? O primeiro passo é conhecer o complexo. Eu preciso perceber. Por isso que o processo de autoconhecimento é importante. Então eu tenho que estar atenta à minha vida, às minhas atitudes, à minha fala, ao meu comportamento. Então, se eu começo, por exemplo, a perceber que toda pessoa que, para mim, necessariamente a pessoa não tem que ser, né? Porque a gente tem que lembrar que a gente projeta as nossas questões no outro. Que, para mim, aquela pessoa passa uma imagem de autoridade, por exemplo, e quando aquela pessoa se aproxima, eu já me sinto menor do que uma formiga, é muito provável que eu tenha algum complexo ou de superioridade ou de inferioridade, por exemplo. Então, as imagens de autoridade vão ser sempre complicadas para mim no meu dia a dia. Aí eu tenho que perceber o quê? Como é que eu reajo quando essa pessoa ou essas pessoas ou situações aparecem na minha vida? Eu enfrento, porque se eu enfrentar é possível que seja superioridade. Ou eu me submeto, porque se eu estou me submetendo, é possível que seja de inferioridade. Então, imaginando que eu percebo que eu me submeto. O que é importante da gente observar é que, às vezes, a outra pessoa nem é autoritária. Mas, por algum motivo, eu posso ter associado àquela pessoa uma imagem de autoridade. Supondo que o meu pai é uma pessoa muito autoritária e que tem um tom de voz muito grave, é muito provável que todas as pessoas com voz grave eu acredite serem autoritárias. E aí eu já me submeto à pessoa, mesmo que a pessoa não peça. Então, nesse exercício que eu faço e percebo que eu me submeto, o que é que eu faço? Toda vez que eu tiver que encontrar com aquela pessoa que provoca a sensação de inferioridade, ou eu percebo que aquela pessoa me passa um ar de autoridade, eu automaticamente preciso
E aí entra a minha consciência pensar, bem, ele está vindo, eu vou encontrar com fulano, eu não preciso me submeter, porque é assim que a gente vai trabalhando o complexo. A única forma de trabalhar um complexo é enfrentando o complexo. É como a gente imaginar voltando para o nosso porteiro mirrado. Né? O porteiro é mirrado, o complexo tem 2 metros de altura por 2 de largura. O que é que o complexo tem que fazer? Musculação. Tem que fazer musculação para poder se preparar para o complexo. Né? Não precisa correr do complexo. Ele não tem 2 de altura por 2 de largura, mas pelo menos tem 1,5, 1,5. Né? Então eu tenho que me preparar até o momento que eu perceba que o grandalhão que chega está de salto alto e de roupa de enchimento, e que não é tão grande assim. Então o complexo sempre vai existir, mas a força de atuação dele diminui a partir do momento que o ego, que é o centro da consciência, começa a tomar posse, começa a tomar consciência, se torna consciente de que aquele ponto era para mim um ponto de dificuldade. Então o grande desafio da existência humana está na capacidade de explorar esse mundo desconhecido, dele retirando todos os potenciais que possam produzir felicidade e autorrealização. E essa é a proposta do processo de individuação. Essa é a proposta que a mentora traz na sua obra quando ela vai chamar a atenção para o autodescobrimento, para o autoconhecimento. Então, é esse o nosso desafio. Não adianta a gente ficar simplesmente estacionado, se queixando da vida. Porque um dia fui abandonado, porque um dia ninguém acreditou em mim, por isso e por aquilo. Né? Porque se a gente ficar preso no tema, a gente vai condensando energia ali e aquela energia, de certa forma, paralisa. Então ela vai fazer com que a minha potencialidade para o crescimento não se realize. E aí voltando para o que Jung chama, atenção. Bem, se o complexo é uma condição e um caminho para o meu inconsciente, isso com certeza vai proporcionar a mim um autoconhecimento, uma possibilidade maior de ampliação da minha consciência da pessoa que sou. Então, em vez de estacionar diante do complexo e correr, eu preciso aprender a enfrentá-lo, eu preciso aprender a conhecê-lo. No início é difícil, você vai ter reação física até, sudorese, palpitação, sensação, vontade de sair correndo, vontade de desmaiar, náuseas, tudo isso a gente sente. Quando um complexo chega, uma situação traz um complexo. Mas se eu for persistente no meu trabalho, no meu experimentar a atitude e a situação, com o tempo eu começo a perceber que isso já não vai mais aparecer na minha vida. Para fechar, eu vou trazer um exemplo que é muito comum. Medo de falar em público. Né? Muita gente apresenta o medo de falar em público. E na maioria das vezes, quando você vai examinando a situação, tem ali complexos fortíssimos, né? Porque a pessoa está sujeita à crítica, sujeita ao julgamento. Às vezes a pessoa tem um complexo de superioridade muito grande, pode parecer ser inferioridade, mas às vezes é superioridade. Então ela não admite errar, ela não admite ser julgada, ser criticada. Então qual é a única forma de vencer isso? Falando. Falando, errando, gaguejando, esquecendo a palavra, lendo no papel, tremendo. Porque enquanto não fizer isso, não vai conhecer a potencialidade do seu complexo. Vai sempre achar que é um outro motivo. E é nesse experimentar da situação que eu começo a perceber. Bem, na verdade eu tenho medo quando alguém me olha, eu acho que está me julgando. Quando alguém não presta atenção e eu quero que preste atenção. E é assim que a gente vai se conhecendo. Então, como a mentora coloca na sua frase, esse é o nosso grande desafio. Então, a partir de agora, que sejamos complexados e felizes. Muita paz e até a próxima aula.

0: Olá, nosso boa noite a todos. É muita, com muita alegria que nós nos encontramos novamente para o Evangelho no Lar. Eu quero saudar os queridos amigos que nos acompanham aqui da cidade de São Borja, que é a Janete da Rosa. Quero saudar também o Valdir da Rosa e a todos que estão se conectando nas mais diversas partes do Brasil. A nossa gratidão por esse momento de compartilhamento que se dá sempre no Evangelho no Lar. É um momento que nós buscamos as energias superiores para que a nossa vida seja uma vida mais feliz. Todos nós queremos, né? Então é possível. Se nós batermos, com certeza, essa porta nos será aberta. A nossa gratidão, então, a todos que estão já se manifestando no chat, já já eu vou trazer algumas dessas interações. Mas como todo Evangelho no Lar, ele inicia com uma prece, nós iniciaremos então essa atividade espírita, rogando a proteção de Deus também, dos benfeitores espirituais e dos nossos mentores, aqueles pessoais também, aqueles que estão junto conosco na jornada, para que eles nos iluminem, iluminem o nosso lar. Você que está aqui me escutando, com certeza você tem um bom espírito do teu lado aí, amparando e te ajudando no momento que você está passando na sua reencarnação. Então, a nossa alegria por esse compartilhamento, a gente inicia com a prece que o nosso querido irmão Valdir vai trazer para nós.
1: Unamos nossos pensamentos em uníssono, elevando aos pés do nosso Criador, a esse Deus de amor e bondade, primeiramente numa atitude de gratidão, agradecendo a esse Pai pela bênção de mais esse dia em nossas vidas, por estarmos matriculados nessa escola que é o planeta Terra. Obrigado, Senhor, por todas as oportunidades que Tu nos concede de aprendizado. Oportunidades, ó Senhor, para progredirmos, para evoluirmos. Muito obrigado de todo o nosso coração. E rogamos, Senhor, que o Teu olhar de amor se estenda sobre cada um dos irmãos que estão nos acompanhando nessa live, em seus lares, com seus familiares. Que o teu amor, o teu coração, Senhor, generoso e misericordioso, possa a todos alcançar. Que se cumpra, Senhor, hoje e sempre, a tua vontade e não a nossa. Que assim seja, Senhor.
2: Que assim seja.
0: Que assim seja. Então, nesse momento, nós, com o pensamento mais harmonizado, nós vamos, com certeza, conectando com a espiritualidade, conectando também com a mensagem do Evangelho. Para você que está conectando pela primeira vez, eu quero que comente aí. Você que está comentando, iniciando hoje o Evangelho no Lar aqui com a gente, comenta se é a primeira vez que você participa. Nós, esse ano, estamos trazendo também histórias infanto-juvenis, o que está alegrando muito nosso coração, até incentivando aqui em casa, e não sei na sua casa, mas aqui em casa, a ser realizada esse evangelho com os pequeninos. Então, são dois momentos que nos nossos lares são importantes: o evangelho adulto, com as pessoas adultas, e um momento com uma história, com algo mais lúdico, com uma linguagem própria para as crianças. Nós também estamos trazendo aqui neste programa, que é na verdade um encontro, né? Até o título é uma provocação. Vamos ao Evangelho, né? Vamos juntos, vamos dar as mãos para que o nosso coração esteja mais fortalecido com essas lições do Evangelho. E seja qual for, né, a experiência que você está passando, a gente sabe que há o amparo, a gente percebe, a gente sente a amorosidade de Deus se aproximando e também trazendo estas bênçãos em nosso lar. Então, nesse momento, nós queremos convidar você para esse texto maravilhoso que vai servir de base para as nossas reflexões e a Janete vai trazer para nós, Janete.
2: Boa noite, amigos. Agradecidos que somos por nos receber em seus lares. Então, estamos no capítulo 11, Amar o Próximo como a Si Mesmo. E vamos começar o tema desta noite, Dai a César o que é de César. Então, os fariseus, retirando-se, decidiram-se surpreendê-lo em suas falas. Enviaram-lhe seus discípulos, como os heroínos, dizendo-lhes: Senhor, sabemos que és verdadeiro e que de fato ensinas o caminho de Deus, sem dar preferência a ninguém, nem considerar um homem pelas aparências. Dize-nos, pois, tua opinião sobre isso. Cabe-nos ou não pagar o tributo a César? Mas Jesus, conhecendo sua malícia, disse-lhes: Hipócritas, por que me tentais? Mostre-me a moeda que se dá para o imposto. E, apresentando-lhe uma moeda, e Jesus lhes disse: De quem é esta imagem e esta descrição? De César, disseram-lhe. Então Jesus respondeu: Dai, pois, a César o que é de César, e a Deus o que é de Deus. Ouvindo-o falar de tal forma, admitiram sua resposta e, deixando-o, retiraram-se. Mateus capítulo 25, versículo 15 a 22. Marcos capítulo 12, versículo 13 a 17. Que assim seja. Bom, amigos, vamos à nossa historinha de hoje. Ela é bem apropriada aos nossos acontecimentos, né? A Nova Amiguinha é o livro Conte Mais, volume 2, tá? A Nova Amiguinha. Heloísa e Nilce eram duas meninas muito amigas. Estudavam na mesma escola e gostavam de estudar e brincar juntas. Por isso mesmo, Heloísa chorou quando Nilce, sua vizinha e amiguinha de tanto tempo, foi morar noutra cidade. Porém, sua mãe a consolara, dizendo: Você já sabe escrever, filhinha. Poderá corresponder-se com Nilce por cartinha ou e-mail. Assim, vocês se comunicarão e continuarão amigas. Não se passou muito tempo e a antiga casa de Nilce foi ocupada por uma família estrangeira. Um casal e uma menininha de 7 anos, de pele morena, de cabelos escuros e de aspecto muito tristonho. Heloísa, ao ver a estrangeirinha, comentou aborrecida: Nunca poderei me acostumar com ela. Nilce era tão alegre. Esta parece que nem sabe rir, disse. Não fala a nossa língua. Mas Dona Laura, sua mãe, falou com pesar: Pobrezinha, ela veio de um país que estava em guerra. Por isso tem o rostinho triste. Ela precisa distrair-se e você pode ser sua amiguinha. A menina ficou um pouco admirada. Mas, mamãe, como é que vamos brincar juntas? Ela não fala português. Não tem importância. Vamos dar um jeito. Você promete cantar? Heloísa prometeu. No dia seguinte, aproximou-se da casa da estrangeirinha e, vendo-a através da cerca, chamou-a com um gesto. A princípio, a menina não entendeu, mas o sorriso de Heloísa era tão bom e ela lhe oferecia um doce que parecia tão gostoso. Então, foi se aproximando devagarinho, devagarinho, até que chegou perto da cerca e estendeu a mão. Heloísa entregou-lhe o doce e saiu correndo, meio envergonhada. No outro dia, mamãe falou: Está na hora de cumprimentarmos nossos novos vizinhos. Vamos até lá? Posso levar meus brinquedos, mamãe? Perguntou Heloísa, entusiasmada. E a mãe respondeu logo: Pode sim, será até muito bom. Foi uma visita muito interessante. A senhora estrangeira quase nada conhecia de português. A custo fazia-se entender. Mesmo assim, Dona Laura ficou sabendo que seu nome era Alzira e o da filhinha Mari. Enquanto as mães conversavam, mais por sinais do que por palavras, Heloísa e Mari brincavam como boas companheiras. entendiam-se também por sinais e davam boas gargalhadas quando compreendiam bem as coisas. Essa foi a primeira visita, mas houve muitas ainda, e a vida foi se tornando melhor para os vizinhos estrangeiros, que, pouco a pouco, aprendiam a língua falada no Brasil. O pai de Heloísa conseguiu um bom emprego para o pai de Mari, e Dona Laura arrumou muitas freguesas para Dona Alzira, que era uma ótima costureira. Durante esse tempo, Heloísa comunicou-se várias vezes com a sua amiguinha Neuce. Na primeira mensagem, dizia que uma estrangeirinha viera morar em sua antiga casa. Na segunda, contava apenas como brincava com Mari. Mas na terceira escrita, bem mais tarde, começava assim: querida Neuce, desejaria que você estivesse aqui para conhecer minha nova amiguinha. Ela é boa como você. Linda mensagem, né? Linda história.
0: É verdade, Janete. Nós lembrando, né? Nos lembrando a história de que estamos passando por um período extremamente complicado na humanidade, onde ainda, né, existem muitos países em conflito. Então, de alguma forma, nós como espíritas podemos emanar, né, vibrações de amorosidade para que, se não entendermos de política internacional, se não entendermos mesmo de questões que envolvem a mudança, né, que a gente possa vibrar, que a gente possa orar, né? E talvez essa seja a mudança possível a nós. E também trazer paz ao nosso coração, porque a gente acaba ficando aflito, não é, Valdir? A gente acaba ficando aflito porque são muitas notícias, se muda também a vibração do planeta. E nós vamos junto, né? Nós embarcamos nessa embarcação junto e acabamos, de certa forma, nos envolvendo. Eu quero começar por aqui, querido amigo, e traz as tuas impressões também sobre essa mensagem tão maravilhosa.
1: Boa noite a todos. Meu irmão querido, nós jamais devemos nos esquecer que nós imploramos por estarmos reencarnados nessa época, né? Nós sabíamos daquilo que nós enfrentaríamos e aqui nós nos encontramos. Mas, refletindo um pouco sobre o tema da noite, que é muito pertinente, dai a César o que é de César, Jesus, ele estabeleceu, com esse ensinamento, a importante questão de que todos nós somos cidadãos de dois mundos. Quais eles, meus irmãos? O mundo terrestre, com as suas obrigações, e também o mundo espiritual, com todas as suas implicações, entendimento que isso acarreta. Nós aprendemos com Jesus que existe um poder aqui no mundo material temporário e também existe um poder, né? O poder verdadeiro no mundo espiritual, esse que não tem fim. E Jesus, nesse ensinamento, ele nos ensina que enquanto nós estivermos neste mundo, nós, de alguma forma, André, teremos obrigações com ele. Agora, nós precisamos ter o espírito de discernimento para fazer a distinção entre aquilo que pertence a este mundo e aquilo que pertence ao reino dos céus. Aquilo que pertence e aquilo que não pertence. Quanto às obrigações com este mundo, quais são eles, né, meus irmãos? O exercício com dignidade da nossa cidadania. Obedecermos às leis, os costumes existentes. Respeitar a nós mesmos, o nosso corpo físico. Respeitar o nosso próximo, a sociedade. Fazer uso dos bens materiais que estão à nossa disposição. E sempre promover a fraternidade, buscando dessa forma a nossa evolução e a evolução da coletividade. Mas todos nós, meus irmãos, quanto espíritos imortais, que somos aspirantes a discípulos do Mestre de Nazaré, devemos cumprir a nossa obrigação moral nunca esquecendo que também não podemos viver alienados, nem esquecer que somos cidadãos do plano maior. Essas, meus irmãos, por sua vez, devem ser obrigações mais trabalhadas dentro de nós. Meus irmãos, André e Janete, a questão da disciplina, a questão da dedicação, a busca da instrução, a prática e muitas das vezes com sacrifício do bem, porque nós sabemos que trabalhar e caminhar ao lado do bem e do amor, da caridade, dado o nosso atual estágio evolutivo, é uma lição ainda muito árdua, porém possível, meus irmãos, e que só depende de nós darmos o primeiro passo. Anunciarmos a Boa Nova e, através desse anunciar a Boa Nova, buscarmos viver retamente segundo os princípios do Espiritismo e do nosso amado Mestre Jesus. Essa é a nossa maior obrigação, justamente, André, nesse tempo onde os ânimos estão exacerbados, onde a intolerância, né, está aí fora, o ódio. É nesse momento que nós, como espíritas, temos que dar a César o que é de César, mas principalmente dar o nosso quinhão a Deus o que é de Deus, ou seja, contribuir com as nossas virtudes, com nossos exemplos, para que o mundo melhore, né? Naquela moeda, né? De um lado, o imposto a ser pago neste mundo, doar, no outro lado, né, meus irmãos, o crédito moral que nos leva à evolução. E um lado tem a imagem e a descrição do imperador romano, representa injustiça, opressão, medo, desigualdade, orgulho, egoísmo. Mas no outro lado tem a face de Jesus, o símbolo de amor, de disciplina, bondade, servidão, de paz, de justiça, benevolência, caridade, fraternidade no bem. Então, meus irmãos, né, qual o mais importante? Bem lembramos as palavras de Jesus, né, lá em Mateus capítulo 6, versículo 33. Buscai primeiro o seu reino, a sua justiça, e todas essas coisas vos serão acrescentadas. Né, meus irmãos? Então, saibamos que o reino de Deus e essa justiça tem sempre para nós prioridade na nossa existência aqui na Terra. Como disse Pedro, né? Antes importa obedecer a Deus do que obedecer aos homens. Um abraço, meus irmãos.
0: É isso, Waldir, muito bem lembrado. Essa parte do Evangelho, ela realmente toca fundo no nosso coração, porque nessa transição nós vivemos com muita intensidade esse lembrete de Jesus, né? Que as coisas de César são de César e as coisas de Deus são de Deus. E nós, se olhássemos, eu penso, com um olhar mais firme, perseverante, né, para as nossas obrigações espirituais, talvez não cairíamos tanto, né, não tropeçaríamos tanto nessas questões que envolvem, né, a materialidade e a espiritualidade. Então, de uma forma mais abrangente, a gente agradece ao Espiritismo por nos permitir esse olhar mais ampliado de entendimento sobre o que nos aguarda na vida futura. Tá, você é espírita, então tu já sabe aí que tu já tem um compromisso espiritual também, já que começa aqui, né? Começa na Terra, que começa com a sua vida, né? A sua vida, ela precisa ser uma vida mais espiritualizada. E a gente entrega, é claro, o nosso coração, mas sempre recebe o apoio da espiritualidade, que nos torna mais felizes, né? Porque já pensou, se a gente fosse sozinho, não seria possível, né? Essa caminhada só é possível porque nós temos ombros amigos, tanto aqui na Terra como na espiritualidade. Então, dai a Deus, né, aquilo que é de Deus, que a gente saiba separar, né, os nossos compromissos espirituais também dos nossos compromissos materiais. Não podemos desconsiderar os nossos compromissos materiais, mas sempre tendo em mente a certeza, né, de que há uma prioridade sobre as coisas que vão edificar o nosso espírito. Porque, gente, essa experiência vai passar, né? Mas a experiência espiritual, ela vai seguir, a gente está junto nessa trajetória para se esclarecer. E é tão bom ter amigos. E eu vejo aqui no chat muitos amigos mesmo, e que estão me dando parabéns. Eu queria esconder que eu estava de aniversário, mas não teve jeito. Está todo mundo me dando parabéns aqui. E o meu coração se enche de alegria, gente. Hoje de tarde eu estava buscando, eu não consegui responder a todos ainda. Algumas pessoas eu já respondi. Mas é muita satisfação e eu quero manifestar aqui publicamente a minha gratidão pela família espírita. Você que está me ouvindo, você faz parte da minha família. E você torna meu dia mais feliz. E hoje meu dia foi mais feliz por você estar aqui comigo também. Então são muitas pessoas comentando, né, dando força, porque todos nós precisamos desse apoio, e eu fico muito consternado com todas as manifestações de carinho. Eu não sei nem como agradecer, fico até meio envergonhado, porque eu não sei como devolver tudo isso para vocês, porque é tão bom. É, mas sintam, saibam que é muito bom ter vocês aqui compartilhando desses momentos de espiritualidade, mas também de profunda amizade. Você que está me ouvindo, você está com certeza conectado de alguma forma pelas teias invisíveis, né, do nosso Cristo, que está abraçando a todos nós nesse momento. E eu me sinto nessa rede, e a gente fica mais feliz toda vez que a gente vê uma manifestação de carinho. Muitas pessoas comentando aqui, mas eu vou chamar alguns aqui vou direto aos comentários das pessoas que estão trazendo sobre o texto, né? O nosso querido Severino Bento, um abraço a você, querido amigo, nosso amigo de Sergipe, e ele traz aqui: é muito importante entender que daí que dá a César o que é de César, é saber discernir, e que o trabalho do bem pode ser exercitado em dois planos. É verdade. A gente começa aqui ou começou lá, a gente não sabe, né? A gente não sabe onde é que começou tudo isso, né, Severino? Porque, de certa forma, estamos no plano material, mas a gente se preparou no plano espiritual para estar aqui fazendo um trabalho. E aquilo que fazemos também no plano material, com certeza, tem um segmento, a gente sabe, a vida continua, lembrando das obras de André Luiz, né? A vida continua no plano espiritual, completando esse elo de ligação que nos permite entender realmente que é os dois lados da vida que se complementam, e a gente vai trabalhando tudo isso. Gente, tem gente me dando parabéns ainda aqui. Vocês vão me matar de vergonha. Não façam isso. Não façam isso. Coisa boa. E a Andrea está trazendo aqui. A Doroteia está trazendo. Porque isso é o que levamos. Amor, paciência, benevolência, tolerância, respeito e atenção ao próximo. Temos que ter o material para nossa sobrevivência enquanto estamos aqui. Mas temos que saber o que levamos. Esse é o comentário da Doroteia. O que tu acha disso, querido amigo? Amor, paciência, benevolência e tolerância. Será que é possível para nós, Valdir?
1: Não, é perfeitamente impossível, né? Jesus deixou um roteiro seguro para seguirmos, que é o nosso esforço da vivência do Evangelho, nesse aprimoramento constante que nós estamos aqui nessa escola, né? A cada dia, a nossa vida de relação, no aprendizado, nos entrechoques, muitas vezes, né? Nós vamos aprendendo. Quando nós temos espíritos de aprendizado, quando buscamos a humildade de espírito, né, para encarar as coisas, a gente vai adquirindo essas virtudes que são tão importantes para nós, que são moedas valiosas realmente para nós, aqueles tributos, né, que nós devemos depositar aos pés do nosso Pai Criador.
0: É isso mesmo. Aqui nós temos mais um comentário também da Encarnação Moreno. Querida, um abraço para você, para as netas queridas, para todo o povo aí em Bano Brandão, viu? Muita alegria a você, querida. Deixou mensagens lindas aqui, eu não consegui ainda responder, mas eu vou te responder, viu, Encarnação? Gratidão por tudo que tu deixou aqui em lembrança do meu aniversário. E a Encarnação traz: muito bom observar o que nos completa na seara divina, primeiramente com a consciência de que a jornada terrena tem as obrigações das leis dos homens, jamais esquecer, né? Eu acho que é uma constante busca pelo equilíbrio. Em alguns momentos a gente tem que colocar o foco mais num lado, em outros momentos a gente tem que colocar um foco no outro. Quando eu falo lados, né, é o lado espiritual, o lado material, porque eles exigem mais atenção. A verdade, a vida é dinâmica, né? A gente tem uma ideia, às vezes romântica, de que você vai ficar sempre estável, né, em um ponto, tanto no espiritual quanto no material, e na verdade a gente sabe que não existe isso, né? Não existe segurança no lado espiritual, porque todo dia muda. A gente passa por inúmeros processos que nos testam. Testam as nossas forças, a nossa resistência, a nossa tolerância, tudo que foi enumerado aqui pelos queridos amigos durante a explanação da Janete, né? Muitos escreveram isso. Mas também, no lado material, em momentos a gente está mais seguro, em outros momentos parece que as peças do tabuleiro todas se rearranjam e a gente tem que dar um jeito de dar conta, né? Tanto da vida material quanto da vida espiritual. Eu acho que é essa beleza da vida, por mais que a gente não queira, a gente queira ficar numa situação de conforto, a beleza da vida justamente está em gerar desafios, mesmo que você não queira se desafiar, um dia o desafio chega, não é verdade? E aí isso promove a nossa melhoria, a nossa transformação. E essa melhoria, essa transformação moral é o que é mais ansiado por aqueles que estão conosco, acompanhando a nossa jornada, que são os espíritos que já mais adiantados lançam um olhar de amor para nós. Eles querem que a gente avance mesmo, que a gente passe por essas dificuldades, mas passe bem, né? E aí a gente tem esse roteiro maravilhoso que dá o tom de tudo que a gente faz aqui, que é o Evangelho segundo o Espiritismo. Quando nós ancorarmos o nosso coração no Evangelho segundo o Espiritismo, nós teremos sempre o porto seguro para enfrentar qualquer dificuldade, para poder enfrentar qualquer momento desafiador nas nossas existências. Eu vou trazer aqui mais um comentário de pessoas que estão trazendo aqui que a Encarnação comentou anteriormente, mas tem mais um comentário dela aqui que fala, ó, singelo conto com tanto conteúdo de amor e acolhimento. É tão simples ter uma relação de harmonia com os nossos irmãos. É simples, né, Encarnação? E ao mesmo tempo é desafiador, né? A gente acaba muitas vezes saindo pela tangente e não fazendo aquilo que é simples, que é verdadeiro, que é harmonioso, que é bom para nós. Nem sempre nós fazemos. Como uma criança, às vezes levada. Eu tenho aqui em casa a minha turma também. E a gente, hoje foi o dia do não arrumar a casa, né? Passou o dia não querendo arrumar a casa. O que a gente faz com essa criança? Claro, fazendo um comparativo com a nossa evolução espiritual, né? Aí sofre, não arruma e fica naquele diálogo. Aí não tem mamar, não, só tem mamar depois que limpar as coisas em casa, que juntar os brinquedos e passa o dia e não junta os brinquedos, né? O limpar que eu falo é juntar os brinquedos, né? Que é algo que ele já pode fazer. E aí fica aquele sofrimento, né? Para no final, em lágrimas, juntar aquilo que dura em torno de, olha, não sei se dura 3 minutinhos, junta tudo, mas que gerou uma agonia do dia inteiro para ser feito. Então pensem, gente, a gente às vezes faz isso como adultos também, em relação às coisas do espírito. Postergamos a nossa felicidade e não podemos fazer isso, queridos. É a hora, é chegada a hora de nós ingressarmos com tudo aquilo, com todo o conhecimento que nós já temos para tornar a nossa vida mais significativa aqui nessa experiência reencarnatória. A nossa gratidão, mais uma vez, a esse texto que nos faz lembrar de tudo isso que eu trago a vocês aí. Até uma experiência pessoal que eu estava vivendo aqui em casa. Enquanto isso, eu vou buscar mais algum comentário aqui. A Jane está passando por um momento desafiador na sua saúde, viu, Jane? Para você e para todos que estão aqui no Evangelho, a gente sempre fala que no final a gente faz uma irradiação onde a gente abraça você, Jane, abraça os teus familiares, a todos que estão passando por momentos de desafio na saúde. A gente sabe que os benfeitores, eles não medem esforços para se aproximar da gente. Se você está buscando, querida, saiba que eles também estão indo na tua direção. E nós rogamos a Deus que possa envolver a você e a tua família. Mas vai ter o nosso momento de radiação, onde todos nós vamos buscar essa saúde espiritual, elevando nosso pensamento a Deus. Vamos ver se tem mais comentários. Gente, coisa boa. Tem muito parabéns para mim e eu fico realmente consternado, feliz, né? O Severino Bento aqui falando, né? A Carolina Fernandes lá de Alegrete. A Jane Claire Campodônico trazendo para nós também. A Alessandra Paiva em Santiago. Um abraço para o José Vandenir Madeira, aqui da nossa cidade, né? A Eneida deixou uma mensagem linda para mim também. Coisa linda, viu, Eneida? Um abraço para você. O Ademar Santana, o meu amigo da TV Web Luz, eu vou te mandar um abraço, viu, querido? Muita alegria para você, para todo o pessoal de São Paulo que está conosco também. A Gisela Beltrame, a Jane, tem tantas pessoas que estão se conectando, me perdoem se eu não consegui trazer todos aqui, porque são muitos canais e a gente acaba se perdendo um pouco na comunicação, são muitas, muitas mensagens. Vamos ver aqui. Se tem mais alguma mensagem relacionada ao Evangelho. Ah, sim, então estão rogando, né, preces a todas as pessoas que estão passando por dificuldades. A gente vai rogando aqui no final e é para isso que a gente está aqui, né, nessa proposta entre 40 e 50 minutos para refletir acerca do Evangelho e também orar. Nós unimos os nossos corações e oramos pelo planeta que está passando por um momento de desafio, né, que vem com o conflito entre os países. A gente sabe que isso pode se agravar mais, então é necessário que nós nos unamos em preces para que realmente possa se extinguir esse ódio, essa animosidade que se estende por muitos anos entre esses países, mas dentro desse contexto, né, que não venha a se agravar mais tudo o que está acontecendo. Assim como a Janete trouxe para nós a história sobre a questão do refugiado, né? A gente fica pensando, né? Quantas vidas, quantas famílias, quantas pessoas. São muitas vidas que estão em jogo, são muitas famílias que estão buscando uma alternativa para sobreviver, enquanto que nós aqui, de alguma forma, acompanhamos todo esse drama. Não diretamente, né? Acompanhamos pela telinha tudo o que está acontecendo, mas vibrando, vamos sempre vibrar, nunca pensar, gente, às vezes a gente se deixa entrar em pensamento negativo, não vamos deixar, vamos ficar vibrando, vamos ficar em oração para que o nosso coração ele possa realmente se renovar nessa proposta maravilhosa do Evangelho. A Doroteia trouxe aqui um comentário, eu vou trazer para você, aqui, ó, para todos vocês. Todos os dias sou testada, acho que é porque sou muito difícil e porque isso eu enfrento desafios. E por isso, né, por ser difícil, enfrenta desafios. E ao sair de casa, ou até mesmo, geralmente não tem suporte para tolerar esses desafios. Será que não tem, Doroteia? Olha, eu ouvi uma frase de Jesus lá que o ombro é proporcional, ou melhor, o fardo é proporcional ao ombro, a força do ombro. Como é que fica isso, Valdir? Me ajuda com esse comentário da querida Doroteia, essa amiga que está sempre com a gente, viu aqui, essa amiga de Parnaíba, lá no Piauí, está bem distante da gente, ó, quase no oposto do mapa, nós no sul, e a querida amiga lá do outro lado do mapa, lá no Piauí.
1: Disseste bem, viu, André, né? Que Deus não coloca fardo mais pesado que as nossas forças não possam suportar. Mas, como criaturas ainda, num roteiro de aprendizado e evolução que nós estamos, né, ainda, muitas vezes nós vacilamos, muitas vezes a gente perde um pouco a convicção, esses fardos acabam se tornando pesados. Mas essas provações que chegam para nós, minha irmã, se constituem bênçãos para nós. Porque são oportunidades maravilhosas para progredirmos, para evoluirmos, para vencermos os nossos maiores inimigos que não estão lá fora. Aqueles inimigos que jazem dentro do nosso coração. E aquelas dificuldades que chegam para nós como provações, ou muitas vezes como resgate, são muito importantes para nós se nós tivermos, né, a resignação ativa da aceitação, mas também, né, de usar a inteligência, de usar, né, de se conhecer para buscar a saída, para buscar a melhoria. Nós temos a certeza que quando o aprendizado ele é assimilado, né, ele não se faz mais necessário. Se os problemas batem à nossa porta, se a dificuldade está lá fora ainda, se nos chega, é porque ainda nós precisamos disso. Que Jesus possa, minha irmã, te fortalecer, o teu ânimo, a tua coragem, para que eu possa ter força, minha irmã, para vencer essas dificuldades. Nós temos a certeza que, sob o olhar de Jesus e o olhar dos teus benfeitores espirituais, do teu anjo guardião que acompanha a tua caminhada, tu irás, minha irmã, com certeza, vencer essas batalhas íntimas e também as batalhas externas que nos chegam em forma de provação.
0: Muito bem, querido amigo, também a Janete que está conosco. Nós ingressamos nesse momento, estamos nos encaminhando para a finalização do programa, com muita gratidão a todos que comentaram, que nem eu comentei com vocês, não é possível nós resgatarmos todos os comentários que foram colocados, mas a nossa alegria é muito grande de ter a sua presença, dos mais diversos locais. A Rose está comentando aqui que é lá de Belém do Pará também. Nosso abraço a você, Rose, a todos que estão deixando seu comentário, a nossa gratidão por esse momento de compartilhamento. E eu convido você a nós unirmos o nosso coração, a nossa mente agora, no momento de radiação, onde nós buscaremos a harmonia superior, para que essa harmonia possa estar em nossos lares e também em nosso planeta. E para isso, eu vou convidar... Janete, tu faz para nós a prece?
2: Faço. Bom, amigos, vamos levar então o nosso pensamento ao Pai Criador, por todos os irmãos que estão necessitados do amparo, da proteção divina em nosso planeta, a todas as pessoas que necessitam neste momento do rumo, muitas vezes, o amparo, e pedir que o nosso Pai Criador perdoe as nossas deficiências, perdoa as nossas más vibrações em momentos que, sem querer, perdemos um pouquinho da nossa fé. Que esse Pai, que é amor e bondade infinita, se encontre em todos esses lares, se encontrem junto com nossos irmãos que estão passando pela provação da dor, por qualquer tipo de provação no momento ao qual se falta a fé, a paz interior. Mestre e amado Jesus, a todos aqueles irmãos que neste momento estão nos hospitais, nos asilos, nos orfanatos, aos lares, Senhor, que estão em discórdia, que a Tua luz se faça, Pai. Deus, nosso Pai, que sois todo poder e bondade, dai a força àqueles que passam pela provação, dai a luz àqueles que procuram a verdade, ponde no coração do homem a compaixão e a caridade. Deus, dai ao viajor estrela guia, ao aflito a consolação, ao doente o repouso. Pai, dai ao culpado arrependimento, ao espírito a verdade, a criança guia, ao órfão, ao pai. Senhor, que a vossa bondade se estenda sobre tudo que criastes. Piedade, Senhor, para aqueles que vos não conhecem. Esperança para aqueles que sofrem. Que a vossa bondade permita aos espíritos consoladores derramarem por toda parte a paz, a esperança e a fé.

0: razão da nossa simplicidade que fará das nossas almas o espelho onde se refletirá a vossa imagem. Que a tua luz, amorosa, Mestre, se encontre em nossos corações, nos dando o amparo, o arrimo, Senhor, para continuarmos a nossa jornada. Não deixai-nos, Senhor, cairmos nas tentações de nós mesmos. Que se faça, Senhor, hoje e sempre, a tua vontade e não a nossa. Paz e harmonias em todos os corações em aflitos. Que assim seja. Uma boa semana, até domingo que vem, se Deus assim nos permitir. Que assim seja.
1: Um abraço, gente. Tudo de bom. Até o nosso próximo Evangelho. E vamos ao Evangelho.
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5: Dando continuidade ao nosso estudo, vamos conversar um pouquinho sobre o item 34. Façamos a leitura do item 34, que é bem pequenininho. É o comentário de Allan Kardec, né? Elias já voltara na pessoa de João Batista. O seu novo advento é anunciado de uma maneira explícita. Ora, como ele não poderia voltar senão através de um corpo novo, eis a consagração formal do princípio da pluralidade das existências. A lei da reencarnação. Eu sei que isso incomoda muitas pessoas, porém, não é o incômodo que vai mudar em absoluto o posicionamento de uma lei maior, de uma lei universal. Naturalmente, que quando nós conversamos sobre o retorno ao plano físico, e pode espantar alguma pessoa mais leiga, mas ainda teremos que voltar um bom número de vezes. Até porque isso é muito importante também sobre outro aspecto, que é o aspecto da perda de entes queridos. Perdi meu esposo, perdi meu pai, perdi minha mãe, perdi meu filho, perdi minha filha, perdi minha esposa. Enfim, perdi alguém, perdi um amigo. Na realidade, nós não perdemos ninguém, porque de fato e de direito, ninguém morre. Apenas deixamos o invólucro físico, que é conduzido aos locais de sepultamento. E o espírito imortal, este, prossegue na sua jornada. Lógico que todos nós compreendemos dentro desse aspecto que não é muito confortável ter alguém, algum familiar, alguma pessoa querida que desencarne, que morra. Porém, temos que reconhecer que há uma forma até um pouco mais prática de entendermos isso. Imaginemos, somos papai, somos mamãe. e os nossos jovens.

jovens, filhos e filhas, com a sua tradicional dinâmica, chega para nós e diz: papai, mamãe, acabo de ser aprovado num concurso e vou trabalhar como biólogo lá do outro lado do mundo. Lógico que vamos nos espantar. Como que você vai trabalhar? Não, eu vou trabalhar logo ali, eu vou trabalhar com uma equipe lá na Austrália, lá na Nova Zelândia. Nós não vamos ficar tristes com a partida do filho, da filha? É claro que vamos ficar. Mas não significa que ao viajar para lá, ele deixou de existir. Ele está lá. E sempre que pudermos, vamos usar os nossos atuais recursos eletrônicos, muitas vezes até o visual, e vamos entrar, né, nas nossas famosas redes de internet e vamos conversar com o filho, com a filha, ou a filha que está do outro lado. Naturalmente que, em tratando-se de desencarnados, a coisa não fica tão fácil. Porém, nós podemos sim usar um recurso, que é o recurso de, nos momentos de sono, desdobramento, irmos até o outro lado abraçá-los e eles também virem nos abraçar. Talvez isso não sirva tanto de consolo, mas pelo menos traz uma razoável forma de compreensão de que nós não perdemos as pessoas. Apenas estamos vivendo ou passando por um estágio aqui. E eu lembro-me também de palavras instrutivas da nossa mentora Joana de Ângeles, aprofundando o conceito de Kardec: nascer, viver, morrer, tal, eis a lei. E a dona Joana de Ângeles, a nossa querida mentora, ela assim coloca: nascemos, vivemos e morremos sem sair da vida. Ou seja, somos imortais. E a reencarnação, ela permite, né, no plano físico, que adquiramos esses conceitos numa forma mais dura. Uma vez que estivermos do outro lado, será mais fácil, a nossa visão se amplia, o nosso campo de absorção de informação torna-se muito mais profundo. Mas, de fato e de direito, é aqui que nós vamos aprender, numa forma mais rígida, diríamos assim, aparentemente mais dura, porém profundamente fundamentada. Por quê? Porque essas informações adquiridas aqui, sob o guante da matéria, ela tende a se tornar patrimônio espiritual definitivo. Algo que não se perde mais. É uma conquista, é um direito que se adquire através do trabalho. Lembro-me, há muitos anos atrás, passando em vista, né, passagens e trechos e páginas alternadas de certo livro mediúnico, fiquei com a impressão equivocada, naturalmente, de que havia pechada no mundo espiritual. Eu fiz a leitura sobre o resgate de certo homem com muita dificuldade por duas mulheres que tinham sido sua esposa e filha, e concluí equivocadamente que aquilo tinha sido um ato que nós chamamos aqui no plano físico de pechada. Tempos mais tarde, ao fazer a leitura, o estudo completo do livro, fiquei com vergonha do meu raciocínio equivocado. De fato e de direito, aquelas duas mulheres que tinham sido esposa e filha deste homem estavam há quase 100 anos trabalhando na esfera terrestre, quando poderiam ter ascendido a planos espirituais maiores, e aqui permaneceram para socorrer aquele que tinha sido marido e pai. Então, a vida física, ela serve para isso, para o progresso, para o aprendizado. A reencarnação, ela tem como objetivo o refinamento das criaturas, o aprofundamento dos seus conceitos,
uma melhor conscientização de si mesmo, porque ninguém dá o que não tem. Se eu me conscientizo como criatura, importante que sou dentro da estrutura da criação, como que eu vou compreender e me conscientizar da importância do outro? Como eu vou amar se eu não tenho amor dentro de mim? Como eu vou amar se eu me odeio? Como eu vou auxiliar se eu não me auxilio? A encarnação, ela serve, acima de tudo, para aprendermos a viver como irmãos. Por quê? Querendo ou não, independente de raça, de cor, de religião, de latitude, independente de língua, filiação partidária, independente de qualquer circunstância, estejamos nos palácios ou na sarjeta, nas ruas espalhadas pelo mundo, todos somos filhos de Deus, todos somos espíritos imortais. E a reencarnação, ela tem como objetivo nos ensinar, acima de tudo, a compreender essa realidade que muitas vezes é esquecida. E o que não é nem pior ser esquecida, muitas vezes é repudiada através de atos preconceituosos, através de comportamentos completamente anticristãos, e nem me refiro aqui a antirreligiosos. Eu me refiro a anticristãos, cristãos, porque estou me baseando nesse momento nos ensinamentos maiores que foram trazidos por Jesus, Mestre e Senhor de nossas almas. Se tivéssemos sido hábeis o suficiente para assimilarmos as suas informações, para compreendermos de forma mais aprofundada os conceitos universalmente elaborados que ele trouxe até nós, com toda certeza, estaríamos em situações muito melhores, em situações mais elevadas. Estaríamos já vivendo num planeta e num mundo, não mais de provas e expiações, mas num mundo regenerado, onde acima de tudo impera o amor, a lei, o carinho e o respeito. Que o Senhor Jesus nos abençoe.

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0: Olá, ouvintes, internautas, muito boa noite a todos vocês espalhados pelo Brasil e pelo mundo. Que alegria a gente estar juntinho mais uma vez para o nosso Pinga Fogo. Boa noite, Jorge Larrá.
1: Feliz aniversário, Rubens! Atrasado, dia 25, você fez aniversário, mas nós não esquecemos. Uma boa noite para todos que estão ligados conosco no nosso programa, o Pinga Fogo, pela Web Rádio Fraternidade, a emissora do bem na internet, construindo um mundo melhor. Uma idade nova, maravilhosa para você.
0: Para todos nós, obrigado Jorge, nosso carinho, carinho a todos os internautas que nos felicitaram. E vamos seguindo, a gente começa o nosso programa convidando os nossos ouvintes, os nossos internautas que estão com a gente aí espalhados pelo Brasil, pelo mundo, acompanhando aí não só pela Rádio Fraternidade, mas também aqui pelas transmissões no YouTube, no Facebook. Vamos fazer a nossa prece? Nós vamos elevar o nosso pensamento a Deus, agradecendo a Ele a oportunidade que temos de nos encontrarmos mais uma vez para esta reunião de aprendizado, que o nosso querido amigo, nosso irmão Jorge Larrá, possa ser instrumento da espiritualidade ao responder cada uma das questões que serão trazidas na noite de hoje. E que onde os nossos irmãos ouvintes estiverem, os nossos internautas, possam receber de ti, Senhor, o amparo necessário. Sob a tua proteção e a tua inspiração, nós iniciamos na noite de hoje mais uma edição do programa Pinga Fogo. Que assim seja. Edição, olha só, número 33. Que legal, hein, Jorge? Bacana. O que que a gente vai falar hoje? Nós nem cogitamos a temática, mas eu passo a bola para você trazer essa reflexão inicial para a gente.
1: Quero falar hoje sobre uma questão muito particular, que é a questão da confiança em Deus. Nós temos vivido dias muito sombrios, no sentido das pessoas estarem muito aflitas. Nós estamos vivendo níveis de estresse muito grandes em função de vários problemas de incerteza da nossa sociedade. Nós estamos hoje com conflitos em diversas áreas, e isso tem refletido na saúde emocional de muitos de nós. E o grande antídoto para esses processos de angústia, de aflição, é nós retomarmos as rédeas das nossas vidas, reconhecendo a importância de Deus no cenário das nossas existências. Sem dúvida nenhuma, nós estamos passando por dificuldade, isso é verdade. Muitos de nós estamos passando por dramas muito pesados, econômicos, familiares, dramas pessoais, dramas íntimos e também os dramas no que diz respeito aos relacionamentos. Então essas questões todas elas são muito significativas, porque dói, a gente chora, sente tristeza, tem a sensação de que as coisas não terão fim, de que os nossos sofrimentos são maiores do que nós próprios. E isso acaba produzindo em nós uma sensação de falência da nossa fé. E é exatamente nesse sentido que hoje quero conversar, destacando a importância de nós retomarmos o equilíbrio das nossas vidas, reconhecendo a transitoriedade de todas as nossas dores. Não existe dor pela qual o ser humano passe que não tenha fim. Todas as nossas dificuldades, por mais amargas que elas possam ser, terão término. Nós precisamos cuidar para que elas não tomem os nossos corações. Nós temos dissabores, temos dramas, choramos de tristeza, de angústia por não conseguirmos encontrar a porta de saída. Tudo bem, nós somos humanos, a gente chora, a gente tem nossos momentos de crise, nós temos direito a ter as nossas horas de fraqueza. Mas que isso seja compensado com uma busca espiritual que a gente precisa fazer, que é uma reconexão nossa com o espiritual. É uma reconexão com Deus, fazer as pazes com o nosso Criador. E isso a gente faz quando a gente dulcifica as nossas almas. A gente precisa sair do círculo vicioso do egoísmo, da sensação do abandono, da sensação de que nós somos a criatura que mais sofre. A grande proposta que o Espiritismo nos oferece para solucionar esse problema é despertar para a dor do semelhante, por duas razões. Quando eu olho para a dor do outro, eu esqueço um pouco da minha própria dor. Quando eu cuido do outro, eu esqueço um pouco das feridas que eu trago dentro de mim. Mas, ao mesmo tempo, quando eu promovo esse esforço de fazer essa mudança na minha forma de me comportar, eu automaticamente tenho uma nova dimensão de vida. Por quê? Porque ao realizar alguma coisa em favor do próximo, eu sinto um bem-estar tão maravilhoso de me desprender da minha própria dor e saber que eu sou útil, que esse prazer espiritual que nós sentimos nos conecta com aqueles que nos tutelam. Então, se a gente está se sentindo sozinho, a gente está precisando reconectar com aqueles que nos socorrem, com os nossos amigos espirituais. E o fio invisível que nos vincula a ele é a relação com o nosso próximo. Nesses dias amargos que estamos vivendo, a gente precisa parar um pouquinho, frear um pouquinho a agitação que a gente está vivendo, diminuir um pouco o nosso ritmo, aceitar que nós temos falha, aceitar que nós somos imperfeitos. E como terceiro ponto, procurar o próximo. Fazer algo para esquecer a própria dor e perceber que nós podemos ser úteis. Já chega da gente sentir tanta angústia, tanto estresse, tanto sentimento de solidão, tanta tristeza pesando dentro das nossas almas. Está na hora de dividir isso com alguém. E esse alguém, não há outro melhor do que o próprio Cristo, que dizia para nós: vinde a mim todos os que vos achais cansados e aflitos, que eu vos aliviarei.
0: Muito bem, é isso aí. Começamos bem, viu, Jorge Alahá? Nada como prestarmos atenção no próximo, né? Como ponto de partida para a nossa própria superação das dificuldades. Eu lembro de uma passagem aqui que o Chico, quando estava para baixo, falou: mano, vem cá, vamos dar uma volta e vamos socorrer o próximo, né, Jorge? Eu acho que é bem isso, nesses tempos atuais, né, Jorge? Essa nossa relação de superação se dá quando a gente presta socorro e auxílio ao semelhante. Bom, tem uma pergunta muito bacana aqui para a gente começar a noite. Deixa eu pegar ela aqui. É da nossa irmã do céu lá de Natal. Deixa aqui, se ver se eu consigo colocar aqui. Mas ela pergunta o seguinte: se a língua Esperanto tem alguma ligação... Ah, tá aqui, achei. Olha lá. Se a língua Esperanto tem alguma afinidade ou relação com o movimento espírita. A nossa Maria do Céu, lá de Natal, no Rio Grande do Norte.
1: Sim. Sim, Maria do Céu. Existe. Com o movimento espírita, sim. Com o espiritismo, não há nenhuma conexão entre a doutrina espírita e o Esperanto. Mas entre o movimento espírita, que é a tarefa de divulgação dessa mensagem, sim. Porque ele é um excelente instrumento para que a gente possa fazer com que essa mensagem espiritual chegue a outros lugares. Na obra de Ivone Pereira, Memórias de um Suicida, existem muitas sinalizações sobre a importância do Esperanto. E aí existem algumas informações curiosas, elas não estão na obra de Kardec, estão em outras obras que afirmam que a língua, o Esperanto, ela foi concebida no mundo espiritual para que ela pudesse ser um elemento de facilitação da comunicação entre os homens. O objetivo do Esperanto não é ser a única língua no mundo. Às vezes as pessoas vendem o Esperanto como ideia, dizendo que ele quer ser uma língua universal. Não é verdade. A proposta do Esperanto é ser uma língua internacional. O que seria isso? A proposta é: todos nós seríamos bilíngues. Nós falaríamos português e Esperanto. Os americanos falariam inglês e Esperanto. Nossos companheiros aqui da América do Sul, espanhol e Esperanto. Entre nós, português. Entre americanos, inglês. Entre os países daqui da América do Sul, países de origem espanhola, nós teríamos o espanhol, mas entre nós o esperanto. Isso simplificaria demais. Imagina a ONU com uma língua só para poder trabalhar suas questões, sem que houvesse dificuldade de entendimento do que se procura. Uma língua que tem uma capacidade excelente de representar de maneira muito nítida o pensamento humano. E, acima de tudo, extremamente fácil de ser aprendida, porque ela não tem exceções. Não há nenhuma exceção na língua. Então, isso ajuda muito. Todos os verbos são regulares. Uma vez estabelecida uma regra, ela não vai mudar. Então, isso ajuda muito. E a literatura espírita, algumas obras que tratam dessa questão, falam que, no mundo espiritual, essa língua foi concebida e Zamenhof reencarnou para corporificar entre os homens a língua que já estava do lado de lá. Existe uma obra específica de Francisco Valdomiro Lorenz, chamada O Esperanto como Revelação, ou Esperanto quel revelatio, em Esperanto, que trata exatamente do Esperanto como uma revelação espiritual para os homens. E ela vai ser muito útil, é muito útil ainda, né, mas será muito útil no futuro, nesse processo de comunicação entre os povos, porque você, toda vez que aprende uma língua nacional, você absorve um pouco da cultura desse povo. Se você aprender francês, você vai aprender cultura francesa. Se você aprender alemão, você vai aprender cultura alemã. Se aprender inglês, você vai absorver cultura inglesa, cultura americana, músicas, tudo. A sua maneira de pensar, ela absorve um pouco daquilo que a língua traz junto com, vem junto com a língua. E já o Esperanto, ele tem uma proposta de ser neutro. É uma língua, como ele próprio Esperanto chama de neutrala, quer dizer, ela não vai tender para nenhum lado, e isso permite com que a gente consiga ter essa condição. O Esperanto tem sido um excelente instrumento de divulgação do Espiritismo em vários lugares do mundo, e por isso há todo um apoio dentro do movimento espírita para que o Esperanto cresça, prospere, e a gente consiga cada vez mais chegar com essa mensagem extraordinária que é o Espiritismo em lugares diferentes, utilizando o Esperanto. Por quê? Porque a tradução para ele fica muito mais nítida, fica muito mais claro o que se quer dizer, a língua é muito rica, e aí quando chega no destino é mais fácil traduzir, tirando do Esperanto, retornando para a língua nacional, para onde ele estiver indo.
0: Muito bem, tá aí. Obrigado por falar e comentar para a gente sobre essa questão. Jorge, tem uma outra pergunta aqui, deixa eu ver aqui, deixa eu colocar. A Rosemar, ela pergunta se você podia tirar uma dúvida sobre a escrava de Sara, mulher de Abraão. Qual delas era a filha do faraó? A nossa irmã Rosemar, lá de Volta Redonda.
1: Na verdade, Rosemar, dentro do texto bíblico não há nenhuma referência de que Agar, que era a serva de Sara, que ela tivesse sido egípcia ou filha de faraó. O que acontece é que dentro da leitura que os rabinos fazem, interpretando os textos de Moisés, existe uma série de histórias. Essas histórias, elas são criadas pelos rabinos, elas são fruto de processos de intuição. Eles têm, vamos dizer assim, algumas conexões espirituais mediúnicas e aí eles trazem essas histórias. Essas histórias são chamadas em hebraico de midrash, plural de midrash, midrashim. Então, o que é um midrash? O midrash é uma história que você conta de alguma coisa que aconteceu, que não está escrito em lugar nenhum, e aí você de repente fala, olha, eu tenho um midrash sobre isso. O rabino tal conta um midrash. E aí você vai ter essas informações desse tipo. Eu vou contar para você um midrash que existe, só para você ter ideia do que significa. Dizem, você vê como é o midrash. Midrash é tudo no dizem, né? Dizem que Davi, o rei Davi, que era um apaixonado pela natureza, ele era assim encantado com a obra da criação, fazia aqueles salmos, tocava, fazia todas aquelas coisas, e ele era muito apaixonado pela natureza. Mas havia um animal que ele dizia, esse animal é muito feio. Para que Deus criou esse animal, que era a aranha? Isso é um midrash. Não vá procurar na Bíblia que você não vai achar. Então, Davi, Ele sempre criticava a ideia de que Deus criou a aranha para quê? E tem uma passagem, aí essa está na Bíblia, em que o rei Saul, ele recebe uma informação de que Davi estava querendo matá-lo para pegar o trono. Não era verdade, é mentira. Mas Davi, preocupado de Davi poder assassiná-lo, foge. E ele vai para umas cavernas. E o rei Davi, junto com os seus soldados, segue para essas cavernas para tentar pegar Davi e matá-lo. E Davi, coitado, procura se esconder, vai se escondendo nas cavernas e os soldados cercando com as espadas e vindo por todos os lugares. Não tinha jeito para Davi. Ele iria ser pego pelos soldados. Isso está na Bíblia. Isso é verdade. Daí, nessa entrada e saída dele nessas cavernas, conta o Midrash, opa, aí começou o Midrash, que ele entrou numa caverna e disse: Meu Deus, me proteja, eu vou morrer se eu ficar aqui. Nisso, uma aranha que estava bem no canto da caverna desceu e começou a tecer um monte de fio, fez uma teia e vedou a porta da caverna todinha. Em poucos minutos, ela fechou a porta da caverna toda. Aí os soldados passaram. Quando eles passaram, aí eles vinham procurando, entrando de caverna em caverna, chegaram nessa onde estava Davi. Aí um soldado quis entrar, o outro disse: Tu vai entrar aí? Tá vendo que tá com teia de aranha? Isso aí tem anos que ninguém entra aí. Vamos embora. Aí eles passam da caverna e vão procurar Davi em outras e não o acham. Davi então pega a aranha, beija, coloca a aranha de volta, agradece a Deus: Senhor, o senhor é muito sábio. Mas isso é um midrash. Isso aí, algum rabino teve essa iluminação e contou essa história que vai encaixar naquilo que a gente conhece. Então, você tem uma base original e em cima dessa base você assenta uma historinha que encaixa nela. Isso é Midrash. A história que Agar, a serva de Sara, teria sido filha do faraó é um Midrash. Algum rabino em algum lugar contou a história de que o faraó, quando soube que o Abraão era muito ligado a Deus, era um homem fantástico, ele então pegou a própria filha dele e disse: Eu queria que o senhor levasse minha filha. Eu prefiro que ela seja serva de um homem que tem uma conexão com Deus do que ser princesa no meu palácio. Mas isso é um midrash. Aí ela vai com ele e ela engravida e dá origem a Ismael. Na Bíblia não tem nada disso. O que diz na Bíblia, de maneira textual, é que Sara nessa época nem era Sara ainda, ela chamava-se Saraí, tinha um izinho no final do nome. Sarai ou Saraí tinha uma serva chamada Agar, e como ela era estéril, ela disse para o marido: Se você deitar com a minha escrava e tiver um filho com ela, nós o criaremos como se fosse meu próprio filho, porque eu não consigo ter filhos. E Abraão então engravida Agar, que não é dito o que ela é, e depois dessa gravidez nasce Ismael. Ismael, que nasce, é o filho mais velho de Abraão, o primeiro filho, que depois vai ser mandado embora porque Sara vai de fato engravidar de Isaac e fica aquela rivalidade. Quem tinha mais direito à herança espiritual de Abraão? Isaac, que era, perdão, Ismael, que era o filho mais velho, mas com a escrava, ou Isaac, que era o filho mais novo, mas que era filho com a esposa. Então, essa divisão entre essas propriedades, entre esses dois irmãos, é que fez com que Sara sugerisse que Ismael fosse embora junto com Agar para que Isaac ficasse sozinho herdando a primogenitude. Ismael, que vai embora, forma os árabes, e Isaac vai ter Jacó, Jacó vai fazer os judeus. Então, judeus e árabes são realmente primos porque são todos descendentes do pai Abraão. E esse mesmo Ismael, filho de Isaac, no filho de Abraão, vai ser no futuro o governador do nosso país, do Brasil. Então, o mesmo Ismael, filho de Abraão, é hoje o espírito responsável pelos destinos do Brasil, a pátria do Evangelho. É mais ou menos isso que nós temos de informação. Mas o Midrash é uma história que foi concebida pelos rabinos.
0: Muito bem, a gente queria agradecer nesse momento aí os nossos amigos que estão retransmitindo a nossa live, o pessoal da FEB TV, da Rai TV, da TV7, TV Secal, os nossos amigos da Web Rádio, amigo espiritual, pessoal da Web Rádio Portal da Luz e o espiritismo.net. Que legal! Obrigado por nos ajudarem a propagar esse nosso singelo trabalho. Vamos lá, Jorge, tem uma outra pergunta aqui do nosso querido Henrique Ricardo, que está com a esposa Sinara lá em Canindé, no Ceará. Ele tem uma dúvida, Jorge. Ele diz assim, ó, queria saber quando Jesus foi crucificado, José já havia desencarnado? É a pergunta dele e da esposa, que estão acompanhando a gente lá em Canindé, no Ceará.
1: Olá, boa noite para vocês. Que prazer ter a presença de vocês conosco. Nós não temos nenhuma notícia sobre José no texto bíblico. Do ponto de vista bíblico, nós não temos nenhuma informação segura de cima dos evangelhos com relação ao destino de José. Nós vamos ter na literatura espírita algumas informações, como por exemplo no livro Boa Nova, nós vamos ter informações e também nos relatos apresentados por Divaldo Franco, cuja mentora é Joana de Ângeles, e que teria sido uma das encarnações dela, teria sido Joana de Cusa, que conviveu com Maria de Nazaré naquele período. Então, através da mediunidade de Divaldo Franco, a gente tem algumas informações sobre José que apontam que ele já teria desencarnado à época da crucificação. Mas detalhes mais específicos sobre isso, nós vamos encontrar no dia 19 de dezembro, quando vamos fazer uma live sobre Maria de Nazaré, aqui pela Web Rádio Fraternidade, em que a gente vai... Já pode divulgar?
0: Pode sim.
1: Dia 19 de dezembro a gente vai fazer uma live aqui, no sábado pela manhã, e durante essa manhã nós vamos tratar pormenorizadamente da história de Maria de Nazaré, e José evidentemente vai comparecer nesse estudo com algumas notas bastante interessantes sobre sua personalidade.
0: Então tá aí, o Jorge lembrou bem, dia 19, vai ser um presente de Natal aí, nosso para vocês que estão espalhados pelo Brasil e pelo mundo. Vamos lá então, Jorge, tem uma outra pergunta aqui, que nos chegou da Iracema, vou colocar aqui. A Iracema, ela quer saber assim, quais as causas que, apesar de lutar, de buscar, de boa vontade, os negócios, o sustento da família, não alcançam sucesso? A dúvida da Iracema.
1: Iracema, todas as dificuldades da vida, elas podem ser catalogadas em três aspectos. Pode ser uma expiação, pode ser uma prova e pode ser uma missão. Você sabia que Kardec faliu várias vezes para poder conseguir manter a família? Ele montou uma escola junto com um tio e não deu certo. Ele teve que fechar a escola. Passou muita privação. Ele nunca foi um homem rico. Apesar de ter todas as condições de saber, de cultura, ser formado no Instituto de Verdun, na Suíça, ter publicado livros, ser uma pessoa de um conteúdo extraordinário, ele morava num apartamento muito simples, muito simples. Nunca teve riqueza, não foi um homem que se falou, nossa, mas ele era próspero. Não. Ele levou uma vida muito modesta. Chico Xavier levou uma vida extremamente modesta. Extremamente modesta. Jesus também teve uma vida extremamente modesta. Paulo de Tarso, com tudo que ele fazia, vivia do quê? De tecer, de tear. Ele era artesão, ele era tecelão, ele fazia peças para poder sobreviver. Era disso que ele se mantinha. Então, essas pessoas, elas estão numa condição em que, para elas, isso não é o mais importante. Então, às vezes, a condição que nós passamos de não ter sucesso não é, na verdade, o fato de que Deus está de costas para nós. É para que a gente dê exemplo de como a gente pode viver tendo dificuldades, mas sem perder a força, a fibra, a fé. Eu lembro aqui uma fala que está no livro de Jó, quando ele passa por tudo aquilo que ele passa, e ele diz, nu saí do ventre de minha mãe e nu retornarei. Deus deu, Deus levou, louvado seja o nome do Senhor. Então é uma submissão a todos os processos de de problemas econômicos, que no caso aconteceram com Jó, mas é a pessoa ter aquela compreensão de que Deus está no leme das nossas vidas. Então existem pessoas que não têm como previsão terem uma vida abastada, exatamente porque eles têm que deixar um exemplo disso, para que eles não se percam pelo caminho e também para que eles possam demonstrar que mesmo tendo pouco, vivendo numa situação bem modesta, você pode conseguir garantir aquilo que você tem para fazer. Essa é a primeira situação. A segunda, você pode passar por essa situação por uma condição de prova. O que é a prova? A prova é uma experiência nova. Tem nada a ver com o passado, uma experiência que você nunca teve, gostaria de viver essa experiência. Nunca fui médico, gostaria de ser médico essa existência. Prova. Nunca fui professor, gostaria de ser professor. Nunca toquei um instrumento, olha. Queria tanto aprender a tocar piano, nunca toquei, queria tocar piano. Prova. Eu me defronto com uma situação como prova, ou seja, uma experiência que o Espírito pede para o seu próprio amadurecimento e que tem a ver com o crescimento do indivíduo e não com algumas questões do passado. Tem nada a ver com o passado, tem a ver com o hoje. Isso é prova. E uma terceira situação, que é bastante comum na Terra, são os processos expiatórios, nos quais o indivíduo, ele, em função de alguma questão do passado, faz com que ele não consiga obter sucesso no dia de hoje. Ele tenta, mas ele não consegue, ele luta, quando vai dar certo, alguma coisa dá errado, pega fogo, acontece uma coisa qualquer, e aí perde tudo, vamos começar tudo de novo, e sempre com dificuldade. Isso pode ser por um processo expiatório. Em que sentido? Às vezes nós devemos para a lei. O que a gente deve para a lei não é necessariamente coisa material. Nós podemos estar devendo para a lei fé. Nós podemos estar devendo para a lei força moral na prova, porque em outras existências, num processo de perda, de decepções sucessivas, de muitos dramas, nós optamos pelo suicídio, nós fizemos uma ruptura muito grande em termos familiares. Existe muitas vezes que a família ela tem até uma certa união. Aí quando o negócio da empresa fracassa, a família briga e sai cada um para um lado. Aí você vai ver que a família se esfacelou por conta da falência econômica. Então, às vezes, o nosso drama não tem a ver com a questão financeira, mas para que a gente prove a nossa resistência e de estarmos juntos na nossa situação de dificuldade. Então, pode ser uma missão na qual a gente vem para dar um exemplo, pode ser uma prova que o Espírito pediu para ele ver como é que ele sai, e pode ser, com muita razão, uma expiação. Como que eu vou saber se é prova, expiação ou missão? Não é importante saber. Não é o mais importante. O mais importante é o que a gente vai fazer com isso. Não é olhar para trás, por que aconteceu, mas sim o que fazer com essa experiência. Independente de ser prova, expiação e missão, a gente vai ter que manter o rumo, firmar os nossos pés, buscar força, ter equilíbrio para conduzir o barco para o outro lado. Agora, se você insistir muito para querer saber se é expiação ou não, eu posso lhe dar uma dica. Geralmente, mas não é absoluto, na expiação a gente reclama. A gente não aceita. Exatamente porque é uma alma que deve. Na missão, a gente não costuma reclamar. As coisas acontecem e a gente diz, não tem problema, nós vamos começar tudo de novo. E a gente puxa um fôlego, chora um pouquinho, sente o peso da prova, mas segue para frente, não fica chorando, olhando para trás, lamentando excessivamente. Né? Modelo de Jó, Deus deu, Deus levou, louvado seja o nome do Senhor. Então, é por aí mais ou menos. Agora, se você está passando por essa dificuldade, eu sugeriria a você que, ao invés de perguntar por que que isso acontece, indagar o que fazer diante de provas sucessivas dessa natureza. Regra número 1, fortalecer a fé. Buscar uma conexão com Deus não é por nada, mas é para a gente ter força para atravessar a borrasca. Porque é desesperador perder a fé no meio da prova. Diz Joana de Ângeles que a pior provação do ser humano é perder a fé e prosseguir vivendo. Então não podemos perder a fé, senão a gente pode enlouquecer. A prova pode ser muito pesada, e se eu não tiver a certeza de que alguém me cuida, de que alguém me protege, eu posso falsear o passo, e a gente depois destrói a família. Pode atentar contra a própria vida, pode cair num processo depressivo, pode adoecer, pode fazer uma ação de impulsividade, que às vezes a gente toma muito essa atitude, e você tem que tomar cuidado. Quando a gente tem um revés financeiro, a pessoa fica tão desesperada que ela vende tudo. Vou vender tudo! E nesse vende tudo, ela dá preço de banana, entrega as coisas pelo que não pode. E aí, quando vê, o patrimônio que era de um tanto ficou desse tamanho porque a gente se desesperou. Então, a gente não pode se desesperar. Então, a regra número um, fortalecer a fé. Procurar manter essa fibra da fé. Procurar formas de fortalecer. No começo, eu dei algumas dicas de como a gente fortalecer a fé. Se você chegou agora, sugiro que você volte para o comecinho da live que está lá. Segundo ponto, unir a família. Talvez a grande prova aí seja para que a família se una. É fácil a família ser unida quando as coisas estão todas bem. Mas é preciso a união de todos nós quando as coisas dão para trás. Então talvez aí esteja o grande trabalho a ser feito. Juntar os filhos, o marido, irmãos, sei lá, quem mais, os envolvidos nessa questão, para que a gente junto comece a pensar. E existem muitas famílias que se fortalecem de maneira extraordinária nos seus momentos de crise. Porque na hora grave que as pessoas se revelam. E só para terminar o que eu vou falar, estou falando. Nós gravamos muito aquilo que acontece conosco quando nós estamos emocionados. Se você está emocionado e alguém cuida bem de você, você guarda uma gratidão muito forte para essa pessoa. Se você está emocionado e alguém lhe trata mal, você grava muito forte isso que essa pessoa fez. É por isso que, às vezes, uma pessoa nos trata mal e aquilo a gente guarda com intensidade no coração. Porque você não estava bem. Você discutiu com o marido, então você não estava bem, você estava frágil. Ele disse uma coisa que não devia e aquilo vai lá dentro. Quando a gente não está assim, está numa fila que não está nem, e alguém trata a gente mal, aquilo não faz tanto sentido porque eu não estou mal. Então, quando a gente está mal, é como se a gente estivesse sem a casca. Nós estamos expostos em carne viva. Tudo que faz dói. Então, a família precisa se cuidar. Um precisa cuidar do outro. Quem sabe essa experiência toda que você está passando com a família não seja tudo isso com um único objetivo. Selar os laços de família. Fortalecer os vínculos familiares. Para que a gente descubra o quanto um é importante para o outro. Talvez, quando a gente conseguir cicatrizar tudo isso e nos dar as mãos de verdade, a gente tenha vencido essa prova e as coisas comecem a melhorar, porque a gente venceu o grande desafio da existência, dar-nos as mãos e percebermos de maneira muito clara e nítida que somos uma única família.
0: Muito bem, vamos seguindo aqui, Jorge Alahá, com as perguntas que nos chegam. Deixa eu ver aqui a pergunta que chegou do Cosme, ele está no estado de São Paulo, e ele pergunta o seguinte, no capítulo 22 de O Evangelho Segundo o Espiritismo, na questão sobre indissociabilidade do casamento, Jesus fala, mas não foi desde o princípio? Quando Kardec...
1: Mas não foi desde o princípio. Ele diz, ele não é perguntando, é respondendo. Não foi desde o princípio.
0: Isso. Aí ele acrescenta. Quando Kardec vai comentar no item 5, ele diz, quer dizer que na origem da humanidade... Aí vem a pergunta que ele coloca, olha. De que origem ele se refere se o egoísmo e o orgulho é o que vem nos perdendo?
1: Mas na origem da humanidade nós não tínhamos ainda os vícios morais. Os vícios, eles vêm depois. Porque no começo, a gente, conforme Allan Kardec fala no livro Obras Póstumas, nós tínhamos instinto de conservação. O instinto de conservação faz com que eu procure juntar para poder sobreviver. O instinto de conservação faz com que eu fuja do animal que quer me pegar. Faz com que eu até ataque um animal que queira me comer. Então, eu tenho algumas ações que eu faço que são ações do meu instinto de conservação. Isso aí está dentro da ordem natural das coisas. O problema é que, na sequência das nossas existências, o nosso instinto de conservação se converte em egoísmo. Aí pronto, aí começa o problema. Como, é, primeiro o orgulho, segundo Kardec, que é a sensação de que eu sou mais do que os outros. E depois, como eu acho que eu sou mais do que os outros, eu quero tudo para mim. Aí vem o egoísmo. O egoísmo seria um fruto do próprio orgulho. E essa visão do orgulho é porque eu não me autoconheço, eu não sei quem eu sou, então eu acho que eu sou mais do que os outros. Então o autoconhecimento seria o antídoto para todo esse processo. E aí você pergunta, dizendo que Jesus teria falado que no começo não era assim. É porque no começo a gente não tinha essa ideia de vou separar, vou deixar. A ideia era que você encontrava uma companheira e você, nós éramos tão simples. Era tudo tão simples. Encontrava uma pessoa, ela vai ser minha companheira. Depois que a gente começou a dizer, mas acho que não, acho que ela presta não, não é legal. E aí o nosso egoísmo começou a falar mais alto e aí começou a acontecer todas essas coisas que acontecem hoje. Isso não significa dizer que a gente tem que voltar à condição de princípio de simplicidade e ignorância. O que nós temos que fazer hoje na convivência é resgatar o assunto do capítulo, que é não separeis o que Deus juntou. Se Deus juntou, não faz sentido que a gente queira separar. Mas às vezes, não foi Deus que nos juntou. E quando Deus não nos junta, nós vamos encontrar respaldo para isso na questão 940 de O Livro dos Espíritos, Uniões Antipáticas, em que os Espíritos dizem: pensais, porventura, que deveis ser obrigados a conviver com uma pessoa que vos desagrada? As vossas leis é que vos obrigam a isso. Então aí ele vai fazer uma reflexão sobre essas exigências sociais que forçam as pessoas a permanecerem em uniões antipáticas. E a doutrina espírita vem resgatar tudo isso. Né? Não no sentido de você dizer, não, é antipático, eu vou embora. Não, esse aqui é antipático, eu vou embora. Vou procurar alguém que seja simpático. Não achei, então eu vou embora. E aí eu resgataria uma fala de Emmanuel sobre isso. Parece uma praga o que Emmanuel fala, mas não é uma praga. Emmanuel diz assim: aqueles que abandonam seus relacionamentos, justificando não serem compreendidos, não encontrarão paz. Vou repetir. Aqueles que abandonam seus relacionamentos, justificando que não são compreendidos, não encontrarão paz. Quem ouve assim, pronto, então é uma praga. Se você abandonar o relacionamento, dizendo que você não foi compreendido, você está lascado. Então tem que dizer que eu não tinha paz, não. Então, é porque eu não tinha sossego. Não é isso. A frase de Emmanuel é no seguinte sentido. Se você tem um relacionamento com alguém e você diz, eu larguei fulano porque ele não me compreendia, sabe? Aí não deu certo, peguei e fui embora. Vou procurar outro. Então, eu estou atrás de quem? Eu estou atrás de uma pessoa que me compreenda. Dificilmente vai achar. Porque é muito difícil você achar alguém que nos compreenda. A gente também tem que fazer um esforço para compreender o outro um pouquinho. Porque se eu tiver, fulano não me compreendeu, você não me faz feliz. Essa frase, você não me faz feliz, você não me compreende, é transferir para o outro a responsabilidade de nos fazer felizes e de nos entender. Isso é um caminho para a infelicidade. Nós não devemos trabalhar nas nossas relações na busca de alguém que nos compreenda perfeitamente. Olhemos a oração de São Francisco. Que eu procure mais compreender do que ser compreendido. Que eu faça mais pelo outro do que o outro por mim. Então, nesse capítulo específico, a discussão toda sobre não separeis o que Deus juntou, é para que a gente faça um esforço de manter as relações, porque elas têm um fator importantíssimo de desenvolvimento nosso. E que isso, se a gente desiste dessa relação na metade, esse processo de amadurecimento das nossas almas fica interrompido, necessitando uma retomada no futuro. Mas isso é para as relações que foi Deus que juntou, porque existem algumas que não foram. E aí as pessoas sofrem, se desesperam, vivem vidas profundamente infelizes. E nesse sentido, a doutrina espírita fala que as relações não são indissolúveis, mas que a gente tome cuidado para não gerar compromisso no amanhã pelo ódio, pela mágoa, pelo ressentimento.
0: Muito bem, é o nosso Pinga Fogo, edição número 33, nessa segunda-feira, dia 30 de novembro. Ó, novembro tá indo embora, dezembro já tá chegando e a gente vai quase que acabando o ano. Ô Jorge, numa pergunta que chegou do Marcos, de Florianópolis, Santa Catarina, ele diz assim, ele vai buscar numa frase que ele queria que você comentasse. A fé não pode ser prescrita ou imposta por aquele que a tem. Ninguém a poderá tirar, e aquele que não a tem, ninguém poderá dar. Comente esta frase de Allan Kardec, o nosso irmão Marcos, de Florianópolis, Santa Catarina.
1: Talvez uma boa orientação sobre essa fala a gente vai encontrar no livro O Que é o Espiritismo. Nessa obra, O Que é o Espiritismo, Allan Kardec tem uma fala que, de certa maneira, vem ser a chave para esse comentário dele. Diz assim: o Espiritismo não se impõe sobre ninguém. Ele não deseja se impor sobre aqueles que já possuem uma crença, mas sim se apresenta para aqueles que, não tendo uma crença, ou tendo e não estão satisfeitas com ela, procuram alguma coisa de melhor. Então, na verdade, você não vai tirar a pessoa da fé que ela está. Ela já não tem a fé? Por que você vai destruir a fé da pessoa? Eu lembro de um momento que aconteceu no movimento espírita. Ainda bem que isso não acontece mais, mas isso aí foi na década de 60, eu acho. Que lá na terra onde eu morava, nessa época eu morava, não morava mais em Macapá, mas quando isso aconteceu, eu ainda morava em Macapá, mas quando eu soube, já morava em Belém. Então, lá em Belém, uma vez, uma pessoa pediu ajuda para um companheiro espírita, porque ela era uma senhora de idade, ela estava passando muito mal, ela estava doente, e ela pediu ajuda dessa pessoa para ir lá, um espírita. E era um espírita até conhecido na cidade. Aí ele foi para atender a mulher. Quando ele chegou lá na casa dela, vocês sabem que Belém é uma cidade muito católica, tem a questão de Nossa Senhora de Nazaré, o Círio, aquilo ali hoje é muito forte, naquela época era mais forte ainda. Quando ele chegou na casa da senhora, tinha uma série de imagens de Nossa Senhora lá, na casa dela. Ele disse: mas senhora, pede ajuda para mim que sou espírita. Com esse monte de imagens, que vocês não fazem nada. E quebrou as imagens da mulher todinha. Você acha que ele está certo? Você acha que ele está correto? Pelo fato de ele interpretar que se é uma imagem não tem valor nenhum, poderia quebrar, não faz sentido. Nós não podemos destruir a fé de ninguém, porque corre o risco de você chegar e destruir a fé das pessoas e não conseguir colocar nada no lugar. Você já imaginou se você pega uma pessoa que tem uma fé católica bem firme, ou uma fé protestante bem firme, e você começa a entrar numa discussão de religião? Não, mas olha esse versículo, olha esse outro, isso aqui. E começa a implicar com a pessoa numa coisa ou outra. E você abala os alicerces da fé dessa pessoa e não consegue colocar nada no lugar. Você destrói a fé do outro e não consegue construir nada em cima. Não é nosso papel. A fé não se impõe a ninguém. Nós não podemos destruir, não devemos fazer isso. Não se faz isso com ninguém. Se as pessoas estão satisfeitas com a fé que elas têm, que bom! O nosso inimigo não é nenhuma religião. O nosso inimigo é o materialismo. Esse é o inimigo do Espiritismo. Então, se as pessoas são protestantes, são católicas, são budistas, são muçulmanas, são judias, que maravilha! Porque todas elas estão buscando o espiritual. Tem uma leitura de que o mundo material não é o mais importante. E são nossos irmãos que estão também no mesmo barco, lutando para dar ao homem uma consolação e um conforto. E nós não devemos, na condição de espíritas que somos, ameaçar a fé de quem quer que seja. A fé não se impõe e não se destrói. Agora, quando a pessoa não está mais satisfeita com aquilo que tem, começa a questionar sua fé e procura algo que possa responder, dando a ela explicações que ela ainda não conseguiu obter, nessa hora você pode oferecer o Espiritismo de bom grado, sem a pretensão de se mostrar como uma mensagem superior, mas sim um socorro para que as pessoas possam se entender melhor e possam se confortar diante das dores da vida.
0: Muito bem, Jorge Larrá. Vamos lá para uma pergunta que chegou aqui. A Saad Novaes, ela diz assim: moro na Suíça, E gostaria de saber qual a diferença entre obsessão e reparo do passado. Por exemplo, quando alguém tem a certeza que tem uma dívida de uma vida passada e tenta sempre reencontrar essa pessoa para reparar, é natural ou obsessão?

prova o tempo todo, talvez porque isso tenha a ver com uma história do passado. É complicado, mas isso é uma tendência. Quando a gente não tem alguma coisa resolvida, isso retorna. Isso retorna. E, ao mesmo tempo, existem as componentes espirituais. Nesse aspecto em particular, eu queria destacar dois pontos aí. É que existe a obsessão de encarnado para encarnado. Então, quando você fala de obsessão, eu posso ter um obsessor encarnado. Então, eu tenho, digamos, um relacionamento com uma pessoa que me faz muito mal. É um relacionamento abusivo. E aí eu consigo me libertar dessa pessoa. Fiquei livre dela. Puxa, vou voltar a ter minha vida. O cara era muito ciumento, não me deixava em paz. Agora eu volto, vou sair, vou fazer minha vida e tal. Aí passa um tempo e aí eu reconecto com essa mesma pessoa de novo. Ou me reconecto com outro que é tão abusivo quanto o primeiro. Não importa se é o outro ou se é o mesmo. Você volta para o cenário do drama. Você retorna para a mesma experiência. Então, essa é uma possibilidade. Aí você está falando de uma obsessão de encarnado para encarnado. Pode ter também um espírito perturbando você para que você encontre companheiros com esse mesmo padrão, ou até retornar para a mesma pessoa. Agora, de tudo isso, uma coisa é importante: processo obsessivo, nenhum deles deve ser continuado. Se nós estamos numa relação que ela se mostra abusiva, se nós estamos numa relação que a gente sabe que nos faz mal, se nós percebemos que nós estamos vivendo um processo de muita dor, a gente precisa refletir sobre a nossa existência para ver a possibilidade de nós crescermos não dentro dessa relação que a gente está vivendo. Então, tem situações nas quais as relações, elas podem até ser tratadas, curadas e constituir relações saudáveis. Existem muitos casamentos, muitas relações que, de repente, passam por um período de crise. O casal passa uma crise terrível, não vai dar certo, a gente vai separar, vai separar, vai separar. Quando você vê, não, agora vai, não tem mais, aí, de repente, a coisa começa a melhorar e o casal se ajusta e fica junto até o final da existência. Então, isso pode acontecer. Mas existem situações, né? Nesse primeiro caso, portanto, vale a pena você investir na relação para tentar a permanência dela, apesar das possíveis dificuldades. Mas se você está vivendo uma relação que é nitidamente abusiva, violenta, agressiva, que já passou dos limites da razoabilidade, entrou pelo perfil do crime, com violência física, verbal, então a gente começa a pensar até que ponto vale a pena ficar nisso. E aí, nesse sentido, Saad, retornar a essa mesma experiência é um sinal de que a gente está precisando amadurecer num aspecto afetivo, porque se eu já sei que essa relação me faz mal, se eu já sei que isso é uma relação problemática e eu consegui me desembaraçar dela, eu preciso ter força para não retornar a ela. É muito comum as pessoas que vivem relações abusivas retornarem com o abusador, porque ele aparece no futuro, sinalizando que ele mudou, sinalizando que ele não vai fazer mais o que ele fazia, pedindo desculpas, e a gente, na crença de que ele mudou, acaba aceitando a pessoa de novo. São pessoas que têm um perfil chamado perfil narcisista. Você depois pode procurar na internet o perfil narcisista. São as pessoas que não se importam com a dor dos outros, exploram até acabar com elas. E quando as pessoas que estão sendo exploradas fogem, eles recuam, se fazem de transformados, se aproximam de novo. Quando a pessoa cai nas mãos dele, ele volta a explorar novamente. Então chamam-se pessoas narcisistas. Se você vive uma relação com uma pessoa narcisista, precisa ter força para sair e força para permanecer fora da relação. Agora, quem vai dizer se a relação é narcisista, se você suporta ou não continuar, é só você. Não existe ninguém de fora que possa dar essa medida. Há situações em que a pessoa não é narcisista em si e que é possível conviver, resgatar, conviver, avançar na relação e a pessoa até melhora. É um período de crise em que o casal está muito agressivo um com o outro por conta de algumas ocorrências que podem ter se dado na relação. Mas que depois isso pode ser tratado, o próprio amadurecimento da vida vem, e esse casal se harmoniza. Aí dá para continuar. Mas tem vezes que a relação ela é realmente nitidamente abusiva e a gente tem que começar a pensar como fazer para que a gente se

0: desembarasse dela sem ódio e sem mágoa. Porque se for para a gente romper com ódio, com mágoa, a gente acaba criando compromissos para o amanhã e revinculando as nossas almas, se não nessa, numa próxima existência de novo, o que não seria nada bom.
1: Muito bem, seguindo com o nosso Pinga Fogo, edição número 33, a nossa ouvinte, internauta, Sheila Majeste, pergunta:
0: De
1: como
0: onde
1: que.
0: ela é?
1: Ela não fala de onde ela é aqui, mas ela foi, inclusive, da semana passada, essa pergunta. Olha. Com o Espiritismo, eu entendi quem é Jesus e quem é Deus, mas ainda tenho dúvidas sobre o Espírito Santo. Ela queria que você falasse sobre isso, Sheila Majeste.
0: Ok, Sheila. Você já compreendeu que Deus é o soberano Senhor, Criador de tudo quanto existe, Senhor do universo inteiro que tudo criou. E Jesus, nosso irmão mais velho, criatura de Deus, um espírito puro que toma conta da Terra desde que ela foi formada e que é uma entidade de uma envergadura espiritual absurda, imensamente muito mais evoluído do que nós e que tutela os destinos da Terra e cuida de todos nós. Esse é Jesus. E o Espírito Santo, quem é? Pois é. Segundo aquilo que a gente consegue perceber no Evangelho de João, há uma fala que diz que Jesus e Deus são um. Mas eles são um, não é porque eles são uma mesma pessoa, eles pensam semelhante. E em outro momento, o Espírito Santo aparece também pensando semelhante, como se fosse um só. Então, esse Espírito Santo é algo que também pensa semelhante a Deus e semelhante ao que Jesus pensa. Quem é o Espírito Santo? O Espírito Santo é a coletividade de espíritos que trabalham com Jesus. Jesus não é o governador do planeta? Então, o seu secretariado, o secretariado de Jesus, já que ele é um governador, os seus secretários, que constituem o corpo, digamos assim, se Jesus fosse um presidente do planeta, os seus ministros, o corpo dos seus auxiliares diretos, e que, portanto, possui um pensamento muito próximo ao dele, seria chamado de Espírito Santo. É essa coletividade de espíritos. E por que que o nome é Espírito Santo? Porque são formados por espíritos já santificados. Eles ainda não são espíritos puros como Jesus, mas são tão evoluídos que já se santificaram, já venceram as nossas dificuldades mais imediatas, estão numa condição espiritual muito elevada. Por isso, auxiliam diretamente Jesus, dando consecução às suas ordens e promovendo na terra os seus desígnios. Esses espíritos, em conjunto, possuem um pensamento muito alinhado com Jesus, a ponto de se poder dizer que essas entidades pensam exatamente como o Cristo gostaria que as coisas fossem feitas. Então, como eles têm essa identidade, eles agem como um corpo único. E é esse corpo, esse colégio de auxiliares diretos, que o Espiritismo entende que seja o Espírito Santo. Referência para isso, livro Espírito da Verdade, mensagem chamada A Rigor.
1: Muito bem, Jorge Larrá. Vamos lá para mais uma pergunta que a gente recebeu aqui hoje. A Denise pergunta: como fazer quando a pandemia não sai de dentro de nós?
0: O problema não é a pandemia, o problema é o medo. Porque se não fosse a pandemia, outra coisa estaria nos perturbando. A insegurança pública, o problema do desamor, a falta de alguém que nos ame. A gente transfere para as coisas fora de nós os dramas que a gente tem dentro de nós. Eu preciso encontrar uma justificativa do porquê que eu estou assim. Pandemia. Mas no fundo, no fundo, é o meu medo. É o medo, a minha insegurança. Que é compreensível. Nós todos somos almas muito frágeis. Então nós temos insegurança, nós temos medo. A nossa fé é uma fé vacilante. Então o que que a gente precisa fazer para que a gente diminua o nosso medo? A gente tem que aumentar as nossas certezas. Porque o medo é decorrente das incertezas. Então eu preciso aumentar as minhas convicções. O que seria isso? Fortalecimento da fé. Para que a pandemia deixe de ser a nossa preocupação, Nós temos que ter outras preocupações preenchendo a nossa mente. Mas a gente só vai conseguir se desconectar da pandemia para se conectar em outras coisas quando ela parar de ser tão importante para nós. Enquanto ela for tão significativa, então a gente vai ter dificuldade de deixar de pensar nela. E aí eu remeteria você para uma conversa que existe no Bhagavad Gita. Quando no canto segundo do Bhagavad Gita, Arjuna está conversando com Krishna. E aí, Arjuna está dizendo o seguinte para Krishna: mas eu tenho tanta preocupação com a morte, eu tenho tanta preocupação com isso, porque da morte, das coisas, porque já pensou a gente morrer e tal. E o Krishna diz: mas qual é o problema de morrer? A vida permanece sempre. Você tem que entender o que é a imortalidade. Você tem que se impregnar da ideia da imortalidade para que você consiga perceber o problema da transitoriedade da vida corporal, da impermanência das coisas. Tudo que você está preocupado é impermanente. Tudo que você tem é impermanente. Você tem uma coisa hoje, amanhã não vai ter. Saúde do corpo, amanhã não vai ter. Tudo que você pensa que tem, você não tem. A convivência com seus pais não vai ser para sempre. Então, tudo é impermanente. A única coisa que é permanente é você. Você é o que é permanente. Então, cuide da sua essência, porque é isso que vai perdurar. Deus, o soberano Senhor, que mais do que permanente é eterno, porque nós vamos ser permanentes, que tivemos início e vamos permanecer. Mas ele é eterno, ele nem princípio teve. Então, nós que seremos permanentes, nós temos que cuidar do que é permanente, do que é transitório. Não adianta você se preocupar tanto. E o que tem que fazer? Cuidar de mim enquanto espírito. Pensar em mim enquanto espírito que sou. Pensar nas minhas fragilidades, nos meus defeitos, nas quedas que eu tenho, nos defeitos que eu possuo, para que eu trabalhe as minhas imperfeições, porque isso é que vai permanecer. Tudo que eu vivo vai passar. Todas as dores que eu tenho vão desaparecer. Isso vai desaparecer com a existência. Isso tudo é impermanente. Só a imortalidade é que é permanente. Então, aí, no caso, quando você despertar para a questão da permanência da vida, a pandemia começa a diminuir de importância, porque ela também faz parte do processo da impermanência. Nós vamos viver as nossas existências, vamos ter uma série de dramas durante a vida, mas a permanência nossa é a imortalidade. E por que, de repente, a pandemia é tão importante para nós? Porque nós ainda temos a nossa fé vacilante. As nossas certezas sobre o amanhã ainda são muito pálidas. As nossas convicções sobre a imortalidade ainda não alcançaram o âmago da nossa alma. Nós precisamos nos convencer profundamente de que somos almas imortais, de que caminhamos rumo à imortalidade e temos um caminho majestoso pela frente, no qual aprenderemos continuamente o sentido do bem e nos tornaremos espíritos felizes. Esse é o sentido de tudo. Enquanto a gente focar só na existência corporal, só nas coisas da impermanência, nós vamos ser muito infelizes, porque tudo isso vai ter muito significado para nós. Recomendo a você ler o capítulo 2 do Evangelho segundo o Espiritismo, a mensagem ou ponto de vista, em que Kardec reflete sobre a diferença de visão de quem olha apenas a vida corporal e de quem olha a vida pelo ângulo espiritual e a transcendência do que significa tudo isso.
1: Muito bem, Jorge Alahar, nosso Pinga Fogo. Vamos lá, vamos postar uma pergunta que chegou aqui. Essa aqui a gente já fez. Não fez não, né? A Aparecida, ela pergunta se os espíritos superiores perdem a sua vontade, seu livre-arbítrio, por agirem sob a vontade de Deus.
0: Os espíritos superiores que estão na segunda classe da ordem dos espíritos, porque existem os espíritos puros e depois tem os espíritos superiores, eles não são puros. Como eles não são puros, eles ainda têm, ainda que seja um pouquinho, tem um pouquinho de imperfeição. Então, esses espíritos, eles não têm como se confundir com Deus, porque eles ainda são espíritos que possuem uma grandeza muito grande, mas eles têm ainda algumas questões para resolver. Ah, então os espíritos puros esses, então perderam completamente? Não, porque os espíritos puros têm sempre uma pureza relativa, ninguém tem pureza absoluta. Nenhum espírito possui identidade absoluta com Deus, porque a evolução não tem fim. É por isso que ninguém perde a sua individualidade. Imagine, por exemplo, o Saulo de Tarso, convertido em Paulo de Tarso, o pregador do cristianismo, uma alma lá em cima. Você acha que Paulo de Tarso, que é uma alma muito evoluída, possui a mesma personalidade de Francisco de Assis, que também é muito evoluído? Eles estão muito evoluídos, mas eles têm traços de personalidade diferentes. Francisco é pela natureza, é uma intensidade de amor, é uma intensidade de se conectar com a natureza, de sentir que ele faz parte de uma criação. Paulo é um espírito extremamente evoluído. Mas o que está preocupado? Ensinar Jesus, fazer as pessoas entenderem o quanto essa mensagem é importante. Veja que eles têm móveis diferentes. Eles têm traços que são da personalidade deles. Esses traços a gente não vai perder. Os espíritos não perdem as suas características. O que eles fazem é virar a característica que eles têm na direção do bem. Saulo de Tarso tinha muita intensidade, mas para a lei de Moisés. Ele vira essa intensidade na direção do cristianismo. Então, é essa que é a questão, é o direcionamento da força para outra direção. E a mesma coisa acontece conosco. Nós vamos evoluir? Sempre. Vamos ser espíritos superiores? Com certeza. E depois espíritos puros? Com certeza. Só que espírito puro é uma simplificação das coisas. Porque aqui nessa condição de puro é sempre relativo a nós. Jesus é puro em relação a nós. Para quem está muito, muito, muito, muito evoluído, ele já não é mais o sentido de pureza, que já começa a perceber outra referência espiritual que não mais Jesus. E como essa escada não tem fim, nós não sabemos o que tem no topo dela, mas Deus, o soberano Senhor do universo, é que reina absoluto. E aqui nas escalas intermediárias, os espíritos nos diversos graus de evolução, chamados por nós de puros, ainda estão, do mesmo jeito, caminhando para buscar virtudes que a gente sequer ainda conhece.
1: Muito bem, o nosso papel aqui no Pinga Fogo é sempre buscar algo voltado para o consolo, para o amparo, para a assistência. E chegou para a gente, Jorge, uma mensagem, eu vou lê-la, e queria que você pudesse dirigir algumas palavras a este nosso internauta que está acompanhando a gente. Boa noite, Rubens, Alahá. Tenho um filho de 30 anos e uma filha de 31. Meu filho não fala com ninguém em casa. Não respeita nem eu e nem o pai dele. Nos agride verbalmente e fisicamente. Não existe mais respeito por nós como pais. Já pedimos para ele sair, mas ele diz que quem vai me tirar daqui, que é a nossa casa. Não trabalha, ele é católico fanático e já me falou que não chega aos pés de Maria. Já fiz atendimento fraterno, me falaram que seria resgate. Já achei que fosse obsessão, mas está difícil. Ficamos muito tristes com essa situação. Preciso de ajuda. Deus o abençoe. Se você quiser dizer uma palavra para essa nossa internauta que está ouvindo a gente, ela é do Rio de Janeiro.
0: Já passou do razoável, porque nós estamos já vivendo um processo de agressão física. Então, já está além daquilo que seria o razoável de a gente tentar o diálogo. E aí, nessa hora, vale... Você não fez nenhuma citação sobre a menina, né, que tem 30 anos, mas seria interessante... Você e seu marido se fortalecerem dentro de um propósito e chegarem a um ponto de fazer uma reunião familiar e dizer, olha, nós vamos tomar uma decisão, está todo mundo adulto, ninguém precisa mais morar conosco, nós vamos então vender isso aqui e a gente vai cada um para um canto. Porque não faz sentido a gente viver dentro de uma relação familiar sendo agredido fisicamente. Então a gente precisa rever isso. Enquanto as agressões elas correm por conta de maus hábitos, reclamações, mau humor, isolamento em quarto, às vezes isso tem a ver com tentativa de chamada de atenção e busca de um processo de autoestima baixa. Mas no caso, quando a gente já está vivendo o processo de agressão física, seria talvez interessante rever isso. Eu não sei a condição financeira para você fazer isso, mas talvez, se seu filho já tem 30, vocês provavelmente já estão em fase de aposentadoria ou aposentados, alguma coisa assim. Seria uma ideia. Uma ideia seria, de repente, se ele não sai, o ideal seria dizer, ó, você vai sair. Se ele não sair, se tiver agressão, aí é vender o patrimônio, porque o patrimônio pertence a vocês, pertence a ele. São vocês que decidem. Ele não pode interferir nisso. Então, eu seria, eu não sei, mas seria talvez uma venda do patrimônio e dizer, ó, dividir, essa parte aqui vai ser sua, essa parte aqui vai ser nossa, e não tem lugar mais, não tem lugar mais. E aí a gente não desfaz o laço de pai com filho. Esse laço tem que permanecer. Mas você não pode permitir com que ele permaneça próximo de você. Como você disse que ele tem uma relação forte com a Igreja Católica, eu presumo que ele não tem envolvimento com droga. Presumo. Porque se você não tivesse dito que ele tem uma relação forte com o catolicismo, eu deduziria que ele tem problema com droga, porque essa é uma característica típica de pessoas que são adictas. Violência familiar, agressão dos pais. Isso aí é problema de filhos narcisistas. E aí seria interessante vocês darem uma lida sobre filhos narcisistas, procurar um aconselhamento psicológico para ver como é que faz, para que vocês consigam decidir isso com acerto, mas a situação está muito tensa, então não faz muito sentido você conviver com alguém que não entrega nada e só tira. Que se ele não trabalha, se ele não exerce nenhuma atividade e também agride, porque às vezes você convive com filhos que são difíceis. E isso é uma relação muito comum hoje na nossa sociedade. Você ter filhos que são difíceis. O cara não trabalha, o cara não estuda, o cara fica em casa o dia inteiro. Não faz nada. Acorda meio-dia, mas ele não está agredindo ninguém. Ou quando agride, agride, não é saco. E aí, mas ele não é uma pessoa que agrida. Ele usa isso como uma espécie de defesa do ego. Por favor, não entre na minha vida. Não quero que ninguém entre no meu quarto. Mas ele, no fundo, sabe que ele não tem razão. Mas quando você tem alguém que enfrenta, que agride, que diz que não vai sair, que ninguém vai tirar de lá dentro, quero ver quem é que vai tirar daqui. Então, de certa forma, ele está se prevalecendo da fragilidade que a gente acaba tendo. Nós, pais, nós somos muito frágeis muitas vezes porque a gente tem sentimento de culpa. A gente acha que a gente tem responsabilidade porque eu sou culpado, porque meu filho não teve isso. Então a gente transfere muito a nós. Nossa geração é uma geração muito, muito marcada de pais que tem um processo de culpa muito grande. E aí vai acabar gerando esse tipo de comportamento dentro de casa. E ele acaba se prevalecendo dessas nossas fragilidades. Nesse caso particular, eu pensaria na possibilidade de pegar o patrimônio, fazer uma venda e começar tudo de novo. Puxa, mas aí eu vou perder parte do patrimônio. Vai perder. Se for possível, perde um pedaço do patrimônio para ganhar paz. Faz um financiamento do resto e compra uma casa menor, que não caiba mais todo mundo. Uma casa menorzinha e não tenha lugar para todos, porque às vezes a casa é muito confortável e todo mundo fica lá dentro. Uma casa menor, funcional, que dê para você, seu marido, se sua filha não for uma pessoa difícil, de repente ela permanece com você, compra com 2 quartos e pronto. Diz, meu filho, agora esse aqui vai ser o seu. Você já está adulto, você vai viver sua vida, a gente vai viver a nossa. E aí, muda de lugar. Porque muito dificilmente ele vai tentar fazer uma mudança. Se isso não for possível e você morar num local que dê jeito, constrói uma casinha para ir lá atrás e transfere ele para outro lado. Ele talvez não vá aceitar isso, não vai querer sair de dentro da casa, pelo conforto da comida na mesa, a roupa lavada, tudo à mão. Então aí a gente precisa dar uma travada. para que o indivíduo também perceba. Só que a gente tem que fazer todas essas coisas sem que os nossos corações endureçam. Tem que fazer isso para que ele tenha uma caia em si e, ao mesmo tempo, nós tenhamos um pouco de paz. Senão a gente fica sendo absorvido por isso, vai envelhecer dentro de um processo de sofrimento tão grande. Quando chega na idade que a gente tem, a gente já tem filhos nessa faixa de 30 anos, a gente já está começando a pensar em aposentadoria, pensar em descansar, pensar em ter uma vida de paz, e você ainda tem que rentear com isso durante anos a fio, porque a perspectiva não é de melhora. Não há perspectiva de que isso vá se reverter, porque ele não tem nenhum fato novo que venha sinalizar uma possível reversão. Só um fato muito traumático poderia fazer uma reversão nele. Um encontro com Deus, uma mulher que o amasse, uma doença que o deixasse impossibilitado e que ele sentisse que ele precisa de alguém, algo que fosse forte na vida dele para que ele fizesse uma mudança. Se isso não está no horizonte das vistas, a tendência é que as coisas permaneçam. Mas aí tem que fazer tudo isso sem ódio, sem mágoa e sem romper de vez. Faz essa mudança, se for possível fazer a mudança, financia o que não tem dinheiro para fazer, faz um financiamento para o resto, paga por um tempo, se liberta disso, mas mantém o elo, mas separa as casas e aí, se for o caso, até justifica. Nós estamos de paz. A gente está fazendo isso porque a gente precisa ter paz de espírito. Se for para outro lugar, melhor ainda. Não sei se vocês conseguem mudar de cidade para sair do processo de opressão.
1: Muito bem, obrigado, Jorge. Vamos seguindo aqui. Vamos colocar uma pergunta do internauta Rogério Mota. Na parte de exemplos da obra O Céu e o Inferno, temos o estudo O Castigo pela Luz. Pergunto, foi necessária alguma logística, entre aspas, né, específica no além para propiciar tal resultado?
0: Rogério, eu não lembro disso na obra. O Castigo pela Luz, não lembro disso no Céu e o Inferno. Fica para a semana que vem. Essa eu respondo na próxima semana. Não sei do que se trata.
1: Muito bem. Bom, é assim, tá vendo como a gente não combina aqui? Pinga fogo é assim mesmo. Então vamos
0: não
1: lá.
0: Sei,
1: vamos
0: não.
1: Lá. Vamos para a próxima. Vamos para a próxima pergunta que chegou aqui. A Cristina Pimenta, ela pergunta assim: após o desencarne de Paulo de Tarso, o que Lucas fez?
0: Nós não temos efetivamente uma informação segura sobre isso, porque nem o desencarne de Paulo é citado no livro Atos dos Apóstolos. O Atos dos Apóstolos, que deveria contar a história dos apóstolos e, evidentemente, conter a desencarnação de Paulo, não tem. Essa parte não está na obra. O livro termina antes do seu desencarne. Mas a tradição cristã diz que Paulo teria sido decapitado em Roma, etc, etc. Naquela história que a gente conhece e que está contida na obra Paulo Estevão. Sobre Lucas, nós não temos nenhuma informação segura do que teria acontecido com ele. Existem algumas obras apócrifas que tratam sobre Lucas, mas elas são apócrifas e não são espíritas. Mas existe um romance que tenta apresentar Lucas e o que teria acontecido com ele, mas não é uma visão que o Espiritismo expose, portanto não dá para a gente abordar aqui. Na literatura espírita não há nenhuma informação sobre esse sentido.
1: Bom, vamos seguindo aqui, ó. Vou postar uma pergunta que chegou para a gente. Infelizmente, com o fechamento dos centros espíritas, está difícil buscar orientações precisas. A nossa Nilda Zanjo. Nilda, ouve a Rádio Fraternidade, vai te ajudar, 24 horas. Jorge.
0: E acabou?
1: Não, pra você comentar, ué. Também. Ah, eu fiz no meu. Fiz a propaganda da rádio.
0: Na verdade, Nilda, o grande instrumento para a gente conseguir orientação precisa nem seria tanto a casa, seriam as obras. Porque as casas vão apresentar o quê? Estudos e palestras em que as pessoas interpretam as obras e trazem para as pessoas. Só que na hora que as pessoas interpretam as obras, Nada garante que essa interpretação seja legítima. Eu posso ter interpretações que podem ter algum tipo de prurido, algum tipo de ruído na interpretação daquilo que as obras efetivamente querem dizer. Então, mesmo que a gente esteja com as casas fechadas, a gente pode encontrar a orientação segura nas obras espíritas, porque aí sim você vai direto da fonte para conseguir buscar aquilo que você precisa. Então, não procure efetivamente esse conhecimento apenas dentro da casa espírita, mas procure isso na condição que o Espiritismo pode oferecer nas obras seguras que a gente possui. Pegue uma sequência para ler, pegue a série do André Luiz para dar uma lida, pegue a obra de Kardec para ler, pegue a série de Joana de Ângeles, pegue a série de Manuel Filomeno, os romances de Ivone Pereira, os romances de Emmanuel. Então tem tanto material maravilhoso que a gente pode buscar e que é de uma capacidade instrutiva extraordinária. Eu acho que por aí a gente vai conseguir muita coisa nesse sentido.
1: Muito bem, vamos seguindo aqui com o nosso Pinga Fogo. Tem uma pergunta que chegou para a gente via WhatsApp.
0: Antes da pergunta.
1: Pode falar.
0: Eu dei uma consultada aqui no Céu e Inferno e eu não achei a expressão castigo da luz em lugar nenhum. Então.
1: Pode ser um erro de digitação também. Se você quiser fazer a pergunta, viu, meu irmão?
0: Porque não, a expressão castigo da luz não tem no Céu e Inferno. Já estou me antecipando para a semana que vem aí. Então já estou dizendo. No livro não tem isso aí.
1: Beleza. Então vamos lá, Jorge. Cadê? O Rubens apertou um botão aqui e sumiu. A pergunta que ele ia fazer. Ah, tá aqui. A nossa irmã Marisa, lá de Belo Horizonte, está acompanhando a gente. E ela queria ver se seria possível você falar um pouquinho sobre e esclarecer um pouquinho sobre a expressão centelha divina.
0: Certo. É que o Livro dos Espíritos, quando trata da questão do Espírito, diz que nós temos dentro de nós uma centelha divina. E esse, é muito interessante isso, Marisa, porque a ideia é como se nós fôssemos algo sem forma. Nós, em verdade, como Espíritos que nós somos, não temos forma. Se nós somos feitos à imagem e semelhança de Deus, Deus não tem forma, nós também não temos. Nossa essência não tem forma. Não tem forma, porque a luz não tem forma, né? Estamos assim, nós somos uma centelha, não tem forma nenhuma. Então é essa centelha divina, essa fagulha de luz, que é a essência daquilo que seja o ser. Em volta dessa centelha que não tem forma alguma, cria-se o perispírito, que vai dar forma a essa centelha, e quando a gente enxerga um espírito desencarnado, a bem da verdade, ninguém está vendo a centelha, está vendo só o perispírito que envolveu a centelha, como se fosse uma lâmpada que está acesa dentro de uma estrutura opaca. Você não enxerga a luz acesa dentro e a estrutura cobre e você não enxerga nada. Para você poder enxergar a centelha que está lá dentro, você teria que abrir essa estrutura para ver a centelha. E é isso que acontece conosco. Nós somos uma centelha divina, uma fagulha dessa energia e, portanto, na falta de uma expressão mais clara do que seja, o que os Espíritos querem dizer é que nós somos sem forma. Nós somos luz. Nós somos sem forma, mas nem por isso nós deixamos de ser algo. Porque às vezes as pessoas dizem, então se é uma luz, então nem é matéria. Então é luz, não é matéria. Hoje a gente sabe que luz é matéria. E no Livro dos Espíritos, quando essa pergunta é feita, os Espíritos dizem, então quer dizer que o Espírito é imaterial, então. Aí, não, se ele existe, ele tem que ser alguma coisa. Sim, mas se ele é luz, ele não é matéria. É matéria ou não é matéria? Aí os Espíritos dizem, não. Imaterial não seria bem o termo. Incorpóreo seria mais exato. Ou seja, ele é uma coisa, mas não é um corpo. Mas é algo. E esse algo é uma centelha divina. É uma forma de aproximar para nós a ideia de que nós somos uma energia que é uma luz. E isso é que nós somos. Em essência, nós não somos a forma física que pensamos que somos. Nós somos uma energia. Nós somos uma centelha de luz. E alguns companheiros espíritas, quando tratam dessa questão, dizem assim, Mas isso é para a gente não se envaidecer, porque no fundo, no fundo, nós somos só uma centelha. Nós não somos uma luz muito grande, não. É só uma centelhazinha que nós somos. Para não ficar envaidecido e dizer assim, eu sou luz, eu sou um holofote. Não, não é. É só uma centelha.
1: Ah, Jorge, fazer programa ao vivo é bom por causa disso. E ter na ajuda da Divina que está ali atrás, ó. Ah. Aquela questão, eu estava dando um oi para todo mundo aí. Olha só, não está no livro Céu e Inferno, meu Jorge, é por isso que a gente não achou. Mas o pessoal é ligado, a Divina já recebeu o recadinho ali. Está na Revista Espírita, depois você vai ver, né?
0: Ah, tá.
1: 1864, julho de 1864, inclusive o título é O Castigo pela Luz. É uma instrução dos espíritos. Mas aí o Jorge fala sobre isso semana que vem. Mas é muito
0: não
1: bacana,
0: sei o que é isso.
1: Mas é muito bacana, tá vendo, Jorge? A gente tá ao vivo aqui e o pessoal vai acompanhando e pesquisa dali. A Divina tá dando suporte aqui. E aí, tá aí. Então, na verdade, a questão ela tá relacionada não ao livro Céu e Inferno, mas sim à Revista Espírita de 1864, julho de 1864. Vamos para mais uma pergunta que nos chegou aqui, Jorge. Nós temos uma ouvinte que está acompanhando a gente lá de Belo Horizonte e ela faz a seguinte pergunta. Jorge, e quando é o outro lado que afronta a nossa doutrina? Ou seja, o que fazer quando não aceitam o Espiritismo? Meu marido é evangélico e às vezes temos algumas discussões.
0: Ai, o que dizer? Houve um período do movimento espírita, época de Caribay Schutel, Vinícius, que isso era muito frequente. Nós tínhamos fortes debates, réplicas e tréplicas, Carlos Imbassaí, Herculano Pires, em debates filosóficos com defensores de outras doutrinas. E isso foi um período assim razoavelmente longo dentro do movimento espírita, durante a primeira metade do século XX. Isso aconteceu muito aqui no Brasil. Mas a tendência dos últimos anos é que isso tenda a desaparecer, porque a gente foi descobrindo que o Espiritismo, muito mais do que uma tentativa de interpretação de textos, é uma proposta de vida. E dentro dessa proposta de vida, nós temos, entre essas propostas, a capacidade de nós trabalharmos o nosso interior para fazermos dar sentido ao conhecimento que a gente tem. Minha sugestão a você, não discuta, não perca tempo. Não vale a pena. Discutir com uma pessoa que já tem convicções religiosas estabelecidas é aquilo que foi colocado numa das perguntas iniciais da live de hoje, quando falava sobre a questão da fé, da religião, de você oferecer a doutrina para quem já tem uma fé. Então, a dinâmica é mais ou menos a seguinte. Não temos mais tempo para isso. Para ficar discutindo, não, mas é errado, isso é certo, isso é errado, isso é certo, isso é errado. Isso não é o mais importante. O mais importante é a gente descobrir a que esse veio. Isso aqui é o grande objetivo é esse. Então, se seu marido teima com você sobre questões espirituais, não deixe que ele perturbe você. Não deixe que ele faça isso, porque ele rouba de você a sua serenidade. Se ele tem conflitos, que seja dele. Não entre nessa vibe de tentar dizer o que é, porque você não vai nem convencê-lo. Talvez ele assim faça para provocar você, para ver como é que você reage, para depois ele estar melhor. Teu espiritismo aí nem deixa você ser uma pessoa serena, porque você se irrita. Está vendo como você se irritou comigo? Então você acaba caindo no objetivo. E como você dessintoniza, você se desequilibra. Aí você fica com raiva durante o dia, dá dor de cabeça, passa mal. Não rende o que poderia render, perde conexão espiritual. Não é legal. Não é legal. Você tem que ver que, de repente, tudo isso que ele faz é uma tentativa de chamar sua atenção. Uma tentativa de sinalizar essas coisas todas para verificar se você tem realmente fortaleza de espírito. Não faça isso. Quando ele propuser alguma discussão nesse sentido, você não corte ele e diz assim, não vou nem discutir com você, que você é o sabichão, sabe tudo, né? Então, eu sou a errada mesmo. Também não resolve. Você ouve, balança a cabeça no que ele for falando. Tá certo, tá bom. Essa é a sua maneira de pensar. Tem outra maneira de pensar. E pronto. Não precisa dizer, mas então me mostra aqui, cadê o versículo? Me diz, tá vendo? E essas discussões, porque isso é o demônio, você faz serverão. Você não ligue. Vá tocando a vida. Porque se você for prestar atenção nisso, você perde tempo. Não devemos perder tempo com isso. A árvore se conhece pelos seus frutos. Indague a você mesmo se você está fazendo o que deveria fazer. E aí eu vou contar uma para você rapidinho. Sei que o nosso tempo é curto, mas eu vou contar. Tem um caso do irmão X, eu acho que até já contei isso aqui numa outra oportunidade, de uma mulher que tinha muitos filhos, se dedicava demais à casa espírita e não se dedicava à casa dela. Nada. Jogava tudo nas costas do marido. E um dia, numa reunião mediúnica, o espírito disse a ela o seguinte, que ela estava fracassando fragorosamente na encarnação. Eu disse, mas como? Venho todo dia para o centro espírita. Faço tudo aqui na casa, não saio daqui. Estou o tempo todo, sacrifico minha família, você dizer que eu estou errando. Eu disse, mas é por isso mesmo. Sua família é seu grande objetivo. E você está sacrificando sua família, faltando com a sua responsabilidade como mãe. Você está jogando em cima do seu marido toda essa responsabilidade. Ele jogou um balde de água fria nela. Quando ela chegou em casa no outro dia, toda refletida, assim, muito reflexiva, pensando. Aí de manhã cedo, ela acordou mais cedo, preparou o café das crianças. O marido, quando acordou, já, o que aconteceu? Não, eu vou ficar mais em casa hoje, vou ficar por aqui, vou ver a lição das crianças de tarde e vou me dedicar. Mas o que aconteceu? Aí ela contou o que o filho tinha dito. E quando foi à noite, ela disse para o marido, bom, agora eu estou indo para o centro espírita. Você vai para o centro espírita agora? Ele disse, vou. Então espera que eu vou com você. Disse, você vai comigo? Eu disse, vou. Mas você nunca foi, temos anos de casado, você nunca foi. Disse, pois é. Mas um lugar que valoriza a família, eu não posso deixar de ir. Me espere que eu vou me arrumar e vou com você. Então, às vezes, a gente força muito e esgarça o fio, porque fica medindo força, fica criticando, colocando defeito. E a gente acaba dificultando a relação. Se isso não existe e é ele que fica implicando, o problema é dele. Não traga. É como se ele quisesse entregar um presente para você. Você recebe se quiser. Não aceite a provocação. Não entre nisso. Porque você se desequilibra, não vai conseguir mudá-lo e ainda fica perturbada. Trabalhe com mais serenidade, puxando sempre que possível as questões morais que Jesus coloca. E mais do que isso, e eu vou exigir de você um pouco mais, seja um exemplo na sua casa. Seja um modelo de conduta. Surpreenda sua família com a grandeza da sua alma. Mostre o espiritismo que você tem. Não nas obras que você conhece, mas que as pessoas leiam o Espiritismo em você. Que você seja um livro vivo aonde as pessoas leem aquilo que você conhece. Que não sejam as suas palavras que falem que é o Espiritismo, mas você com a sua conduta, com a sua grandeza de alma nas situações que a família naturalmente passa, demonstre qual é a doutrina que faz parte da sua vida e prove para todos a grandeza que o Espiritismo é.
1: Muito bem, é o nosso Pinga Fogo, edição número 33. A gente está transmitindo essa live, esse nosso programa, por vários outros companheiros. Então, você que está acompanhando a gente aí, ou independente de onde você estiver, dê o joinha, se inscreva nesse canal, compartilhe, para que mais pessoas possam ter a oportunidade de ter acesso a esse conteúdo. Tem uma pergunta aqui, Jorge, é muito interessante, né? Que quando a gente vai falar de família, as coisas vão encaminhando, né? A gente recebeu uma mensagem por e-mail, e assim, eu falei para a Divina, separa essa mensagem aí. Não é específica, mas eu vou pedir para o Jorge comentar essa colocação aqui no Pinga Fogo e depois a gente vai mandar para a nossa ouvinte. Eu vou ler para você, ela chama Simone, ela está nos acompanhando. Ela diz o seguinte, ela pede preces, ela mora com a mãe dela. Ela diz assim, olha, minha mãe morava sozinha até fevereiro deste ano, depois que foi encontrada caída em casa, que fraturou o fêmur, fez uma cirurgia, e hoje moro com ela, né? Isso desde maio. Nós nunca nos demos... Oi?
0: Ela que mora com a mãe, não a mãe que foi morar com
1: isso,
0: ela, né?
1: Isso, exatamente. A mãe morava sozinha, aconteceu dela em fevereiro encontrar a mãe caída sozinha em casa, ela fraturou o fêmur, teve que fazer cirurgia, né? E aí, a partir de maio, ela foi morar junto com a mãe. Elas nunca se deram muito bem. Ela diz aqui que fomos inimigas. Sou filha adotiva. E os filhos mais velhos nunca fizeram nada por ela. Sempre eu que a levava ao médico e resolvia as coisas de casa, desde compra, troca de resistência do chuveiro. Por exemplo, agora eu estou desempregada, vivendo com seguro-desemprego. E ela tem muito dinheiro, porém, se recusa a comprar as coisas básicas para casa. Está muito difícil, não sei o que fazer. Queria ir embora, mas não tem como ela ficar sozinha. Sempre atormentada e lúcida, fuma demais... Sempre escuto ela falando mal de mim baixinho. Por favor, dê alguma orientação. Está difícil. Queria sumir daqui. Ela não me reconhece, ela não reconhece nada do que faço. Sei que também posso estar errado em algumas coisas, mas morar com ela foi a pior coisa que fiz. Eu pedi, veja, não é uma pergunta, mas eu pedi que separasse esse e-mail que a gente recebeu aqui, na rádio, e eu falei assim, eu vou pedir pro Jorge comentar. É engraçado que a gente está falando de família, você começou falando, e é mais um caso.
0: Simone.
1: Tá?
0: Simone, é?
1: Isso.
0: Oi, Simone. Boa noite para você. Sabe, eu vejo de uma maneira tão diferente o que você está vivendo. Eu vejo isso como uma grande oportunidade que está sendo oferecida a você. Para que você consiga resolver isso de uma vez, sabe? Para que você consiga resolver. Seria muito amargo se você tivesse tido toda essa experiência, todo esse conhecimento que o Espiritismo oferece e deixasse essa questão em aberto, sabe? Com relação à sua mãe. Essa experiência de você estar com ela, que aparentemente parece ser a pior coisa que você fez, pode ser a melhor coisa da sua vida. Eu não estou dizendo com isso que de repente você vai conseguir resolver o problema que nem aparece nesses filmes de Hollywood, que no final fica todo mundo bem, todo mundo se ama, beija e tal. Mas de repente não. De repente sua mãe vai continuar assim até o final, viu? E aí eu tenho uma notícia até meio ruim para você. Fumantes têm um grave problema para consolidação de fraturas. Pessoas idosas têm problema de consolidação de fratura. Então, sua mãe idosa, mais a questão de ser fumante, aí é que a fratura vai demorar mais. Então, você deverá passar um bom tempo aí, se for o caso de você ficar para dar um apoio para ela. E pode ser que, de repente, nesse tempo longo que você vai passar, pense que vai ser mais ou menos um ano, período para você ter, porque não é só... a consolidação da fratura, ela vai ter dificuldade de movimento depois que a fratura consolidar. Isso aí demorar bastante tempo para ela retomar os movimentos em parte. E aí você vai ter que estar apoiando. Então aí pode colocar, faça uma previsão aí de você ficar um ano com ela. Pode ser que ela não mude, pode ser que ela continue como ela é. Mas você pode se resolver, porque de repente você pode ter assim, aí eu... fiz coisa errada, é porque eu também fui ingrato, é porque eu também fiz, é porque eu também respondi para minha mãe, é porque eu também... E aí você tem uma série de senões, de coisas que durante a adolescência, durante a vida, a gente acaba fazendo e que fica mal resolvido com relação a pai e mãe. Aí que fez Deus? Pega você, bota no cenário da cena de novo e diz, Simone, uma nova chance para você. Te dei a doutrina espírita, agora volta lá e mostra o que você sabe fazer. Segundo ato, você teve um primeiro ato. Agora você está tendo um segundo ato com uma maturidade maior, com uma melhor possibilidade de resolver isso. Ela é difícil? Ela é difícil. Ela é difícil. Mas você está querendo que ela se transforme em uma pessoa fácil. Não vai mudar. Ela é assim. Ela é desse jeito. Então, o nosso problema é que a gente quer consertar os outros. E a gente precisa entender. As pessoas são do jeito que elas são. E nós é que precisamos fazer o esforço para não nos ferirmos com aquilo que os outros nos trazem. Nós temos que trabalhar o nosso eu para entender que, às vezes, esse é o máximo que ela pode dar. Às vezes, nossos pais também não receberam dos nossos avós boa coisa. Eles também são vítimas de um processo de educação equivocado. Nossos avós não tinham diálogo, batiam demais nos seus filhos. Então, a gente tem muitas relações distantes, com muitos traumas. E nossos pais não têm outra referência de afeto. A referência de afeto que eles têm foi aquela que receberam dos pais, que nem sempre é um modelo de perfeição. Então, eles também são vítimas. Eles também são o resultado de uma educação infeliz. E aí, sua mãe pode ser exatamente um caso desses, de alguém que recebeu muito pouco e agora você está querendo que ela entregue muito, se ela nem recebeu. Ela, de repente, não sabe abraçar. Ela tem uma vida amarga. Ela tem dificuldades para lidar com os sentimentos dela. Não sabe expressar sentimento. Esperou gratidão dos filhos e não recebeu. Seus irmãos não foram gratos. Então ela deve ser uma pessoa profundamente amarga. Como ela está sozinha, ela não tem companheiro. Pense no que seja a solidão de uma mulher que criou filhos e que vive só. Quanta tristeza, quanta decepção, quanto amargor existe dentro da alma dela. Então, você precisa reconceituar sua mãe. Ao invés de vê-la como sendo uma pessoa difícil, veja que ela é uma pessoa frágil. Porque por trás de toda pessoa que é agressiva, existe uma criança que chora. Sua mãe é mais uma criança que chora, porque a solidão produz instrumentos de defesa do ego muito fortes. E para que a pessoa não demonstre que sofre, ela diz, eu não sinto falta de ninguém, não. Eu vivo muito bem sozinha. Eu moro sozinha, não preciso de ninguém. É conversa. Todo mundo gosta de ser amado. Gosta de ser cuidado. Mas a pessoa, para poder demonstrar que não precisa de ninguém, se finge de forte. Se finge de brabo, reclama de tudo, tudo põe defeito, toda hora reclamando, fala alto, fala gritando, está ficando mais idosa e não ouve mais direito, então fala muito alto e fuma em cima das coisas, bota bagana de cigarro em tudo que é lugar da casa, os quartos cheirando o cheiro de cigarro, quem não fuma sente isso de maneira terrível. Então isso acaba sendo mais um sinalizador. O fumo é sinal de ansiedade. Por que sua mãe fuma? O fumo ele reduz os níveis de ansiedade. A gente, quando é muito ansioso e fuma, a nicotina vem e faz umas conexões em algumas áreas do nosso cérebro, em termos de substância, e diminui a nossa ansiedade. Tanto que as pessoas dizem assim, quando eu não fumo, eu fico irritado. Não é verdade. Quando você não fuma, não é que você fica irritado, você fica como você é. A nicotina inibe que você mostre quem você é. Então, você é irritado. Só que quando fuma, baixa. Por isso que as pessoas, quando estão nervosas, porque ela fuma e a nicotina baixa os níveis de estresse. Resultado. Veja, sua mãe é uma mulher idosa. Teve vários filhos, ficou sozinha. Não tem companheiro. Fuma, sinal de ansiedade e mais. Quando a gente quebra um fêmur, a sensação de impotência é muito grande. Eu falo para você porque eu quebrei um ombro. E é uma sensação horrível você depender das pessoas para tudo, porque você não pode mexer um braço, você precisa das pessoas para te ajudar. E olha que é só um braço, eu consigo me movimentar, o outro braço está bom, esse mais ou menos, bote menos nisso, ele ainda funciona. Mas uma pessoa sem uma perna, que não pode levantar para ir no banheiro, que não pode levantar para tomar um banho, e não pode fazer uma comida, não pode ficar em pé no fogão fazer uma comida. É uma limitação muito grande. O desgosto, a sensação de impotência é muito grande. Ela está toda fragilizada. toda essa agressividade que ela tem, Simone, é dor, minha filha. Então, a grande oportunidade que Deus está dando é de você reencontrar sua mãe. Ela, na falta de uma palavra melhor, vou usar uma, ela toda esfacelada emocionalmente e você podendo juntá-la. Só que para isso, você vai ter que ter a condição de ler essa situação pelos olhos espirituais. Ela é difícil? É. Mas é aí que você vai usar o conhecimento que você tem. Não perca a paciência com ela. Não perca a paciência. Procure olhá-la como se ela fosse uma criança frágil. Não olhe como fosse a mãe que reclama de tudo. Olhe a criança que ela foi e que a quem muitas coisas foram negadas. E olhando essa criança frágil que ela é, sempre que você puder, tente demonstrar carinho. Se você tem dificuldade para abraçá-la, porque pode ser que você não consiga abraçar, a gente quando tem raiva de alguém, dificuldade de relacionamento, ou muita mágoa, a gente não abraça, até quando encosta um dedinho assim na televisão, a gente puxa o dedinho para não encostar. Se você tem dificuldade para encostar, para abraçar, para beijar, se tiver, faça outras coisas para agradá-la. Descubra o que ela gosta, prepare o prato que ela gosta de comer. Diga, ó, mãe, preparei isso aqui que a senhora gosta. Só que é que eu... Será que a senhora quer? Olha, eu cozinhei o que a senhora gosta. Fiz para a senhora. Então, isso é uma... Você vai procurando demonstrações, cuidando dela de maneira periférica. A roupa dela, ó, passei sua roupa, ela está aqui. Já lavei sua roupa, viu? E já passei, vou colocar aqui. Demonstrar para ela que você está cuidando dela. Para ir desarmando isso. Isso até tendo uma oportunidade enorme. E se ela não está facilitando de abrir a bolsa para ajudar você... É porque ela está fazendo uma leitura de que você está ali para se aproveitar dela. E você viu na oportunidade da fratura uma chance de se encostar nela. Prove o contrário. Não dependa dela. Porque se você não estivesse lá, você se virar sozinha. Então não dependa. Dê a volta por cima e não dependa dela. Mostre que você não precisa. Não por ódio, mas para mostrar que você é independente e não veio ali por isso. Mas que você veio para devolver um pouco do amor que você gostaria de dar a ela e que ainda não teve a chance de oferecer. Que chance maravilhosa, Simone. Quantos filhos gostariam de ter isso e não têm? Como recado final, sugiro que você procure uma música do Sérgio Reis, a música sertaneja chamada Filho Adotivo. Ouça essa música e veja que de repente você está na letra dessa história. Eu estou muito feliz com você. Eu tenho 3 filhos adotivos. E eu sei muito bem o que significa ter alguém na sua condição, cuidando da gente. Um grande abraço para você. Que Deus abençoe você, minha filha. Deus te proteja.
1: Muito bem, Jorge, ouvintes, internautas, estão acompanhando a gente nessa edição do Pinga Fogo. Vamos lá para mais uma perguntinha aqui, Jorge. Os nossos amigos lá de Guaxupé, eles perguntam: Senhor Jorge, como Pilatos soube que Jesus era o profeta enviado a ponto dele mandar matar os bebês em Nazaré? Não encontramos referência e o nosso grupo de estudo pediu para perguntar. Tá vendo? O Pinga Fogo está sendo instrumento de estudo também, viu, Jorge?
0: Boa noite, Denise. Vamos lá, vamos corrigir a pergunta. Quem mandou matar os bebês não foi Pilatos, foi Herodes. Os bebês não foram mortos em Nazaré, foram mortos em Belém. Tá? Então, a pergunta seria: como Herodes soube que Jesus era o profeta enviado a ponto dele mandar matar os bebês em Belém? Essa seria a pergunta. Mas para corrigir mais a pergunta, seria assim: como Herodes soube que Jesus era o Messias, que ele não era um profeta, ele era o Messias enviado a ponto de mandar matar os bebês em Belém. Beleza. Corrigido os termos da pergunta, mas eu entendi onde você quer chegar. O que aconteceu com Herodes? Herodes, ele era um homem extremamente mau. Herodes era mau. Herodes, ele casou com Mariana, que era filha de Antíoco. Antíoco era o rei. Herodes não era nada. Mas Herodes viu na filha de Antíoco uma oportunidade dele crescer. Ele se aproximou da pobrezinha, né, e casou com ela. E se tornou o herdeiro. Quando Antíoco morreu, Quem assumiu o trono? Herodes, que não era ninguém. Herodes assumiu o trono e, a partir daí, Mariana não interessava mais para ele, que o objetivo de estar com Mariana era apenas para assumir o trono. Ele teve com Mariana 6 filhos. Numa dada oportunidade, 2 desses filhos, mais Mariana, 3, portanto, se organizaram para destituir

0: médium. Por que chamavam de reis magos? Porque eles eram reis entre os magos. Eles eram reis entre os médiuns, eram grandes médiuns, grandes espiritualistas daquela época que vieram do Oriente. Eles não vieram do mesmo lugar, viu? Cada um veio de um canto. Eles tiveram revelações nos seus locais de origem e vieram. E detalhe, naquela época não era como hoje, que você vai no aeroporto, compra uma passagem de avião e vai para Belém. Você for fazer uma viagem para sair do Oriente para vir para cá, é meses você vindo no seu camelo para chegar no local. Numa época que iria nascer a criança. É muito louco isso, né? Mas eles vieram do Oriente e se encontraram em Belém. Esses magos, quando eles chegaram em Belém, eles não sabiam onde estava a criança. E aí conta os evangelhos que eles foram com Herodes. Olha só a ingenuidade. Chegaram com Herodes, olha, nós viemos do Oriente para adorar uma criança que está prevista de nascer, que vai ser o rei de Israel. Olha, o rei de Israel vai herdar o trono de Herodes. Herodes não estava preocupado de ser o Messias. Pouco me importa se ele vai ser o Messias ou não. Quero lá saber o que que eu tenho a ver com o Messias. Messias é um título religioso. Se ele vai ser Messias ou não vai ser Messias, não me importa em nada. O que importa é que o Messias era chamado o Rei de Israel. Então, se era o Rei de Israel, vai me tomar o trono. Então, eu tenho que exterminá-lo. Então, foi a partir da visita que os magos fizeram a Herodes que ele tomou o conhecimento que aquilo tinha acontecido e ele ainda diz assim. Ele ainda diz assim para os magos: Ah, o menino nasceu? Pois é, eu também não sei onde ele nasceu. Mas façam o seguinte: procurem saber onde ele está, e quando vocês souberem, voltem aqui comigo para me contar onde ele está, para que eu também vá lá para adorá-lo. Isso está nos evangelhos. Olha só, olha a jogada de Herodes, querendo que eles voltassem para contar, para que ele pudesse também adorar a criança. Tudo conversa, ele queria era exterminar o menino. E aí o texto evangélico diz que eles foram lá, visitaram Jesus, e quando eles saíram, um anjo apareceu e disse: Não voltem com Herodes, porque ele está querendo prejudicar a criança. Peguem outro caminho e vão embora. Aí eles voltaram de onde eles estavam, de Belém, e pegaram outra rota e não passaram com Herodes. Herodes ficou esperando por eles não chegavam. E quando Herodes descobriu que os magos, muito provavelmente, tinham ido embora e não tinham trazido a notícia para ele, ele decide fazer então a matança dos inocentes, que seria sacrificar todas as crianças nascidas em Belém e nos arredores, para que elas não fossem, para que o Messias não pudesse nascer, o rei de Israel.
1: Nossa, Jorge, o tempo passa, a gente nem vê, hein? Que é isso? Tô olhando o relógio aqui agora. Olá, uma última pergunta, Jorge. A Ana Maria Macedo, a nossa querida Ana Maria, está perguntando assim: olha, Jorge, quando estamos com um ente querido internado numa UTI, sendo que está grave, nos traz muita angústia. Mas, para essa pessoa, este momento é de grande importância, ou esse momento é de grande importância, pode nos falar sobre isso?
0: Posso, Ana Maria. Quem está em coma é o corpo, não a alma. O espírito não está em coma, o espírito está desperto. Quem está passando pelas aflições é o corpo físico. E para que serve isso? Serve para ele e serve para a família. Muitas pessoas que enfrentam um processo de coma, quando voltam, voltam modificados. Eu tenho alguns companheiros do movimento espírita, não são pessoas alheias ao movimento espírita, do movimento espírita, que tiveram Covid, ficaram muito mal, foram entubados, ficaram em coma. Chegou-se até a imaginar que eles não iriam retornar pela gravidade do caso. E aí, de repente, o tratamento foi melhorando, mudaram de hospital, fizeram toda aquela coisa que a pessoa faz quando a situação fica crítica. E esses companheiros voltaram. Quando voltam, alguns desses que estiveram nessa condição e voltaram, voltaram profundamente diferente, mesmo sendo espíritas, dizendo o seguinte: Eu não fiz nada, eu não fiz nada, eu vi o que, eu vi todas as coisas. Eu tenho que aproveitar o tempo. E já não está mais novinho, já está bem, já meio usado. Mas agoniadíssimo, porque precisa fazer, eu preciso fazer, eu preciso fazer. Eu perdi tempo, eu guardei mágoa, eu odiei, eu preciso me

0: reconciliar com as pessoas, eu preciso ir atrás de todo mundo, resolver minha vida. Meu Deus, eu vi, eu vi, eu vi. Então, eu tenho alguns amigos que viveram essa experiência. Então, o coma, ele pode servir para esse processo de reflexão. Nem todo mundo vai passar por isso. Conheço várias pessoas que tiveram coma e voltaram sem grandes alterações de personalidade. Mas conheço várias. Encheria duas mãos minhas de pessoas que conheço que tiveram uma experiência de coma e quando voltaram, voltaram mudados. Não com uma espiritualidade muito grande, com essa leitura como esse meu amigo espírita. Mas dizendo assim, não, cara, depois que eu fui para a UTI, que eu voltei, eu perdi o interesse pelas coisas que eu tinha antes. Eu queria ter casa grande. Hoje em dia eu não quero mais assim. Quero só viver minha vida, quero curtir minha família, quero. Então, assim, a pessoa como que despertou para o que era essencial, porque antes tinha uma vida de fazer isso, fazer aquilo, muitas atividades profissionais e pouca atividade emocional. Então, eu percebi, assim, alguns amigos meus que já viveram isso com essas mudanças. Então, isso é um flanco da história. Outro flanco, o indivíduo está nessa situação não por um processo de mudança, mas para a adaptação da transição. Alguns companheiros experimentam esse período do coma para que eles possam fazer a transição de maneira mais fácil, que se fossem desencarnar imediatamente, seria muito traumatizante para eles. Então, eles acabam vivendo esse período do coma para essa circunstância. E existe a terceira situação, que é para a família. Para que a gente reflita sobre tudo isso, aprenda, mergulhe dentro de nós mesmos e reveja o nosso desamor, o nosso dizendo, ai, fulano, ai, meu Deus, ai, tem que ir lá, ai, que chato. Então, a hora da gente poder rever tudo isso. Até que ponto as nossas afeições são legítimas? Eu conheço um caso particular de um amigo que ele tinha uma vida razoavelmente tranquila, uma pessoa tranquila. Teve uma doença muito grave. Nessa doença muito grave, ele foi se tratar, saiu de Porto Velho, foi fazer tratamento fora, se tratou, curou e voltou curado. Ele voltou curado e muito reflexivo por tudo que aconteceu. E nesse período de reflexão, ele procurou pessoas, ele pediu perdão, concedeu perdão, arrumou o que ele tinha de desavença com as pessoas. Ele fez algumas costuras, ele usou o tempo dele, espírita, né? Usou o tempo dele para fazer isso. Menos de um ano depois da cura, a doença voltou. E quando a doença voltou, ele disse: eu vou fazer o tratamento de novo, mas eu sei que eu não vou voltar. Porque esse tempo que me foi me dado para que eu resolvesse tudo que eu tinha para resolver. Eu já resolvi as pendências que eu tinha. Eu vou para lá. Mas eu sei que não vai dar certo. Vou fazer todo o tratamento que tiver que fazer. Mas eu sei que eu tenho muito pouco tempo de vida. E foi realmente o que aconteceu. Ele voltou, fez o tratamento, não deu certo. Ele piorou progressivamente e pouquíssimo tempo depois que a doença retornou, ele surpreendentemente desencarnou. Mas desencarnou com tudo resolvido. Então, talvez a circunstância que a gente está vivendo aí, você com seus familiares, Ana Maria, pode ser uma dessas três. Ele está vivendo isso para voltar melhor, está vivendo isso para se adaptar para a transição, ou está vivendo isso não por ele, mas para que vocês todos reflitam sobre o que significa ele na vida de vocês e como que está o sentimento de cada um com relação a esse desprendimento de cuidar de uma pessoa e se entregar para que ela consiga efetivamente a sua melhoria.
1: Ah, acabou, né? Tanto que é bom, dura pouco, né? Para dar o gostinho de querer mais. Na semana que vem a gente ter a oportunidade de ir para a edição número 34 do nosso Pinga Fogo. Já fica o convite. O pessoal perguntando que hora que vai ser a live no dia 19, que o Jorge falou no começo. Vai ser às 9 horas da manhã. A gente combinou das 9 até meio-dia. Vai ter muita coisa bacana. A gente vai fazer uma coisinha diferente, vai ter música, vai ter. Bom, surpresa. Mas vai ser muito bacana, vai ser uma oportunidade de a gente falar sobre Maria, falar, conhecer essa personalidade fantástica. E seria um presente de Natal, já que é a época que a gente lembra muito de Jesus. Jorge, vamos para aquela parte final do programa, que é a nossa prece. E eu queria convidar todo mundo que está nos ouvindo para que nessa corrente de prece, de vibração, que cada um continue mentalizando as suas rogativas, às vezes aquele ente querido que você sabe que está com alguma dificuldade, mentaliza ele, porque durante esses minutos que a gente mantém a conexão com Deus, esses amigos espirituais encontram um campo em nós para nos auxiliar. Veja, é o que eu sempre digo, eles vão nos auxiliar, eles não vão resolver o nosso problema. É com você, Jorge.
0: Então vamos orar. Querido Senhor da vida, que nos concedeste a bênção do lar como oportunidade de reencontro com antigos inimigos do passado, para que através do processo da reencarnação tivéssemos mais uma oportunidade para cicatrizar as feridas profundas e antigas que trazemos dentro das nossas almas. Senhor, foi a Tua misericórdia que nos oportunizou esse reencontro. Foi a Tua bênção que nos reuniu novamente debaixo do mesmo teto, para que os nossos corações voltassem a exercitar o sentimento de fraternidade, de maternidade, de paternidade, para que as nossas almas despertassem para o propósito superior da vida. E Tu, Senhor de todas as coisas, coroaste o nosso lar com a bênção do conhecimento espírita, derramando luz sobre todas as relações, retirando as vendas dos nossos olhos, a fim de que nos percebêssemos não apenas como parentes em corpo, mas como almas muito antigas, cujas vidas entrelaçadas no tempo deram razão para o renascimento debaixo do mesmo teto. E assim, Senhor, Tu nos reuniste e passamos a chamar esses nossos companheiros pelos pomposos nomes de mãe, de pai, de filho, de filha e de irmãos. Tu fizeste tudo isso, Senhor, para despertar nas nossas almas sentimentos que, se assim não fosse, teríamos muita dificuldade de fazer. Demoraríamos muitos séculos, milênios talvez, para poder abraçar essas almas difíceis que tanto precisamos resolver para encontrarmos o caminho da felicidade. E é por isso, Senhor, pela lucidez que a doutrina espírita nos confere, pelas oportunidades que o Espiritismo nos dá, de interpretarmos as nossas vidas pela ótica do Espírito, que nós comparecemos diante de Ti para Te rogar a Tua bênção, Senhor, para rogar a Tua proteção augusta, para que a chama que se mantém acesa dentro dos nossos corações e que representa a Tua vida em nós se transforme numa chama ainda mais intensa, que nós despertemos da nossa ignorância espiritual, que nós acordemos do nosso coma espiritual e contemplemos as oportunidades que Tu nos concede de maneira mais nítida. Ó Senhor, desperta nas nossas almas a compreensão mais nítida do que realmente é o lar que Tu nos ofereceste. Ensina-nos a entender em cada relação que mantemos os vínculos sagrados que Tu esperas que nós mantenhamos com aqueles que Tu nos ofereceste. Dá, sim, a cada um de nós a lucidez que ainda nos falta. Desperta-nos o sentimento do amor. Desperta-nos o sentimento do dever, que aclara diante das nossas almas as responsabilidades que temos no processo de educação daqueles que nos foram confiados. Levanta-nos assim, Senhor, para os dramas familiares que todos nós temos. Coloca-nos de pé diante das nossas provas e fortalece as nossas pernas para que consigamos caminhar resolutos a partir do entendimento espiritual que tu nos ofereces. Desce assim o teu amor sobre os nossos lares. Abençoa os nossos filhos difíceis. Abençoa os nossos filhos ingratos, os nossos filhos amargos, os nossos filhos depressivos, os nossos filhos narcisistas, os nossos filhos viciados, drogados, perdidos nos crimes, os que romperam com seu planejamento espiritual e que se perderam nas estradas da vida. Senhor, tem misericórdia de todos nós e abençoa os nossos filhos, para que onde quer que eles estejam nesse momento, as tuas bênçãos se derramem sobre eles. E protege de igual forma os nossos pais, difíceis, amargos, secos, indiferentes, problemáticos e distantes. Ensina-nos a entender, Senhor, a mulher jovem que abandonou suas conveniências para colocar uma família no colo, e um homem jovem que renunciou a todos os favores e facilidades do mundo para ter a responsabilidade de educar e de cuidar de um lar. Senhor, te pedimos que abençoes os nossos pais que se debruçaram sobre os nossos berços quando nós ainda éramos pequenos, pedindo que Deus nos abençoasse. E te pedimos que de igual forma tu também abençoes os nossos pais, difíceis e distantes como sejam, muitas vezes transformados pelas dores do mundo. Ajuda-nos a entender em cada um deles a criança frágil que um dia foram. Senhor, abençoa as nossas famílias. Desperta em cada um de nós o sentido sagrado do lar e oferece-nos assim uma noite em que possamos orar profundamente e estabelecer um propósito do culto do Evangelho no lar, para facilitar a serenidade das nossas relações e o fortalecimento das nossas emoções. Senhor, protege as nossas famílias. Protege as famílias de todos na face da terra. Derrama teu amor sobre todos os teus filhos. Dá a todos nós uma noite de profundas bênçãos e que a paz infinita que tu reservas às almas que te servem possa ser sentida por todos nós nesse momento, em sintonia com o teu amor divino. Estejas tu conosco, Senhor da vida, Senhor das nossas almas, Senhor dos nossos destinos, Senhor de todas as coisas e que nunca nos abandona. Nós nos entregamos inteiramente aos teus cuidados, nos confiamos inteiramente à tua vontade, Senhor. Nos depositamos no teu colo divino e te pedimos que abençoes os nossos corações e que guardes as nossas almas na tua infinita paz.
1: A nossa eterna gratidão mais uma vez a Deus pela oportunidade que nos concedeu das reflexões desta noite, essa prece que nos conecta ao Pai e nos fortalece para essa nossa caminhada aqui na Terra. Jorge, muito obrigado, gratidão. Até semana que vem, se Deus quiser, né?
0: Se Deus permitir, se Deus permitir.
1: Divino, seu boa noite aí, dá um tchauzinho pro povo aí. Gente, fica com Deus, até semana que vem, muita paz. Amanhã cedinho a gente tá aqui, se Deus quiser, na emissora do bem, com aquele nosso momento de prece. A nossa gratidão a todos vocês, aos parceiros, FebTV, RaiTV, TV7, TVCal, a Web Rádio Amigo Espiritual, pessoal da Rádio Portal da Luz, Espiritismo.net, enfim, todos que estão conosco. Fiquem com Deus e até mais.
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4: Olá, amigos do Espiritismo.net. Nós estamos mais uma vez aqui, felizes pela oportunidade de compartilhar esse momento de estudo. Nessa hora, a gente estuda o capítulo 3, logo da primeira parte do Livro dos Espíritos, que trata da criação. Mais particularmente, estamos no item Formação dos Seres Vivos, dando continuidade ao estudo que foi interrompido na pergunta 45. No item 46, Kardec questiona assim: ainda há seres que nasçam espontaneamente? Isso porque acabou de se conversar, né, as respostas anteriores das três perguntas que já foram estudadas aqui. Kardec vai abordar a ideia do momento em que surgiam os seres vivos no planeta. Os espíritos respondem que, na verdade, o ambiente foi ficando propício ao surgimento de cada espécie, e aqueles germes de vida que já existiam na Terra, né, seja na Terra física mesmo, seja no plano espiritual, que dava o suporte para aqueles surgimentos de vida, foram se construindo, foram se fazendo de acordo com esses períodos. Então Kardec pergunta se ainda há o surgimento de novos seres no planeta, mesmo após a consolidação desse ambiente primitivo. E os espíritos respondem assim: sim, porém o germe primitivo já existia em estado latente. Sois testemunhas todos os dias desse fenômeno. Os tecidos do corpo humano e os dos animais não encerram os germes de uma multidão de vermes que aguardam para eclodir a fermentação pútrida necessária à sua existência? É um mundo minúsculo que dormita e se cria. De Kardec para cá, meus irmãos, a gente sabe que a ciência avançou muito, né? A academia, ela se desdobrou numa série de outras áreas aí do conhecimento, e a gente viu que a microbiologia, por exemplo, ela teve avanços vultuosos no entendimento daquilo que existe em termos de vida, para além da observação do olhar humano. Então, como os espíritos citam aqui, nós temos, por exemplo, uma série de bactérias, vírus, enfim, formas de vida mais simples um pouco do que a vida orgânica que nós conhecemos como no nosso corpo humano, e com o funcionamento sempre tão ajustado dos órgãos, que muitas vezes não está atuando efetivamente, né? Então, o exemplo mais extremo aqui que a pergunta trata, do qual a pergunta trata, é a questão da decomposição orgânica. Basta que o espírito se desligue do corpo físico, basta que o corpo físico não tenha condições mais de vitalidade suficiente para manter o espírito ligado a si, que começa todo um processo de decomposição sem a chegada de nenhum agente externo. É isso que Kardec está querendo abordar. A partir daquele momento, um novo fenômeno, digamos assim, o da decomposição, se dá no mesmo conjunto de órgãos e moléculas que antes estava perfeito. Então, é isso que ele vai chamar de latência, né? Aqueles animais, aqueles pequenos animais, como está aqui no texto, naturalmente, que nós não classificamos mais assim porque a biologia avançou muito, mas aqueles pequenos seres ali, microscópicos, eles estavam, na verdade, esperando a condição ideal para agir. Assim como também uma célula, às vezes, doente, né? Se a gente for avaliar, por exemplo, o câncer, né? Não somos especialistas, mas quantas vezes vemos casos cientificamente narrados de criaturas que conviveram com um câncer durante dezenas de anos, sem que ele surgisse em termos realmente de sintomas, né? Não era uma coisa sintomática, lá estava aquela célula doente, mas isso não tinha uma eclosão no corpo físico. Provavelmente porque, naturalmente, que sendo espíritas, nós sabemos, não era o momento adequado para que aquela doença eclodisse. Mas existe um entendimento orgânico para isso, ou seja, as células com vida e com saúde, elas estavam ganhando, digamos assim, naquela competição ali, até que em um determinado momento a circunstância fisiológica, às vezes a imunidade, por exemplo, da criatura baixa, e aí aquelas células doentes elas acabam sendo as vitoriosas na luta. Mas isso não significa que a pessoa pegou um câncer, ela não foi em lugar nenhum para que ela pudesse se contaminar com aquelas células doentes ali, né? Então, a latência que Kardec trata é isso, não é que estejam surgindo pela criogenia, né, novos seres o tempo todo no mundo, mas é porque realmente a atividade, as consequências da atividade, elas não ficam claras durante todo o processo. Então, quando começa a surgir diante dos nossos olhos, nós então reconhecemos, mas isso não significa que antes não estava ali. É até uma palavra muito interessante que ele usa aqui. É um mundo minúsculo que dormita e que se cria. Na verdade, se a gente for extrapolar um pouco para a própria história do planeta, a gente vê que as fases, né, da consolidação geológica e físico-química da Terra, elas são das mais diversas. Então, há determinados seres que surgem numa dada fase e que poderiam ter surgido em outra. As circunstâncias ambientais não estavam propícias. E aí, por a condição física não está adequada, aquilo não surge. É preciso sempre lembrar, quando a gente estuda aqui a primeira parte do Livro dos Espíritos, que nós não temos aqui todo o pensamento espírita sobre esses assuntos, que vai se completar depois lá no livro A Gênese, Os Milagres e as Predições Segundo o Espiritismo, e particularmente em relação ao tema de hoje, há um capítulo muito interessante, dois, mas um mais diretamente ligado aqui ao texto, que é a Gênese Orgânica. Kardec fala da Gênese Espiritual e da Gênese Orgânica. Então, ele está tratando lá de maneira muito mais profunda o surgimento da vida. E nós estamos entendendo aqui nesse primeiro momento que a vida ela não surge por um estalar de dedos de Deus, né? Deus não trabalha com fatos isolados, ele não age de acordo com as circunstâncias. A lei de Deus, ela independe de nós e ela independe também da vontade dos seres que Deus criou. Ela é, né, acima de nós que estamos nesta ou naquela circunstância, a lei de Deus é. Então, no planejamento de Deus, por exemplo, para a Terra, havia momento adequado para que cada um dos seres surgisse. O que não significa que Deus, pelas suas mãos, por assim dizer, estava desenhando e testando e colocando para viver cada ser. É pela lei de Deus que tem realmente o seu tempo. Um outro livro que nós podemos citar, que colabora bastante com o nosso entendimento aqui nesse caso, é A Caminho da Luz, né? Onde Emmanuel mostra de maneira muito clara quais eram as necessidades espirituais que estavam conjugadas às revoluções do globo. Então, para cada fase, para cada cataclisma, para cada surgimento ou desaparecimento dessa ou daquela espécie, uma necessidade espiritual. E uma série de espíritos vinculados ao planeta Terra que estavam efetivamente ali aprontando, do ponto de vista material, se é que podemos falar assim, as circunstâncias favoráveis para que o planejamento espiritual para a Terra e para aquela fase pudesse ser efetivo. Nada, eu acho que esse é o ponto de partida nosso, nada pode ser por acaso, né? Então, por mais que haja especulação, populações inteiras, como por exemplo, dos dinossauros, né? No período Jurássico, eles dominaram a Terra e depois foram abatidos completamente. Isso não pode ser um mero acaso. As circunstâncias eram ideais para aquele tipo de seres, que depois deram origem, inclusive, né, geneticamente falando, a outros seres. Se a gente for olhar, por exemplo, o elefante, o mamute, há uma dezena de exemplos aí, mas que naquela determinada fase não podiam mais viver. Basta lembrar que ao fim do período Jurássico, em que os dinossauros não estão mais na Terra, começa a haver uma separação dos continentes, né? E as circunstâncias para que o homem pudesse habitar a Terra iam ficando mais favoráveis. Então, imagina, né, se nós tivéssemos hoje que conviver com os dinossauros, como nossa vida seria muito mais complicada. Então, o surgimento ou o desaparecimento de seres corresponde, obedece diretamente à lei de Deus para as circunstâncias daquela fase, daquele momento, daquele período da vida na Terra. Não é prepotência achar que o homem é o objetivo final do planeta, mas também não podemos esconder a verdade que os Espíritos nos revelam, de que todas essas fases vieram se sucedendo para que hoje o Espírito humano pudesse habitar o planeta. E a gente vai tratar disso daqui um pouquinho mais, de maneira mais profunda.
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5: Olá, amigos. Estamos dando continuidade ao estudo do capítulo 13 do nosso Evangelho, que fala sobre que a vossa mão esquerda não sabe o que a direita dá, e os itens, o item 5 e 6, que fala sobre o óbulo da viúva. E diz-nos assim o item, né, uma anotação de Mateus, no capítulo 12, versículo 41 a 44, e Lucas, capítulo 21, itens 1 e 4. Estando Jesus sentado à frente do algazofilácio, observava de que maneira o povo ali ofertava o dinheiro, e viu que muitos ricos o ofertavam com abundância. Viu também uma pobre viúva que ali deixou somente duas pequenas moedas, que valiam um quarto de um haze. Jesus, então, chamando os seus discípulos, falou: em verdade vos digo que essa pobre viúva deu mais que todos aqueles que colocaram a sua oferta no gasofilácio, porque todos os outros deram do que tinham em abundância. Ela, porém, ofertou do que lhe era necessário, deu mesmo tudo o que tinha, tudo o que lhe restava para viver. Então, nós já vamos observando como Jesus nos ensinava e nos ensina até hoje em relação ao óbulo da viúva. Aí Kardec, no item 6, vem aclarando mais o nosso pensamento, e justamente em cima do texto de Kardec é que nós vamos discorrer o estudo. E começa o nosso amigo, o nosso querido irmão Allan Kardec: muitas pessoas lamentam não poder fazer tanto bem quanto desejariam, por falta de recursos suficientes, e querem possuir fortuna, e dizem, para fazer bom uso dela. Sem dúvida, a intenção é louvável. Em alguns casos, pode ser muito sincera, mas será que em todos ela é completamente desinteressada? Não poderão existir aqueles que, desejando fazer o bem aos outros, ficariam felizes por começar fazendo bem a si mesmos, usufruindo algumas alegrias a mais, conseguindo um pouco do supérfluo que lhe falta, sob a condição de dar o resto aos pobres. Essa segunda intenção, que talvez dissimulem, mas que encontrariam no fundo do coração se quisessem examiná-lo, anula o mérito da intenção, porque a verdadeira caridade faz com que pensemos nos outros antes de nós mesmos. Nesse caso, o sublime da caridade estaria em procurar no seu trabalho próprio. E aí, meus irmãos, a gente dá uma parada para fazer uma reflexão em cima do item 6, do começo do primeiro parágrafo. Vem nos alertando Kardec sobre verdadeiramente a caridade, sobre o bem que nós, todos nós, podemos realizar. E muitas das vezes, nós sempre dizemos assim: ah, se eu ganhasse um prêmio X em tal lugar, se eu recebesse uma herança em tal lugar, assim, assim, assim, dos meus pais, dos meus avós, eu iria fazer o bem, eu iria fazer a caridade na mais ampla que eu pudesse fazer. E aí, a nossa consciência, que é o nosso grande juiz, toca dentro de nós alertando, será? Será que verdadeiramente nós precisamos esperar cair do céu uma fortuna, uma riqueza inesperada, um bilhete premiado para fazer o bem? Será que essa viúva, como disse aqui Jesus, como dizem os apóstolos, né, que Jesus chamava a sua atenção, que ela lhe deu o que lhe faltava, mas ela verdadeiramente deu o seu real sentimento, ela doou o seu sentimento de amor, porque ela tinha certeza que aqueles administradores iriam fazer o máximo para aliviar a dor do próximo. Então a sua confiança, a sua certeza nisso, fazia com que ela desse aquilo que verdadeiramente iria lhe fazer falta. E nós ficamos conosco mesmo, com o nosso pensamento. Será que eu também teria coragem de fazer igual a essa viúva? Não queremos julgar aqui ninguém. Cada um é dono da sua consciência, cada um é dono do seu destino. Mas são reflexões que nós temos que ter sempre, constantemente. E aí Kardec, esse grande amigo nosso, esse grande irmão, que aclarou o ensinamento de Jesus para nós, lógico, sobre o amparo, sobre a tutela dos espíritos superiores, dos espíritos maiores, esse consolador prometido, aclarando mais ainda o nosso pensamento e, sobretudo, agindo. Então, o verdadeiro verbo aqui é ação, é fazer. Mas será que eu posso fazer? Nós passamos por esses momentos de festividades e deparamos com muitas situações no mercado, na condução, no nosso próprio trabalho. E naquele momento, às vezes, somos chamados a dar o nosso testemunho ao óbolo da viúva. Estamos em meio a essa vibração, a essa alegria, essa fraternidade que sempre fala mais alto, que deveria falar sempre mais alto durante os 12 meses do ano. Mas nós estamos caminhando para isso. E aí a gente começa a refletir. O que é o meu óbolo? O que eu posso dar de mim? Eu preciso esperar chegar o final do mês ou início do mês? Ou eu posso amparar, dar aquilo que eu tenho de melhor ao meu próximo? E o meu próximo, ele não está distante. Ele está dentro da sua casa, está dentro da nossa casa, está na nossa condução, no nosso local de trabalho, na nossa casa espírita, na rua. Todos esses são os nossos próximos. E nós podemos, sim, evitar aquilo que às vezes vai ferir o outro. Mas é preciso o Evangelho estar vivo dentro de nós, ativo, para que possamos verdadeiramente colocar o óbolo à disposição do próximo. Então é o momento que a gente cala, há uma situação que uma palavra mal colocada iria ferir o nosso próximo, o nosso companheiro. Mas enquanto a coisa é comigo? Mas se eu já tenho entendimento, já tenho a reflexão, já compreendo que eu sou um espírito imortal, já sei que eu sou um espírito imortal, e que durante a minha trajetória muitos me auxiliaram, por que não também auxiliar com o meu óbolo? Observamos muitas das vezes algumas campanhas que surgem através da mídia, convocando a todos para sair dos seus lares, sair de si mesmo, não é dos seus lares, é sair de si mesmo, estender um pouco a mão, estender um pouco o braço, estender um pouco esse coração. Não é necessário, como Kardec no segundo tempo vai falar conosco, de esperar uma quantia para fazer o bem. O bem a gente faz a todo instante, a todo momento. O momento que ofertamos um sorriso a uma pessoa, o momento em que emprestamos os nossos ouvidos àquele que está aflito, o momento que temos a oportunidade de visitar um parente, um amigo no hospital, o momento em que podemos orar por aqueles que sofrem, esse é o óbolo da viúva. Esse é o nosso óbolo. É o melhor que nós podemos fazer. Então, por que não fazer? Torna a repetir. O verbo é ação. Temos que agir. Agir em prol do próximo. Em prol de nós mesmos. O próprio Cristo nos alerta. Fazei aos outros aquilo que vos gostariam que fosse feito. Então, se eu gostaria que nos momentos de aflição, nos momentos das minhas dores físicas e morais, tivesse alguém que pudesse me emprestar o ouvido, pudesse me emprestar uma mão, estender uma mão, por que então não fazer? Então, são esses momentos que nós temos que buscar o Cristo, buscar os bons amigos, mas não deixar de agir. Temos orfanatos, temos asilos, temos tantas campanhas que nos chamam a esse momento de fraternidade. Nós faremos um breve intervalo e já já retornaremos.
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prosseguindo o nosso estudo reflexivo sistêmico das obras de Allan Kardec e do Evangelho de Jesus, estamos trabalhando o módulo 4, a influência dos Espíritos em nossas vidas. Continuaremos no encontro de hoje a trabalhar a segunda parte, influência dos Espíritos protetores, familiares e anjos de guarda em nossas vidas. O objetivo é refletir sobre a influência desses espíritos em nossas vidas, de modo que nós possamos utilizar esses conhecimentos para nos tornarmos pessoas mais dóceis à influência desses espíritos que têm a determinação divina de nos orientar. Vamos fazer a nossa meditação inicial, fechando os olhos. Entre em contato com você mesmo em essência. Buscando sentir-se um espírito imortal, encarnado. Interagindo com outros espíritos imortais, encarnados e desencarnados, muitos deles bons e outros imperfeitos. Dentre aqueles bons, temos os espíritos protetores, familiares e anjos de guarda. Qual o seu grau de consciência da influência desses espíritos em sua vida? Você tem consciência dessas influências ou não? Deixe fluir os seus pensamentos e sentimentos, evitando qualquer mascaramento num processo de auto-engano. Seja verdadeiro, verdadeira com você, analisando-se com autenticidade.

Lentamente vamos voltando ao estado de vigília para prosseguir com as nossas reflexões. Nós vamos continuar a refletir algumas questões do Livro dos Espíritos que abordam a questão dos espíritos protetores, familiares e anjos de guarda. Allan Kardec, nas obras, utiliza os espíritos protetores e anjos de guarda muitas vezes como sinônimos. Outras vezes, a palavra protetor toma uma elasticidade maior, significando espíritos bons, que nos protegem, mas que não é o chamado guia espiritual ou anjo de guarda. E os espíritos familiares são aqueles espíritos simpáticos a nós e que nos ajudam também. Então nós vamos aprofundar um pouco mais em algumas questões que começamos a trabalhar no nosso encontro passado e prosseguindo ampliando a questão de o que são os espíritos protetores e familiares. Algumas questões específicas que Allan Kardec trabalha isso. Vamos começar com a questão 498. Será por não poder lutar contra espíritos maléficos que um espírito protetor deixa que seu protegido se transvie na vida? Nós estudamos no nosso encontro passado que muitas vezes o espírito, os espíritos menos felizes, os espíritos imperfeitos, nos assediam espiritualmente. E aí Allan Kardec faz a pergunta: será que é porque os espíritos guias ou o anjo de guarda não tem o poder de lidar com esses espíritos que eles deixam que esses espíritos nos assediem? É uma pergunta bastante inteligente do codificador, porque se existe a obsessão, é claro que o anjo de guarda sabe do processo obsessivo. Ele sabe o que está acontecendo conosco. Como ele sabe, por que que ele não faz nada para nos libertar desse processo? Né? Seria assim, decodificando a pergunta de Allan Kardec. Vamos ver a resposta aqui, que é muito interessante. Não é porque não possa, mas porque não quer. E não quer porque das provas sai o seu protegido mais instruído e perfeito. Assiste-o sempre com seus conselhos, dando-os por meio dos bons pensamentos que lhe inspira, porém que quase nunca são atendidos. A fraqueza, o descuido, o orgulho do homem são exclusivamente o que empresta força aos maus espíritos, cujo poder todo advém do fato de lhes não opordes resistência. Então vejamos, a primeira frase é muito interessante quando eles dizem: não é porque não possa, mas porque não quer. Por que que o espírito, o guia espiritual, o nosso anjo de guarda, não quer impedir que os espíritos maléficos nos influenciem? Pelo livre-arbítrio de tanto do encarnado quanto do desencarnado? Também, né? Que mais? Além do respeito à lei de liberdade, que mais? O principal é para que ele não interfira num processo que deve ser de responsabilidade do protegido. Então, o protegido, ele deve adquirir experiências e desenvolver as virtudes necessárias para que ele se liberte por ele mesmo do processo. O mentor espiritual, o anjo de guarda, ele teria o poder de afastar o espírito obsessor, no caso. Mas ele estaria impedindo a lei de liberdade de ocorrer,
E mais ainda, ele geraria um dependente psicológico, um dependente emocional, que é o próprio atendido, o próprio protegido. Como ele não quer que o protegido se torne dependente dele, o que ele faz? O texto está muito claro. O que, que ele faz? Ele inspira, ele orienta, ele aconselha, ele oferece todos os recursos para que o protegido possa se libertar da influência. Mas aí o que, que eles dizem aqui? Quase nunca são atendidos. Quando no final da resposta, os benfeitores dizem que o poder de ação dos maus espíritos está não neles próprios, mas na fraqueza, no descuido e no orgulho do encarnado. Se o encarnado está nesse movimento vicioso, o anjo de guarda ele pode orientá-lo para que ele modifique esse movimento, mas nunca para impedir as consequências desse movimento. Porque se o anjo de guarda impedir as consequências, ele vai criar aquilo que nós falávamos agora há pouco, que é a dependência psíquica e emocional do próprio anjo de guarda. É como se o anjo de guarda fosse alguém disponível para resolver os nossos problemas. Jamais o movimento de auxílio que vem do anjo de guarda vai ser no sentido de resolver os nossos problemas, mas de nos inspirar a solução para os nossos problemas. Então, no caso aqui, qual seria a solução para esse problema da obsessão? Já ampliando um pouco mais as nossas reflexões. Desenvolver as virtudes que transmutam esses vícios, né? Então, em vez da fraqueza, a fortaleza moral. Essa fortaleza moral é fruto de um movimento de desenvolvimento de outras virtudes, como a mansidão, a humildade, o autocuidado, porque, vejamos, eles dizem aqui, a fraqueza, o descuido e o orgulho do homem. Então, humildade, mansidão, autocuidado, fortaleza moral são recursos virtuosos a serem desenvolvidos para que, aí sim, em vez de ouvir as influências, de captar as influências dos espíritos menos felizes, dos espíritos obsessores, no caso, ele estaria em sintonia com o anjo de guarda, né? Com as orientações, os conselhos, todo o trabalho que o anjo de guarda faz. Então é aquilo que nós temos trabalhado nesse módulo. O discernimento, né? Obediência e resignação. Essas três virtudes são fundamentais para que nós possamos fazer as melhores escolhas, no caso o discernimento, e sermos dóceis aos anjos de guarda e não aos espíritos que querem o nosso mal. Se o descuido está ligado à falta de vigilância e oração, é exatamente isso. Porque a pessoa se descuida quando ela não entra no processo do autocuidado, de estar vigilante o tempo todo nos seus movimentos. Porque nós não somos perfeitos, mas estamos aqui para nos aperfeiçoar. Então, quando a pessoa percebe em si determinados vícios que podem dar origem a um processo de obsessão, cabe a ela o quê? O autocuidado, vigilância e oração para não cair naquela tentação de deixar que aquela viciação egóica tome conta dela. Porque no nível evolutivo que nós estamos, é natural ter o sentimento egóico. Não é natural nós permitirmos que ele tome conta de nós. Isso é fruto do quê? Da fraqueza moral, do descuido e do orgulho. Que a gente deixa as coisas acontecerem e daqui a pouco nós estamos num processo de obsessão franca.
muitas vezes é sutil no sentido de que nós nem nos percebemos obsidiados. Por quê? Porque não trabalhamos o autocuidado. Se autocuidado é a mesma coisa que autoconhecimento, não. O autoconhecimento é você conhecer as suas fragilidades. O autocuidado é você, percebendo as suas fragilidades, cuidar para desenvolver as virtudes que transformam aquelas dificuldades. Entendeu? Então você se conhece e se cuida. As duas coisas são complementares. Se você não se conhecer, você não tem o que cuidar. Entendeu? Então, se você não faz um esforço para se conhecer e perceber quais são as suas limitações, as suas fragilidades, como que você vai cuidar delas, se você nem percebe? É o que acontece com a maioria, por isso que eles colocam aqui. O anjo de guarda, ele quer o seu protegido mais instruído e perfeito, né? Perfeito no sentido de que está num processo de aperfeiçoamento. Ele assiste com os conselhos, dando-os por meio dos bons pensamentos que lhe inspira, mas, porém, quase nunca são atendidos. Por que nós não atendemos? Porque a pessoa nem se percebe com problemas. Ela está tão automatizada na vida que ela nem percebe. Durante a noite, nós vamos ver um encontro só para trabalhar a questão da influência durante o período noturno, tanto dos anjos de guarda quanto dos espíritos imperfeitos na nossa vida. Eles vêm e nos orientam, mas de um modo geral, nós não temos o hábito de nos conhecer, de nos autoconhecer, e aí o que acontece? A orientação fica no vazio. Porque não temos hábitos de interiorizar, de entrar no movimento de introspecção para nos olharmos com verdade. É isso que nós temos trabalhado no estudo reflexivo. Você se olha com verdade, não aquilo que você gostaria que fosse real, mas aquilo que é real em você. Então, a partir do momento que a pessoa se olha com mais verdade, ela se conhece e aí ela pode se cuidar. Porque se ela não se conhece, não há como se autocuidar. Na questão 499, Kardec pergunta: o espírito protetor está constantemente com seu protegido? Não haverá alguma circunstância em que, sem abandoná-lo, ele o perca de vista? E aí? Existem realmente situações que não há necessidade de ele estar próximo de nós. A distância, ele vela por nós, como nós vimos no nosso encontro passado, e pode estar conosco numa caso de uma necessidade num átimo de segundo. Então, vejamos. A circunstância em que não é necessário esteja o espírito protetor junto do seu protegido. Porque, como ele tem possibilidade de proteger à distância, só em situações específicas que ele vai estar ali do lado do protegido para atendê-lo numa necessidade mais crucial. Por isso que ele pode fazer várias coisas ao mesmo tempo, inclusive nos proteger. Imagina um espírito superior nos protegendo só fazendo isso. Não seria uma missão, seria um suplício, né? Porque o protegido não precisa da presença constante do anjo de guarda, porque é necessário voltar na questão anterior. Para que ele protege? Para que o protegido adquira experiências e se aperfeiçoe. Né? Então, se é necessário que ele passe pelas experiências, é necessário que ele abra.

normalmente, para a maioria das pessoas, é no estado, durante o sono, desdobrados do corpo, que ele vem e orienta. Então, é útil para uns e para outros, né? Para o guia espiritual, que pode realizar outras ações e, ao mesmo tempo, nos proteger, múltiplas missões ele realiza, não apenas diretamente só com seu protegido, mas com a humanidade de um modo geral, porque são espíritos que já alcançaram um nível de evolução nesse sentido, e ao mesmo tempo seu protegido está obrando por si mesmo, aprendendo a lidar com as coisas da vida, porque senão o anjo de guarda seria uma babá, né? No início da evolução do ser humano, nós vimos na presença amorosa de Deus em nossas vidas, há uma tutela praticamente dada pelo Criador e pelos próprios protetores do ser humano que ainda não é capaz de obrar por si mesmo. Não tem ainda a capacidade de livre-arbítrio. Eles agem como protetores de crianças. Isso nós vimos uma pergunta específica sobre isso. Mas a partir do momento que o espírito adquire a capacidade de liberdade de ação, que sabe distinguir o bem do mal, eles cada vez vão ficar mais livres para agirem por si mesmos. E toda a orientação do anjo de guarda vai ser uma orientação no que tange a ações maiores de como agir. Na hora de agir, fica a critério de cada um agir conforme a bagagem que já tem e as orientações oferecidas. E aí todos, no caso dos protegidos, nós vamos crescendo e aprendendo a lidar com as consequências dos nossos atos, que é aquilo que o Afro falou. A lei de responsabilidade, né? Existe a lei de liberdade e a lei de responsabilidade. Se alguém decidisse por nós, nós não seríamos responsáveis, nem livres. Então, o tempo todo, nós vamos ter as orientações na nossa consciência. Como nós vamos seguir essas orientações depende das decisões que nós fazemos a cada momento em nossas vidas. Ao conceito de proteção que a doutrina espírita coloca. Seria uma proteção no sentido não de colocar o protegido numa redoma de vidro para impedir que ele passe por situações importantes para o seu aprendizado? É exatamente essa a ideia da doutrina espírita. Não é de proteção de evitar problemas, mas de orientação para solucionar problemas. Porque, vejamos, na questão anterior nós vimos que o espírito protetor, o anjo de guarda, ele nos quer para nos tornarmos perfeitos. Então ele age para que nós nos aperfeiçoemos. Como que vai se dar esse aperfeiçoamento? Passando pelas experiências. Se eles impedissem, como que existem algumas doutrinas, principalmente a angiologia que nós vimos no nosso primeiro encontro, que aqueles anjos como seres especiais que vão ficar o tempo todo nos paparicando para evitar que problemas aconteçam na nossa vida. Ou a visão das outras religiões que colocam o anjo de guarda como aquele ser de asa atrás de nós o tempo todo para evitar problemas. Para nós, não é essa a visão da doutrina espírita, não é essa a realidade. Porque senão não aconteceria nenhuma dificuldade na vida de ninguém. Né? O que acontece quando passamos por uma situação de qualquer que seja desagradável, por exemplo, é para que nós aprendamos a solucionar os problemas atinentes àquela área. E aí o anjo de guarda ele não vai impedir que aquilo aconteça, mas vai nos orientar sempre como agir para aprender sempre com aquela experiência. Vai depender de nós seguirmos a orientação dele ou não. Se nós seguirmos a orientação dele, nós nos aperfeiçoamos, crescemos e seguimos avante.
Se nós, em vez de sermos dóceis,

0: obedientes, resignados, agirmos com rebeldia, o que, que vai acontecer? Ao passar pela experiência, nós reprovamos, né? Porque a experiência é o quê? Uma prova. Nós não vivemos num planeta de expiações e provas. Uma experiência desagradável é sempre uma prova. Quando a pessoa reprova, o que, que acontece com ela? Vai necessitar passar pela experiência novamente, quantas vezes for necessária, até ser aprovada. Isso representa o quê? Todas as vezes que o espírito reincide no mesmo erro e necessita repetir, representa o quê para o espírito? É o sofrimento ou a situação dolorosa de ter repetir, às vezes, várias vezes, a mesma experiência até passar por ela. Até superar realmente e adquirir a experiência, se aperfeiçoando naquele ângulo que a pessoa recusou-se várias vezes a superar. E aí o anjo de guarda, o que, que ele faz? Ele vai estar sempre estimulando, orientando, mas nunca impedindo a experiência de acontecer, porque ele quer que nós nos aperfeiçoemos. Então, significa que esse protegido de hoje, futuramente, vai se tornar um protetor, sim. Porque ele já passou por experiências, e aí, com o conhecimento adquirido no processo evolutivo, e com as experiências adquiridas até na realização das próprias ações, ele terá condições de auxiliar melhor o outro. Por isso que são espíritos já de uma certa hierarquia que agem como protetores. Não é qualquer espírito, porque é preciso ter experiência e conhecimento para que o espírito possa, juntando experiência e conhecimento, aí sim ele ter condições de agir protegendo para direcionar adequadamente. Por isso que alguns espíritos familiares, mesmo que sejam bons e gostem de nós, muitas vezes agem de forma que complica, nós vamos ver daqui a pouco, que complica a nossa vida em vez de auxiliar efetivamente. Podemos comparar o anjo de guarda com um professor consciente que nos ensina, nos orienta, mas nos dá as provas necessárias e nem tampouco vai fazer a prova por nós, mas orienta e cabe a nós passar pela prova, né? E se não, e se reprovarmos, refazê-la até que sejamos aprovados. É uma comparação bastante interessante. A respeito da questão do mérito, né, que tem a ver com a lei de justiça, se essa proteção tem a ver com o mérito e a lei de justiça, exatamente isso. Por quê? Se houvesse uma proteção que impedisse problemas de acontecer na nossa vida, seria o quê? Privilégio, exatamente. Seria privilégio. Então, por exemplo, para algumas pessoas acontece porque ela não orou para o anjo de guarda protegê-la. Aquela que orou para o anjo de guarda protegê-la, não acontece nada, né? Então, existem pessoas que pensam assim, que se ela fizer promessa, se ela fizer isso, se ela fizer aquilo, o anjo de guarda vai impedir que qualquer coisa ocorra. É o sentimento de privilégio que leva as pessoas a pensarem assim, que não existe. Seria injusto de Deus, injustiça de Deus, permitir que, só porque a pessoa praticou determinadas, muitas vezes, práticas até ritualísticas e situações puramente formais, que algo não ocorra na vida dela. Como nós estamos num planeta de expiações e provas, vão acontecer N situações na vida de todos nós. Situações agradáveis e situações, na maioria, inclusive, desagradáveis. Experiências de estímulo, experiências de desafio. Se nós tivermos no movimento de desenvolvimento dessas três virtudes fundamentais para a sintonia com o anjo de guarda, discernimento, obediência e resignação, tivermos em sintonia com ele, toda e qualquer experiência desafio vai ser uma bênção para nós, porque a utilizaremos para a nossa evolução. Em vez de ser um estorvo que a gente quer se livrar, muitas vezes. Porque estaremos no movimento de crescimento. Como para o estudante. Tem estudante que acha as provas um fim do mundo. Um horror. Por quê? Porque querem ficar a vida toda ali, cabulando aula, não estudando a matéria, e as provas são horrorosas. Para o estudante que estuda realmente, faz aquilo que deve ser feito, as provas são simplesmente algo que acontece, que ele vai lá e sai muito bem, porque está no movimento correto de vida. Aquilo que na vida acadêmica é de uma forma mais acanhada, no nível da vida espiritual é muito mais intenso. Então, aqueles de nós que estamos no movimento de exercitar virtudes em nós próprios, porque já percebemos que o movimento egóico não nos auxilia, qualquer prova da vida, a pessoa em sintonia com seu anjo de guarda vai trabalhar com aquilo e crescer. Agora, se ela estiver resistindo às leis divinas e não disposta a desenvolver as virtudes essenciais da vida, ela vai sofrer, até que aprenda pelo sofrimento a ser mais dócil em relação à própria vida. A orientação à distância que o mentor faz, como funciona? Pelo pensamento. Não existe espaço nem tempo para o pensamento. Todo pensamento emitido, imediatamente ele atravessa o espaço, propagando-se no fluido cósmico universal. Mesmo que o mentor espiritual esteja, por exemplo, numa dimensão muito alta no planeta, e o protegido aqui na crosta, de onde ele estiver, o pensamento dele alcança o protegido, e vice-versa. Onde o mentor estiver, o nosso pensamento o alcança na hora que nós necessitamos, que precisamos dele para alguma orientação. Então, independente da distância, nós vamos receber a ajuda. E quando necessário, ele vai nos buscar pessoalmente, normalmente no estado de sono, mas isso nós vamos ver detalhadamente como que acontece as orientações durante o sono. Mas ele pode, mesmo não estando no estado de sono, mas no estado de vigília, também vir e diretamente nos intuir aqui do nosso lado, dependendo da necessidade. O anjo de guarda, Kardec faz inclusive uma pergunta sobre isso, nós vamos ver daqui a pouco, ele não importa o nome que você dê, porque na maioria das vezes, principalmente pessoas de outras religiões, religião católica, por exemplo, elas oram para o santo da sua devoção. Mas são milhares e milhares de pessoas que têm a mesma devoção naquele mesmo santo. Imagina se o espírito precisasse atender pessoalmente todos os pedidos. Estou falando de pedidos sérios, né? Não de pedidos qualquer, mas de pedidos sérios, realmente que saiam do coração, são muitos. Imagina se eles necessitassem de atender pessoalmente. Não haveria condições. Então, quem é que atende normalmente? O anjo de guarda. Como a gente não sabe o nome dele, pode chamá-lo de santo isso, santo aquilo, Bezerra de Menezes. Imagina no movimento espírita quanta coisa o doutor Bezerra de Menezes recebe, porque tem muitos espiritólicos por aí que tem a devoção nos espíritos superiores. E o doutor Bezerra é um dos mais, que tem mais devoto, vamos dizer assim, no movimento espírita. E ele, se fosse atender todas as necessidades, ele não daria conta das missões que ele tem específicas. Quem vai atender? Os espíritos protetores. Na questão 500. Momentos haverá em que o espírito deixe de precisar de então por diante do seu protetor? Sim. Quando ele atinge o ponto de poder guiar-se a si mesmo, como sucede ao estudante para o qual o momento chega em que não mais precisa de mestre. Isso, porém, não se dá na terra. Então, aquilo que nós estávamos comentando agora há pouco, a questão da experiência, né, do conhecimento e da experiência. Chega um momento que ele tem conhecimento suficiente, experiência suficiente para se guiar sozinho. Nesse momento, não precisa mais de proteção. Agora, não se dá no planeta de expiações e provas. Aqui, quando ele fala não se dá na Terra, ele está falando da categoria de planeta de expiações e provas. Porque mesmo espíritos missionários, quando reencarnam em planeta de expiações e provas, como é o nosso, se ele não tiver protetor, a coisa fica bem complicada. Né? O próprio Kardec tinha o protetor diretamente com ele, que é o Zéfiro, e o anjo de guarda, que é o espírito de verdade, que 15 minutos por mês estava diretamente com ele e indiretamente os outros momentos. Então, numa missão, o espírito já com categoria superior necessita do auxílio do protetor. Por quê? Porque um planeta de expiações e provas como o nosso, ele tem as influências do mal ainda é muito intensa. E por mais experiência que tenha o encarnado, ele não tem como lidar com tudo isso sozinho, sem uma proteção. Então, por isso que não se dá na Terra. Planetas mais evoluídos, quando ele chega numa condição em que não há o mal, claro que o espírito mais experiente pode se atender sozinho. Aqui o espírito protetor está sendo usado como sinônimo de anjo de guarda. Tem alguns momentos que ele usa a palavra protetor no sentido mais amplo do termo, incluindo aqueles espíritos, por exemplo, um pai que desencarna, ele pode ser protetor dos filhos que permanecem no corpo físico, mas não um anjo de guarda. Daqui a pouco nós vamos ver uma questão sobre isso. Na 501, Kardec pergunta: por que é oculta a ação dos espíritos sobre a nossa existência e por que, quando nos protegem, não fazem de modo ostensivo? Também uma pergunta muito interessante essa. Por que que o anjo de guarda não chega para a gente e fala assim: vamos fazer isso aqui, se materializa, usa um médium? Por quê? Que eles não vêm diretamente e de uma forma bem ostensiva e coloca o que é para ser feito. Até os médios que veem os seus anjos de guarda, o anjo de guarda não age assim. Age afro. Nossa. Chega para você e fala: você tem que fazer isso, isso, isso, isso. Nossa. Então, por quê? Por que que eles não agem ostensivamente? Vejamos a resposta, que é também muito interessante. Se vos fosse dado contar sempre com a ação deles, não obrariais por vós mesmos, e o vosso espírito não progrediria. Para que este possa adiantar-se, precisa de experiência, adquirindo-a frequentemente à sua custa. Por isso que eles orientam, e cabe a nós discernir a orientação, e se vermos que a orientação é lógica, tem bom senso, porque às vezes é um espírito que pode tomar o lugar do espírito protetor, né? Principalmente no caso de médios, isso pode acontecer. Vem um espírito que é falsário e toma o lugar do próprio mentor dele. Por isso o discernimento deve ser sempre em primeiro lugar. Você vai discernir a orientação, é lógica, está dentro do bom senso. Então, cabe a nós a obediência e a resignação. Vamos lembrar o que é obediência? É consentimento da razão. E a resignação? Consentimento do coração. Então, razão e emoção juntas na direção da orientação para que nós obremos por nós mesmos. Como nós vamos fazer depende de cada um. Ao realizar a ação, o que nós estamos fazendo conosco? Adquirindo experiências. essas experiências vão ser acertadas ou equivocadas. Quando temos a experiência acertada, que conquista nós adquirimos? Conquista êxito. Se houve um equívoco, o que nós somos convidados? A uma conquista aprendizado. Aprender com o erro. E aí nós vamos crescendo, é o que foi colocado aqui. Adquirindo a experiência à própria custa. Por quê? É assim que nós vamos nos tornando pessoas cada vez mais aperfeiçoadas, aprendendo com os acertos e com os erros. Se o espírito, se o mentor dissesse o que nós deveríamos fazer, quem é que estaria adquirindo a experiência? Ele. Ele que tem experiência, a gente vai lá e faz como um autômato o que ele determinou. Nós não aprenderíamos nada. Por quê? Quem estaria acertando era ele, e não nós. Agora, ao escolher, ao discernir, ao realizar a ação, ter a chance de acertar ou ter a chance de errar, nós vamos sempre aprendendo com a experiência. Num caso em que o protegido vai passar por uma situação, uma experiência, e o mentor, no caso, o avisa, é uma orientação, na verdade é uma preparação da pessoa para a prova que ele vai passar. Por quê? No caso de médiuns ostensivos, essa orientação pode ser direta, sim, colocando o mentor, o preparando para aquilo que vai ocorrer. Com muitas pessoas acontece o chamado sonhos premonitórios. A pessoa sonha com algo que vai acontecer. E para a maioria que não tem nem a possibilidade do sonho premonitório ou a mediunidade ostensiva de ver o seu anjo de guarda, vai acontecer dessa preparação ocorrer durante o sono. A orientação das provações, porque na verdade a pessoa já se programou para as coisas mais significativas na vida dela, já houve uma programação prévia, que ela vai estar naquele momento simplesmente sendo avisada para que ela se prepare para aquilo que pode vir a acontecer. Tá? São ajudas que ocorrem. Continuando com a resposta. É necessário que exercite suas forças, sem o que seria como a criança a quem não consente que ande sozinha. A ação dos espíritos que vos querem bem é sempre regulada de maneira que não vos tolhe o livre-arbítrio, porquanto se não tivesses responsabilidade, não avançarias na senda que vos há de conduzir a Deus. Não vendo quem o ampara, o homem se confia às suas próprias forças. Sobre ele, entretanto, vela o seu guia e de tempos a tempos lhe brada, advertindo-o do perigo. É o que nós acabamos de falar. Né? Então, quando necessário, ele vem e coloca incisivamente advertindo das situações que podem ocorrer. Agora, nós vamos passando pelas experiências por nós mesmos, adquirindo cada vez mais responsabilidade. Por isso que se eles fizessem tudo conosco, seria semelhante a alguém que não deixa uma criança levar tombo para aprender a andar. Se todas as vezes que a criança tentar andar, ou foi cerceada para que ela não caia, o que acontece com a criança? Ela nunca vai aprender a andar. Ela aprende a andar, ela nos primeiros passos é cambaleante, daqui a pouco ela cai, mas ela levanta e continua a caminhar. Né? Então, esse exemplo é bastante interessante, é o que o anjo de guarda faz conosco. Nos deixa muitas vezes cair para que a gente aprenda a caminhar. A respeito da fala aqui dos benfeitores, do ser humano confiar as suas próprias forças, o seu crescimento. Isso tem a ver com a questão do desenvolvimento da virtude e da autoconfiança totalmente. Por quê? Quando a pessoa age por si mesma, ela pode acertar ou errar, como nós acabamos de ver. Agora, ao passar pela experiência, quer seja pelo acerto, quer seja pelo erro, o que, que ela está acontecendo com ela? Ela está aprendendo. Ao aprender, a confiança que ela tem nela mesma amplia ou não? Amplia. Então, quer erre, quer acerte, a pessoa está melhorando em si mesma a virtude da autoconfiança. E cada vez mais, com mais experiência, mais capacidade de seguir avante. Então, se ela, mesmo com a orientação do anjo de guarda, ela crê que obra sozinha, né? Mesmo nós espíritas que sabemos que existe o anjo de guarda, quando nós agimos assim, eu vou fazer o que o meu anjo de guarda falou, é assim que nós agimos? Não. Nós vamos, às vezes até alguém, um amigo, nos sugere alguma coisa, tudo, mas todos nós agimos por nós mesmos. Porque nós estamos em sintonia com uma lei divina, a lei de liberdade. Né? Então, essa lei de liberdade, em conjunto com a lei de responsabilidade, nos convida a uma ação, que nós somos responsáveis por essa ação. Quer em qualquer circunstância, mesmo que alguém tenha nos sugerido, ela não determinou para nós o que fazer. Então, o anjo de guarda, ele sugere, ele não determina o que fazer. E aí cabe a cada um de nós agirmos por nós mesmos. É correto pensar que as influências são muitas e várias, mas a síntese é nossa, é exatamente isso. Nós temos influência não apenas dos desencarnados, nós temos influência dos encarnados. Nós vamos ter um encontro só para trabalhar a influência entre nós encarnados. Há muitas influências entre nós. Agora, nós obramos sempre por nós mesmos. Tá? A não ser os casos de subjugação grave, né, que nós já vimos, os processos obsessivos, em que o espírito deixa-se tolher no nível da vontade e aí o espírito obsessor passa a agir por ele. Que é o caso daquelas possessões graves, em que há, mas na verdade, houve uma permissão de anulação da vontade. Então o espírito, de qualquer maneira, ele é responsável pela permissão que ele deu ao outro para anular a sua vontade. Em algum momento dessa simbiose psíquica, houve o consentimento para que uma vontade dele se anulasse. Se há um espírito, ele interfere a ponto de tolher a liberdade da pessoa, se isso é uma interferência na lei de livre-arbítrio, sim. E jamais um espírito bom faria isso. Então isso não é próprio de espíritos protetores, de qualquer bom espírito não é. Isso vai ser próprio para espíritos ainda imperfeitos, que não cumpre as leis divinas. Aí sim ele vai tentar tolher o livre-arbítrio. No caso das obsessões, o obsessor o tempo todo tenta tolher o livre-arbítrio da pessoa influenciada. Agora, ela só vai permitir isso se ela quiser, né? Se ela entrar no movimento do obsessor, que é o que nós acabamos de comentar. Na questão 502, Kardec pergunta: o espírito protetor que consegue trazer ao bom caminho seu protegido lucra algum bem para si? Então, se ele for realmente bem sucedido nas suas orientações e o protegido melhorar, ele também melhora, ele também progride? Vejamos. Constitui isso um mérito que lhe é levado em conta, seja para o seu progresso, seja para a sua felicidade. Sente-se ditoso quando vê bem-sucedidos os seus esforços, o que representa para ele um triunfo, como triunfo é para um preceptor os bons êxitos do seu educando. Então, o grande prazer dos nossos anjos de guarda, qual é? Quando é que ele tem um grande êxtase de prazer? Quando ele vê que nós estamos trilhando um bom caminho. Como um professor consciente que vê o seu aluno melhorando, ele sente aquilo com um grande prazer, né? Porque ele vê que os seus esforços estão sendo compensados pela melhoria do protegido, no caso. É responsável pelo mau resultado de seus esforços? E aí? Se ele colhe os benefícios dos bons resultados e os maus resultados, ele é responsável? O que vocês acham? Não, né? Por quê? Por que não? Porque quem faz a escolha é o protegido. Se o protegido não faz boas escolhas, o mentor, ele é responsável pelas suas orientações. Se ele deu orientação e não foi ouvido, como que ele vai ser responsável por isso, né? Não, pois que fez o que de si dependia. Então, o seu movimento, o seu compromisso consciencial é de orientação. Cabe ao protegido seguir a orientação. Se segue, claro que ele vai se felicitar com isso. Se não segue, ele não vai se infelicitar por isso. Ele vai continuar do jeito como ele sempre foi. Na 503, já é um pouco mais elaborada essa questão em relação ao protegido. Sofre o espírito protetor quando vê que seu protegido segue o mau caminho, não obstante os avisos que dele recebe? Não há aí uma causa de turbação da sua felicidade? E aí, o que vocês acham? Colocando essa palavra no século XIX, tá? Naquele ambiente do século XIX. Ele sofre? Sim. Por que sim? Porque ele sente compaixão do protegido, que não é o sofrimento, não é o sofrimento como o nosso, angustiante. É o sentimento de compaixão de ver tantas orientações sendo jogadas fora, tantas orientações não seguidas. Então, é claro que ele vai se entristecer, ele vai sentir que as suas orientações não estão sendo seguidas, né? A descrição que Emmanuel faz de Jesus olhando para Saulo na estrada de Damasco. Né? Saulo, que se arvorou em perseguidor dos cristãos, estava indo para Damasco para prender Ananias, julgá-lo e condená-lo, né? Simular um julgamento e condená-lo, porque ele já estava condenado na verdade. E quando Jesus aparece para Saulo, Emmanuel descreve que Jesus transparecia no semblante uma divina tristeza. É esse o sofrimento, no caso do espírito crístico, né? O espírito superior, que ainda não alcançou esse nível, é claro que é mais intenso os seus sentimentos, no sentido de que ele ainda não se libertou totalmente do ego, que é diferente do espírito crístico. Então, há os sentimentos ainda mais humanizados ainda fazem parte do espírito, mesmo do espírito superior. Então, há sim um sofrimento, mas não uma turbação da mente, como é o caso do nosso sofrimento. Tá? Vamos ver a resposta. Compunge-no os erros do seu protegido, a quem lastima. Tal aflição, porém, não tem analogia com as angústias da paternidade terrena, porque ele sabe que há remédio para o mal e que o que não se faz hoje, amanhã se fará. Então, essa é a grande diferença. Como ele tem experiências de vida, ele próprio já passou por múltiplas experiências, ele sabe que aquilo que ele está negando, o protegido está negando a se fazer hoje, amanhã, com a experiência do sofrimento, ele fará. Né? Ele gostaria, ele se rejubilaria com toda certeza se o protegido agisse amorosamente. Como o protegido está escolhendo o caminho da dor, ele pode, claro que vai sentir pela dor do outro. Né? Mas não é angustiante, porque ele sabe que aquela dor vai ser bem-vinda, porque vai auxiliar o outro a aprender a amar, né, no segundo momento. Como eles já estão num nível evolutivo suficiente para não se angustiar, eles vão sentir, mas vão prosseguir. Lastimam a nós não estarmos realizando as ações que deveríamos, mas não vão se perturbar com isso. Já o nosso sentimento é perturbador. Por exemplo, um pai ou uma mãe que vê o seu filho enveredando por caminhos equivocados vão sofrer junto com o filho. O filho chora de um lado, o pai e a mãe choram do outro, quando são pais que amam os seus filhos, né? Por quê? Porque é angustiante pela condição ainda humana de estarmos praticamente no mesmo nível evolutivo. Já o espírito protetor não, está no nível bem maior. Na 504, Kardec pergunta: poderemos sempre saber o nome do nosso espírito protetor ou anjo de guarda? Como quereis saber nomes para vós inexistentes? Supondes que espíritos só há os que conheceis? Então nós queremos nome e nome conhecido. Isso principalmente na época de Kardec, os médios queriam ter anjos de guarda conhecido. Então tinha muito São Luís, muito Santo Agostinho, muito... Na verdade, eram espíritos que davam nome desses espíritos, porque ainda havia muito essa questão da necessidade de nomes. Hoje, no século XXI, nós, de uma certa forma, a maioria já se libertou da necessidade de nomes, né? Mas muita gente ainda faz muita questão do nome. Na questão lá, como então podemos invocar se o não conhecemos? Aqui, Kardec faz uma pergunta que era própria no século XIX, que se evocava os espíritos. Se evocava o anjo de guarda. Então, ele às vezes evocava o anjo de guarda do médium X. Então, era muitas vezes pelo nome do espírito. Mas se não soubermos nome, como que vamos evocar? Vejamos que eles respondem. Hoje não se evoca mais espíritos por razões óbvias, né? Porque Kardec havia toda uma proteção específica para que ele evocasse os espíritos. Hoje, com processos ligado às mistificações, se nós evocarmos, é muito temerária essa prática. Dai-lhe o nome que quiserdes, o de um espírito superior que vos inspire simpatia ou veneração. O vosso protetor acudirá ao apelo que com esse nome lhe dirigirdes, visto que todos os bons espíritos são irmãos e se assistem mutuamente. Se você vai evocar ou invocar por um médium, como era comum no século XIX, hoje nós evocamos ou invocamos de que forma? Quando você emite um pensamento e pede para um santo fulano de tal, ou, como nós comentamos agora há pouco, Dr. Bezerra, André Luiz, Joana de Ângeles, como que vai ser atendido? O anjo de guarda que vem para atender a necessidade. Não é o espírito, o santo venerado ou o espírito superior venerado que normalmente vem, salvo em situações especialíssimas que a eles estarão presentes. Então, o importante é que nós saibamos, eu acho que essas questões são importantes para a gente refletir e se desprender do nome. Não importa o nome. O que importa é essa proximidade nossa com o anjo de guarda. E libertarmos dessa mitificação, seja de espíritos, seja de santos, que nós ainda trazemos. Né? Pedir sempre para o Dr. Bezerra, no caso do movimento espírita, ou para Joana de Ângeles, ou para Emmanuel, ou para qualquer outro espírito conhecido, coisas que são próprias para o nosso anjo de guarda. Então chamemos de anjo de guarda, de guia espiritual, de amigo espiritual, não importa. O importante é a nossa ligação com eles. Na questão 506, Kardec pergunta: na vida espírita reconheceremos o nosso espírito protetor? De certo, pois não é raro que o tenhas conhecido antes de encarnares. Então, o espírito protetor, muitas vezes, como nós vimos, ele pode nos proteger várias existências sucessivas. E, claro, desdobrados do corpo, nós os conhecemos. Então, ele não é desconhecido para nós. Acontece que o nosso cérebro, quando nós voltamos para o estado de vigília, o cérebro não retém as imagens, aquilo que nós vivemos no mundo espiritual, com raras exceções, com algumas pessoas que têm capacidade de ter sonhos lúcidos, mas isso é muito raro. A maioria das pessoas não lembra de nada, mas não quer dizer que nós não estivemos com esses espíritos, com nossos espíritos protetores durante a vida espiritual feita durante o nosso período de sono. Inclusive, no Livro dos Espíritos fala que muitas vezes nós encontramos na dimensão espiritual obras completas que nós fizemos só no período que estávamos com o corpo dormindo e que nós agimos na dimensão espiritual. Então, são muitos espíritos que nós conhecemos, mas que o cérebro físico não decodifica quando estamos no corpo. Na questão 507, pertencem todos os espíritos protetores à classe dos espíritos elevados? Pode contar-se entre os de classe média? Um pai, por exemplo, pode tornar-se o espírito protetor do seu filho? Aqui já é a palavra protetor tomando uma elasticidade maior. Não é já o protetor como sinônimo de anjo de guarda ou do mentor espiritual. Então vejamos a resposta. Pode, mas a proteção pressupõe certo grau de evolução e um poder, uma virtude a mais concedidos por Deus. O pai que protege seu filho também pode ser assistido por um espírito mais elevado. Então você tem um pai que desencarna, uma mãe que desencarna. Por exemplo, a mãe desencarnou com os filhos pequenos. Será que essa mãe vai abandonar os seus filhos? Não. Ela vai protegê-los, mas os filhos, cada um deles tem um anjo de guarda. A mãe passa a ser uma protetora, claro, se ela tiver evolução para isso, né? Porque se ela for para não tiver evolução para isso, ela não vai conseguir nem ajudar a si mesma. Mas se ela tiver evolução suficiente para estar na dimensão espiritual, realizando ações de benemerência, com certeza ela vai proteger os seus filhos, um pai, ou qualquer, às vezes uma avó protege indiretamente determinadas pessoas, né, que fazem parte da sua família espiritual, só que não é a mesma proteção do anjo de guarda. É uma proteção como se fosse uma proteção secundária, né, que com o auxílio do anjo de guarda, a pessoa pode até realizar tarefas mais diretamente junto com o protegido. O que seria a virtude a mais concedida por Deus é a própria evolução, né? Que ele galgou. Não é uma dádiva, é uma conquista. O espírito superior tem conquistas que outro espírito, mesmo um bom espírito, não tem. Porque o espírito superior, ele adquiriu conhecimento, moralidade e a bondade, né? Que, ou, por exemplo, um espírito, um cientista, ele já é um bom espírito, mas ele tem conhecimento basicamente das questões mais de ordem científica. Ainda não alcançou o nível de moralidade e de bondade, de benevolência suficiente para ser, por exemplo, um anjo de guarda. Então, são virtudes que ele vai adquirindo pela própria evolução espiritual, que um pai desencarnado pode não ter. Então, ele vai ser um protetor familiar, mas não o anjo de guarda. Uhum, exatamente. Falta vários sentidos, a experiência mesmo de vida. Ele não vai saber lidar com determinadas situações que ele não tenha passado ainda. Já o espírito superior, ele já adquiriu experiência, só falta um grau para chegar a espírito puro, né? Então, ele tem experiências múltiplas da vida. E aí sabe lidar com tudo isso. Já o espírito nessa condição mais familiar, ele nem sempre vai saber. Mas se ele está em sintonia, se ele protege em sintonia com o anjo de guarda, ele vai buscar o anjo de guarda. Como a gente vê nas obras de André Luiz, é muito comum os espíritos familiares intercedendo. Aí eles buscam especialistas, eles vão atrás de um, de outro, né? E nas obras de André Luiz, de Filomeno de Miranda, tem muitas descrições assim. Que o espírito que está ali atuando, como ele não tem experiência, ele busca aqueles que têm, porque o seu movimento é de auxílio do protegido. Tá? Um espírito que é colocado diretamente para auxiliar uma pessoa cujo marido desencarnou de suicídio, se é um espírito familiar, é um espírito que não é, porque nós estamos vendo que os espíritos superiores, que são os anjos de guarda, eles não têm como missão apenas proteger uma pessoa. Ele tem como múltiplas missões. Então eles não podem, não tem como ficar o tempo todo ali com a pessoa. Então outro espírito pode ser designado por eles para estarem ali, vamos dizer, 24 horas por dia, naquela condição emergente que seja necessário. Né? É o que acontecia com Kardec, por exemplo. Kardec tinha a presença do Zéfiro o tempo inteiro. Se Kardec, por exemplo, qualquer escrito dele que não tivesse coadunando com a proposta dos espíritos superiores, o Zéfiro ficava batendo na madeira, no guarda-roupa, até porque, como Kardec não tinha mediunidade ostensiva, ele necessitava ir até um médium. Mas o Zéfiro, usando efeitos físicos, que ou Mamili Boudet, o próprio Kardec, tivesse possibilidade disso, batia e Kardec ia até um médium, evocava o espírito Zéfiro, ele vinha e falava, na tal linha, assim, assim, tem um erro, leia todo o texto que você descobrirá onde está. Isso em obras póstumas ele descreve situações assim. Então significava o quê? Que o espírito Zéfiro era um espírito protetor, que estava ali atento a tudo que Kardec fazia, não como uma babá, mas como um assistente, que pela missão de Kardec, o compromisso dele era muito grave, ele necessitava de estar o tempo todo assistindo o Kardec quando ele estava escrevendo as obras. Né? E aí o que acontecia? Quando precisava de uma orientação mais elevada, aí vinha o espírito de verdade, que 15 minutos por mês tinha a comunicação diretamente com Kardec através dos médiuns, né? Que é o espírito de verdade, é o próprio Cristo, que nesse caso, através de médiuns, ele passava as orientações mais gerais. Então, o anjo de guarda de Kardec era o espírito de verdade. O protetor era o Zéfiro. Se essa qualidade dos anjos de guarda tem a ver com o desenvolvimento dos atributos divinos, como a onipresença, a onisciência, a onipotência e outros atributos, sim, exatamente. Por quê? O espírito ele vai desenvolvendo na sua intimidade os atributos divinos. Quando ele alcança esse nível de superioridade, é porque ele já desenvolveu muitos atributos. Ele ainda não é um espírito crístico que desenvolve todos os atributos de maneira relativa, mas ele tem capacidade, por exemplo, de uma visão à distância. Tanto é que se nós formos lá no capítulo que fala sobre a ubiquidade dos espíritos, o que é ubiquidade, senão a irradiação do pensamento do espírito aonde ele quer chegar? E pode ser vários lugares ao mesmo tempo. Então, espíritos como o Dr. Bezerra de Menezes, ele pode estar em vários lugares ao mesmo tempo? Pode. Porque ele chegou nesse nível de capacidade de uma onipresença, ainda não igual do espírito crístico, essa precisa ser frisado, mas naquele nível possível dele irradiar. Né? Uma Joana de Anjos, Dr. Bezerra, pode irradiar o seu pensamento para vários lugares ao mesmo tempo e projeta o seu perispírito, que é elástico, e pode ser vista por um médium vidente aqui, em Cuiabá, e está sendo vista lá em Salvador por um outro, ao mesmo tempo. E os benfeitores comparam, é semelhante ao Sol, que irradia a sua luz, e ele é visível aqui, é visível lá na Europa, ao mesmo tempo. Enquanto é dia, o mesmo Sol é visível aqui e é visível lá. Sem se dividir, ele não está dividido, ele está irradiando a sua energia. Então, são características do próprio espírito que adquiriu essas virtudes pelo seu esforço. Não foi dado para ele. Né? Na questão 508, os espíritos que se achavam em boas condições, ao deixarem da Terra, sempre podem proteger os que lhes são caros e que lhes sobrevivem? É aquilo que nós falávamos agora há pouco. Uma mãe que desencarna, ela pode proteger os seus filhos se tiver em boas condições? É, vejamos a resposta. Mais ou menos estrito é o poder que desfrutam. A situação em que se encontram nem sempre lhes permite inteira liberdade de ação. Então vai depender da evolução do espírito, dos compromissos que ele tem, das possibilidades dele vir realmente a se tornar um protetor. Então são variáveis que não tem como ser regra geral numa situação dessa. Cada caso é um caso e vai. Tem casos que realmente isso é possível e outros casos que não.
1: Existe o mérito de quem fica
0: também. Também existe o mérito de quem fica. Isso é exato. Porque se aqueles que ficam necessitam de passar pela expiação de uma orfandade mais intensa, aí não há nem a permissão, no caso desse caso específico, nós estamos falando de uma mãe ou de um pai que desencarna e mantém os filhos ainda pequenos. Porque aquela orfandade é uma expiação para o espírito. Né? Então ele pode não ter a permissão de nem nesse caso ser possível um contato mais direto. Apenas o indireto, como é comum. Se no caso de Chico Xavier, é o caso dele e da mãe dele, é um caso que especifica isso, é um caso em que a mãe desencarnada visitava ele o tempo todo. Então, é um espírito que, depois que desencarnada, se tornou protetor da família. Porque tinha evolução suficiente para isso e tinha a permissão divina para que isso ocorresse. Na questão 509, para nós concluirmos o nosso trabalho hoje. Quando em estado de selvageria ou de inferioridade moral, têm os homens igualmente seus espíritos protetores? E assim sendo, esses espíritos são de ordem tão elevada quanto a dos espíritos protetores de homens muito adiantados? E aí? Os selvagens, por exemplo, aqueles os silvícolas ou tentotes, se eles têm protetores? Com certeza, todos têm. Agora, esses protetores são tão adiantados quanto das pessoas mais civilizadas, que, por exemplo, um cientista ou um filósofo ou uma pessoa com nível maior? Vejamos a resposta. Todo homem tem um espírito que por ele vela, mas as missões são relativas ao fim que visam. Não dais a uma criança que está aprendendo a ler um professor de filosofia. É óbvio, né? Um espírito ainda numa condição pequena de evolução, ter um espírito superior velando por ele. Ele não teria nem, até para proteger diretamente, ficaria complexa a situação. Como seria complexo um professor de filosofia dando aula para uma criança sendo alfabetizada. É possível? É possível. Mas seria um desperdício de energia um professor de filosofia estar fazendo um trabalho de alfabetização. Até, no caso, ele não teria nem o traquejo necessário para isso. Ele já pode ter passado por isso, mas naquele momento ele já está num outro nível, né? É a questão da própria interação, protegido-protetor. Se o protegido ainda está incipiente de determinadas situações, não há necessidade de um espírito com alta complexidade de solução, de orientação para a solução de problemas, estar utilizando a sua energia ali, né? Porque o nível de necessidade daquele espírito protegido ainda é primário. Então, se é primário, um espírito de condição mediana pode fazer o trabalho de proteção com eficiência. Então vamos continuar aqui a resposta, que eles também colocam alguma questão interessante aqui. O progresso do espírito familiar guarda relação com o do espírito protegido. Tendo o espírito que vela por vós, podeis tornar-vos a vosso turno protetor de outro, que vos seja inferior, e os progressos que esse realize com o auxílio que lhe dispensardes, contribuirão para o vosso adiantamento. Deus não exige do espírito mais do que comporte a sua natureza e o grau de elevação a que já chegou. Então vejamos, aquele espírito em condição primária vai ter um de mediana protegendo. Esse de mediana, por sua vez, tem um outro protetor mais evoluído. Em caso de impasse, de alguma necessidade, ele pode recorrer ao outro que está numa situação mais superior. Sempre da segunda ordem, porque não é possível da terceira ordem, ele, porque ainda não é um bom espírito. O protetor sempre vai ser um bom espírito, sempre. Não é o espírito superior, porque a última classe antes de chegar na primeira ordem, que é dos espíritos puros. Vamos fazer a nossa reflexão. Feche os olhos, entre em contato com você mesmo em essência, buscando sentir o conteúdo estudado neste encontro. O que você entendeu do conteúdo que aplique à sua vida?

conteúdo estudado mudou a forma como você percebe a influência do seu anjo de guarda? Caso positivo, que mudança foi essa?

Neste encontro, refletimos sobre a ação dos anjos de guarda e espíritos protetores sobre os seus protegidos encarnados. Somos convidados a desenvolver as virtudes da obediência e da resignação, juntamente com discernimento, para sermos efetivamente protegidos. Como você se sente desenvolvendo essas virtudes? Como é para você realizar esforços para desenvolvê-las?

Como você sente a sua vida aplicando o conteúdo estudado? Você sente que ele pode melhorar a sua vida em sua busca de autotransformação e nas suas atividades na prática do bem?

Mente nessa verdade espiritual. Sinta, veja se desenvolvendo todas as virtudes essenciais da vida ao longo do tempo. Buscando o poder real em si mesmo, sentindo a presença amorosa de seu anjo de guarda em sua vida.

as nossas saudações às amigas, aos amigos aqui presentes e a todos aqueles que nos acompanham pela TV SEI. Por que será que o homem e a mulher modernos, por mais que tenham avançado, por mais que tenham ganho a consciência a respeito dos fenômenos físicos, não conseguem se livrar do mal como um todo? Por que será que os avanços científicos e toda a parafernália que o acompanha não conseguiu lograr fazer com que o homem, cada ser que habita o planeta, lidasse de forma mais profunda com a sua própria natureza? Avançamos muito, é certo, conquistamos muitas coisas ao longo da história da humanidade, mas não conseguimos lograr ainda o avanço ético-moral correspondente para nos livrar de todas as formas do mal que acontece na humanidade. E não nos cabe apenas filosofar a respeito do mal ou do bem que existe em nossa natureza. Resta-nos fazer um esforço hercúleo para, encontrando na nossa própria essência tudo aquilo que se desvirtua do que consideramos de bem, podemos trabalhar toda essa natureza que se encontra em desequilíbrio. Porque se consideramos que Deus é todo o bem, toda a justiça, por que será que todas as suas criaturas ainda, de certa forma, manifestam caos? Se somos criaturas divinas, essência divina, por que será que a violência ainda irrompe em a nossa natureza como uma energia indomada? E esse problema não é novo, vem desde quando o homem percebe, está atento para a sua consciência, ele verifica que, embora suas intenções muitas vezes sejam boas, ele não consegue lograr aquele bem que almejava. Tanto assim que o apóstolo Paulo irá dizer: irmãos, eu sei que em mim, isto é, na minha natureza, não habita o bem, pois querer o bem está ao meu alcance.

0: mas realizá-lo não está. Na verdade, não faço o bem que quero, mas pratico o mal que não quero. Por que será que o apóstolo Paulo percebia isso já em sua natureza? E fazendo uma avaliação quanto às nossas atitudes, por que será que, nada obstante as nossas boas intenções a respeito da vida, a respeito das pessoas, continuamos praticando e vivenciando o mal, seja na forma de atitudes autodestrutivas para conosco mesmo, ou seja na forma de atitudes destrutivas em relação ao nosso próximo, com os nossos relacionamentos familiares, com o nosso relacionamento social, e aí estendemos esse mal por toda a vivência coletiva. Porque se existe um mal na coletividade, todos nós somos responsáveis. Se existem atos bárbaros na nossa vivência cotidiana, devemos nos perguntar de que forma nós também alimentamos esse mal, seja com as nossas atitudes, com os nossos pensamentos, com a nossa falta de atitude, com o nosso olhar que muitas vezes não quer ver, não quer transformar, não quer enfrentar essa natureza que habita em nós mesmos, que em sua essência é a própria energia divina, mas porque se encontra dissociada da vinculação com o self, atua de maneira desequilibrada, como se fosse um brinquedo poderoso na mão de uma criança pequenina. O brinquedo em si não é mau, mas a criança, como não sabe ainda lidar com aquele brinquedo, pode causar algum desastre, pode se machucar. Parece que o ser humano lida com isso, com as suas próprias energias. Aprendemos a lidar com a natureza física de maneira soberba, de maneira intensa. Construímos objetos, fazemos imagens, e cada vez a tecnologia se supera, mostrando ao homem do que é capaz. Mas o grande desafio é o homem e a mulher lidarem com sua própria natureza, lidarem com sua própria essência, porque tudo aquilo que não é colocado de maneira equilibrada, de maneira harmônica, é vivenciado de uma forma destrutiva. Sai canalizado para o ego quando deveria estar canalizado para a nossa essência, para o ser espiritual que somos. E a reflexão de Paulo convém recordar que anos antes ele era Saulo. Em sua natureza ele havia praticado o mal, no sentido de ser destrutivo para consigo mesmo e para com a sociedade. Restavam no psiquismo reminiscências daquele Saulo que ele com braveza, com coragem, trabalhou. Colocou-se no deserto para ouvir a própria alma. Trabalhou na tecelagem para ressignificar aqueles fios perdidos e esparsos do seu próprio psiquismo. Sofreu muitas vezes o apodo, a incompreensão, mas nem por isso desistiu. E esse trabalho de Paulo, de certa forma, mesmo reconhecendo o mal presente em nós, cabe com que façamos a reflexão: qual é o mal que ainda habita em minha natureza? Quando ele fala natureza, pode assustar, como se nossa essência fosse mal. Não é isso que Paulo quer dizer. Quer dizer na personalidade, no comportamento. Embora a intenção seja boa, o comportamento é negativo, é destrutivo, porque ainda pautado no medo e em emoções incontroladas, na raiva, no ressentimento, na mágoa. E por isso, muitas vezes, nossas atitudes saem distorcidas, como acontecia com Paulo e como acontecem com todos os seres humanos, enquanto não encontram seu próprio caminho, enquanto não desenvolve o Cristo interior que faz parte da nossa essência. E o analista junguiano Erich Neumann, ele faz uma reflexão muito interessante. Ele diz que se vincula-se com o mal todo aquele que viu e não fez, todo aquele que deixou de ver porque não queria ver, todo aquele que não viu, se bem que poderia ver, mas também aquele cujos olhos não podiam ver. E quando eu li essa reflexão, eu parei para pensar como é que nós nos vinculamos com o mal. E ele reflete muito bem, dizendo que aquele que viu e nada fez, vincula-se com o mal. E quantas vezes nós vemos, percebemos a canalização do mal em nós, na sociedade, nos outros, e não tomamos atitude. Nada fazemos porque o problema é do outro. Mas esse problema do outro passa a ser um problema coletivo, e se é um problema coletivo, se volta contra mim mesmo. Quantas vezes também deixamos de ver porque não queremos ver? Ah, isso eu não quero saber. Isso eu não quero ver. Mas porque isso muitas vezes se propaga no ambiente onde circulamos, isso se propaga nas nossas famílias, isso se propaga nas nossas vidas, aquilo que não queremos ver passa também a fazer parte das nossas escolhas, passa a fazer parte do nosso dia a dia, porque não queremos ver o problema social, isso é um problema do governo. Não queremos ver a miséria nas ruas, isso é problema daqueles que ganham para fazer isso. Mas porque o caos se estabelece, persiste, continua, esse mal se volta contra a própria criatura humana. Mas também todo aquele que não viu, se bem que poderia ver. E também aqueles cujos olhos não podiam ver. Por que será que isso acontece? Porque muitas vezes nós deixamos de desenvolver em nossa personalidade atitudes, escolhas, potencialidades que podem fazer com que nossa percepção se amplie. Por isso é que nós deixamos de ver. Quantas vezes, por conta da preguiça, por conta de não querer fazer o nosso dever de casa, deixamos de ativar possibilidades de transformação, e isso é o que nós não podemos ver. Isso se transforma naquilo que nós não conseguimos enxergar, no mal que faz parte da nossa própria natureza, mas ainda não sabemos por quê. E as pessoas se veem vítimas da vida. Hoje conversava com um colega, e ele me falando a respeito do seu cunhado, muito entristecido porque o cunhado teve um infarto. E ele dizia: olha, Cláudia, é uma pessoa inteligentíssima, um professor que foi muito bem conceituado, mas, satisfeito com o nível de rendimentos que tinha, começou a beber. Bebia da manhã até a noite. E sua vida começou a se transformar numa curva descendente, porque ele deixou de ter seriedade para com o trabalho, abandonou praticamente a filha, se separou da esposa, e sua vida era beber, correr atrás de prazeres, ir atrás de distrações outras, e foi deixando de lado a própria carreira, mas não somente isso, a própria vida. E esse homem, eu pensava, não para criticá-lo, porque cada um tem suas escolhas e arca com suas escolhas, mas eu pensava quantas potencialidades ele não teria de desenvolver um bom trabalho por conta de ser inteligente, de instruir pessoas, de educar aqueles que estavam ao seu alcance, e esse mal que ele faz para consigo mesmo se transforma em mal para a sua família, para a sua sociedade, que não recebe aquelas benesses que poderia receber, e esse mal vai circulando em nossas vidas, fazendo parte do nosso dia a dia, e queremos transferi-lo para alguém. Queremos culpar alguém, como se nós também não participássemos de tudo isso. E quando eu vejo o mal ocorrer do lado de fora, é porque ele ocorre em mim também. Ele ocorre em mim na forma de pensamentos, na forma de sentimentos ainda não trabalhados, na falta de predisposição para atuar e resolver os conflitos que se estabelecem e que muitas vezes, por falta de uma atitude, predominam e prevalecem. Por isso que nós devemos criar os olhos de ver esse mal, criar condições para enxergar o mal, não dos outros da sociedade, mas que atua em nossa natureza, porque somente esse nós podemos transformar de maneira efetiva e profunda. E Joana de Ângeles, em Dias Gloriosos, diz que persiste no espírito humano a tendência para o mal. Platão identificou-a nas suas observações profundas, denominando-a como face escura do ser, portanto desconhecida. E Carl Gustav Jung constatou-a nos estudos da personalidade, a que chamou de sombra. Então, desde Platão, desde os diálogos socráticos, já se percebia essa natureza, essa tendência humana para se transformar em autodestrutivo, e os próprios mitos já trazem isso. Freud estudou as pulsões de Eros, do vínculo com a vida, mas também a tendência de Thanatos, as pulsões de morte, representadas por esse deus da morte, Thanatos. Onde é que Thanatos atua em minha vida? Onde Thanatos me puxa para baixo e faz com que aquelas minhas belas intenções, todos aqueles ideais de transformação, vão ficando para trás? Perdemos nossos sonhos, perdemos a alegria de viver, as pessoas andam cada vez mais ansiosas, tristes, correndo atrás de ideais externos, enquanto se perdem de si mesmas. Isso, esse ponto é um dos grandes males da atualidade. Essa correria desenfreada em torno da realização externa, na qual o ser humano perde a base moral, a base do afeto, nos conduz aqui mesmo? Nos conduz a que ponto existencial? Porque poderemos conquistar todas as coisas, mas se não tivermos na nossa essência a força do amor, como o próprio Paulo futuramente iria conclamar e chamar a atenção, de que vale toda essa tecnologia? De que valem todas as realizações humanas se não estão pautadas na nobreza, na beleza de caráter, no bem de uma forma geral? Então existe uma tendência para o mal, o que não quer dizer que o ser humano seja mal em si mesmo. Existe uma tendência. Mas como uma tendência também existe para o ser humano realizar a sua própria essência, porque isso é arquetípico. O processo de individuação dá-se de qualquer forma. Mas ele pode dar-se também de maneira dolorida, passando por escolhas destrutivas, para que finalmente a consciência possa despertar. Qual é a nossa escolha? É de vivenciar essa face escura do ser? É de permanecer na sombra, como chamou a atenção Carl Gustav Jung? Essa parte obscura da personalidade? Essa parte desconhecida? Aquilo que eu nego? Aquilo que eu temo? Aquilo que eu não ativo por medo? Por insegurança? Seja o que for, por dificuldade ou ignorância, mas que eu posso e devo ativar a outra face, como Jesus já chamava a atenção, a outra face. Qual é a outra face da sombra? É a luz? É o self? É o conhecimento? Porque se na sombra está o desconhecido, o caminho é o conhecimento. Por isso mesmo o Espiritismo frisa tantas vezes a necessidade do autoconhecimento. Não somente para imaginar que seremos os homens e mulheres de bem. É certo que esse deve ser um objetivo, mas se não verificarmos a nossa própria sombra, se cada um não reconhece e trabalha também a sua face obscura, como é que haverá transformação? E Joana prossegue dizendo que o espírito não é mau em razão da sua origem divina, porém, nele permanece o mal, como a ganga retida na gema preciosa ou o escauracho mesclado ao trigo bom na mesma gleba. E esses dois símbolos que ela nos apresenta são símbolos riquíssimos, porque na pedra bruta existe a pedra preciosa a ser lapidada. Certa feita, perguntaram a Michelangelo como ele fazia das esculturas, e ele disse que nas esculturas, na pedra bruta, ele já verificava a essência das suas obras. Assim foi com Davi. Ele já viu Davi na pedra, por isso a ganga retida na gema precisa ser trabalhada. E Jesus identificou também essa presença da dualidade, trabalhando a parábola do joio e do trigo. Jesus compara o reino dos céus a um campo onde um homem plantou da boa semente. Mas enquanto ele e os seus servos dormiam, veio o inimigo e plantou a semente do joio. Quando despertaram, verificaram que naquela plantação existia tanto joio quanto trigo e perguntaram ao seu senhor: Senhor, quer que tiremos o joio? E o Senhor sabiamente disse: não, deixai que eles cresçam, para que possamos, depois de verificá-los, tirar o trigo e colocar junto aos celeiros e levar o joio para ser queimado. Isso é de uma profundidade, esse símbolo, de uma sabedoria, porque mostra, de certa forma, o caminho que nós devemos fazer com a nossa própria essência. Às vezes as pessoas veem um comportamento negativo e chegam, seja no centro espírita, no atendimento fraterno, ou mesmo no consultório, e dizem: eu quero me livrar disso. Eu quero me livrar do meu ciúme, quero me livrar da minha insegurança, quero me libertar do meu medo. E acham que do dia para a noite serão capazes de ir de um oposto ao outro. E às vezes tentam tomar esse tipo de atitude. Ah, agora eu vou ser uma pessoa corajosa, vou ter coragem para tudo. Ou então eu vou parar de ter ciúme. Quando isso é todo um processo. Precisa se descobrir nesses processos as raízes emocionais que levaram ao comportamento. E isso é favorecido quando nós amadurecemos. O amadurecimento é que leva ao discernimento. Por isso que Jesus já chamava atenção: não, deixem que amadureçam suas características, amadureça sua conduta, amadureça sua postura perante a vida. Traga à tona esse amadurecimento para você poder discernir o que é mesmo bom para o meu comportamento e o que já não cabe mais. Porque quando nós temos o discernimento, nós podemos cortar esses frutos que já estão na superfície, porque a emoção se encontra ainda muito mesclada em sua base. O joio e o trigo em nossa natureza se encontram muito unidos, e como ambos são energia, a energia deve ser colocada a serviço da vida. A energia do ciúme, por exemplo, é a própria afetividade que não foi trabalhada, que não foi bem orientada, que não foi conduzida. Em sua essência, é afetividade. É canalizada de uma forma destrutiva, porque o ego ainda não aprendeu a lidar com ela. Muitas vezes por questões vindas da infância, por medos não digeridos, por uma educação castradora, por pais que não estavam atentos ao processo afetivo da sua educação, isso foi sendo construído de uma maneira equivocada. Mas na base se encontra a emoção. E essa emoção, quando é amadurecida, quando nós podemos revisitar as páginas do nosso próprio livro da vida, vamos aprendendo a discernir as atitudes da pessoa. E discernindo tudo o que acontece em nossa vida, nós trazemos à tona e podemos dizer: não, agora não preciso mais desse joio em minha natureza. E assim também eu trabalho com a gema preciosa, esse ouro que existe em nós e que merece uma atitude madura para que tenhamos discernimento. E aí cabe o questionamento: qual é o joio que se encontra plantado em meu mundo psíquico? Qual é essa semente que, enquanto eu dormia, e isso é uma imagem poderosa também, porque fala da consciência de sono, enquanto permanecemos na consciência de sono para com a vida, essas sementes vão sendo plantadas. no nosso comportamento, no nosso dia a dia? Quantos vícios vamos arraigando ao nosso comportamento? Isso é o nosso joio, porque dormimos. E o homem inimigo não é um homem externo. Somos nós mesmos, pela nossa falta de atitude. Mas essa atitude também pode se conectar ao Senhor da gleba, de toda a propriedade, para que não mais adormeçamos. Consciência desperta. Consciência vigilante para o dia a dia, para as nossas atitudes, e isso requer uma autoanálise constante. E eu estou disposto a isso? Estou disposto a autoanalisar-me de maneira autêntica, reconhecendo os erros, reconhecendo a postura equivocada? Ou é muito difícil ainda lidar com os meus próprios erros, transformá-los, corrigi-los, porque somente fazendo assim é que possibilita que eu transforme esse mal que se encontra em meu campo. E na sua origem, o ser não possui a consciência do bem nem do mal. Vivendo sob a injunção do instinto, é levado a preservar a sobrevivência, a reprodução, por automatismos, que irão abrindo-lhe espaços para os diferenciados patamares do conhecimento, do pensamento, da faculdade de discernir. Então, no princípio, nós atuamos por instinto. E os instintos não são ruins, eles são uma conquista da evolução. Os instintos não são mal em si mesmo, eles são da nossa própria natureza. O mal é permanecer no estágio instintivo, quando eu já tenho consciência para dela discernir, para dela sair. E quantas vezes predominam os instintos em minha atitude? Quantas vezes eu sou impulsivo com as pessoas? Eu grito, eu falo de maneira equivocada, eu sou mal educado, eu não respeito as outras pessoas. Quantas vezes isso acontece nos homens e mulheres civilizados da atualidade, que deveriam ter aprendido já a tratar-se uns com os outros, a dialogar uns com os outros? E me chama muita atenção porque, às vezes, as pessoas não têm o mínimo despudor de tomar atitudes violentas e serem grosseiros com os outros. Mas dizem que tem muita vergonha, às vezes, de dar um abraço, de um diálogo fraterno, de um aperto de mão. Por que será que isso acontece? Porque ainda permanecemos vivenciando de maneira intensa esse homem e essa mulher instintiva, que não cabe mais, não cabe mais. Os instintos foram uma conquista. Agora, a consciência, o discernimento, o pensamento, a faculdade de saber o que é bom e o que não é, a faculdade de saber como devo me conduzir e como não devo mais me conduzir, isso é uma conquista humana, é uma conquista da nossa evolução. E por que será que deixamos tudo isso muito esquecido? Por que será que as pessoas, por pequenos motivos, agridem-se, violentam-se e matam-se, como ocorre nos dias atuais? Por que será que a natureza humana ainda conduz a isso? Porque esse homem primitivo, essa mulher primitiva, ainda não deixou de existir em nossa essência. E, em verdade, não deixará de existir. Ela deve passar a um patamar superior de consciência, mas como uma conquista, onde eu vejo meus instintos, mas já os canalizo em sintonia com a razão, em sintonia com seus objetivos. E, à medida que canalizo de forma positiva, vou construindo bem ao meu redor. E esse bem vai transformando a minha vivência e a vivência da coletividade como um todo. E desde quando a razão e a consciência começaram a desenvolver-se no ser humano, a dicotomia do bem e do mal se apresentou de maneira conflitiva. Sabe por que, gente, surge o conflito? Porque agora eu já sei. Se eu não tivesse consciência do mal que praticasse, nenhum conflito surgiria. As tribos primitivas que vivenciavam canibalismo tinham muito pouco conflito quanto a isso. Era apenas mais um alimento. Quando vivenciava os primeiros dias, ainda com a consciência de sono, matar o outro que se interpunha à minha frente era apenas mais um gesto de autodefesa de um homem que não tinha muita consciência do que fazia. Mas à medida que nós sabemos, fica diferente. E onde é que estão escritas mesmo as leis de Deus? Todo mundo sabe, né? Todo mundo sabe que em nossa consciência superior se encontram escritas essa lei, e à medida que vamos ganhando discernimento, podemos diferenciar o que é bom e o que é mal mesmo para a minha vida. Quais são as escolhas que eu devo fazer e que muitas vezes não faço? Quais são as escolhas que eu posso já não deixar de fazer, mas porque custam muito às vezes, eu deixo que o outro escolha para mim. Só que ao deixar que o outro escolha ou que os outros escolham, eu não percebo que estou fazendo uma escolha, porque não escolher também é uma escolha. Não escolher é deixar que a vida encaminhe tudo para mim. É deixar que o outro conduza, porque fica mais fácil depois culpá-lo. Tá vendo? Eu fui seguir aquele caminho que você falou, deu errado. É mais prático, é mais simples, é mais cômodo, mas muitas vezes conduz a uma situação de dependência. Quando deixamos que os outros escolham os nossos caminhos, como se já tivessem uma rota traçada, e aqueles que seguem rotas traçadas pelos outros, normalmente encontram a crise, a infelicidade, uma vida sem sentido, porque não questionaram a si mesmo se era aquela estrada mesmo que deveria seguir. Qual é a estrada que eu devo seguir? Qual é o caminho que eu devo cumprir? Qual é o mal que eu já posso discernir? A minha consciência já sabe. A minha consciência já pode fazer a distinção. Não somente através da razão, mas através do sentimento, do pensamento. E às vezes as pessoas têm dificuldade de fazer escolhas. No consultório eu costumo fazer a seguinte experiência, certo? Racionalmente você não está conseguindo escolher, mas o que é que você sente quando pensa em determinados caminhos que você deseja seguir? O que é que você sente? Ou em linguagem popular, como se costuma dizer, o que é que o seu coração está te pedindo para fazer ou não fazer? O que que sua alma te indica como resposta? Porque fazemos uma ponte com outra instância do ser além da razão. E somente a totalidade de um ser pode escolher de maneira mais consciente ainda, porque às vezes não temos olhos para ver. São necessários outros sentidos. Não falo apenas das percepções mediúnicas, mas da percepção anímica, da própria alma. A percepção de ser que somos, e muitas vezes deixamos de ativar por insegurança, por comodidade de que o outro faça a escolha por nós. Onde é que você deixa que o outro escolha o seu caminho? E isso vai se transformando num mal para a sua vida e você o culpa. Você projeta a própria sombra por comodidade, por dificuldade, por ignorância, por permanecer na própria infância psicológica, que devemos já trabalhar para sair, porque já conquistamos a consciência que nos permite diferenciar o bem do mal. Isso é trazido pelos próprios mitos. O mito bíblico de Adão e Eva, por exemplo, é um exemplo riquíssimo dessa conquista da consciência. Quando Eva chega com a maçã para Adão, e aí a gente tem que ver que a mulher, coitada, a mulher trazendo para o homem estava quieto lá no paraíso, né? Ele estava quieto no paraíso, muito bem, vivendo de bem com Deus, mas chega a mulher, né? Já não bastava ter tirado a costela dele, né? E Adão deveria estar sentindo muita dor, e ainda vem Eva oferecer a maçã. Como todo bom marido obediente, se ele não comesse aquela maçã, ia ser discussão até hoje. Até hoje ele estava ouvindo. Por que ele não comia maçã? Queria deixar ele engordar sozinho. E a partir dali, eles têm vergonha da própria nudez. Olha que símbolo rico. Porque ali eles conquistam a consciência. Ali eles se deparam, o ego que se separa do self, e começa a cumprir a sua jornada de individuação. Ali já temos a capacidade de discernir o que é bom, o que é bem e o que é mal. E a conquista da consciência exige esforço próprio. E aí Deus faz o quê? Agora você vai viver do seu próprio sustento, vai trabalhar. Como diz o ditado, vai trabalhar, vagabundo. Né? Viver no paraíso era muito bom. Viver na infância psicológica, na inocência. Queremos que os outros resolvam por nós. Permanecemos no paraíso, entre aspas. É um falso paraíso, porque a escolha da consciência, a conquista da consciência é um parto, dirá Joana de Ângeles, é um parto dorido do inconsciente, porque precisamos trabalhar, precisamos ter o suor do próprio rosto. Sentiremos as dores do parto, e ele dizia à mulher, sentirá a dor do parto, porque ele sabia que se o homem fosse sentir a dor do parto, até hoje a humanidade não tinha filho, porque o homem não suporta muita dor, dizem as más línguas, né? Eu preciso defender um pouco os homens. Mas precisamos trabalhar essa nossa consciência, o labor do dia a dia, que exige sim esforço. Exige um esforço cotidiano, porque lidar com a sombra exige muitas resistências morais. Exige um diálogo interno. E quantas vezes precisamos dialogar conosco mesmo? Eu costumo fazer isso. Depois do atendimento dos pacientes, eu sento para conversar comigo. Porque eu preciso disso. Eu saio da cadeira do terapeuta e vou para o outro lado. Mas, Cláudio, você não está vendo que isso não cabe mais? Isso eu fico ouvindo, né? Porque o meu comportamento também muitas vezes é equivocado. E eu preciso dialogar com ele. Os meus pensamentos, os meus sentimentos, muitas vezes são desconexos com aquilo que eu já posso escolher. E se eu não faço esse diálogo interno, quem é que vai fazer por mim? Quem é que vai proceder à jornada de separar o joio do trigo? E Joana, em Amor Imbatível Amor, dirá que tudo aquilo que promove e eleva o ser, aumentando-lhe a capacidade de viver em harmonia com a vida, prolongá-la, torná-la edificante, é a expressão do bem. Entretanto, tudo quanto conspira contra a sua elevação, o seu crescimento e os valores éticos já logrados pela humanidade, é o mal. E aí nós temos um roteiro para eleger o que é o bom e o que é o mal. O que é bem e o que é mal para a minha vida? Tudo aquilo que eleva, que constrói, que harmoniza, que trabalha na minha essência em prol de mim mesmo, da coletividade que vivo, se transforma num bem. E isso nós não estamos falando de coisas absolutas, porque tudo é muito relativo. O que cabe muito bem na infância, na adolescência já pode ser um mal. O que cabe nas fases juvenis, na maturidade já se transforma muitas vezes num mal. Então não é a coisa em si mesmo. É a etapa que vivemos, é a atitude perante a vida. E somente o nosso discernimento, a nossa consciência pode saber o que é melhor para nós. Somente perguntando a si mesmo. Então bem e mal tem essa relatividade, porque também muitas vezes coisas que nós julgamos como sendo um mal, quantas vezes se transformam num bem, porque houve um trabalho da consciência. A coisa em si mesma pode ter sido um acontecimento triste, mas quantas pessoas por conta de um acontecimento triste, uma doença, a desencarnação de um ente querido, uma dor muito profunda, uma separação, não conseguiram renascer das próprias cinzas, como fez Fênix. Não conseguiram se transformar a partir daquele evento. E nós perguntaremos, aquilo foi um bem ou aquilo foi um mal? O evento pode ter sido doloroso, ninguém nega isso. Mas a atitude perante a vida foi boa, foi positiva. Então aquilo que era um mal se transformou num bem, porque nós amadurecemos. Nós fizemos todo o processo e conquista para que no futuro pudéssemos separar o que é mesmo joio e o que é mesmo trigo. Onde se encontra a pedra bruta e onde se encontra o ouro dessa minha natureza? Essa é a vitória do trabalho sobre si mesmo. Quando nós passamos já a perguntar o que é bom e o que é mal para mim. Isso varia de pessoa para pessoa. E quando fazemos isso conosco, aprendemos até mesmo a respeitar a escolha do outro, porque está num outro patamar de consciência. E às vezes as pessoas se prendem na jornada porque o companheiro não quer caminhar junto, porque a esposa não quer seguir na mesma marcha, porque os filhos são difíceis, e vamos deixando com os outros a possibilidade de caminhar. O que é que nos retém na retaguarda? O que é que nos mantém presos à falta de escolha, nos mantém presos na inércia e não ativamos em nossa personalidade e vamos nos tornando pessoas tristes, cabisbaixas, ansiosas, com a série de psicopatologias que a moderna psicologia e psiquiatria catalogam. Os consultórios estão cheios. As religiões cada vez mais se abarrotoam, mas são poucos ainda que buscam o autoconhecimento, querem um remédio milagroso, uma pílula dourada que tire toda a angústia, que tire toda a dor, que dê um passe de mágica para a transformação. Mas enquanto não nos predispomos ao trabalho que cabe a cada um de nós, quando é que esse mal se extirpará da humanidade? Esse mal pertence a todos nós, nos vinculamos todos a ele, porque enquanto não trabalhamos essa natureza, vamos deixando que ele perdure em nossas vidas. E Joana prossegue chamando a atenção de que a seleção do que deve em relação ao que não deve realizar-se, dá-se mediante a sensação da dor física, depois emocional, mais tarde de caráter moral, ascendendo na escala de valores éticos. Primeiro, a dor física chamava a atenção do homem e da mulher primitivos. A dor lhe dizia que aquilo não era muito bom, como uma criança que pega na tomada de eletricidade ou coloca a mão na vela, no fogo, e percebe que aquela atitude não é uma atitude muito boa. Mas à medida que vamos evoluindo, podemos também perceber emocionalmente aquilo que me causa tristeza, angústia, emoções desencontradas. Isso talvez não seja bom para a minha vida. E mais tarde, ascendendo, percebemos que também nossas escolhas podem se pautar no bom, no bem ou no mal, que também traz um caráter moral. Eu gostaria que alguém tomasse aquela atitude para comigo, e a partir desse instante já faço uma avaliação moral. Essa atitude, se alguém tomasse e fosse trazida à luz da consciência, eu aplaudiria a atitude da pessoa, e já passamos a fazer uma correlação ética com aquilo que vemos. E à medida que vamos avançando na consciência, podemos fazer o discernimento espiritual. Espiritualmente, esse caminho que eu escolho é um caminho bom ou é um caminho mau? E à medida que formos trabalhando a nossa consciência, amadurecendo as nossas atitudes, poderemos discernir o que é bom e o que é mal. Porque, como já dizia Paulo, irmãos, eu sei que em minha natureza não habita o bem, porque muitas vezes eu quero, eu desejo, eu anseio pelo bem, mas tomo atitudes ainda más. Onde é que eu permaneço preso em Saulo? Qual é o Saulo que existe em mim? E onde se encontra, por outro lado, Paulo, disposto a mergulhar no deserto de si mesmo, disposto a a colocar os fios em disposição para que trabalhem na própria natureza, a trabalhar esses fios desconexos, perdidos, para que se harmonizem e finalmente nós possamos escolher o bem para nós mesmos, para aqueles que nos cercam e finalmente assim fazendo, estaremos promovendo um bem para toda a coletividade, porque em nós brilhará a luz da consciência. Ficamos por aqui com as nossas reflexões, aguardando todos num próximo encontro. Um voto de paz.
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2: Bom, gente, nós vamos começar lá na página 116 do livro que está comigo, né? Do capítulo 8, Estados Vibratórios da Alma, a parte 2 ou 3, que eu esqueci de ver ali, alguma coisa. Que dá continuidade ao que a Beth parou na semana passada, não é isso? No meu livro, Aline, que é um livro mais antigo, é a página 116. É uma edição da FEB antiga, não é uma edição recente, não, tá? É página 116. Exatamente, esse parágrafo aí que a menina está colocando, tá bom? Que bom, que é igual. Diz assim: isso tornaria compreensíveis as variações da personalidade de que falamos. Para observadores superficiais, esses fenômenos se explicam pela dissociação da consciência. Estudados de perto e analisados, representam, pelo contrário, aspectos de uma consciência única, correspondente a outras tantas fases de uma mesma existência. Esses aspectos revelam-se desde que o sono é bastante profundo e o desprendimento perispiritual suficiente. Se se tem podido acreditar em mudanças de personalidade, é porque os estados transitórios intermediários faltam ou apagam-se. Só a gente voltando aqui no parágrafo anterior, só o finalzinho do parágrafo anterior, ele diz assim, olha só. Quer dizer assim, esse registro automático parece efetuar-se na forma de agrupamento ou zonas dentro de nós, zonas que correspondem a outros tantos períodos da nossa vida, os registros que a gente tem. Aí mais lá embaixo, ele diz assim, Gabriel Delany comparou esses estados vibratórios, quer dizer, essas diferentes vibrações que a alma possui, esses estados vibratórios, com as camadas concêntricas observadas na seção de uma árvore e que permitem se lhe calcule o número de anos, né? Quando você pega uma árvore, quando você pega um tronco e você corta o tronco no sentido transversal, não no sentido longitudinal, e você pega esse tronco e você mostra, fica aparente para a gente, né? A gente observa que aquele tronco tem um núcleo central e tem diversas camadas em torno desse núcleo central, que é por onde os botânicos fazem mais ou menos o cálculo utilizando diversos procedimentos, diversas substâncias, eles fazem o cálculo aproximado da idade daquela árvore, por essas camadas que ela vai agregando, né? Essas camadas vão se somando àquele núcleo central. Então ele vem comparando a alma a isso, quando ele diz assim, isso tornaria compreensíveis as variações da personalidade que falamos. Para observadores superficiais, esses fenômenos se explicam pela dissociação de uma consciência. Né, eles acham, superficialmente analisando, lembrando sempre, né, que nós estamos estudando um livro que foi escrito por Leon Denis lá atrás, quando a ciência ainda não tinha o avanço que ela tem hoje. Ela não tinha essa capacidade, ela não tinha esse avanço tecnológico, ela não tinha todo esse material para poder analisar essa mesma alma, né? Então, eles estavam tateando, eles estavam ensaiando. E era o que eles tinham de mais evoluído, vamos dizer assim, naquele momento, nesse momento que Denis lança esse livro. Então, a gente tem que ter sempre essa lembrança em mente, né? Nós estamos estudando hoje uma coisa que Denis escreveu lá atrás, e que na época dele, isso era o que a gente pode chamar de top de linha, né? Era o avanço do momento. Então, ele está analisando sobre essa ótica. É claro que hoje a própria ciência já chega à conclusão, embora ela não dê o braço a torcer, embora ela não assuma isso, mas ela já chega à conclusão, ela já assume, né? Ela já aceita que existe essa outra possibilidade, né? Que existe essa possibilidade dessas inúmeras personalidades, dessas inúmeras facetas que a alma humana apresenta, porque hoje isso já está mais claro para todos nós. Né? Então, como ele fala aqui, para observadores superficiais, esses fenômenos se explicam pela dissociação da consciência. Estudá-los de perto e analisá-los representa, pelo contrário, aspectos de uma consciência única, correspondentes a outras fases de uma mesma existência. Você tem conhecimento, a gente lembra que nós, lembrando que nós somos espíritos eternos, espíritos milenares. Então, é claro que a minha alma, ela tem registros das outras encarnações que eu tive. Eu posso não lembrar absolutamente nada disso. Isso não vem à tona, isso não chega à superfície do meu conhecimento. Mas os registros estão lá. Quantas vezes nos deparamos em um lugar, chegamos em um lugar pela primeira vez, um lugar até aquele momento nunca visitado, e você chega e você se sente bem. Você se sente em casa. Tudo lhe é familiar. Né? Nós temos um fenômeno que nós chamamos de déjà vu. Não é verdade? É uma coisa que você conhece, que você já viu. Boa noite, Wasserfall. Você já viu isso em algum momento. Você não tem conhecimento, mas você tem essa noção, essa percepção. Hoje nós sabemos o que é, né? Hoje, com o estudo da doutrina espírita, com o estudo da tecnologia, com o estudo do meio, daquilo que o meio acadêmico traz para a gente, esse próprio meio acadêmico já aceita essa possibilidade, né? Ele já entende essa possibilidade, ele já não vê as coisas tão quadradinhas, né? Tão engessadas, tão estanques como era há algum tempo. Né? Ele já percebe isso de uma forma bem tranquila. Né? Então, para a gente já tem uma outra conotação. Naquela época, naquele momento, era uma coisa nova que estava chegando, mas que estava desvendando. O Denis vem trazendo para a gente, vem desvendando isso aí. Aí, então a gente tem essa noção. Eu não lembro, mas eu tenho essa noção. Eu percebo, como é que a gente percebe isso? Pelas coisas que você tem facilidade para fazer e pelas coisas que você tem dificuldade de fazer. Né? Se a gente olhar, por exemplo, olha uma criança de hoje em dia, uma criança, um jovem, ou uma criança de 7 anos, 8 anos, eles lidam com a internet, eles lidam com todos esses instrumentos, com todas essas máquinas, com uma facilidade incrível. Eles lidam com o celular, né, com esses celulares que fazem tudo, eles lidam com isso com uma facilidade incrível. Facilidade que a gente não tem, eu não tenho essa facilidade. Né? Eu digo sempre, celular para mim, se ele faz chamada, ele recebe chamada, eu consigo passar mensagem, para mim está de bom tamanho, não precisa de mais nada disso. Porque eu sei que eu não vou usar tudo que ele tem. Eu não vou conseguir usar tudo que ele tem. Né? Agora, eles mexem em tudo, eles sabem tudo, eles conhecem tudo. Né? E de onde é isso? Crianças de 7 anos, 8 anos, menores ainda. De onde é isso? De onde vem essa memória? De onde vem esse conhecimento? De uma criança tão pequena. Há pouco tempo eu vi no consultório médico da minha médica, eu sentada aguardando o horário da consulta, é uma médica homeopata, ela é homeopata, e ela trata tanto adultos quanto crianças. Ela não é pediatra, mas ela trata adultos e crianças. E eu estava sentada aguardando a minha vez de entrar no consultório, e chegou um casal com uma menininha, devia ter um ano e alguns meses, não tinha um ano, no máximo um ano e meio, talvez menos do que isso, né? Ela não falava ainda, ela andava, mas ela não falava ainda. E ela fez sinal, ela pediu, ela queria o celular do pai, né? Aquele smartphone do pai, coisa tal. Aí tá bom. Aí ela fez sinal pra ele que ela queria, ela deu a entender que ela queria ver as fotos. Aí o pai pegou, né? O aparelhinho, ela sentadinha lá na cadeira do lado dele, ele pegou o aparelhinho e entregou na mão dela. E ela passava as fotos com uma tranquilidade incrível, entende? E passava a foto para cá, e passava a foto para lá, e apertava no botão, e voltava, passava a foto, e voltava com aquela foto. Com uma facilidade, com uma familiaridade, com uma atitude tão familiar, ela estava fazendo aquilo de uma forma tão simples, tão banal, que a gente fica analisando assim uma criança de um ano e pouco. Né? Da onde vem isso? Esse conhecimento vem da onde? Alguém sentou com ela e explicou como é que ela fazia aquilo? Não, ela pode ter visto aquilo. Né? Alguém mexer. Mas ela mexeu, para aquela mexia, ela passava com o dedinho para cá, passava com o dedinho na frente, para trás, apertava o botãozinho, tornava a passar, e vendo lá. Né? Ele lendo a revista e ela lá vendo as fotos. Né? Então, de onde é isso? É claro que é desse espírito. Claro que é dessa alma que teve esse conhecimento, que lidou com isso, né? Que aprendeu com isso. Né? Lá no plano espiritual ele aprendeu com isso, né? ele lidou com isso. A gente sabe que toda essa aparelhagem do plano espiritual é extremamente evoluída perto da gente, né? Então ela lidou com isso, então ela sabe isso. Então eu tenho isso na minha alma, eu tenho os registros na minha alma, tá lá. Na hora que eu preciso, é como lá um arquivo que a gente tem. Na hora em que você precisa fazer alguma coisa, você vai lá e você aciona aquele arquivo. Quando você aciona aquele arquivo, aquilo volta à sua memória, mas está lá. Né? O conhecimento está lá. O conhecimento está lá, instalado lá no seu espírito. Né? O conhecimento está lá na alma. Por isso que às vezes a gente diz assim, quantas vezes eu já falei isso, né? É, a gente diz assim, ah, eu não vou aprender a mexer com isso, porque eu já estou velha para isso. Eu estou velha para isso. Eu estou velha para aprender a mexer com computador, eu estou velha para poder aprender a mexer com aparelhagens mais modernas, eu estou velha para aprender uma outra língua, um idioma que eu quero aprender, eu estou velha para aprender a tocar um instrumento. Não, ninguém está velho, ninguém é velho. Nós somos experimentados, nós não somos velhos, nós somos experientes, não somos velhos. E esse conhecimento, que para nós é novo, né? Para muitos de nós, esse conhecimento científico é novo, né? Nós estamos aprendendo aqui agora, nós estamos dando um duro, quebrando a cabeça para aprender isso aqui agora. Se você está aprendendo, em outros momentos, isso não vai ser novo. Isso não vai ser novo. Né? Você vai aprender, isso não vai ser novo. Né? Então, tudo que a gente possa aprender, a gente precisa entender o seguinte. Tudo aquilo que eu possa aprender não é perda de tempo para o meu espírito. É conhecimento que eu estou transmitindo ao meu espírito. Eu estou enriquecendo o meu terreno espiritual com esse conhecimento. Em algum momento eu posso necessitar desse conhecimento. E se eu tenho esse conhecimento, eu dar continuidade a ele, ou rebuscar um pouco mais, ou refinar um pouco mais esse conhecimento, vai ser mais fácil. O que a Cris colocou? Minha avó tem 76 anos e deixou de treinar em não aprender a mexer na internet, né? É isso aí, a gente não pode, ela não deveria ter desistido exatamente. Porque o que é hoje difícil, amanhã pode ser fácil. Eu não vou acabar. Meu corpo vai se degenerar, ele vai se decompor, mas o meu espírito não acaba, né? A teimosia é normal, não é, Cris? A teimosia é normal. Nós também não somos teimosos? Alguma coisa? Se compara com uma outra coisa, nós também somos teimosos, né? Então, é a teimosia porque a gente ainda não sabe, né? A gente ainda não quer admitir que não sabe, né? Então, a gente vai arranjando essas desculpinhas. Mas qualquer conhecimento que a gente possa adquirir para o espírito, a gente não deve desistir. Né? Não deve desistir de aprender nada ou uma coisa mais nova, porque isso fica guardado lá no espírito. Está arquivado lá. Está lá arquivado direitinho, bonitinho lá para a gente. Aí Denis continua assim para a gente. O desprendimento, dissemos, precedentemente, é facilitado pela ação magnética. Os passes feitos em um sentido relaxam pouco a pouco e desatam os laços que unem o espírito ao corpo. A alma, a sua forma etérea, saem da ganga material e esta saída constitui o fenômeno do sono. Quanto mais profunda for a hipnose, tanto mais a alma se separa e se afasta e recobra a plenitude de suas vibrações. A vida ativa concentra-se no perispírito.

das suas vibrações. Exatamente, exatamente, amigo. Né? A plenitude das suas memórias. Por quê? Porque ele está livre desse corpo material, está afastado desse corpo material que limita as ações desse espírito. O corpo material, ele limita as ações desse espírito, né? O corpo material não acompanha muitas vezes ao que esse espírito quer fazer, né? Então ele limita a ação desse espírito, certo? Então ele vai lá, ele mais afastado, ele se vê mais livre, né? Ele se vê mais livre. Então ele começa, ele consegue se apoderar mais das suas ideias, se apoderar mais dessas vibrações da sua memória. Como ele fala, a vida ativa concentra-se no perispírito, ao passo que a vida física está suspensa. Aí ele continua assim: a sugestão aumenta também o ritmo vibratório da alma. Cada ideia contém o que os psicólogos chamam a tendência para ação, e essa tendência transforma-se em ato pela sugestão. Olha só, repetindo esse parágrafo, esse trechinho. A sugestão aumenta também o ritmo vibratório da alma. Cada ideia contém o que os psicólogos chamam a tendência para ação, e essa tendência transforma-se em ato pela sugestão. Esta, com efeito, não é mais do que um modo da vontade. Levada à mais alta intensidade, torna-se força motriz, alavanca que levanta e põe em movimento as potências vitais adormecidas, os sentidos psíquicos, as faculdades transcendentais. Então, olha só, eu tenho alguma coisa lá na minha alma. Eu tenho alguma coisa, um conhecimento, eu tenho uma tendência, eu tenho alguma coisa lá na minha alma. Tá lá quietinho, guardadinho, tá? Ele diz, a sugestão, quando o espírito está desdobrado, ele aumenta o ritmo vibratório da alma, certo? Cada ideia que eu tenho que está lá guardadinho, quietinho na minha alma, que os psicólogos chamam de tendência para ação, essa tendência transforma-se em ato pela sugestão. Então eu tenho isso lá dentro, comigo. Está lá guardado. A partir do momento em que a minha alma está mais liberta desse corpo físico, ela consegue realizar aquilo que está lá dentro guardado, porque eu não sabia que tinha isso. Né? Eu não sabia que eu tinha isso. São comportamentos, são ações, são pensamentos que eu não sei se eu tenho ou não. Né? Talvez eu não tenha sido exposta ainda a uma situação que faça com que essas ideias e esses pensamentos venham à tona. Eu não sei, né? Até hoje eu posso me comportar de uma determinada maneira. Amanhã ou depois, dependendo da sugestão que tiver, que for oferecida, dependendo do momento em que as coisas acontecem, eu posso contradizer tudo que eu fiz ou eu posso ratificar tudo que eu estou fazendo. Ou eu vou ratificar as minhas ideias, ou vou me comportar de maneira diferente. Né? Então, está lá dentro. E a gente vê isso de que forma? Olha só. Vamos supor que vocês analisem. Isso é um exemplo bem grosseiro, tá, gente? Vamos. Um arquivo de tendência que se ativa por algum motivo. Exatamente, Aline. Exatamente. Boa noite, azul seu. Azul seu. Azul céu, né? Boa noite. Boa noite, Jamila e Milenice. Jamila, eu não cumprimentei. Boa noite a vocês. Vamos supor que você tem uma tendência lá que você não, nem por longe, nem de longe passe aquilo. Que uma situação que você vivencie, uma situação que você vivencie, isso vem à tona. Você se descobre capaz de ter uma atitude que você desconhecia. Né? É esse arquivo que está lá guardadinho, que por algum motivo ele foi acionado. Né? Vamos supor, isso é um exemplo, uma hipótese, que eu seja uma criatura muito fraterna, né? Que eu não faço questão das coisas materiais, que as coisas materiais para mim têm um outro significado, e que digo assim, olha que alma boa que vai ali, olha, Vânia, como é uma alma boa, ela é capaz de ajudar a todos, etc e tal, não sei o que, não sei o que lá, né? Dentro das possibilidades dela, ela ajuda a todos. Aí vamos dizer que de repente, né, eu ganhe uma quantia lá na loteria, na Mega Sena, seja lá o que for, não uma quantia muito grande, uma quantia razoável, né? E aí eu digo assim, bom, ganhei,
Agora.

Agora, não vou fazer mais isso pro fulano, não vou fazer mais isso pro Beltrano, não vou fazer isso por ninguém, né? As coisas que eu fazia, a minha dedicação à doutrina espírita, minha dedicação ao estudo, minha dedicação à divulgação doutrinária, olha só, agora eu tô com dinheiro sobrando na minha mão. Eu sinto muito, mas eu vou viver um pouquinho a minha vida. A gente bota uma desculpinha, né? Eu sinto muito, mas eu vou viver um pouquinho a minha vida. E pronto, me perco aí no mundo. Na realidade, eu sempre tive essa tendência. Apenas as situações nas quais eu vivenciava, não me permitiam ter um determinado comportamento. A partir do momento em que isso é facilitado para mim, e que isso eu vejo a possibilidade daquilo acontecer, de se viabilizar, então eu vou pensar duas vezes, não, olha só, agora eu vou tirar um tempinho para mim. Eu vou fazer o que eu quero. E vou fazer exatamente o que eu quero. Então eu tinha lá essa tendência. Ela estava lá guardada, adormecida, né, quietinha lá no cantinho. De repente me mostra uma possibilidade. Olha aqui, ó, a tua mão. E agora? Pegar ou largar? O que que você vai fazer? Você vai ficar aí? Nos teus dias, nos teus sábados, indo para o centro, estudando doutrina espírita, ou você vai aproveitar esse dinheiro que você recebeu e você gosta de viajar, você vai botar a perna no mundo, aparece que de vez em quando. Pode até levar o computador para você, o telefone do computador para você fazer alguma coisa. O que que você vai fazer? Né? Daí, eu estava escutando um estudo agora de tarde, antes da gente começar aqui, daí a importância, né, daquela velha coisa. Qual é aquela velha história que a gente precisa ter sempre em mente? O autoconhecimento. Exatamente, aí que vai entrar o livre-arbítrio. Se você vai fazer ou não vai fazer. A situação se coloca ali para você fazer. Você vai fazer ou não. Então, se você se conhece, se você analisa, se você vigia o seu pensamento e você tem consciência daquilo que você quer fazer de verdade, você não vai, você pode fazer o que você quer, você pode viajar, você pode passar, mas você não vai se desligar daquilo que você está fazendo. Você não vai se desligar daquilo. Eu posso até diminuir as minhas atividades, as minhas ações dentro dessa atividade que a gente faz. Olha só, em vez do eu posso até diminuir as minhas atividades, mas eu não largo, eu não abandono. Agora eu não posso largar tudo. Ah, agora olha só. Eu estou com a possibilidade, eu estou com a faca e o queijo na mão. Então eu sinto muito, mas agora eu vou fazer um sanduichinho de queijo para mim. Eu estou com a faca e o queijo aqui na minha mão. Né? Então é importante a gente conhecer a importância de eu ter solidificado em mim a fé, o conhecimento, a responsabilidade, que esteja solidificada em mim. Que quando eu tenho essa responsabilidade, quando eu tenho esses conceitos solidificados na minha alma, eu posso sim voltar a fazer alguma coisa, mas eu não largo isso. Né? Eu não vou largar isso. Né? E a gente vai arranjando uma desculpa perfeita. Perfeita. Né? Eu sempre digo o seguinte: eu sempre gostei de carnaval. Né? Que isso já gerou uma série de polêmicas, né? Dentro, é comigo, dentro da casa espírita. Eu sempre gostei de carnaval. Gostava sim de sair, de brincar em bloco, estive na escola de samba no Rio de Janeiro, em duas escolas no mesmo ano, saía de uma lá na Praça Apoteose, voltava correndo para concentração para poder vestir a roupa da outra escola e coisa e tal, e saía em todos os blocos e todas as bandas que essa cidade tem para oferecer. Entende? Eu saía isso tudo aí. Eu sou portelense, eu sou portela. Saía nisso aí tudo, entendeu? Sempre gostei. Quando eu não ia desfilar, eu ia assistir escola, eu sempre gostei de fazer isso tudo, né? Chegou um momento em que você para, você amadurece também, as coisas vão se modificando de você. Eu deixei, né, de brincar na avenida, deixei de brincar nos blocos, deixei de desfilar nas escolas de samba e passei a viajar durante o período do carnaval. Né? Passei a viajar e coisa e tal. E brincava por onde eu ia, tinha sempre uma cidadezinha, sempre. Qual cidade que não tem uma banda, uma micareta, alguma coisa lá em relação a isso? Eu saía lá brincando, etc e tal. Via pela TV, saía brincando, etc e tal.
Até que chegou um momento em que, eu, hoje em dia, carnaval esse ano eu não vou poder ir para Goiânia, em função de um compromisso familiar, mas carnaval hoje em dia eu passo no Congresso da Federação Espírita do Estado de Goiás, lá em Goiânia, com o stand do Espiritismo.net, a gente trabalhando lá. Eu deixei de gostar de carnaval? Não, eu não deixei. Se eu tivesse a possibilidade, já não tenho mais pique, vamos dizer assim, para ficar uma noite inteira acordada numa arquibancada para ver o desfile passar e ficar lá pulando, brincando, sambando, que eu gosto de fazer, né? Se eu não tenho mais esse pique, não tenho saúde, não tenho mais esse pique, isso cansa, né? A idade pesa, a idade vai cansando, né? Se eu tivesse a possibilidade, se eu tivesse dinheiro sobrando, uma situação financeira muito boa, que eu pudesse comprar um camarote lá no sambódromo para eu assistir os desfiles no camarote com conforto sossegado, eu com certeza eu não participaria do Congresso da Federação Espírita do Estado de Goiás no carnaval. Com certeza eu não faria nada no carnaval. Eu iria, né, desembarcar lá num sábado para ver todos os desfiles anteriores e só sairia de lá no outro sábado, né, quando estivesse o desfile dos supercampeões. Dos supercampeões do carnaval. É uma coisa que eu gosto. Então, se eu tivesse essa possibilidade, eu estaria lá com certeza. Eu sei, eu me conheço, eu sei como é que eu sou. Mas eu tenho essa possibilidade? Não. Eu posso comprar um camarote? Nem pensar. Então, né, as coisas acontecem na vida da gente de uma forma correta. De uma forma correta. Vai que de repente eu ganhasse um dinheiro, olha só, agora olha, bye bye. Mana, não apareço mais em Goiânia, cego, não apareço mais para. É caro, mano, é caro, eles não são baratos, eles são caros. Tá, eles são bem caros. Tem camarotes pequenos, camarotes grandes, mas eles são caros. Né? Não é uma coisa barata, não. Né? Então, existe essa possibilidade? Não! Porque a gente sabe como é que a gente faz. Né? A gente sabe como é que a gente faz. Talvez agora, se surgisse essa possibilidade, eu pudesse até ir. Eu iria, mas eu não deixaria de assumir o meu compromisso lá com o Espiritismo.net, lá em Goiânia. Eu poderia me dividir, mas eu estaria lá. Né? Então, a gente tem essa tendência dentro da gente. Então, por isso a importância do autoconhecimento, por isso a importância da solidificação daquilo que a gente faz. De analisar o pensamento da gente, né? De analisar o pensamento, de analisar as nossas tendências. E só a gente se conhecendo, a gente pode chegar a essa conclusão. Né? Então, é aquela história. Está lá guardado. Eu vou fazer, vai me colocar em condições de realizar, eu vou lá realizar aquilo. Eu vou lá realizar aquilo. Agora, se eu tenho a consciência daquilo que eu tenho que fazer, se eu tenho a consciência da minha responsabilidade diante daquilo, como a gente falou, a gente pode se dividir. Não, eu vou fazer isso aqui que eu gosto, é prazeroso para mim. Eu gosto, eu acho bonito, eu acho um espetáculo bonito, mas eu sei que eu tenho essa responsabilidade também. Né? Então, você vai analisando, você vai, como é que se diz assim, arrumando essas suas opções. Você vai arrumando essas tuas possibilidades do fazer ou do não fazer. Você vai burilando a sua alma, o seu comportamento em relação às possibilidades que você tem ou não. Certo? Ok, gente? Tá claro até aqui? Enrolei muito? Não? Ok. Então vamos lá. A Ideni continua assim pra gente. Vê-se então se produziram os fenômenos da clarividência, da lucidez. Vê-se, então, produzir os fenômenos da clarividência, da lucidez, do despertar da memória. Para essas manifestações se tornarem possíveis, o perispírito deve ser previamente impressionado por um abalo vibratório determinado pela sugestão. É a sugestão, né? Esse abalo, acelerando o movimento rítmico, tem por efeito restabelecer a relação entre a consciência cerebral para a consciência profunda, relação que está interrompida no estado normal durante a vida física. Então, as imagens e as reminiscências armazenadas no perispírito podem reanimar-se e tornar-se novamente conscientes. Mas, ao despertar, a relação cessa logo. O véu torna a cair
As recordações longínquas apagam-se pouco a pouco e tornam a entrar na penumbra, né? Então a gente vai esquecendo, certo? Porque a gente não tem condições ainda de assumir essas recordações de uma forma tão intensa, né? Será que a gente teria condições de analisar isso assim, de frente, sem que isso levasse um abalo para o nosso equilíbrio emocional, espiritual? É complicado, né? Mas a gente tem que ir se preparando. Exatamente, ali, impressões distorcidas, e olha lá, para a gente não se perder, né? Aí ele continua assim: a sugestão é, pois, o processo que se deve empregar de preferência nessas experiências para reconduzir os sujeitos a uma época determinada do seu passado. São elas adormecidas por meio de passos longitudinais. Depois se lhe sugere que tem tal ou qual idade. Assim, faz-se que remontem a todos os períodos da sua existência. Pode obter-se facsímiles da sua letra, que variam segundo as épocas e são sempre concordes, quando se trata das mesmas épocas evocadas no curso de diferentes sessões. Por meio de passos transversais, faz-se com que voltem a depois ao ponto atual, tornando a passar pelas mesmas fases. Então, ele vem descrevendo como é que isso era feito através dos passos longitudinais e dos passos transversais. Aí ele continua assim: pode-se também, e nós assim o temos feito, designar ao sujeito, né, uma data determinada do seu passado, ainda mais remoto, e fazê-lo renascer nele. Se o sujeito for sensível, vê-se então se desenrolarem cenas de cativante interesse com pormenores sobre o meio evocado e as personagens que nele vivem, pormenores que são às vezes suscetíveis de verificação. Tem-se podido reconhecer, diz o Coronel Rochas, que as recordações assim avivadas eram exatas e que os sujeitos tomavam sucessivamente as personalidades correspondentes à sua idade. Ele continua assim: continuamos a tratar desses fenômenos cuja análise projeta uma luz viva sobre o mistério do ser. Todos os aspectos variados da memória, a sua extinção na vida normal, o seu despertar no transe e na exteriorização, tudo se explica pela diferença dos movimentos vibratórios que ligam a alma e o seu corpo psíquico ao cérebro material. A cada mudança de estado, as vibrações variam de intensidade, fazendo-se mais rápidas à medida que a alma se desprende do corpo. As sensações são registradas no estado normal, com um mínimo de força e duração. Mas a memória total subsiste no fundo do ser. Por pouco os laços materiais se afrouxam e a alma... seja restituída a si mesma, ela torna a encontrar com o seu estado vibratório superior a consciência de todos os aspectos da sua vida, de todas as formas físicas ou psíquicas da sua existência integral. Ele vem repetindo isso, né? À medida em que a alma está mais livre, está mais liberta, ela consegue compreender todos esses meandros, todas essas minúcias. Mas a partir do momento em que ela volta a se prender, a ficar mais próxima desse corpo material, ele vai limitando essa memória, essa possibilidade de memória. E ele continua assim: é como vimos o que se pode verificar e reproduzir artificialmente no estado hipnótico. Para bem nos orientarmos no dédalo desses fenômenos, é preciso não esquecer que esse estado comporta muitos graus. A cada um desses graus vincula-se uma das formas da consciência e da personalidade. A cada fase do sono corresponde um estado particular da memória. Um sono mais profundo faz surgir a memória mais extensa. Esta restringe-se cada vez mais
à medida que a alma se reintegra no seu invólucro. Ao estado de vigília ou de acordado, corresponde à memória mais restrita, mais pobre. Vocês já imaginaram, se isso não existisse, vocês já imaginaram se a gente tivesse, olha a bondade de Deus, a misericórdia de Deus para com a gente. Vocês já imaginaram se a gente não tivesse esse véu, né, que de uma certa forma nos protege, essa é a verdadeira palavra, dessas recordações? Vocês já imaginaram como é que seria isso? Ou será que a gente pensa, eu também não gosto, Cris, ou será que a gente pensa que nós somos sempre, sempre espíritos justos, bons, amigos, fraternos? Será que a gente não teve lá nas nossas vidas, né, passadas, a gente não teve aqueles momentos em que nós somos cruéis, em que nós prejudicamos, em que nós cometemos atos absurdos que hoje em dia não conseguimos mais realizar? Que bom que a gente não consegue mais realizar isso, né? Isso é bom pra gente. Mas você imaginou a gente convivendo com isso? Como é que seria? Né? Seria a culpa? E será que eu teria condições, eu teria equilíbrio suficiente para me perceber uma pessoa cruel numa outra encarnação? Eu me ver, né, no papel de uma criatura que foi extremamente cruel numa outra encarnação, e outras encarnações passadas, e eu conviver com isso. Como é que seria isso? Né? Isso seria uma loucura, né? Seria um estado de como é que é assim, de inquietação, um estado de insatisfação, de inquietação eterno, né? E como é que você iria conseguir, né, amar a quem está do seu lado, se você de repente percebeu que aquela pessoa foi cruel contigo, ou você foi cruel com a outra pessoa? Está vendo o benefício do esquecimento? Boa noite, Gilbert. Boa noite, Isabela. Boa noite, Benedinho, Alexandre. Imagina a gente conviver com isso. Então, como é que a gente ia conviver dentro do mesmo teto, né? Dentro do mesmo lar, do mesmo teto, com aquele que em encarnações passadas foi teu inimigo, que você prejudicou, ou que te prejudicou? A gente tem condição de conviver com isso? E amar? Ver isso e amar? Não tem, né? Então, por isso a gente esquece. Por isso a gente não consegue lembrar determinadas coisas. Algumas coisas são passadas assim pra gente, né? Uma ligeira lembrança, né? Às vezes sob a forma de um mal-estar, às vezes sob a forma de um bem-estar. E você imagina o que tenha sido. Você imagina o que tenha sido. Alguns anos atrás, eu visitei em Minas Gerais, numa cidade, se eu não me engano, é Santa Bárbara do Oeste, o santuário que chama Santuário do Caraça. Porque nessa época eu fazia parte, na casa de Leon Denis, dos estudos dos encontros de Eurípides Barçanufo. E Eurípides Barçanufo é descrito no livro Eurípides, o Homem e a Missão, não me lembro o autor agora, que vem contando a vida de Eurípides Barçanufo e todas as dificuldades que ele teve, dele como se assumir espírita, ele se assumir espírita, numa cidade que era eminentemente católica, até hoje ainda é, né, em Sacramento. Então ele vem contando as dificuldades que ele teve lá. E no decorrer do livro, Eurípides monta um colégio nessa cidade, né? E esse colégio, antes de ser de Eurípides Barçanufo, ele pertencia a um grupo, né? A uma pessoa lá que era idealizadora do colégio, não me lembro já direito quem era, se era da igreja ou não. E os professores que iam dar aula naquela escola eram professores que tinham sido formados, Colégio Allan Kardec, isso. Mas acho que antes era Liceu Sacramentano, eu não me lembro direito como é que é essa questão dos nomes, né? A aula ali, né? Esses professores, eles vinham de um colégio que na época era considerado assim o melhor, que era o Caraça,
que é nessa cidade, em Minas Gerais, de Santa Bárbara do Oeste, que não é distante de Belo Horizonte, eles eram dali. E como eu sou professora, né, eu sou uma educadora, então todos os aspectos da educação, em qualquer livro que eu leia, qualquer aspecto que seja ligado à educação, seja ligado à educação, me chama muito a atenção. E eu comecei a ler, comecei a pesquisar, né, sobre o caráter, etc. E tal. E eu estava em férias, viajando com umas amigas, e nós estávamos em Belo Horizonte. Eu falei, puxa vida, eu gostaria muito de ir até esta cidade. Eu queria conhecer este colégio, por isso. E assim eu fiz, fui eu e uma outra amiga. As outras não quiseram ir, fui eu e uma outra amiga. E nós fomos, pegamos o ônibus e fomos até lá, o que é chamado de Santuário do Cará, que tinha sido, na época, era um colégio que pertencia à ordem de Vicente de Paulo, São Vicente de Paulo, né? E era um colégio muito rígido, era um colégio, assim, top de linha, né, naquela época. E era um colégio muito rígido. Foi um colégio muito rígido. A história do colégio, você vê que as crianças iam para lá, não porque eles queriam ir, é porque os pais mandavam para lá, porque era o melhor colégio da época. Então eles iam para lá. E eles eram internos. Então eles tinham hora de fazer tudo, não tinha liberdade nenhuma. E eu comecei a imaginar como deveria ser difícil para uma criança, embora numa outra época, com uma outra orientação, mas devia ser uma coisa meio dolorida, né? Uma criança ir para um lugar que ele não quer ir. Ficar lá morando num lugar que ele não gostaria de ir, né? Então eu fiquei imaginando, é um lugar belíssimo, é um parque, é um jardim, é um bosque, é um lugar assim, ecologicamente perfeito, muito bonito. Não sei se ainda funciona nos dias de hoje, tá? Muito bonito. Mas aquilo me deu um mal-estar, eu fui visitar lá a capela em estilo gótico, eu gosto de visitar a igreja, eu vejo igreja como uma obra de arte, eu gosto muito de arte. Então eu fui visitar lá a capela, que é em estilo gótico, uma capela bonita e coisa e tal, mas me deu um mal-estar, me deu uma sensação esquisita, eu comecei, sabe quando você não se sente bem, que a coisa fica assim muito... muito gritante para você, né? E o outro ônibus, isso foi na parte da manhã, nós chegamos lá por volta de umas 10 horas da manhã, o outro ônibus só saía de lá, só iria lá para pegar quem estava lá pelas 4, 5 horas da tarde. Falei, meu Deus do céu, eu vou ficar nesse sofrimento aqui até as 4, 5 horas da tarde. Eu me senti terrivelmente mal, muito mal. Pode ser a vibração dali, daquelas pessoas que de repente não gostavam de estar ali, poderia. Agora, eu também sei eu, se foi alguma coisa que eu não fiz, e que estava ali, que de repente eu estava ali no meio de uma situação que estava fazendo lembrar alguma coisa de alguma encarnação passada minha, eu não sei, nunca pesquisei isso, nunca quis pesquisar, né? Mas eu me senti muito mal, tanto que eu não aguentei, de repente chegou um rapaz para entregar Coca-Cola, que lá tinha um hotel, era um hotel na época também, eu peguei uma carona com ele e voltei para a cidade, né, que é distante da cidade, e me mandei para Belo Horizonte, não quis voltar mais lá, mas eu me senti muito mal. Né? Ou é vibração, ou alguma ação, não sei que em algum momento das minhas encarnações poderia eu ter estado ali fazendo alguma coisa? Fui procurar saber sobre isso? De jeito nenhum, não quero nem saber, nem pensar na ideia, né? Então imagina se a gente não tivesse essa possibilidade do esquecimento, como é que seria, como é que nós iríamos conviver. Então ter esse esquecimento, não saber do que for, ter esses lampejos dessas ideias, dessas vibrações, para a gente já está assim de bom tamanho, se é que a gente pode falar isso, né? De bom tamanho. Por quê? Será que a gente teria condições de lidar com isso de uma maneira assim, direta, aberta? Eu com certeza não teria. Para mim seria, né? Seria muito complicado. Aí Denis continua assim para a gente no último parágrafozinho, que ele diz assim: o fenômeno da reconstituição artificial do passado faz-nos compreender o que se passa depois da morte, quando a alma, livre do corpo terrestre, torna a achar-se em presença da sua memória aumentada, memória consciência, memória implacável, que conserva a impressão de todas as suas faltas e se torna o seu juiz, às vezes o seu algoz, mas ao mesmo tempo o seu eu fragmentado em camadas distintas durante a vida deste mundo. Reconstitui-se na sua síntese superior e na sua magnífica unidade. Toda a experiência adquirida no decorrer dos séculos,
todas as riquezas espirituais, frutos da evolução, muitas vezes latentes ou pelo menos amortecidas, apoucadas nesta existência, reaparecem no seu brilho e frescura para servir de base às novas aquisições. Nada se perde. As camadas profundas do ser se contam os desfalecimentos e as quedas. Proclamam também os lentos, os penosos esforços acumulados no decorrer das idades para constituírem essa personalidade que irá sempre crescendo, sempre mais rica, sempre mais bela, na feliz expansão das suas faculdades adquiridas, das suas qualidades e das suas virtudes. Leon Denis, ele é consolador, né? Como ele nos consola, ele nos mostra tudo isso. Mas ele nos diz assim, o que ele está dizendo aqui para a gente? Olha só, tudo isso que você percebe, no momento que você pode perceber, no momento que você tem condições de perceber, isso não é para te machucar. Isso é para que você possa ver esse material e o que você vai fazer com esse material daqui para frente. Não é isso que ele diz aqui para a gente? Quando ele diz, toda a experiência adquirida no decorrer dos séculos, todas as riquezas espirituais, frutos da evolução, muitas vezes latentes, ou pelo menos amortecidas, apoucadas nessa existência, reaparecem no seu brilho e frescura para servir de base a novas aquisições. E não é assim que a gente aprende? Eu não aprendo com as coisas. Nessa encarnação. Olhamos para a gente nessa encarnação. Não é assim que eu aprendo? Eu faço uma coisa que não foi legal. Eu agi errado. Né? Então eu preciso estar atento e dizer, olha só, Vânia, você não fez a coisa direita. Você não agiu dentro daquilo que você deveria agir. Está lá na consciência, está na consciência lá da gente. A lei de Deus está gravada na nossa consciência. Mas eu vou pegar isso que eu agi errado, essa forma que eu trabalhei que eu agi errado, para que isso me sirva de exemplo, para que eu não vá errar mais. Né? Vais e não peques mais. Não foi isso que Jesus falou para a gente? Eu vou pegar isso que eu fiz, tá? Eu vou encontrar tudo isso, vou. Na hora que eu desencarnar, eu vou ter tudo isso lá prontinho, aquele filminho lá esperando. Mas não para me maltratar, não para judiar do meu espírito, não para me atormentar, para nada disso. Para nada disso. Eu vou olhar, poder olhar todas essas dificuldades, essas coisas que eu fiz errado, para dizer, olha só, tudo isso aqui foi errado. Mas eu não perdi com isso. Eu não perdi tempo com isso. Eu errei, mas eu não perdi tempo com isso. Eu vou assumir, eu vou reconhecer que eu errei e vou começar. Não foi o que o Chico falou para a gente? Né? Eu não posso mudar o começo, eu não posso mudar o começo, né? Eu não posso mudar o que está lá atrás, mas eu posso recomeçar de novo e modificar esse fim. O que passou, eu não tenho como modificar, já passou. Eu tenho que assumir, reconhecer que eu errei sem remorso, ainda que eu tenha feito alguma coisa extremamente errada, sem remorso. Senhor, errei, eu fiz errado, eu cometi um delito. Né? Mas eu quero daqui para frente não cometer mais esses delitos. Eu quero melhorar. Então eu vou pegar essa minha experiência de ontem, vou elaborar, vou pensar, vou elaborar, vou ficar triste, vou chorar, né? Vou repensar, como dizem psicologia, eu vou lidar com o meu luto, na linguagem psicológica, né? E vou daí para frente, olha só, tá bom, já aprendi, então daqui para frente eu vou fazer diferente. Né? Então eu tenho que assumir que eu errei. E como é que eu vou reconhecer que eu errei? Quando eu me conheço. Quando eu exerço essa viagem para o meu interior, para que eu me conheça, para eu conheça realmente como eu sou, com as minhas falhas, com os meus erros, com os meus pseudo comportamentos fraternos, etc e tal, né? Com aquele orgulho que eu tenho dentro de mim. Quando eu vou olhar lá dentro, em vez de eu fazer uma viagem para fora, eu faço uma viagem para dentro de mim. E que eu vou olhar tudo isso e sei que mesmo com todos esses defeitos, com todas essas coisas que eu posso ter feito errado, eu não sou punida por isso. Eu não vou ser designada, eu não vou ser, como dizer assim, apontada, eu não vou ser castigada eternamente, né?
é tenha misericórdia divina a meu favor. Eu só preciso reconhecer que eu fiz, reconhecer que eu errei. Errei sim, né? Eu fiz errado, né? Eu pensei que eu fosse uma santinha, né? Eu pensei que fosse uma coisa muito boa, e olha só, não tem nada disso, né? Minha mãe tinha um ditado que dizia assim: por fora, bela viola, por dentro, pão bolorento. É o ditado que ela falava, é um ditado que ela sempre dizia, né? Quer dizer, então, eu me acho uma bela viola por fora, mas por dentro estou cheia de pão bolorento. Então, eu tenho que entender que eu tenho esse pão bolorento lá dentro, sim. Agora, eu preciso trabalhar esse pão bolorento. E é isso que ele vem dizendo para a gente. Que ele vai, você vai ver, você vai perceber, né? Não, a gente não pode. Não, não põe não, Brás, você vai queimar, você não põe a mão no fogo não, que você vai queimar, a coisa vai ficar meio complicada, né? Vai queimar a mão, não põe não, meu amigo, né? Então, olha só, então eu tenho lá, né? Eu tenho lá isso aí, né? Eu tenho lá, né? Essas coisas todinhas, mas eu tenho como melhorar isso, eu tenho como melhorar, né? Então, deixa eu falar do meu pão bolorento, como dizia minha mãe, deixa eu arrumar lá a coisa como é que é, para que eu possa, porque se eu não for assim, eu não vou melhorar, eu não vou conseguir fazer nunca, se eu ficar fingindo sempre para mim. Não, eu sou fantástica, eu sou fraterna ao extremo, eu sou solidária ao extremo, eu sou isso, eu sou aquilo, eu sou aquilo. Mas... lá dentro, quando eu estou sozinha comigo mesmo, né? Lá com os meus pensamentos, eu vejo que eu não sou assim, né? Vai com Deus, Aline, um bom trabalho para você, minha querida. Eu vejo que eu não sou assim, então eu preciso fazer o quê? Eu preciso me reanalisar. E é isso que Deus me deixa pra gente. Olha, você é isso aqui tudo, tá? Você vai olhar tintim por tintim tudo aquilo que você fez ao longo da sua existência. O que você já conseguiu melhorar, o que você não conseguiu melhorar, o que você se comprometeu em melhorar e você não fez nada, e aquilo que você conseguiu fazer alguma coisa. Mas olha só, é assim, é. Vida que passa, passou daqui pra frente, outra coisa. Vamos embora, vamos fazer outra coisa, vamos tocar pra frente, né? Então é essa visão que a gente precisa ter da gente, né? Tá errado, fiz errado, agora eu não sei se o outro... Eu vou apontar o dedo pro outro, tá errado, eu não sei se eu faria a mesma coisa no lugar em que ele está. Não sei se o meu comportamento seria o mesmo ou não, se eu estivesse naquela condição do outro, né? Então, que a gente aprenda com isso, a gente aprenda a ser mais fraterno mesmo, a ser mais solidário mesmo, né? Porque a gente não sabe, né, como a gente faria.

as nossas saudações às amigas, aos amigos aqui presentes e a todos que nos acompanham pela TVCI. De onde será que surge a natureza humana? De onde surgem os impulsos, os nossos comportamentos, a forma de ser, a forma de agir para com a vida? Será que os filósofos, os pensadores, têm respostas aos tipos de comportamento que abrangem a criatura humana? É certo que de todos os tempos, alguns deles tentaram responder questões profundas a respeito da criatura humana. Tentaram verificar de onde surgiam as ideias, as formas, as coisas, para tentar de alguma forma trazer respostas às nossas indagações. Antes de Cristo, o filósofo Platão pensou num mundo de ideias. Esse mundo funcionaria como um campo onde haveriam, de certa maneira, todas as formas iniciais, os projetos. Seria como o pensamento divino moldando cada coisa. Então, se hoje, para dar um exemplo, nós vemos animais passeando como gatos, identificamos em cada um desses gatos elementos em comum e ali dizemos que se trata de um animal, o gato. Mas por trás desse animal, segundo a concepção platônica, haveria uma ideia, um projeto inicial modelando as formas por consequência. Assim também, de certa maneira, seria a criatura humana. Haveria, por certo, um molde humano trazendo e dando um elemento comum a cada um de nós, que estaria inscrito no mundo das ideias. E Justin Gardner, no livro O Mundo de Sofia, diz que Platão acreditava numa realidade autônoma por trás do mundo dos sentidos. A esta realidade, ele deu o nome de mundo das ideias. Nele estão as imagens padrão, as imagens primordiais, eternas e imutáveis que encontramos na natureza. Então, de certa forma, já vemos na filosofia essa busca por respostas da criatura humana. E nós continuamos a questionar. Mas será que cada um dos nossos comportamentos tem um padrão específico? Será que para direcionar os esforços humanos teríamos também esses impulsos da natureza? É o que passou a estudar Carl Gustav Jung quando trata dos chamados arquétipos. Ele percebeu em seus pacientes e também na literatura que havia determinados temas comuns da vida humana. Por mais que tivéssemos e temos a nossa individualidade, determinadas trajetórias da vida humana parecem comuns a todas as pessoas. E estudando mais a fundo, ele verificou que esses mesmos temas se encontravam presentes nos mitos, nas lendas, nas fábulas, nos contos da antiguidade, retratando de certa forma o comportamento humano. E a esses padrões de comportamento humano, Jung iria denominar os arquétipos. A palavra não foi criada por Carl Gustav Jung. Ele a utilizou dos filósofos antigos também, mas ele desenvolveu a ideia a partir do comportamento psíquico. Ele aprofundou a ideia de arquétipo, trazendo para perto o padrão de comportamento da criatura humana. E dirá Joana de Ângeles em Vida, Desafios e Soluções. A palavra arquétipo se origina do grego arque, que significa o primeiro, etipon, que significa marca, cunho, modelo, sendo por isso mesmo as marcas ou modelos primordiais, iniciais, que constituem um arcabouço psicológico do indivíduo, facultando a identificação da criatura humana. Embora possa parecer simples essa descoberta, isso de certa maneira foi uma revolução.
Imaginemos os materialistas pensando que os seres humanos nasciam como se fossem uma folha em branco. Nasceríamos, como diziam, como se fôssemos uma tábula rasa, não tivéssemos nenhum tipo de conteúdo. Jung percebeu que não era assim. Ao nascermos, já trazíamos os conteúdos do inconsciente coletivo. Essas marcas primordiais, que significam o nosso arcabouço psicológico e dão uma constituição em comum a cada um de nós. Era por isso que ele percebia nos mitos, nas lendas, essas narrativas. No entanto, como faltava a Jung o elemento espiritual para perceber por que trazíamos informações do passado, ficou somente na ideia inicial, no projeto de aprofundar, sem que tenha efetivamente chegado às causas, às raízes de trazermos do passado nosso comportamento. Porque não poderíamos ter, não temos estrutura para tal, para ter informações de todos os períodos da humanidade vivenciados por todas as pessoas. O nosso inconsciente, por mais grandioso que seja, não teria capacidade de ter todas essas informações. Será que não se tratariam das informações das nossas próprias vidas, da nossa própria vivência enquanto espíritos imortais que somos, e fomos gravando a pouco e pouco essas informações que se traduzem em arquétipos? É o de certa forma o que traz Joana de Ângeles. Trazendo esse arcabouço inicial, ela diz que, de certa forma, saímos do pensamento divino. Somos criação divina. E esse impulso inicial da divindade é para que cada um de nós se torne pleno, que exerçamos a plenitude das nossas características. Por isso mesmo, temos um primeiro arquétipo, um arquétipo primordial, que é o self, que nos impulsiona à individuação. Então, quando verificarmos na literatura de Joana de Ângeles falar do arquétipo do self, esse self, ao mesmo tempo que ele é a totalidade do ser, ele é um impulso para a nossa plenitude. Não vemos isso no Livro dos Espíritos? Nos tornarmos almas puras, espíritos perfeitos, caminhar para a plenitude é o impulso inicial do self, que vai cumprindo a cada etapa a sua jornada e arquivando no inconsciente forças que dão impulso para que a nossa jornada se efetive. Jung irá dizer que os arquétipos são padrões herdados de comportamento. Assim como a nossa função biológico-fisiológica obedece a um padrão, e aí ele está falando nesse primeiro momento de instinto, porque o instinto está ligado ao corpo, o arquétipo, dirá Jung, é uma ordem biológica do nosso funcionamento mental. Então não é igual ao instinto, porque o instinto é orgânico e o arquétipo é psíquico. Funciona como uma energia impulsionadora. O instinto funciona tal qual uma fatalidade nos primeiros níveis da nossa evolução. Os arquétipos são tendências. É uma prontidão para atuar em determinados temas da vida. Às vezes nós vemos em jornais, e nos chama a atenção, relatos de pessoas que acharam crianças abandonadas. Recentemente foi divulgado um caso desses, onde um rapaz achou uma criança deixada no lixo. Qual é o nosso primeiro impulso ao escutar essa história? O que nós sentimos quando ouvimos esses relatos? E se fôssemos nós que achássemos uma criança abandonada, o que nós faríamos? Normalmente as pessoas ficam muito sensibilizadas, querem imediatamente acolher aquela criança, dar guarida, dar alimento. E até mesmo muitas pessoas são tocadas e querem adotar essas crianças. É porque nesse instante entra em ação o arquétipo materno.
um dos arquétipos mais fortes da criatura humana, esse impulso à maternidade, ao acolhimento, que faz parte não somente das mulheres, porque enquanto espíritos, não somos homem e mulher, somos espíritos, mas temos essa tendência ao acolhimento. Logicamente, quando encarnados na constituição feminina, esse aspecto muitas vezes é impulsionado. Trata-se da energia do arquétipo que impulsiona ao acolhimento, à amorosidade, à alimentação, à nutrição, a dar guarida àquele que necessita de cuidados. Por isso que uma criança inspira tanta magia às vezes, e é curioso às vezes notar quando saímos no shopping e verificamos quando se aproxima uma criança. As pessoas fazem aquelas caras de bobos, de abestalhados, um pouco no bom sentido, e dão risadas, dão sorrisos, se tornam ingênuas, trazem à tona um aspecto que faz parte da natureza humana, mas que está escondido muitas vezes por trás da persona. E damos sorrisos, chamamos de meu benzinho, apertamos a bochecha da criança, muitas vezes motivados por esse impulso, que é um impulso de acolhimento da alma humana. E não nos damos conta que é a força do arquétipo nos impulsionando. Mas o arquétipo, ele não traz uma vivência específica para cada pessoa. Ele traz uma tendência. As vivências vão se tornando experiências que ficam arquivadas inicialmente em nosso inconsciente pessoal e ficam muitas vezes no campo dos complexos. Mas como vimos, os complexos estão atrelados, ligados aos arquétipos. E é nisso que a nossa vivência muitas vezes entra em conflito. Quando determinados temas da vida são acionados no campo da consciência, se eu não tenho ego estruturado para tal, vivo uma vida conflituosa. Quantas pessoas têm conflitos, ou porque não podem ser mães biológicas, ou porque exercem isso em tal intensidade na vida, que aquele arquétipo parece ser o único. E não sei se vocês já viram aquelas pessoas que querem ser mãe de todos. É a grande mãe, a mãezona. Mas podemos funcionar movidos apenas por uma energia da vida? Não, nosso processo de desenvolvimento deve ser desenvolver todas as partes. Por isso que temos que vivenciar também essas forças arquetípicas de forma equilibrada em nossa natureza. E Joana de Ângeles vem e complementa. O processo de reencarnação explica a presença dos arquétipos no ser humano, porque ele é herdeiro das suas próprias realizações através dos tempos, adquirindo em cada etapa valores e conhecimentos que permanecem armazenados nos refolhos do ser eterno que é. Então, logicamente, quando estávamos tratando da questão da maternidade, eu viverei a maternidade impulsionado pela força arquetípica que traz consigo as experiências do passado. Traz consigo as minhas próprias experiências espirituais vivenciadas nesse campo. Por isso que nós podemos nos conhecer e devemos impulsionar o autoconhecimento a partir desse processo. Como eu vivencio essas forças arquetípicas iniciais? Como eu vivencio a força da paternidade, da maternidade? Como lido com o meu processo de individuação, com a minha jornada heróica, a jornada na qual devo proceder à busca da minha própria identidade? Ou seja, como as forças arquetípicas encontram um campo da consciência, preparado ou despreparado para a jornada? Eu vivo conflitos nesse eixo entre o self, que é a totalidade, e o ego, que é o campo da consciência, ou as forças da minha própria natureza espiritual fluem de maneira tranquila, de maneira serena? É a partir dos conflitos que nós podemos verificar aonde esses impulsos vão encontrando resistência e trabalhar nessa resistência para perceber que isso faz parte da minha própria bagagem.
Isso Jung não conseguia perceber porque ele não tinha consigo a percepção da reencarnação, que esclarece porque determinados temas da vida vão ficando mais densos, vão ficando mais complexos por conta de não termos liberado no passado, por conta de não termos entrado em sintonia com o equilíbrio no passado, e a nossa vida chama atenção para determinados temas. E é interessante como a própria questão arquetípica vai sendo trabalhada nos contos infantis. Hoje eu estava olhando alguns desses contos e percebi elementos incomuns em alguns deles. Por exemplo, se trouxermos à tona a história da Branca de Neve, da Cinderela, da Gata Borralheira e de alguns desses contos, como verificamos ali o tema da jornada feminina, onde aparece a madrasta má, onde aparece a bruxa, onde aparece o sono. Você vê que Branca de Neve e também a outra, que agora não me recordo, se me recordarem, por favor, tragam a Bela Adormecida, muito bem. A Branca de Neve e a Bela Adormecida passam por esse processo como se fosse a consciência de sono e são despertas pelo beijo do príncipe. Olha que coisa mais romântica, profunda. E hoje as mulheres saem atrás do príncipe encantado e dizem que só encontram sapos. Como disse uma amiga minha, uma conhecida, ela disse: olha, eu acho que esses arquétipos estão ao contrário. Porque antes, a princesa, ela beijava o sapo e ele virava príncipe. Hoje a gente beija o príncipe e daqui a uns momentos ele vira sapo. E o pior é que nós nos casamos com o sapo, ficamos com o sapo a vida inteira. E eu chamava a atenção, depois de sorrir, lógico, falava: talvez não sejam os arquétipos que estejam ao contrário. É porque nós não costumamos elaborar os nossos sapos, as nossas dificuldades, os nossos conflitos, e queremos uma coisa pronta. Queremos um outro mágico que surja e resolva toda a situação da nossa vida. Mas como o outro mágico não aparece num passe de mágicas, cada um tem que cumprir a sua própria jornada. Cada um tem que sair do estado de sono. Olha a Bela Adormecida e a Branca de Neve em sono. Cada um tem que ser desperto. E olha o símbolo do beijo. O beijo é a união. O beijo é a comunhão que eu faço com outro aspecto. No caso, traz o exemplo da polaridade masculino e feminino que se unem, como se fossem opostos. Consciente e inconsciente em união, que trazem o processo do despertar. E nós vemos que as crianças começam, desde muito cedo, a participar dessas tendências arquetípicas. Mas conto teria graça se não aparecesse a bruxa, se não aparecesse o lobo mau, se não aparecesse esses elementos que personificam a sombra densa? É a parte que a criança mais gosta. Quando fala do lobo mau, do bicho papão, e nós vemos que até canções infantis trazem esse retrato e às vezes ficamos até espantados. Nossa, cantam isso para as crianças? Né? Que o bicho papão, que o lobo mau vai aparecer. É uma forma também da criança aprender a lidar com a própria sombra, com sua sombra densa. E você vê como isso aparece constantemente, esse arquétipo representativo do desconhecido, que nós chamamos de mal, mas em essência não é mal, é uma energia. Enquanto energia deve ser canalizada para o nosso processo de crescimento. A distorção na consciência é que transforma as coisas em má. Eu vivenciar uma questão de forma destrutiva é que essa questão passa a ser sombria. Não a sua energia em si mesma, mas é a força da consciência que não se encontra ainda devidamente estruturada para lidar com essas tendências arquetípicas. E foi sendo escrita no self, através da longa jornada molecular, guiada pelo psiquismo superior, nela existente, em forma de princípio espiritual, toda a trajetória a percorrer, com infinitas possibilidades de crescimento e transcendência. E quando Joana traz esse conceito,
ela fala um pouco dessa centelha divina em nós que nos impulsiona à autodescoberta. Isso vai sendo esculpido no self, como se nesse ser bruto que somos existisse uma força que traz também o próprio divino a ser desenvolvido. Certa feita, um estudioso, depois de se maravilhar com uma escultura de Michelangelo, chegou a ele e perguntou, depois de ver a obra Davi e ficar abismado com a beleza de Davi, ele perguntou, mas como é que você conseguiu fazer isso? Como é que você conseguiu transformar essa pedra bruta nessa beleza de arte? E Michelangelo olhou para ele e disse, mas engraçado, é porque quando eu olhei para a pedra, eu vi que ali já existia Davi. Só fiz tirar os excessos. De certa forma, é o que acontece em nossa natureza. Existe também a força e a beleza de um Davi, de uma escultura belíssima, mas porque muitas vezes nos negamos ao trabalho de tirar da pedra bruta esses excessos que fazem parte da nossa natureza, achamos que talvez a obra não seja tão bela assim. Talvez a minha natureza não seja efetivamente divina e não reconhecemos esse arquétipo divino em nós. Um dos nomes que Jung vai chamar o self, que é o arquétipo da totalidade, ele chama de Imago Dei, a palavra que quer dizer uma imagem de Deus. Nós temos uma imagem divina, uma imagem de Deus dentro de nós. E de certa forma, de uma forma simbólica, a própria Bíblia traz isso. Somos o reflexo de Deus, da imagem de Deus, criados à sua semelhança. É certo que não somos o Deus em sua totalidade, isso seria impossível. Mas temos um Deus interno que nos impulsiona também a essa perfeição relativa. E esse impulso é direcionado através do self, que em todas

Sim, nos sonhos representam esses arquétipos, como é muito natural. Às vezes vamos dormir com uma preocupação imensa em determinados temas da vida humana. E isso permeia também o nosso estado onírico. Os sonhos trazem à tona conteúdos do nosso inconsciente pessoal, conteúdos que estão muito próximos ao campo da consciência e algumas vezes também conteúdos arquetípicos. Se a minha vida é uma imensa preocupação, se eu ando numa carga de ansiedade tremenda, se eu não lido de forma saudável com os desejos, com os impulsos e canalizo de forma puramente instintiva, é natural que esses elementos permeiem predominantemente os meus sonhos. Mas à medida que eu entro em contato com forças profundas da minha natureza, certos elementos arquetípicos vão sendo liberados e eu posso trabalhar esses temas também. Então é comum no consultório terapêutico verificarmos sonhos mitológicos. As pessoas sonham às vezes, como aconteceu com uma paciente, que sonhou que estava sendo sugada pela terra. Olha, eu me via num campo e de repente a terra se abria e eu era sugada para dentro da terra. E quando olhamos o mito de Deméter, Perséfone, é assim que acontece com a própria Perséfone, porque ela sai para os campos para pegar a flor de Narciso e de repente a terra se abre e ela é levada por Hades, o rei dos campos dos mortos, da terra dos mortos, é levada para ficar lá com ele, no inconsciente profundo, de maneira simbólica, porque a profundeza da terra simboliza o inconsciente. Então, esses sonhos que alguns pacientes retratam, trazem um tema arquetípico, que é o mergulho no inconsciente. Ou então as pessoas sonham adentrando-se numa piscina, às vezes uma piscina muito tumultuada, um rio, e de certa forma também significa um mergulho no inconsciente profundo. Quando lidamos com as águas turvas, as correntezas fortes da nossa própria natureza, ali é um encontro com a sombra, um encontro com o desconhecido que cada um de nós tem que fazer. É a jornada de encontro consigo mesmo. E Joana de Ângeles, ela dá um exemplo. Ela diz que se um indivíduo tem um sonho com um demônio, não significaria necessariamente que estivesse em contato com ele, mas com o arquétipo símbolo do mal que existe no inconsciente de todos os povos desde a sua origem e permanece através dos milênios. Olha um símbolo forte também que Joana de Ângeles apresenta, que é sonhar com forças demoníacas. E a pessoa diz e fica assustada de ter sonhado com assombração, de ter tido um pesadelo, e acha que seria talvez uma entidade espiritual, ou o próprio demônio se acredita nessa força do mal. Não se trata necessariamente disso. Se trata às vezes desse impulso arquetípico para o mal, que aparece como força na consciência. E aí eu tenho que questionar, como estou lidando com o mal que existe em mim? Porque costumamos identificar muito fácil o mal que existe no outro, o mal que existe ao lado, o mal que existe no governo, o mal que existe na sociedade. Mas como esse mal que existe fora existe porque cada um de nós não trabalhou a própria natureza, eu preciso me questionar sobre esse encontro arquetípico com as forças do mal que habitam ainda em mim. Quando dizemos mal, não é que a força em si mesma seja mal. Mal é porque o seu direcionamento está sendo destrutivo para mim, para as pessoas que me cercam, para a sociedade como um todo. E eu preciso estruturar essa força para que ela se situe no campo da individuação, no campo do bem, no sentido de construir, no sentido de agregar. Então não se assustem quando sonharem com essas forças denominadas forças do mal. Perguntem a vocês, perguntemos a nós mesmos, o que ainda existe de mal em mim? Que tipo de energia destrutiva eu tenho que trabalhar em mim para que se transforme num bem?
É dessa forma que nós fazemos a ponte

0: com o nosso inconsciente profundo e vamos trabalhando todas essas tendências que fazem parte do nosso psiquismo profundo. E na condição de psicoterapeuta excepcional, Jesus utilizou-se dos símbolos, nobres arquétipos da época, a fim de imortalizar as suas propostas de saúde e bem-estar. Por que será que hoje, passados 2000 anos, as propostas de Jesus continuam válidas? Como é que será que alguém consegue, como ele conseguiu, entender a natureza humana tão a fundo, a ponto de nós lermos hoje páginas e ensinamentos do Evangelho e ali encontrarmos respostas para os nossos próprios conflitos? Somente alguém que conhecesse a fundo os arquétipos humanos. Somente alguém que conhecesse e conhece a alma humana como se estivesse revelada a própria luz da consciência. E conhecedor da alma humana, porque já havia cumprido o próprio trajeto de individuação, a trajetória heróica, ele sabia como ninguém desvelar o comportamento humano. E há 2000 anos já se antecipava a conflitos que nós continuamos vivendo. Por que andais ansiosos quanto ao que comer, ao que vestir? E aí trazia adiante um comportamento da criatura humana de se comportar de forma ansiosa. Falava do direcionamento dos tesouros internos que deveria buscar o reino dos céus em primeiro lugar, e não os tesouros, a aplicação nos tesouros que as traças corroem e que os ladrões podem roubar. E mais a fundo, ainda de maneira simbólica, utilizou-se das parábolas. Falando de maneira simbólica, Jesus se equiparava à linguagem do inconsciente, porque o inconsciente também fala de forma simbólica. Quantas vezes nós não entendemos nossos sonhos? Meu Deus, o que será que esse sonho quis dizer? Como chegam às vezes pacientes no consultório? Ah, hoje eu sonhei, mas meu sonho não tem nem pé nem cabeça. E eu gosto é desses, esses que são bons. Porque aí a gente tenta buscar onde é que está o pé, onde é que está a cabeça. E mesmo não entendendo por completo, porque é difícil esgotar a força de um símbolo, à medida que nós direcionamos um olhar atento, o ego vai se apercebendo de determinadas questões que o auxiliam na jornada. O simples fato, às vezes, de lembrar de um sonho pode me fazer prestar atenção qual é o padrão arquetípico que eu estou repetindo, que está vindo para próximo da consciência e eu não estou me dando conta, mesmo que não perceba o sonho por completo. Qual é a mensagem, de uma forma geral, que esse sonho quer me trazer? E se estivermos atentos, vamos percebendo determinados temas, muitas vezes repetidos. O inconsciente quer chamar a atenção, o self quer chamar a atenção, mas precisamos estar atentos, vigiar, já dizia Jesus. Vigiar é perceber o que acontece nesse campo da consciência, para que entre cada vez mais em sintonia com o inconsciente. Na parábola do filho pródigo, os arquétipos do bem e do mal, da sombra densa e suave, do ego e do self, conflitam-se, enfrentando-se. Jesus, ao narrar a parábola que ficou conhecida como a parábola do filho pródigo, não falava somente da ingratidão dos filhos que abandonam os pais, mas falava de uma jornada necessária a cada um de nós, que é conquistar a nossa própria essência. Partir para um país distante, muitas vezes significa enfrentar os desafios da vida, recolher aquela energia divina e começar a participar também dos embates existenciais. E nós vemos quanta dificuldade tem as pessoas hoje em dia de proceder à própria jornada. Quantos filhos que não conseguem sair de casa porque estão presos nessa jornada arquetípica. E vão passando o tempo, muitas vezes encontram desculpas. Ah, é porque eu tenho que cuidar do meu pai, tenho que cuidar da minha mãe. Mas vem cá, você não tem que cumprir também a sua tarefa? Isso não significa abandonar o pai ou a mãe no sentido de amá-los menos, mas de fazer a tarefa que a cada um cumpre, que é sair da dependência, que se torna algo doentio, e construir a própria autonomia. E hoje nós vemos como isso é necessário. Eu atendo jovens e percebo a dificuldade, às vezes, deles perceberem o momento de empreender essa jornada, de utilizarem os próprios recursos. E vejo também quantos pais e mães têm dificuldade de libertar seus filhos. E aí ficam presos como se fosse uma simbiose emocional e psíquica que nós chamamos de amor, chamamos de cuidado, mas que na maioria das vezes se tratam de conflitos, dificuldades íntimas de lidar com essa jornada heróica, de partir para um país distante. Porque todos nós temos que partir. Não é mudar de país, sair do Brasil e morar em outro lugar, mas sair daquele conteúdo do coletivo, e muitas vezes a família funciona como esse coletivo que aprisiona, para criar e entrar em contato com a minha individualidade, com a minha identidade, o que é diferente de ser individualista. Não falamos de egoísmo, falamos de altruísmo no sentido mais pleno. Falamos de busca da identidade profunda para que eu possa ser eu mesmo, com os meus valores, com as minhas questões, com a minha identidade profunda que proporciona participar dessa jornada de uma forma saudável. A viagem para longe, prossegue Joana de Ângeles, é uma busca arquetípica do heroísmo, de conquista do desconhecido, de infinito. E já diria Carl Gustav Jung, o homem deve conectar-se a uma questão infinita. Que significa nada mais, nada menos que o infinito de si mesmo, que são as inúmeras potencialidades que se encontram adormecidas, mas que por falta de um impulso na jornada, nós ficamos presos. Quais são as questões que me prendem ainda? São as questões do trabalho? São as questões sociais? São as questões do relacionamento? Onde a minha jornada deve se iniciar? Saindo do coletivo, encontrando a individualidade em mim mesmo. Encontrando o divino que eu sou, para poder lidar com essa jornada de forma responsável. Mesmo que advenham conflitos, como veio para o filho pródigo, porque ele viveu a crise. O país onde ele se encontrava começou a ter carência. E ele se recordou do pai dele. Só que essa jornada de retorno já era sob uma nova condição, porque já havia consciência. E é isso que nós devemos buscar. A força da consciência, o desenvolvimento da consciência. É isso que esses impulsos arquetípicos querem nos trazer de mensagem, de lição. Conhecer cada vez mais os conteúdos que fazem parte da natureza humana, das forças que fazem parte de cada um de nós, mas conhecer também mais a fundo a minha individualidade. Certo, todos nós temos tendências arquetípicas que nos identificam, mas onde se encontra a minha identidade nisso tudo? Eu tenho que desenvolver o arquétipo da maternidade, da paternidade, mas isso significa simplesmente ser pai ou mãe biológico? Eu tenho que desenvolver o arquétipo do herói em mim, mas a minha jornada vai ser igual à jornada de outra pessoa? Cada um tem as suas próprias experiências. Cada um, através das encarnações, vai trazendo no arcabouço psicológico essa herança que deve ser trabalhada, que deve ser sintonizada, que deve ser harmonizada em si mesmo. As roupas limpas e novas, o novilho nutrido para a festa, são formidáveis arquétipos que se encontram em todos os mitos, particularmente no panteão grego, quando os deuses comungavam com os homens e banqueteavam-se. Olha a sabedoria de Jesus ao propor esses arquétipos, trazendo conteúdos conhecidos, como esse banquete dos deuses. No mito de Prometeu encontramos também os deuses se banqueteando com os humanos, escolhendo as partes do alimento às quais iriam se servir. E esse encontro entre os deuses e o homem não significa o politeísmo, a existência de muitos deuses, mas que em nosso próprio inconsciente, na condição de arquétipo, encontramos essas tendências. Esses arquétipos desejam sintonizar-se com o campo da consciência. E no final dessa parábola, o pai promove o quê? O encontro entre o filho que ficou, que pode simbolizar de alguma forma a sombra, aquele que não faz a jornada, aquela parte nossa esquecida, não vivida, reprimida, e o filho que prosseguiu a jornada, que foi ao país distante e que tem que se encontrar com seu irmão. E o pai simbolizaria esse todo, a força arquetípica primordial, o self. De que forma lidamos com os nossos impulsos? De que forma lidamos com as nossas tendências arquetípicas? Quando vivemos determinados temas comuns da vida, de que forma eles nos influenciam? Vivenciando isso, poderemos nos encontrar um pouco mais a fundo com os chamados arquétipos, que são tendências. É difícil, às vezes, compreendermos a totalidade do alcance psicológico do arquétipo, porque só vemos os arquétipos através dos símbolos. Não vemos o arquétipo impresso em totalidade, vemos parte. Mas quando formos juntando as partes, como um grande espelho que se quebra, aos poucos vamos juntando a nossa própria natureza e lidando com esse tema, tão trabalhado na filosofia e que Platão já chamava atenção através do mundo das ideias, onde trazia a concepção original. E esse arquétipo, primeira marca, temos que trazer à tona que o primeiro arquétipo é o arquétipo divino em nós, o self. E quando conseguirmos sintonizar a nossa natureza, a nossa consciência, a esse arquétipo divino, estaremos empreendendo a nossa jornada heróica que nos impulsiona ao autoencontro, ao encontro de si mesmo. Então hoje ficamos por aqui, nas nossas reflexões, aguardando até o nosso próximo encontro.
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Boa noite. Um dos questionamentos que normalmente nós nos fazemos é por que adoecemos? Apesar da medicina ter avançado tanto e a tecnologia ter chegado à possibilidade da cura de doenças que algum tempo atrás não se tinha respostas, nós ainda adoecemos. Então é interessante pensar um pouco ou tentar entender por que o nosso corpo nos traz alguns sintomas. Se pensarmos que a psique fala a partir do símbolo e através do símbolo, e que podemos analisar os nossos sonhos, as nossas fantasias, e tentar entender um pouco de nós a partir desses símbolos, será que a doença também não é uma forma do corpo mostrar para o eu, o ego, que algo pode estar acontecendo de errado com a nossa psique? Ou talvez, será que não poderíamos pensar na própria doença como um caminho ou uma forma para que pudéssemos ou que possamos nos conhecer um pouco mais e compreender um pouco mais da nossa própria história? E pensando que a própria doença em si, a doença física, que nos causa um desconforto, uma dor, ela também nos traz uma consequência emocional e psicológica, um desconforto emocional e psicológico. E isso gera em nós um conflito ou uma ruptura interna. E pensando também através da possibilidade desse conflito ser uma manifestação somática ou emocional dessa doença, será que não estamos de fato saindo do nosso caminho e a forma que temos como um freio talvez seja a doença em si? Essa é a nossa proposta hoje, que possamos pensar e repensar um pouco através dos sintomas ou dos símbolos que a doença pode significar para nós. Um funcionamento inadequado da psique, traz em Jung, pode causar tremendos prejuízos ao corpo, da mesma forma que, inversamente, um sofrimento corporal pode afetar a psique, pois a psique e o corpo não estão separados, mas são animados por uma mesma vida. É impressionante observarmos que duas pessoas podem apresentar o mesmo sintoma. Vamos supor uma dor no braço. Mas uma pessoa lida com essa dor no braço de uma forma e aquela outra pessoa, ela não reclama, não fica chateada por estar com aquela dor. Então, é importante percebermos que um desconforto emocional, algo que eu reprima internamente em mim, pode se manifestar a partir de uma dor. Talvez uma sensação ou uma vontade de ter uma determinada ação violenta, sendo reprimida, me cause uma dor no braço. Mas para uma outra pessoa, uma dor no braço é simplesmente uma dor no braço. Então, quando começamos a pensar no processo da doença e do adoecer e por que adoecemos, vamos observando que simplesmente resolver ou tentar tratar o sintoma não resolve na profundidade a causa da doença. Porque se investigamos com mais intensidade, perceberemos que a causa se encontra muito mais internamente e intimamente no portador da doença, no paciente. Isso explica muitas vezes a diferença de que cada pessoa lida com a doença. A dor de cabeça para uma pessoa pode significar muito mais do que um câncer para uma outra pessoa, no sentido de como essa pessoa se adapta às suas situações de vida, a partir do momento de como essa pessoa faz a leitura das suas próprias emoções e da sua própria forma de perceber o mundo. Então, uma das questões que começamos a observar no processo da manifestação da doença e do seu sintoma é que existe ali uma dificuldade ou uma facilidade maior daquela pessoa de adaptação ao próprio meio que ela vive. Uma pessoa que manifesta um sintoma alérgico, por exemplo, ela mostra claramente a dificuldade dela de adaptação àquele produto, àquele objeto ao qual o seu corpo reage, transformando aquilo em algo que a causa uma intolerância tal que o seu corpo manifesta como uma doença, uma coceira, um incômodo maior. Nós somos as únicas criaturas na face da Terra capazes de mudar nossa biologia pelo que pensamos e sentimos. Nós, seres humanos, nós, homens e mulheres, somos os únicos na face da Terra
que modificamos a biologia, o funcionamento do nosso corpo através do nosso pensamento e dos nossos sentimentos. Vivemos hoje em um mundo de muitas tribulações, um mundo de muito estresse. E quando nós vamos percebendo o nosso dia a dia, e todos nós, né, homens, mulheres, jovens, todos nós vivemos esse nível de estresse muito elevado. Nós podemos perceber isso mesmo em uma criança, já ainda muito pequena, que tem atividade praticamente todos os dias, todo dia, durante toda a semana. Então, esse nível e esse excesso de estresse, essa correria dos dias atuais, termina trazendo para o homem moderno uma quantidade de sintomas que até bem pouco tempo, há 20 anos atrás, podemos dizer assim, não existiam ou não se apresentavam nessa intensidade como se apresentam hoje. Então, o que nós vamos percebendo é que os homens e as mulheres do mundo moderno hoje somatizam muito mais do que o que se somatizava, talvez, algum tempo atrás. Mas precisamos estar muito atentos não só à correria e ao estresse do dia a dia, mas exatamente à qualidade do que penso. Toda vez que eu penso ou que eu produzo um pensamento, aquele pensamento tem uma carga tal, energética, que ele tem a condição e a capacidade de modificar o funcionamento biológico e fisiológico do meu corpo. Toda vez que uma emoção me invade e que eu não sei lidar com essa emoção, por exemplo, a raiva, e essa raiva que se apresenta ali, ela causa um desconforto tão grande internamente em mim que pode modificar o funcionamento biológico e fisiológico do meu ser. E isso, claro, inicialmente é uma forma adaptativa daquele estresse momentâneo, o corpo reage e se adapta. Mas quando eu vou vivendo isso com intensidade, quando eu vou vivendo isso todos os dias, e eu não libero essa emoção, eu não lido bem com essa emoção, isso começa então a construir em mim uma forma real. E aí o que a gente chama da somatização. Então o meu corpo começa agora a dar sinais de que aquele conflito interno, que eu não lido com ele, que eu não sei trabalhar com ele, agora ele vai se manifestar a partir do meu corpo, a partir do eu, a partir do soma. Por isso hoje falamos das doenças psicossomáticas, né? Se pensarmos de uma forma mais intensa, diremos que todas as doenças são psicossomáticas. Mas a psicossomática poderia ser traduzido na forma do... O que a psique não traduz de forma intensa, o corpo, então, recebe aquilo e aparece a partir de um sintoma, através de um sintoma que vai, a partir de uma vivência intensa, vai se tornando agora uma doença. As relações da pessoa com o mundo e com ela mesma tem sido a maneira mais didática de refletir sobre os efeitos emocionais da vida sobre a pessoa. Algumas pessoas adoecem devido à maneira desarmônica de se relacionar com o mundo. A grande maioria dos estudiosos da psicossomática afirmam que a dificuldade de adaptação do ser ao mundo real, à sua vida real, tem sido o grande causador hoje das doenças. Então é possível perceber, como Geraldo Balloni afirma, que algumas pessoas adoecem devido à maneira desarmônica de se relacionar com o mundo. Então, quando vivemos ou nos colocamos de uma forma onde fazemos uma escolha de uma vida totalmente voltada para fora, uma vida onde só o ego busca realizar-se em termos de desejo, quando passamos a maior parte do nosso tempo ocupados e preocupados com a tentativa de controlar o fluxo natural da vida, temos uma tendência de que a própria energia psíquica, ou a libido, como Freud intitulou, nos chame a atenção e, retendo essa energia para o mundo interno, que é o mundo do sentido real, possamos, a partir disso, ter como forma de chamado uma doença. Tentando explicar de uma forma mais clara. Vamos imaginar que uma pessoa adulta, jovem, adulta, passe toda a sua vida tentando satisfazer os desejos do ego.
profissionalmente, tentando acumular riquezas, tendo toda uma vida voltada para fora, tentando alimentar a imagem que a própria que foi construída a partir da sua persona, tentando estar todo o tempo atendendo uma demanda coletiva do que tem que ser, de como tem que ser, da forma como deve ser ditada pelo coletivo. E essa pessoa que busca ser atendida dessa forma tão superficial, quando chega em casa, sente um vazio, sente uma sensação de solidão ou de tristeza. Mas como isso incomoda e não é o comum para essa pessoa entrar em contato com este vazio, ela então busca algum outro recurso, uma TV, um som, uma bebida, um cigarro. E essa pessoa vai sempre substituindo aquela sensação que ainda é muito pequena internamente por algo que é então externo, superficial, ou que vai anestesiá-la a partir de uma droga lícita ou ilícita. Mas com o passar do tempo, né, com esse excesso dessa busca externa, com essa tentativa que muitas vezes é muito do ego de controlar a vida e manter a vida sob o seu comando para que ela tenha uma sensação de segurança, essa pessoa começa então a ter falta de ar. Ela está muito bem conversando, falando, mas tem uma sensação de que falta o ar. Então ela chega em casa e vai buscar o médico, e o médico faz todos os exames e vai dizer a ela: você não tem nada, o pulmão está bom, você não tem uma gripe, não tem nada. Mas aquela sensação agora vai aumentando. E com mais algum tempo, a pessoa é capaz de dizer assim: eu tenho uma sensação de que tem uma pata de elefante no meu peito, me tira o ar. É como se a caixa torácica estivesse sendo comprimida. E passando então, e continuando nessa demanda dessa vida externa, sem se voltar para de fato o que aquele símbolo pode estar te dizendo, o que será que me oprime tanto o peito? O que será que me tira o ar? Que me tira o fôlego? Essa pessoa vai passando então o tempo e não se dá conta que o medo de viver a própria vida livremente, a tentativa de manter as coisas sob o seu controle, o medo de se relacionar profundamente com as pessoas, faz com que o seu corpo sinalize para ela a importância de voltar para o seu caminho verdadeiro. E aí nós podemos imaginar um sintoma que hoje é tão comum, a própria depressão. E ao perceber-se deprimida, então, a pessoa busca a ajuda necessária para que aquele sintoma desapareça. E é muito provável que, buscando a sua ajuda, ela seja medicada devidamente, adequadamente, como tem que ser. Mas essa pessoa continua percebendo que, anestesiada agora pela medicação, aquele vazio permanece. Então, precisamos entender que é exatamente a minha necessidade de entrar em contato com algo maior e verdadeiro em mim que pode trazer um sintoma. Então a medicação é extremamente importante, extremamente funcional, mas ela vai aplacar só o sintoma. Ela não vai na causa profunda que na maioria das vezes reside no próprio portador da doença. É a minha dificuldade de entrar em contato com a realidade da minha vida, a minha dificuldade de entrar em contato com o mundo que eu vivo, a minha negação da realidade que sou, a minha negação da própria sombra que habita em mim, que faz com que a minha psique, por uma necessidade de plenitude, faça com que um sintoma saia para que eu possa agora olhar para mim verdadeiramente. Não é de estranhar, afirma Joana de Ângeles, pois, que a intoxicação emocional transforme-se em enfermidades aparentes ou reais, em face das infecções que se instalam no organismo em decorrência da perda imunológica sob o bombardeio contínuo da mente enfermiça. Não é de estranhar-se, pois, que a intoxicação transforme-se em enfermidades aparentes ou reais. Eu lembro de uma pessoa muito próxima que ela começou a ter uma série de eventos que aparentemente coincidiam, mas que tinham um significado extremamente profundo na vida daquela pessoa. Ela quebrou a perna 8 vezes, a mesma perna. Em um intervalo muito curto, em menos de um ano, ela teve o acidente na mesma perna 8 vezes.
E na sexta vez que isso aconteceu, nós duas conversávamos e eu perguntava para ela o que aquele sintoma poderia significar. Então ela me disse que o médico tinha dito a ela que, pela fragilidade de tantos acidentes na mesma perna, aquela perna agora era uma perna frágil e que isso poderia começar a acontecer com uma assiduidade maior. Mas essa resposta era muito vaga, mas ela preferiu ficar com isso. E 2 meses depois do sexto acidente, ela descia a escada da sua casa e mais uma vez ela torceu o pé. E aí houve de novo mais uma necessidade de engessar e de ficar durante 15 dias de novo paralisada, engessada. Então nessa sétima vez, conversávamos nós duas e eu tornei a perguntar para ela: mas você acha que realmente é tão comum uma pessoa se acidentar na mesma perna, da mesma forma, por 7 vezes? Então ela trouxe para mim a sensação que ela começava a perceber. Ela disse: bem, o que eu percebo é que, na verdade, durante esse quase um ano, eu tive que ficar muitas vezes sozinha comigo mesma. Eu tive que ficar muitas vezes engessada, literalmente, né, paralisada, para poder pensar um pouco na minha vida. Talvez, disse ela, eu estivesse realmente precisando disso. Talvez eu tenha pensado pouco em mim. Mas trazendo a própria situação que a mentora nos traz, né, essa mente enfermiça que vai trazendo situações que são reais ou talvez não sejam reais, será que ela não precisava aprofundar-se um pouco mais na qualidade do seu pensamento, dos seus sentimentos, das suas emoções, porque ela precisava quebrar literalmente a perna? E na oitava vez, no oitavo acidente, ela estava saindo de casa e aí ela vai e quebra de novo a perna. E aí dessa vez foi muito mais grave a situação, teve que pôr pinos na perna. Então conversávamos de novo, e antes que eu fizesse a pergunta a ela, ela olhou bem para mim e disse assim: bem, na verdade tem um fator em comum além da perna quebrada. Eu disse: qual é o fator em comum? Ela disse: todas as vezes que eu quebrei a perna, eu havia discutido antes com meu marido e havia pensado em ir embora de casa. E a perna quebra e ela fica então paralisada em casa. Então, esse processo dessa situação mal resolvida dentro de uma relação conjugal e além da relação conjugal, todo esse processo mal resolvido dentro dessa pessoa, todos os seus conteúdos emocionais e sentimentais que ela desconhecia ou que ela tentava de alguma forma projetar no seu esposo, causando nele, ou diretamente ou não, a culpa da sua imobilidade, se realizou a partir de uma imobilidade real quando a perna dela fica engessada, né? Então a perna engessada, segundo essa minha amiga, representava exatamente o que ela fazia com ela todos os dias. Ela tinha toda uma vontade de modificar a sua vida, mas ela preferia então paralisar-se literalmente e culpar o seu marido pela sua inércia, pelo seu não crescimento pessoal. Então essa é a forma, muitas vezes, que a doença vem dizer para nós: esse é o seu momento, esse é o momento para que você olhe para você profundamente e possa, como diz a mentora, sair dessa condição de intoxicação emocional e começar a fazer talvez uma própria limpeza do nosso meio emocional, do nosso campo sentimental e principalmente melhorar a qualidade do que pensamos e de como sentimos a própria vida. Então, somatizar acaba sendo um tipo de sofrimento emocional que se manifesta sob a forma de queixas físicas. E muitas vezes nós conhecemos pessoas, e quem trabalha na área de saúde, né, até tem termos bem específicos para essas pessoas, mas no nosso dia a dia, na nossa família, nós conhecemos aquelas pessoas que todo dia está com uma dor diferente. Ela sempre tem uma queixa física: dói o dedo, dói o olho, dói o nariz, dói a unha, dói tudo, né? Essa pessoa sempre é chamada da poliqueixosa, aquela pessoa que sente dor pelo corpo inteiro. E que muitas vezes nós fazemos pouco caso, porque a gente já está tão acostumado com as queixas daquela pessoa, mas é importante que a pessoa em si, é claro, e nós tenhamos o cuidado de perceber que, na verdade, essa queixa física é a manifestação do sofrimento emocional daquela pessoa, que por não saber fazer a leitura do que está sentindo, o seu corpo
como uma extensão da própria psique, manifesta os seus incômodos a partir dessas situações. Então, o corpo dói porque a alma em si dói. O corpo dói porque é um sofrimento tão grande em mim que eu não sei lidar com isso. E isso faz com que o meu corpo manifeste, chamando a atenção para o que eu necessito. É como uma criança que muitas vezes diz que está doente para não ir à escola. E os pais tratam isso de uma forma muito fria, às vezes, porque acreditam que a criança simplesmente não quer ir à escola. Mas quando muitas vezes aprofundamos nessa investigação do comportamento infantil, vemos que a criança não quer só não ir à escola. Ela quer muitas vezes ser cuidada e acarinhada, porque esse pai e essa mãe, às vezes, negligenciam o cuidado. E quando ela está doente, ela recebe carinho. Então é dessa forma que muitas vezes aprendemos a adoecer para receber a atenção, para receber o cuidado que nós não sabemos ainda interpretar, né, no nosso processo emocional e psíquico. A somatização da doença é consequência da perda de contato com um conflito patogênico, cujo acesso à consciência foi impedido. O corpo vai mostrar um sintoma, uma doença, justamente porque existe um conflito inicial, uma ferida inicial, que não consegue ser percebida, que não consegue ter acesso à consciência, que o ego não consegue interpretar. Então, há uma necessidade muito profunda que, quando aquele sintoma é persistente, quando eu estou adoecendo muito, que eu tenha realmente a curiosidade ou cuidado comigo mesma de tentar chegar próxima à origem desse conflito. A mitologia grega nos traz um mito muito belo e que traduz, de certa forma, a importância, né, de reconhecer a ferida que existe em nós. Né? O mito de Quiron, o mito do curador ferido, aquele centauro, metade homem, metade cavalo, aquele que inicialmente, logo bem no começo da sua vida, rejeitado pelos seus pais, porque ele era uma aberração e a mãe não tinha condições, né, não aceitava o fato de ter colocado no mundo um filho tão mal formado. Esse que vai ser adotado por Apolo, o deus do conhecimento, do saber, Quiron vai então desenvolvendo-se, buscando construir em si todo o saber e se torna então o conhecedor das ciências ocultas, da medicina. Ele curava, ele tinha o poder da cura pelas mãos. Quiron que vai ser o mestre de todos os heróis na mitologia grega, respeitado por todos os deuses. Mas que em determinado momento da sua história, um dos seus alunos preferidos, um dos seus pupilos, Hércules, o grande herói da mitologia grega, em uma festa, um pouco embriagado pelo vinho que havia tomado, e brigando com outros centauros, ele flecha Quiron com uma flecha envenenada. E Quiron, por ser imortal, não morre com o veneno da flecha, mas abre ali uma ferida imensa, dolorosa, que aquele ser que sabia curar e que tinha o poder da cura pelas mãos e conhecia a medicina, não consegue curar a sua própria ferida. E a partir da própria análise da mitologia grega, vemos a importância do processo da dor, do conhecimento da dor original. E na mitologia, quando vemos e tentamos fazer essa análise psicológica do mito de Quiron, vemos que Quiron, como mestre e sabedor das ciências, ele precisava reconhecer em si a sua própria ferida. Aquela ferida do início da sua vida, do abandono dos seus pais, a dor da orfandade que ele viveu, de ter sido rejeitado pela mãe e pelo pai, precisava ser visto por Quiron. Esse era o seu conflito patogênico. Essa era a sua dor inicial. E Quiron, a partir do olhar dessa dor que ele sentia, dessa ferida que não parava de sangrar, ele vai ficar agora dentro de uma gruta, de uma caverna, fazendo o seu trabalho. Ele continua treinando, continua ensinando o seu saber a todos os que buscam conhecer mais, a todos os heróis, mas agora ele é diferente. Ele agora não cura sem saber o que é de fato a dor. Ele agora cura com uma intensidade muito maior, porque agora ele conhece a sua ferida. Agora ele conhece a sua dor. Então precisamos, a partir do sintoma
Precisamos chegar no ponto inicial do nosso conflito. Precisamos ter a coragem de vencer com a dor. Independente, claro, é normal e muito natural que a partir de uma doença busquemos a cura da doença. Mas como os próprios gregos já faziam a proposta quando se falava de cura, o importante não era curar o corpo, mas curar a alma. Então é importante que, mesmo que aquela doença venha levar ao desencarne, o corpo, ele vai deixar de existir, mas a alma sai muito mais purificada e muito maior daquela experiência. E esse realmente deve ser o significado de buscar a resposta a partir da doença, a partir da própria dor. Então o homem adoece porque oculta de si mesmo a história cujo significado lhe é insuportável. Eu conversava com uma mulher... Eu converso com muitas mulheres, vocês podem perceber isso. E ela tinha uma dermatose. E essa dermatose já durava mais de 4 anos. Mas depois de tanto tempo em que aquela pele ficava tão machucada e tão, né, tão atritada por conta da coceira que causava, a pele estava extremamente frágil. E agora era na mão direita, na mão esquerda, desculpa, que ela tinha dermatose, essa pele agora estava tão frágil que a mão parecia uma mão de um bebê. Qualquer coisa podia realmente machucar e aquela pele sangrava muito. E essa mulher, que já havia buscado todos os recursos da medicina, já tinha partido para todos os recursos da medicina também alternativa, ela agora estava exausta, porque ela acreditava realmente que ela estava passando por um processo kármico, um castigo de Deus. E diante de todo um processo, ela vai participar então de um grupo terapêutico. E nessa conversa entre mulheres no grupo terapêutico, em que ela se sentia muito mais à vontade, como ela mesma dizia, e ela dizia que ali era um momento onde ela podia ser ela mesma, ali era o único lugar, durante o dia dela, que a mão não coçava, que a mão não doía e que a mão não sangrava. E quando ela relatou isso para nós no grupo, nós começamos então a observar a importância daquele momento para ela, porque ali ela se permitia ser livre, ser independente, ficava totalmente à vontade. Mas certa feita no grupo, houve uma mudança no tema que estava sendo proposto. E a instrutora do grupo nesse dia então trouxe um tema novo. E nessa temática nova, ela falava da repressão. E na conversa da repressão, da relação com os pais, da relação com os companheiros, com os maridos, já que era um grupo só de mulheres, essa minha colega e companheira de grupo começa então a coçar sua mão. E ela coçava a mão, coçava, coçava, e ela não se dava conta do quanto ela coçava a mão. E a instrutora, muito atenta àquela situação, parou o assunto e trouxe uma outra situação, um outro tema, que ela parou de coçar a mão. Então a instrutora, com seu olhar extremamente aguçado, volta para o assunto e ela volta então a coçar a mão. E o que é mais impressionante, que essa mulher, que não conseguia perceber de fato, porque ela escondia dela uma história extremamente delicada, vai chegar à conclusão de que a sua mão esquerda, a mão que carregava a aliança do seu casamento, era o único lugar no seu corpo que manifestava a intolerância, a dor que ela sentia de um processo todo de castração que ela viveu durante toda a sua história e que se repetia agora na sua vida conjugal. Então, o fato de ter escondido de si a sua dor, de ter escondido de si uma dor que estava muito, muito atrás e muito além do próprio casamento, vai fazer com que em um determinado momento o símbolo maior do seu casamento, no sentido físico, que era a aliança, começasse a causar nela uma alergia tão grande que estava corroendo a mão. Então é importante, e nós vemos o que Aldo Carotenuto nos propõe, que o homem perceba a história cujo significado para ele é insuportável. Porque mais insuportável vai ser não entrar em contato com esse processo. Muito mais sofrimento nós vivemos quando tentamos omitir de nós o sofrimento existente na nossa alma. Então ninguém consegue fugir da sua essência, da origem divina. E enquanto assim proceder, buscando soluções mentirosas,
viverá em crises contínuas, saltando de uma para outra interminavelmente. E toda vez que buscamos soluções mágicas e mentirosas, nós vamos só mudando de situação. Hoje nós temos uma dor, amanhã nós temos um mal-estar, amanhã nós temos um pesadelo, uma insônia, uma sensação de que a voz falta, hoje eu não consigo comer, amanhã eu como quase que a geladeira inteira, e vou saltando de uma situação para outra, de uma irritação para outra, de um incômodo para o outro, e não consigo perceber que, na verdade, todo aquele processo, toda essa forma que a psique está trazendo para mim, é um chamado para que eu me conecte de novo com a parte divina que existe em mim. Toda vez que direcionamos a nossa vida unicamente para o atendimento das necessidades do ego, para as ânsias do ego, para a ânsia coletiva, caímos no vazio. Mas esse vazio, e podemos dizer assim, o fundo do poço, na verdade, pode estar o tesouro da nossa existência. É justamente nesse processo do sofrimento e da dor que muitas vezes encontramos com Deus. Mas não precisamos chegar a esse ponto para encontrarmos com Deus. Então é necessário que busquemos a todo momento viver dentro de um processo onde a minha consciência do espírito que sou, da imortalidade da alma, esteja presente na minha vida e que eu paute toda a minha vida, o meu dia a dia, as 24 horas do meu dia, na proposta de viver inteiramente e ligada inteiramente com Deus. Entendendo que assim como um corpo que vai adoecer porque ele é perecível, mas que a minha alma não precisa ficar enferma, que a minha alma não precisa carregar as máculas que o meu corpo apresenta. Então é justamente nessa condição de perceber a minha essência, a minha origem divina, que eu posso parar de saltar de um sintoma para o outro e aí sim entrar em contato com a realidade do meu ser. Então, aprofundar-se a sonda investigadora das causas das aflições humanas no cerne do ser constitui dever de todos, de modo a encontrar-se as causas profundas e predominantes, geratrizes da conjuntura perturbadora, erradicando-as e substituindo-as por outras de caráter dignificante. Quando Quíron não suportava mais a dor daquela ferida causada por Hércules, ele então começou a desejar a morte. Ele era imortal e isso era para ele impossível. Então Hércules, muito comovido e preocupado com o amigo, buscou Zeus, o deus dos deuses. Zeus, que é traduzido como nosso próprio self. E esse impulso heróico que existe em nós agora acessa o self. E o comando dado por Zeus é que, se Quíron aceitar trocar de lugar com Prometeu, que estava preso no Cáucaso, numa rocha, e que todo dia um abutre ia, comia o seu fígado e durante a noite o seu fígado era recomposto, se Quíron aceitar trocar de lugar com Prometeu, ele então vai ter a morte. E ele daria a sua imortalidade e a chance de Prometeu continuar na vida. E quando Hércules leva essa proposta até Quíron, Quíron a aceita. E Quíron, tão adorado por todos os heróis, é levado então ao Cáucaso por Hércules, e lá há uma troca. Prometeu sai do Cáucaso e Quíron agora ganha a liberdade através da morte. E Zeus, agradecido e comovido ao mesmo tempo, dá a Quíron a constelação de Sagitários. Quíron agora brilha nos céus do Olimpo. E traduzindo e observando a própria proposta mitológica, o que nós vemos é que naquele momento em que Quíron reconhece a sua ferida, que Quíron reconhece que tem uma dor profunda no seu ser, é essa dor que proporciona a ele agora a possibilidade da transformação. Quíron era imortal. Mas se percebermos e fizermos a leitura da imortalidade também como um estado de permanência, de não mudança, de não renovação, vemos que a imortalidade não era interessante para aquele que agora reconhecia a sua dor. Então, a partir dessa ferida, Quíron aceita, Quíron a serviço do self,
agora aceita passar pelo processo da transformação. Então ele precisa morrer. E é exatamente o que significa o símbolo para nós. Todo sintoma é uma proposta de morte. Todo sintoma é uma morte iminente. Mas se pensarmos no sentido não da morte real, mas da possibilidade da transformação. Então, todo sintoma físico é uma possibilidade de uma leitura nova do ser que sou, da possibilidade de me transformar em uma pessoa diferente, na possibilidade de, conversando com aquela dor, conversando com a doença, eu possa perceber que eu posso, assim como Kiro, trazer de volta o meu impulso heróico, buscar de volta a força para a vida, e então eu conseguir chegar às alturas e ganhar uma constelação e brilhar verdadeiramente, não mais ocupada e a serviço do ego, mas agora totalmente a serviço do self, agora totalmente a serviço do crescimento e do desenvolvimento pessoal, que deve ser a nossa busca. Então, muita paz e até o nosso próximo encontro.

de refletir sobre os limites que temos em relação ao livre-arbítrio, de modo que possamos nos libertar totalmente pelo conhecimento da verdade. O livre-arbítrio somente é livre quando nós nos conectamos profundamente com a verdade. É o que nós refletiremos no nosso encontro de hoje e nos próximos. Então vamos, para sintonizar com essa proposta de hoje, vamos meditar sobre o livre-arbítrio, feche os olhos, entre em contato com você mesmo em essência, buscando sentir-se um espírito imortal, filho de Deus, aprendiz da vida, capaz de fazer escolhas, responsabilizando-se por elas e arcando com as suas consequências. Como é para você pensar em seu livre-arbítrio e na responsabilidade que lhe cabe pelas suas escolhas?

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Gradualmente vamos retornando ao estado de vigília para as nossas reflexões. Nós vamos começar as nossas reflexões com esse versículo do Evangelho de Jesus, João capítulo 8, versículo 32. E conhecereis a verdade, e a verdade vos libertará. De que leis Jesus aborda neste versículo aqui? Lei de liberdade é uma delas, tem outra que está explícita. Lei da verdade, exatamente isso. Por que que a verdade é uma lei? Toda lei corresponde a uma virtude ou uma ou mais virtudes. A lei da verdade corresponde a que virtude? A virtude da verdade. Por que que a verdade é uma lei? Que Jesus coloca explicitamente aqui.

Então, quando ele chama e conhecereis a verdade, ele está nos convidando a fazer o quê? Uma missão que trazemos assinada na consciência, não é o que a resposta diz? E para cada um foi dada uma missão de conhecer a verdade para aproximá-los de si. Nesse conhecimento, eles adquirem a pura e eterna felicidade, passando pelas provas que Deus lhes coloca. Todo o processo que nós trazemos assinado na própria consciência. Então vejamos, é uma lei tão significativa, tão importante, que conhecer essa lei é uma missão que trazemos implícito em nós, na consciência, para nos aproximarmos de Deus. Então vejamos a grandiosidade desse processo. É muito intenso e significativo. Então Jesus vem e faz a proposta: conhecereis a verdade. Então, se existe uma lei da verdade, é uma lei que está de que forma? E se a verdade também ela é como se fosse um coletivo das próprias leis que trazemos na consciência, né? A verdade com V maiúsculo são todas as leis que trazemos na consciência, o código moral que trazemos na consciência. E quando Jesus recomenda: e conhecereis a verdade, a sintonia profunda com a lei da verdade, pela aquisição da virtude da verdade, o que vai acontecer na nossa intimidade, no nível profundo? A verdade, ela é o instrumento, né, a conexão com essa lei e com a virtude da verdade, que vai nos libertar da ignorância e desses movimentos ligados ao ponto de vista, que tem muito mais a ver com idiosincrasias, com questões de crenças pessoais, do que com a verdade propriamente dita. E a partir do momento que nós nos conectamos profundamente com a verdade, nós vamos nos libertando dessas questões puramente egóicas, para conexão com aquilo que é essencial, consequentemente a conexão profunda com Deus. E aí nós vamos fazendo aquilo que nós trabalhamos no primeiro módulo do nosso curso, no nosso estudo reflexivo. Vamos lembrar? O que nós vamos fazendo? Nós vamos manifestando os atributos de Deus em nós, por meio do cumprimento das leis divinas, da prática das virtudes. Nós vamos gradualmente manifestando essa verdade cada vez mais dentro de nós, até que nós alcancemos a condição daquele que se torna o quê? Uno com Deus, a ponto de dizer: eu sou o caminho, a verdade e a vida. Ninguém vai ao Pai senão por mim. Somente espíritos crísticos podem dizer isso, porque internalizaram profundamente a verdade dentro de si. Então vejamos, todo o processo começa nesse conhecimento, só que não é um conhecimento intelectual da verdade. É um conhecimento de que forma? Quando no Livro dos Espíritos fala do conhecimento da verdade, na resposta da questão 115, e principalmente Jesus aqui, quando ele fala do conhecereis a verdade vos libertará, ele está falando de algo muito profundo, dos três níveis de superação da ignorância: a ignorância do não saber a verdade,

0: humildade, que é o meu primeiro passo, depois a superação da ignorância do não sentir a verdade, e o terceiro passo, a superação da ignorância do não vivenciar a verdade. Então o conhecimento é nesse nível amplo, porque muitas vezes nós podemos pensar que só está falando do conhecimento teórico. Não, é o conhecimento das leis, sentir as leis no coração para vivenciá-las gradualmente. Então esse, sim, sempre desenvolvendo as virtudes que a gente cumpre as leis, né? Então a lei da verdade é cumprida pelo exercício da virtude e da verdade em nossos corações. Cada vez mais nós trabalharmos a sermos verdadeiros, trazer essa profunda virtude dentro de nós. Aí nós estamos conectando profundamente com a verdade. Por isso que Jesus diz que é a verdade de que forma? Que é, porque ele diz, ele coloca, conhecereis a verdade. Mas basta o conhecimento? É necessário que aconteça o quê? O que ele estava mostrando aqui? Hã? Sentir e vivenciar essa verdade dentro de si, né, para que ela seja internalizada em nós. E aí o que vai acontecer com a internalização da verdade em nós? A libertação, exatamente. Libertação do quê? Da ignorância do ego, porque o ego é apenas ignorância ainda não transformada em sabedoria. A partir do momento que nós vamos trabalhando para superar a ignorância do ego, nós vamos desenvolvendo a sabedoria e o ego é transmutado na própria essência divina que nós somos. Então vejamos, nós temos aqui lei da verdade e lei de liberdade. Nós já dissemos aqui anteriormente que há uma profunda virtude ligada à lei da verdade. Que virtude é essa? A lei da verdade, não, a lei de liberdade. Que virtude é essa? Discernimento, exatamente. Então, a virtude do discernimento é a virtude que vai fazer o quê? Ela vai iluminar o livre-arbítrio. O livre-arbítrio, que é o exercício que o espírito faz da própria lei de liberdade. Agora vamos unir a virtude da verdade com a virtude do discernimento. Como que acontece o processo de busca da verdade? Só é possível através do quê? Somente fazendo exercícios para desenvolver a virtude do discernimento é que a pessoa busca a verdade. Por isso que essa busca da verdade profunda gera a libertação profunda. Porque quanto mais discernimento tem o espírito, desenvolve o espírito, essa virtude do discernimento, mais ele se aproxima da verdade. Então, ele faz um trabalho ligado à lei de liberdade e lei da verdade, simultaneamente se aproximando da verdade. E quanto mais se aproxima da verdade, mais o espírito vai ser o quê? Livre. Então, por que que nós dissemos já algumas vezes aqui no estudo reflexivo que o espírito somente é livre verdadeiramente quando ele está em conexão profunda com a verdade? Por que que nós já dissemos aqui outras vezes e abrimos o nosso encontro de hoje dizendo que o espírito somente é livre profundamente e verdadeiramente quando ele busca a conexão profunda com a verdade também. Usando o discernimento, ele busca a verdade para que a verdade o faça livre plenamente. Por quê? Existe uma razão profunda em relação a isso. O porquê disso? Quando nós não estamos em sintonia da verdade, nós entramos nas injunções dos atormentadores. Que atormentadores são esses, Lacordaire? Movimentos egóicos que nos geram o quê? Que gera a dor e o sofrimento. Então, como que o espírito pode ser livre, totalmente livre, se ele está sob a injunção da dor e do sofrimento, de vários mecanismos, como você falou, culpa, ressentimento, mágoa, ódio, todos os sentimentos egóicos que muitas vezes são, que a pessoa conecta com eles e cultua esses sentimentos, eles vão produzindo injunções que aprisiona o ser, a dor e o sofrimento, e ao sofrimento. Então, se aprisiona o ser a dor e ao sofrimento, onde está a liberdade aí? Nós estamos estudando uma tríade de leis. Vamos recordar qual é a tríade? Liberdade, responsabilidade, causa e efeito. Então, quando a pessoa usa da sua liberdade para se afastar da verdade, o que que acontece? Ela é totalmente responsável pelo mau uso do seu livre-arbítrio. Ela fez um mau uso do livre-arbítrio, se afastou da verdade. Ao se afastar da verdade, fazendo mau uso do livre-arbítrio, ela é totalmente responsável por essa causa. O que que vai acontecer? Naturalmente, pela lei, ela vai passar pelos efeitos dessa causa. E o efeito é aprisioná-la naquilo que ela fez o quê? O que que ela fez? A escolha por não usar, não exercitar o discernimento para fazer boas escolhas. E aí ela fez uma má escolha, ficou presa à dor e ao sofrimento. Ao ficar presa à dor e ao sofrimento, o que que acontece com ela? Veja que Jesus diz: e conhecereis a verdade vos libertará. Ao ficar presa a dor e ao sofrimento, o que que acontece com essa pessoa? Ela vai sentir o impulso de se libertar, não vai? Por quê? Porque ela cansa de ficar presa a essas injunções. Por que que ela cansa de ficar presa a essas injunções? Porque ela não está em sintonia com a lei da verdade, que é uma missão que ela traz assinada na consciência. Quando há essa condição, isso é o quê? Do ponto de vista profundo, espiritual profundo. Isso é o quê? Algo que o espírito pode dizer assim: não, eu nunca vou cumprir essa missão? É possível? Isso é uma determinação divina. E vamos recordar três características de Deus que estão ligadas a essa determinação. Quais são? Onipotência, onisciência e onipresença de Deus. Então, esses três atributos, onipresença, onisciência e onipotência, gera essa determinação. Como gera essa determinação? Onde está essa determinação? Em Deus ou em nós mesmos? Em nós mesmos. Então, se ela está em nós mesmos, na nossa consciência, porque está assinada, lá no Livro dos Espíritos fala em assinada, esse verbo, assinar, como se tivesse impresso, né? Bem lá, marcado. O que que acontece por estar marcado profundamente no espírito a lei? O que que acontece? A própria lei se torna uma força de que tipo? Já falamos aqui, endoevolutiva, exatamente. Uma força que impulsiona o espírito a evoluir lá no âmago dele, naquilo que existe de mais profundo nele. E aí, quando ele se afasta da verdade e fica preso às injunções da dor e do sofrimento por estar no movimento egóico de afastamento, a força dessa missão que está dentro dele fica como se tivesse algo, usando uma metáfora, né? Algo latejando lá dentro dele, pedindo, impulsionando o espírito a buscar a verdade. Faz sentido isso, gente? Então, existe alguém no universo que nunca vai fazer isso que Jesus recomenda aqui? Não existe nenhum ser criado por Deus que um dia não vá conhecer a verdade para que a verdade o liberte. Quanto mais próximo da verdade, maior a liberdade do espírito. Quanto mais afastado da verdade, mais ele se escraviza às injunções da dor e do sofrimento. Até que ele se conecte com a força endoevolutiva, por meio de que força? Basta a força endoevolutiva. Se trazemos da nossa consciência assinada já a nossa evolução, então não precisa fazer nada, né? Então é necessário que a força endoevolutiva seja conectada com a força autoevolutiva que vem da força da nossa vontade. Eu quero ser uma pessoa melhor, porque eu quero me libertar definitivamente do sofrimento, depois da dor, colocando o amor sobre a dor para me libertar pela verdade. Então, se eu quero, eu faço todo esse movimento na direção da verdade. Por quê? Que eu faço esse movimento pela força da vontade, porque eu fui criado para isso. Se afastar da verdade é o murmúrio, é o movimento de ir contra algo que é natural em nós. O que é natural é a busca da verdade. Então, a partir do momento que nós conectamos a força autoevolutiva com a endoevolutiva, o que vai acontecer? Naturalmente, um processo de evolução, gradual. Gradual, e o espírito vai se libertando, até que ele se torne expressão da verdade, como Jesus ensina. Tem a ver com a fala que o Afro acabou de repetir, do apóstolo Paulo: tudo posso naquele que me fortalece. Vejamos que a Paulo não está colocando para que a gente fique passivos, esperando que Deus nos fortaleça e resolva os nossos problemas. Tudo posso. O verbo poder tem a ver com o quê? Com a força de vontade, que é a conexão com a força autoevolutiva. Então eu posso, e aí a força endoevolutiva me coadjuva com esse poder, e eu estabeleço todo o movimento de libertação por livre e espontânea. Livre e espontânea o quê? Vontade. Livre, espontânea vontade. Deu para entender todo o processo do conhecer a verdade até a libertação, e a libertação ampliando o conhecimento da verdade, gerando um círculo virtuoso? Veja, Jesus fala aqui de um círculo virtuoso, que quanto mais o espírito desenvolve, pratica, exercita, mais ele se conecta com toda essa verdade. Então, nesse tom é que nós vamos prosseguir estudando algumas questões de O Livro dos Espíritos, que fala sobre o limite do livre-arbítrio, que tem a ver com a conexão com a verdade, a aproximação cada vez maior ou afastamento cada vez maior da ver com a verdade. O Romildo perguntou se há uma tríade: força endoevolutiva, autoevolutiva e de vontade. Força autoevolutiva e força de vontade estão intimamente ligados. É a força de vontade que gera a força autoevolutiva como um processo único. Vamos refletir sobre a questão 780. O progresso moral acompanha sempre o progresso intelectual? Decorre deste, mas nem sempre o segue imediatamente. Então, decorre, o progresso moral decorre do progresso intelectual. Mas acontece muitas vezes do espírito progredir intelectualmente e ficar o moral mais atrasado. Agora, a questão A: como pode o progresso intelectual engendrar o progresso moral? E aí? Qual que seria a resposta? Por que que o progresso intelectual, ele fomenta, engendrar é fomentar, ele auxilia no progresso moral? Porque ele é a base do conhecimento, exatamente. Por quê? Todo o processo de conhecer a verdade necessita do intelecto. Não basta o intelecto, mas a base é o intelecto. Se eu não entendo algo, como que eu vou poder sentir esse algo que eu nem entendo o sentido daquilo? Então, por isso que o progresso intelectual auxilia no moral. Então, vejamos a resposta. Fazendo compreensíveis o bem e o mal, o homem, desde então, pode escolher. O desenvolvimento do livre-arbítrio acompanha o da inteligência e aumenta a responsabilidade dos atos. Então vejamos, essa resposta é muito significativa. Primeira coisa que acontece com o progresso intelectual? Ele faz compreensível o bem e o mal. Então ele auxilia em que virtude? Discernimento, exatamente. Então, a virtude do discernimento, ela é uma virtude intimamente ligada à razão. Quando eu reflito, bom, isso aqui eu posso, mas não devo, isso eu posso e devo. Então, no caso, o que eu posso e devo é algo que é bom para mim, para o próximo. Está dentro da lei de amor, justiça e caridade. Aquilo que eu posso e não devo é o mal, que é contrário à lei de amor, justiça e caridade. Então, quando eu sei distinguir uma coisa da outra, a minha capacidade de discernimento amplia. Consequentemente, o que que amplia também? A responsabilidade pelos meus atos, é o que os benfeitores colocam aqui, né? Aumenta a responsabilidade dos atos. Quanto mais eu entendo sobre alguma coisa, eu compreendo, maior a minha responsabilidade sobre aquilo. Isso não quer dizer que eu ficar ignorante por livre vontade é um bom negócio. Porque muita gente no movimento espírita faz isso. Não, eu não vou estudar muito profundamente, vou só ficar tapeando aqui, né? Fazendo de conta que eu estou aprendendo, porque aí eu não tenho responsabilidade. Isso é o quê? Pensar assim é o quê? É o mau uso do livre-arbítrio. A pessoa já sabe que o caminho não é esse, ela já tem discernimento e ela está simplesmente se negando a usar o discernimento. Então, essa ignorância, a pessoa que pensa assim, já podendo pensar diferente, é fruto da preguiça moral. Então, não confundamos ignorância profunda do espírito com preguiça moral. A preguiça moral é um processo de manter-se na superficialidade, sem conexão profunda com as leis divinas e a prática das virtudes, mas podendo fazer isso, podendo já ir além, e a pessoa permanece na preguiça moral. E também eles falam aqui, não é? O homem pode escolher, o desenvolvimento do livre-arbítrio acompanha o da inteligência. Exatamente por causa dessa característica, de auxiliar no discernimento. Qual é a relação dessas duas questões aqui com o ensinamento de Jesus? Na verdade, tem tudo a ver, né? É só uma fala mais explicada aquilo que Jesus coloca de maneira sucinta no versículo que estudamos. Porque é o conhecimento da verdade, a internalização da verdade, que vai ampliando a nossa capacidade de escolha e de responsabilidade frente aos nossos atos, que vai nos libertando pelo bem, ou, se usarmos mal o livre-arbítrio, nos escravizando ao mal e às consequências do mal em nós. Vejamos a questão 501 agora. Por que é oculta a ação dos espíritos sobre a nossa existência e por que, quando nos protegem, não o fazem de modo ostensivo? Vamos primeiro refletir sobre a questão, para depois adentrar nas respostas. Muita gente reclama, até hoje, disso que Kardec fala. Por que que os espíritos não chegam, aparecem para a gente e falam que é para ser feito? Seria muito mais fácil, não é? Já que é para fazer, por que que não chega aí, arranja um médium bom, daqueles bem, e vem e fala, ó, faz assim, assim, assim, assim que vai dar certo. Por quê? Desde a época de Kardec já tinha essa dúvida, que ele coloca aqui, e até hoje. Por causa da necessidade de usar o livre-arbítrio, exatamente. Vamos ver aqui a resposta. Se vos fosse dado contar sempre com a ação deles, não obrarias por vós mesmos, e o vosso espírito não progrediria. Para que este possa adiantar-se, precisa de experiência, adquirindo-a frequentemente à sua custa. É necessário que exercite suas forças, sem o que seria como a criança a quem não consente que ande sozinha. Vejamos a metáfora que eles usam aqui. Vamos pegar uma criança que nós não deixássemos ela andar sozinha. Sempre que ela estivesse prestes a cair, algum adulto a recolhesse no colo, impedisse que ela andasse. Então, se os benfeitores viessem e dissessem o que nós devemos fazer e como devemos fazer, nós não exercitaríamos as nossas forças para saber discernir uma situação da outra. Agora vamos ver a continuidade da resposta, que é ainda mais profunda. A ação dos espíritos que vos querem bem é sempre regulada de maneira que não vos tolha o livre-arbítrio, porquanto, se não tivesses responsabilidade, não avançaríeis na senda que vos há de conduzir a Deus. Não vendo quem o ampara, o homem se confia às suas próprias forças. Sobre ele, entretanto, vela o seu guia, e de tempos a tempos lhe brada advertindo-o do perigo. Então, não falta orientações, mas qual é, dentro daquilo que nós falamos até agora, qual é o grande objetivo dos Espíritos falar para nós veladamente? Qual que é o papel deles? Orientar. Para quê? Vamos refletir essa questão a partir das duas forças, endoevolutiva e autoevolutiva. Qual é o compromisso deles, dos Espíritos superiores, do nosso anjo de guarda? O que é a força endoevolutiva? Não é a verdade assinada na nossa consciência, que são as leis em nossa consciência? O que fazem os Espíritos superiores, pessoal? Eles nos estimulam o conhecimento da verdade a conectar com as leis. Para fazermos o quê? Para que nós nos conectemos com a força autoevolutiva e façamos a nossa parte no processo, que é a prática das virtudes, a conexão profunda com as leis, a prática das virtudes e todos os exercícios necessários para evoluir. Se eles viessem e ditassem normas para nós nos conectaríamos com as nossas próprias forças, com as leis, com as virtudes? Não. Eles que estariam evoluindo por nós. Então o adulto é como o adulto que faria com a criança, ela ficaria sem aprender a andar a vida inteira. Ela precisaria de ser carregada pelo adulto, até ficar adulta e depois ficar numa cadeira de rodas, por não conseguir aprender a andar. Então eles nos ensinam, como eles dizem aqui, o homem se confia às suas próprias forças, força autoevolutiva. Porque a força endoevolutiva provém de Deus, que eles nos estimulam a aproximarmos. Mas a aproximação é por conta de quem? Nossa, sempre nossa. Se não for nossa, não haverá evolução, né? Então é esse o grande objetivo dos espíritos, dos bons espíritos das nossas vidas, sempre nos estimulando. A Renata pergunta se isso é que se constitui autonomia, e quanto mais nós exercitamos isso, mais autonômicos nos tornaremos. Exatamente isso. Por quê? O espírito superior, o que que ele é? Do ponto de vista, ele é dependente ou ele é autônomo? Ele é autônomo. Por que que ele se tornou autônomo? Ele não foi criado autônomo. Pelos esforços de aproximar cada vez mais da verdade, de conhecer a verdade para que a verdade os liberte. Então ele chega numa condição de liberdade pelo esforço. E o que que ele quer para, o que eles querem para nós? Dependência ou autonomia? O que que uma pessoa que realmente seja consciente das suas, dos seus ensinos, das suas orientações, quer para o seu protegido, para a pessoa que ele ensina? Ele quer que essa pessoa cresça e até se torne como ele, e até o supere, se for o caso, no caso do nosso mundo, né? No caso da evolução espiritual, como eles estão mais na frente, nós não vamos superá-los, porque eles também vão avançar. Mas nós vamos chegar à condição de espíritos superiores também. E como que isso vai acontecer? Pelas nossas próprias forças. Então, quanto mais nós exercitamos isso, mais vai acontecer de um processo de autonomia sendo desenvolvido, para que nós sejamos capazes por nós mesmos. Nesse momento evolutivo, o que que nós somos? Incapazes ou capazes de aprender? Capazes de aprender, né? Nós não somos capazes de, no sentido de sermos autônomos, de direcionar nossa vida sozinhos. Por isso os espíritos superiores na nossa vida, por isso nosso anjo de guarda, para nos conduzir. Agora, nós somos capazes de aprender e caminhar com as próprias pernas? Sim, perfeitamente. Nós fomos criados para isso. Quando a pessoa se torna dependente de espíritos, não tem pessoas que buscam médiuns a qualquer momento para pedir consulta para pseudos espíritos bons? Porque espírito bom não faz isso. Mas não tem muitos médiuns que dão essas consultas e tudo mais? E não tem pessoas que vivem pedindo essas consultas? Por quê? São que tipo de pessoas buscam esse tipo de coisa? São as preguiçosas que querem respostas prontas, que querem direcionamentos prontos, que querem que o outro mostre o não mostre o caminho, já coloque ele lá na frente, já caminhado, de preferência. Não é nem caminhando, já caminhado, já pronto. Muita gente busca... Não, eu não estou falando de cartomante, não. Gente que busca pseudo-centros espíritas, que hoje existem aos centenas por aí, pelo Brasil afora, oferecendo essas receitas, oferecendo consultas mediúnicas, orientações mediúnicas de vários tipos. Se estudasse essa questão do Livro dos Espíritos, não fariam isso. Porque aqui mostra muito claramente como os bons espíritos atuam. Sempre de forma indireta, para respeitar o nosso livre-arbítrio, porque eles querem, nos querem para ser seres autônomos, como eles já o são, e não para sermos dependentes psicologicamente de orientações que são falseadas em si mesmo. O Mildo comenta que ele é, porque eles nos amam que haja assim, exatamente isso. Porque os que não amam, eles vão dar toda sorte de orientação, entre aspas. Porque eles querem que nós realmente nos tornemos escravos psicológicos deles próprios. Vejamos agora a questão 609. Uma vez no período da humanidade, conserva o espírito traços do que era precedentemente... Quer dizer, do estado em que se achava no período a que se poderia chamar anti-humano? De que Kardec está falando aqui, gente? Do estado evolutivo do espírito com E minúsculo para o espírito com E maiúsculo. Aquilo que nós estudamos no significado da imortalidade em nossas vidas, nesse módulo, está todo... Pois já estudamos amplamente essa questão, do período que do princípio inteligente está evoluindo antes de entrar no reino nominal. Diz que Kardec está perguntando aqui. Vejamos a resposta. Conforme a distância que medei entre os dois períodos e o progresso realizado, durante algumas gerações, pode ele conservar vestígios mais ou menos pronunciados do estado primitivo, porquanto nada se opera na natureza por brusca transição. Há sempre anéis que ligam as extremidades da cadeia dos seres e dos acontecimentos. Aqueles vestígios, porém, se apagam com o desenvolvimento do livre-arbítrio. Os primeiros progressos só muito lentamente se efetuam, porque ainda não tem a secundá-los à vontade. Vão em progressão mais rápida à medida que o espírito adquire perfeita consciência de si mesmo. Então vejamos essa resposta também muito significativa, que aborda vários elementos que nós temos trabalhado nesse módulo. Primeiro, eles abordam uma questão muito importante que muita gente não tem levado em consideração. Todo o processo de evolução se dá de que forma? O que eles abordam aqui? Paulatinamente. Eles colocam aqui muito claro. Nada se opera na natureza por brusca transição. Não existe lei de aperfeiçoamento abrupto. Muita gente que usa do mecanismo da alta exigência está indo contra isso que está colocado aqui. Quando nós queremos exigir de nós uma perfeição que nós não podemos dar ainda, não podemos ter ainda, porque nós queremos um aperfeiçoamento abrupto, nós estamos querendo ir contra a natureza, que nunca acontece dessa, a evolução acontece dessa forma brusca. É sempre um processo de aperfeiçoamento. Se é uma lei, sim, que lei é essa? Lei de evolução, né? Ou de progresso. A palavra evolução hoje ela é mais ampla do que a próprio progresso, porque o progresso ainda está muito ligado às questões materiais. A lei de evolução ela engloba desde a evolução biológica até a evolução moral do ser. Então todo esse processo da evolução, da lei de evolução ou do progresso, que é a mesma coisa, mas a de evolução é mais, o termo hoje, modernamente, é mais abrangente. Agora continuemos aqui. Como que se dá esse movimento do espírito, que não é brusco, que é paulatino, ele vai acontecer de que forma? Nós estudamos aqui nos dois encontros anteriores esse processo. Aliás, no anterior nós estudamos isso. O espírito gradualmente ele vai adquirindo o quê? Hã? Consciência de si. Quanto mais consciência de si mesmo o espírito desenvolve, o que vai acontecendo com ele? A capacidade de livre-arbítrio, de liberdade de escolha se amplia, né? E aí o que vai acontecer gradualmente também? Voltando a tudo que nós trabalhamos até agora. Vontade tem a ver com o quê? Que força autoevolutiva, né? O conhecimento de si mesmo vai aproximando cada vez mais o espírito de quê? Da força endoevolutiva, que é o conhecimento da verdade. Então, sempre essas duas forças, a força endoevolutiva e a força autoevolutiva em conjunto, vão se cada vez mais se conectando para que o espírito possa evoluir gradualmente até a perfeição. É exatamente isso que está sendo dito aqui. Força autoevolutiva com cada vez mais conhecimento da verdade para que a verdade nos liberte. Então o espírito vai conhecendo a verdade e a verdade vai se libertando pela consciência de si mesmo, sempre utilizando da sua vontade para isso. Vamos para a questão 804. Por que não outorgou Deus as mesmas aptidões a todos os homens? Por que todos não foram criados iguais com as mesmas aptidões? Isso que Kardec está querendo dizer. Deus criou iguais todos os espíritos, mas cada um destes vive a mais ou menos tempo e, consequentemente, tem feito maior ou menor soma de aquisições. A diferença entre eles está na diversidade dos graus da experiência alcançada e da vontade com que obram, vontade que é o livre-arbítrio. Daí o se aperfeiçoarem uns mais rapidamente do que outros, o que lhes dá aptidões diversas. Então vejamos o alcance dessa resposta. Primeiro, que lei que eles tratam aqui?
1: Lei de igualdade.
0: Lei de igualdade. Então começa falando da lei de igualdade. Todos foram criados simples e ignorantes. Nós não recordamos questão 115 agora há pouco, simples e ignorante. Agora, cada um tem uma missão e cada um foi criado numa época, porque Deus não para de criar. Então, o espírito criado há, vamos pegar aí, 1 trilhão de anos atrás, um outro criado há 10 trilhões de anos atrás, vão ter aptidões diferentes? Naturalmente. Por quê? Um tem 10 trilhões de anos na frente do outro. Então vai ter bem, bem diferente. Estou falando não criado, mas entrar, que entrou no reino nominal, né? Porque se for falar da, eu acho que é muito mais do que trilhões de anos. Mas que entrou no reino nominal há 1 trilhão de anos e outro 10 trilhões de anos. Há uma diferença muito grande. Agora, mesmo espíritos que foram criados, que entraram no reino nominal no mesmo dia, podem ter aptidões diferentes? Pode. Por quê? Hã? Tem a ver com o quê? Para conhecer a verdade, para que a verdade o liberte. Né? Todos os espíritos foram criados simples e ignorantes, cada um deles traz uma missão assinada na consciência. Que missão é essa? Conhecer a verdade para aproximar de Deus. Nesse conhecimento adquire a pura e eterna felicidade. Então, se é o conhecimento superado no nível do não saber a verdade, não sentir e não vivenciar a verdade, e aí o Livro dos Espíritos, na questão 115, fala o quê? Uns aceitam submissos, não, submetem a missão, né? E outros fazem o quê? Murmuram, blasfemam, se negam a cumprir a missão. Então, como se negam a cumprir a missão, o que vai acontecer com eles? A experiência alcançada e da vontade com que obram. Vontade que é o livre-arbítrio. Então, um conectou com a força endoevolutiva por meio da escolha de movimentar a força autoevolutiva. Tiveram vontade de submeter a missão e foram adiante. E outros podem, que entraram no reino nominal no mesmo dia, outras pessoas podem fazer o contrário. E aí o que, que o Livro dos Espíritos fala na questão 115 desses que acontece com aqueles que não se conectam com a força autoevolutiva? Permanece afastado da felicidade. Por que que permanece afastado da felicidade? Porque não se conectou com a força de vontade, e aí o que aconteceu? Se afastou da verdade. Ao se afastar da verdade, o que, que acontece? Conhecereis a verdade vos libertará, nos fará completamente livres. O que, que acontece? Se aprisiona no processo egóico que gera dor e sofrimento. Né? Como o espírito gera para si mesmo a dor e o sofrimento, o que, que acontece com ele? Ele se afasta da felicidade. Como a felicidade é o que para o espírito? É uma determinação de Deus. Todos nós fomos criados para a felicidade. O que, que vai acontecer com o espírito cedo ou tarde? Ele vai obrar, ele vai, como diz aqui, ele obra, ele realiza ações em direção à verdade para ser feliz. Cedo ou tarde vai acontecer isso. Então, o fato de não termos as mesmas aptidões significa que ou nós fomos criados bem depois, é uma possibilidade para, por exemplo, Jesus. Jesus é chamado nosso irmão mais velho, porque quando nós entramos no reino nominal, nós fomos dados para que Jesus nos guie até a pureza espiritual. Então nós, quando ele já era um espírito crístico, nós entramos no reino nominal e fomos dados a ele. Ele próprio diz isso, nós trabalhamos isso, esse conceito, na presença amorosa de Jesus em nossas vidas. Vai sair em livro ainda esse ano, esse material. Então, ele é muito mais velho. Então, essa possibilidade existe no universo inteiro. Agora, quando nós entramos no reino nominal, no mesmo momento que outros espíritos que estão mais adiante do que nós, significa que nós estamos fazendo o quê? Que nós não estamos conectados com a força autoevolutiva e estamos num processo de preguiça moral, afastados da felicidade por livre escolha, porque nós não estamos exercitando a nossa vontade. Porque o que, que está faltando? Que virtude está faltando? Hã? Discernimento, exercício do discernimento, para que o nosso livre-arbítrio se ilumine, né? O discernimento é a virtude que ilumina o livre-arbítrio, que nos impulsiona à vontade. Eu quero isso para a minha vida e aí eu vou. Se dois espíritos puros poderão ter habilidades, aptidões completamente diferentes, sim. Se um espírito puro já é puro há 100 quatrilhões de anos e o outro se tornou puro hoje, o que tem 100 quatrilhões de anos de vida crística é muito mais hábil do que aquele que se tornou espírito puro hoje. Apesar de estarem na mesma categoria espiritual, a habilidade, toda a responsabilidade, todo o trabalho é diferente. Eles movimentam de forma diferente porque um já tem 400 trilhões de anos de experiência, o outro é calouro ainda, né? É o espírito... vai começar a movimentar as leis, então ele ainda é novato na área. Necessária a variedade das aptidões a fim de que cada um possa concorrer para a execução dos desígnios da providência, no limite do desenvolvimento de suas forças físicas e intelectuais. O que um não faz, fala o outro. Assim é que cada qual tem seu papel útil a desempenhar. Demais, sendo solidários entre si todos os mundos, necessário se torna que os habitantes dos mundos superiores, que na sua maioria foram criados antes do vosso, venham habitá-lo para vos dar o exemplo. E o que, que os benfeitores falaram aqui? Falaram de uma lei muito significativa. Que lei é essa? Lei de solidariedade. Então a lei de solidariedade leva espíritos que, de planetas mais antigos que o nosso, mais evoluídos que o nosso, vêm. É o que está acontecendo agora na Terra com os espíritos que vieram da constelação de Alcíone, da estrela de Alcíone, de um dos planetas da estrela de Alcíone, que vão reencarnar em massa nesses próximos anos. São milhões de espíritos, segundo o livro Transição Planetária, 2 milhões de espíritos, que muitos deles já estão encarnados, mas a partir de agora vão reencarnar em massa, para auxiliar na grande transição, na conclusão da grande transição do planeta, oferecendo exemplo para nós seguirmos com mais eficiência. Então, todo esse processo de aptidões vai gerar o universo com toda essa pujança que nós temos. Os espíritos mais velhos são tutelares daqueles mais novos, que vão orientando os outros, e aí formando uma grande teia, sendo direcionada pela lei de solidariedade. Belíssimo isso, né? Então tudo é solidário, tudo vai em combinação, formando um todo único no universo de solidariedade que essa lei que nos convida a sermos solidários conosco e com as demais pessoas. Vamos fazer a avaliação reflexiva, vamos fechar os olhos. Feche os olhos. Entre em contato com você mesmo em essência.

buscando sentir o conteúdo estudado neste encontro. O que você entendeu do conteúdo que se aplique à sua vida? O conteúdo estudado mudou de a forma como você entende o significado do livre-arbítrio em sua vida? Caso positivo, que mudança foi essa?

Neste encontro, refletimos sobre os limites do livre-arbítrio determinado pelo exercício ou não da verdade, da vontade. Como você se sente em relação às suas escolhas, à responsabilização e o esforço que tem feito para exercitar a vontade de se conectar com as leis divinas? Você a tem utilizado para a sua evolução, desenvolvendo as virtudes, cumprindo as leis divinas?

Sinta-se agora um espírito imortal que traz em si mesmo a determinação divina de evoluir até a perfeição relativa, pelo conhecimento pleno e cumprimento das leis divinas, pela prática das virtudes e pela busca da unidade com Deus. Mergulhe profundamente nessa verdade espiritual. Sinta, veja-se cumprindo as leis divinas, desenvolvendo todas as virtudes essenciais da vida ao longo do tempo, sentindo plenamente o objetivo pelo qual você está reencarnado, dádiva para que você conquiste a perfeição.

Para nossa sobrevivência, somos portadores de emoções. Saber reconhecê-las, expressá-las, administrá-las em proveito do próprio crescimento, mas nunca negá-las, porque fazem parte do nosso próprio arcabouço existencial.

Por isso mesmo, podemos perceber nas diversas culturas as manifestações emocionais presentes. E isso se refere a um estudo feito pelo psicólogo Paul Ekman, que verificou que em diversas partes do mundo as expressões faciais denotavam as emoções, dando mostra que se tratava de algo universal, de uma manifestação universal que fazia parte de todas as nossas ferramentas para o processo evolutivo que seguíamos. E nos diz Joana de Ângeles em Amor, Imbatível Amor, que a emoção pode ser definida como uma reação intensa e breve do organismo a um lance inesperado, a qual se acompanha de um estado afetivo de concentração penosa ou agradável, do ponto de vista psicológico. Também pode ser definida como o movimento emergente de um estado de excitamento, de prazer ou dor. Então temos um impulso no nosso organismo. Funciona como uma fagulha que é acesa e que nos aponta determinada direção. Um lance inesperado que traz consequências psicológicas, que faz parte do nosso arcabouço animal, mas cuja psique humana já ressente os seus efeitos. E são justamente esses efeitos que nós temos que tomar cuidado, temos que conhecê-los para saber se os nossos instintos não nos estão levando a decisões ou atitudes exageradas. Saber se as nossas emoções não estão sendo canalizadas de forma destrutiva, porque esse que se torna o problema. O problema não é ter emoções, porque todos as temos. E se temos, faz parte do projeto divino para cada um de nós. Faz parte de uma energia necessária para o nosso processo evolutivo. Mas quando não sabemos direcionar aquilo que nós temos, isso sim se torna destrutivo. Por isso que nós temos que estar atento se as emoções geram sensações no sentido do prazer ou da dor. No reino animal, isso eram sinalizadores. Gerando estímulos de prazer, o animal seguia em seu encalço. Gerando dor, disso o animal, de certa forma, se afastava. Mas nesse intermédio, nesse meio, o homem atinge a consciência. E isso faz uma diferença incrível em seu processo. Os animais não possuem discernimento, não possuem a razão, mas nós, seres humanos, já a possuímos. Não devemos somente ser direcionados àquilo que causa prazer. E não devemos nos afastar sempre da dor. É lógico, são sinalizadores importantes. Não significa negar as emoções, negar os instintos, negar os impulsos, mas aprender a lidar com elas. Canalizá-las de forma devida para que esses impulsos não sejam algo destrutivo para as nossas vivências. Mas será sempre que nós devemos seguir as nossas tendências emotivas, instintivas? É lógico que temos que estar atento a elas, porque são uma sabedoria que foi sendo construída ao longo de todas as eras. Mas temos que saber dosar, como o tempero que colocamos em uma comida. Se não há tempero, a comida fica sem sabor. Não tem o gosto quando a provamos. Se tem um tempero excessivo, ela também não serve para ser provada. Mas se está na medida certa, se torna numa grande iguaria. Assim também as emoções. Porque o desafio que temos é dar um passo adiante na evolução. Às vezes aprender a conviver com aquela emoção, com a dor que ela traz, com o prazer que ela traz, mas não nos permitir os excessos. Porque sempre, como já nos advertia o oráculo de Delfos, nada em excesso. Era uma das frases que constavam do oráculo de Delfos. Nada em excesso. Em um animal, por exemplo, a reação a uma determinada situação pode ser correr, imobilizar-se, lutar ferozmente contra o inimigo ou iniciar um comportamento prazeroso. Nos humanos, as reações são essencialmente as mesmas, influenciadas, espera-se, pelo raciocínio e pela sabedoria. Olha como ressalta aí no...

chama a atenção dessa importante conquista da raça humana, o raciocínio e a sabedoria. Os animais preparam-se para a imobilização, para correr, para lutar ou para fugir. Imaginemos nas eras priscas aqueles animais gigantescos atingindo outros animais menores que tinham que usar das suas artimanhas. A princípio, a emoção os preparava para fugir, quando isso era possível. Bombeava o sangue nas extremidades, nos músculos que precisavam de força, e o animal fugia. Ou então paralisava-se. Quantos animais ficam paralisados para sobreviver? Fingem-se de mortos e assim são salvos. Ou então lutar quando não havia jeito. O corpo era preparado para aquele momento. As emoções, funcionando como um laboratório químico dentro do corpo, davam toda a energia necessária para que sobrevivêssemos, e isso acontece até os dias atuais. Há poucos dias atrás, eu estava atravessando a rua e olhei para os dois lados da rua, esperei o sinal fechar e ia atravessando. Atravessei a primeira parte da rua, olhei para o lado, não vinha carro. Quando já ia dando o primeiro passo, um carro pela contramão passa muito próximo a mim. Meu corpo gelou naquela hora. A respiração parece que ficou paralisada. A pele ainda mais branca, como alva, como uma alma, como dizem, né? Como um fantasma. E eu atravessei a rua, o restante da rua, o corpo começou a tremer da emoção que foi sentida naquela hora, e eu andei e caminhei um pouco adiante. O carro parou logo adiante. E eu decidi conversar com a pessoa que havia feito aquilo, porque havia tomado uma atitude inconsequente, poderia tirar ali uma vida, ou a minha, ou de outras pessoas. E quando eu cheguei para conversar com ele, ele: "Me desculpe, meu amigo, eu estou gelado até agora." Ou seja, o corpo dele também teve aquela reação, e ele ficou congelado, por isso parou o carro adiante, porque não conseguia levar o carro adiante. "Isso foi um exemplo para mim", dizia ele, "foi uma lição, e eu espero não repetir esse tipo de atitude, porque foi inconsequente, inconveniente, eu peço desculpas." Conversamos um pouco e a respeito daquele incidente, que poderia ser um incidente fatal, mas ali eu percebia também como agem as emoções. O corpo é preparado para paralisar-se, porque naquele momento, se eu fosse tomado de fúria e corresse, naquele instante poderia perder a vida. Se eu fosse tomado pela raiva depois, poderíamos ter uma briga e o instinto animal levar a consequências destrutivas, danosas, para mim e para o outro. Mas como nós somos portadores da razão, já podemos respirar, já podemos discernir, já podemos usar, como diz Antônio Damásio, o raciocínio, a sabedoria, para perceber o que o corpo diz, mas não ser ditado simplesmente pelas emoções primárias. Não ser ditado pelos impulsos, pelos instintos, que são e funcionam até determinado ponto como algo importante, mas que precisam estar aliados à sabedoria, à conquista da razão como algo superior. Mirei Lopes, na famosa obra Quatro Gigantes da Alma, nos diz que três são as emoções primárias nas quais se encontra toda a gama de reflexos e deflexos, de fuga, agressão e fusão possessiva. Seus nomes mais comuns: o medo, a ira e o afeto. Afeto ou amor, ele chama de amor, mas o sentido que ele dá a essa emoção é a busca do afeto, como veremos adiante. Então, essas três emoções primárias fazem parte de toda a nossa herança animal. Quem é que não sente medo? Quem é que nunca sentiu um tremor, uma sensação desagradável, um desejo de não seguir adiante, um pavor perante determinada situação? E normalmente o medo é interpretado como uma emoção negativa. Mas será que é somente uma emoção negativa? Será que o medo também nos preserva de determinadas situações? Será que envolvidos por essa emoção, o nosso instinto não quer dizer: "Preste atenção, verifique, observe"? Não quer simplesmente nos paralisar,
mas dar um freio a um impulso que pode ser destrutivo naquele momento. Quem é que não sente medo? Todos temos, porque faz parte da nossa herança. Patológico que se torna quando esse medo nos paralisa. Quando esse medo nos detém, quando devemos avançar, seguir adiante. Quando esse medo nos impede conquistas importantes para o ser espiritual que somos. Aí sim o medo começa a se transformar num medo patológico. E muitas vezes precisamos nos precaver de determinadas situações, das agressões físicas, das agressões verbais, de determinadas circunstâncias que não precisamos viver, e o corpo já nos aciona essa proteção chamada medo, mas que não deve se transformar em um fator impeditivo das nossas conquistas. Eu até hoje, passado já algum tempo da atividade doutrinária, muitas vezes chego a determinado lugar, determinado ambiente, e sinto aquela reação inicial como medo a falar no corpo, o tremor, trazendo medo junto com a ansiedade, como veremos adiante. Isso é um resultado perfeitamente natural. Mas eu já me proponho a não me deter por ele. Falo, bom, o medo pode ficar aí, mas eu vou seguir. Eu tenho uma tarefa a cumprir, eu tenho algo a dizer. E darei sequência ao meu projeto. E isso faz parte do arcabouço emocional, da conquista que vamos racionalizando. Assim também a ira ou raiva. Quem é que não sente raiva? Muitas vezes, nos templos religiosos, as pessoas veem como uma emoção negativa. Raiva, eu? Mas você... E outros dizem, para alguns que tomam uma decisão mais irada, mas você não é espírita? Está com raiva? Sim, estou com raiva. Estou com raiva porque eu sou ser humano e todos os seres humanos são portadores de emoções. E como a raiva é uma emoção muito natural, nós também sentimos raiva. Mas não precisamos mais, como faziam os animais ou os homens e mulheres da caverna, esgoelar os outros, voar na garganta dos outros, matá-los por conta de nossa raiva. Já podemos racionalizá-la, o que não significa negá-la, reconhecê-la, mostrar, indignar-se, mas transformar essa emoção em algo positivo. Quantas vezes as pessoas tomam atitudes necessárias porque foram tomadas pela raiva e transformaram, canalizaram essa raiva, transformando-a em indignação. A indignação tão necessária dos nossos dias atuais, quando vemos tantas atitudes equivocadas, quantas posturas erradas, devemos nos calar? Ou somos parte também desse todo que devemos educar, devemos transformar e por isso a raiva tem que ser percebida, trabalhada e bem canalizada. Assim como as emoções do afeto, esse afeto inicial que nos conecta ao outro. E nos animais já verificamos essas reações primárias de afeição. Quando Joana de Ângeles nos diz, a fera que lambe a sua cria será no futuro aquela mãe que embalará a criança junto ao seu seio. Ou seja, ali se começam os treinos para o sentimento. O animal ainda não tem desenvolvido o sentimento. Tem a emoção do afeto, que um dia conduzirá à conquista do amor. E em encontro com a paz e a saúde, a benfeitora diferencia as emoções dos sentimentos, dizendo o seguinte: as emoções funcionam automaticamente, sem consciência direta da ocorrência, enquanto que os sentimentos são percepções conscientes das ocorrências. E aí já verificamos a diferença. Quando chegamos na idade da razão, passamos a conquistar os sentimentos. E a função desse arcabouço emocional é ser percebido e orientado para a conquista dos sentimentos nobres, do amor, da fraternidade, da solidariedade, da transformação, da energia transformadora, e essa deve ser a busca dos homens e mulheres da era atual. Esses são os nossos desafios: transformar toda essa herança, esse arcabouço instintivo,
em algo que nos impulsione à totalidade, à conquista de nós mesmos, à conquista de um ser que possa perceber o que vive, perceber o seu contexto e agir de maneira a transformar tudo aquilo que vive, porque se temos emoções, não devemos por elas ser possuídos. Jung dizia muito bem a respeito dos complexos, quando dizia que o problema não era simplesmente ter complexos, porque todos nós temos complexos. E lembremos, a base dos complexos são as emoções. As experiências que têm um arcabouço emocional vão se formando complexos de acordo com o tipo de experiência. E nós devemos perceber para não sermos tomados por esses complexos. E a partir da conquista da consciência, vamos sendo orientados pelos sentimentos. Os sentimentos, então, têm um direcionamento da razão. Quando eu percebo a emoção, quando eu vou arquivando essa emoção, quando eu consigo percebê-la, diferenciá-la, direcioná-la, já trabalho com a noção de sentimentos, porque a razão está unida a essa parte instintiva do ser. Erich Berne, que é o pai da análise transacional, ele nos diz que além das emoções já citadas por Mire Lopes, a alegria e a tristeza também seriam emoções básicas. E desde a detonação da carga emocional até o seu efeito corporal, três tempos da emoção podem ser identificados: o sentir, o expressar verbal, o atuar corporal. Então nós vemos que, a respeito da estrutura emocional, até mesmo os teóricos têm certa divergência, mas vão incluindo partes importantes da nossa percepção, porque alegria e tristeza vão sendo percebidos na nossa herança, na nossa caminhada, desde cedo no processo evolutivo. São como o processo inicial da emoção. E passamos por essas três partes: o sentir. O sentir é a base instintiva. Todos nós sentimos as emoções. Todos nós temos uma carga emocional. E isso não diferencia o homem do animal. Mas essa segunda etapa, o expressar verbal, nos diferencia. Temos a capacidade de expressar verbalmente as nossas emoções. Falar a respeito da raiva que sinto, falar a respeito do medo, falar a respeito do afeto, dessa conquista que vai unificando e que nos impulsiona a algo mais importante. Então, essa capacidade de perceber, sentir e expressar nos diferencia dos animais nessa conquista. Infelizmente, muitas culturas velam ou até mesmo vedam a expressão emocional. Nós ficamos tolhidos em nossas expressões tão naturais do processo evolutivo. E quantas vezes isso se torna a base das nossas neuroses, das nossas psicopatologias, porque a emoção cumpre um caminho: sentir, expressar verbal e o atuar corporal. E aí advém um outro problema também nesse atuar corporal. Quantas vezes nós engolimos as nossas emoções? Como uma criança que chora e o pai ou a mãe diz: engula seu choro, engula seu choro. E a criança, desde cedo, é orientada a não expressar uma emoção muito natural que sente nela mesma. Ou então somos obrigados a não sentir medo. Você é homem, você não pode ter medo. Você tem que ter coragem. Por que não posso ter medo? Por que não posso sentir essa emoção tão natural? Não devo ficar paralisado pelo medo, que é diferente. Devo desafiar o medo dentro dos limites naturais. Mas sentir é algo muito natural. Também a raiva. Quantas vezes somos tolhidos no meio espírita, no meio religioso? Você não pode sentir raiva. Mas por que eu não posso sentir raiva? Se já se trata algo do meu arcabouço, então esse processo de sentir, expressar e expressar isso no corpo também, o atuar corporal, se transforma em algo saudável. É lógico que nem sempre podemos demonstrar
todas as emoções que sentimos. Mas o importante é que você não as esconda de você mesmo. Não esconda suas emoções de você. Às vezes o ambiente não permite uma expressão, mas depois, internamente, faça sua reflexão. Perceba esse arcabouço emocional, porque isso faz parte da construção do nosso mundo psíquico, da percepção psíquica e da nossa evolução. Joana de Ângeles, em Atitudes Renovadas, nos diz que quando são cultivadas as reminiscências das emoções danosas, há mais facilidades para que outras se expressem ante qualquer circunstância desagradável. Como não se pode, nem se deve viver de experiências transatas, o ideal é diluir-se em novas experiências todas aquelas que causaram dor e hostilidade. E aí uma chamada de atenção, uma reflexão. Quando vivemos na reminiscência de emoções dolorosas, danosas, vamos arquivando a dor sofrida, vamos arquivando a tristeza, a raiva, que se transforma em mágoa, se transforma em ressentimento. E tudo isso é veneno para o nosso corpo, é veneno psíquico, que vai afetar quem em primeiro lugar? Quem será o afetado dessa emoção não expressa, dessa atitude que não foi reflexionada, reelaborada, senão nós mesmos? Essas atitudes danosas no nosso comportamento se voltam contra nós mesmos. Por isso a revivemos como circunstâncias desagradáveis. Por isso que constantemente a nossa psique traz à mente, por isso o nome ressentimento, sentir novamente aquilo que ficou guardado, mas não foi resolvido. Por isso que sentimos a carga emocional. Por isso que as pessoas às vezes falam que quando nós perdoamos, nós esquecemos. Não é inteiramente verdade, porque o esquecimento faz parte da memória. Mas é certo que quando diluímos uma carga emocional, isso fica de forma suave e leve no nosso inconsciente, que é capaz que não tenhamos uma recordação constante daquele fato, e a temos, essa recordação constante, quando esse arquivo não ficou bem elaborado. Quando guardamos algo que não ficou resolvido em nossa psique e trazemos à tona em nosso mundo emocional essas dores, essas dificuldades, e quantas dificuldades vão sendo guardadas. As emoções negativas vividas com pai, com mãe, principalmente esses dois do contexto familiar, mas também com irmãos na escola. Isso tudo vai formando o arcabouço emocional, se transformando em complexos, e que se não são trabalhados, tolhem a nossa energia, ou seja, aquela energia que poderia ser usada para o nosso processo de individuação, de plenitude, de planificação, vai ficando retida. E como nós precisamos de toda essa energia para a conquista do todo que somos, não desenvolvemos certos aspectos da nossa existência por conta dessas energias que ficaram retidas, carga emocional que não foi trabalhada, gerando dor e hostilidade. Continua a benfeitora dizendo que não se deve lutar contra as emoções, mesmo aquelas denominadas prejudiciais, antes cabendo o esforço para desviar-se à ocorrência daquilo que possa significar danos em relação a si mesmo ou a outrem. Não lute contra as suas emoções. Seja verdadeiro, pelo menos consigo, quando sentir raiva, medo, alegria, tristeza, dor, quando estiver alegre e contente, porque todas as emoções fazem parte de ferramentas para o nosso aprimoramento. Não negue algo que é muito natural em você. Isso não quer dizer que não devamos reflexionar a respeito dessas emoções, porque se elas se repetem, isso tem uma causa. Se elas se repetem, não significa necessariamente que há um risco externo, mas que algo interno também pode estar mal trabalhado. Porque também as emoções, elas são trazidas à tona através do inconsciente. Quem é que não teve um sonho
em que viveu determinada situação e que acordou com aquela emoção vivenciada no sonho. Ou seja, o fato na realidade objetiva, como a chamamos, não existiu, mas existiu na realidade subjetiva, na realidade do inconsciente, e trouxe uma carga emocional, provavelmente arquivada nesse inconsciente, que necessita ser liberada, necessita ser trabalhada, necessita ser transformada, para que não signifique danos contra mim mesmo, porque fazem parte dos meus complexos, ou contra o outro, porque irei tomar atitudes equivocadas, se estiver baseado nessas emoções que não foram trabalhadas em mim mesmo. Daniel Goleman nos diz que o impulso é o veículo da emoção. A semente de todo impulso é um sentimento explodindo para expressar-se em ação. Os que estão à mercê dos impulsos, os que não têm autocontrole, sofrem de uma deficiência moral. E se há duas posições morais que nossos tempos exigem, são precisamente estas: autocontrole e piedade. Como é profundo ver isso de um psicólogo que parece que tem um olhar mais profundo, mesmo que não seja religioso, mesmo que não seja espiritualista, conseguiu atingir algo profundo para a alma nessa percepção de que nós não devemos ficar à mercê dos nossos impulsos. E que nesses tempos nos são exigidas duas atitudes: autocontrole. Autocontrole perante toda essa barbárie que vivemos nos dias atuais, nada obstante os grandes avanços que já temos. Quanta violência no mundo! Quantas dores poderiam ser sanadas se tivéssemos tempo para respirar, perceber o nosso impulso emocional, mas não dar vazão àqueles que são destrutivos e direcioná-los de forma positiva. Piedade, como diz Daniel Goleman, para todos aqueles que não sabem ainda como expressar as suas emoções, vivem ainda das emoções primárias, das sensações rudes do corpo, porque ainda não percebem os prazeres da alma. Ainda não conquistaram esse algo importante para o psiquismo. Mas se nós já podemos, talvez não conquistar como um todo, mas antever esse processo, direcionar-nos para esta conquista, que tenhamos piedade e, além disso, sejamos e atuemos como educadores, sempre que possível. Educando a nós mesmos em primeiro lugar, porque o homem e a mulher precisam educar-se para depois se transformar em educadores, porque através do próprio exemplo poderão mostrar que não devemos ser reféns dos nossos impulsos, das nossas emoções, mas podemos ser auxiliares, coordenadores de toda essa bagagem que temos em nosso psiquismo. E completa Joana de Ângeles dizendo que, não se podendo viver sem as emoções, cuidar-se daquelas que edificam em detrimento das que perturbam. Tal é a missão do homem e da mulher inteligentes na Terra. Possuímos e fomos conquistando ao longo da nossa escala evolutiva as emoções. No princípio, no reino vegetal, eram apenas sensibilidades. A sensibilidade da flor que responde ao toque, da planta que já convive com o meio em que vive. No reino animal, essa emoção ganha impulso. O arcabouço emocional fala mais alto. E vamos trabalhando de forma germinal os sentimentos que vamos a ser portadores no futuro dessa escala evolutiva. Conquistamos a razão, conquistamos a consciência. E nessa conquista da consciência nos permite algo importante. Não precisamos ficar mais à mercê dos nossos impulsos. Portanto, posso senti-los, posso percebê-los, mas isso é algo muito sutil. Mas não preciso mais brigar de gladiar com o outro. Não preciso mais ser refém dessas sensações rudes do corpo, porque além dos prazeres do corpo, existem os prazeres da alma. Esses sim nós devemos alimentar,
nesses dias tão cheios de desafio. Nesses dias em que, nada obstante os avanços da tecnologia, a mídia ainda vive das emoções rudes do ser humano e ainda nos alimentamos da raiva, do ódio. Basta ver o que é vendido por esta mídia e verificar que tipo de emoção ela alimenta nas pessoas. Mas eu tenho consciência e não preciso mais estar refém disso. Se aquilo que me trazem não me serve, eu não preciso aceitar. Se é um canal de televisão, às vezes nos esquecemos que nós podemos mudá-lo. E aí muitos dizem, mas nenhum tem programação boa. Nós podemos desligar o aparelho de televisão, pegar um bom filme, ler um bom livro, escutar uma boa música. Quantas boas obras musicais falam a nossa emoção profunda e se transformam num sentimento suave que eleva a alma, que nos proporciona reflexões mais profundas. E nós continuamos nos alimentando da música que chama as sensações mais rudes. Basta observar a grande massa. Basta observar o comportamento coletivo daqueles que ainda não percebem o processo de individuação. Mas nós, que já sabemos que somos portadores da consciência, desta luz que nos guia, podemos sim perceber essas emoções, canalizá-las à luz da consciência e à luz da razão. E a pouco e pouco, direcionar todo esse arcabouço, toda essa energia que nos forma e que somos formados à conquista da individuação, à conquista da plenitude em nós mesmos. Ficamos por aqui com as nossas reflexões. Desejamos muita paz a todos e até o nosso próximo encontro.

0: Olá, você, bom dia mesmo. Esse é o programa do Dia Nascer Feliz, número 806. Eu sou André Carlos e eu estou aqui na cidade de Santa Helena, em Santa Catarina. Mudei, isso mesmo, gente, já fiz uma mudança aqui de casa, mas eu também tenho comigo, acompanhando aqui, duas queridas amigas. E eu vou começar saudando a minha amiga querida lá de Minas Gerais. São duas mineiras, na verdade, né? A primeira mineira é a Juscelia Aquino. Bom dia, querida.
1: Bom dia, Andrezinho. Bom dia, turma linda. Vamos aí para este sábado bem gostoso, que já está cheio de coisas boas nos esperando. Bom dia, gente. Vamos lá.
0: Vamos lá, começamos bem, né? E a segunda mineirinha querida aqui é a Regina. Bom dia, Regina.
2: Bom dia, pessoal! Aí, vamos lá, um cafezinho para acordar, um pão de queijo para ficar mais feliz. Vamos, que o dia já nasceu feliz.
0: É isso mesmo, hoje é sábado, dia 17 de dezembro. A gente está se aproximando das festividades de Natal e alegria de podermos compartilhar com você desse momento, juntos com a espiritualidade. Então a gente já vai rogando a Deus e aos bons espíritos para que o nosso coração esteja sempre vinculado ao bem e que a gente possa realmente fazer valer essa época tão maravilhosa que é a época de Natal. Nosso coração já se enche de esperança, já se enche de alegria. A gente agradece ao Criador também pelas possibilidades de servir nesse final de ano. E eu vou passar esse momento a fazer a descrição da nossa tela. Nós estamos, no fundo, é um podcast, é um programa para ouvir. Você não está vendo a nossa imagem, é apenas, uma tela, né, que fica com banners. E a nossa tela hoje, ela tem como imagem flores do campo, amarelas, lindas. E também nós podemos ver ao fundo uma tonalidade verde das flores. E no centro das folhas, né? Tonalidade verde das folhas. E ao centro nós temos uma abelhinha maravilhosa que está no centro da imagem. E quando essa imagem ela inicia o programa, essa abelhinha ela estava em movimento. Aí depois ela para, né? Então, nós temos aqui a imagem e também três banners. Um no topo que diz para o dia nascer feliz, bom dia mesmo, e o feliz é bem grande dentro de uma faixa desfocada e uma faixa iluminada. E ainda acima, mas um pouco mais à direita, temos a frase: todos os dias às 6 horas, feliz sábado. E os dois zeros das 6 horas são duas carinhas sorrindo. Do lado direito, nós temos mais um banner. E esse banner da vertical da direita tem na produção a logomarca da TV de Luz, na coprodução a Web Rádio Amigo Espiritual e no apoio à TV7, a Rede Amigo Espírita, a Rádio Portal da Luz e a Web Rádio Fraternidade. Na base, nós temos um banner que diz: celebre a vida. Aí tem um girassol, um coração. E mais um banner ainda à base que diz: curta e compartilhe esse vídeo. Seja você também um semeador de esperança, um girassol e um coração também nesse banner que se alterna durante os quadros do nosso programa. E você é nosso convidado, isso mesmo, para que você faça parte, para que você divulgue, para que você faça parte ativa do programa também com os nossos comentários. Então, você que está se conectando, você que está já se juntando a essa família, você que já faz parte dessa família há muito tempo, o convite é para você curtir, compartilhar, para que mais pessoas possam ter acesso a essa mensagem e o nosso coração se encha de alegria por a família estar aumentando. Isso mesmo, aqui a ideia é que nossa família, vinculada ao Espiritismo, vinculada a esse estudo maravilhoso, cada vez possa crescer mais e mais. Esse é o meu primeiro convite para você, e o segundo é que você separe aí ou prepare um copo ou uma garrafa com água para que se possa ser fluidificada no curso desse programa. Então a gente agradece também aos benfeitores espirituais e já roga, né, a Deus e a Jesus que eles possam amparar este programa, cuidando, né, com a proteção necessária. E para isso a gente vai convidar a Juscelia, que em prece vai direcionar o nosso pensamento e coração aos bons espíritos.
1: Vamos lá, coloquem aí as suas águas para serem fluidificadas e que o nosso querido e bondoso Irmão, Mestre Jesus, venha fluidificar cada água, trazendo para nós a paz necessária, a tranquilidade para esse dia, que possamos estar fortalecidos na presença dele.

0: Então vamos, nessa vibração, trabalhar junto o amor, a paz dentro de nós, que possamos reverberar essa paz e essa amorosidade do Cristo. Gratidão, mestre querido, gratidão.
1: Gratidão a você, Juscelia, e gratidão a todos que estão conectados aqui, muito mesmo antes do início do programa. E a gente quer saudar você, quer trazer teu comentário aqui, porque com certeza o nosso coração se enche de esperança toda vez que percebemos que não estamos sozinhos, ninguém larga a mão de ninguém, vamos juntos celebrar a vida e também aprender com o Espiritismo. E a Eneida trouxe bem cedinho aqui, o comentário. E você pode trazer para nós.
2: Então vamos lá. Eneida falando pra gente, bom dia! Sábado! É, hoje é o melhor de nossas vidas. Nós vamos ter surpresas e desafios, aprendendo que mudanças são necessárias e que transitamos pelas dimensões, nunca sós, sempre com Jesus. Isso aí, gente! Tem mudanças e mudanças, né, Andrezinho? Andrezinho muda de casa, muda de gente. Aí conhece mais vizinho, ê, trembão, hein, Andrezinho? São as mudanças e os desafios
1: Coisa
2: da
1: boa.
2: vida. Vamos que vamos.
1: Vamos juntos mesmo. E o Beto Leite também chegou, e eles chegaram cedinhos, né? A Eneida chegou 5h22 e o Beto 5h26 aqui, Gisele.
0: Ah, esse querido, e ele deixa aí pra gente. Bom dia, alunas amadas. Hoje, neste sábado que amanhece, a escola encontra-se aberta para a doutrina espírita. Muita paz e luz a todos. Gratidão, querido irmão. Vamos lá, juntinhos, nesta escola amada.
1: Também temos a Joanice de Jesus que entrou aqui com a gente para poder celebrar a vida, viu, Rê?
2: Pois é, bom dia, com alegria, feliz sábado. Isso aí, Janice. Vamos lá, com muita alegria.
1: A Marlene.
0: Bom dia, irmãos, muita paz e luz com Jesus e Maria Santíssima nos ajudando a remar nessa caminhada. Gratidão. E ela coloca corações, girassóis. Isso aí, Marlene, um grande abraço, querida.
2: É, e ela
1: É isso,
2: cumprimenta todo
1: Marlene.
2: mundo aí, olha só. Ah, esse chat já virou uma grande família, né, gente? Neide, Janice, Célia, beijo no coração. Aí, todo mundo junto. Isso aí, muito bom.
1: A Roberta também está aqui, viu, Rê?
2: Ei, Robertinha! Bom dia! E ela diz: bom dia, queridos irmãos. Gente, florzinhas. Isso aí, florzinhas para combinar com a nossa tela. Isso aí, Roberta.
1: E a Gláucia também que está, nossa amiga dos Estados Unidos, né? Gisélia, cumprimentos aqui, dona.
0: Ela deixa pra gente aí um bom dia, paz e luz a você também, Gláucia. Sinta aí toda a alegria no seu coração. Um ótimo dia.
1: E é isso, gente. Essas são as pessoas que comentaram muito mesmo antes do início do nosso programa. Mas tem mais gente aqui, tem um monte de comentário, eu vou trazendo. Esse povo lindo, cheiroso aqui pro dia nascer feliz, para que a gente possa ter essa interação, né? Essa alegria. Hoje a voz não está 100% porque bateu um ar-condicionado aqui em casa, que eu vou contar para vocês, ar-condicionado, de vez em quando, que ele nos ajuda com o calor, mas a garganta acaba sofrendo com isso também. Então, por isso que você está ouvindo talvez algumas falhas aqui na transmissão, na minha voz. Mas a
2: Hoje
1: gente agradece com certeza.
2: eu trio voz rachada, viu, Andrezinho?
1: É, tá todo
2: Trio
1: mundo, né?
2: rachada, cofre, cofre, cofre, atichim. É hoje, viu, gente? Tá todo mundo
0: Você tem que fazer
2: gripado.
0: o mingau da Hélia. Eu fiz o
2: Eu
0: mingau da Hélia.
2: fiz o mingau da Hélia, mingau de cachorro.
1: Mas
2: Vou
1: eu
0: fazer
1: já
0: hoje de
1: recebi aqui,
0: novo.
1: pode já sei tudo aí. É só colocar, né, alho na água, 200 ml de água, depois mexer com farinha até ficar no ponto. Já sei tudo, já sei tudo, já tô no... Já estou me preparando para o mingau. Não fiz ontem, mas hoje acho que eu vou com o mingau, sim, queridas. Gratidão pelo compartilhamento. Diz que esse aí levanta até defunto, não é assim?
0: Me ajudou bem, viu?
2: Levanta de fundo.
1: Bom, gente, mas a gente quer agradecer de verdade também às pessoas, aos voluntários, aqueles que fazem parte da construção desse programa, né? A gente recebe com tanto carinho, com tanta dedicação. e agradece a essas mãos que fazem toda a diferença em nossa vida, tecendo, né, esse trabalho que é o trabalho na TV de Luz. Não somente esse programa, mas todos que aqui estão, né? Existem programas específicos, né, com interpretação de Libras para a comunidade surda, e a gente agradece também a estas intérpretes que estão se doando, né, ajudando para que outras pessoas possam receber a mensagem do Cristo através da interpretação. A TV de Luz tem vários programas, né, que ajudam a comunidade surda a ter a mensagem. E a gente agradece todos esses voluntários, a gente agradece as pessoas que compõem, que ajudam no roteiro, que separam as mensagens, que de alguma forma dedicam uma parte do seu carinho para a transformação das nossas vidas. E quando a gente recebe aqui, você fica pensando, ah, o André fez tudo, né? O André sentou na noite anterior. Não, é bem assim, gente, a gente está aqui só comunicando. Esse é um trabalho que foi abraçado por muitas mãos, né? E essas mãos construíram essa realidade que é o programa Pro Dia Nascer Feliz. E não seria diferente, né? Não, nós não teríamos chegado ao programa 807 sem todas essas pessoas, né? São 807 programas ininterruptos que nós aqui estamos agradecendo ao Criador pela oportunidade de podermos estudar juntos, termos esse conteúdo maravilhoso que nos chega às mãos pelo carinho dos voluntários. O nosso abraço, eu abraço a Juscelia, com certeza, e a Rê também está abraçando todos esses voluntários. Nós estamos como voluntários, mas sabemos que nós aqui representamos uma parcela muito pequenina desse povo querido, que são amigos, amigos do nosso coração. E falando em amigos do coração, tem algo que é um amigo para a alma da gente, para o coração da gente, que é a poesia, que nos faz tão bem, né? E hoje, no Bom Dia com Alegria e Poesia, nós vamos ter uma poesia linda, né? O Divino Convite. E eu vou pedir para a Juscelia trazer para nós esse Divino Convite.
0: Ok, vamos lá. Vinde a mim, vós que sofreis, e a palavra do Senhor, tocando nações e leis, ressoa cheia de amor. Herdeiros tristes da cruz, que seguis de alma ferida, encontrareis em Jesus caminho, verdade e vida. Famintos de paz e abrigo, que lutais no mundo incrédulo, achareis no eterno amigo o pão que desceu do céu. Almas sedentas de pouso, que à sombra chorais cativas, tereis no Mestre amoroso a fonte das águas vivas. Venham, irmãos, a Jesus Cristo, o guia que nos conduz. Vosso caso está previsto em suas lições de luz. O Divino Convite é desse querido Casimiro Cunha e do nosso querido Francisco Cândido Xavier, do livro Antologia Mediúnica do Natal. Lindeza demais, né, gente, esse convite. É um divino convite mesmo.
1: É um convite divino, gente. E a poesia é essa aproximação com Deus através das palavras que nos tocam profundamente os sentimentos. E a gente agradece, né, a todos esses imortais, como Casimiro Cunha, que trazem para nós lá do plano espiritual a realidade através dessas poesias lindas, né, dos textos que nos chegam pela psicografia. É muita gratidão mesmo por tudo que chega até nós. E vamos ver se tem alguém comentando aqui no chat, porque tem muito comentário aqui, meu Deus do céu. E agora? Deixa eu só ver aqui se tem alguém perguntando. E aqui tem gente falando, a Denilza, Regina, já vai te preparando aí, viu, Regina? Porque, ó, a Denilza Bezerra fala que hoje parabéns vai para o meu sobrinho William, que mora em Jardim Paulista, em Pernambuco. Que Jesus abençoe hoje e sempre. Então, vai colocando aí, já vou convidando você a colocar. Se aqui no chat, se tem alguém, algum parente, alguma pessoa que está de aniversário, porque a Regina já vai abraçar todos esses queridos aí que estão de aniversário hoje. Regina, abraça todo mundo, que a gente quer fazer uma festa aqui no Pro Dia Nascer Feliz.
2: Então vamos lá! Chegou a hora da gente cantar parabéns! Eita, parabéns, uhum. William! Que Jesus te abençoe e te guarde, meu filho, nesse dia. com muita alegria. E parabéns também para minha querida irmã Cibele, essa danadinha que está aniversariando hoje. Está lá lambendo a cria, lá em Santos. Receba aí o nosso abraço, Cí. Jesus te abençoe, te guarde, te ilumine. Que bacana, hein? Completou mais uma volta em torno do sol. Gente, não é para qualquer um, não. Completar a volta em torno do sol é para a gente que está aí, ó, na boa luta, no bom combate, né? Vivendo com intensidade cada momento. Parabéns, você mereceu renascer. É, hoje teremos bolo na casa de William, na casa de Cibele, com certeza, com muitos abraços, beijos e alegria, né? Que bom que você está aqui com a gente nessa caminhada rumo à felicidade. Parabéns, você mereceu renascer. Vamos que vamos! Se mais alguém aí fez aniversário, põe no chat que a gente abraça de novo.
1: É isso mesmo. Durante o curso do programa, a gente vai trazendo. Se você lembrou de algum familiar, algum amigo, traz para a gente aqui que a gente abraça juntos, né? E parabéns, porque você mereceu renascer. Hoje nós não temos nenhum registro histórico, mas com certeza muitas coisas boas aconteceram no passado, né? É só nós não recolhemos nenhuma efeméride, nenhum registro histórico dessa data de 17 de dezembro. Mas a gente já pode até começar falando do Natal, porque tantas coisas nos remetem, nos lembram o Natal, né? Tantas possibilidades de voluntariado o Natal nos abre. Então, na verdade, vamos relembrar hoje, nesse momento, a todas essas pessoas que se dedicaram no passado, né, a construir uma realidade mais feliz para as outras pessoas. E a gente fica imbuído dessa energia porque é uma época que a gente lembra muito de Jesus. Jesus está mais presente, porque até mesmo do crente ao ateu, como diz aquela música, né? Do crente ao ateu, no Natal a gente lembra mais de Jesus, com certeza, porque a presença do Mestre ela fica mais forte, né? Nós conseguimos nos aproximar mais desse Mestre Jesus. Então vamos aproveitar essas vibrações, vamos aproveitar que todo mundo está numa aura, né, de agradecimento pela vida. É claro, não, quando eu falo todo mundo, eu estou englobando a todos na Terra. É claro que não é, a gente sabe que a realidade não é essa, mas a maioria das pessoas sim estão com o pensamento nas coisas que podem realizar de bom. E nós também, nós queremos colocar o nosso pensamento naquilo que nós podemos fazer de bom nessa época e agradecer essa construção que foi realizada no passado por tantos dos divulgadores do Espiritismo que criaram ações, né, campanhas do Quilo. Nós temos o nosso Severino que participa ativamente de uma dessas campanhas, né? Se você está pensando em entrar no voluntariado, eu acho que essa é a melhor época, não é, Gisélia? O Natal, ele dá essa possibilidade, a gente começa a perceber o movimento que existe em diversas das religiões e também no movimento espírita não seria diferente. O que tu acha, Ju?
0: Com certeza. A gente parece que é mais fácil a gente se envolver, né? Porque é para ser ação o ano inteiro. Mas no Natal parece que a gente fica muito sensibilizado, muito tocado. Então acho que a gente precisa realmente abraçar uma causa e fazer a nossa parte. E é o caminho.
1: E tu sabe, Ju e Rê, que ontem eu tive uma reunião de trabalho, né? Aí nessa reunião de trabalho, a gente se questionou a diferença entre a intensidade, né, das coisas que a gente faz e a constância. Porque muitas vezes a gente começa com uma intensidade, com uma força aí que nem fogo de palha, quando vê, né, diminui, e a gente acaba diminuindo aquela força, aquela vontade. E a importância da constância, da gente sempre estar constantemente fazendo, nem que não seja tão intenso, mas que constantemente nós estejamos direcionando a nossa força para algo. Então eu penso que a maturidade do espírito, e aqui nós estamos falando das ações sociais que podemos se envolver, essa maturidade ela se dá quando nós temos mais constância, nem tanto aquele fogo de palha, né, de começar, e daí a primeira contrariedade que aparece a gente desiste. E eu não sei se tem isso aí em Minas, tem, Rê?
2: Meu filho. A gente precisa se animar, né? Não dá para ficar parado. E a constância, ter essa vontade, né, de continuar no trabalho, tem muito a ver com os objetivos, né, os objetivos da nossa vida, colocar novos objetivos e realmente fazer com amor, com alegria, né, com muita disposição. Às vezes a gente vai se desanimando porque a gente quer que as coisas estejam do nosso jeito. E a vida não é assim, né, gente? A gente tem uma regra a seguir. E aos pouquinhos, quando a gente faz com alegria, quando a gente faz com bom ânimo, né? Tudo vai se ajeitando, né? É importante que a gente lembre, né? Que a nossa missão aqui é de servir e não de ser servido. Por isso que muitas vezes a gente desanima, né? Fica esperando que o outro faça também. Então, faz a tua parte, né? Sempre com alegria. E outros virão também com alegria, com boa vontade, né? Para fazer o que é necessário fazer. Andrezinho, eu só vou intrometer aqui, você é mais uma aniversariante. É a Amanda Barcelos. Qual que é o nome da sua mãe, Cláudia? Você não colocou aí para a gente gritar o nome dela aqui no programa. 73 anos, gente, que alegria, que bom, hein? E olha, a gente manda aí muitas vibrações de saúde, de cura, para que ela se restabeleça aí rapidinho, né? Essa danada dessa Covid que entra na nossa casa e nos deixa assim debilitados. Mas olha,
0: Regina.
2: Oi.
0: A Patrícia Bastos também tem uma amiga, Gessira. Não sei se você
2: viu. Oh, Gessira! Então quer dizer que a Patricinha também vai comer bolo hoje? Que delícia, gente! Quanta gente bacana fazendo aniversário hoje, hein? Que delícia! Isso aí! Ah, Patrícia, abraça a Gessira por nós, viu? Dá aquele abraço apertado de estar lá com a Estela e faz, fala para ela, a turma toda aqui, pro Dia Nascer Feliz, tá aqui transmitindo muita paz, muita alegria. Espero que ela esteja escutando o programa e que vire mais uma aqui na nossa, nos nossos amigos do chat. Isso aí. Parabéns, Gessira. Você mereceu renascer. Que alegria. Vamos que vamos. Cláudia, põe aí o nome da sua mãe que a gente vai falar um parabéns bem especial para ela. Ela merece. Né? 73 anos. Nossa, é muita volta em torno do sol. Maravilha. Ah, Juliana aí! Muito bem. Parabéns, Juliana! Que delícia, hein? Sinta-se abraçada aqui, viu? Com muita alegria. E olha que maravilha, hein? Completou mais uma volta em torno do sol. E vamos que vamos nessa caminhada, rumo à felicidade. Todo mundo junto, com alegria, né? Então hoje a meninada vai comer bolo. Que delícia! Parabéns! Parabéns, Juliana! Você mereceu renascer. Delicioso!
1: Parabéns! E a Fátima Henrique traz para nós também. É com muitíssimo carinho que envio minha luz em pensamentos para cada um de vocês que já estão na minha família, desde desta minha pequenina alma. Abracinhos e muitas flores, a Fátima Henriques comenta. Pode ter certeza que a gente vai fazer um jardim aqui de flores que você está mandando, querida, porque é tão bom o teu comentário. E a gente se sente, sim, parte da família. E a gente tem uma vontade de se conhecer. Eu não sei você, mas eu tenho uma vontade de conhecer esse povo todo aí. Só que está tudo espalhado, né? Então a única forma de a gente poder estar bem próximo mesmo aqui é pelo meio virtual. Até a Gisele estava falando aí, né, Gisele? A gente tentar fazer um
0: encontro. É sonho. Sabe, um dia acontece. E sabe, um dia acontece. Vamos plantar a semente.
1: Vamos mesmo. Mas, por enquanto, a gente consegue esse encontro diário de muita esperança. E eu quero falar também de uma...
2: Peraí, Andrezinho. Oi, mais um aniversário. Andrezinho, mais um aniversário. Opa, Dona Júlia. Aí, até o Rossi falando aí pra gente, ó. 87 anos, gente, que alegria! Vem, Etel! Hoje

0: certeza, e pode ter certeza que os aniversariantes recebem, mas nós também estamos impregnados desse bem que a gente está aqui junto, criando, né? Criando porque a gente está com pensamento, emitindo boas vibrações para esses queridões e queridonas que estão de aniversário hoje, e com certeza alegram o nosso coração. É uma grande família, né? E fa por falar em família, existe uma família que diariamente está também dedicando o coração para escutar. E eu vou pedir para Regina, querida amiga, trazer um pouquinho sobre esse projeto maravilhoso que é o projeto do SOS Preces.
1: Ah, gente, esse projeto é um espetáculo. Na pandemia se juntaram o projeto Escutatória e o SOS Preces para fazer um trabalho maravilhoso. É, gente, é um trabalho que tem um coração, né? Uma escuta sensível, afetiva e respeitosa, 24 horas por dia, 7 dias na semana. Isso mesmo, é um trabalho realizado por voluntários que oferecem uma escuta sensível, afetiva, respeitosa. Esse pessoal, gente, faz treinamento, tem curso, não é qualquer um, não, é gente especial, gente com muita garra, né? Que através de prece, de palavras de incentivo, ajuda as pessoas a saírem do buracão, né? Da pendenga. E é um trabalho de coração para coração. Então, se você tiver de calundum, né? Tem dia que a gente não dá conta nem de fazer uma prece, né, gente? Às vezes a gente está tão angustiado que não tem coragem ou vontade de contar para aquele amigo, né? Por vergonha, por chateação. Então, está aí um número que muitas vezes nos ajudam. É o 31-3334-9700. É o telefone do SOS Prece, do Projeto Escutatória. Você liga e do outro lado da linha uma pessoa vai te acolher, te abraçar, né, com muita alegria, conversar com você, fazer uma leitura, né, para te levar o pensamento, te ajudar aí a sair desse buracão que às vezes a gente se encontra, né? Fica aí essa dica, guarda esse telefone, passa para quem você conhece, qualquer um de nós podemos. Já ficou uma bobagem, já não precisa nem mas mal. Fica aí a dica e o número 31-3334-9700, 24 horas por dia, 7 dias na semana. Não fique só, você tem alguém que gosta de você e que pode te ajudar. Vai lá.
0: É isso mesmo, não esqueça, tem amigos queridos, prontos, né? Eles estão lá em oração. É, não, tem uma preparação toda do ambiente, do coração e da mente também para essa escuta. Então, quando você liga, eles estão lá preparados, estão em oração, em conexão com a espiritualidade, para que realmente a gente possa receber esse auxílio. Não esqueça, eu vou repetir aqui, a Regina repetiu bastante, mas lembrem, gente, que não é muitos espíritos que conhecem o SOS Preces. A gente precisa divulgar. E o telefone é código 31-3334-9700, porque escutem a prece, elas clareiam o caminho. Tem algumas mensagens chegando aqui, eu vou dar uma olhadinha. Gente, tem gente parabenizando para todo mundo aqui. Coisa boa, né? Esses aniversariantes ainda aqui. Mas acho que são essas as mensagens. E tem uma mensagem da Lourdes aqui que ela traz a seguinte: bom dia, com muita alegria, com Jesus no coração. Ela pede orações a todas, da família, da humanidade de Astolfo Dutra, em Minas Gerais. A gente ora, querida, para todos que estão aí em Minas também, né? Que Jesus possa abençoar você, querida, e a todos da comunidade de Astolfo Dutra também. A Lourdes deixa o comentário dela e a gente segue agora para as nossas dicas culturais. E hoje nós temos uma dica muito especial, né? E quem vai trazer para nós vai ser a Juscelia, esse programa maravilhoso.
2: Sim, a dica cultural de hoje, o Natal de Jesus e as Leis Divinas, com esse querido, o Raul Teixeira. Aí, gente, convidamos você a assistir essa palestra que traz a emoção do Natal, a cruz e os símbolos do Natal, a proposta de Jesus para sermos luz no mundo. Raul Teixeira, de forma agradável, nos conduz nessa viagem através dos tempos. Vai ficar aí o link para você acessar essa palestra.

0: palestra e assistir e agradecemos, né? Porque o Raul Teixeira, nossa, como é gostoso ouvi-lo. Vamos lá, temos essa oportunidade aí de ouvir uma ótima palestra. Vai ficar o link aí no chat para a gente poder acessar, gente. Vamos lá, mais uma dica muito boa para a gente.
1: O bom desses
2: É isso
1: programas
2: mesmo.
1: que ficam gravados, né? É que a gente pode escutar em qualquer momento, né, gente? Na hora que a gente está paradinho, na hora que a gente está passando uma roupa, arrumando a casa, fazendo a comida, né? É o momento da terapia que a gente brinca aqui. Então fica aí, ó, uma boa dica. E o Raul Teixeira é um professor maravilhoso, né? A gente aprende muito com ele. Uma dica ótima.
2: Isso, e tem um programa maravilhoso do Raul também. Agora, o nome certinho eu não lembro, mas tem lá na que ele fez há um bom tempo pela Federação Espírita do Paraná. E é muito maravilhoso, gente. São apontamentos, né, doutrinários em um tempo bem reduzido, assim, mas que realmente fazem toda a diferença para nós entendermos melhor o Espiritismo. Eu vou procurar aqui o programa e depois eu posto no chat também. Falando em chat, eu postei agora esse O Natal de Jesus e as Leis Divinas do Raul, né? Acabei de postar para vocês aí no chat. E a Regina vai dar sequência. Bom, mas antes, Regina, aqui tem um comentário legal do Dilson. Antes que eu esqueça, eu quero trazer aqui, ó. O Dilson de Freitas fala: Bom dia. Lembrando sobre o CVV também. E ele fala que é voluntário. Está sempre pronto para ouvir. Gratidão a você, Dilson, por essa lembrança. A gente lembra com muito carinho e a gente fala muito também do CVV aqui no programa. E com certeza, né, todos esses voluntários, eles estão para contribuir com o bem, né? E a gente fica muito agradecido por termos, né, o CVV à disposição.
1: Nossa, é muito
2: Gratidão,
1: de valorização da vida, né, o CVV?
2: pela lembrança. Isso mesmo, Centro de Valorização da Vida, né? Se alguém quiser saber mais sobre o CVV, tem o site do CVV que vai trazer todas as informações. Hoje são inúmeros os canais de comunicação que possibilitam a pessoa entrar em contato. Também o número 188, não esqueçamos do 188 para o CVV. Obrigado, viu, Edilson? A gente reforça aqui esse convite maravilhoso para tantos dos voluntários que estão à disposição, né, nesse trabalho com o CVV também. E a Georgia, deixa eu entender aqui, deixa eu entender a mensagem de Georgia. Me ajuda aí, Regina e Juscelia. Ela fala: pão puro amor, fora da caridade, sem salvação do Chico também. Eu acho que a Georgia está fazendo uma referência a um livro, né? Pão puro amor. Eu não conheço esse, tá, Georgia? É isso, Gurias. Me ajudem aí, Gurias. Porque eu acho que foi essa mensagem que a nossa querida Georgia quis trazer aqui. Mas a gente segue aqui para as nossas dicas do Clube do Livro. E a Rê está pronta para trazer dois livros maravilhosos para nós.
1: Verdade, gente. Livros que vão fazer a diferença. O primeiro livro é Nosso Chico, de Saulo Gomes. A obra apresenta relatos, curiosidades e documentos de mais 3 décadas de convivência entre o repórter e Chico Xavier, eleito maior brasileiro de todos os tempos. Conquistando a confiança e a amizade de Chico, ao ponto de se tornar conhecido como o repórter do Chico, Saulo participou de grandes momentos da vida do médium, ajudando na divulgação do Espiritismo. Neste livro é relatada toda a interessante história do repórter ou médium, desde os iniciais, quando foi morada em Paulista, até chegar aos dias de atuais, com a presença de Chico, mesmo após a sua desencarnação. A intimidade de Chico, seu relacionamento com a mídia, os famosos, seu desprendimento e benevolência são importância para o movimento espírita e muito mais, incluindo material nunca antes revelado e encontrado na obra. O leitor conhecerá mais a vida e as lições de amor de um homem extraordinário, o nosso Chico. Gente, fica aí a dica, né? Um bom livro para a gente ler, um livro de curiosidades, né? Curiosidade boa, né? A gente vai aí aprendendo com esses amigos que são, têm esse dom, né, de escrever tão lindamente. E o outro livro, Pinga Fogo, com Chico Xavier. É o Saulo Gomes também. Reencarnação, mediunidade, família, educação, umbanda, homossexualismo, divórcio e muitos outros importantes assuntos são abordados pelo Chico Xavier, com assistência do Espírito Emmanuel, né? Os dois históricos programas Pinga Fogo da TV Tupi. Apresenta as entrevistas na íntegra, conteúdo inédito com grande repertório de imagens e notas explicativas e ilustrativas. O Espiritismo não foi o mesmo depois daqueles memoráveis programas. É verdade, gente. Esse programa Pinga Fogo sacudiu o Brasil, né? Todo mundo é muito curioso, querendo saber, e ali pôde ter uma grande ideia, né, do que realmente é o Espiritismo, né, aqui no Brasil. Então fica aí, ó, a dica do livro contando esse programa que mudou a história, né, das religiões aqui no nosso Brasil, né? Lembrando também, gente, que a religião, ela é muito importante na nossa vida, né? Independente, que bom se fosse todos nós espíritas, né? Mas, na verdade, o que mais a gente precisa é transformar todas as religiões em fraternidade, né? O nosso Deus é o mesmo e a gente não precisa brigar por ele, né? Pelo contrário, amá-lo sempre, né? O Espiritismo traz para a gente uma visão diferente, né? E uma realidade muito bacana, né? De que a vida continua e a gente tem a alegria de conhecer essa doutrina, né? E antes da gente falar ou injuriar, né, outras religiões, lembremos que religião é a ligação do homem com o Pai. Não importa o rótulo que ela tenha, o importante é o que a gente faz com ela, né? E Chico trouxe para a gente exatamente essa lição, que a gente precisa amar. Amar, simplesmente amar. Não importa o rótulo, né? Vamos fazer a nossa tarefa, né, de levar conhecimento de que a vida continua e que precisamos completar a nossa tarefa aqui na Terra com alegria, responsabilidade, muito amor e, de quebra, com muitos amigos, né, nessa caminhada linda que a gente está fazendo juntos.
2: Hein, gurias? Sabe o que me chama mais atenção no Pinga Fogo? É justamente tinha um pastor fazendo pergunta para o Chico. Vocês lembram dessa parte? E eu acho que essa é uma questão que marca realmente muito, muito mais do que o Espiritismo ser colocado à vista, à mostra, né, para que outras pessoas pudessem conhecer através da comunicação social de massa da época. Muito mais do que isso é estarem juntos, né, lá um pastor e um mensageiro do Espiritismo. Eu acho que isso faz toda a diferença. Hoje nós pensamos tanto no diálogo interreligioso, na construção desse diálogo, algo que Chico, com certeza, lá atrás já estava estruturando, né? Eu digo Chico, mas nós estamos falando aqui dos espíritos também, né? Trazendo talvez um relâmpago, como é que chama? Um relâmpago, né? Para o nosso caminho de hoje, a gente conseguir compreender o diálogo entre as religiões, ver os caminhos possíveis, né, desse diálogo que existe no diálogo interreligioso. E também lembrando aqui do trabalho feito por... Desculpa, por duas pessoas que muito ajudam no diálogo interreligioso. Uma delas é o Severino Celestino, né, que também ajuda muito nesse diálogo. E o querido Haroldo Dutra Dias também é muito envolvido no diálogo interreligioso. A gente precisa trazer mais esse tema em voga aqui entre nós espíritas. E eu lembrei agora com o Pinga Fogo, né? A Regina falava tanto, né, da importância das religiões, né? Não vamos dizer a importância só da minha religião, porque Kardec não via assim, né? O Kardec via justamente o Espiritismo como um apoio de entendimento da vida, né? E aqueles religiosos que estão atentos a essa dimensão, com certeza não vão desconsiderar também o Espiritismo, assim como nós não podemos jamais desconsiderar o que acontece no protestantismo, no catolicismo, nas mais diversas correntes das religiões do mundo. Então a gente fica a nossa gratidão ao Chico por abrir o caminho para nós de entendimento da importância do diálogo interreligioso. Mas por falar em diálogo, tem livros que parece que dialogam com a gente. São amigos, verdadeiros amigos. Eles estão no nosso coração, eles transformam o nosso dia. Muitas vezes a gente está assim, ai meu Deus, o que eu vou fazer agora? Não quero nem conversar com ninguém. Mas aí você abre um livro, parece que aquele livro transforma as tuas emoções. E realmente transforma, porque quando nós acessamos o pensamento de um bom espírito, quando nós acessamos através da leitura um bom pensamento, nós também, é óbvio, vamos transformar a nossa vibração. E para isso eu quero pedir aqui para a amiga Juscelia me ajudar um pouquinho, que a voz já está falhando aqui, amiga. Daí quando falhar aí, tu grita que eu ajudo. Tá bom, Juscelia? Tento trazer para nós um pouquinho sobre o que é essa bênção que nós temos, que é o Clube do Livro.
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2: É isso mesmo, Juscelia. Vamos aproveitar, né? E aí é uma maneira também de dar sustentabilidade a tantos dos trabalhos aqui realizados pelo Centro Espírita Luz da Verdade. E a Encarnação traz um comentário bem legal, Rê. Traz para nós que a voz aqui falhou de novo. Opa, tá sem áudio, Rê.
1: Bebe uma aguinha aí, vai lá. Encarnação falando pra gente. E que peso teve a passagem de Chico? O convite para estar na Berlinda ocorreu porque toda a atuação dele, através do Espiritismo, foi de grande impacto. Significou muito para o nosso Brasil. Gratidão ao Chico. Isso mesmo, Encarnação. O Chico foi, assim, um divisor de águas, né? Muita gente tinha o pé atrás, né, com o Espiritismo, e entendeu perfeitamente a proposta dessa doutrina tão linda, né, que traz para a gente filosofia, ciência e religião. Ou seja, tudo é comprovado, gente. Não é uma ideia, né? Ah, deve ser assim. Não, tem provas, né? De que a gente tem uma vida depois dessa vida. Então, tudo isso é comprovado. E isso nos dá segurança, fortaleza, né? Para que a gente possa seguir em frente, entender o nosso compromisso aqui na Terra. Né? Isso é muito bom. Muito bom mesmo, né? A gente começa a entender as nossas mazelas, né? E transforma essas mazelas em desafios e tira os problemas, né? Chico ensinou isso pra gente assim muito bem. Vamos viver com alegria. Vai dar tudo certo. Aliás, já está tudo certo, né? A gente só precisa respirar e seguir em frente. Vamos que vamos.
2: É isso, e a Rita Maria também traz o seu comentário. Bom dia a todos, que a paz em nossos corações. Gratidão, Senhor, por mais esse amanhecer. seja de paz e luz. E ela está em Goiânia. A gente abraça a todos que estão em Goiás também. Em nome dessa queridona que está sempre com a gente aqui, trazendo seu comentário. Sua alegria, Rita Maria. Até rimou, viu? A alegria da Rita Maria aqui transformando a nossa manhã. Gratidão, querida. Gratidão pela tua participação. E a todos que estão em Goiânia, a gente deixa, né, esse abraço, a certeza de que é uma grande família, sim. E a gente está também em Goiás abraçando, né, a todos esses, a esses familiares queridos. Que a gente está distante aqui só durante a vigília, durante o estado de acordado, né? Porque a matéria nos impede de estar junto. Mas olha, tenho certeza que durante o sono, durante o trabalho do espírito, todos nós estamos reunidos estudando. É uma grande classe mesmo, né? Ela se dá aqui no plano material e com certeza se dá no plano espiritual. Gisele, olha o comentário de mais um aluno que vem chegando aqui, ó.
0: Não. Querido professor Léo, bom dia, gente bonita. Cheguei tarde, mas cheguei. Chegou tarde não, professor. Você volta depois um tiquinho e pega o início aí.
2: E Ju, já traz para nós a mensagem maravilhosa para a gente refletir, porque agora é a hora do quem reflete e brilha.
0: Vamos lá. Oferta de Natal. Ante o Natal, o júbilo que sentes assemelha-se à rosa terna e pura, orvalhada de pranto da saudade, a saudade do céu que te procura. Assinalas contigo de surpresa, luminosa mudança, queres dar, socorrer e esparzir sobre a terra a mensagem do amor na estrela da esperança. É que retratas espontaneamente o dom da própria fé, que se alteia e reluz a pinceladas de beleza eterna, a divina presença de Jesus. Ei-lo, o Mestre que em ti fala e agradece. Deus ajude e abençoe, alma querida, por todas as riquezas que me ofertas para a glória da vida. Deus te aumente na mesa o pão que deste aos meninos sem fome, que te mandei à porta acolhedora, arrasados de fome. Deus te faça da veste e armadura serena, contra os golpes da sombra que te espia, pela roupa singela em que abrigaste os que varam gemendo à noite fria. Deus te transforma em santa inteligência as frases de carinho e reconforto que disseste aos irmãos estirados nas trevas de coração cansado e semimorto. Deus te amplia o dinheiro que doastes para que o sofrimento diminua nas retaguardas de necessidade dos que vagam na rua. Deus te transfigura em doce realidade a alegria que anseias pelo perdão que destes humildemente às ofensas alheias. Deus te converta os sonhos sublimados em clarões de ventura permanente, pela paz que trouxeste aos aflitos da estrada, pela réstia de amor que entregaste ao doente. Deus te envolva e abençoe, alma querida, o divino esplendor do lar celeste. Todo bem que entendeste aos que choram no mundo, foi a mim que o fizeste. Natal, o céu e a ternura em sintonia, volve Jesus dos sóis a buscar-nos no chão, para viver conosco, dia a dia, nos refolhos do próprio coração. Essa maravilha, Ofertas de Natal, é da linda Maria Dolores, psicografia de Chico, do livro Os Dois Maiores Amores. Que mensagem linda, né, gente? Aí, se a gente, eu pensei assim, né, Andrezinho? Se a gente já está no caminho de socorrer, de dar, de espalhar, o Mestre nos ensinou, eu creio que a gente está no caminho certo e agradando a Ele, né? Pois, a gente já sabe. Se temos uma ação do bem, quem é o primeiro a receber? Somos nós mesmos, né? Então, vamos continuar nessa vibração, né, no caminho do bem, estendendo a mão àqueles que choram, né, fazendo o que a gente pode, da maneira que cada um consegue fazer, e a cada dia melhorar mais. Porque a gente vai agradar sempre ao nosso Deus, porque essa é a nossa missão, Nessa mensagem, ela, eu acho assim, que essa mensagem ela nos fortalece. E Jesus, ele nos coloca assim, recursos, né, para que a gente possa ainda mais fazer a nossa parte. Ele vai nos abençoando a cada dia, que a gente possa assim, transformar os nossos recursos que a gente tem em ajuda ao próximo e que a gente possa ser luz, possa ser amor e possa ser trabalho com muita força de vontade, como diz o Severino Bento. Vamos seguindo e Jesus nos abençoe.
1: É isso mesmo.
2: Fala aí,
1: é, a lição a gente já sabe de cor, né, gente? Só falta agora praticar. A gente já sabe o que, que a gente precisa fazer. E olha, nesse final de ano, né? Chegando perto do Natal, tem tanta coisa que a gente pode fazer para ajudar o outro. Não é mesmo? Quando a gente limpa o nosso guarda-roupa, quanta roupa a gente não usa e pode estar ajudando alguém, né? Nesses momentos de chuva, onde as pessoas perdem tudo, né? Nós podemos ajudar com aquilo que não nos serve mais, mas pode servir para o outro. Contanto que não esteja rasgado, furado, né? Faltando pedaço. A gente estava lembrando outro dia que no passado as pessoas doavam roupa, arrancavam o botão, para aproveitar o botão. E hoje a gente já tem essa... Opa, peraí, como é que eu vou doar uma roupa sem botão? Né? Eu tenho que doar a roupa inteira. Né? Eu tenho que passar para frente aquilo que não me serve, mas que pode servir no outro com alegria. Né? E aí eu acho tão bacana, lembrando aqui, né, a tarefa do bazar. Que no bazar, a pessoa entra e escolhe a roupa que ela quer. Diferente da gente fazer o pacote e entregar ali, né? De repente, não é uma roupa nem que vai servir nela. Mas quando ela compra no bazar, ela se sente grande. Que ela pague R$1 pela roupa, né? Mas que ela se sinta que ela está comprando, né? Que para ela vai ser importante. Então, aí, esse é o grande valor da assistência social, né? E não do assistencialismo. A gente precisa ajudar e não bancar, né, o outro sem ele precisar, porque ele vai ajudar fora. Né? Então, a gente precisa ter essa consciência. Não, eu vou abrir o bazar, a pessoa vai entrar, ela vai pagar 10 centavos pela roupa, mas ela vai se sentir honrada. Né? E se ela não tiver como pagar, então que ela leve aquela roupa que lhe sirva. Né? Essa é a grande lei, né, da assistência social. Né? Vamos ajudar para que no futuro essa pessoa também possa ajudar. E a gente tem várias histórias, né? Da pessoa que chegou no centro espírita, na igreja católica, pedindo esmola e hoje é um grande trabalhador do Cristo, né? Ajudando outras pessoas aí. É isso que a gente precisa aprender, né, gente? Cada vez mais sermos felizes para fazer o outro feliz também. Vamos que vamos.
2: Não esquecendo também que não é só os recursos materiais, né, gente? Tem os recursos espirituais, né? E muitas vezes nós agimos mesmo como pedintes no campo da espiritualidade porque nos falta. E temos que ter essa consciência de que os bons espíritos, eles auxiliam a todos nós. Mas devemos ter a gratidão, porque muitas vezes nós temos tudo em casa, né? Não sei vocês aí, como é que está a situação, mas muitas vezes a gente tem recursos materiais, os suficientes, né, os necessários para a felicidade. Porque Kardec falou para a gente que, olha, tem uma infelicidade real, quando falta o necessário, né? Só que daí, pensa aí você, se você tem o necessário, e eu estou falando necessário, cuidado a régua, a régua não pode estar muito alta não, nesse necessário aí, viu? Aí, se você tem o necessário, materialmente falando, mas será que nós temos, espiritualmente falando, o necessário? Vamos se questionar, gente, né? Vamos se questionar porque é necessário, sim, que o nosso coração esteja voltado à espiritualidade, que nós estejamos nos alimentando diariamente com a boa mensagem para que realmente esses recursos eles se sustentem em nós. É como alimentar, né? Eu não sei como é que vocês veem aí, gurias, mas eu vejo a parte do pão espiritual, como Jesus falava, uma questão de ser um pouquinho diariamente, para que a gente possa realmente manter a nossa vida espiritual com a chama, né? Com o vigor necessário para que a gente tenha as melhores decisões. E o Natal como a Regina falou, a Gisélia também, falou aí, o Natal é uma época maravilhosa. Você aproveita, né? Essa época maravilhinda, né, Regina, para poder se aproximar do bem mesmo. E tem alguns comentários legais. Olha, Ineida, a Ineida agora provocou aqui, gurias. Provocou nós todos, porque ela falou que vai estar em Porto Alegre, ó. E as meninas pertinho de Uberlândia. Como é que pode isso? Ela fala, né? Tem que me esforçar para merecer mais. Eu acho que comenta mais aí, dá mais detalhes aí sobre essas tuas viagens. E a Eneida comenta aqui também. Um projeto aqui para pessoas em situação de rua, banho para todos. Olha, interessante isso, né? Banho para todos. Eles escolhem a roupa de usar depois do banho. Que maravilha, Eneida. Olha a ideia, hein? Eu nunca tinha visto falar nisso.
1: Aqui em Belo Horizonte tem vários,
2: mas não dá nem nada. Oi?
1: Tem caminhões que saem pela rua com chuveiros para as pessoas, moradores de rua, toma banho e antes de entrar para o chuveiro, né, escolhe uma roupa para trocar, recebe um sabonete para poder tomar banho. Muito legal esse projeto. De vez em sempre tem aqui nas ruas de Belo Horizonte, né? E a gente pode entregar aí esse material na AMAS, né? Que faz um trabalho bacana, e muitos outros grupos, né? Católicos e evangélicos e espíritas que fazem esse trabalho, né? De assistência social aí ao pessoal que mora na rua. Muito legal, né? Vamos aprendendo, né, gente? A gente vai aprendendo. Fazer melhor. Eu lembro que na minha mocidade, o seu Jarbas, que era um dos coordenadores lá do Centro Oriente, ele abria o banheiro, né, para o pessoal da rua tomar banho. E ele era muito enérgico, muito bravo, né? E falava com o pessoal: vocês vão tomar banho e vão enxugar o banheiro. Para que o outro, na hora que chegue, também consiga tomar banho. E esteja organizado. E tinha fila para tomar banho. E era muito interessante. Todas as vezes ele ia lá para ver se a pessoa tinha realmente chegado o banheiro para poder que o outro pudesse entrar e ter o seu espaço, né, de troca de roupa. Muito, muito, um trabalho muito legal, gente. Muito legal mesmo.
2: Que maravilha, Regina. Fiquei sensibilizado aqui porque eu não conhecia. Na verdade, a cidade que a gente mora, às vezes, é diferente, né? Tem projetos diferentes. E esse não tem aqui, então eu fiquei realmente maravilhado.
1: Você dá ideia aí, né, Andrezinho, de fazer.
2: Claro!
1: A Casa Espírita André Luiz, aqui em Belo Horizonte, é um albergue, né, que recebe várias pessoas durante a semana inteira para o banho e a alimentação, né? Então, assim, são projetos e é junto à prefeitura. Isso é que eu acho bacana, sabe? Não é um projeto assim, gente, a minha casa... Não, é um projeto social. É uma assistência social. Não é para ganhar pontos, né? A minha casa faz mais que a sua. Não é isso. É o espaço, né? Você tem um espaço que dá para fazer isso? Então, faça. Né? Olha, minha casa espírita não tem como atender, fazer sopão, não tem jeito. Né? A casa que eu frequento hoje, ela não tem assistência social na casa. A gente apoia outras casas, então a gente ajuda aqui na campanha do leite, a gente faz visita enfermo, mas a gente não tem assistência social na casa porque a gente não tem espaço. Não tem espaço para poder fazer campanha do quilo, não tem espaço para poder recolher material de bazar, né? Mas a gente apoia outros grupos que tem. Isso é que é importante, né? A gente vai se apoiando uns aos outros, né? Cada um fazendo aquilo que pode. E a encarnação falando aí, verdade, Regina. Os bazares solitários, uma grande ação. O Lucas, meu filho, que tem autismo, entrou uma oportunidade de trabalho no Bazar da Pai, aqui em Bueno Brandão. Gente, trabalho não falta. Né? A gente vai aprendendo. E ela fala de novo, lembrando que se não podemos estar em projetos de ação social, nossa missão pode estar no cadinho doméstico, compreender o chamado. Isso, não, falou tudo, Encarnação. É mais importante você fazer o trabalho dentro de casa do que o trabalho fora de casa. Né? Isso mesmo, o cadinho doméstico é o nosso ponto tanto de apoio para o outro, como apoio para a nossa evolução. Né? Nós já sabemos que a nossa família são os resgates do passado. Então, que façamos isso com excelência, né? Com mais amor, com mais carinho, entendendo que o outro também tem desafios, né? E que a gente pode, se a gente já entendeu, então a gente pode ficar mais calado, a gente pode entender que o outro ainda não tem essa capacidade, e a gente vai levando com carinho, né? Aprendendo a amar cada vez mais. Isso mesmo, vamos que vamos.
2: É isso, Ju, olha só o comentário que a Neida trouxe para nós. Ela tá falando da gente se encontrar, né?
0: Ela tá justificando, porque ela falou com você, ela falou no primeiro lá, falou assim, vou estar com o André, é porque a filha dela mora em Porto Alegre, então vai estar pertinho de você. E depois vou ao céu, Congresso Espírita Uberlândia. Vamos, né? Porque aí ela já colocou para nós, mineirinha, aqui. Vamos embora. Uberlândia está ali, viu?
2: Vale muito. Olha, é incrível o céu. Eu fui no segundo céu e realmente é o céu, viu? É o céu porque nosso coração se abre a tantas experiências maravilhosas. Eu coloquei aí no chat, ó, para a gente se reunir lá também. O céu está acontecendo dia 20, 21 e 22 de janeiro, agora, em 2023. Tá pertinho, gente. Lá no final de janeiro, vai ser no Centro Evento Palácio de Cristal. E para se inscrever é bem fácil. Você acessa a página congressoespirita.com.br. Congressoespirita.com.br. Tá aí no chat, eu acho que eu coloquei, mas não, deve ter cortado uma parte, que não sei se é por causa do... Vou publicar de novo aí para você, tá? Ou acho que não aceita, talvez, o site. Mas é congressoespirita.com. Foi, agora foi. Agora você tem aí no chat a possibilidade de se inscrever nesse congresso maravilhoso que acontece em Minas Gerais, né, na cidade de Uberlândia. Eu já estive aí, viu, Neida? Não sei se tu teve no segundo céu. De repente a gente até passou, né? Mas como a gente não se conhecia, não ia ter como se reconhecer. Mas o espírito imortal se reconhece de outras formas, né? Pela energia. Então, com certeza, se eu passei por ti aí, a gente já com certeza sentiu a tua presença, viu, minha irmã? Um cheiro para ti, muita alegria na tua vida e obrigado por lembrar a gente, né? Desse evento importante que acontece em Uberlândia. Nós estamos no sexto Congresso Espírita de Uberlândia. Gurias, vocês estiveram já aí no céu? Como é que foi isso? Ju, já foi?
0: Não, eu não, é uma oportunidade agora.
2: Ah, tá, então tá bom. Ficou convite, ó, Ctrl-C, Ctrl-V aqui do congressoespirita.com.br para vocês poderem conhecer esse trabalho maravilhoso. Nosso amigo Rubens, que também retransmite esse programa no Pro Dia Nascer Feliz. Então, lá na Web Rádio Fraternidade, nós temos também, nesse espaço de divulgação, fica a nossa gratidão ao Rubens, que é um queridão, gente. Olha, é tão bom conversar com ele. A gente sente assim uma simplicidade, uma vontade de fazer o melhor pelo Espiritismo na figura dessa personagem linda que é o Rubens. E a Divina também. A Divina é outra queridona, que assim, ó, é a esposa dele. Que a gente deixa aqui um cheiro, um abraço muito especial para os dois. Provavelmente muitas pessoas estão escutando, né, o programa Pro Dia Nascer Feliz, desse canal que realmente faz toda a diferença para o Espiritismo, a Web Rádio Fraternidade, parceiro querido de divulgação do Espiritismo também. E a gente vai seguindo a mensagem, porque a gente falou de Natal, falou de ação social, mas tem hoje, né, uma lembrança também àqueles amigos de Francisco, porque nós temos uma notícia maravilhosa, né? Na TV de Luz nós temos também a notícia dos nossos queridos animaizinhos. Reto, traz para nós essa notícia maravilhosa.
1: Vamos lá. Cão Caramelo invade palco, dança com a bailarina e vira xodó da web. Esse, com certeza, foi o melhor parceiro de dança de Cíntia Cateúzia Luna teve na vida. Quando ela se apresenta em um evento na última sexta-feira, dia 9, no Pará, um cão caramelo invadiu o palco e mostrou toda a sua graça ao mundo. A dançarina improvisou e permitiu que o cãozinho participasse do espetáculo. A participação especial e inusitada foi filmada. O resultado foi um só. O vira-lata arrancou muitos sorrisos e se tornou o xodó dos internautas. Quando virei e vi ele indo para cima de mim, a primeira vontade que tive foi de abraçar o doguinho, mas não podia parar a coreografia. Então decidi fazer o que sempre faço quando vejo animais: interagir, dar carinho, fazer ele feliz, disse a dançarina. Ela se emocionou e agora está com uma missão ainda mais especial: encontrar uma família para o Caramelo. A apresentação com o cão Caramelo parecia até ensaiada, de tanto entrosamento que tiver. A gente vai colocar o link aí para você ver essas imagens, que foi muito legal, né? E aqui na minha casa a gente não fala cachorro vira-lata. A gente já entendeu que não tem mais lata para virar. Agora, todos os cães que antes eram vira-lata, agora tem nome francês. É, rasgue secou. Né? Que antes era lata para virar, agora é saco para rasgar. Né?
2: Isso.
1: Então, agora, os cachorros aqui da minha região, quando a gente vê eles vindo, né, para rasgar o saco, a gente já fala, ó, não é mais cachorro vira-lata, é rasga saco. Mas para ficar chique, a gente fala que é francês. Para esquecer cu, né? Que aí fica mais bonitinho. Né? E os meus gatinhos aqui, todos são dessa raça, sabe? Raça francesa. Rasga esquecer cu, para poder ficar mais chique. Gente, que bonitinho, né? Quantas vezes a gente... É, pode fazer o outro feliz. E eu tenho certeza de que não foi só o cão que ficou feliz. Deve ter tirado gargalhadas de muita gente, né? E de alegria de ver uma coreografia assim tão bacana, né? Esses amigos de Francisco só fazem a gente feliz, né? E isso é muito importante que a gente hoje já entenda que esses animais são os nossos companheiros de jornada, né? A gente não precisa maltratar, a gente não precisa chutar, jogar pau, nada disso, né? A gente já aprendeu. E olha que nem mais a gente canta a música Tirei o Pau no Gato, né? A gente já trocou a música 500 vezes com outra letra, e isso é muito a gente está evoluindo, né? Entendendo que esses animais são os nossos companheiros aí de jornada. É, gratidão aí ao Caramelo por trazer tanta alegria para nós, né? E vamos lá, gente. Vou aproveitar e fazer um gancho aqui, né? 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Vamos ver o que a gente pode fazer para ajudar. Mas se você achar que está muito longe, que não dá, faça alguma tarefa aí na sua cidade, na sua casa. Uma tarefa que a gente tem feito todo final de ano aqui, quando a gente limpa o guarda-roupa, a gente separa em sacolas uma roupa, um sabonete, um pente, um shampoo, né? Uma guloseima gostosa, um chocolate, um biscoitinho. Põe em sacolas de supermercado e distribui aí pela rua quando a gente vê algum morador de rua, né? Um agrado nesse final de ano. E que possa ser feito no ano inteiro, né? Colaborar com esse pessoal. Outra coisa que também falta muito na rua e que a gente pode ajudar é o absorvente feminino, né? Quanta coisa a gente pode fazer aí com pequeninas atitudes. Vamos que vamos, gente. Nós temos muita coisa boa para fazer, muita coisa boa para aprender. Vamos que vamos.
2: Vamos aprender e vamos aprender também com o pessoal do chat. Vamos ver aqui o que o pessoal está dizendo para nós. A Maria Eduarda Rosa nos traz um lindos companheiros de jornada. Os gatinhos, Sofia e Mila, enviam beijos a todos vocês. É a Maria Eduarda, né? Comenta aí, eu acho que é legal. Comenta aí o nome dos bichinhos. Eu acho tão legal isso, porque é criatividade que não acaba mais, né? Sofia e Mila é os animaizinhos da Maria Eduarda, né? Quem tem cachorrinhos, gatinhos, pode colocar para nós aqui, para a gente já conhecendo esses queridos também, que são os nossos irmãos menores, né? E eles estão em evolução também, não vamos esquecer disso, né? E nós estamos aqui como tutores, isso conta muito no processo de desenvolvimento dos animaizinhos. E a Fátima Henriques também nos traz assim, sim, são irmãozinhos protetores. Deixa eu ver se tem mais gente aqui comentando. A Lourdes está pedindo orações, né? A Lourdes está pedindo orações e hoje, olha só, Lourdes, a mensagem da Mari vai falar sobre essa questão que você está trazendo aqui, né? Como as pessoas andam, né, com as energias assim, da ansiedade, do estresse. E a Mari vai falar sobre isso, porque hoje nós vamos ter esse quadro maravilhoso que as meninas sempre trazem para mim, que é o quadro Qual, meninas?
0: Fala, meu bem!
2: Vamos lá, então. Ansiedade.
3: Ansiedade. Substantivo tão usual nestes tempos. Costumo dizer que a ansiedade é o medo aprendido, entendendo que o medo é a resposta emocional de alguma ameaça, com risco imediato ou não. A ansiedade passa a ser a antecipação de ameaça futura. Nestes tempos de muitas demandas e com a velocidade de informações que há, o ser humano se sente impotente de administrar sua vida de forma a atendê-las a contento, gerando em si uma dinâmica emocional que extrapola a capacidade de se manter em calmaria. Além desta dinâmica frenética, há uma prevalência temática da violência na grande mídia, que contamina o dia a dia da sociedade. O cérebro vai absorvendo estas mensagens, chegando a um estágio de medo, como forma natural de viver. Portanto, há a necessidade de converter algumas horas dedicadas à meditação, à leitura instrutiva, ao diálogo amoroso e, sobretudo, à contemplação do belo e à oração, regimentando as boas energias para abastecer a alma de confiança no bem maior e no enfrentamento com coragem às dificuldades que se apresentam no processo da vida, não as temendo, nem se ocupando antes delas surgirem. E assim, vamos trocando o medo pela confiança e a vida se converterá numa dinâmica positiva. A vocês, o meu abraço tranquilo.
2: E, queridona, a gente já se sente mais tranquilo mesmo com a voz da Mari Manso, que nos ajuda, né, a refletir sobre esse tema tão importante. Ela que é psicóloga e nos leva a pensar, né, também com os recursos da espiritualidade que nós temos à disposição para trazer calma ao coração. Leitura, prece, uma boa amizade, uma boa conversa. E às vezes você sentar com alguém, a gente aqui no Rio Grande do Sul tem muito do mate, né? Sentar para tomar mate de manhã cedo é quase um ritual para nós aqui, acordar e tomar o mate. Mas tem um sentido nisso, né? A conexão com a pessoa que alivia, né? Desestressa, muitas vezes tira a gente daquele pensamento fixo que é importante para o nosso crescimento. Então, seja qual for o estado, há um hábito, né, que a gente para um pouco para conversar, talvez no início, no final do dia, e isso pode fazer toda a diferença nos nossos corações. Uma leitura edificante, então a gente com certeza tem esse recurso importante para a nossa... para o nosso equilíbrio interior, né? E tem gente colocando aqui no chat, Curias, um monte de nome dos bichanos. Acho que eu nem vou conseguir trazer todos, é muito bichano. Coisa boa, olha só. Cada nome, deixa eu até tentar achar aqui os primeiros comentários que, desse povo lindo que traz o nome dos bichinhos, né? E a Fátima Henriques diz assim, ó, sim, são nossos irmãozinhos protetores, diz a Fátima. A Maria Eduarda diz, lindos companheiros de jornadas, gatinha Sofia e Mila, né? Que a gente já trouxe para você aqui. Também temos a Encarnação, traz o Nino Miguelito e o Tição. Esses já são velhos conhecidos, né? Encarnação, Nino Miguelito e o Tição. A Marlene Harenberg também traz que tem o Léo, a Lila e a Nina. E são os amiguinhos que amam muito. Nós também já estamos aqui conhecendo e mandando boas vibrações para esses queridos. E deixa eu ver se tem mais nome aqui. Uai, vamos procurar. Já estou até chegando.
1: Andrezinho, ontem foi lançado um livro, chama Miadas de Amor.
2: Miadas de Amor?
1: Miadas de Amor.
2: Deixa eu achar aqui, peraí.
1: É um livro com várias coletâneas de textos de pessoas que têm gatinhos. É da editora Páginas, a mesma editora lá do meu livro.
2: Ah, que maravilha! Vamos publicar esse livro, então.
1: Tem um texto meu nesse livro, né, que conta do gatinho, e o meu texto chama Gato Reencarnado.
2: Que legal.
1: Conheci aqui em casa, e que a gente tem certeza que é um gato que já tinha morrido e voltou de novo para essa casa. Então, a gente pode comprar pela internet. Miados de Amor. É um livro
2: super legalzinho,
1: tem textos de vários gatinhos, para quem gosta, né, desses bichanos. Fica aí a dica, né? 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Né?
2: Fala aí, Regina. Fala de novo para eu colocar no banner aqui. É
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2: E o título do livro, qual é que é, amiga?
1: Ser Diferente Faz a Diferença. É uma história bem legalzinha. Já tive aí a alegria de mandar o livro para Marlene, para Pati, para Encarnação, para a Marise Perim. Uma gracinha, gratidão, né, por vocês estarem aí divulgando esse trabalho e ajudando o projeto Pé a Terra. Vamos lá, fica aí.
2: E a Jane, olha só, Regina, a Jane traz para nós que ela faz caminhada.
1: Ah, que legal! Caminhada.
2: Uma turminha bagunceira, o Kiko, a Fumaça, a Nina, a Pedrita e Clarinha. Meu Deus do céu, já pensou a quantidade de cachorro? São cinco, né? Eu contei bem? Eu acho que são cinco. E eu acho que cada um quer ir para um lado. Eu fico pensando aí como é que fica, viu, gente? Na hora que sai de casa vai ser uma alegria, com certeza. E deixa eu ver se tem mais cachorrinhos aqui que tem, deixa eu ver. Não tem mais, eu acho, Tati. Ah, e a Jane fala que ela é de Cachoeira. Cachoeira do Campo, lá em Minas Gerais.
0: Minas Gerais.
2: Uma paisagem linda aí, né? Maravilha, viu, querida? Gratidão a você, gratidão a todos que falaram aqui também o nome dos seus animaizinhos. A gente vai vibrando também por eles, desejando que eles tenham e tragam muita alegria aos nossos corações. Mas, gente, olha só, o tempo passa, o tempo voa. Olha só quem está falando aqui. Eu falei o tempo passa, o tempo voa e chegou a cidade. Adorei a caminhada. Lindona, um cheiro pra ti, viu, Sinara? Muita alegria a você também. Tem os queridos contigo aí, tem os animaizinhos. Agora esqueci o nome dos teus. Comenta aí, Sinara, o nome dos teus pequenos também. E a gente vai se encaminhando, né, para a finalização do programa, mas deixando aí, no chat e também tá no banner aí, código 319-9866-3188, que é o livro Ser Diferente Faz a Diferença. 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Eu acho que todos nós temos muito a aprender sempre nessa área, como espíritos. E nós vamos seguindo. Ah, tá aqui, ó. É a Luna e a Brisa. A Brisa e a Luna, que são os da Sinara. Um cheiro pra ti, querida. Saudade de conversar contigo. E o Léo também comenta aqui, ó. Eu faço caminhada com meu labrador, o Charlie, mas ele não usa guia. Está acostumado a caminhar solto, brincando com todo mundo na rua. Olha só.
0: Legal.
2: Bem dócil, né? Esse é o cachorro do professor Léo também. E a gente vai, né, já se encaminhando agora para a finalização desse programa, agradecendo a todos vocês pela parceria, pela alegria que nós compartilhamos de manhã. Recursos espirituais estes que com certeza vão fazer parte do nosso dia, da nossa caminhada. E eu já fico até saudoso quando chega nesse momento, porque a gente acaba, de alguma forma, lembrando tantas coisas boas que vivenciamos desde lá do momento da prece inicial, passamos pela poesia, pelas reflexões, e a gente chega nesse momento como que agradecendo. E sempre lembrando, tá? Muitas pessoas no chat trouxeram aí, pessoas, familiares queridos que estão passando por desafios na área da saúde. E esse é o momento. É o momento que a Regina vai trazer agora uma prece harmonizando o nosso coração, mas muito mais que isso. Nós estamos gerando, de alguma forma, energias positivas para que nós e a espiritualidade, de alguma forma, possamos contribuir com esse projeto divino do bem que acontece, da assistência espiritual, que com certeza todos nós recebemos. Regina, vamos juntos.
1: Então vamos lá, né, gente? Vamos elevar o nosso pensamento, agradecendo a Deus pela oportunidade de mais um dia com tanta alegria para que a gente possa fazer só coisas boas, né? Praticando o evangelho aí com muita alegria, junto àqueles que estamos na mesma caminhada, né? E para a gente encerrar o programa, a gente vai cantar uma música que chama Canta Coração. É uma música que foi feita nos encontros de mocidades na década de 80. E que a gente agradece aí como é bom a gente estar juntos, né?

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1: Destinação da Terra, causa das misérias terrestres, é o nosso item prosseguindo no estudo do Evangelho segundo o Espiritismo, capítulo 3º, Há muitas moradas na casa de meu pai. Muitas pessoas se admiram por encontrar na Terra tantas maldades e más paixões, tantas misérias e enfermidades de todos os gêneros, daí concluindo que a espécie humana é algo muito triste. É um ledo engano e um profundo equívoco. Por quê? Para cada atitude má, se nós fizéssemos um recenseamento, uma estatística, nós descobriríamos que existem atitudes boas, atitudes positivas, só que essas, infelizmente, não são contadas, não passam por nenhum processo de estatística. E nós ficamos, muitas vezes, com a impressão, a falsa impressão, de que o mal domina absoluto. Por quê? Infelizmente, somente as notícias ruins é que ainda vendem jornal ou dão os devidos ibopes para os muitos canais de rádio e de televisão. Então fica-se a falsa impressão de que o mal domina na Terra, quando na realidade não é exatamente isso que acontece. Esse julgamento provém do ponto de vista limitado em que se colocam, o que lhes dá uma falsa ideia do conjunto. Estou acabando de falar sobre isso. A soma, se pudéssemos assim chamar, a soma entre o bem e o mal, com certeza, o número de atitudes positivas ultrapassa em muito o número de atitudes negativas. Não estou me referindo necessariamente àquele mal-estar passageiro, que já deveríamos evitar também, mas não me refiro àquele mal-estar passageiro, aquele pequeno desencontro que às vezes nos vemos às voltas, nas nossas atividades diárias, mas que, saindo dali, passando aquele momento, tudo volta à calma e acaba caindo no campo do esquecimento. Refiro-me ao mal bem estabelecido, se é que pode se chamar de mal bem estabelecido, né? Ou profundamente estabelecido, seria uma forma melhor de classificação, porque ainda é o resultado do comportamento da desarmonia que existe em alguns corações. Infelizmente, nós não podemos ignorar que estas situações ocorrem. Mas, com certeza, elas são muito mais noticiadas do que as situações altamente nobilitantes que ocorrem à nossa volta. E o engraçado é que muitas situações, quando alguém se posiciona, né, de uma forma mais humilde ou menos pretensiosa, acaba sendo até criticado. Há poucos dias eu vi uma situação em que alguém, ao abrir mão de uma honraria que pela sua visão não lhe chamava, não sentia nenhuma necessidade de ter aquela honraria, ao abrir mão dessa honraria, acabou sendo criticado pelos próprios pares, que achavam que o companheiro estava querendo aparecer. Não estou me referindo a nomes, nem ao que foi, para não colocar personalidades conhecidas em destaque no nosso estudo. Apenas chamando a atenção de que, muitas vezes, a própria atitude nobre acaba sendo confundida como algo negativo, o que não é real. É preciso considerar que sobre a Terra não se vê toda a humanidade, mas apenas uma pequena parte. Outra coisa, outra visão, no momento, uma visão espírita. Há muito tempo atrás, eu fui convidado a fazer um estudo num grupo, numa espécie de congresso onde se reunia xamãs, esotéricos, espíritas, enfim, vários tipos de manifestações espiritualistas. E, após o transcorrer do estudo, havia 30 minutos em que as pessoas poderiam fazer perguntas a fim de que sanássemos alguma dúvida em particular. E alguém me perguntou, do auditório, qual seria a visão do espírita se, por acaso, uma gigantesca nave proveniente de um outro mundo estacionasse em nossos céus. Ao que eu respondi, a visão do espírita, em particular, individualmente, por essa eu não posso responder. Mas, pela visão do espiritismo, para nós não haveria nada demais, seria apenas a confirmação daquilo que os espíritos já nos haviam revelado. Para vocês terem uma ideia do nível de compreensão e da abertura que a doutrina espírita permite a cada um de nós. Se uma gigantesca nave proveniente de outro mundo estacionar próximo da Terra, ou entre a Terra e a Lua, como alguns falam por aí, para nós não haverá nenhum tipo de espanto, a não ser o espanto da confirmação daquilo que nós já sabemos através da revelação. Realmente, a espécie humana inclui todos os seres dotados de razão que povoam os inumeráveis mundos do universo? Ora, o que é a população da Terra comparada à população total desses mundos? Só por esse exemplo que dei, passei para vocês, ocorrido num congresso espiritualista, já dá para se ver que nós, espíritas, temos uma visão, não vou classificá-la como visão privilegiada. Não, porque é um tipo de informação que é aberta a todos. Qualquer pessoa pode confirmar isso no livro dos Espíritos, pode confirmar isso na própria Gênese. Eu vou chamar de visão mais aberta, porque sabemos que a população terrestre não representa praticamente nada se nós formos considerar, nem vou falar o universo, se formos considerar somente a nossa galáxia, nós seríamos muito pouca coisa diante da imensidade e do número fantástico de criaturas que habitam os vários mundos espalhados só na nossa galáxia. Nem vou ultrapassar nesse momento as fronteiras da galáxia, porque já seria algo impensável fazer qualquer tipo de previsão do número de espíritos, de criaturas e de seres inteligentes espalhados pelo universo afora. Aí a pergunta foi essa: qual seria, se a raça humana representa realmente a única ou a possível e única situação em que existem seres habitando o mundo? A nossa população, na colocação de Kardec, é assim que ele externa os seus conhecimentos. Bem menos que a de um pequeno lugarejo em relação a um grande país. É por isso que eu disse, sequer podemos ser recenseados no gigantismo, na enormidade que nos acerca. A situação material e moral da humanidade terrestre nada tem de espantoso, se levarmos em consideração o destino da Terra e a natureza daqueles que a habitam. Habitamos que tipo de mundo? Planeta de provas e expiação. Sabemos também que vivemos momentos portentosos em que há como que uma espécie de mexida com todas as criaturas que habitam o nosso mundo. Por quê? Há todo um processo administrativo espírito sideral que não acessamos, mas que sabemos existir e que permite que as criaturas possam progredir, aprender e melhorarem-se. Porém, há um tempo para que isso seja realizado. Quando era bem novo no espiritismo, eu achava que o mundo só seria promovido quando o último dos seus habitantes resolvesse ser bonzinho. E não é assim que funciona. Se eu chegar dentro de um tempo limite, sem ter atingido o mínimo possível, naturalmente que eu estarei na parábola do festim, em que serei forçosamente retirado daquele âmbito e lançado para o lado de fora, porque não estarei, segundo a parábola de Jesus, com a roupa adequada.
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2: Voltamos então para darmos continuidade ao estudo. Passamos agora para o item 24 do capítulo 5, Bem-aventurados aflitos, também instrução dos Espíritos. Essa instrução foi dada por Delphine Girardin e tem como título A Verdadeira Desgraça. Delphine nos esclarece que nos enganamos a respeito do que chamamos desgraça. Vamos então ao texto. No texto, ele diz assim: eles veem na miséria, no fogão sem fogo, no credor que ameaça, no terço vazio sem o anjo que nele sorria, nas lágrimas, no féretro que se acompanha de cabeça descoberta e o coração despedaçado, na angústia da traição, no desnudamento do orgulho que queria se vestir de púrpura. Mais à frente, ele diz que tudo isso é desgraça, mas segundo a nossa concepção. Ele diz que é desgraça para aqueles que não veem nada além do presente. Mas a verdadeira desgraça está nas consequências de um fato mais do que no próprio fato. Vamos então refletir. Vamos pensar no fogão sem fogo. Não temos condições de comprar o gás para preparar o alimento. Como vamos resolver essa questão? Vamos trabalhar? Vamos pedir ajuda? Ou vamos roubar? Qual dessas opções é contrária à lei de Deus? Lá na questão 614 do Livro dos Espíritos, os Espíritos nos dizem que o homem só é infeliz quando se afasta da lei de Deus. Logo, trabalhar é a lei do trabalho. Está de acordo com a lei de Deus. Pedir ajuda também pode ser um ato de humildade e oportunidade de ser caridoso para aquele que vai ajudar. Também está de acordo com a lei de Deus. E roubar? Roubar não. Roubar é contrário à lei de Deus. Logo, a consequência é a infelicidade. Essa vai ser a verdadeira desgraça. Esse é o mecanismo da lei. O homem sofre as consequências das suas escolhas. Vamos verificar então o credor que ameaça. Se estamos sendo cobrado, é porque não cumprimos com o nosso dever. Pode ser consequência da nossa imprevidência, da imprudência. Muitas vezes gastamos mais do que podemos. Então, como vamos resolver essa questão? Assumir as responsabilidades ou fugir do cobrador? Qual a atitude que está de acordo com a lei de Deus? O berço vazio. Quantos órfãos esperam por um pai e uma mãe? Podemos, então, nos dedicar a esses filhos do coração, ou nos revoltarmos contra a lei de Deus. Qual opção está em desacordo com a lei? E a dor da traição? Como resolver? Aproveitar para aprender a desenvolver o perdão ou se deixar dominar pelo desejo de vingança? Qual desses sentimentos está em desacordo com a lei? O perdão ou o desejo de vingança? O perdão está na lei. A vingança é contrária à lei de Deus. Logo, vem a verdadeira desgraça. Tudo que fazemos contrário à lei de Deus nos compromete com essa lei. Podemos errar por não conhecermos o que é certo, ou errar com a intenção de causar o mal. Deus conhece o coração de cada um de seus filhos, conhece as nossas intenções. Vamos ver a perda dos entes queridos. Muitas vezes nos revoltamos, dizendo que Deus não é justo ou que estamos sendo castigados e não merecemos isso. Essa é a nossa visão humana. Estamos e estaremos aqui por um tempo, para cumprirmos o nosso projeto divino, para nos desenvolvermos, conquistar virtudes, reparar os erros, reestruturar o que desorganizamos, reconstruir o que destruímos. É processo natural da vida, o nosso ir e vir. Mas chegamos aqui e nos perdemos, nos apegamos ao que é material. E esquecemos que não perdemos aqueles que retornam. Podemos reencontrá-los através dos nossos sonhos, quando nos desligamos do corpo. Mas não aproveitamos, dizemos que perdemos. Por isso, Delphine nos convida a observarmos as consequências do fato, analisarmos se o resultado é bom ou ruim, avaliarmos se as decisões que pretendemos tomar vai resultar no bem para nós e para os outros. E ele vai mais além. Lá no terceiro parágrafo, ele diz assim: vou mostrar-vos a desgraça sob uma nova forma, sob a forma bela e florida que acolheis e desejais com todas as forças de vossas almas iludidas. A desgraça é a alegria, é o prazer, é a fama, é a vã agitação, é a tola satisfação da vaidade que faz calar a consciência, que reprime a ação do pensamento, que confunde o homem sobre o seu futuro. A desgraça é o ópio do esquecimento que buscais ardentemente. Então questionamos assim: como pode a alegria ser uma desgraça? Temos que avaliar as consequências. O que nos causa alegria? Alegria é ir ao shopping e comprar, comprar, comprar? Qual a consequência? No final do mês vem a fatura. Então, é alegria ou tristeza? Alegria é achar graça vendo uma pessoa cair no chão? Aquelas famosas pegadinhas? É ver a pessoa que não gostamos ser prejudicada, fazer chacota do comportamento dos outros? Essa alegria está de acordo com a lei? E o prazer? É prazer pichar monumentos, virar a noite se excedendo na bebida, na sexualidade, se entregando a vícios? Qual a consequência dessas escolhas? A princípio, pode ser felicidade. Mas e depois? Como ficamos? E a fama? Quantos fazem qualquer coisa para ficar famosos? Passam por cima dos outros, esquecem os valores e se entregam à ambição. E a tola satisfação da vaidade? Tantos que alcançam a fama e depois, com medo de perder essas posições, faz com que se percam nas depressões, nos vícios, porque não suportam o que para eles significa derrota. Todas essas escolhas oferecem pistas das imperfeições, das nossas más tendências, dos gostos e dos hábitos que precisam ser modificados. Precisamos encarar, nos olharmos de frente, identificar e aceitar as nossas dificuldades. Como vamos modificar o que não conhecemos, o que não aceitamos que temos? Deus conhece cada um de seus filhos. Suas leis não têm brecha. As consequências chegam, queiramos ou não. Por isso, o Espiritismo vem nos esclarecer sobre a fé no futuro. Somos espíritos imortais em processo de desenvolvimento. E devemos aproveitar essas oportunidades da encarnação e nos empenharmos para sermos melhores. Precisamos investir na conquista dos verdadeiros bens. Precisamos despertar, nos conscientizarmos do que realmente somos e como estamos. Assumir a responsabilidade, nos comprometermos com o nosso projeto divino que foi planejado para dar certo. Vamos nos observar, avaliar os nossos sentimentos e pensamentos diante de um fato vivenciado. Refletir sobre a solução que naquele momento achamos ideal. Avaliar se essa solução está de acordo com a lei de Deus. A solução traz prejuízos efetivos aos nossos irmãos, à natureza, a nós mesmos? Essa é uma avaliação. Também podemos responder às seguintes perguntas. Eu quero fazer isso. Se sim, passamos para a segunda. Eu posso fazer isso? Se sim, passamos para a terceira. Eu devo fazer isso? Sempre analisando as consequências, se são boas, se resultam num bem, se causam prejuízo a alguém. Agora, se respondemos que sim para a primeira pergunta e as demais respostas são não, então devemos nos questionar. Por que queremos? Para finalizar, vamos trazer a orientação de São Vicente de Paula, que vamos estudar mais adiante. Ele nos diz que os nossos males provêm do abandono voluntário em que deixamos de ler e estudar o Evangelho de Jesus. Jesus nos ensina a fazer as melhores escolhas. Por isso, para que possamos entrar radiosos no Reino Celeste, como conclui o texto de Elvino de Gerardim, vamos nos observar e vamos nos conhecer. Só depende de nós.
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3: Continuando as aulas do Céu e Inferno, falando das expiações terrenas, do capítulo 8, nós vamos falar hoje da Juliana Maria, a Mendiga. Essa história é uma das histórias mais lindas que eu li, embora todas são boas, mas essa mexeu muito comigo há 20 e poucos anos atrás, né, quando eu estudei o livro Céu e Inferno. Isso aconteceu lá na comuna de La Villette, perto de Nozay, lá na França. Havia uma pobre mulher de nome Juliana Maria, né, velha, doente, que vivia da caridade pública, era uma mendiga. Que ela um dia ela caiu numa lagoa de onde foi retirada por um morador da região. E o interessante dessa história é que ela era amparada e ajudada pelo médium da Sociedade Espírita de Paris, que ele tinha um carinho muito grande por ela. E realmente, quando ela veio a desencarnar, e todo mundo acharam que ela tinha suicidado, porque quando ela teve o mal súbito, ela caiu, né, dentro da água, da lagoa. E ele passou um tempo e ele sempre lembrava dela, e ele pediu que naquele tempo se fazer as evocações na Sociedade Espírita de Paris. E ele pediu ao amigo espiritual dele se ele podia evocá-la, porque estava com muita saudade dela. Embora tendo sido advertido pelo amigo espiritual que não havia necessidade de evocá-la, mas ele mesmo assim ele pediu e evocou. E simplesmente ela veio, aí ela então contou que ela não tinha realmente suicidado, que ela, quando teve o mal súbito, ela estava na beirada da lagoa e o corpo dela tendeu para dentro da lagoa, por isso que ela caiu na água, né? E as pessoas já viu, né? Não vê, mas mesmo vendo, e nem tudo que a gente vê é, acharam que ela tinha suicidado. Então, ela fala para ele, através da mediunidade, né, de incorporação, que ela não tinha suicidado. O que aconteceu foi um acidente. E aí ele conversa com ela, né, passa um bom tempo, e ela simplesmente fica com a cabeça dele, né? E ele sempre lembrando dela. Aí passou mais um mês, aí ele vai e evoca outra vez. Só para grande surpresa, aquela que ele achava que era uma mendiga, que ele estava fazendo bem, porque ele levava remédio para ela, comida, essas coisas a amparavam, simplesmente ela vem com um espírito já de uma envergadura bem avançada. Porque na realidade, esta reencarnação dela como mendiga nada mais era do que uma prova que ela estava pagando, que ela deixou para ser a última prova dela, que ela não precisaria mais reencarnar se ela vencesse essa prova. E ela venceu, porque ela nunca reclamou de nada, aceitava as doações, era uma pessoa que sabia conviver com todas as dificuldades sem reclamar, né? E assim vem, aí diz aqui assim para a gente aqui, ó. A conselho de um amigo, membro, né, está aqui o Kardec escrevendo, membro da Sociedade Espírita de Paris, a quem contava o ocorrido, fez a evocação dessa mulher com o objetivo de ser-lhe útil, que ele achava que ele é que ia ser útil a ela, né? Porém, antes de tudo, consultou seus guias protetores, dos quais recebeu a seguinte resposta. Podeis fazê-lo. E isto lhe dará prazer, embora o benefício que te propões a prestar-lhe seja inútil. Ela está feliz e é inteiramente dedicada àqueles que dela tiveram compaixão. Quer dizer, ela reconhecia todos que o ampararam e ajudaram, né? Quase nunca está longe de ti. Muitas vezes se comunica contigo, sem o que percebas. Quer dizer, ela falava com ele através da intuição, através da inspiração, e ele não sabia quem era. Quer dizer, embora os conselhos dela seriam conselhos sempre bons, né? Cedo ou tarde, os favores prestados são recompensados, quando não pelo próprio beneficiado, por aqueles que por este se interessam, tantos como depois da sua morte. Quer dizer, aí vem mostrar a gente como nós devemos ser caridosos, né? devemos sempre ajudar aqueles que necessitam, sem precisar, né, receber nada em troca. Mas na realidade vamos receber muita coisa em troca, porque amanhã ou depois essas pessoas desencarnam e passam a ser os nossos amigos, protetores do lado de lá, como a gente vai ver bem à frente o que ela, né, quem era esse espírito. E, então, o que, que acontece com isso? É aquilo que Kardec disse para nós, né? Fora da caridade não há salvação. Quer dizer, quando a gente presta caridade, na realidade nós estamos, no, né, entre parentes, nos salvando, né? Estamos o quê? Nos beneficiando a nós próprios. Por quê? À medida que a gente ajuda, nós vamos ser ajudados. Porque esses amigos espirituais, quando partem, mesmo que eles não sejam espíritos, né, já bem evoluídos, como é o caso da Juliana Marie, simplesmente, mas vai ser aqueles espíritos que sempre vai ter um apreço pela gente. Vai ir nos momentos mais difíceis, estarão do nosso lado vibrando, nos amparando, né? E continuando aqui, ela diz pra gente assim: quando o espírito não teve ainda tempo para reconhecer a sua nova situação, Kardec contando, situação, outros espíritos que lhes são simpáticos, vem em seu nome testemunhar toda a sua gratidão, porque eles são gratos. É por isso que a gente via, né, dando um exemplo aqui bem, que a gente conhece bastante, que é o nosso querido e saudoso Chico Xavier. A gente vê que a última vez que aqueles cientistas americanos que tiveram aqui para medir a vibração do Chico Xavier, simplesmente ela estava a 50 metros. E quem era na realidade que fazia essa vibração do Chico? Não eram aqueles amigos espirituais que ele ajudou quando encarnado, na doença? Ou filhos daqueles que a mãe desesperada, ele, né, através da psicografia dele, da psicofonia dele, ele tanto, né, falou que as pessoas estavam bem, que estavam sendo ajudadas. Essas pessoas passaram a ser a proteção dele. É que fazia a segurança espiritual dele, que nada mais é do que a faixa de vibração que esse cientista, né, através de aparelho, testaram dele, porque a vibração de amor, ela nos envolve, quer dizer, não deixa que a turma do ferrugem ultrapasse, né, essa faixa para nos dar mal intuição, mal conselhos, né? E aí continua Kardec falando aqui. Evocação, boa Juliana Maria, você é feliz? E é o que eu desejava saber. Isto não impede que eu pense sempre em você e que nunca esqueça em minhas preces. Isso é o médium, né, na hora da evocação, fazendo uma pergunta a ela. E ela responde dessa maneira: tem confiança em Deus. Inspira em teus doentes uma fé sincera e quase sempre será bem sucedido. Não te preocupe jamais com a recompensa que terás. Ela será muito maior do que esperas. Quer dizer, essas pessoas que a gente ajuda, elas vão trazer recompensa para a gente, porque como a gente reza para eles, né, e ajudou quando aqui encarnado, eles vão ajudar de outra maneira do lado de lá, nos protegendo, nos intuindo, né, nos inspirando bons conselhos na nossa caminhada. Aí continuando, diz ela para o médium: caso contrário, tudo não passará de ilusão e quimera. Antes de tudo, é necessário fé. O resto nada vale. Lembra-te desta máxima e ficarás surpreso com o resultado que colherás. Né? Nós agora vamos dar um intervalo, né? Daqui a pouco a gente volta.
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4: Amigos, que Jesus nos abençoe o estudo de hoje. Estamos estudando o livro Céu e Inferno, no capítulo que fala dos espíritos felizes. O espírito o qual estudaremos hoje, é Maurice Gontran e é o último dos espíritos felizes. Kardec começa nos trazendo uma definição a respeito da vida de maneira resumida para nos facilitar o entendimento depois. Maurice Gontran era filho único e faleceu aos 18 anos de uma afecção pulmonar. Inteligência rara, razão precoce, grande amor ao estudo, caráter doce, terno e simpático, possuía todas as qualidades que fazem prever brilhante futuro. A sua morte acarretou aos parentes uma dessas dores que deixam traços profundos e muitíssimo dolorosos, pois que, tendo sido sempre de natureza delicada, lhe atribuíam um fim prematuro ao trabalho de estudos a que o instigaram. A partir dessa definição, nós já podemos começar a pensar algumas coisas. A primeira coisa que nos parece, nos aproxima dessa família a qual não conhecemos, é que ficamos nos imaginando um filho único, querido, 18 anos, um futuro brilhante, caráter doce, amigo de todos, dedicado ao estudo, e de repente, aos 18 anos, quando todos esperam aquele brilhante futuro, quando todos caminham cheios de esperança, ele parte, vítima de uma moléstia que o faz sofrer. A família padece, nos diz o companheiro que faz a evocação, de verdadeiro desespero. E começaram a desgostar-se da vida, o que lhes alterava visivelmente a saúde. Compreensível ou não? Nós somos obrigados a dizer que sim, porque assim vive uma grande parte da humanidade. Nós mesmos, em nossa família, tivemos um caso semelhante de um primo, pessoa alegre, esfuziante, estudioso, oficial da aeronáutica, dedicado, ele e a mãe muito apaixonados, e aos 21 anos ou 22, ele se foi. É difícil? É. A família sofre? Muito. Mas prestemos atenção à mensagem que ele mesmo nos traz. É importante nós dizermos, ele mesmo nos traz. Por quê? Porque muitas pessoas dizem assim, nós não sabemos como é a vida depois da morte do corpo físico. Ninguém nunca veio contar. Ora, isso não é uma verdade. Nós temos inúmeras mensagens com detalhes que garantem a autenticidade daquele que se foi. Na atualidade, Chico Xavier nos trouxe inúmeras mensagens desse tipo a mães, a familiares, muitas delas registradas em livros, com detalhes circunstanciais, com pontos que podem ser comprovados, nos dizendo, realmente é aquele espírito, aquela pessoa que estava aqui encarnada. Até o estudo de autenticidade da letra foi feito em muitos casos, com a comprovação por especialistas de que aquela assinatura é, de fato, a assinatura daquela mesma pessoa, comparando-se com carteira de identidade ou com outros documentos em que constem a assinatura. Então, é fato comprovado, inclusive com perícia técnica em cima da escrita trazida mediunicamente. Esse caso, o que Maurice Gontran vem trazer através de um amigo para sua família. Ele diz assim, esperava com impaciência essa ocasião, que ora me facultais de comunicar-me. A dor de meus pais aflige-me, porém ela me acalmará quando tiverem a certeza de que não estou perdido para eles. Ou seja, o espírito acompanha a dor dos pais. A dor dos pais traz a ele próprio aflição. É natural, nós nos amamos. Se alguém a quem amamos sofre, como nós podemos ficar insensíveis a isso? Em alguma medida, essa dor, esse sofrimento vai nos atingir também. E ele ansiava por se comunicar exatamente para levar aos pais a informação que poderia fazer com que essa dor se acalmasse
5: até cessar. E ele começa explicando o seguinte: era preciso este acontecimento, que acontecimento? O desencarne prematuro dele, para insinuar-lhes uma crença que lhes trará a felicidade, impedindo-os de murmurar contra os decretos da providência. Sabeis que meu pai era muito cético a respeito da vida futura. Deus concedeu-lhe este desgosto para arrancá-lo do seu erro. Quem de nós é capaz de fazer uma análise sob esse ponto de vista sem os recursos da doutrina espírita? É impraticável. Vejamos bem, ele tinha um tempo certo para partir, e ele diz isso mais adiante, quando ele diz assim: contado estava o tempo que eu deveria passar na terra, e coisa alguma poderia aí reter-me. Ou seja, ele veio com o planejamento desencarnar ainda jovem, e coisa alguma poderia fazer com que ele ficasse aqui por mais tempo. Era o planejamento reencarnatório dele. E Deus, a providência divina, tinha um objetivo sábio nisso. Um com relação a ele, Maurice Gautran, outro com relação aos pais. Com relação aos pais, retirar o pai da descrença, porque ele era muito cético. Arrancá-lo do seu erro. Informá-los a respeito da vida futura, o que traria para eles um equilíbrio, um respeito, um sossegar de aflições que muito contribuiria para a felicidade de ambos. A nossa infelicidade não está marcada pela ansiedade? Não está marcada pela dúvida com relação ao futuro? Se um filho amado tem um problema, nós não desfechamos logo um monte de questões em nossa mente? E como vai ser o dia de amanhã? E como ele vai ganhar o pão de cada dia? E como ele vai se arranjar diante dessa doença? E as dificuldades do casamento, como ele ou como ela vão lidar com isso? E por aí vão as nossas aflições. Quando o Espiritismo nos diz, a vida continua, a vida é eterna, a providência divina age em todos os momentos, com justiça e com misericórdia. Quando nós temos a certeza desse planejamento, era preciso que fosse dessa forma, para que aqueles dois espíritos, pai e mãe, pudessem tirar um proveito maior dessa encarnação na Terra, tendo certeza de que a vida continua. O filho se foi aos 18 anos de idade, mas eles continuam. Continuam vivendo como? Em desespero, se desgostando da vida, perdendo a saúde? Olha o comentário que o próprio filho faz. O desespero é verdadeiro suicídio, por minar as forças corpóreas. E quem abrevia os seus dias no intuito de escapar mais cedo aos travos da dor, faz jus às mais cruéis decepções. Ou seja, quando nos entregamos ao desânimo, ao desespero, à revolta, à depressão, às nossas próprias dores, sejam elas quais forem, e permitimos que elas cresçam a tal ponto que nos impeçam de caminhar, segundo a lei do progresso, no tempo que temos nessa encarnação, estamos promovendo, criando e desenvolvendo para nós próprios problemas e dores ainda maiores no futuro. É isso que Maurice Gontran vem dizer aos seus pais, que eles precisam entender o amor de Deus, a providência divina que nos diz assim: acorda, hoje você tem mais 24 horas para fazer coisas boas. Pacifica a tua ansiedade, hoje você tem mais 24 horas para melhorar a si próprio. Guarda um pouquinho a tua tristeza. Hoje você tem mais 24 horas para fazer alguém feliz. E nós sabemos que quando levamos a felicidade a alguém, nós sempre recebemos felicidade de volta. É da lei de Deus. Então vejamos que tudo se encadeia de forma perfeita num planejamento justo para cada um de nós. Esse rapaz, dono de todas essas virtudes, partiu aos 18 anos e Deus tinha um objetivo bendito para pai e mãe aproveitarem melhor a encarnação na Terra. Qual era o instrumento de aprendizado para eles? A convivência com esse espírito na condição de filho até os 18 anos. A partida deles e a informação de que ele continua vivo, de que a vida continua e de que eles tinham ainda muito para fazer na Terra. É a compreensão e a certeza da vida futura. Nós precisamos agora parar para um pequeno intervalo, mas logo retornaremos falando dos objetivos também para o próprio Maurice Gontran.
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8: Olá, companheiros do Espiritismo.net, é um prazer enorme estar aqui com vocês. E hoje estamos tratando do Evangelho segundo o Espiritismo, capítulo 10, os itens 5 e 6. Olha, o capítulo 10 trata da bem-aventurados que são misericordiosos. E o item 5 e o 6 vai tratar da reconciliação com os seus adversários. Nossa, não é fácil, né, pessoal? Vamos refletir sobre isso. Interessante que no item 5 começa a seguinte informação. Reconciliai-vos o mais depressa possível com o vosso adversário, enquanto estás com ele a caminho, disse Jesus. Olha, o que ele quer dizer com isso? Reconciliar com o adversário o mais depressa possível. Qual o sentido, a lógica dessa reflexão de Jesus para a nossa vida? Aí Kardec, inteligentemente, vem aí dando as dicas para a nossa reflexão, porque ele é sempre muito didático, muito educativo, ele traz assim uma forma clara, suave de explicação. O que acontece? Se podemos resolver as questões, né, das diferenças nas relações que tenham tido reflexo na dor e que essa dor tenha causado um ressentimento, uma falta de amor, né? A ponto de a gente odiar, ter raiva, ter rancor, o que isso é produtivo para a nossa vida? É isso que Jesus quer dizer, é o momento, é agora. E por que agora? De preferência enquanto encarnados. Porque assim facilitará muito mais a possibilidade de uma relação sem mais conflitos do que se desencarna um dos que estão no contexto do sofrimento e que tem esse ressentimento muito arraigado e que inconscientemente pode trazer reflexos bastante negativos, tanto por parte de quem sente, quanto por parte do outro que foi o provocador, entre aspas, vamos assim dizer, o causador desse sentimento na pessoa. Então vamos lá. O que Kardec nos diz? Ele coloca assim: na prática do perdão, como em geral no do bem, não há somente o efeito moral, há também o efeito material. E o que ele quer dizer? A morte, como sabemos, não nos livra dos nossos inimigos, então isso é que é importante. Os espíritos vingativos perseguem muitas vezes com seu ódio no além-túmulo aqueles contra os quais guarda rancor. Então, quando Jesus diz lá na frente, que já lemos, reconciliai-vos o mais depressa possível com os vossos adversários, está aqui a explicação que Kardec coloca. Ó, mais fácil enquanto encarnado. Porque sem o corpo, o espírito ignorante, não conhecedor das verdades de Deus, da vida, se coloca numa posição de inimigo fiel na vingança, vamos dizer assim, né, dos seus sentimentos que estão lá totalmente conturbados, totalmente desequilibrados, e nós, num corpo físico, não temos os recursos que eles, liberados desse corpo, terão. Consequentemente, a influenciação, a ação deles na nossa vida, no sentido de destruir, de desconstruir o nosso equilíbrio, vai ser muito maior. Então diz, sem o corpo, esse espírito, ele vai estar ali fielmente presente, porque não tem, pela ignorância do conhecer e pela ignorância do sentir, ele vai atuar no sentido de prejudicar e de destruir mesmo a paz, a harmonia e até a saúde. Até a saúde, porque eles têm esse recurso também. E aí, Kardec continua dizendo, de onde decorre a falsidade do provérbio que diz, morto animal, morto veneno, quando aplicado ao homem. O espírito mal espera que o outro, a quem ele quer mal, esteja preso ao seu corpo, e assim, menos livre para mais facilmente atormentar. É o que eu acabei de falar agora. Ferir nos seus interesses ou nas suas mais caras afeições. Tem um livro que eu li há muito tempo em que conta esse caso de um homem que envolve sua funcionária pelo sentimento do amor, ela se apaixona, ele casado. E o que acontece com essa situação? Quando ela começa, eles têm um relacionamento e aquela paixão, aquela coisa muito intensa, ela começa a exigir dele a separação para que possam viver juntos. Só que ele não abre mão do casamento, porque tem uma família estruturada, uma mulher tranquila, uma filha, e isso causa um grande transtorno na relação dos dois. E ele manda ela embora. Ela fica desempregada, passa uns apertos financeiros na vida, e ela cria uma revolta interna muito grande, uma raiva muito grande, porque ela se sentiu iludida. E ela começa a buscar, através de médiuns desavisados, né, apoio de espíritos também desavisados, para que pudessem começar a atormentar a vida desse homem. Gente, o que acontece? Esses espíritos começam a atuar, a começar pela própria loja, a empresa que esse homem tem. E sabe o que eles faziam? Eles ficavam na porta, dizendo para as pessoas que começavam a admirar a vitrine, a se interessar por algum objeto, algum tipo de coisa que tinha à venda, eles começavam a influenciar essas pessoas a desistirem de comprar aquele objeto naquela loja. E ele quase vai à falência. Outro aspecto é que durante o sono que ele se libertava do corpo, ele era acionado de uma forma intensa e até surras espirituais, se assim podemos dizer, ele acordava com dores fortíssimas no corpo sem um motivo justo. Fora quando a coisa cai numa proporção de subjugação e possessão, em que o espírito, eles começam a atuar de forma tão intensa que começa a sugar as energias, né, da pessoa, e ele começou a adoecer, e médico nenhum encontrava motivo justo, físico, para aquele tipo de sintoma que ele estava sentindo. O único ambiente em que ele se sentia protegido era quando ele adentrava sua casa. Porque sua mulher, não pelo fato necessariamente de ser espírita, mas no caso era, realizava o culto no lar e tinha um padrão de vibração junto com a filha que não permitia que esses espíritos tivessem forças suficientes de adentrar dentro da casa dele. Era o único momento que ele tinha sossego. Quando ele saía do corpo durante o sono, ou quando ele atravessava a porta para a rua, as ações começavam ali a atuar. Só amenizou, porque a mulher, vendo o quadro e os resultados médicos não tinham uma solução lógica, ela começou a convencê-lo de ir ao centro, a tratamento espiritual, aos passos de cura, né? As mudanças de pensamento. Foi o refrigério e a medicação para ele. Até que ele, claro que é um romance, mas acredito ser real, né? Ele num momento da vida, dirigindo, ele atropela sem querer uma jovem grávida. E essa jovem é acolhida na casa dele com muito carinho. Não foi um caso tão grave, mas ele ficou preocupado. E essa jovem era filha de um dos chefes da equipe da falange de sofredores que atuam no mal. E ele se sensibiliza e para de agir contra o companheiro. Por uma ação no bem e por mudanças de pensamentos, ele é liberado, até pelo padrão de vibração que ele sobe, ele sai daquele padrão, né, desses espíritos, e ele é perdoado por conta disso também, mesmo que a

trabalhando o estudo reflexivo das obras de Allan Kardec, do Evangelho de Jesus, estudando o módulo 3, a presença amorosa de Jesus em nossas vidas. Na noite de hoje nós vamos trabalhar o tema, o significado de ser discípulo de Jesus. Vamos desenvolver esse tema, cujo objetivo é refletir sobre a condição e o significado de ser um discípulo do Mestre, discípulo de Jesus. Vamos começar com a nossa reflexão habitual. Vamos fechar os olhos, meditar sobre a presença de Jesus em nossas vidas. Entre em contato com você mesmo em essência, buscando sentir-se filho ou filha de Deus, tendo como guia e modelo Jesus. Como você sente essa realidade? Você a sente de modo a se entregar plenamente a Deus, às leis divinas e aos ensinamentos de Jesus?

Deixe fluir os seus pensamentos e sentimentos, evitando qualquer mascaramento num processo de auto-engano. Seja verdadeira, verdadeiro com você, analisando-se com autenticidade.

Lentamente vamos voltando ao estado de vigília para as nossas reflexões acerca do tema. Nós estamos neste módulo trabalhando a tríade Eu, Espírito Imortal, as leis divinas, Deus e as duas condições que nós somos convidados a desenvolver em nossas vidas, a entrega e a ação. A entrega a Deus e às leis divinas, nós não temos o poder de mudá-las, nem de mudar Deus, e a ação no espírito imortal que somos, desenvolvendo as virtudes essenciais da vida. Quem Jesus é em nossas vidas? Jesus é o nosso guia e modelo. Quando nós agimos no espírito imortal que somos, desenvolvendo as virtudes, nós nos entregamos verdadeiramente a Jesus, que é o caminho, a verdade e a vida que nos conduz a Deus. Então, todos nós somos convidados pela vida a desenvolver essas virtudes, a começar com a tríade amor, mansidão e humildade, que Ele próprio nos ensina, e passamos por várias virtudes, e essas virtudes que nós temos trabalhado nestes encontros sobre a presença amorosa de Jesus em nossa

0: nossas vidas. Na noite de hoje, nós vamos trabalhar uma passagem do Evangelho de João, no capítulo 13, versículos 3 ao 17 e 34. Nós vamos estudar a primeira parte desses versículos. A partir de uma exegese do mentor Honório, nós temos nesses últimos encontros trabalhado com as exegeses diretamente do mentor Honório, pela clareza das próprias exegeses, pela dificuldade também de nós, pela intuição somente, recebê-las. Por isso nós estamos trabalhando nesses últimos encontros com essas exegeses diretamente do autor. Para quem não conhece, o mentor Honório é um espírito, já temos dois livros dele, este aqui, Dias Felizes, já temos o Vozes Alerta, que tem o prefácio, inclusive, de Joana de Ângeles, que nos consta, é o primeiro espírito que Joana de Ângeles apresenta ao movimento espírita, num prefácio que foi publicado nessa obra Vozes Alerta. E agora temos o lançamento do segundo livro dele. E o mentor Honório, ele é um especialista na exegese do Evangelho de Jesus, na dimensão espiritual. Então vejamos, vamos ler toda a passagem e depois nós vamos fazer a exegese versículo por versículo. Jesus, sabendo que o Pai tinha depositado nas suas mãos todas as coisas e que havia saído de Deus e ia para Deus, levantou-se então da mesa, tirou o manto, tomou uma toalha e amarrou-a na cintura. Depois, deitou a água numa bacia e começou a lavar os pés aos discípulos e a enxugar-lhes com a toalha com que estava cingido. Aproximou-se, pois, de Simão Pedro, que lhe disse: Senhor, tu lavas-me os pés a mim? Respondeu Jesus e disse-lhe: O que eu faço não o sabes tu agora, mas tu o saberás depois. Disse-lhe Pedro: Nunca me lavarás os pés. Respondeu-lhe Jesus: Se eu te não lavar, não tens parte comigo. Disse-lhe Simão Pedro: Senhor, não só os meus pés, mas também as mãos e a cabeça. Disse-lhe Jesus: Aquele que está lavado não necessita de lavar senão os pés, pois no mais todo está limpo. Ora, vós estáis limpos, mas não todos. Porque bem sabia ele quem o havia de trair. Por isso disse: Nem todos estáis limpos. Depois que lhes lavou os pés, vestiu o manto, pôs-se de novo à mesa e perguntou-lhes: Sabeis o que vos fiz? Vós me chamais mestre e senhor, e dizeis bem, porque eu sou. Ora, se eu, senhor e mestre, vos lavei os pés, vós deveis também lavar os pés uns aos outros. Porque eu vos dei o exemplo para que, como eu vos fiz, façais vós também. Na verdade vos digo que não é o servo maior do que o seu senhor, nem o mensageiro maior do que aquele que o enviou. Se compreenderdes isto e o praticardes, sereis felizes. Um novo mandamento vos dou, que vos ameis uns aos outros, como eu vos amei a vós, que também vós, uns aos outros, vos ameis. Esta é uma das passagens mais incompreendidas do Evangelho. Para muitos, Jesus aqui praticou um ritual, pura e simplesmente, sem nenhum significado além do ritual que demonstra um líder servidor. Tanto é que essa passagem foi se transformada num ritual da Igreja Católica. A passagem, ela é eminentemente simbólica, como nós veremos nas orientações do mentor Honório. E ela tem tudo a ver com tudo aquilo que nós estamos trabalhando acerca do desenvolvimento das virtudes que somos convidados a desenvolver para realmente nos autotransformarmos. Então nós vamos estudar versículo por versículo, primeiro a primeira parte, depois no nosso próximo encontro trabalharemos a segunda parte. A exegese, como já dissemos, foi realizada pelo Espírito Honório, através do médium Afro Stefanini II, a uma exegese que foi psicografada. Jesus, sabendo que o Pai tinha depositado nas suas mãos todas as coisas e que havia saído de Deus e ia para Deus. Antes de colocarmos o texto do mentor, vamos tentar buscar fazer exegese de que João está falando aqui. Aqui é uma narração de João, evangelista, de um fato que ele soube a partir do próprio Cristo. Jesus, sabendo que o Pai tinha depositado nas suas mãos todas as coisas e que havia saído de Deus e ia para Deus. Quem é Jesus? Que nós já temos estudado uma série de questões que dá para a gente buscar fazer pelo menos uma interpretação mais, não tão profunda quanto do mentor Honório, mas dentro do nosso nível já dos nossos estudos. Quem é Jesus nas nossas vidas? É o Espírito mais puro que Deus nos ofereceu como modelo e guia. Questão 625 do Livro dos Espíritos, né? Então, se Jesus é o Espírito mais perfeito, ele é o Espírito crístico. O que caracteriza o Espírito crístico? Conhecimento de todas as coisas. E o que mais? A sintonia plena com Deus, né? E o que mais? Nós também já estudamos isso. A condição de ser co-criador. O versículo, ele tem muito a ver com essa questão do ser co-criador. Deus é o criador de todo o universo. E os espíritos crísticos, aqueles que alcançaram esse nível, que todo espírito crístico começou na mesma condição que todos os demais, quando ele alcança a condição de espírito crístico, ele se torna co-criador com Deus. Então, em síntese, o versículo trata disso. Sabendo que o Pai tinha depositado nas suas mãos todas as coisas. Para quê? Para que ele co-criasse com Deus, né? E que havia saído de Deus. Como todos os demais, as demais criaturas, ele foi criado por Deus. Ele não é Deus, como também foi transformado num dogma religioso. Ele, Jesus e Deus ser o mesmo ser. Aqui, várias passagens do Evangelho, fica muito claro que Jesus é um espírito, irmão nosso, filho de Deus. Então, ele havia saído de Deus e ia para Deus. Nós não somos criados da mesma forma? Criação divina. E qual é a nossa destinação? Questão 115. Vamos recordar a questão 115 do Livro dos Espíritos? Todos nós somos criados simples e ignorantes e temos uma grande missão, que é o conhecimento da verdade para nos aproximarmos de Deus. Então nós saímos de Deus e vamos para Deus, cada vez mais nos aproximando dele, até alcançar essa condição do Espírito Crístico, que é uno com Deus. Ele se torna uno com Deus quando Jesus fala: eu e o Pai somos um. Ele não estava se referindo a ele ser Deus. Ele estava se referindo a essa unidade de todo o Espírito Crístico tem com Deus. Não só ele, mas todos os demais Espíritos Crísticos têm essa unidade. Então são unos com Deus. Se poderíamos colocar essa aqui como a segunda revelação,
1: colocar todas
0: as coisas, é muito mais do que isso. Por que que é muito mais do que isso? Só a segunda revelação que está sob o comando de Jesus?
1: Não.
0: Tudo que diz respeito ao nosso planeta e mais além, passa pelo comando de Jesus. Então é muito mais do que a segunda revelação. É todo, o todo. O todo relativo a quê? É o todo do universo? Não. Quem comanda o todo do universo? Deus. E os Espíritos Crísticos, o que que eles comandam? Os sistemas, os planetas, as galáxias. De acordo com a evolução do Espírito, ele vai comandar ou um sistema, ou uma constelação, ou uma galáxia, né? Todo esse comando em sintonia com Deus. Por isso, o Pai tinha depositado nas suas mãos todas as coisas, e que havia saído de Deus e ia para Deus. Tá? Então, em linhas gerais, ficou claro o versículo? Vamos ver agora a interpretação do Bentor Honório, que transcende a toda essa questão mais simples que nós refletimos. Muito profundo nós vamos ver pelo texto. A onisciência relativa de Jesus abarcava todas as etapas evolutivas que ele já havia superado ao longo da jornada até o reino celeste em que habita. Então vejamos o que o mentor está dizendo aqui. Todo espírito crístico, ele chega num nível evolutivo que ele alcança a perfeição relativa. O que é a perfeição relativa? Nós estudamos no módulo A Presença Amorosa de Deus em Nossas Vidas. O que é essa perfeição relativa? Desenvolver o quê? As virtudes são a ação que nós fazemos dentro de nós. Os atributos de Deus. Esse é o nosso grande compromisso. Essa aproximação de Deus é desenvolvimento dos atributos a partir das virtudes. As virtudes é o meio. A finalidade maior é alcançar todos os atributos divinos em nossas vidas. Então, o Espírito Crístico, o que ele é? Ele é, em relatividade, aquilo que o Pai é em absoluto. Então, se Deus é onisciente, onipotente, onipresente, soberanamente justo e bom, único, que mais? Imaterial. Todos os atributos que nós trabalhamos no primeiro módulo do nosso estudo reflexivo, o Espírito Crístico, ele é, em relatividade, também todos esses atributos. Ele traz de forma relativa todos os atributos do Pai. Então, se Deus é onisciente, absolutamente onisciente, Jesus é relativamente onisciente. Então ele é onisciente em relação a quê? As coisas do sistema solar, de todo aquele sistema planetário que ele é convidado a comandar, a ser o modelo e guia, né? Então, e essa condição de onisciência relativa, ele o quê? Ele conquistou, não é uma dádiva divina, é uma conquista do Espírito que evolui até essa condição. Por isso que o mentor Honório coloca aqui. Ele, a consciência relativa de Jesus abarcava todas as etapas evolutivas que ele já havia superado. Então ele foi criado também simples e ignorante, como qualquer espírito que provém de Deus. Ele não foi criado puro, ou é um semideus, ou mesmo Deus, como as pessoas erroneamente colocam. Ele é um espírito normal, comum, como todos os demais. Comum no sentido de que ele partiu da mesma origem que todos e chegou já na condição que todos chegaremos. Face ao estado de pureza espiritual, Jesus tem a incumbência de administrar não apenas os planetas do sistema solar, mas também as leis físicas e morais de cada globo deste sistema, organizando a evolução coletiva do sistema e dos espíritos de todos os planetas que compõem o nosso núcleo astronômico. Quando Jesus disse que ele tinha outras ovelhas que não eram deste aprisco, de que ele estava falando? De outras humanidades do sistema solar. Então ele é o governador de todo o sistema solar, tanto é que Joana de Ângeles o chama de rei solar. Em várias obras de Joana de Ângeles tem essa referência de Jesus como rei solar. Então, esse espírito que governa o sistema solar inteiro. Então, ele governa em todos os aspectos. Por isso que Deus colocou tudo em suas mãos. Ele construiu o sistema solar a partir de uma matéria já existente previamente. Porque Deus cria, o Espírito Crístico co-cria. E como que o Espírito Crístico co-cria? Ele vai, pega lá a mão na massa e manipula o planeta? Como que ele co-cria? A partir da expressão do pensamento e da vontade, exatamente. Então ele pensa e ele plasma o pensamento, e como ele já consegue, pela condição espiritual, de movimentar as leis tanto físicas quanto morais. Então ele movimenta as leis físicas todas, as leis morais todas, porque ele alcançou esse nível de capacidade para movimentar tudo isso. Deus cria todas as leis, os espíritos são convidados a movimentar essas leis, como nos ensina o nosso mentor Honório, ao seu côncio dever, no caso do Espírito Cristo. Nós, no nosso nível evolutivo, nós não temos como movimentar as leis. O nosso compromisso é com a entrega às leis para amá-las e cumpri-las, até que alcancemos a condição de Espírito Crístico para movimentá-las ao nosso côncio dever. Pergunta se essa cocriação seria uma cocriação a partir do fluido cósmico universal. É exatamente isso, né? O fluido cósmico universal, segundo o Livro dos Espíritos, é o que dá origem a tudo que existe no universo. Então, a partir do Espírito Crístico, a partir dessa movimentação do fluido cósmico universal, vai transformando esse fluido em matéria mais ou menos condensada. Eis, portanto, o entendimento claro da passagem que elucida quanto ao fato do Pai lhe ter colocado todas as coisas nas mãos. Trata-se da responsabilidade cósmica de guiar os espíritos que habitam cada globo, mobilizar todas as leis físicas de cada orbe ao seu côncio dever e iluminar os rumos morais e intelectuais de cada planeta sob sua alçada. Então a gente vê quem é o Espírito Crístico. Né? Não é só a Terra com os seus quase 30 bilhões de habitantes entre encarnados e desencarnados, mas todo o sistema solar com as suas humanidades que ele conduz para, como o mentor diz aqui, iluminar os rumos morais e intelectuais de cada planeta sob sua alçada. Esse é o grande compromisso do Espírito Crístico. A onisciência relativa do Cristo é também retratada nessa passagem, por revelar que o Mestre, sabendo que fomos criados simples e ignorantes rumo à angelitude, ensinou esta verdade ao evangelista João, que ao retratar o ensinamento nesse capítulo, aborda uma das sublimes características do Mestre, que é de saber o caminho evolutivo e cósmico pelo qual percorreu como espírito imortal, até a perfeição relativa, ou seja, a pureza espiritual. O termo sabia que havia saído de Deus e ia para Deus, revela esta sapiência magna da destinação do princípio inteligente que começa pelo átomo primitivo e evolui até o arcanjo. Então, o que caracteriza o espírito crístico, a onisciência, também diz respeito ao passado. Porque o espírito, a onisciência é essa característica de tudo ser presente para o espírito, ou no caso de Deus no sentido absoluto, e no caso do espírito crístico no sentido relativo. Para ele não existe passado nem futuro, o que existe é um presente. Então ele tem toda essa condição em relação a ele próprio, sabendo de das leis divinas, que a lei de evolução, que tudo começa no átomo primitivo, passa pelo reino mineral, vegetal, animal, chega no reino ominal, preparando para a angelitude. Então esse é o caminho de todos os princípios inteligentes que um dia vão se individualizar no espírito humano. Nós já estudamos isso no primeiro módulo, a presença amorosa de Deus em nossas vidas. Então, quando nós chegamos nesse processo de individualização, né, de individuação, início da nossa individuação, que acontece no reino nominal, quem Jesus vai ser para nós aí? Vai ser o modelo e guia. Então, quando nós entramos no reino nominal, nós já temos o modelo e guia oferecido por Deus para nos guiar até a angelitude. Quando nós formos espíritos angelicais, nós não precisaremos mais do Cristo. Precisaremos? Precisar não, porque nós não precisaremos mais de ninguém nos tutelando. Mas há uma mensagem no livro Dias Felizes, intitulada Aliança Imperecível, que o mentor Honório coloca que nós, por uma questão de afinidade para todo sempre, o Cristo Mestre, mesmo quando nós formos espíritos crísticos, nós estaremos ligados para todo sempre com Cristo Mestre em nossas vidas. Tá? Tem a ver com a gratidão, né? Porque se ele nos conduziu desde o instante em que nós entramos no reino nominal, até a angelitude, como que nós vamos nos apartar de um espírito que nos conduziu a essa condição? Né? Por isso essa aliança é imperecível. Nós não precisamos mais dele nos conduzir, porque nós passamos a nos conduzir por nós mesmos. Nós vamos conduzir outras humanidades. Mas o espírito crístico, ele continua conduzindo todos aqueles, formando uma grande rede. Com certeza Jesus tem um espírito crístico que o conduziu até a condição de espírito puro, né? Que tem outro, e assim forma uma grande teia da vida, né? Dessa vida de amorosa e de gratidão e tudo mais. E esses espíritos vão cuidar. Se Jesus cuida do sistema solar, e o nosso sistema solar é um sistema de quinta grandeza, né? Vamos lembrar disso. Ele está na periferia da Via Láctea, que é uma galáxia de quinta grandeza também. Existem galáxias 100 vezes maiores do que a nossa. Então, imaginemos, né? Jesus é um espírito crístico com uma capacidade enorme. Agora imaginemos o governador da nossa constelação, o governador da nossa galáxia. Provavelmente, isso é uma reflexão, assim, uma conjectura, são os espíritos crísticos ligados uns aos outros que vão comandar tudo isso, né? Os sistemas planetários formam as constelações em conjunto formam as galáxias, e tudo funcionando, né, em uníssono, num processo tão grandioso que mostra realmente, aí a gente, nós fazemos o paralelo, né, da presença amorosa de Jesus em nossas vidas e a presença amorosa de Deus em nossas vidas. Nós não fomos criados para ficar numa beatitude eterna, mas numa produção eterna, num trabalho eterno de amorosidade e de gratidão a Deus e aos espíritos crísticos que nos conduzem a Deus, para todo sempre. Isso é muito bonito, né? Esse convite a sermos co-criadores que vai permitir a gratidão eterna a Deus, sim. Né? Por quê? É aquele movimento em que nós somos convidados a sempre estar em ação no universo. A gente vê isso no próximo módulo que nós vamos trabalhar no estudo reflexivo, é a influência dos espíritos em nossas vidas. E nós vamos estudar a questão dos espíritos protetores e dos anjos de guarda, que por uma determinação divina nos recebe um dever de nos guiar para o bem. Então, é toda uma rede de cuidado, de proteção, desde o instante que nós entramos no reino nominal. Antes já existia a proteção direta de Deus num processo automático, pela lei do automatismo. A partir do momento que entramos no reino nominal, essa rede de proteção se amplia de uma forma intensa. E como que nós somos gratos, assumindo cada vez mais compromissos com aqueles que estão na retaguarda. Né? Se existe o espírito guia de uma humanidade inteira, existem os guias do indivíduo, que nós vamos estudar no nosso próximo, no próximo módulo. Os guias dos indivíduos que somos nós, aqueles que ainda estamos engatinhando no processo evolutivo, que temos os espíritos protetores, os anjos de guarda que nos guiam para o bem, né? Que nos guiam para o amor, para o bom, para o belo. Então, tudo nessa sintonia e identificação com o Criador. Por isso a importância da gratidão, né? E como que nós somos gratos a Deus? Desenvolvendo as virtudes no coração. Quanto mais virtudes nós desenvolvemos, mais nós ampliamos a nossa capacidade de doação e mais gratos seremos, porque a gente agradece doando. Essa é a principal forma de agradecer, é se doar. E o livro dos Espíritos, a questão 540, aborda essa questão que o mentor Honori colocou. Então nós colocamos aqui. É assim que tudo serve, que tudo se encadeia na natureza. Desde o átomo primitivo até o arcanjo, que também começou pelo átomo. Admirável lei de harmonia que o vosso acanhado espírito ainda não pode aprender em seu conjunto. Então, todos temos a mesma destinação, o átomo primitivo, e a mesma origem e a mesma destinação. Átomo primitivo e arcanjo. Levantou-se então da mesa, tirou o manto, tomou uma toalha e amarrou-a na cintura. Então vejamos qual o significado disso. Este episódio relatado pelo evangelista é real e constitui-se um fato histórico ocorrido entre Jesus e os 12 discípulos. O significativo, porém, é observarmos o quanto de simbolismo nos traz a passagem em cada palavra, versículo a versículo. Sendo Jesus o modelo e guia de todos os seres do sistema solar, tudo que ele fazia estava repleto de significado profundo e valioso ensinamento. Então essas orientações que o mentor Honório coloca aqui são interessantes, porque o evangelho ele é dividido em várias lições. Existem as lições puramente simbólicas, que são as parábolas. Existem os encontros terapêuticos, que são os encontros que Jesus teve com Maria de Magdala, Pilatos e outros mais, que são profundos e muito ricos em ensinamentos. Existem os fatos reais, que por trás desses fatos reais havia uma série de simbolismos muito profundos, porque cada ato de Jesus tinha um objetivo para a eternidade, não era para aquele momento específico apenas. Porque havia o momento histórico da presença do Cristo cósmico entre nós e o ensinamento para a eternidade. Tanto é que as palavras de Jesus são conhecidas como palavras da vida eterna. Por quê? Porque o Espírito crístico, ele, em comunhão plena com Deus, ele não ensinava daquilo que era dele, mas daquilo que é de Deus que passa por ele. Por isso, várias passagens que nós já estudamos, inclusive neste módulo, Jesus fala que as palavras que ele dizia não eram dele, eram de Deus. Então, nos fatos históricos, e esse, como diz o mentor, é um dos fatos históricos, esse fato ocorreu mesmo, ele lavou os pés dos discípulos, logo após a chamada última ceia, que nós vamos estudar ainda, em que ele também, muito rica de simbolismo, em que ele oferece o seu corpo, oferece o seu sangue, que também foi transformado num ritual, mas que de ritual não tem nada, é apenas um simbolismo muito profundo. Então, esses fatos históricos, eles são carregados de símbolos, que seriam decodificados posteriormente pela humanidade. Naquele momento, inclusive a pergunta que ele faz, entenderam o que eu fiz? Os próprios discípulos não entenderam o que ele fez, no nível mais profundo do termo. Hoje, 2000 e poucos anos depois, nós estamos começando a estudar os símbolos de uma forma um pouco mais profunda. Então aqui nós temos vários símbolos. Temos o símbolo do levantar-se da mesa, temos o do tirar o manto, o tomar a toalha e amarrá-la na cintura. Então são três grandes símbolos que nós temos aqui para refletir. Então vejamos cada um deles. Alguém gostaria de arriscar um palpite de cada um? O que significa? Levantou-se da mesa, tirou o manto, tomou uma toalha, amarrou-a na cintura. Os três são muito profundos. do ponto de vista mais superficial, você pode levar isso aqui como líder servidor. Então ele saiu daquela condição puramente de líder e serviu os discípulos, né? Mas isso é a interpretação mais superficial que existe desses versículos. Vamos ver. É muito superficial essa interpretação desse líder servidor que se despe da condição de mestre momentaneamente para servir os discípulos. No ato de retirar-se da mesa, encontramos a simbologia do ser crístico que, saindo dos páramos celestiais, veio até as aflições e angústias humanas, dignando-se a estar em nossa companhia para o grande encontro terapêutico cósmico. A própria encarnação dele, né? O Espírito crístico precisa encarnar? Não. Um espírito crístico encarna em missão? Pode acontecer, especialíssima, né? Porque imaginemos o que Jesus fez. Ele saiu lá do seu reino no sol, porque é lá no sol onde ele fica, né? O sol físico mesmo. Claro que não fica lá pegando fogo, porque na dimensão espiritual, mas lá é tão quente, como que ele fica lá, né? Na dimensão espiritual a coisa não é a mesma coisa que na dimensão física. Então ele fica ali irradiando a sua luz amorosa por todo o sistema. Ele saiu dessa condição e veio para encarnar num dos planetas, um dos menores planetas do sistema, numa humanidade que ainda estava engatinhando no seu processo evolutivo, praticamente saindo da barbárie, recém-saída da barbárie, porque é o momento que a Terra consolida a sua fase de expiações e provas, quando Jesus esteve entre nós. Imaginemos tudo isso, o quão grandioso foi o ato dele. O quão amoroso foi o ato dele. Porque ele poderia mandar um emissário, escolher o espírito mais evoluído que ele mais confiasse e poderia mandar no lugar dele?
1: Poderia.
0: Mas ele não o fez. Ele próprio veio para, como diz o mentor aqui, para as aflições e angústias humanas, dignando-se a estar em nossa companhia para o grande encontro terapêutico cósmico. Então, imaginemos, é uma coisa muito grandiosa. Nós ainda, a humanidade ainda está engatinhando no sentido de conhecer quem é esse Espírito em nossas vidas, quem é Jesus em nossas vidas, e quem ele é para a humanidade inteira. Há uma idolatria, uma mitificação do Cristo Jesus, mas uma pouca reflexão de quem ele é para todos nós. Então esse grande encontro terapêutico, porque a presença dele por si só foi terapêutica para a humanidade inteira. Não foi apenas só para aquele povo lá restrito a Israel. A presença do Cristo cósmico encarnado no planeta Terra foi terapêutico para a eternidade do planeta, do que diz respeito ao planeta Terra e, claro, a todo o sistema solar. Porque dentro de uma visão cósmica, holística, tudo que repercute em um planeta repercute nos demais, não é? Então, se nós melhoramos aqui, os habitantes de Júpiter melhoram também? Melhoram. Eles são bem melhores do que nós, mas a gente já deixa de mandar um monte de fluido negativo que eles precisam neutralizar por lá, né? Então, só isso já alivia muito do trabalho que eles têm para auxiliar na evolução do sistema como um todo. É, a partir daí que a gente pode entender de que o pastor conhece todas as ovelhas, sim, porque... aliás, é uma outra passagem que nós estudamos já, né? O Espírito crístico, ele nos cuida de nós desde o instante que nós entramos no reino nominal, Então, se Ele cuida de nós desde o instante que nós entramos no reino nominal, Ele nos conhece a fundo, não apenas esta personalidade desta encarnação. Na sua onisciência, onipotência, onipresença relativa, Ele conhece todas as nossas existências desde o instante que nós entramos no reino nominal. Então, esse conhecer as ovelhas é muito mais do que o momento reencarnatório que ele esteve pessoalmente com Joana de Cusa, com Maria de Magdala. É conhecer todos nós desde o instante que entramos no reino nominal. Esse antes mesmo é aquela transição. Por quê? Quem é que vai comandar essa transição do reino animal para o reino nominal? O Espírito Guia. Tá? Então não é que quando nós estávamos lá na condição de animais, quando o princípio inteligente ainda não tinha se individualizado no reino nominal, que ele cuidava. É naquele instante da transição em diante. Porque não faz sentido o espírito crístico ficar cuidando de seres que evoluem por automatismo. Ele só vai fazer sentido quando o espírito vai evoluir pelo seu livre-arbítrio. Então, quando o espírito ele alcança essa condição de livre-arbítrio, ele precisa de um guia. Até esse momento, ele não precisa de guia. Precisa? Se ele age por instinto o tempo todo, e existe uma lei do automatismo que o Criador determina como que os animais agem instintivamente, então eles não precisam do modelo e guia. Mas a partir do momento que ele entra nessa transição, e para entrar no reino nominal, aí ele já vai necessitar de todo um processo de conduzimento. Aí o Cristo entra nas nossas vidas. Nós não temos notícia se ele encarnou em missão também nos outros planetas. Isso ainda não tivemos essa revelação. Pode ser que tenha acontecido. Não é? Em Júpiter, que já é um planeta muito mais evoluído que a Terra, Saturno, que também é mais evoluído que a Terra, né? Pode ser que seja, que tenha acontecido. O ato de tirar o manto simboliza o estado de sublime transfiguração, no qual o Cristo, fazendo-se temporariamente humano, para que com sua angelitude pudesse demonstrar aos encarnados e desencarnados da Terra o potencial divino que habita em cada um de nós. Então, vejamos o sentido disso, né? Então, tirar o manto é esse processo de transfiguração. Então, aquele ser celestial que alcançou essa condição do espírito puro, com toda a perfeição relativa, encarna num ser humano, num corpo humano, igual ao nosso. Não há diferença do nosso, não há o corpo especial para Jesus, porque senão aí ele entraria não cumprindo as leis divinas, mas derrogando uma lei divina. E jamais um espírito crístico vai ousar derrogar uma lei divina. Ele plenamente cumpre as leis. Nem vai ousar porque ele sabe que não é possível derrogar as leis divinas. Então existem as leis físicas, biológicas, as leis morais que são inderrogáveis. Então ele encarna temporariamente, né? 33 anos de vida no corpo, para quê? Para demonstrar que é possível evoluir até a condição crística. Então, a vida dele toda, inteiramente, foi dando exemplo do que fazer, né? De como fazer, de como agir para alcançar essa condição de espírito puro. Então, por isso que Jesus é esse grande modelo e que nós devemos sempre estar nos referindo. Não de uma forma teórica, mas de uma forma prática. Se fosse Jesus, como ele agiria? como eu quero agir em cada situação. O grande compromisso dele foi nos demonstrar, tanto para os encarnados quanto para os desencarnados da Terra, esse potencial. O Cristo coloca a toalha da roupagem física e se faz luz do mundo, tecendo as inapagáveis lições de amor nos tecidos humanos da coletividade. Nessa singela passagem, fica patente o grande propósito existencial da vinda de Jesus à Terra em sua trajetória como mestre cósmico vindo ao nosso encontro. Então, o grande objetivo dele, o grande propósito: para quem eu vim? Para que eu vim? O que que ele respondeu a respeito disso, gente? Eu vim para que tenhas vida e vida em abundância. Então, o que que é essa vida em abundância? Essa vida em perfeita sintonia com os nossos propósitos existenciais. Se o grande propósito dele foi esse, nós somos convidados a desenvolver os nossos propósitos existenciais fazendo aquilo que ele faria. Por que Jesus amarrou a toalha na cintura? A que se refere João? Seria um simples fato? Não. Esse é o símbolo da proximidade do Mestre com a humanidade inteira. A cintura é a representação da jornada evolutiva humana que leva o ser, com sua característica de sombra e luz, estar na fase intermediária do instinto para a plena luz, o estado angelical. Então vejamos aqui o que o mentor está querendo dizer. Nessa região da cintura, o que que nós temos? As questões mais fisiológicas da vida, não é? Quando Joana fala que existem pessoas que elas vivem do queixo para cima e outras do queixo para baixo, esse do queixo para baixo significa as questões mais fisiológicas que tem a ver com essa região aqui da cintura. Estômago, sexo, em que a pessoa vive para comer, dormir, fazer sexo. Enquanto o ser humano ele está numa fase mais próxima do instinto, vamos lembrar lá do texto de Lázaro, do Evangelho segundo o Espiritismo, que ele fala da lei do amor. Existe uma tríade. No início da nossa evolução, como nós somos? Mais instintivos do que seres humanos que raciocina e sente. Então, quanto mais próximo no animal, mais instintiva é a vida. Então, mais fisiológico é o ser humano, mais focado na cintura. A partir de um momento, nós começamos a ter o quê? Sensações. Essas sensações estão ligadas às nossas o quê? As nossas paixões. Né? As paixões têm a ver com as sensações. Aí o que que acontece? Nesse momento, muitos pervertem o processo e ficam cristalizados no movimento egóico. E ficam focados mais nesse nível da cintura, como se fossem mais animais do que humanos. Mas qual é o nosso compromisso maior? Com o sentimento. Mais evoluído, diz o Espírito Lázaro, nós alcançamos a condição do sentimento. Então, esse é o grande objetivo de Jesus em nossas vidas. Então, quando ele amarra a toalha na cintura, ele estava querendo simbolizar esse movimento que todos nós somos convidados da sublimação das questões instintivas para transformá-las voltados ao sentimento, os sentimentos mais nobres. Não que as questões instintivas sejam um mal em si, mas nós não estamos aqui para vivenciá-las como se fosse a única condição para o ser humano, como a nossa sociedade tem feito, invertido os valores e colocado as questões instintivas como sendo a condição para a humanidade ser feliz. Ninguém é feliz se não tiver orgasmo, ninguém é feliz se não tiver isso ou aquilo, se não tiver carrão na porta dentro da garagem e assim por diante. Então, as questões puramente fisiológicas que somos convidados a sublimar. Faz sentido, gente? Então, esse é o grande objetivo de Jesus em nossas vidas, nos ensinar isso. Se é uma separação entre as coisas do espírito encarnado e do espírito imortal, separação não é, porque o espírito crístico nunca é dualista, mas uma reflexão para que nós vejamos que as questões espirituais superiores da vida são mais significativas e que o nosso compromisso é de transcender as questões puramente da cintura para nos tornarmos do queixo para cima e não do queixo para baixo, como diz a mentora Joana de Ângeles. Jesus amarra a toalha na cintura como símbolo do processo de humanização para alcançar a perfeição, pois da cintura até o topo da cabeça, o caminho é a autotransformação. Quando o profeta João, o Batista, batiza Jesus colocando a água no topo da cabeça e concomitantemente surge a pomba que simboliza a presença profunda de Deus ou da autoiluminação, temos melhores subsídios para compreender o símbolo da toalha na cintura. Então aqui o mentor Honório está se referindo a um outro fato histórico também. O momento em que João o Batista batiza Jesus derramando água sobre a cabeça e aparece a pomba brilhante, que na verdade era uma ideoplastia, que não era um animal, né, nem era o Espírito Santo, como as pessoas dizem, que virou aquela pomba, é o símbolo dessa purificação, desse processo de iluminação e da sintonia plena entre Jesus e Deus. Tanto é que é narrado lá no Evangelho que uma voz diz: "Esse é o meu filho muito, muito amado", né, nesse momento do batizado de Jesus. Então, quando ele faz essa referência, mostrando que o grande caminho consciencial nosso é sublimar as questões instintivas indo ao encontro das questões superiores do ser. Quem estuda sobre os chakras, vou sublimar as energias dos três chakras de base para os três chakras superiores a partir do quarto chakra, que é o chakra do amor. Então, o chakra do amor, nesse movimento auto-amoroso, a pessoa escolhe a sublimação em vez de ficar focada nos três chakras fisiológicos. Depois, deitou água numa bacia e começou a lavar os pés aos discípulos e enxugar-lhos com a toalha com que estava cingido. Aqui, novamente, nós temos um fato real que traz uma série de símbolos. O colocar água na bacia, o lavar os pés dos discípulos e o enxugar com a toalha com que estava cingido. São três símbolos importantes. Vamos ver o que significa? A mesma água que na simbologia do batismo havia revelado a pomba da sublimação, agora estava colocada na bacia e servia para lavar os pés dos discípulos. qual é o grande simbolismo da água? Purificação. Então aqui Jesus está

O ensinamento é não com palavras, mas por ações. Mas muito mais do que um líder servidor só de coisas materiais, mas principalmente nos aspectos espirituais da vida. A mais simbólica de todas as passagens guarda importantes ensinamentos. Os pés são o sustento do corpo, assim como as raízes são o sustento de uma árvore. Para alcançarmos o estado de sublimação, considerando o corpo como uma grande jornada, vamos encontrar os pés como sustento de todo o propósito existencial dos discípulos, pois ali também está a simbologia dos instintos, que são as energias primárias mais ligadas à terra, ao material, ao chão da existência física. Então, o lavar os pés tem um símbolo também importante. Então, tem a questão da água purificando e a questão da pessoa desejando purificar-se. Qual é o grande objetivo da existência? A nossa existência? A evolução se dá através do quê? Da sublimação dos instintos pelo desenvolvimento das virtudes. Esse é o convite. Então, o convite de estarmos aqui encarnados é esse. Agora, basta o convite. Se não houver o desejo ardente do convidado em transmutar os seus instintos, o convite fica, como a maioria das pessoas, inócuo. Há um convite pela reencarnação para nós trabalharmos os nossos propósitos existenciais e eles não são trabalhados. E nós saímos de uma encarnação para outra sem realizar as ações que nos cabem realizar. Então, quando Jesus vem e lava os pés, ele está ensinando aos discípulos que há um ato a ser realizado, de purificação dos instintos puramente materiais para as questões espirituais da vida. Se os discípulos perceberam isso, não. Nós vamos estudar isso no próximo encontro, né? Porque é a segunda parte do texto. Não vai dar tempo da gente estudar tudo hoje. Jesus, ao lavar os pés dos discípulos, está ensinando a profunda purificação dos instintos que proporciona o sustento de todo o corpo, ou seja, do propósito existencial. Então, nós temos o propósito existencial, que também nós já estudamos, é aquele propósito de trabalhar no desenvolvimento das virtudes correspondente à nossa principal deficiência. Peguemos a nossa principal limitação, se a limitação for, por exemplo, insegurança, o nosso propósito essencial será desenvolver a autoconfiança. Então, quando nós somos convidados a essa purificação dos instintos, é exatamente desenvolvendo as virtudes ligadas ao nosso propósito essencial. Porque tudo mais estará em sintonia com o propósito. Se nós conseguirmos desenvolver a virtude que mais para nós é desafiadora, porque tem a ver com a nossa principal limitação egóica, as outras vai ser muito menos trabalhosa para nós desenvolvê-las. Porque se conseguirmos desenvolver a mais trabalhosa, claro, né, as demais fica muito mais fácil. Em muitos momentos, Jesus buscou simbolizar em si mesmo elementos simples do cotidiano, por exemplo, classificando-se como pão da vida, luz do mundo, e aos seus discípulos mais diretos afirmou serem o sal da terra. Então, essa tendência do mestre, né, de simbolizar com questões simples, tem a ver com, exatamente com o propósito existencial.
Porque o propósito existencial não é uma coisa mirabolante que a gente

inventa, ou que a psicologia inventou, mas aquilo que existe de mais importante, simples, mas é importante em nossas vidas. Eu tenho uma limitação X. Qual é o meu objetivo? Desenvolver a virtude que transmuta essa limitação. Como os elementos de comparação que ele fazia. No momento em que o mestre lava os pés dos discípulos, ele transforma-se todo em uma simbologia. E o corpo dos discípulos em uma superior mensagem. A purificação dos instintos só é possível se for enxugada com a toalha da humanização cingida na cintura de nossa condição humana. Bonita essa fala, né? Bastante metafórica também. Vamos ver o que lá significa? Vamos ver parte por parte, porque o parágrafo é muito profundo. Então, no momento em que o mestre lava os pés dos discípulos, ele transforma-se todo em uma simbologia. Qual é a grande simbologia que nós temos aí? Simboliza a sublimação. Por que, Alba? Exatamente a sublimação, mas por quê? O mestre é o quê? Um espírito puro. Então, vejamos, é um espírito puro lavando os pés de pessoas puras? Impuras. E o pé era bem, era uma cascão, não era um pé, né? Porque eles calçavam sandália, imagina, e andavam por estradas poeirentas, eram os pés bem. Então, aquele ser puro, delicado, né? Porque Jesus era muito delicado, lavando os pés, literalmente impuros, de pessoas também puras do ponto de vista moral e sujas do ponto de vista físico, porque os pés deviam estar bem sujinhos. Né? Tanto é que Pedro se recusa, e aí nós vamos entender por que que ele se recusa, existem questões emocionais muito interessantes. Então, Jesus, ele é todo pureza, lavando a impureza. Que símbolo que está por trás disso? Passa pela mensagem dele. Passa pela mensagem, mas o que na mensagem que nós devemos buscar e o que na mensagem tem sintonia conosco? Ele é o modelo e guia. Nós somos o quê? Vamos lembrar da parábola do. Nós somos aprendizes da vida, exatamente. Nós somos seres essenciais, aprendizes da vida. E temos o quê? A ignorância. A ignorância é o ego. O ego é a camada de ignorância que envolve o ser essencial, diz o Espírito Joana de Ângeles. Então, nós temos um ego e somos uma essência. Na parábola do pastor e das ovelhas, nós vimos detalhes disso, lembra? Nesse módulo ainda. Então, se nós somos um ser essencial é luz, o ego é sombra, como que vai se dar a purificação dos instintos? Colocando o ego a serviço do ser essencial por uma escolha consciente do espírito. O espírito escolhe essa humanização. Por isso que o mentor coloca aqui. Só é possível se for enxugada com a toalha da humanização cingida na cintura de nossa condição humana. Eu sei que eu sou um ser ainda que traz um ego muito forte, que deseja ser atendido, mas eu quero colocar o ego a serviço da essência divina que sou e escolho fazer exercício de virtudes em vez de dar vazão ao meu ego. Faz sentido, gente? É isso que o mentor Honório quis dizer? Então, esse movimento, né, de enxugar a nós mesmos o lado sombra indo ao encontro do lado luz. Voltando à tríade, eu, espírito imortal, leis divinas e Deus.
a entrega e a ação, voltamos à pergunta que nós estamos fazendo sempre no final de cada encontro. Quais as virtudes podemos somar às que já refletimos? Na verdade, é uma virtude que desdobra em outras virtudes. Essa que nós trabalhamos hoje. Qual é? Para que nós possamos enxugar esses instintos, trabalhando a nossa humanização, qual virtude que nós somos convidados a? Hã? Passa pela humildade. A humildade está associada à entrega. Sem nos entregarmos ao Espírito crístico, como que vai haver essa sintonia e identificação para realizarmos aquilo que somos convidados a fazer? Então, uma entrega plena ao Cristo cósmico que nós somos convidados. Então, toda essa passagem, se nós formos sintetizar numa virtude, é a virtude da entrega. Né? Entrega em sintonia e identificação. Quem é o Cristo em nossas vidas? O modelo e guia. Eu quero realmente sublimar as minhas questões egóicas tendo o Cristo cósmico como modelo e guia, né? Porque somente nos entregando é que nós vamos realmente desenvolver as virtudes que nos cabem. Se está vinculado à confiança, sim, você não se entrega a alguém que você não confia. Então, você confia no Cristo como sendo o caminho da verdade e da vida. Ninguém vai ao Pai senão por Ele. Se você confia nessa verdade, você se entrega. Se você desconfia, será que Jesus realmente vai nos levar a Deus ou vai nos levar para um abismo? Se você desconfia, você não se entrega. Então, é sentir Jesus em nossas vidas. Esse é o grande convite. Né? Senti-lo em nós para realmente nos entregar plenamente. Vamos fazer a nossa avaliação reflexiva agora. Feche os olhos. Entre em contato com você mesmo em essência, buscando sentir o conteúdo estudado neste encontro. O que você entendeu do conteúdo que se aplique à sua vida?

conteúdo estudado, mudou a forma como você sente a presença de Jesus em sua vida? Caso positivo, que mudança foi essa?

neste encontro, aprofundamos a reflexão sobre a importância e o significado de Jesus em nossas vidas, como Mestre Cósmico, e a necessidade da entrega incondicional a Ele, para que nesse encontro terapêutico possamos assumir definitivamente a postura de aprendizes. Busque sentir a possibilidade de desenvolver essa virtude. Como você a sente? Como é realizar esses esforços para você?

Você compreendeu a necessidade de fazer esforços para modelar Jesus, tornando o seu caminho para a verdade e para a vida, construindo o reino de Deus dentro de si mesmo ou de si mesmo?

Como você sente a sua vida aplicando o conteúdo estudado? Ele pode melhorar a sua vida em sua busca de autotransformação e nas suas atividades na prática do bem?

Sinta-se agora um espírito imortal que traz em si mesmo a determinação divina de evoluir até a perfeição relativa pelo conhecimento pleno e cumprimento das leis divinas, pela prática das virtudes e pela busca da unidade com Deus. Mergulhe profundamente nessa verdade espiritual. Sinta, veja se desenvolvendo todas as virtudes essenciais da vida ao longo do tempo, desenvolvendo também o poder real em si mesmo, sentindo a presença amorosa de Jesus em sua vida.

Nós trabalharemos o compromisso com a verdade. Paulo foi um grande divulgador da verdade. Ele sofreu, como nós vamos ver em algumas passagens da vida dele, muito por causa da verdade. E nas epístolas, ele nos convida à reflexão acerca dessa verdade. Nós vamos começar as nossas reflexões trabalhando a necessidade de se buscar a verdade. Por que é tão importante para nós buscar essa verdade? E qual é o significado dessa verdade na nossa vida? Começando com a Epístola aos Efésios, no capítulo 4, versículo 15, Paulo diz assim: mas, seguindo a verdade em amor, cresçamos em tudo naquele que é a cabeça, Cristo. Esse versículo é muito significativo. Nós vamos extrair, fazer a exegese dele, refletindo sobre a verdade na nossa vida. Primeiro ele diz: seguindo a verdade em amor. Que verdade é essa? Vamos refletir juntos. Que verdade é essa que ele nos convida a seguir? O nosso eu interior? Não, não é essa verdade apenas que ele está se referindo. Ela passa pelo conhecimento do eu interior, mas não é essa somente. Ele diz: a verdade em amor. Qual é o significado de buscar a verdade, de seguir a verdade? Que verdade é essa? Jesus fala: conhecereis a verdade e a verdade vos libertará. É essa verdade que Paulo está se referindo. É essa que Jesus se refere, de que nós somos convidados a conhecer essa verdade para que ela nos liberte. E aí ele vem dizendo: seguindo a verdade em amor. É exatamente o que a Ivete colocou. A própria verdade que o Cristo foi instrumento para trazer à humanidade. Não apenas o Cristo. O Cristo trouxe, Jesus Cristo, ele nos trouxe de uma forma como nunca antes a humanidade havia se defrontado com a verdade. Nós já tínhamos Moisés, por exemplo, no Ocidente, que trouxe a primeira revelação, trouxe uma parte da verdade. No Oriente, nós já tínhamos tido vários discípulos de Jesus que reencarnaram no Oriente para trazer uma parte da verdade, como Confúcio, Lao Tse, Buda, que antecederam Jesus. Nós tivemos, por exemplo, na Grécia, dois grandes filósofos que são considerados precursores do próprio cristianismo, que são Sócrates e Platão, que também foram discípulos de Jesus que reencarnaram para trazer a verdade. Agora, como Jesus, nunca tivemos e nem teremos, porque na Terra Jesus é o governador espiritual do sistema solar. Então não existe nenhum espírito mais puro, mais perfeito, mais sábio do que Jesus. Então nós poderemos dizer que buscar essa verdade, seguir essa verdade, é buscar a verdade universal. A verdade universal é a verdade que provém de Deus. O Evangelho de Jesus é a perfeita síntese dessa verdade. É claro que o Evangelho, ele, ao longo do tempo, ele sofreu algumas adulterações, sofreu algumas
é interpolações. Mas a essência, diz Joana de Ângeles, que a essência do Evangelho, da verdade, permanece no Evangelho. Essa essência que provém exatamente do Cristo, que trouxe a verdade universal de uma forma sintética e nos legou. Então essa é a verdade que nós somos convidados a seguir, a verdade em amor, que o Cristo é a cabeça dessa verdade. Agora, para que nós somos convidados a buscar essa verdade, que Jesus é o grande mentor dessa verdade? Para que ela nos serve? Para o nosso crescimento, para evoluirmos. Aí entra aquilo que o Neuber falou inicialmente. A verdade, existe uma outra verdade a ser buscada. Qual é? O conhecimento de si mesmo. Que Sócrates, como precursor de Jesus, já havia nos trazido e que Santo Agostinho relembra na questão 919 e 19A do Livro dos Espíritos. A verdade interior, fruto do autoconhecimento, para quê? Para que serve o autoconhecimento e a verdade, o conhecermos a verdade universal? Para fazermos exercícios de trazer a verdade universal para dentro de nós. Porque de nada adianta conhecer a verdade enquanto letra, enquanto teoria, se nós não trouxermos essa verdade para o nosso interior. Concordo? Porque senão ela será estéril em si mesma. Se nós conhecermos teoricamente uma série de leis que mostram a verdade universal, mas não seguirmos nenhuma dessa verdade, ela será inútil em si mesma. Então, por isso que são duas questões importantíssimas: a verdade universal e a verdade interior. Para que essa verdade seja internalizada em nós, e à medida que vai sendo internalizada, nós vamos crescendo, nós vamos evoluindo. Então Jesus é o grande mentor, como Paulo diz aqui, é o cabeça, é o mentor que trouxe essa verdade, é o grande mestre, né, que trouxe essa verdade e de forma sintética nos legou no Evangelho. E aí ele continua, né? De quem todo o corpo, bem ajustado e consolidado, pelo auxílio de toda junta, segundo a justa cooperação de cada parte, efetua o seu próprio aumento para a edificação de si mesmo em amor. E aí, o que dá para entender deste versículo aqui? Então Jesus é o cabeça, né? Ele fala que Jesus é a cabeça dessa verdade. E aí ele vem falando sobre o restante do corpo. Ele vem fazendo comparação da verdade com um corpo. Né? Ele está usando uma metáfora aqui, muito clara. Né? Jesus é a cabeça. E o restante do corpo vai ser consolidado pelo auxílio de toda a junta. Que junta é essa? No corpo são as articulações, né? As articulações. Agora, as articulações ele está usando como uma metáfora. Que metáfora é essa? A união das virtudes em nós, como a Tatiane bem lembrou, e a nossa união uns com os outros. Por quê? O que nós estamos fazendo aqui em grupo? Nós não estamos refletindo juntos sobre a verdade? Às vezes um percebe uma nuance que o outro não percebeu. Às vezes o outro percebe uma nuance que aquele primeiro não havia percebido. E nós vamos juntando tudo, a interpretação. Nós fazemos, por exemplo, estudo sistematizado para quê? Em grupo. Para que nós somemos a compreensão da verdade.
Porque nenhum de nós, aqui na Terra, temos a compreensão total da verdade. Jesus é o cabeça e tem essa compreensão total. Como Espírito Crístico, ele é o que mais compreende de todos aqueles que já passaram pela face da Terra. Muito mais do que Buda, muito mais do que Krishna, Lao Tse, Sócrates, Platão. Talvez juntando todos esses não dão a compreensão de Jesus. Agora, quando nós nos unimos para refletirmos, para estudarmos essa verdade, o que acontece? Acontece isso aqui, segundo a justa cooperação de cada parte. A colocação do acordé é bem pertinente. Então, por exemplo, uma pessoa vê a casa de um ângulo e fala que a casa é amarela. Outra vê de um outro ângulo e fala que a casa é cor-de-rosa. Quem está mais próximo da casa vai falar que a casa é amarela e cor-de-rosa. Então, é exatamente esse movimento que vai acontecendo em conjunto. Nós juntos, buscando a verdade universal, vamos ampliando a nossa capacidade de percepção. Então, quanto mais nós nos unimos na busca dessa verdade, maior será a compreensão. O que um já avançou, auxilia aquele que avançou menos. E assim nós vamos, ele diz aqui, efetua o seu próprio aumento para a edificação de si mesmo em amor. Então, juntos em grupo, nós vamos individualmente ampliando a nossa edificação amorosa e nos libertando pela verdade, realizando aquilo que Jesus recomenda: conhecereis a verdade e a verdade vos libertará. Nós podemos nos isolar e buscar a verdade sozinhos? Podemos. Agora, é conveniente no nível evolutivo que nós estamos? Não. Porque nós vamos ficar resumidos, restritos. Isso é válido individualmente e é válido para o movimento espírita como um todo também. Tem muito centro espírita que fala, não, eu não preciso, nós não precisamos participar, por exemplo, do movimento federativo. Quando tem cursos, seminários, eventos, que, como um congresso, por exemplo, são poucos os centros que participam. Principalmente aqui, por exemplo, da nossa região, da Grande Cuiabá, são poucos aqueles que participam. A maior parte são os do interior, participam muito mais do que os da própria capital. Por quê? Porque existe essa tendência ao isolacionismo. As pessoas dirigentes e os trabalhadores daquele centro acreditam que eles já detêm a verdade, são autossuficientes, e aí não participam porque acreditam que não precisam. Né? Para quê? Né? Para que participar? Não precisa. E aí há uma tendência, esse isolacionismo que vai acontecer. Qual é a tendência se nós nos isolarmos? Não há crescimento, há uma cristalização de visões particularistas que fazem com que as pessoas fique pensando sempre da mesma forma. Isso é válido no nível individual e é válido também no nível grupal. Nós percebemos, por exemplo, no caso do movimento federativo, que as casas espíritas, cujos trabalhadores participam em massa dos eventos, são casas com muito mais, uma visão muito maior, mais ampla, do próprio movimento espírita, da própria realidade que a doutrina espírita vem trazer. Não que nós, em grupo, sejamos melhores ou piores do que os outros, mas é por causa dessa questão que Paulo coloca aqui do conjunto. Quando nós nos agrupamos em conjunto, as nossas percepções vão ser muito maiores. Quando nós trazemos alguém que vem de um outro estado, com uma outra realidade, com uma outra vivência, e vem e apresenta a sua experiência, isso é muito enriquecedor para todos nós. Então, quando a pessoa não participa desse processo grupal, ela acaba perdendo muito.
E quando o centro espírita também não participa, ele acaba perdendo muito. Ficou claro isso, gente? Então a gente percebe que essa fala de Paulo era muito válida lá no cristianismo nascente e é profundamente válida aqui agora para o movimento espírita. Porque é isso que acontece aqui no nosso estado, é a mesma coisa que acontece em outros estados. Nós temos tido a oportunidade de participar de eventos em outros estados. São poucas as pessoas, às vezes vem muita gente de poucos centros espíritas. E alguns centros são totalmente refratários, não querem saber. Não querem saber porque acreditam que já sabem tudo. Tem uma fala de Sócrates que é exemplar nessa questão. Vocês lembram qual é a fala? Tudo que eu sei é que sei que nada sei. O verdadeiro sábio, ele sabe que nada sabe. O pseudo sábio vive dizendo que já sabe tudo. Então é importante para aquele que vive dizendo que sabe tudo, que não precisa de fazer reciclagem, não precisa fazer capacitação, não precisa de fazer outras atividades, refletirem nisso. Um dos maiores sábios que a humanidade já teve, encarnada, disse isso. Tudo que sei é que sei que nada sei. Que diante de um universo incomensurável, num planetinha tão pequeno e ainda tão pobre espiritualmente como o nosso, dizer que sabe toda a realidade seria muita pretensão. Só o pseudo-sábio que diz isso. O pseudo-sábio arrota conhecimento. O verdadeiro sábio é aquele que está sempre aprendendo, sempre se dando oportunidade de participar de tudo que pode participar para poder crescer, para poder realizar isso que ele diz aqui, a edificação de si mesmo em amor, tanto em nível individual quanto em nível coletivo. Podemos, no nível coletivo, levar em consideração essa fala que Lacordaire lembra do feixe de varas que Dr. Bezerra coloca, né? Quando você tem uma vara sozinha, é muito fácil de quebrar. Se você tem um feixe de varas, vai ser muito difícil. Quase impossível, que um feixe de varas, ele acaba tomando uma resistência maior do que, às vezes, até um metal muito duro. Então, é a questão do coletivo. Quando nós estamos buscando o mesmo ideal coletivamente, nós crescemos em conjunto. Quando nós nos isolamos, nos colocamos já como autossuficientes, como se já tivéssemos internalizado toda a verdade universal, é muito crítico isso. Até porque, o que acontece quando a pessoa ela entra nesse movimento que traduz uma certa arrogância de acreditar que já detém a verdade universal? Que ela não precisa de estudar, ela não precisa de participar, ela não precisa de nada disso. O que acontece? Processos de fascinação. Então o processo de fascinação se dá exatamente por esse movimento da pessoa acreditar que já sabe. E aí os pseudo-sábios de plantão no mundo espiritual vão estar sempre à disposição de assessorar os pseudo-sábios do mundo físico. Não falta pseudo-sábio no mundo espiritual. Quando encontra o pseudo-sábio no mundo físico, o uniforme com a vontade de comer. E aí os processos de fascinação que nós estamos vendo no movimento espírita de uma forma assustadora, hoje em dia, vem exatamente daí. As pessoas se isolam, o médium se isola, às vezes ele se isola num grupo que pensa igual ele. E aí, aquelas pessoas que pensam igual vão sendo conduzidas por espíritos pseudo-sábios, escrevendo obras uma atrás da outra, e as pessoas e vão criando um secto de seguidores de uma falsa verdade. E tem, infelizmente, acontecido muito no nosso movimento espírita, por falta de meditação
de algo tão simples como essa epístola aos Efésios aqui, que está à disposição de todos nós, da fala de Jesus, das próprias obras básicas de Allan Kardec. O Romildo está lembrando aqui da questão de que muita gente, muitos falam isso, né? Não precisa participar dos eventos porque ele já sabe o que vai ser dito lá. E o que não sabe, o mentor fala o que deve ser feito, né? Se o mentor que falasse para nós o que nós devemos fazer, alguma coisa está errada com esse mentor, né? Porque Jesus nunca fez isso. Nunca usou desse expediente. Se algum benfeitor vem e fala o que nós devemos fazer, ele está fazendo o que conosco? Nos tratando como débeis mentais, incapazes de tomar decisões por nós mesmos. Um benfeitor de verdade faria isso? Porque senão, o que acontece numa situação como essa? Quem é que cresce? Se é que há crescimento numa situação assim? Seria o mentor. Porque ele que decidiu tudo, a pessoa que está fazendo não tem crescimento nenhum, porque ela não está tomando decisão por ela própria. Lacordaire faz uma questão importantíssima. Além do conhecimento, a questão do relacionamento é outro fator importantíssimo, sim, sem sombra de dúvida. É exatamente isso que ele fala aqui, de que em todo o corpo bem ajustado e consolidado pelo auxílio de toda a junta. Então nós somos órgãos do corpo que vão ser juntados pelas juntas, pelas articulações, no caso, né? Ajustado e consolidado. Então quando nós estamos em grupo, quanto esse grupo ajustado e consolidado, nós sentimos pelo nosso quarto congresso, né? Quem participou sentiu o quanto da energia, porque é aquela somatória de energia que uma pessoa só não tem como fazer. Agora, 1.400 e poucas pessoas juntas com o mesmo ideal, essa energia tem um poder fantástico, como nós sentimos no nosso último congresso, né? No mais recente, né? Porque já tem outro. Nenhum de nós somos iguais uns aos outros. Então, quando o Dr. Bezerra fala da desigualdade de pensamento e de entendimento, mas unidade de conjunto, porque todos nós estamos caminhando no mesmo ideal. Cada um pensa de forma desigual, diferente, né? O entendimento não é igual e um auxilia o outro. Aquilo que nós estávamos falando agora há pouco. Aquele que já tem um conhecimento maior, que já conseguiu estudar um pouco mais e adentrar um pouco mais na verdade, auxilia aquele que tem menos e todos vão se somando e crescendo em conjunto. Porque se nós competirmos uns com os outros, o que vai acontecer? Tem como haver união? Nós vamos ver na epístola de Tito, Paulo aborda essa questão das pessoas competirem como se fossem detentoras da verdade. Se alguém competir como se ele fosse o detentor da verdade e os outros não, alguma coisa já está errada. Porque, primeiro, a verdade não precisa de defesa, nem de ninguém que se arvore em defensores ou de propagadores da verdade. Se a pessoa se colocou como defensor ou propagador da verdade, ele já saiu do âmbito da verdade de fato. No versículo 17 ele diz: isto, portanto, digo e no Senhor testifico, que não mais andeis como também andam os gentios, na vaidade dos seus próprios pensamentos. O que ele está querendo dizer aqui? O Paulo, ele é considerado o apóstolo dos gentios, né? Por que ele está falando aqui dos gentios de uma forma tão pejorativa? Se ele é que era o grande defensor dos gentios. Os gentios, para quem não está apropriado do termo, significa todos os não-judeus. Judeus
como aquele povo muito exclusivista, todos os que não eram judeus eram de segunda categoria, né? Eram os párias da época, né? E isto, portanto, digo e no Senhor testifico que não mais andeis como também andam os gentios, na vaidade dos seus próprios pensamentos. E essa epístola é aos Efésios. Éfeso não era na Judéia. Então ele não estava sendo dirigida a judeu. Ele estava se dirigindo aos gentios. E por que ele está falando, entre aspas, tão mal dos gentios aqui? Exatamente. Ouviram o que o Jorge falou? Então é gentio não enquanto povo não judeu. Gentio enquanto aquele que ainda não conheceu a verdade cristã. Aquele que era o chamado pagão, idólatra, que ainda não percebeu a verdade. Então, gentio nesse. Existiam gentios dentro do judeu, do povo hebreu, dentro desse conceito aqui de Paulo. A maioria eram gentios. A maioria estavam muito distante da verdade. Por isso, aquela, nas epístolas todas, Paulo fala da circuncisão física e da circuncisão moral. Né? Porque ele colocava com muitos os hebreus que batiam no peito como puros, simplesmente porque eram circuncidados, mas que não buscavam o crescimento interior. Então aqui ele vem, na vaidade dos seus próprios pensamentos. Que significado tem isso? Vaidade dos seus próprios pensamentos. A pessoa que acredita que já tem a verdade, e aí, pronto, ele está com a xícara cheia. Existe uma passagem de um grande mestre oriental, que é muito interessante, tem tudo a ver com esse momento aqui, com esse versículo aqui de Paulo. Certa vez, esse grande mestre recebe na sua casa uma pessoa que gostaria de ser seu discípulo. E esse mestre oriental o recebe e esse candidato começa a falar de tudo aquilo que ele já sabia. E falou, e falou, e falou, e falou. 2 horas depois, o mestre já não aguentava ouvir o candidato a discípulo. E aí pediu licença para ele, para fazer uma pausa, para tomar um chá. Você aceita tomar um chá comigo? Claro, mestre. Seria uma honra tomar esse chá com o senhor. Aí o mestre foi lá na cozinha, colocou a chavena para ferver, e assim que o chá ficou pronto, ele trouxe com 2 xícaras e colocou numa mesa como esta aqui. As 2 xícaras. E como a regra de etiqueta manda servir primeiro a visita, colocou a xícara diante do discípulo e começou a colocar o chá. Foi colocando o chá, a xícara encheu, o chá começou a derramar para o pires encheu, o chá começou a derramar pela mesa. A hora que começou a cair pela beira da mesa, o discípulo quase gritando: o senhor não está vendo que o chá está caindo já da mesa, mestre? Aí o mestre silenciosamente colocou a chavena na mesa e disse para os discípulos: sim, eu percebi. Eu percebi que o chá já estava entornando na beira da mesa. Mas eu fiz isso para lhe oferecer a primeira lição. Aí ele pegou novamente a chavena e colocou 1 gota. Está vendo? A gota caiu e entornou a mesma quantidade. Está vendo essa xícara? Não cabe mais 1 gota. Qualquer gota que você colocar, não há espaço. Dessa forma que você está.
Você quer ser meu discípulo para conhecer a verdade. E há 2 horas você não fala, não para de falar, está falando sem parar há 2 horas, de tudo aquilo que você já conhece. A sua xícara está cheia. Vá, esvazie a sua xícara e volte. O dia que você tiver com a xícara vazia, você estará em condições de se candidatar a ser meu discípulo. Então, essa lenda oriental, um koan, ela praticamente é um exemplo deste versículo aqui, da Epístola aos Efésios. Quando a pessoa está com a cabeça cheia dos seus próprios pensamentos, tem espaço para vir pensamentos novos? Não há espaço, porque ela está cheia de verdade. Por isso que Sócrates dizia que o que ele sabia é que ele nada sabia, porque ele é verdadeiramente sábio. Então ele estava sempre com a xícara vazia, disposto a conhecer mais. E ele aceitava o título de sábio. E aí as pessoas, certa vez um grupo de filósofos foi falar para ele que ele era muito orgulhoso, porque ele aceitava o título de sábio. E aí que ele vem com essa fala. Por que eu aceito o título de sábio? Porque eu sou o único filósofo da Grécia de hoje que sei que nada sei. Por isso eu aceito o título de sábio. Então ele vivia com a xícara vazia e não na vaidade dos seus próprios pensamentos. No 18, ele diz: obscurecidos de entendimento, alheios à vida de Deus, por causa da ignorância em que vivem, pela dureza do seu coração. Aqui os adjetivos ficam mais duros, né? Obscurecidos de entendimento, alheios à vida de Deus, por causa da ignorância em que vivem, pela dureza do seu coração. Paulo está sendo descaridoso aqui, gente? Tá? Ele que criou aquele poema sobre a caridade na Epístola aos Coríntios, de forma nenhuma, né? Por que ele não está sendo descaridoso com os gentios? Porque, na verdade, não são os gentios enquanto povo. É o gentio enquanto movimento interno, né? Então, o movimento interno da pessoa que pensa que tudo sabe, é exatamente isso. Estão alheios à vida de Deus por causa da ignorância em que vivem. Então, aquele que acredita que já sabe tudo é o mais ignorante de todos os ignorantes. Porque tem duro o coração, estão fechados, hermeticamente fechados a qualquer conhecimento que vem de fora. E aí, claro, é a soberba, a extrema vaidade que leva a criatura a uma situação como essa. Porque diante de um universo incomensurável, acreditar que sabe tudo, é necessário muita ignorância para dizer uma coisa dessa. Conivir com pessoas assim, como diz a Clarissa, que seria falta de caridade. Fazer de conta que elas estão bem com elas mesmas. No versículo 19 ele diz: os quais, tendo se tornado insensíveis, se entregaram à dissolução para, com avidez, cometerem toda sorte de impureza. Então, quando a pessoa entra nesse movimento de ignorância, o resultado é a dissolução dos costumes, em que a pessoa mergulha na própria impureza. Que impureza é essa? Que está onde? Dentro dela própria. Os vícios externos são apenas consequências dos internos. Quando a pessoa entra nesse processo
de acreditar que já conhece tudo, né? Dentro desse processo de ignorância profunda da verdade, é um passo para mergulhar nisso. Por isso que os processos obsessivos, como nós lembrávamos agora há pouco, está intimamente ligado a isso. Quanto mais a pessoa acredita que conhece, que sabe, que faz e acontece, mais candidata a processos obsessivos ela será. E aí ele vem, mas não foi assim que aprendestes a Cristo. O que Jesus nos ensinou? Aprendei comigo que sou manso e humilde de coração. Tomai sobre vós o meu jugo e aprendei comigo que sou manso e humilde de coração. Então, quanto mais a pessoa rota conhecimento, mais rebeldia e orgulho. Então, não é isso que Jesus nos ensina. Nos ensina a realmente assumir a nossa ignorância num processo de busca de conhecimento. Quanto mais nós soubermos e admitirmos a nossa ignorância e a busca de conhecimento, mais abertos ao conhecimento da verdade, mais amplitude de percepção nós teremos. E aí no 21 ele vem. Se é que de fato o tendes ouvido e nele fostes instruídos, segundo é a verdade em Jesus. E aí? O que a Tatiana ele relembra, né? Jesus recomendou aos apóstolos irem, né, aos simples e não aos doutos e aos prudentes, porque os doutos e os prudentes, eles acreditam que já sabem tudo, então não precisa de conhecimento, né? Por que Kardec fala, o Romildo levanta uma coisa importante, que é o do espírita querer convencer pessoas de outras religiões. O que Kardec fala sobre isso? O espiritismo não faz prosélitos. Se o espiritismo não faz prosélito, nós no movimento espírita devemos fazer? Por que fazer prosélito? É tentar convencer uma pessoa que não quer ser convencida de que o espiritismo é a melhor religião. Aí entra o que a Ivete colocou. Né? Se a pessoa está satisfeita com a crença dela, para que você vai obrigá-la ou tentar convencer, fazer a cabeça dela de que o espiritismo é o melhor? Né? O nosso compromisso é com a divulgação da doutrina, como Kardec fez com excelência. Agora, jamais ele fez prosélitos. Jamais ele ficou atrás das pessoas. Olha, você tem que ser espírita. Se não for espírita, não vai ter jeito na sua vida. Por que que a doutrina espírita é a única doutrina cristã que tem como lema outra coisa que não a conversão ao próprio espiritismo? Porque é libertador. E qual é o lema da doutrina? Fora da caridade não há salvação. Não é fora do espiritismo não há salvação. É fora da caridade. Então a caridade pode ser até um ateu. Tem muito ateu, muito mais caridoso que muitas pessoas religiosas que batem no peito, que são religiosas, inclusive muitos espíritas, né? Então não é o rótulo. E nós não fazemos prosélitos. Exatamente. O Romildo faz a ponte com o conto que nós dissemos, né? Quando nós divulgarmos a doutrina espírita amplamente, aqueles que estão com a xícara vazia no aspecto religioso vão beber dessa fonte e se maravilhar. Porque é necessário maturidade para ser espírita. Para ser verdadeiramente cristão, e o espiritismo é o cristianismo redivivo, é preciso de maturidade. E esse amadurecimento não se dá de uma hora para outra. Então os gentios de hoje são aquelas pessoas que ainda cultivam uma espiritualidade materialista, ou os próprios materialistas, e aqueles verdadeiramente espiritualistas, e nós espiritistas podemos, é importante que nós reflitamos isso, né?
o que nós somos convidados a realizar. Que é esse processo de manter a nossa xícara vazia para poder ampliar o nosso conhecimento.

verdadeiramente internalizando a verdade? Não há espaço. Então, o homem velho, enquanto aquela pessoa velha que nós trazemos, vai se transformando numa pessoa nova, uma pessoa que não se corrompe com as concupiscências do engano, não se auto-engana. Nós vimos bastante isso no nosso módulo que trabalhamos o compromisso com a autotransformação. Então o processo de transformação vai se dando. Agora ele vai se dando de que forma? Pelo conhecimento da verdade. A verdade universal, a verdade que existe dentro de nós, e nós vamos fazendo o processo de trazer a verdade universal para dentro da nossa intimidade. E aí, todo movimento de transformação vai acontecendo gradativamente. E no 23 ele diz, e vos renoveis no espírito do vosso entendimento. É exatamente o processo que nós acabamos de falar. Então a pessoa vai se renovando no espírito do entendimento. E vos revistais do novo homem, criado segundo Deus em justiça e retidão procedente da verdade. Então aqui ele conclui o raciocínio, né? Então o velho homem que vai se renovando, transformando no novo homem, na nova pessoa, que é o quê? Quem nós somos? Nesse versículo está embutido aqui a questão 115 do Livro dos Espíritos, não está? O que diz a questão 115? Na questão 115 diz assim, Deus criou os espíritos bons e maus? Resposta, Deus criou os espíritos simples e ignorantes, e a cada um deu um compromisso, que é a evolução até a felicidade, para se aproximar do próprio Criador. Não é isso que é a nossa criação segundo Deus? Não é a nossa destinação ser uma pessoa nova? Nós somos criados simples e ignorantes. É o homem velho, simples e ignorante. Para dar origem ao homem sábio e plenamente feliz, que é o homem novo. Em justiça e retidão procedentes da verdade. Então, se nós somos criados simples e ignorantes, nós estamos aqui para quê? Para aprender, para deixar de ser ignorante. E o que faz com que nós deixemos a ignorância? Exatamente o conhecimento da verdade. Tanto da verdade universal, quanto do autoconhecimento da verdade interior que nós trazemos. No 25 ele diz, por isso deixando a mentira, fale cada um a verdade com o seu próximo, porque somos membros uns dos outros. E aí? Aqui ele já vem fazendo uma aplicação prática do processo novo, do homem novo. É comum a hipocrisia quando nós estamos em grupo? É quase que a praxe ainda na nossa sociedade doentia. A fala de Jesus ao fariseu, né, é sepulcro caiados por fora e cheio de podridão por dentro, ainda se aplica à nossa realidade hoje em dia. Se aplica muito à nossa realidade hoje em dia. E aí, Paulo vem falando de que nós, nesse compromisso do homem novo, devemos falar a verdade. Por quê? Né? Se nós habituarmos a dizer a verdade e a viver a verdade, como nós somos membros uns dos outros, nós estamos fazendo esse trabalho coletivamente, o que vai acontecendo? Nós vamos crescendo, nós vamos tendo uma visão mais autêntica da vida. Isso quer dizer que a gente deva ser rude com o outro? Não, eu digo a verdade e dou a quem doer.

Não, porque verdade não tem a ver com a rudeza, mas tem a ver com a sinceridade, tem a ver com a autenticidade, que são virtudes. Então o que nós podemos é cultivar a verdade dentro da melhor maneira possível, buscando isso em grupo. Cada vez mais nos libertando da hipocrisia, da mentira, do fingimento. Porque num grupo afim, tem espaço para fingimento? Um grupo que está verdadeiramente buscando o mesmo objetivo? Não há. Agora, num grupo onde um fica desconfiado do outro, será que essa pessoa aí realmente está... O que vai acontecer? Quando nós não estamos verdadeiramente buscando a verdade, há espaço para isso. Para a hipocrisia, para o fingimento, para o faz de conta. É aquele engano que nós vimos lá no versículo anterior, que nós trabalhamos agora há pouco, é o auto-engano. Se eu venho para uma atividade espírita, acreditando que se eu vier, os benfeitores vão me proteger, e eu estou num processo de auto-engano, ou acreditar que eu vou me equilibrar com trabalho por obrigação, fazendo coisa, porque senão eu não vou ter a salvação e coisas parecidas, o que vai acontecer? Uma pessoa assim está buscando a verdade? De verdade? Não. Ela está no movimento do auto-engano. E no movimento do auto-engano, não há espaço para a verdade. Por isso que ainda existe muita hipocrisia, muito fingimento, muito faz de conta. A partir do momento que nós assumirmos verdadeiramente, e esse compromisso é individual, de realmente buscar a verdade, o que vai acontecer? A verdade vai nos libertando. No 26 ele diz: irai-vos e não pequeis, não se ponha o sol sobre a vossa ira. E aí? Paulo aqui ele faz uma recomendação que é profundamente psicológica. A moderna ciência da psiconeuroimunologia vem dizendo que a ira, a raiva, a cólera, o ressentimento, a mágoa, todos estão no mesmo nível de energia, são grandes produtores de doenças no corpo físico, porque elas são doenças do espírito, mas que geram alergias, geram câncer, geram doenças autoimunes em que o próprio corpo começa a se matar. Então, essa fala de Paulo, ele não, com certeza não, nem sonhava em que um dia ia se desenvolver a psiconeuroimunologia para explicar cientificamente que a ira, quando nós vamos dormir com a ira, principalmente dormir com a ira... Cerca de 15 dias atrás, um colega nosso, dentista, numa consulta, ele estava dizendo da quantidade de pessoas com problemas de dente, de tanto apertar os dentes durante o sono do corpo. Dorme e não trava o maxilar e aperta a ponta, arranja os dentes, né? É o chamado bruxismo. E, às vezes, tem gente que chega a ficar na raiz dos dentes. Tem pessoas que... Os dentistas recomendam uma placa para colocar entre os dentes. E tem pessoas que apertam tanto a placa que chega a rachar a placa. Isso tudo é o quê? Ira que nós levamos para o sono do corpo. O corpo grita. Dormimos com o inimigo dentro de nós mesmos, né? E o corpo grita e a pessoa
vai levando isso, vai empurrando com a barriga. Então essa orientação de Paulo é muito atual e muito necessária. Refletirmos isso. Não se põe o sol sobre a vossa ira. Quer dizer, busquemos, façamos exercício de transmutação da ira. O ideal é nem entrar nela, né? Se entrarmos, fazermos exercícios de transmutação para que não aconteça algo pior, como dizia Jesus. Buscar transformar. Por quê? No nível evolutivo que nós estamos, é possível não nos irarmos? Ainda não. No nível evolutivo que nós... Não era lá os Efésios, não. Quase 2000 anos depois que ele fala isso, nós ainda estamos no mesmo patamar. O mesmo. Ainda para nós não é possível não nos irarmos, nos encolerizarmos, sentirmos raiva. Não é possível. Agora, é possível já para nós, e naquela época já era possível, ele coloca aqui, porque ele fazia. Paulo nunca dava uma orientação que ele não usava consigo mesmo. Era esse, o Paulo é aquela pessoa que não dava conselhos ou orientações gratuitas. Se ele falava, porque ele já vivia isso intensamente. Então, e deixar de irar nós não podemos. Ele próprio, no próprio Paulo Estevão, tem várias passagens que ele ficava todo inflamado. Aí ele caía em si, percebia dificuldade e transmutava. Muitas e muitas vezes ele fez isso. Por isso que ele recomenda aqui. Para nós ainda não é possível nos irar. Não nos irar. Agora já é possível fazer esforço de transformação da cólera que existe dentro de nós. 4:27. Nem deis lugar ao diabo. E aí? O que, que ele está falando? Do diabo lá de capeta, de chifre e rabo? Que diabo é esse? É o símbolo do mal. O mal que existe em nós. Esse mal atrai outros que vibram de... Na mesma energia? Com certeza. Então serve para o diabo interno e, entre aspas, o diabo externo, que é os obsessores. O diabo, na verdade, era sinônimo de espírito na época. É tanto o diabo como o demônio, daimon. E, no caso, esse diabo é mais o espírito mal. Então, o mal que existe em nós atrai espíritos que vão coadjuvar o nosso mal. Quando nós estamos irados, o que acontece? Nós encharcamos o nosso corpo de combustível. No mundo espiritual tem gente com cheio de caixa de fósforo na mão? Não falta, né? O que não falta é espírito com caixas e caixas de fósforo na mão. Irou, encharcou o corpo de álcool, ele risca o fósforo, o palito de fósforo, e joga em cima de nós. Aí pega aquele fogaréu, né? É o diabo. Agora, quem é o responsável pelo fogo? Cada um tem a sua cota, mas quem é o mais responsável? Se nós encharcarmos o nosso corpo de água, pode jogar uma caixa de fósforo acesa dentro, em cima de nós, se encharcado de água, não vai acontecer nada. Agora, se tiver com 1 litro de álcool, vai acontecer um fogaréu. Então, quem é o mais responsável é quem coloca o combustível. Quem riscou o fósforo é apenas corresponsável, mas não é o principal. Continuemos aqui. No 28 ele fala de uma forma mais explícita. Aquele que furtava, não furte mais. Antes, trabalhe fazendo com as próprias mãos o que é bom, para que tenha com que acudir ao necessitado. Agora, esse furto aqui, gente,
é só o furto de coisa dos outros? Podemos levar, aprofundar um pouco mais a palavra furto e ampliar um pouco mais o raciocínio? Ou não? Quantos de nós furtamos tempo de nós mesmos? Orkutando, por exemplo. Entrando nos Twitter da vida, nos Orkuts, e ficando lá olhando o perfil de pessoas inutilmente. Nós não estamos furtando tempo útil de nós mesmos para o tempo que poderia ser usado no autoconhecimento, no conhecimento da verdade? Nós furtamos uma série de coisas de nós mesmos. Nós furtamos tempo do, por exemplo, aquelas pessoas que são, por exemplo, funcionários, que não trabalham por si mesmo. Quem trabalha por si mesmo trabalha a hora que quer. Agora, quem é funcionário que furta todo dia 15 minutos do patrão, seja o patrão o governo, seja o patrão mesmo, pessoa jurídica privada. A pessoa está furtando o patrão mesmo? Está? Na verdade, dentro de uma visão da verdade, ela está furtando de si mesma. Ela acredita que ela está ludibriando, né? E funcionário público, principalmente, é craque de fazer isso, né? Nem todos. Muitos funcionários públicos fazem isso. Acredito que chega meia hora, ou a sair mais cedo, coloca o paletó lá na cadeira e faz de conta que está andando pela repartição. Isso tem de monte. Né? Podemos fazer isso? Podemos, mas não nos convém, como o próprio Paulo ensina. No 29, não saia da vossa boca nenhuma palavra torpe, e sim unicamente a que for boa para edificação, conforme a necessidade, e assim transmita graça aos que ouvem. E aí? Ficou mais difícil? É mais fácil essa aqui do que a anterior? O mais difícil. Bem mais difícil, né? Porque palavra torpe não é só palavrão, né? Porque às vezes a gente acha que palavra torpe é só xingamento. Não, mas eu não xingo ninguém. Mas se nós falarmos mal da vida de qualquer pessoa em grupo, é a palavra torpe que não serve para a boa edificação. Quanto tem isso dentro do movimento espírita? É pouco? O Eudes levanta aí uma fala de Emmanuel que nós temos dificuldade de manter 20 minutos de conversação edificante. E logo já partimos para crítica, para acusações, para fofocas, né? Para coisas que não edificam. Então nós somos convidados a vigiar a nossa fala para buscar algo, aquilo que edifica, para transmitir graça aos que ouvem. O que é graça? Nós já estudamos isso aqui. Vamos lembrar? O que é graça? É fazer gracinha para os outros? O que é graça? A graça é a consciência de si. Quando Paulo usa esse termo graça, é o processo de autoconsciência que se dá na criatura. Então, quanto mais conscientes e falarmos do bem, mais nós vamos transmitir isso aos outros. Quanto mais trabalho do bem nós fazemos, seja profissionalmente ou não, mais nós vamos transmitir graça aos outros. Então, é o exemplo que nós, o exemplo de autoconsciência que nós damos aos outros. No 30 ele diz: e não entristeçais o Espírito de Deus, no qual fostes selados para o dia da redenção. Tem como Deus se entristecer com as coisas negativas que nós fazemos, gente? Se ele se entristecesse, nossa, tava
o universo estava... Já teria acabado a luz, né? Estava tudo negro, era uma depressão só. Então por que que Paulo diz isso aqui? Ouviram o que a Tatiana disse? Exatamente isso. Não, e não entristeceis o Espírito de Deus. Quem é o Espírito de Deus? Nós mesmos. No qual fosse selados para o dia da redenção. Então, nós mesmos, nós acabamos de relembrar a questão 115 do Livro dos Espíritos. Nós não trazemos da essência de nós mesmos, Deus? Trazemos. Então, nós somos um Deus em menor intensidade, em miniatura, né? Um Deus com D minúsculo. E qual é o nosso compromisso? Não é a redenção? Não é o que diz a questão 115? Todos nós somos criados simples e ignorantes e cada um tem um compromisso de chegar à plenitude, à perfeição relativa, que é o que Paulo coloca aqui, selados para o dia da redenção. E entristecer isso é não aproveitar a oportunidade para realizar isso dentro de nós, né? No 31 ele diz, longe de vós... toda amargura e cólera, e ira, e gritaria, e blasfêmias, e bem assim, toda malícia. Então ele vem colocando, né, que nós já abordamos bastante, todas as dificuldades que nós ainda trazemos. O que nós vamos fazer? Trabalhar para transformar essas dificuldades gradativamente. E no 32, que é o último dessa epístola, antes sede uns para com os outros benignos, compassivos, perdoando-vos uns aos outros, como também Deus em Cristo vos perdoou. E aí? Trazer a benignidade, a compassividade, o perdão uns aos outros, tudo isso vai nos pacificando, nos asserenando, o espírito, e serenos, não há espaço para gritaria, para ira, para cólera, para nada disso. Vejamos agora a afirmação e vivência da verdade. Aqui nós vamos entrar em questões muito importantes que diz muito respeito ao movimento espírita de hoje. Na segunda epístola a Timóteo, no capítulo 4, Paulo diz assim, no versículo 3, pois haverá tempo em que não suportarão a sã doutrina. Pelo contrário, cercar-se-ão de mestres segundo as suas próprias cobiças, como que sentindo coceira nos ouvidos. Isso tem a ver conosco, no movimento espírita? O movimento espírita, uma parte do movimento espírita hoje, não suporta a sã doutrina. O que é a sã doutrina? O espiritismo na sua essência, que é o quê? O cristianismo na sua essência também. O espiritismo nada mais, o compromisso principal da doutrina espírita é reviver o cristianismo puro e simples, como Jesus nos legou, como Paulo de Tarso coloca aqui nas epístolas de uma forma magistral, e que foi deturpado durante muito e muito tempo, em que não houve o suporte à sã doutrina e foi deturpado. O espiritismo vem no século XIX, para reviver o cristianismo puro e simples. E mais uma vez, está havendo uma tentativa. Claro que vai ficar na tentativa, porque a doutrina espírita, como é a doutrina dos espíritos, o movimento espírita pode sofrer muito assédio para que a sã doutrina não faça parte do movimento. Mas é uma luta
em glória dos espíritos das sombras, mas que fazem um estrago enorme, isso faz, principalmente nos nossos dias. Inclusive, nesse último livro, o mais recente livro do Filomeno de Miranda, Transtornos Psiquiátricos e Obsessivos, cita exatamente esse versículo do Evangelho, da epístola de Paulo a Timóteo, que fala de um centro que tinha o hábito de fazer chamada curas, que de curas não tinha nada, e que, na verdade, era uma simonia disfarçada para, entre aspas, manter atividades assistenciais. E um orador que foi convidado coloca que, relembrando Paulo, que haveria tempo em que não suportariam a sã doutrina. Né? Pode falar. Exato. O que a Renata coloca é bastante pertinente. Quando a pessoa está com a xícara cheia de sabedoria, aquele que questiona a sabedoria é dogmático. E aí ela se fecha. Não, o que eu penso está certo. Ponto final. Ninguém ousa contestar aquilo que eu penso que está certo. Então, aquele que só o questionamento já faz a pessoa refutar. É o típico da pessoa fascinada. Porque o fascinado não admite questionamento. Ele está certo, ponto final. Errados são os outros. Então, quem segue Kardec é dogmático. Quem traz a doutrina espírita de uma forma mais fiel à codificação kardeciana está virando dogmático hoje em dia. E realmente é claro que, como a doutrina é dos espíritos, o movimento espírita sofre muito com isso, mas a doutrina perdura, assim como o cristianismo, por mais adulteração que houve nas igrejas, desde a católica até as reformadas, permanece como um grande monumento. E a doutrina espírita, com certeza, suplantará tudo isso. Agora, o estrago que o movimento espírita sofre por causa disso aqui, cercar-se-ão de mestre segundo as suas próprias cobiças, como que sentindo coceira nos ouvidos. Olha que fala fantástica do Paulo. Praticamente parece que ele está sussurrando no nosso ouvido aqui agora isso tudo. Há tanta sofreguidão por novidades, por coisas esdrúxulas, que as pessoas têm coceira no ouvido, não é possível. O bom senso, cada vez mais, há um distanciamento do bom senso. Obras e mais obras paupérrimas do ponto de vista doutrinário, sendo vendidas como se fosse a melhor maravilha do mundo. No versículo 4, ele diz: e se recusarão a dar ouvidos à verdade, entregando-se às fábulas. Mais explícito que isso, não é possível, né? E se recusarão a dar ouvidos à verdade. É o que tem acontecido sistematicamente no movimento espírita. Aqui no nosso estado nem se fala. Né? No Brasil inteiro, aliás, no mundo todo, dentro do movimento espírita, tem muita gente se entregando às fábulas. Isso tem acontecido, né? Mistura do espiritismo com Umbanda. Mas isso não é o pior de todos. O pior é o movimento que se diz espírita de fato e que de espiritismo não tem nada. Isso é muito pior. E realmente essa fala aqui é fantástica. Recusa a verdade e se entrega às fábulas. Como se a mentira virasse verdade de tanto você repeti-la. A pessoa acredita que ela vai repetir a mentira até que ela vire verdade. E aí no versículo 5, ele dá uma orientação a Timóteo fantástica que serve para todos nós nos dias de hoje. Tu, porém,
ser sóbrio em todas as coisas. Suporta as aflições, faz o trabalho de um evangelista. Cumpre cabalmente o teu ministério. O que significa isso, gente? Diante de um movimento deturpado, o que nos cabe? Preocupar com as deturpações? Nos perturbar com as deturpações? Não. Fazer o trabalho de um evangelista cumprindo cabalmente o nosso ministério, a nossa parte. Porque a verdade não precisa ser defendida. Os pseudos propagadores da verdade que defende, fala mal dos outros e ficam até escrevendo artigos em revistas, jornais. Agora, o verdadeiro evangelista, ele cumpre o seu ministério dando o melhor que ele pode. Porque a verdade é de Deus. Deus não precisa de defesa. E se uma verdade precisasse de defesa, ela já não seria verdade. Então a doutrina espírita não precisa de que ninguém defenda. Cabe àqueles que já percebem a verdade dentro do movimento espírita cumprir bem o ministério, dando o melhor que pode para o movimento espírita, fiel a Kardec, fiel à base da doutrina que é Allan Kardec. Não chame de dogmáticos, de o que for, não importa. O que importa é a fidelidade a Kardec, porque isso é doutrina espírita. Tudo mais é um arremedo, é auto-engano. E somos convidados a refletir a parte que nos cabe nesse processo. Perguntas, comentários? Vejamos agora na epístola de Tito, praticamente quase que, se nós vamos juntando, né, parece que um complementa o outro, e parece que Paulo está dizendo a Tito aquilo que ele começou a dizer a Timóteo. Vejamos aqui, no capítulo 1, versículo 15. Todas as coisas são puras para os puros, todavia, para os impuros e descrentes, nada é puro, porque tanto a mente como a consciência deles estão corrompidas. Então aqueles que não aceitam a sã doutrina, o que vai acontecer com eles? Ela se decepciona, às vezes deixa o movimento, e que mais? O que está acontecendo na consciência dessas criaturas? Como há uma corrupção da própria consciência, e elas se entregam às fábulas, como ele diz a Timóteo, o que vai acontecer? Elas vão ver as coisas impuras como puras, e as verdadeiramente puras como impuras. Há uma inversão de valores. Então o que nós estamos vendo no movimento espírita hoje em dia é uma inversão de valores muito grande. Kardec está ultrapassado. Não, a ciência evoluiu e são pessoas que não sabem nem o que estão dizendo, porque a ciência vem confirmando tudo que Allan Kardec colocava. Tudo que ele colocou nas obras básicas, na Revista Espírita, estão sendo confirmados. Porque quando Kardec diz isso, que se a ciência dissesse qualquer coisa que o Espiritismo não tinha dito, porque ele sabia que o Espiritismo estava com a verdade e que a ciência no futuro comprovaria. Agora, tem pessoas que pegam falas de pseudocientistas e aí trazem aquilo como se fosse a ciência comprovou aqui aquilo que Kardec disse o contrário. Na verdade, não tem nada a ver com uma coisa com a outra. São as fábulas que as pessoas alimentam, acreditam que aquelas fábulas são reais, e aí aquilo que é a pureza passa a ser impuro. E vão atrás de coisas esdrúxulas, absurdas, que chocam o bom senso, chocam a razão, se a pessoa refletir bem. Por quê? Por que que é aceito como verdade? Porque a consciência está corrompida. E aí, uma coisa esdrúxula é vista como verdade, e a verdade é vista como mentira.
Então, ela corrompe a consciência e é para ela aquilo que é o errado passa a ser certo. E todos os demais estão errados. Não é a essência da fascinação? Todo mundo está errado. Eu estou certo. E vai fascinados entregando a fábulas cada vez maiores. No versículo 16 ele diz: no tocante a Deus, professam conhecê-lo, entretanto o negam por suas obras. É por isso que são abomináveis, desobedientes e reprovados para toda boa obra. Ele não alisava mesmo, né? Muito claro e muito atual e pertinente para o movimento espírita de hoje. Falam de Deus, falam do amor, falam da caridade, enquanto concordam com eles. Discordou que seja, o ataque é ferrenho. Isso a gente vê de monte hoje no movimento paralelo. Nós vemos hoje no movimento infiltrados em centros espíritas que eram sérios e que, ao mudar a direção, se tornam totalmente deturpados, como no livro Transtornos Psiquiátricos é colocado quatro exemplos de centros espíritas nessa condição. Então, vão fazendo coisas abomináveis, cada vez mais abomináveis, desobedientes e reprovados para toda a boa obra. Mas falam de Deus, falam da caridade, de Jesus, falam de tudo que a doutrina espírita coloca, mas distanciados cada vez mais da doutrina. No capítulo 2, no versículo 1, ele diz: tu, porém, fala o que convém à sã doutrina. Praticamente a mesma orientação que ele dá a Timóteo. Não importa os que não estão seguindo, os que estão com a consciência corrompida. O que importa é que cada um de nós fale aquilo que convém à sã doutrina. Torna-te pessoalmente padrão de boas obras. No ensino, mostra integridade, reverência. Então aqui ele vem colocando a necessidade de trazer a verdade para dentro e ser realmente, como ele próprio afirmou, cartas vivas do Evangelho. Então ser essa carta viva. No ensino mostra integridade e reverência. E aqui ele diz: linguagem sadia e irrepreensível, para que o adversário seja envergonhado, não tendo indignidade nenhuma que dizer a nosso respeito. Então, esse é o verdadeiro objetivo da doutrina espírita: transformar nós espíritas em pessoas melhores, em que pessoas que ninguém possa dizer nada de nós. Ele pode até criar calúnia, mas um dia ele vai se envergonhar da calúnia que criou. Porque aquela calúnia é uma mentira deslavada, é uma corrupção da própria consciência. Então, se nós tivermos sempre em mente a sã doutrina, tudo isso vai acontecer por consequência da nossa ação na direção da verdade. Perguntas? Depoimentos? E no capítulo 3, no versículo 9, ele diz: evita discussões insensatas, genealogias, contendas e debates sobre a lei, porque não têm utilidade e são fúteis. Falar aquilo que convém à sã doutrina. Falar é expor, é você esclarecer, orientar, né? Agora, discussões insensatas, é a discussão sobre a verdade. Aqui ele está falando da lei mosaica, mas serve também para todo o postulado da doutrina.
Não tem gente hoje em dia que se especializa em atacar aqueles que pensam de forma diferente? Estão o tempo todo atacando os outros, falando mal dos outros. Uma coisa é fazer aquilo que nós estamos fazendo aqui, refletirmos que no movimento espírita tem determinadas dificuldades. Nós não colocamos nome de ninguém, nós não atacamos ninguém, só estamos colocando uma realidade do movimento espírita. Agora, quando você fica em debates, em contendas, fulano diz isso, eu digo outra coisa, e fico em contendas um com o outro, tudo isso é inútil e fútil, não leva a lugar algum. No livro Tormentos da Obsessão, tem um caso de uma pessoa que viveu no movimento espírita, que viveu dessa forma. Nas discussões e debates sobre a doutrina. Ele se colocava como defensor das obras básicas de Kardec. É o Leôncio, que está no livro Tormentos da Obsessão, que era espírita, tinha um conhecimento profundo a ponto de ser escritor de livros espíritas. Muitos dos livros deles estão aí nas livrarias até hoje. E, mesmo assim, ele se tornou um Dom Quixote. Ele mesmo coloca que ele se tornou um Dom Quixote lutando contra moinhos de vento, porque estava sempre querendo defender aquilo que não precisava de defesa. Só que para defender Allan Kardec, ele atacava os outros. Então, quando nós chamamos a atenção de tudo isso, é importante o movimento espírita estar voltado para Kardec, sim, mas trabalhando, vivenciando, estudando, não atacando quem está contra Kardec. Simplesmente não participamos. Nesse evento que nós citamos, vamos participar. Porque não está se cogitando de doutrina espírita que tem a base em Kardec. Agora, não vamos lá para debater, discutir com aqueles que não pensam como nós. Vamos fazer a nossa parte, dando o melhor. Porque fazendo aquilo que convém à sã doutrina, toda a parte que não é boa, Deus vai se encarregar. Não é isso que Jesus disse? Arrancada será toda a árvore que meu Pai não plantou. Então nós não precisamos preocupar. Quem é dono da doutrina espírita? Quem é? Deus. E Jesus é o grande mestre, que é instrumento de Deus para realmente levar a doutrina. Então a doutrina não precisa de nós entrarmos em contendas, em debates para defendê-la. O que necessita é de nós divulgarmos amplamente a sã doutrina. Então esses textos aqui de Paulo são extremamente atuais para o movimento espírita de hoje. Então, para concluir, nós só vamos ver alguns testemunhos de Paulo para vivenciar a verdade, que está no livro Paulo e Estevão. Porque Paulo, aquilo que nós dissemos agora há pouco, Paulo não falava para os outros. Ele vivia. E por viver, ele exemplificava e falava aos outros através das epístolas. Mas não era uma fala vazia. Era uma fala vivenciada com muito suor e muitas lágrimas. Vamos ver aqui alguns textos do Paulo Estevão que falam por si mesmo, não precisamos nem comentar. Na página 449, Emmanuel diz: Paulo mantinha-se forte e superior nas mínimas refregas. Sobrevinham dissabores, angústias na praça pública, acusações injustas, calúnias cruéis. Poderosas ameaças caíam às vezes inesperadamente sobre o desinteresse divino de suas obras. Mas o valoroso discípulo do Senhor prosseguia sempre, sereno e firme,
através das tormentas, vivendo estritamente do seu trabalho e compelindo os amigos a fazerem o mesmo. Era indispensável que Jesus triunfasse nos corações. Esse é o seu programa primordial. Desatendia a qualquer capricho, sobrepunha essa realidade a quaisquer conveniências, e a missão continuava entre dores e obstáculos formidandos, mas segura e vitoriosa em sua divina finalidade. Então, o exemplo falando alto aqui, né? Nas páginas 472 e 473, Emmanuel diz: em toda parte, lutas sem tréguas, alegrias e dores, angústias e amarguras do mundo que não chegavam a lhe arrefecer as esperanças nas promessas de Jesus. De um lado eram os israelitas rigorosos, inimigos ferrenhos e declarados o Salvador. Do outro, os cristãos indecisos, vacilando entre as conveniências pessoais e as falsas interpretações. O missionário tarsense, no entanto, conhecendo que o discípulo sincero terá de experimentar as sensações da porta estreita todos os dias, nunca se deixou empolgar pelo desânimo, renovando a cada hora o propósito de tudo suportar, agir, fazer e edificar para o Evangelho inteiramente entregue a Jesus Cristo. Então, o amor que esse homem tinha pela verdade era fantástico, né? Então, ao mesmo tempo, havia israelitas rigorosos tentando afastar os cristãos de Jesus. Cristãos vacilantes ainda interpretando de forma falsa. E ele pregando a verdade com exemplo o tempo inteiro. Vencidas as lutas indefesas, deliberou a regressar a Éfeso, interessado na feitura do Evangelho decalcado nas recordações de Maria. Esse Evangelho que ele não chegou a realizar e pediu que Lucas o fizesse e fez de uma forma magistral. Não mais encontrou Áquila e Prisca retornados a Corinto em companhia de um tal Apolo, que se notabilizara por sua cultura entre os recém-convertidos. Embora pretendesse apenas manter algumas conversações mais longas com a filha inesquecível de Nazaré, foi compelido a enfrentar a luta séria com os cooperadores de João. Aqui, quando ele chega em Éfeso e encontra a cidade em polvorosa do ponto de vista da igreja cristã. A sinagoga conseguira grande ascendente político sobre a igreja da cidade, que ameaçava sossobrar. O ex-rabino percebeu o perigo e aceitou a luta sem reservas. Durante 3 meses discutiu na sinagoga em todas as reuniões. A cidade, que se mantinha em dúvidas atrozes, parecia alcançar uma compreensão mais elevada e mais rica de luzes. Multiplicando as curas maravilhosas, Paulo, um dia, tendo imposto as mãos sobre alguns doentes, foi rodeado por claridade indefinível do mundo espiritual. As vozes santificadas que se manifestavam em Jerusalém e Antioquia falaram na praça pública. Então estava um reboliço até que acontece esse fenômeno de efeitos físicos. Paulo impõe as mãos e essa claridade surge, e ao fenômeno de vozes diretas que era muito comum na igreja de Antioquia. Esse fato teve enorme repercussão e deu maior autoridade aos argumentos do apóstolo em contradita aos judeus. Em Éfeso não se falava de outra coisa. O ex-rabino era elevado ao apogeu da consideração de um dia para o outro. Os israelitas perdiam terreno em toda a linha. O tecelão valeu-se do ensejo para lançar raízes evangélicas mais fundas nos corações. Secundando o esforço de João, procurou instalar na igreja os serviços de assistência aos mais desfavorecidos da fortuna. A instituição enriquecia-se de valores espirituais.
Compreendendo a importância da organização de Éfeso para toda a Ásia, Paulo de Tarso deliberou prolongar ali a sua permanência. Vieram discípulos da Macedônia, Áquila e a esposa tinham regressado de Corinto, Timóteo, Silas e Tito cooperavam ativamente visitando as fundações cristãs já estabelecidas. Assim, vigorosamente auxiliado, o generoso apóstolo multiplicava as curas e os benefícios em nome do Senhor. Trabalhando pela vitória dos princípios do Mestre, fez que muitos abandonassem crendices e superstições perigosas para se entregarem aos braços amorosos do Cristo. Então, aquele que estava sempre levando a verdade e ajudando muitas pessoas a superar crendices e superstições e seguisse a verdade. E aí nós vamos pular um pedaço que fala de todo o problema que surgiu com o culto a Diana em Éfeso, e Paulo precisou sair correndo da cidade, ele que tinha feito todos esses benefícios, de uma hora para outra, necessita abandonar a cidade, por causa de se ele continuasse, poderia colocar em risco a igreja cristã da cidade. E aqui é uma fala dele a João. Quando João pede para que ele ficasse, ele diz assim: nasci para uma luta sem tréguas, que deverá prevalecer até o fim dos meus dias. Antes de encontrar as luzes do Evangelho, errei criminosamente, embora com sincero desejo de servir a Deus. Fracassei muito cedo na esperança de um lar. Tornei-me odiado de todos, até que o Senhor se compadecesse de minha situação miserável, chamando-me às portas de Damasco. Então estabeleceu-se um abismo entre minha alma e o passado. Abandonado pelos amigos da infância, tive de procurar o deserto e recomeçar a vida. Da tribuna do Sinédrio, regressei ao tear, pesado e rústico. Quando voltei a Jerusalém, o judaísmo considerou-me doente e mentiroso. Em Tarso, experimentei o abandono dos parentes mais caros. Em seguida, recomecei em Antioquia, a tarefa que me conduzia ao serviço de Deus. Desde então, trabalhei sem descanso, porque muitos séculos de serviço não dariam para pagar quanto devo ao cristianismo. E saí às pregações. Peregrinei por diversas cidades. Visitei centenas de aldeias, mas em nenhum lugar me retirei sem luta áspera. Sempre saí pela porta do cárcere, pelo apedrejamento, pelo golpe dos açoites. Nas viagens por mar, já experimentei o naufrágio mais de uma vez. Nem mesmo no bojo estreito de uma embarcação tenho podido evitar a luta. Mas Jesus me tem ensinado a sabedoria da paz interior em perfeita comunhão de seu amor. Então o exemplo dele fala alto realmente, né? É alguém que não falava da boca para fora. Ele vivia e quando falava ele tinha autoridade para falar. Porque apesar de todo esse passado delituoso que ele relembra aqui nessa fala com João, ele havia uma sinceridade de propósitos. E quando ele conhece Jesus, jamais ele foi a mesma pessoa. Foi aquele arauto da verdade e com a verdade no coração, buscando trazer a verdade do Evangelho dentro de si mesmo, como ele diz aqui, Jesus ensinando a sabedoria da paz interior em perfeita comunhão de seu amor. Então ele se torna realmente essa pessoa que dá o testemunho da verdade. E todos nós somos convidados a fazer o mesmo. Todos nós somos convidados a gradativamente internalizar a verdade dentro de nós para que a verdade nos liberte. Muita paz a todos.

Vamos refletir sobre o significado das provas e expiações em nossas vidas, de modo a que possamos utilizá-las para a nossa evolução. Inicialmente, vamos meditar sobre o tema, fechando os olhos, entre em contato com você mesmo em essência, buscando sentir-se um espírito imortal, filho de Deus, aprendiz da vida, capaz de fazer escolhas para utilizar as provas e expiações como instrumentos de evolução. Como é para você pensar em seu livre-arbítrio e na responsabilidade que lhe cabe pelas suas escolhas? Como você sente essa realidade? Você tem feito as escolhas com base nas leis divinas em sua consciência, buscando seguir o caminho do bem? Deixe os seus pensamentos e sentimentos fluírem, evitando qualquer mascaramento num processo de auto-engano. Seja verdadeiro, verdadeira com você, analisando-se com autenticidade.

as expiações. Neste encontro nós continuaremos trabalhando a questão de como funcionam as expiações e também as provas, porque não dá para separar uma da outra. A separação é apenas didática. Nós vamos adentrar agora no estudo do Evangelho segundo o Espiritismo, no capítulo 5, o item 3. Um capítulo bastante reflexivo, que Kardec aborda a justiça das aflições. Esse capítulo, capítulo 5, se intitula Bem-aventurados Aflitos. Ele tem como base as chamadas bem-aventuranças proferidas no chamado Sermão do Monte por Jesus. E Jesus começa o Sermão do Monte dizendo dos bem-aventurados os aflitos, bem-aventurados os pobres de espíritos, bem-aventurados aqueles que sofrem perseguição em nome dele, e são várias as bem-aventuranças. Uma delas é ele fala bem-aventurados aflitos. Vamos refletir, antes de começar no texto de Allan Kardec, do Evangelho segundo o Espiritismo, sobre essa palavra, bem-aventurado os aflitos. Quando nós observamos essa palavra, o que normalmente nós nos remetemos? O Lieb está dizendo que o aflito é bem-aventurado, é aquele que percebe já a razão pelo qual ele está passando pela aflição. Vejamos, para ser bem-aventurados, o que é necessário? A palavra bem-aventurados ainda é vista de forma passiva pela maioria das pessoas. Basta sofrer, pronto, nós já vamos ter um lugar no céu nos esperando, somos bem-aventurados por termos sofrido. É assim que funciona? É assim que nós temos refletido? Não. Então isso que o Lieb falou é bastante pertinente. Bem-aventurado é aquele que está no movimento venturoso, segundo o mentor Honório. O que é um movimento venturoso? A ventura é algo que gera satisfação, que gera alegria interior, que gera um estado de bem-estar. Isso é ventura. Então Jesus, quando fala bem-aventurado, ele está nos convidando a uma ação, não a sermos passivos diante da aflição, diante da perseguição, diante da injustiça. Jamais um espírito crístico nos convidaria a uma postura sem sentido, simplesmente sofrendo uma situação sem uma razão de ser em relação àquela situação. Concordam? Então vejamos, bem-aventurados significa, num nível mais profundo, no movimento em direção à ventura. Qual seria o movimento em direção à ventura daquele que está passando por uma aflição? Por exemplo, uma expiação. Nós vimos no nosso encontro passado que as expiações são provas que Deus nos envia quando nós nos afastamos da lei de amor, justiça e caridade. Nós vimos que toda expiação é uma prova, nem toda prova é uma expiação. A expiação surge quando nós fazemos o quê? Somos submissos às leis ou somos rebeldes? Murmuramos em relação às leis. Quando nós murmuramos, num segundo momento, as expiações surgem para que nós voltemos e nos tornemos submissos às leis. Então, quando Jesus diz, bem-aventurados os aflitos, que tipo de aflito ele está convidando
Ele está convidando a

0: um processo de não murmurar em relação à aflição, um processo de espiar e provar verdadeiro. Quando é que nós espiamos e provamos de forma verdadeira? Quando nós colocamos o amor sobre a dor, quando nós aprendemos com a dor. Exatamente, como aprendemos, e o aprendizado vai, é exatamente o movimento de receber a dor com amor. E aí, nós, ao receber a dor com amor, nós vamos fazer o que com essa aflição? Ela se torna o que para nós? Um grande instrumento de reeducação. Então, o espírito que se afastou do amor entra em aflição, toma consciência de que a aflição é um afastamento da lei de amor, justiça e caridade, e amorosamente utiliza daquela aflição, daquela expiação para evoluir e crescer, se tornando uma pessoa melhor. Então é esse aflito que é o bem-aventurado. Não é qualquer aflito, é aquele que está realmente utilizando das aflições para evoluir. Então, dentro das leis que nós estamos trabalhando, lei de liberdade, lei de responsabilidade, lei de causa e efeito, é aquele que usa da sua liberdade com responsabilidade, fazendo com que as consequências dos atos passados sejam bem utilizados agora com o objetivo de evoluir e crescer. Isso no caso das expiações, porque a expiação já não tem mais como a gente se libertar dela a não ser dessa forma. Nas provações, nós podemos escolher agir amorosamente e já aproveitar para nos educar desde a primeira vez, sem necessidade de reeducação. O processo de expiação, como nós vimos no nosso encontro passado, ele sempre será um convite à reeducação do espírito que não utilizou da lei de liberdade, do seu livre-arbítrio, para se educar desde a primeira vez. Normalmente o espírito repete muitas vezes o processo de rebeldia para que entre na expiação. Nós vimos naquela questão do Livro dos Espíritos que fala que Deus não apressa a expiação. Então nós vamos ter várias oportunidades para evoluir pelo amor. Como nós recusamos todas elas, aí vem a dor para que expiemos. Nesse momento, o que nós podemos fazer quando vem a dor? Podemos agir sem murmurar e aí nós vamos ser bem-aventurados. E se nós escolhermos outra coisa? Quando vem a dor, nós murmuramos mais ainda, porque se já murmurávamos com amor, agora que vem a dor, o que é mais comum? Continuar murmurando, continuar revoltado perante a própria lei de amor, justiça e caridade. Nesse caso, o que acontece conosco? Então o espírito, em vez de se tornar um bem-aventurado com a aflição, ele próprio se amaldiçoa, ele cria um processo perverso para si mesmo, um processo em que ele acaba por sofrer muito mais do que deveria. Porque, na verdade, a dor, quando nós somos submissos à lei de amor, justiça e caridade, ela não vai gerar sofrimento propriamente, mas vai gerar uma reeducação do espírito. Mas o espírito rebelde, ele torna esse processo extremamente perverso, exatamente pelo desamor. Então essa é a característica daquele que não se coloca como um bem-aventurado. Aquele que está em marcha, em movimento venturoso, no movimento de realmente conexão com as leis divinas na sua própria consciência, para a partir dessa conexão realmente evoluir na vertical da vida. Então, todos nós temos essa opção de evoluir na vertical da vida ou continuar de forma horizontal, nos rebelando frente às leis divinas, especialmente à lei maior. Então, nesse texto de Kardec, do item 3, ele fala exatamente disso. Novamente, vamos nos reportar à linguagem do século XIX, que devemos atualizar não o pensamento kardeciano, porque o pensamento kardeciano é muito justo, mas a linguagem do século XIX para a linguagem do século XXI, como nós temos estudado. Porque Kardec fala de pecado, fala de punição, e nós sabemos que tudo isso, na verdade, foi uma transição entre a visão mais medieval da justiça divina e uma visão mais moderna, que na verdade dentro do conceito, o conceito é pleno. A forma do conceito, que são as palavras, ainda traz uma forma ainda do século XIX, que no século XXI não é própria. No século XX, os benfeitores já ressignificaram isso. Os espíritos superiores que se comunicaram, principalmente Emmanuel, Joana de Ângeles, Honório e outros, no século XX e XXI, têm se comunicado sem colocar a palavra punição, a palavra pecado, a palavra castigo. Nada disso é colocado pelos benfeitores modernamente. Então, com esse cuidado, vamos adentrar no pensamento kardeciano, que é profundamente reflexivo. Somente na vida futura pode efetivar-se as compensações que Jesus promete aos aflitos da terra. Sem a certeza do futuro, estas máximas seriam um contrassenso, mais ainda, seriam um engodo. Mesmo com essa certeza, dificilmente se compreende a conveniência de sofrer para ser feliz. Dizem, para se ter maior mérito. Mas então pergunta-se, por que sofrem uns mais do que outros? Então vejamos, Kardec começa falando da bem-aventurança que nós já acabamos de comentar. Bem-aventurados aflitos, porque deles é o reino dos céus. Vamos aprofundar um pouco mais aqui no pensamento kardeciano. Quando Kardec fala da vida futura, quando ele diz somente na vida futura podem efetivar-se as compensações que Jesus promete aos aflitos da terra. Quando começa a vida futura? Aqui e agora. Por quê? Vejamos. Jesus diz, bem-aventurados aflitos, porque deles é o reino dos céus. O que nós temos estudado sobre o significado do reino dos céus? O que significa reino dos céus? Quando Jesus diz, buscai o reino de Deus, o reino dos céus, que é a mesma coisa, e a sua justiça, e tudo mais lhe será acrescentado. De que ele está falando? Das leis divinas, que mais? Hã? Das leis divinas da nossa consciência, que mais? E das virtudes do Espírito imortal. Então vejamos. Bem-aventurados os aflitos, porque dele é o reino dos céus. Kardec, ao falar da vida futura, do que ele está falando propriamente? De um processo de expectativa da vida futura ou de uma construção da vida futura? Construção da vida futura. Por quê? Se nós levarmos em consideração a passividade, basta que eu esteja aflito para que eu tenha o reino dos céus, como muita gente pensa, seria um convite a quê? Jesus estaria fazendo um convite a quê? A preguiça, ao menor esforço, né? Ou nenhum esforço, como gosta a maioria. E simplesmente, quanto mais sofrimento, melhor, né? Porque aí já vou lá para o sétimo céu, não vou nem para o primeiro. Não tem, as pessoas não dizem que são sete céus? Na verdade, é uma mitologia. Já vai lá para o sétimo, como um foguete. Quanto mais sofrimento, melhor. Então, seria um processo de simplesmente focar no sofrimento. Então, se o sofrimento gerasse esse reino dos céus de forma passiva, quem causa sofrimento seria um benfeitor, não seria? Um ritre da vida seria uma coisa maravilhosa, porque quanta gente sofreu na mão desse homem. Então, tudo que ele fez seria uma benfeitoria. Então, vejamos que essa proposta nada tem de passiva, porque iria justificar o injustificável. Iria justificar o passivo que vai evoluir, vai para o reino dos céus simplesmente de uma forma expectante, passiva, e do causador de sofrimento, que seria um benfeitor, porque ajudaria aquele outro a ir mais rápido para o reino dos céus. Trazendo da alegoria para a vida real, reino dos céus não tem nada a ver com o céu hipotético, com o céu teológico, como muita gente ainda pensa, ou ainda hoje. O céu teológico, aquele céu que tem lá o velhinho, que é Deus, que tem anjinhos tocando harpa, que tem, que mais? É, uva para a gente comer, da melhor qualidade. Isso é o céu dos chamados cristãos, né? Que é o céu judaico-cristão. O céu dos muçulmanos tem outro tipo de conotação. O céu de outras religiões é diferente. Mas na cultura judaico-cristã, o céu é esse. Aquele velhinho cheio de anjos, tocando harpa, e a gente vai ficar comendo uva lá até enjoar, né? Porque só tem isso para fazer, ouvir harpa e chupar uva. Imagina, por toda a eternidade, sem fazer nada, seria um suplício eterno. Esse é o céu teológico, mitológico, que não tem nada a ver com a proposta de Jesus. Então nós acabamos de ver que o reino dos céus é exatamente a conexão com as leis divinas, a justiça divina, que são as suas leis, o desenvolvimento de virtudes dentro de nós. Então, se na vida futura nós vamos obter as recompensas, como diz Kardec, pelas aflições, quando começou essa recompensa? Aqui e agora. Por quê? Quanto mais virtudes nós vamos desenvolvendo, o que vai acontecer com as aflições? Elas diminuem, elas tomam outro sentido. Qualquer aflição vai ser bem-vinda no sentido de que nós estamos reparando débitos perante a nossa consciência. Todo o processo de expiação é um convite dentro de que lei? Hã? Ele está ligado à lei de causa e efeito, mas uma outra lei também. Ligado à lei de justiça também, mas uma outra lei específica. Hã? Está ligado à lei de responsabilidade também. Hã? Lei da reparação. A lei da reparação se dá em três etapas. Nós já vimos aqui: arrependimento, expiação e reparação. Então, quando o espírito ele faz esforços para receber as situações aflitivas, fazendo exercícios para conectar com as leis divinas na sua consciência e desenvolver virtudes, o que ele está fazendo? Expiando. Vamos recordar o conceito de expiação. O que, que significa expiação? O prefixo ex significa extrair, pia, pureza. Ação para extrair a pureza. Então, expiação é extrair a pureza. A pureza está onde? Na essência divina que somos, na essência de amor que somos. Então, extrair a pureza é aprofundar no sentimento de amor. Que amor é esse? Qual que é o mais significativo e mais importante? O alto amor, né? O amor a si mesmo. Ninguém consegue expiar se não fizer um esforço grande de alto amor. Porque é isso que vai fazer com que nós nos tornemos bem-aventurados. Aí Kardec começa a dizer que não faz sentido a gente sofrer para ser feliz. É verdade, não é? Imagina, Deus que é todo amor, quanto mais sofrimento, mais você vai ser feliz. Será que essa proposta seria divina? Jamais. Né? Aí a pergunta que Kardec faz também é muito lógica. Por que sofrem uns mais do que os outros? Hã? Porque uns murmuram, outros não. Passa por isso também, mas é mais profundo ainda. Vamos seguir que a gente vai entender melhor. Por que nascem uns na miséria e outros na opulência, sem coisa alguma haverem feito que justifique essas posições? Então, outra pergunta muito interessante e inteligente. Muitos nascem na miséria e outros na opulência. Por que disso? Porque uns nada conseguem, ao passo que a outros tudo parece sorrir? Todavia, o que ainda menos se compreende é que os bens e os males sejam tão desigualmente repartidos entre o vício e a virtude, e que os homens virtuosos sofram ao lado dos maus que prosperam. A fé no futuro pode consolar e infundir paciência, mas não explica essas anomalias que parecem desmentir a justiça de Deus. Então, num mundo de contraste como o nosso, em que há uma minoria que detém muita riqueza, inclusive muita riqueza desviada de recursos públicos, como nós vemos do nosso país, desviada do suor e do sangue de muitas pessoas que faltam necessário para que outras vivam numa abastança enorme. Porque se Deus é amor, é soberanamente justo e bom, é onisciente, onipresente, onipotente, por que ele permite tudo isso? Porque estamos no mundo de provas e expiações? Então é por causa do mundo, não é por causa de nós? Não confundamos a causa com o efeito. O fato do nosso mundo ser de provas e expiações é efeito. Efeito do quê? Dos habitantes que fazem o mundo. Não é a terra que é simplesmente assim porque é assim. Porque nós, habitantes, estamos num processo de provas e expiações. Mas por que tanto contraste? Vamos continuar para entender melhor. Vejamos que Kardec está fazendo aqui perguntas bastante reflexivas. Quando as pessoas falam que nós estamos inventando um estudo reflexivo, aqui Kardec está fazendo um estudo profundamente reflexivo. Basta ter olhos de ver. Não está fazendo? Ele está fazendo perguntas com base na realidade, na prática diária de todos nós. São perguntas que filósofos de todas as épocas têm feito ao longo da história da humanidade. E poucos aqueles que souberam responder essas perguntas. São perguntas que quase todas as pessoas fazem diariamente. Pode fazer de forma um pouco diferente dessas. Mas por que de tanto sofrimento? Por que? Qual é o sentido da vida? assim, dessa forma que temos aqui. Muitas pessoas, inclusive, vão à descrença, negam Deus totalmente, exatamente por causa desses contrastes. Mas por que que negam Deus? Porque são poucos aqueles que vão fundo para compreender o sentido de tudo isso. A maioria fica focada nos dogmas religiosos. E os dogmas religiosos estão centrados em quê? Na lei natural ou naquilo que os homens, com suas idiosincrasias, com seus costumes, criaram? Está focado naquilo que os homens criaram para manipular a consciência nas várias religiões. E essas concepções religiosas dogmáticas, para as pessoas que pensam, que refletem, acabam levando muita gente ao ateísmo, muita gente a duvidar de tudo que é espiritual, exatamente por causa dos dogmas. Kardec logo em seguida vai adentrar nos dogmas, vejamos aqui. Entretanto, desde que admita a existência de Deus, ninguém o pode conceber sem o infinito das perfeições. Ele necessariamente tem todo o poder, toda a justiça, toda a bondade, sem o que não seria Deus. Se é soberanamente bom e justo, não pode agir caprichosamente nem com parcialidade. É esse o conceito que a doutrina espírita tem de Deus. Deus é todo poderoso, toda justiça, toda bondade, né? E jamais age com imparcialidade, com parcialidade, melhor dizendo, ele é sempre imparcial e nunca caprichoso. Não, eu vou escolher esse aqui para sofrer e esse aqui para ser feliz. Se Deus fizesse isso, ele não seria toda justiça e toda bondade. Por que escolheu eu e não o meu vizinho para sofrer? Pensaria aquele que está passando por um sofrimento, ele pode pensar isso. Porque na visão dogmática religiosa, o que, que os dogmáticos religiosos que não aceitam a reencarnação dizem? Exatamente isso. Deus escolheu você para sofrer. Mas por que que escolheu eu e não fulano de tal, que é tão mal? E eu que busco ser bom, Deus me escolheu para sofrer. E fulano de tal, que é tão mal, passa por situações de ausência total de sofrimento. Kardec, nesses textos que nós vamos estudar hoje e no próximo encontro, provavelmente, ele aborda exatamente isso. Logo, as vicissitudes da vida derivam de uma causa. E pois que Deus é justo, justa há de ser essa causa. Isso de que cada um deve bem compenetrar-se. Por meio dos ensinos de Jesus, Deus pôs os homens na direção dessa causa. E hoje, julgando-os suficientemente maduros para compreendê-la, lhes revela completamente a aludida causa por meio do Espiritismo, isto é, pela palavra dos Espíritos. Então aqui Kardec está falando de quê? Esse parágrafo aqui do item 3, de que ele está falando? Da lei de causa e efeito. Da lei de causa e efeito, por quê? A lei de causa e efeito está intimamente ligada a que lei? Lei de liberdade? Está também, mas ela não, a intimidade dela é com outra lei. Hã? A lei de justiça, ou a dimensão justiça da lei maior, né? Por isso ele diz, Deus é justo, justa há de ser essa causa. Então a dimensão justiça da lei de a maior determina que tudo seja justo. Não há nada que seja injusto. Se nós não conseguimos ver a justiça, significa o quê? Está acontecendo o quê? Quando nós não conseguimos ver nas coisas à nossa volta a justiça, significa o quê? Que está acontecendo o quê? Que nós estamos num processo de ignorância em relação às leis. Hoje, depois de mais de 150 anos de doutrina espírita, justifica permanecer nessa ignorância? Não justifica mais, por isso que Kardec fala. A humanidade, ele está falando num texto do século XIX, a humanidade já madura para compreender as leis, compreender os ensinamentos de Jesus, que conforme a questão 627 de O Livro dos Espíritos, os espíritos superiores vieram para tornar explícita aquilo que Jesus falou de forma alegórica. Então, aqueles de nós, que é a grande parte da humanidade, inclusive dentro do próprio movimento espírita, que permanece ignorante, está fazendo o quê consigo mesmo? Está murmurando, né? Essa ignorância gera o estado de rebeldia, que é o murmúrio, de você não se conectar com as leis divinas da consciência. Então isso é muito sério. Quando os benfeitores na questão 627 dizem que eles vieram, os espíritos superiores estão nas nossas vidas para nos explicar as leis divinas, para que nós possamos respeitá-las e vivenciá-las, é muito séria essa questão. E tem a ver com isso aqui que nós acabamos de refletir. A revelação que o Espiritismo nos gera, nos permite acessar por meio das palavras dos Espíritos, como diz Kardec. Então nós temos um manancial muito grande de ensinamentos. Para quê? Para que nós possamos refletir profundamente e superar definitivamente a ignorância. Não há efeito sem causa. E toda causa é eminentemente justa. Se eu, em algum momento, estou vendo injustiça, é porque eu não estou adentrando profundamente nas causas. E aí eu vejo injustiça onde não deveria estar vendo injustiça, por ignorância. Mas a maior ignorância qual é? Aquela do desconhecimento, de não ter acesso, ou a ignorância de ter acesso e não adentrar no conhecimento profundo? Essa é a pior. As duas são ruins, né? Por quê? Hoje ninguém pode alegar ignorância, a não ser aqueles países totalmente fechados, que existem ainda muito na Terra. Nós estamos falando da realidade no Brasil. Quem é que poderia alegar no Brasil, hoje, que desconhece algo chamado Espiritismo? É aquilo que nós estamos falando. A pessoa tem a oportunidade de deixar de ser ignorante, mas continua sendo ignorante por preguiça moral. Isso acontece fora do movimento espírita. Agora, o que é pior? Acontece com aqueles que estão dentro do movimento espírita. Permanecem imaturos porque não se dispõem a amadurecer. Os espíritos superiores vão nos provocar o amadurecimento? Produzir de alguma maneira o amadurecimento? Ou eles vão nos convidar sempre a amadurecer? Eles nos convidam sempre, é o que Kardec está colocando aqui. Se nós estivermos suficientemente maduros, nós vamos compreender todas as orientações dos Espíritos, os ensinos de Jesus, que esses Espíritos superiores vêm para nos explicitar, e vamos seguir numa direção muito mais justa. Nós vamos agora adentrar no capítulo 5 do Evangelho, nos itens 6 a 10. Vamos começar e vamos terminar no nosso próximo encontro. Os itens 4 e 5 nós já estudamos, as causas atuais das aflições. Nós vimos que as causas atuais das aflições são processos de reprovação às, quê? Às provas. Nós reencarnamos, trazemos as provas. As provas são as experiências de desafio da vida. E por rebeldia, o que, que nós fazemos? Nós nos recusamos a aproveitar as experiências de desafio para transformá-las em experiências de aprendizado. Podemos criar muita dor com isso? Muita dor. Essas dores são inevitáveis? Não. Por que, que não são inevitáveis? Porque se nós utilizarmos as provas para trabalhar nas experiências aprendizado, o que vai acontecer? Nós vamos evoluir gradualmente e não vamos sofrer. É essa a primeira forma que Deus se utiliza para a nossa melhoria. Quando nós não acolhemos as provas, nós murmuramos e aí nós vamos criar as aflições atuais, que são as dores reprovacionais. Existem as dores expiatórias, que são das causas anteriores, e as dores reprovacionais, que são resultado da forma como nós estamos lidando nesta encarnação. Se antes de adentrarmos o conteúdo que vamos trabalhar, se na nossa vida, num planeta como o nosso, é um misto de expiações e provas, o que podemos aventar de possibilidades para esta existência no sentido das aflições? Que existem aflições inevitáveis, existem aflições evitáveis. Se nós formos espíritos mais dóceis, o que pode acontecer? As provações, nós vamos passar por elas tranquilamente. E as expiações, o que vai acontecer conosco? Com base em tudo que nós já refletimos hoje, nós entraremos num processo amoroso de colocar o amor sobre a dor e suavizaremos as expiações. Vejamos que as expiações não têm como ser impedidas, elas podem ser suavizadas. Então, quem está num processo de expiação, e praticamente não há quem não esteja na Terra num processo de expiação, salvo poucas exceções, pode suavizar as expiações. E pode, no caso das provações, fazer esforços para aprender com todas elas e não passar pela dor reprovacional. Então nós vimos a dor reprovacional nos encontros anteriores. Hoje vamos trabalhar a dor expiatória, que provém das causas anteriores, de outras existências. Aquilo que aconteceu em outras existências, nós não temos como mudar. Então, toda a consequência dos atos de outras existências, nós não temos como mudar. O que nós temos utilizando a lei de liberdade e a lei de responsabilidade? O que nós podemos utilizando a lei de liberdade e de responsabilidade com base na lei de causa e efeito? Podemos suavizar. Exatamente. Então, utilizar da nossa liberdade de escolha para receber todas as aflições das expiações com mansidão e humildade. Então, entra três virtudes. Já falei duas. Qual é a outra? Quais as quatro virtudes que vão nos auxiliar a tornar suave as nossas expiações? Amor. De que tipo? Auto-amor, o que mais? Está faltando mais uma? Sentimento de aprendiz, exatamente. Então, auto-amor, sentimento de aprendiz, mansidão e humildade. Porque aí, o que que acontece? Quando a aflição expiatória vem, nós acolhemos a aflição para aprender com ela, e não para blasfemar frente à vida, para nos rebelar frente à vida. É o que Kardec vai abordar aqui, nesses textos que trabalharemos a partir de agora. Mas se há males nesta vida, cuja causa primária é o homem, outros há também aos quais, pelo menos na aparência, ele é completamente estranho, e que parece atingi-lo como por fatalidade. Tal, por exemplo, a perda de entes queridos e a dos que são o amparo da família. Tais ainda os acidentes que nenhuma previsão poderia impedir, os reveses da fortuna, que frustram todas as precauções aconselhadas pela prudência, os flagelos naturais, as enfermidades de nascença, sobretudo as que tiram a tantos infelizes os meios de ganhar a vida pelo trabalho, as deformidades, a idiotia, o cretinismo, etc. Os que nascem nessas condições certamente nada hão feito na existência atual para merecer, sem compensação, tão triste sorte que não podiam evitar, que são impotentes para mudar por si mesmos e que os põem à mercê da comiseração pública. Então vamos voltar aqui para refletir o que Kardec está abordando nesse parágrafo. Então nós temos uma série de circunstâncias que, na aparência, como diz Kardec, são situações fatais que a pessoa não tem como mudar. Se a vida fosse apenas uma só, como dizem os religiosos dogmáticos, os cristãos dogmáticos, que dizem que Deus cria o espírito junto com o corpo. Então, quando alguns dizem que Deus cria o espírito na hora da concepção, outros na hora do nascimento. Mas junto com o corpo, seja na concepção, seja no nascimento, aquele é um espírito, entre aspas, zero quilômetro. Nunca viveu antes, não tem nenhuma experiência de vida e vai ser criado por Deus para vir ao mundo. Só que Deus coloca ele num corpo débil, de um débil mental, com uma debilidade mental, um problema sério no cérebro, que esse espírito vai ocupar um corpo danificado. Deus coloca uma criatura que ele acabou de criar para nascer lá num lugarejo miserável da África, que não tem, às vezes, a mínima condição de vida biológica, quanto mais outras condições. Falta água, falta comida, falta tudo. E coloca uma outra pessoa na mesma condição para nascer num país riquíssimo como os Estados Unidos, que só de comida se joga fora diariamente toneladas e toneladas. Seria uma fatalidade isso? Seria uma fatalidade profundamente injusta, se assim fosse. Por isso que Kardec diz aqui: parece atingir como por uma fatalidade. A pessoa não fez nada para merecer aquilo. Então, se ela não fez nada para merecer aquilo, de onde que está vindo? De Deus. Deus é que é um homem, um ser extremamente maquiavélico, que vai lá: não, esse aqui vai passar muito bem, comer de tudo que tem de melhor. Esse aqui vai passar fome, esse aqui vai ser extremamente inteligente, esse aqui vai ser débil mental. Imaginemos Deus escolhendo cada pessoa para passar por uma situação de prazer ou de dor, simplesmente pela escolha dele. É outra concepção. Ah, porque os pais merecem o castigo. Então, porque os pais merecem o castigo, o filho vai ser castigado junto? Porque quem é que está sendo castigado? É o pai ou o filho? Se o filho nasce idiota, entre aspas, se houvesse castigo, seria um castigo para o filho. O pai sofre junto, mas seria muito mais para o filho, não concorda? Então, não faz sentido. Então, Kardec relata aqui flagelos naturais. Tem gente que nasce em Cuiabá, nem enchente tem mais, depois que fizeram a represa aqui do Manso, não tem mais enchente, não tem furacão, não tem uma série de flagelos naturais, nós não temos. No máximo, uma inundaçãozinha quando chove demais, mas é muito raro aqui. Aí outra pessoa nasce lá numa ilha da Polinésia, que tem furacão, tufão, tem tudo que... Até as ilhas estão sendo ameaçadas de serem submersas no mar. E aí? Então Deus escolheu, nos escolheu para nascer aqui em Cuiabá ou para viver aqui em Cuiabá de uma forma muito sem flagelos naturais, e outras pessoas para viver com flagelos naturais, como o pessoal lá da Flórida, que morre de medo de um furacãozinho, né? O pessoal lá está nos assistindo agora. Então, de vez em quando, vem uns furacões que leva, arrebata até a casa das pessoas lá. Ou os tornados, que também são muito comuns lá naquela região. Os Estados Unidos, como praticamente todo, tem. Então, enfermidades de nascença. Outra situação, a pessoa nasce com uma doença genética. Então, Deus escolheu aquela pessoa para ter a doença genética. Deformidades, um nasce todo aleijado, todo torto, com o corpo deformado. A idiotia, o cretinismo. Então, os que nascem nessas condições, diz Kardec, certamente nada um feito na existência atual para merecer aquilo. Porque elas já nascem assim, no caso das enfermidades de nascença, nascem naquele lugar que tem flagelos naturais quase constante, né? Podemos dizer, mas a pessoa que nasce num lugar, ela pode mudar para o outro. Não é tão fácil assim, mas pode. Mas se todo mundo que nascesse num lugar onde tem flagelos naturais mudasse para os outros lugares, faltaria espaço para todo mundo. Então, não é dessa forma simplista que se resolve o problema. Vamos ver a causa do problema. Por que, pois, seres tão desgraçados, enquanto ao lado deles, sob o mesmo teto, na mesma família, outros são favorecidos de todos os modos? Vejamos que são perguntas muito reflexivas que Kardec está fazendo. Que dizer, enfim, dessas crianças que morrem tenra idade e da vida só conhecem sofrimentos? Então, do ponto de vista da justiça, se não houvesse uma causa anterior, seria profundamente injusto. Como diz Kardec, às vezes na mesma família, um nasce débil mental e o outro nasce super inteligente. Não acontece na mesma família? Acontece. Crianças que têm, com 3, 2, 3, 4 anos ou menos, tem cânceres devoradores, gera problemas sérios e vão à desencarnação depois de 2, 3 ou um pouco mais de anos em profundo sofrimento. Por que disso tudo? Problemas são esses que ainda nenhuma filosofia pôde resolver. Anomalias que nenhuma religião pôde justificar. E que seriam a negação da bondade, da justiça e da providência de Deus, se verificasse a hipótese de ser criada a alma ao mesmo tempo que o corpo, e de estar a sua sorte irrevogavelmente determinada após a permanência de alguns instantes na Terra. Então vejamos a lógica que Kardec vai fazendo a abordagem dos conceitos. Então, nenhuma filosofia conseguiu resolver essa questão desses contrastes que nós temos no nosso planeta. As religiões dogmáticas, elas, em vez de esclarecer, acaba gerando mais confusão. Inclusive nos próprios dirigentes dessas religiões, aqueles que são mais conscientes, eles ficam sem ação. Recentemente, conversando com um líder religioso, ele perguntando coisas bem básicas sobre a justiça divina, que a religião dele não sabe explicar, e uma pessoa, um cristão de verdade, né, mas que diante de muitas situações do cotidiano, do dia a dia, fica sem palavras até para consolar os fiéis daquela religião. Isso acontece nas religiões cristãs dogmáticas, que dizem que Deus cria a alma ao mesmo tempo que o corpo. São espíritos completamente novos. Só vão ter essa existência, nunca mais terão outra, nunca tiveram outra e estão ali. E quando é uma situação de sofrimento, como explicar para uma pessoa que há bondade e justiça naquele sofrimento que ela está passando? Como explicar para uma mãe de uma criança de 3 anos com câncer terminal que é justo o que ela está passando? Que é justo aquilo que o filho dela está passando? Se nós apenas aceitarmos essa ideia de que Deus criou aquela criança para sofrer, porque ele gosta muito daquela criança. Faz sentido? É. Vejamos que são questões que não consolam, porque não fogem à lógica e ao bom senso. É isso que Kardec está dizendo aqui. Tem as questões várias dogmáticas, mas relacionadas a essas questões da justiça divina, são muito graves as afirmações dogmáticas, porque elas, ao invés de colocar Deus como soberanamente justo e bom, coloca ele como um ser extremamente injusto, parcial, que escolhe uns para serem felizes e outros para sofrer. Já a explicação que os benfeitores, que os espíritos superiores deram com base na própria orientação de Jesus, é muito clara. Que fizeram essas almas que acabam de sair das mãos do Criador para se verem neste mundo abraços com tantas misérias e para merecerem no futuro uma recompensa, uma punição qualquer, visto que não hão podido praticar nem o bem nem o mal? Então, o espírito que ocupou o corpo de um idiota a existência inteira, ele não fez nem o bem nem o mal e passou a vida toda sofrendo. Qual é o sentido disso? Todavia, por virtude do axioma segundo o qual todo efeito tem uma causa, tais misérias são efeitos que hão de ter uma causa. E desde que se admita um Deus justo, essa causa também há de ser justa. Ora, ao efeito precedendo sempre a causa, se esta não se encontra na vida atual, há de ser anterior a essa vida, isto é, há de estar numa existência precedente. Então vejamos de que leis que Kardec está abordando aqui, gente. Quais leis que ele está... Lei de causa e efeito, que mais? Lei de justiça, que mais? Lei de reparação, que mais? Vamos enxergar as leis no texto. A lei da reencarnação. Então, diretamente essas leis. Lei de amor, justiça e caridade, lei de causa e efeito, lei da reparação, lei da reencarnação. Tá? Então, são as leis que Deus se utiliza para que aquele que sofre, sofre porque existe uma causa profunda para esse sofrimento. nunca vai ser um capricho de Deus, uma escolha divina, mas é uma escolha de quem? Do próprio Espírito. Foi o Espírito que escolheu praticar ações que ele não gostaria que fosse feito a si. Então, por exemplo, o idiota de hoje, que nasce com uma debilidade mental, o que ocasiona esse tipo de expiação? Nós vamos ver um caso da Revista Espírita, provavelmente no nosso próximo encontro, que aborda esse um caso de idiotia. O que o espírito nesse tipo de expiação pode ter, só com base nas leis, não precisa nem conhecer o caso, depois nós vamos estudar o caso, mas sem conhecer ainda, o que nós podemos inferir pela lógica, pelo bom senso? Que ele usou mal a inteligência, né? Então ele, uma pessoa que utiliza da inteligência, que é a inteligência é o quê? Do espírito? Um atributo do espírito. Então a inteligência é um atributo do espírito. Quem é que ofereceu esse atributo para o espírito?
1: Deus.
0: Deus que nos oferece todos os atributos como uma dádiva. O atributo de pensar, de sentir, da vontade, são atributos que Deus nos ofereceu gratuitamente, sem nós não termos mérito ainda. O desenvolvimento desses atributos e a utilização desses atributos vai depender de quê? De nós. Fazermos o quê? Conectar com as leis divinas da nossa consciência. Então, se nós estivermos conectados sempre com a lei de amor, justiça e caridade, o que nós vamos fazer com o atributo da inteligência? Com o ato de saber pensar? O que nós vamos fazer? Sempre um bom uso. Nós nunca vamos utilizar da nossa inteligência para ferir alguém, para fazer mal a alguém. Já a pessoa que não está conectada com a lei de amor, justiça e caridade, o que ela pode fazer com a inteligência? Praticar maldades que são atos que ela não gostaria que fizessem com ela. Quando o espírito cai em si, percebe essa realidade, o que ele pede? Consciente ou subconscientemente? Ele pede a reparação. Esse pedido pode ser consciente ou subconsciente, mas ele clama por reparação. É aí que entram as expiações. Nós vamos ver bem claro isso nos próximos textos aqui de Kardec. Por outro lado, não podendo Deus punir alguém pelo bem que fez, nem pelo mal que não fez, se somos punidos é que fizemos o mal. Se esse mal não o fizemos na presente vida, tê-lo-emos feito noutra. É uma alternativa que ninguém pode fugir, em que a lógica decide de que parte se acha a justiça de Deus. Então, de que Kardec está falando aqui? Sim, do funcionamento das leis e qual a principal lei? Lei de causa e efeito, que pede o quê?
1: Reparação.
0: Então ele está falando exatamente aqui da reparação, que o espírito pede, consciente ou subconsciente, que Kardec chamou aqui de quê? Na linguagem do século XIX... Punição. A punição está lá no livro Céu e Inferno. O Céu e Inferno, no capítulo que fala das penalidades da vida futura, diz que o processo de reparação começa no arrependimento, passa pela expiação e aí vai até a reparação. Porque o perdão não é uma graça, mas uma anulação. Então, tem a ver com isso que nós acabamos de ver aqui agora. Se nós fazemos o mal, agimos contrariamente à lei de amor, justiça e caridade, numa existência, na existência anterior, vamos supor, o que a nossa consciência pede? Como que é o processo da reparação completo? Arrependimento, expiação e

deles. Hã? Ele reencarna compulsoriamente? Se houver chance deles fazer um processo de que a pessoa se torne consciente, eles fazem isso ou não fazem? Pela lei de misericórdia, o que, que eles vão fazer? Vão fazer todos os esforços para que a pessoa se torne consciente. Eles vão explicar, vão mostrar as encarnações anteriores, o que, que aconteceu, como aconteceu. Não é assim que funciona? Nós não vimos isso na lei da reencarnação? Que o processo da reencarnação é bastante complexo e todo um trabalho é feito. Isso é o processo de conscientização. O espírito que estava subconsciente vai se tornar mais consciente. Se ele se torna mais consciente, ele pode fazer boas escolhas. Então ele se arrepende e aí o que, que ele pede? Arrependeu, depois já vai para a reparação? A lei total é de reparação. Ele vai para a expiação, que nós estamos estudando. Depois da expiação que ele vai ser convidado a reparar, ou na mesma encarnação, se houver possibilidade. Porque se o espírito nasce débil mental, ele vai poder reparar alguma coisa? Não. Se ele nasce numa situação de miséria extrema, ele vai ter condições de reparar alguma coisa? Não. Ele vai precisar de novo da riqueza para poder reparar. Vai ser uma prova e vai ser para ele uma tentação muito grande de reincidir nos erros passados. Se nós precisamos de duas encarnações para reparar uma falta, pois muitas vezes precisamos de 10, 20, até mais. Duas é muito pouco. É possível em alguns casos especiais da pessoa expiar e reparar numa mesma existência. Um grande exemplo dentro da área mediúnica é Ivone Pereira. Ivone Pereira era para reencarnar numa expiação em que ela teria uma debilidade mental devido aos suicídios passados. Então ela renasceria num corpo deformado, numa situação que só serviria para ela. O mentor dela colocou uma alternativa. Ela poderia reencarnar com corpo normal, desde que ela se dispusesse à tarefa mediúnica. E uma tarefa mediúnica que não seria fácil, seria extremamente sacrificial. Pediria dela muito esforço, muita dedicação, muito suor e muita lágrima. Ela optou pela segunda escolha. E graças a Deus ela se optou por isso, porque hoje nós estamos falando dela. Porque se ela optasse pela que seria mais fácil, que seria a expiação dolorosa, ninguém a conheceria no movimento espírita hoje. Porque ela teria uma encarnação que só serviria para ela expiar, para depois de uma outra encarnação vir a reparar. Ela transformou uma encarnação expiatória numa grande fonte de reparação. Isso acontece? Acontece com almas resolutas. Espíritos resolutos podem passar por expiações e provas reparadoras ao mesmo tempo. A grande maioria, quando ainda falta resolução, expia primeiro para depois, numa outra oportunidade, já com mais fôlego, com mais possibilidades, vir a reparar. Então, voltando aqui, o espírito ele pede de uma forma consciente ou subconsciente. Se ele não se torna consciente, ele permanece subconsciente, como que esse pedido? Ele não tomou consciência de que ele deve reparar, se arrepender, expiar e reparar, dentro da lei da reparação. Como que acontece? Uma reencarnação compulsória? Mais ou menos. Funcionaria pela lei da atração? Não. Qual a lei que impulsiona os espíritos? Lei do progresso. Há intrinsecamente em nós o convite divino ao progresso. E o espírito que traz isso em si mesmo
lá no íntimo, às vezes ele não

se dá conta, mas os benfeitores dão conta. Sabem que está acontecendo isso. Um anseio, um movimento na direção do progresso. E aí ele é trazido à reencarnação, que não seria propriamente compulsória no sentido de que ele vai obrigado àquilo. Ele pede, sem palavras, a reparação. Deu para entender isso, gente? Quando é que um espírito pede, por exemplo, o exílio planetário? Vejamos, os espíritos que estão sendo exilados, eles estão indo voluntariamente? Consciencialmente eles estão indo? Não, eles estão sendo levados de uma certa forma alheia à vontade deles. Não é contra a vontade, mas alheio. Mas lá no íntimo do espírito, no âmago, na essência dele, o que ele está pedindo? Punição? Ele está pedindo progresso. E se ele permanecer na Terra, o que acontece com esses espíritos se ele permanecer na Terra? Ele não progride. Por quê? Porque ele vai continuar num planeta de regeneração fazendo mal. Então, veja, esse pedido é de que tipo? Consciente ou subconsciente? Subconsciente. Então, subconscientemente, o espírito está pedindo reparação do débito passado dele. Ele ainda não está arrependido, mas ele já está pedindo reparação. As possibilidades de, ao reencarnar num planeta que a natureza ainda está hostil, que o processo de evolução ainda é muito materializado, muito bruto, e a saudade dos amores que vão permanecer da Terra, pode auxiliar o espírito a se arrepender mais rápido ou não? Deu para entender como que funciona a lógica divina? Há punição no exílio, então? Não. Como nunca há punição em nenhuma situação. O que há é o espírito pedindo reparação dos seus débitos. Pedindo reparação de forma subconsciente ou consciente. Acontece de forma consciente naqueles que já estão arrependidos. Aí o arrependido, ele mesmo pede. Eu quero reparar. Muita gente vai ser exilada dessa forma. A pessoa que não puder continuar aqui, mas arrependido dos erros praticados, vão pedir o exílio para poder reparar com mais facilidade do que permanecer num planeta que já vai estar numa outra condição diferente da deles. Mas a grande parte está indo de forma subconsciente. Pela vontade, não iriam. Porque ainda não desenvolveram a vontade. Ainda não trabalharam a vontade para conectá-la com a lei divina. Ainda estão mais focados nos desejos. Os desejos são mais egóicos e menos de trabalho efetivo na direção do bem. O Romildo pergunta se esse é um anseio que o espírito tem de ser feliz. É um pedido para o progresso? É exatamente isso. Esse anseio pela felicidade é um anseio que vem de onde? Da nossa consciência. De onde na nossa consciência? Vamos lembrar da resposta da questão 115. Da meta assinada na nossa consciência. Lembro daquele, na questão 115 fala de uma meta assinada na consciência, em que nós trazemos essa meta, que é de conhecer a verdade para nos aproximarmos de Deus. Nesse conhecimento nós vamos adquirir a pura e eterna felicidade. Então, passando pelas provas, nós vamos gradualmente na direção dessa meta. Quando o espírito ainda está preguiçoso em relação às leis e às virtudes, o que vai acontecer com a meta? Desaparece? Ou ela permanece convidando o espírito? Ela permanece convidando o espírito por
todo sempre. Cedo ou tarde, ele vai sentir o anseio de conectar com essa meta que ele traz assinada na consciência. E aí que ele pede, de uma forma subconsciente ou consciente, a reparação. Tá? Começando pelo processo de arrependimento, expiação e reparação. Ou, caso não seja possível, colocando no ambiente onde propicia o arrependimento para a posterior expiação e reparação. Então o espírito vai ser colocado no meio propício. Aquele que está subconsciente, ele vai ser trazido para o meio propício, seja na Terra, seja num outro planeta, para que ele possa apressar o processo do arrependimento, para de posterior expiação e posterior reparação. Porque ele anseia por isso, lá no nível subconsciente. E aí ele é colocado no meio propício. Vejamos que nós fizemos um aprofundamento bastante significativo nas falas de Kardec, que tem tudo a ver com as leis que nós estamos trabalhando em conjunto com outras leis. Lei de liberdade, de responsabilidade, de causa e efeito. É muito importante compreender as leis dentro desse mecanismo, as leis de forma global, para que, conhecendo as leis de forma global, nós possamos, aí com esse conhecimento, nos libertar. É isso que ensina Jesus: conhecereis a verdade vos libertará. Então, se nós fazemos esforços nessa direção, a verdade se tornando patrimônio da nossa vida, vai nos libertando gradualmente. Vamos para a nossa avaliação reflexiva agora. Vamos fechar os olhos. Entre em contato com você mesmo em essência, buscando sentir o conteúdo estudado neste encontro. O que você entendeu do conteúdo que se aplique à sua vida?

O conteúdo estudado mudou a forma como você entende as expiações. Caso positivo, que mudança foi essa?

Neste encontro, refletimos sobre o significado das expiações em nossas vidas, sobre o bom uso do livre-arbítrio para que possamos nos responsabilizar pela própria felicidade. Como você se sente em relação às suas escolhas nas várias experiências de desafio que tem devido ao seu gênero de provas e expiações? Você as tem utilizado para a sua evolução?

Como você sente a sua vida aplicando todo o conteúdo estudado? Você sente que ele pode melhorar a sua vida em sua busca de autotransformação e nas suas atividades na prática do bem?

Sinta-se agora um espírito imortal que traz em si mesmo a determinação divina de evoluir até a perfeição relativa, pelo conhecimento pleno e cumprimento das leis divinas, pela prática das virtudes e pela busca da unidade com Deus. Mergulhe profundamente nessa verdade espiritual. Sinta, veja-se cumprindo as leis divinas e desenvolvendo todas as virtudes essenciais da vida ao longo do tempo, sentindo plenamente o objetivo pelo qual você está reencarnado, dádiva para que você conquiste a perfeição.

0: Pois bem, meus irmãos, vamos aproveitar o momento para agradecer a tudo, reconfortar nossos corações, nos colocarmos em relaxamento, para que nesse momento possamos receber e distribuir toda essa energia que nos vem do plano espiritual. Que todos os nossos irmãos recebam essa energia positiva, que possamos aproveitá-la para todos os dias de nossa existência. Que com essa energia possamos alcançar a todos aqueles que fazem parte de nossa vida, de uma maneira ou de outra. Que todos recebam a luz, o sentimento positivo, para que possamos enfrentar tudo aquilo que a vida nos expõe e que é necessário que a gente supere. Nesse momento, mais uma vez, então, fizemos um agradecimento por tudo aquilo que recebemos a cada dia. Muito obrigado ao plano espiritual por estar conosco, nos fazendo entender todas as adversidades e tendo energia suficiente para superá-las e mantermos o nosso padrão vibratório. Obrigado a todos que participaram e que possamos ter mais uma jornada positiva, com muita luz e energia. Paz, luz e proteção a todos nós. Que assim seja.
1: Boa tarde a todos os irmãos e irmãs que fazem parte do estudo do Evangelho da Sociedade Espírita Luz e Caridade de Palmeira das Missões. Tivemos a abertura com nosso irmão Dorvalino. Eu sou a Lia Canizares. Vou fazer a leitura e o comentário do Evangelho. E após, a nossa irmã Maria Antonieta fará a irradiação e o passe virtual. Então, do capítulo 15 do Evangelho segundo o Espiritismo, fora da caridade não há salvação. De que precisa o Espírito para ser salvo? Parábola do bom samaritano. Ora, quando o Filho do Homem vier em sua majestade, acompanhado de todos os anjos, sentar-se-á no trono de sua glória. Reunidas diante dele, todas as nações separará uns dos outros, como o pastor separa dos bodes as ovelhas, e colocará as ovelhas à sua direita e os bodes à sua esquerda. Então dirá o rei aos que estiverem à sua direita: vinde, benditos de meu Pai, tomai posse do reino que vos foi preparado desde o princípio do mundo. Porquanto tive fome e me destes de comer, tive sede e me destes de beber, careci de teto e me hospedaste, estive nu e me vestiste, achei-me doente e me visitastes, estive preso e me foste ver. Então responder-lhe-ão os justos: Senhor, quando foi que te vimos com fome e te demos de comer, ou com sede e te demos de beber? Quando foi que te vimos sem teto e te hospedamos, ou despido e te vestimos? E quando foi que te soubemos doente ou preso e fomos visitar-te? O rei lhes responderá: em verdade vos digo, todas as vezes que fizeste a um desses mais pequeninos dos meus irmãos, foi a mim que o fizestes. Dirá em seguida aos que estiverem à sua esquerda: afastai-vos de mim, malditos, ide para o fogo eterno, que foi preparado para o diabo e seus anjos. Porquanto tive fome e não me destes de comer, tive sede e não me destes de beber, precisei de teto e não me agasalhastes, estive sem roupa e não me vestistes, estive doente no cárcere e não me visitastes. Também eles replicarão: Senhor, quando foi que te vimos com fome e não te demos de comer, com sede e não te demos de beber, sem teto ou sem roupa, doente ou preso e não te assistimos? Ele então lhes responderá: Em verdade vos digo, todas as vezes que faltastes com assistência a um destes mais pequenos, deixaste de tê-la para comigo mesmo. E estes irão para o suplício eterno, e os justos para a vida eterna. São Mateus, capítulo 25, versículos 31 a 46. Então, levantando-se, disse-lhe um doutor da lei, para o tentar: Mestre, o que preciso fazer para possuir a vida eterna? Respondeu-lhe Jesus: Que é que está escrito na lei? Que é o que lês nela? Ele respondeu: Amarás o Senhor teu Deus de todo o teu coração, de toda a tua alma, com todas as tuas forças e de todo o teu espírito, e a teu próximo como a ti mesmo. Disse-lhe Jesus: Respondeste muito bem, faze isso e viverás. Mas o homem, querendo parecer que era um justo, diz a Jesus: Quem é o meu próximo? Jesus, tomando a palavra, lhe diz: Um homem que descia de Jerusalém para Jericó caiu em poder de ladrões e o despojaram, cobriram de ferimentos e se foram, deixando-o semi-morto. Aconteceu em seguida que um sacerdote, descendo pelo mesmo caminho, ouviu e passou adiante. Um levita, que também veio àquele lugar, tendo-o observado, passou igualmente adiante. Mas um samaritano, que viajava, chegando ao lugar onde jazia aquele homem, e tendo-o visto, foi tocado de compaixão. Aproximou-se dele, deitou o óleo e vinho nas feridas e as pensou. Depois, pondo-o no seu cavalo, levou-o a uma hospedaria e cuidou dele. No dia seguinte, tirou 2 denários e deu ao hospedeiro, dizendo: Trata muito bem deste homem, e tudo o que despenderes a mais eu te pagarei quando regressar. Qual destes 3 te parece ter sido próximo daquele que caíra em poder dos ladrões? O doutor respondeu: Aquele que usou de misericórdia para com ele. Então, vai, diz Jesus, e faze o mesmo. São Lucas, capítulo 10, versículos 25 a 37. Então, o que que podemos compreender desta passagem do Evangelho? Primeiramente, nos lembrar que sacerdote eram os religiosos da época, os conhecedores da lei. O levita era um membro da tribo de Levi, que também eram considerados religiosos. E o samaritano era um membro da tribo da Samaria e que era considerado pessoas sem religião. Então, o que queria que o doutor da lei quis dizer com possuir a vida eterna? Ele se referia à salvação da alma, ao estado de bem-aventurança que apenas os espíritos dos justos conseguem alcançar, porque nós estamos na terra para nos aperfeiçoar e assim conseguir a vida eterna. Por isso que é fundamental que nós conheçamos os caminhos que a ela conduzem, tanto ontem como hoje, para que nós tenhamos a vida eterna, nós devemos cumprir os preceitos da lei, ou seja, o que diz que nosso Mestre Jesus nos ensinou: Amarás o Senhor teu Deus de todo o teu coração, de toda a tua alma, com todas as tuas forças e de todo o teu espírito, e a teu próximo como a ti mesmo. Então, quando nós conseguirmos cumprir essas leis, que são eternas, leis de Deus imutáveis, né? Por isso, tanto no presente quanto no passado, são elas que vão nos fazer chegar até a perfeição. Ou seja, a partir do momento que nós conseguirmos amar ao próximo como a nós mesmos e fazer aos outros aquilo que nós gostaríamos que nos fosse feito, nós vamos estar alcançando, então, essa perfeição e a salvação da nossa alma. O que que Jesus nos ensina com esta parábola? Nos ensina duas lições fundamentais para a salvação do espírito, que é a prática da caridade como suprema manifestação de obediência e amor a Deus, e que o próximo é todo aquele que encontramos ao nosso lado e que necessita de nós. Ele não se limita a recomendar a caridade, simplesmente. Ele põe ela como sendo a condição absoluta para a nossa felicidade futura. E o próximo que nós precisamos estar prestando assistência é sempre a pessoa que se encontra mais perto de nós. Esse próximo pode ser alguém da nossa família, pode ser algum colega de trabalho, pode ser algum colega da casa espírita, pode ser qualquer pessoa que está próxima a nós e que está precisando de um auxílio, né? Não importa se ele é da nossa religião ou não, não importa se ele é nosso parente ou não, né? Importa que essa pessoa esteja necessitando de auxílio e que a gente se disponha a ajudar. Na parábola, Jesus escolheu o samaritano para ser aquele que prestou auxílio ao próximo, para nos dizer que a prática da caridade não é prerrogativa de pessoas religiosas, né? Não são só os religiosos que podem fazer a caridade, mas que sim são as almas nobres, as almas compassivas, aqueles que já compreenderam que necessitam ajudar o próximo e que esta ajuda ela é feita mais para nós mesmos do que para o próximo. Quando a gente ajuda alguém, a gente está em primeiro lugar nos ajudando. E se nós formos pensar, né, o que levou o samaritano a socorrer o próximo foi esse sentimento de solidariedade, de compaixão pelo semelhante. É porque quando ele viu o homem ferido e abandonado, ele se apiedou daquele homem, o socorreu, cuidou dele para que nada faltasse, né? Ao contrário daqueles outros que tinham passado primeiramente e que agiram com indiferença. Então, a lição que Jesus nos oferece com a parábola do bom samaritano é olhar em volta e descobrir as feridas do nosso próximo. Essas feridas podem ser aparentes ou secretas, né? Ele nos estimula a amenizar as dores, a consolar as aflições, enfim, a sermos bons samaritanos, né? Às vezes, o nosso próximo ele não está doente fisicamente, mas ele está doente da alma. Nesse momento que nós estamos passando, né, muitas pessoas estão angustiadas, estão tristes, estão nervosas, estão passando por várias situações, sejam elas financeiras, sejam elas de convivência, de desarmonia no lar, várias situações que a gente nem imagina. Mas aquele próximo que a gente observa, que está angustiado, que está triste, nós temos o dever de ajudar. Temos o dever de fazer a caridade oferecendo uma palavra, um ombro amigo, oferecendo o que nós pudermos fazer para auxiliar aquele irmão. Não podemos estar próximos fisicamente, mas podemos via WhatsApp, via mensagem de texto, via chamada de vídeo, ou seja, de qualquer outra forma auxiliar este irmão. Então, que nós possamos estar sendo o samaritano que Jesus nos ensinou na parábola e oferecendo o nosso auxílio, o nosso ombro amigo, a nossa palavra de carinho a todos aqueles que estão necessitados neste momento. Que Deus nos abençoe e que possamos cumprir com como nosso dever. Que assim seja.
2: E agora, nós vamos parar o que nós estamos fazendo, se for possível. Silenciar um pouco a nossa mente. Prestar atenção na nossa respiração. Estabelecer um ritmo mais cadenciado, mais profundo. E nesse estado de mais harmonia, em equilíbrio, nós podemos nos conectar ao nosso Mestre Jesus e dele nós vamos recebendo energias salutares que vêm balsamizando as nossas dores, que vêm acalmando o nosso coração, que vem aclarando o nosso pensamento e vai nos deixando mais tranquilos, mais serenos, com capacidade de ampliar a nossa possibilidade psíquica. Todos nós podemos espalhar essas energias, esses pensamentos bons, essas vibrações salutares que nós estamos sentindo. Convido a todos para irradiar. Vamos espalhar o que nós percebemos, o que nós estamos sentindo. Então vamos espalhar paz, saúde, que chegue a todos os lugares. Essa sensação de harmonia, de equilíbrio, de esperança, que todas as pessoas, a nossa capacidade pode chegar a muito longe, que todos possam sentir esta chama da esperança, baseada na convicção e na fé em nosso Pai bondoso, esperança em dias melhores, esperança no futuro, que nós sabemos como será, dependendo do que fizermos agora, e que nós tenhamos a fé sempre renovada, que chegue até os nossos lares, essas energias, essas vibrações de harmonia, de paz, de amor, e que se espalhe para a vizinhança, e aonde for mais necessário, chegue até as pessoas, até o coração das pessoas, a calma, a alegria, o sentimento de paz e o restabelecimento da saúde. E brote a esperança no coração, que faz com que nós tenhamos atitudes mais promissoras, visando o futuro. Então, nesse momento, continuando com o pensamento elevado, conectado ao nosso Mestre Jesus, nós espalhamos para todos os lares onde é necessário que chegue esta harmonia. E vamos agora pedir aos benfeitores espirituais, a toda espiritualidade superior, que derrame sobre nós, sobre todos nós, suas energias e que chegue até nós vibrações positivas, como um passe virtual, atravessando todo o nosso ser, reenergizando, recuperando a harmonia, a confiança, restabelecendo a saúde e mantendo a esperança no nosso coração. E desta maneira, com esses sentimentos de harmonia, nós vamos encerrando o Evangelho de hoje, agradecendo a Deus, nosso Pai misericordioso, pela oportunidade desta reencarnação que nós temos, pela oportunidade de viver tudo que nós estamos vivendo, pela oportunidade de perceber quem nós somos, espíritos imortais, rumo à vida futura, e também agradecer o nosso Pai por todas as condições recebidas para o nosso adiantamento. Nós só temos no coração este sentimento de agradecimento muito profundo. Que nós saibamos aproveitar tudo isso e que nós possamos manter a esperança em dias muito promissores, sempre com a nossa Mestre que nos guia. Então que a paz desse Mestre amoroso permaneça no coração de cada um. Que assim seja.
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1: Bom, meus amigos, dando sequência ao estudo do livro Depois da Morte de Leon Denis, nós já entramos na Grécia, né? Nossa viagem já está prosseguindo pela Grécia. E Leon Denis nos diz: uma imponente figura domina o grupo dos filósofos gregos. É Pitágoras, aquele filho de Iônia, que primeiro soube coordenar e esclarecer as doutrinas secretas do Oriente, fazer delas uma vasta síntese que abarcava simultaneamente a moral, a ciência e a religião. Sua academia de Crotona foi uma escola admirável de iniciação laica, e sua obra, o prelúdio desse grande movimento de ideias, que com Platão e Jesus ia abalar as camadas profundas da sociedade antiga e levar suas ondas até as extremidades do continente.
2: Informações, né? Basicamente, não tenho que se comentar muito, só mesmo embarcar nessa vastidão de conhecimento que Leon Denis buscou e que a gente às vezes se acomoda até com uma leitura dessa. São tantas coisas aí para você pesquisar, né? Pitágoras, que a gente só conhece o teorema e né? Sabe-se que foi um grande matemático, mas assim, né? Academia de Crotona, como é que era isso, como é que isso funcionava. Então, o Leon Denis vai citar na nota de rodapé, né, a fonte dele, que é os grandes iniciados, e dentre os grandes iniciados, o Pitágoras, né? Então, ele vai até transcrever um trecho, né, da obra de quem escreveu o livro, né, os grandes iniciados. Eu acho que o grande barato desse estudo todo da doutrina secreta são as pistas que Leon Denis deixou para a gente ampliar
1: o conhecimento. Então, meus amigos, naqueles momentos em que o tédio invade a sua vida, em que você diz, não tenho nada para fazer, já mapeou toda a TV por assinatura, os cento e não sei quantos canais, e diz, não tem nada bom para eu ver.
2: Não começa de novo.
1: Né? Então, vai para a internet, faz essa pesquisa, alarga suas...
2: Porque antes você tinha que ir para uma biblioteca, né, e manusear muitas obras e... É uma coisa bastante complicada, né? Agora você, com um clique, você vai lá, Pitágoras, Crotona, Iônia, né? E amplia, vai ampliando. Porque, assim, quando a gente faz uma primeira leitura, a gente tem um entendimento no nível. Quando você vai buscando mais conhecimento, esse entendimento vai aprofundando, vai alargando, né?
1: Essa é a proposta de Denis.
2: Exatamente, não era exibir cultura, né? Era fundamentar a ideia que ele está defendendo com os estudos, que a gente fica sendo convidado a fazer o mesmo.
1: Exatamente, para na hora que até mesmo alguém tem alguma curiosidade sobre algum assunto, né? A gente poder dar a opinião, né? Passar a ideia que a doutrina espírita tem sobre as questões da vida, mas com conhecimento de causa, né? É tão chato quando você
2: é raso,
1: fica meio que no meio do caminho da informação, né? Então, isso também é caridade, né? Você poder adquirir o conhecimento para compartilhar com o próximo. Né? E às vezes vai salvar aquele companheiro de alguma enrascada moral em que ele se encontrou, né? Então, isso é muito válido.
2: E ele vai trazer uma informação bacana.
1: Leon Denis nos diz: Pitágoras havia estudado durante 30 anos no Egito. Aos vastos conhecimentos juntava essa intuição maravilhosa, sem a qual a observação e o raciocínio nem sempre são suficientes para descobrir a verdade. Graças a essas qualidades pôde elevar o magnífico monumento da ciência esotérica, da qual não podemos dispensar-nos de retraçar aqui as linhas essenciais. Aí aqui é aquele texto que a Luzia falou, que ele transcreve, né, da editora Churê, Os Grandes Iniciados, falando sobre Pitágoras, na página 329.
2: Mas o que eu acho precioso para a gente é essa informação aí, né? A observação e o raciocínio nem sempre são suficientes para descobrir a verdade.
1: Intuição.
2: Né? Eu já ouvi algumas vezes pessoas falando sobre como Einstein, né, captou a história da relatividade. Né? Porque não é uma coisa que você possa ver e colocar no microscópio. Então, ele tinha um conhecimento, né? Ele tinha um raciocínio, mas em algum momento ele usou o que ele chama de imaginação, né? Que é quando você abre o canal justamente para aflorar coisas do seu próprio espírito, que você já adquiriu em outras vidas, e mensagens superiores. E aí você tem uma visão, uma percepção além dos seus conhecimentos e do seu raciocínio. E é assim que avança, porque se não fosse assim, a gente ia ficar sempre no mesmo patamar.
1: Exato.
2: Então, quando a gente faz essas pesquisas, a gente nem sabe que canais a gente está abrindo para perceber que verdades, né? Então, eu estou lá pesquisando essas balizas que ele colocou no Egito, na Índia, né, tantos nomes, a gente vai passando o livro para frente, esses nomes vão ficando para trás, né? Mas se a gente tem uma dedicação e pesquisa, estuda, de repente vem umas ideias, né? Vem essa coisa da intuição que ele diz que é maravilhosa. E não é um adjetivo futilmente empregado. É uma coisa de maravilha mesmo, uma coisa de maravilhar.
1: E uma coisa que me vem assim à mente é que até para nossa atividade mediúnica, o conhecimento é fundamental também, né?
2: Por quê? Qualifica.
1: Qualifica, e eu vou acrescentando ao meu arcabouço mental informações que vão ficar mais fáceis lá na frente os espíritos trabalharem para transmitir uma mensagem, por exemplo. Né? Porque ele já vai trabalhar com o acervo que eu vou ter, né? Então, até nisso, eu estou sendo favorecido.
2: Sim,
1: né?
2: Sim, vai acelerando, né? Eu me lembro que o Altivo contou que o Dr. Herman falou para ele, antes de começar a atuar no receituário, para ele ir para as farmácias e ficar lendo o nome de remédio. Quer dizer, coisa que hoje a gente pode fazer pela internet. Vamos ficar lá, né? Para poder ter um ponto de partida.
1: Isso.
2: Porque o Altivo era contador.
3: É bem diferente,
2: né? Para ter um ponto de partida, para poder abordar fazer um receituário. Né? Então, isso que você falou aí é a gente se abastecendo das informações que estão ao nosso alcance, a gente prepara o terreno para intuições, inspirações e até atuações, né, mais avançadas.
1: Vamos ver então o que Pitágoras falava, né? É o que Pitágoras falava ou o que está no livro sendo ideia de Pitágoras?
2: É Pitágoras, porque está falando de Pitágoras em todo o parágrafo, né? Graças a essas qualidades, pôde ele, Pitágoras, né?
1: Elevar o magnífico monumento da ciência esotérica, da qual não podemos dispensar-nos de retraçar aqui as linhas essenciais. Então, vamos lá. A essência em si escapa ao homem, dizia...
2: O cara está falando de Pitágoras.
1: Então, é falando sobre o que é a essência da mensagem dele, né? Do conhecimento dele, da ciência que ele trouxe pra gente, né? Então, a essência em si escapa ao homem, dizia a doutrina pitagórica. O homem conhece apenas as coisas desse mundo, onde o finito combina-se com o infinito. Como pode conhecê-los? Porque há entre ele e as coisas uma harmonia, uma relação, um princípio comum. E esse princípio lhes é dado pelo único, que lhes fornece com sua essência o equilíbrio e a inteligibilidade. Vosso ser vos pertence, vossa alma é um pequeno universo, mas está cheia de tempestades e de discórdias. Trata-se de nela realizar a unidade na harmonia. Só então, lentamente, Deus descerá à vossa consciência e participareis então do seu poder, e fareis da vossa vontade a pedra da lareira, o altar de Hestia, ou seria Hestia, o trono de Júpiter.
2: É, pois é, a gente fica aí meio perdido nessa voz tão antiga, né? É, a busca de uma teoria única para explicar o universo não sai da cabeça do homem, né? A gente ainda não tem, mas está se sempre buscando, porque se intui que há uma única lei que explica tudo. Uhum. Né? Então, assim, hoje, né, a lei da gravidade explica a harmonia das grandes massas, dos grandes volumes, mas não explica a harmonia do átomo, porque ali quase não existe massa, né? Então, ali tem outras forças, e a ciência busca uma teoria que junte essas duas forças, né? Que seja a teoria única que explique tudo. E você pensar, né, que nesse momento aí, tão lá no passado, alguém já estava falando isso, né, da forma que era possível.
1: Não estava se preocupando com a sobrevivência apenas.
2: Né? Ah, não. Foi o momento de nascimento da filosofia, né? Que é justamente esse amor à sabedoria, amor ao ato de pensar. E aqui embaixo ele tá falando coisas que a gente está trabalhando hoje, inclusive lá no método de autocura, né? Para você conversar com Deus, você tem que fazer silêncio interior. Porque a nossa alma é um pequeno universo cheio de tempestades e discórdias. Né? Trata-se de nela realizar a unidade na harmonia.
1: Ah, então Pitágoras começou o autocura?
2: O autocura está na doutrina secreta, né? É a sabedoria de sempre, ancestral, né? Então, assim, aqui ele coloca Deus, Hestia e Júpiter no mesmo... No mesmo processo, né, ficando claro que esse Deus que ele está falando aqui é alguma coisa além de Hestia e Júpiter, que eram representações da mitologia grega, né? Hestia era a deusa do lar, né? O lar era onde acendia o fogo, né? A pedra, a lareira, né? E Júpiter, que era o digamos assim, o gerente do Olimpo, né? Que mandava lá em todos os outros. Mas Deus era, aqui fica claro, Deus acima. Como sendo alguma coisa acima, além disso, né? Uhum. Interessante.
1: Muito legal. Os pitagóricos chamavam de espírito ou de inteligência a parte ativa e imortal do ser humano. A alma era para eles o espírito revestido de seu corpo fluídico, etéreo. O destino da psique, a alma humana, sua descida e sua prisão na carne, seus sofrimentos e suas lutas, sua reascensão gradual, seu triunfo sobre as paixões e seu retorno final à luz, tudo isso constituía o drama da vida, representado nos mistérios de Eleusis, como ensino por excelência.
2: Eleusis é uma cidade grega. A história vem lá da mitologia, né, que a gente tem ouvido algumas coisas sobre isso. Deméter é a deusa das colheitas, a deusa da terra, da terra que gera os frutos, da terra que gera a vida, né? E a filha de Deméter, Perséfone, foi raptada para o Hades, né? Para o lugar dos mortos, né? Que na visão grega era outra concepção. E Deméter ficou em profunda depressão. E a terra secou, parou de dar
4: os frutos,
2: né? E ela saiu vagando pelo mundo e ela foi acolhida justamente por esse povo lá de Eleusis. E aí, né, muitas negociações, porque aquilo não podia continuar daquele jeito, se concordou que Perséfone viria ficar com a mãe um período do ano e depois voltava para o marido lá no Hades, né? E aí você teria a explicação mitológica das estações. Então, quando Perséfone vem, Deméter fica feliz, a terra floresce, não sei o que, sei lá. Quando Perséfone tem que voltar para o marido, Deméter fica triste, vem o inverno, seca tudo, né? E lá em Eleusis, no templo de Deméter, lá se constituiu esses mistérios, esses que se supõe que seja o uso da mediunidade, que favorecia as pessoas, o conhecimento da sobrevivência. E essas pessoas que participavam desses mistérios de Eleusis, elas se destacavam por essa visão diferenciada da vida, né? Essa serenidade, essa calma decorrente do diálogo.

0: inumeráveis. Assim, o invisível explica o visível, e o desenvolvimento das criações materiais é a manifestação do Espírito Divino.
1: Os Espíritos procuram responder isso de uma forma, né, assim, muito simples, né, o porquê da reencarnação para espiritualizar a matéria, né? O Espírito encarna para espiritualizar a matéria. E através dessa progressão a gente também sabe da revelação que quanto mais evoluído o mundo, mais sutil é a matéria desse mundo, né? Menos densa. E uma coisa que eu gosto de pensar assim, né, que tem um grau de evolução que você não fica preso a um planeta, né? O universo é sua pátria agora, você vai para onde quer, né?
0: É.
2: Poxa, você vai chegar lá, hein?
1: Ah, acho que não demora muito, não. Depende da visão de tempo.
0: O que é o tempo?
1: É. Né?
2: Não, eu estou vendo na nossa
1: visão. Na nossa visão, a gente não tem visão.
2: É uma,
1: a gente não tem visão. Muito longo. Mas é a consequência, é o raciocínio lógico, natural. É. Né? Então, quando a Terra, quanto mais a gente recua, né? A natureza era mais inóspita, né? As formas materiais eram mais brutas, né? Dinossauros, tiranossauros, não sei o quê, vulcões, né? Então você vai passando por um processo de refinamento. Os protótipos humanos, né? O homem de Neandertal, as coisas esquisitas, né? Até mesmo você pega as fotos aí do pessoal de 1900, parece tudo raquítico, tudo...
2: Magrinho!
1: Parece
2: que não comia.
1: Apagadinho! Né? Fininho! Enfim, mal arrumado, né? Os cabelos, assim, né? Não tinha escova progressiva, né?
0: Olha, eu vi uma foto da princesa Isabel.
1: Eu me assustei.
0: Né?
1: A princesa.
0: É, exatamente. É. Porque devia ser a mais arrumada possível, né?
1: É, pois é.
0: E aí a gente vê que a coisa não era
1: bem assim.
0: Então imagina o restante do pessoal.
2: Vocês estão falando de 1900?
1: É.
2: Não. Há 40 anos atrás, 50 anos atrás, o jovem dessa época é completamente diferente do jovem de hoje. E 50 anos não é
1: cê
2: nada.
1: Você vai passando, né? Pois é, gente.
2: Bem diferente.
1: Que coisa, né?
0: A Luzia tá vendo a foto da princesa Isabel.
1: E é foto, não é pintura. Porque na pintura eles davam uma melhoradinha. Lá não tinha Photoshop, hein?
2: Você vê, ó, os jovens...
1: É, o cabelo tá lindo.
2: 40 anos atrás... Jovem de 40 anos atrás era completamente diferente do jovem de hoje. É. Ele era um jovem raquítico, baixo, esquisitinho. Como você vê aí, 1,80m,
1: não é?
2: Corpo. Pois as moças hoje com 15, 16 anos são verdadeiras mulheres já. Antigamente era tudo um garotinho.
1: Pois é.
2: É evolução.
1: Então, então, assim, você até é fácil você imaginar, né? Não é? Que num mundo mais evoluído as situações sejam ainda mais favoráveis à beleza, né?
0: Uhum.
1: É, não à moda, né? À beleza.
0: Sim, é uma beleza natural.
1: Natural, né? Saúde, né? Tanto dos espíritos como dos animais, das plantas, né? Uma coisa mais harmonizada, mais pacificada, enfim. Né? É fácil da gente imaginar isso, né?
0: Uhum. Vamos seguindo. Se pesquisa nos tratados de física dos antigos seu pensamento sobre a estrutura do universo, encontramos-nos na presença de dados grosseiros e ultrapassados. Mas são apenas alegorias. O ensino secreto dava sobre as leis do universo noções de outro modo elevadas. Aristóteles nos diz que os pitagóricos conheciam o movimento da Terra em torno do Sol. A ideia da rotação terrestre veio a Copérnico através de uma passagem de Cícero que e setas, discípulo de Pitágoras,

0: falara do movimento diurno do globo. No terceiro grau da iniciação, ensinava-se o duplo movimento da Terra. É, e aí?
1: E aí, né? E aí, ó, sem telescópio...
0: Sem como nem, observar...
1: Nem aquele vagabundinho, não é robô, não.
0: Não,
1: é luneta.
0: Vagabunda.
1: Nada, né? É, enfim, é a questão da intuição. Então, o cara buscava conhecer tudo que tinha à disposição dele, tudo que tinha de já conhecido, já observável, né? Ampliava o conhecimento dele e se abria para essas intuições, porque só a intuição mesmo para explicar isso, né?
0: Não tinha como analisar com método científico naquela ocasião, né?
1: Uhum.
2: Se nós hoje nos espantamos com Leon Denis, no tempo dele, que não tinha nada e dá tanto conhecimento, faz ideia para a Grécia antiga, que não deve ter sido.
0: E hoje mesmo.
2: Coisa fantástica, né?
0: Nós, quando estudamos o Grande Enigma, eu lembro que houve um comentário aqui a respeito da questão dos próprios astrônomos da atualidade. Para certas teorias e hipóteses que são lançadas sobre coisas que estão muito distantes, você não tem ainda como comprovar aquilo, não. Ali são...
1: Não, são hipóteses. Uhum. Hipóteses porque não se tem instrumental para comprovar. Né? A própria questão da dobra, né, do espaço que Einstein intuiu, né? Uhum. Há 50 anos atrás, só pode ser comprovado agora.
0: Então tem muita coisa que ainda está no campo da hipótese, né?
1: Mas
0: se trabalha também com chute? Não. Com o que se pode observar agora, com conclusões lógicas.
1: Inspirações mesmo, né? Que você vai precisar de um tempo para desenvolver o instrumental para comprovar. Mas a intuição vai na frente. Né? Então, assim, antes do microscópio, se intuiu a possibilidade de haverem micro-organismos. E aí se vai em busca de um instrumental para comprovar. Não era o cara que criou primeiro um microscópio e um dia... Tem uns bichos aqui! Vem cá, fulano! Né? Então, assim, o cara tem que estar com o estudo, o conhecimento, abastecido de tudo que tem à disposição, para poder estar aberto a essa puxada para cima, né? Que acontece pelo canal da intuição.
3: Muito legal, né?
0: Como os sacerdotes do Egito, seus mestres, Pitágoras sabia que os planetas nasceram do Sol e que giravam em torno dele, que cada estrela é um Sol que ilumina outros mundos e compõe com seu cortejo de esferas tanto os sistemas siderais quanto os universos regidos pelas mesmas leis que o nosso. Mas essas noções nunca eram confiadas à escritura. Constituíam o ensino oral, comunicado em segredo. O vulgo não as teria compreendido. Tê-las-ia considerado como contrárias à mitologia, por conseguinte, sacrílegas.
1: Que isso se prolongou até a Igreja Católica, né? Questão de Giordano Bruno, Galileu. Aquela concepção, né, de universo que está na Bíblia, né, não se pode contradizer. É sacrilégio.
0: A ciência secreta ensinava também que um fluido imponderável estende-se sobre tudo, penetra em tudo. Agente sutil, sob a ação da vontade, modifica-se e se transforma, purifica-se e se condensa, segundo o poder e a elevação das almas que dele se servem e tecem sua vestimenta astral na sua substância. É o traço de união entre o espírito e a matéria, e tudo, os pensamentos, os acontecimentos, nele se gravam. Aí se refletem como imagens num espelho. Através das propriedades desse fluido, através da ação que exerce sobre ele a vontade, explicam-se os fenômenos da sugestão e da transmissão dos pensamentos. Os antigos o chamavam, por alegoria, o véu misterioso de Ísis, ou o manto de Cibele, que envolve tudo o que vive. Esse mesmo fluido serve como meio de comunicação entre o visível e o invisível, entre os homens e as almas desencarnadas.
1: É, Cibele é o nome romano de Deméter. Agora eu me lembrei do meu pai, uma vez em uma viagem ele foi num circo e tinha um mágico lá que vinha com uma bandeja, com vários cálices, uma jarra de água, perguntava para a pessoa o que, ela queria beber, a pessoa dizia o que queria beber, ele servia no cálice, a pessoa bebia e sentia o gosto da bebida que tinha escolhido, né? E o meu pai achou que aquilo era armação, né? E pediu para ser servido e pediu o licor de anis, que ele achou que era uma coisa com um gosto bastante forte, né? Que não ia dar para ficar na dúvida, e ele disse que bebeu o licor de anis. Né? Então, há a questão da sugestão de você impregnar a água, né, com aquelas qualidades, e o outro também captar aquilo via pensamento. A água continua sendo água, né? Mas pensamento para pensamento houve essa transmissão da cor, do sabor, do aroma, né, que já está lá na memória. A transmissão de pensamento, muito depois, não muito depois de Leon Denis, não, acho que Leon Denis talvez ainda fosse encarnado, ou agora fiquei meio confusa, com a criação do Departamento de Parapsicologia da Universidade de Duke, né, do J. Behrheim, que ele provou, né, que alguma coisa da mente conseguia obter informações sem usar os sentidos, né? Então, através dele fez umas cartas com uns símbolos simples, né? E você, estatisticamente, você tem como calcular a possibilidade da pessoa adivinhar qual é a forma do que está na carta de baralho, que está sendo exposta fora do alcance visual dela, né? Então, alguém ficaria ali para trás da porta, né? Ó, estou mostrando a carta. Que carta é? Você conhece, tem lá, digamos, 5 símbolos. Aí eu digo 1. Quer dizer, estatisticamente você tem como calcular a minha chance de acertos. Então, ele identificou pessoas sensitivas, quer dizer, que tinham essa possibilidade de exteriorização do pensamento e conseguiam captar essa informação além da porta, porque elas tinham um índice de acertos totalmente absurdo em relação à possibilidade estatística, né? Quantas vezes você repetisse a experiência, quantas vezes ela se confirmava. Então ele conseguiu na Universidade de Duke abrir um departamento para estudar isso, que é uma coisa, assim, conhecendo o grau de ceticismo, né, da nossa ciência, é uma coisa espantosa, né? Uma demonstração justamente da transmissão do pensamento. E aonde é que a gente capta essas informações? Né? Nesse fluido.
0: Como diziam, né, antigamente, no éter. Né?
1: No éter, ele faz essa
2: coisa. Há pouco tempo houve uma experiência com duas pessoas de uma distância fabulosa que eles estão, não sei se a televisão deu, não sei se você viu esse programa, uma distância imensa que eles fizeram um trabalho de mente e saiu até no comentário pela facilidade, pela distância com que elas se comunicaram.
1: Né?
2: Eles ficaram impressionados pela distância. Foi uma coisa assim,
1: mas é justamente falta de conhecimento, porque para o pensamento não tem distância.
0: É.
1: Nem tempo. Então, se você, se você agora se concentrar e pensar num momento passado da sua vida, você vai plasmar aquilo no fluido cósmico universal, você vai estar mergulhado naquilo e aquilo já aconteceu um tempão, né? Uhum. É muito usado no mundo espiritual, até para que o espírito tome conhecimento, né, de determinadas coisas. Isso. Assim, para o pensamento não tem tempo nem espaço, tanto faz a pessoa estar ali do outro lado da porta como está no Japão. Para o pensamento é a mesma coisa. Isso. Né?
0: Não tem, às vezes,
1: ele não está caminhando, nem voando, ele está em outra dimensão, né?
0: Tem parentes, às vezes, eu tinha um amigo que ele tinha um irmão mais novo, e se o irmão mais novo tivesse com alguma dificuldade, mesmo que estivesse onde estivesse, tivesse ficando doente ou qualquer coisa assim, ele sentia. E aí ele ligava para saber o que estava acontecendo.
2: A minha mãe, quando havia alguma coisa na família dela, ela dizia logo, está acontecendo isso, assim, dentro de casa, aí eu ficava muito espantada, né? Porque você podia esperar que daqui horas ou um dia a notícia chegava. E era tudo que ela tinha descrito. Está acontecendo isso, morte, acidente, assim, problemas, impressionante. Minha mãe era assim.
1: São essas propriedades dessa coisa que a gente ainda chama de fluido cósmico universal, né? Não se encontrou até hoje um nome mais apropriado. É através dessas propriedades que se explicam esses fenômenos, né? Que são maravilhosos no sentido de serem incomuns, mas que não são maravilhosos no sentido de contrariarem as leis da natureza, né?
0: Então, e todos têm acesso, né? Só que, às vezes, alguns, de forma consciente, até se utilizam disso. Agora, outros, às vezes, inconscientemente, tomam posse disso daí, mas nem sabem como é que a coisa funciona. Bom, então, meus amigos, por hoje a gente fica aqui. E semana que vem, continuaremos, então, a nossa viagem pela Grécia, nesse livro maravilhoso de Léon Denis, que é o Depois da Morte. Um grande abraço a todos.
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5: Olá, meus irmãos, é com muita alegria que a gente volta aqui mais uma vez, nesse momento, para o estudo do livro A Gênese, os Milagres e as Predições segundo o Espiritismo. Como nós sabemos, esse livro é dividido em três partes e nós estamos exatamente agora, no momento em que Kardec fala sobre a Gênese, né? E, naturalmente, aqui logo no capítulo 2, nós temos o tema Deus. O capítulo 2 tem por esse título Deus. Ele trata da existência de Deus, da natureza divina, da providência e da visão de Deus. E nós estamos justamente encerrando o capítulo 2 com o texto A Visão de Deus. Kardec faz uma pergunta muito interessante, como sempre, para começar o seu texto. Já que Deus está em toda parte, por que não o vemos? Nós o veremos quando deixarmos a Terra? Estas são as perguntas que se fazem diariamente. É muito importante entendermos com o Espiritismo, e repetimos isso cansativamente, o Espiritismo não deseja ser a verdade absoluta, não quer ser a palavra final em nada, mas para a interpretação espírita, que tem uma lógica, que obedece um roteiro, é verdade, de revelação dos Espíritos, mas também profundamente filosófico, o conceito de Deus, ele não pode ser absolutamente antropomorfizado, né? Não pode ser aquele Deus antropomórfico das teologias clássicas cristãs. Deus não é alguém. Deus não é alguma coisa. Kardec deixa isso muito claro, não exatamente como uma resposta, mas como uma pergunta. E é a primeira do Livro dos Espíritos. Ele pergunta, que é Deus? Ele não perguntou o que é Deus, porque ele já sabe que Deus não é alguma coisa. Deus não é matéria. Ele também não perguntou quem é Deus, porque ele já sabe que Deus não é alguém. Deus não é espírito. Ele perguntou, o que é Deus? De que se trata? Que é isso? E nós estamos entendendo, então, com o Livro dos Espíritos e agora ainda mais com a Gênese, que existe uma tríade no universo: Deus, Espírito e matéria. O que é Espírito não é nem matéria nem Deus. O que é matéria nem é Espírito nem é Deus. E Deus não é nem Espírito nem matéria. Deus é Deus. Uma pergunta importante para a qual nós não temos resposta é entender a natureza de Deus. Acabamos de ver aqui, nesse capítulo, o que Deus não pode deixar de ser. E aí estudamos os atributos que caracterizam a sua vontade, o seu amor, a sua justiça. Mas nós não conseguimos conceber, pela limitação do nosso raciocínio nesse momento evolutivo, que seja, na sua plenitude, Deus. Mas Kardec está preocupado aqui, então, em nos mostrar quais são as impossibilidades de nós vermos a Deus. Porque se Deus não é material, é claro que o nosso olho, a nossa visão deste corpo aqui, naturalmente não pode ser não é alcançável, né? Deus não está ao alcance dos sentidos materiais. E Kardec fala isso. É fácil responder a primeira. A primeira pergunta foi: se Deus está em todas as partes, por que nós não conseguimos vê-lo? Nossos órgãos materiais têm percepções limitadas, que os tornam impróprios à visão de certas coisas, mesmo materiais. Então, mesmo as coisas mais materiais, e que nós muitas vezes não conseguimos perceber, e um animal percebe, nós sabemos isso, né? A visão humana está limitada ali entre o ultravioleta e o infravermelho, numa faixa muito estreita. Há cachorros que ouvem e veem mais do que o ser humano. Então, mesmo para as coisas da matéria, o corpo humano, os sentidos humanos, eles não são completos. Imaginemos nós para as coisas imateriais, porque Deus é a imaterialidade absoluta. Quando nós falamos que Espírito não é matéria, e isso é verdade, nós sabemos que há aí uma conjugação entre Espírito e matéria, que o perispírito realiza, e que muitas vezes torna realmente confuso ou muito tênue até onde vai Espírito, onde começa a matéria e vice-versa. Mas Deus é a imaterialidade absoluta. Então é claro que nós não conseguimos vê-lo, não conseguimos ouvi-lo, não conseguimos percebê-lo com os nossos órgãos materiais. Quando um irmão nosso diz, por exemplo, eu ouvi a voz de Deus, ele pode estar se referindo naturalmente a um Espírito que, quem sabe, transmitiu a vontade de Deus a ele. Mas ouvir a voz de Deus é impossível. Primeiro, porque o nosso ouvido material ele não tem alcance para isso. E segundo, porque não existe a voz de Deus, como nós imaginamos a mão de Deus, ou a cabeça de Deus, ou o pensamento de Deus. Nós não conseguimos conceber Deus. Nós sabemos aquilo que ele não pode deixar de ser. Nós vemos pela harmonia do universo aquilo que Deus tem que ser. Mas não conseguimos ainda entrar nas coisas de essência espiritual. É o que Kardec fala aqui no item 32. As coisas de essência espiritual não podem ser percebidas pelos órgãos materiais. Só podemos ver os espíritos e as coisas do mundo imaterial com a visão espiritual. Somente nossa alma, portanto, pode ter a percepção de Deus. Ela o vê após a morte? É o que somente as comunicações de além-túmulo podem nos responder. Por elas sabemos que a visão de Deus é privilégio apenas das almas mais purificadas, e que bem poucas possuem, ao deixar o envoltório terrestre, o grau de desmaterialização necessário. Algumas comparações simples poderão facilitar a compreensão do que foi dito. E Kardec fala assim: uma pessoa que se encontra no fundo de um vale, envolto por um denso nevoeiro, não consegue ver o sol. Entretanto, como já dissemos anteriormente, pela luz difusa, ela percebe a presença do sol. Então vejamos, no corpo de carne é impossível ver a Deus, perceber mais profundamente o Pai. Mas fora do corpo de carne, num grau de desmaterialização tal, num grau de evolução espiritual bastante grande, é possível ter aquilo que os espíritos chamam a visão de Deus, que nós também não conseguimos imaginar o que seria, porque Deus, se Deus não é uma pessoa, se Deus não tem uma forma, um contorno delimitado, como que funciona então ver a Deus? Não sabemos dizer. Sabemos que precisamos da desmaterialização completa para adentrarmos nas questões que são exclusivamente espirituais. E nós, então, após a desencarnação dessa oportunidade, após a morte deste corpo físico que nós estamos envergando aqui, não mudaremos muito de hierarquia espiritual. Nós continuamos ser o que somos. Então é óbvio, é natural, que nós tenhamos as mesmas dificuldades no mundo espiritual que nós temos no mundo corporal para perceber e ver as coisas. Nós não nos tornaremos, de repente, de uma hora para outra, as criaturas mais sensíveis, as criaturas mais perceptíveis. Não é assim que funciona. Na verdade, nós estamos falando de um momento em que nós vivemos, para o qual nós estamos nos preparando para, no mundo espiritual, nos comportarmos de maneira diferente. E como consequência desse mundo espiritual e desse comportamento distinto, nós conseguimos crescer na escala espiritual para, quem sabe, perceber a Deus de uma maneira um pouco mais efetiva. O Livro dos Espíritos nos ensina, por exemplo, que na nossa condição nós conseguimos, no máximo, intuir Deus. Conseguimos, através da intuição, perceber, pela pacificação que uma oração a Deus causa, por exemplo, o Pai. Podemos perceber, pela meditação, a harmonia da natureza e, de alguma forma, penetrar no pensamento de Deus. Mas o máximo que nós conseguimos, como criaturas ainda tão imperfeitas, é intuir Deus, percebê-lo efetivamente e vê-lo, como trata o estudo de hoje aqui, não é uma condição possível para nós nesse momento. Vocês vejam que mesmo no mundo espiritual, como Kardec fala, essa percepção é como que de um sol por entre um nevoeiro, que não conseguimos ver efetivamente o sol, mas sabemos que ele está ali. Para um caso ou para outro, é preciso que nós digamos que um exercício urgente bate a nossa porta. Esse exercício é exatamente o de fazer com que no nosso dia a dia haja um tempo para meditar, para intuir, para pensar na nossa realidade espiritual. Porque Deus, ou um preposto seu, um espírito bom que está ao nosso encalço, vem junto de nós para nos trazer as melhores ideias para o nosso futuro. É a nossa visão possível de Deus aqui, agora encarnado. A aplicabilidade desse conceito, desse entendimento é muito grande. Que nós possamos entender nesse primeiro momento que perceber Deus passa pela meditação e pela oração, que precisam ser ferramentas espíritas.
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6: Olá, ouvinte internauta que está sintonizado conosco através do espiritismo.net. Eu sou o Vitor Nogueira e agora, nós vamos, com a permissão de Deus e com a permissão da espiritualidade que sempre nos acompanha, começar mais um programa Gestos de Amor. Convido a todos para o estudo do livro A Gênese. Especificamente, no programa de hoje, vamos falar sobre o capítulo 1, Os Fundamentos da Revelação Espírita, nos itens 39 e 40. Nesse primeiro e grande capítulo, que se chama Fundamentos da Revelação Espírita, Kardec vem trazendo uma série de conhecimentos, uma série de informações que justificam a origem do conhecimento do Espiritismo. O conhecimento do Espiritismo, acima de tudo, provém dos Espíritos, né? Como diz Kardec, como nos ensina Kardec nesse capítulo em toda a codificação como geral, esse conhecimento é trazido para nós através da revelação, né? Então, em toda a história do nosso progresso, em toda a história da nossa marcha aqui da humanidade na busca, pela evolução, tanto material quanto espiritual, chegou um determinado momento em que, como Jesus fala lá, como Jesus havia nos prometido, o Consolador foi enviado através, das ordens divinas e através dos bons espíritos. E Esse consolador veio através da codificação kardeciana, né, Kardec foi o grande intérprete, e veio através dos ensinamentos dados pelos espíritos superiores. Né. Sobre muitas coisas, como a gente falou anteriormente, são faladas nesse capítulo. Nesses itens 39 e 40, especificamente Kardec vem falar para a gente sobre a questão do perispírito. Né? Esse termo perispírito foi cunhado por Kardec, né, no seu esforço de codificação da doutrina, para designar precisamente o quê? O elemento semimaterial, vamos dizer assim, né, que vai fazer a ligação entre o espírito e a matéria presente dentro do corpo físico. Né. São dois elementos, vamos dizer assim, são dois elementos muito diferentes. Né? O espírito, que é uma parte da criação divina, e a matéria. Né? São dois elementos muito diferentes na sua essência. Então, para que existisse essa ligação entre um e outro, né, a gente, através da revelação dos espíritos, isso a gente vê precisamente no Livro dos Espíritos, foi, né, conceituado o termo perispírito. Porém, né, o perispírito não é simplesmente um elo, não é simplesmente um elemento que faz uma ligação. Ele tem aí uma série de funções, ele tem uma série de características que, assim, são matéria de estudo não só para esse programa, mas para toda a nossa história evolutiva aí, porque é um elemento de uma complexidade tamanha que, para nós, o estudo, né, o estudo só será válido se for contínuo, se for dotado de uma metodologia, né, de aprofundamento, como sempre Kardec fez. Vamos então a um pequeno trecho do item 39, no qual Kardec diz: o espiritismo experimental estudou as propriedades dos fluidos espirituais e a sua ação sobre a matéria. Demonstrou a existência do perispírito, da qual já se suspeitava desde a antiguidade, e que foi designado por Paulo pelo nome de corpo espiritual, isto é, corpo fluídico da alma após a destruição do corpo tangível. Então, nesta primeira parte, Kardec trouxe para a gente a conceituação do que é o perispírito. E para que a gente possa ter uma noção, né, de como esse, apesar do conceito perispírito ter sido criado no século XIX por Kardec, o perispírito já era mencionado já há muitos séculos, já há bastante tempo. Você vê nas epístolas, né, de Paulo, ele menciona essa questão do corpo espiritual. Né, e o que seria isso se não a nomenclatura de Paulo naquela época para o perispírito? Sabe-se atualmente, continua Kardec, que esse invólucro é inseparável da alma, que ele é um dos elementos que constituem o ser humano, que é o veículo da transmissão do pensamento e que, durante a vida do corpo, serve de elo entre espírito e matéria. O perispírito representa um papel tão importante no organismo e em uma série de afecções que ele se liga à fisiologia tão bem quanto à psicologia. Bom, existe também, dentro da literatura complementar da doutrina espírita, uma obra de extrema importância que trata sobre o assunto perispírito, cujo nome é Perispírito, do escritor e trabalhador das Lides Espíritas, Zalmino Zimmermann. Esse livro ele foi editado pela editora Allan Kardec, lá de Campinas, do Centro Espírita Allan Kardec, e é uma obra fundamental para quem quer se aprofundar no tema perispírito. Né? Então, assim, com o estudo mais aprofundado do perispírito, a gente começa a observar que ele tem diversas propriedades. Né? Por exemplo, a plasticidade. O perispírito, a matéria da qual ele é formado, é extremamente suscetível à ação do pensamento e da vontade. Né? Então, eu posso moldar meu perispírito. minhas formas perispirituais de acordo com o meu estado mental, de acordo com as minhas disposições da mente, né? E André Luiz nos dá diversos exemplos em suas obras, né? Desde quem conhece a obra de André Luiz vai poder observar diversos exemplos no qual André cita que os benfeitores adensam a sua forma perispiritual para poder transitar em determinada região mais inferior da qual, em relação à sua escala espiritual. Vai observar também o fenômeno dos ovoides, que consta no livro Libertação, um fenômeno muito particular observado por André Luiz, no qual espíritos desencarnados que possuem determinadas ideias fixas e que alimentam essas ideias fixas durante muito tempo, espíritos ligados a padrões de negatividade, conseguem moldar o seu perispírito para uma forma que André Luiz cunhou de ovoide, né? São assim fenômenos impressionantes que a gente observa na literatura espírita e que fazem a gente também despertar para a importância de, para ter um perispírito saudável, é necessário ter uma mente saudável, é necessário ter sentimentos positivos. Por isso a importância de sempre se buscar o estudo do Evangelho, o desenvolvimento das virtudes, dos hábitos saudáveis, da oração, para que a gente possa, né, estar em equilíbrio, tanto mente, sentimento, espírito e perispírito, né? Isso é muito importante. Mas esse assunto não se esgota aqui. A gente vai para um rápido intervalo e você, ouvinte internauta, fica ligado conosco aí no espiritismo.net.
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as nossas saudações às amigas, aos amigos aqui presentes e a todos que nos acompanham pela TVCI. De onde será que surge a natureza humana? De onde surgem os impulsos, os nossos comportamentos, a forma de ser, a forma de agir para com a vida? Será que os filósofos, os pensadores, têm respostas aos tipos de comportamento que abrangem a criatura humana? É certo que de todos os tempos, alguns deles tentaram responder questões profundas a respeito da criatura humana. Tentaram verificar de onde surgiam as ideias, as formas, as coisas, para tentar de alguma forma trazer respostas às nossas indagações. Antes de Cristo, o filósofo Platão pensou num mundo de ideias. Esse mundo funcionaria como um campo onde haveriam, de certa maneira, todas as formas iniciais. Os projetos seria como o pensamento divino moldando cada coisa. Então, se hoje, para dar um exemplo, nós vemos animais passeando como gatos, identificamos em cada um desses gatos elementos em comum e ali dizemos que se trata de um animal, o gato. Mas por trás desse animal, segundo a concepção platônica, haveria uma ideia, um projeto inicial modelando as formas por consequência. Assim também, de certa maneira, seria a criatura humana. Haveria, por certo, um molde humano trazendo e dando um elemento comum a cada um de nós, que estaria inscrito no mundo das ideias. E Justin Gardner, no livro O Mundo de Sofia, diz que Platão acreditava numa realidade autônoma por trás do mundo dos sentidos. A esta realidade, ele deu o nome de mundo das ideias. Nele estão as imagens padrão, as imagens primordiais, eternas e imutáveis que encontramos na natureza. Então, de certa forma, já vemos na filosofia essa busca por respostas da criatura humana. E nós continuamos a questionar: mas será que cada um dos nossos comportamentos tem um padrão específico? Será que para direcionar os esforços humanos teríamos também esses impulsos da natureza? É o que passou a estudar Carl Gustav Jung quando trata dos chamados arquétipos. Ele percebeu em seus pacientes e também na literatura que havia determinados temas comuns da vida humana. Por mais que tivéssemos e temos a nossa individualidade, determinadas trajetórias da vida humana parecem comuns a todas as pessoas. E estudando mais a fundo, ele verificou que esses mesmos temas se encontravam presentes nos mitos, nas lendas, nas fábulas, nos contos da antiguidade, retratando de certa forma o comportamento humano. E a esses padrões de comportamento humano, Jung iria denominar os arquétipos. A palavra não foi criada por Carl Gustav Jung. Ele a utilizou dos filósofos antigos também, mas ele desenvolveu a ideia a partir do comportamento psíquico. Ele aprofundou a ideia de arquétipo, trazendo para perto o padrão de comportamento da criatura humana. E dirá Joana de Ângeles em Vida, Desafios e Soluções: a palavra arquétipo se origina do grego arque, que significa o primeiro, etipon, que significa marca, cunho, modelo, sendo por isso mesmo as marcas ou modelos primordiais, iniciais, que constituem um arcabouço psicológico do indivíduo, facultando a identificação da criatura humana. Embora possa parecer simples essa descoberta, isso de certa maneira foi uma revolução.
Imaginemos os materialistas pensando que os seres humanos nasciam como se fossem uma folha em branco. Nasceríamos, como diziam, como se fôssemos uma tábula rasa, não tivéssemos nenhum tipo de conteúdo. Jung percebeu que não era assim. Ao nascermos, já trazíamos os conteúdos do inconsciente coletivo. Essas marcas primordiais, que significam o nosso arcabouço psicológico e dão uma constituição em comum a cada um de nós. Era por isso que ele percebia nos mitos, nas lendas, essas narrativas. No entanto, como faltava a Jung o elemento espiritual para perceber por que trazíamos informações do passado, ficou somente na ideia inicial, no projeto de aprofundar, sem que tenha efetivamente chegado às causas, às raízes de trazermos do passado nosso comportamento. Porque não poderíamos ter, não temos estrutura para tal, para ter informações de todos os períodos da humanidade vivenciados por todas as pessoas. O nosso inconsciente, por mais grandioso que seja, não teria capacidade de ter todas essas informações. Será que não se tratariam das informações das nossas próprias vidas, da nossa própria vivência enquanto espíritos imortais que somos, e fomos gravando a pouco e pouco essas informações que se traduzem em arquétipos? É o de certa forma que traz Joana de Ângeles. Trazendo esse arcabouço inicial, ela diz que, de certa forma, saímos do pensamento divino. Somos criação divina. E esse impulso inicial da divindade é para que cada um de nós se torne pleno, que exerçamos a plenitude das nossas características. Por isso mesmo, temos um primeiro arquétipo, um arquétipo primordial, que é o self, que nos impulsiona à individuação. Então, quando verificarmos na literatura de Joana de Ângeles falar do arquétipo do self, esse self, ao mesmo tempo que ele é a totalidade do ser, ele é um impulso para a nossa plenitude. Não vemos isso no Livro dos Espíritos? Nos tornarmos almas puras, espíritos perfeitos, caminhar para a plenitude é o impulso inicial do self, que vai cumprindo a cada etapa a sua jornada e arquivando no inconsciente forças que dão impulso para que a nossa jornada se efetive. Jung irá dizer que os arquétipos são padrões herdados de comportamento. Assim como a nossa função biológico-fisiológica obedece a um padrão, e aí ele está falando nesse primeiro momento de instinto, porque o instinto está ligado ao corpo. O arquétipo, dirá Jung, é uma ordem biológica do nosso funcionamento mental. Então não é igual ao instinto, porque o instinto é orgânico e o arquétipo é psíquico. Funciona como uma energia impulsionadora. O instinto funciona tal qual uma fatalidade nos primeiros níveis da nossa evolução. Os arquétipos são tendências. É uma prontidão para atuar em determinados temas da vida. Às vezes nós vemos em jornais, e nos chama a atenção, relatos de pessoas que acharam crianças abandonadas. Recentemente foi divulgado um caso desses, onde um rapaz achou uma criança deixada no lixo. Qual é o nosso primeiro impulso ao escutar essa história? O que nós sentimos quando ouvimos esses relatos? E se fôssemos nós que achássemos uma criança abandonada, o que nós faríamos? Normalmente as pessoas ficam muito sensibilizadas, querem imediatamente acolher aquela criança, dar guarida, dar alimento. E até mesmo muitas pessoas são tocadas e querem adotar essas crianças. É porque nesse instante entra em ação o arquétipo materno.
um dos arquétipos mais fortes da criatura humana, esse impulso à maternidade, ao acolhimento, que faz parte não somente das mulheres, porque enquanto espíritos, não somos homem e mulher, somos espíritos, mas temos essa tendência ao acolhimento. Logicamente, quando encarnados na constituição feminina, esse aspecto muitas vezes é impulsionado. Trata-se da energia do arquétipo que impulsiona ao acolhimento, à amorosidade, à alimentação, à nutrição, a dar guarida àquele que necessita de cuidados. Por isso que uma criança inspira tanta magia às vezes, e é curioso às vezes notar quando saímos no shopping e verificamos quando se aproxima uma criança. As pessoas fazem aquelas caras de bobos, de abestalhados, um pouco no bom sentido, e dão risadas, dão sorrisos, se tornam ingênuas, trazem à tona um aspecto que faz parte da natureza humana, mas que está escondido muitas vezes por trás da persona. E damos sorrisos, chamamos de meu benzinho, apertamos a bochecha da criança, muitas vezes motivados por esse impulso, que é um impulso de acolhimento da alma humana. E não nos damos conta que é a força do arquétipo nos impulsionando. Mas o arquétipo, ele não traz uma vivência específica para cada pessoa. Ele traz uma tendência. As vivências vão se tornando experiências que ficam arquivadas inicialmente em nosso inconsciente pessoal e ficam muitas vezes no campo dos complexos. Mas como vimos, os complexos estão atrelados, ligados aos arquétipos. E é nisso que a nossa vivência muitas vezes entra em conflito. Quando determinados temas da vida são acionados no campo da consciência, se eu não tenho ego estruturado para tal, vivo uma vida conflituosa. Quantas pessoas têm conflitos, ou porque não podem ser mães biológicas, ou porque exercem isso em tal intensidade na vida, que aquele arquétipo parece ser o único. E não sei se vocês já viram aquelas pessoas que querem ser mãe de todos. É a grande mãe, a mãezona. Mas podemos funcionar movidos apenas por uma energia da vida? Não, nosso processo de desenvolvimento deve ser desenvolver todas as partes. Por isso que temos que vivenciar também essas forças arquetípicas de forma equilibrada em nossa natureza. E Joana de Ângeles vem e complementa. O processo de reencarnação explica a presença dos arquétipos no ser humano, porque ele é herdeiro das suas próprias realizações através dos tempos, adquirindo em cada etapa valores e conhecimentos que permanecem armazenados nos refolhos do ser eterno que é. Então, logicamente, quando estávamos tratando da questão da maternidade, eu viverei a maternidade impulsionado pela força arquetípica que traz consigo as experiências do passado. Traz consigo as minhas próprias experiências espirituais vivenciadas nesse campo. Por isso que nós podemos nos conhecer e devemos impulsionar o autoconhecimento a partir desse processo. Como eu vivencio essas forças arquetípicas iniciais? Como eu vivencio a força da paternidade, da maternidade? Como lido com o meu processo de individuação, com a minha jornada heróica, a jornada na qual devo proceder à busca da minha própria identidade? Ou seja, como as forças arquetípicas encontram um campo da consciência, preparado ou despreparado para a jornada? Eu vivo conflitos nesse eixo entre o self, que é a totalidade, e o ego, que é o campo da consciência, ou as forças da minha própria natureza espiritual fluem de maneira tranquila, de maneira serena? É a partir dos conflitos que nós podemos verificar aonde esses impulsos vão encontrando resistência e trabalhar nessa resistência para perceber que isso faz parte da minha própria bagagem.
Isso Jung não conseguia perceber porque ele não tinha consigo a percepção da reencarnação, que esclarece porque determinados temas da vida vão ficando mais densos, vão ficando mais complexos por conta de não termos liberado no passado, por conta de não termos entrado em sintonia com o equilíbrio no passado, e a nossa vida chama atenção para determinados temas. E é interessante como a própria questão arquetípica vai sendo trabalhada nos contos infantis. Hoje eu estava olhando alguns desses contos e percebi elementos incomuns em alguns deles. Por exemplo, se trouxermos à tona a história da Branca de Neve, da Cinderela, da Gata Borralheira e de alguns desses contos, como verificamos ali o tema da jornada feminina, onde aparece a madrasta má, onde aparece a bruxa, onde aparece o sono. Você vê que Branca de Neve e também a outra, que agora não me recordo, se me recordarem, por favor, tragam a Bela Adormecida. Muito bem. A Branca de Neve e a Bela Adormecida passam por esse processo como se fosse a consciência de sono e são despertas pelo beijo do príncipe. Olha que coisa mais romântica, profunda. E hoje as mulheres saem atrás do príncipe encantado e dizem que só encontram sapos. Como disse uma amiga minha, uma conhecida, ela disse: olha, eu acho que esses arquétipos estão ao contrário. Porque antes, a princesa, ela beijava o sapo e ele virava príncipe. Hoje a gente beija o príncipe e daqui a uns momentos ele vira sapo. E o pior é que nós nos casamos com o sapo, ficamos com o sapo a vida inteira. E eu chamava atenção, depois de sorrir, lógico, falava: talvez não sejam os arquétipos que estejam ao contrário. É porque nós não costumamos elaborar os nossos sapos, as nossas dificuldades, os nossos conflitos, e queremos uma coisa pronta. Queremos um outro mágico que surja e resolva toda a situação da nossa vida. Mas como o outro mágico não aparece num passe de mágicas, cada um tem que cumprir a sua própria jornada. Cada um tem que sair do estado de sono. Olha a Bela Adormecida e a Branca de Neve em sono. Cada um tem que ser desperto. E olha o símbolo do beijo. O beijo é a união. O beijo é a comunhão que eu faço com outro aspecto. No caso, traz o exemplo da polaridade masculino e feminino que se unem, como se fossem opostos. Consciente e inconsciente em união, que trazem o processo do despertar. E nós vemos que as crianças começam, desde muito cedo, a participar dessas tendências arquetípicas. Mas conto teria graça se não aparecesse a bruxa, se não aparecesse o lobo mau, se não aparecesse esses elementos que personificam a sombra densa? É a parte que a criança mais gosta. Quando fala do lobo mau, do bicho papão, e nós vemos que até canções infantis trazem esse retrato, e às vezes ficamos até espantados. Nossa, cantam isso para as crianças? Né? Que o bicho papão, que o lobo mau vai aparecer. É uma forma também da criança aprender a lidar com a própria sombra, com sua sombra densa. E você vê como isso aparece constantemente, esse arquétipo representativo do desconhecido, que nós chamamos de mal, mas em essência não é mal, é uma energia. Enquanto energia, deve ser canalizada para o nosso processo de crescimento. A distorção na consciência é que transforma as coisas em má. Eu vivenciar uma questão de forma destrutiva é que essa questão passa a ser sombria. Não a sua energia em si mesma, mas é a força da consciência que não se encontra ainda devidamente estruturada para lidar com essas tendências arquetípicas. E foi sendo escrita no self, através da longa jornada molecular, guiada pelo psiquismo superior, nela existente, em forma de princípio espiritual, toda a trajetória a percorrer, com infinitas possibilidades de crescimento e transcendência. E quando Joana traz esse conceito
ela fala um pouco dessa centelha divina em nós que nos impulsiona à autodescoberta. Isso vai sendo esculpido no self, como se nesse ser bruto que somos existisse uma força que traz também o próprio divino a ser desenvolvido. Certa feita, um estudioso, depois de se maravilhar com uma escultura de Michelangelo, chegou a ele e perguntou, depois de ver a obra Davi e ficar abismado com a beleza de Davi, ele perguntou, mas como é que você conseguiu fazer isso? Como é que você conseguiu transformar essa pedra bruta nessa beleza de arte? E Michelangelo olhou para ele e disse, mas engraçado, é porque quando eu olhei para a pedra, eu vi que ali já existia Davi. Só fiz tirar os excessos. De certa forma, é o que acontece em nossa natureza. Existe também a força e a beleza de um Davi, de uma escultura belíssima, mas porque muitas vezes nos negamos ao trabalho de tirar da pedra bruta esses excessos que fazem parte da nossa natureza, achamos que talvez a obra não seja tão bela assim. Talvez a minha natureza não seja efetivamente divina e não reconhecemos esse arquétipo divino em nós. Um dos nomes que Jung vai chamar o self, que é o arquétipo,

surgem nos sonhos como imagens pré-existentes, liberando-se do inconsciente. No entanto, nem todos os símbolos são procedentes dos arquétipos, porque podem ter origem na própria energia do indivíduo, nas suas atuais fixações, conflitos. O arquétipo, ele traz a tendência. E muitas vezes nos sonhos aparecem conteúdos e as chamadas imagens arquetípicas. Mas nem todas as imagens que aparecem nos sonhos representam esses arquétipos, como é muito natural. Às vezes vamos dormir com uma preocupação imensa em determinados temas da vida humana. E isso permeia também o nosso estado onírico. Os sonhos trazem à tona conteúdos do nosso inconsciente pessoal, conteúdos que estão muito próximos ao campo da consciência e algumas vezes também conteúdos arquetípicos. Se a minha vida é uma imensa preocupação, se eu ando numa carga de ansiedade tremenda, se eu não lido de forma saudável com os desejos, com os impulsos, e canalizo de forma puramente instintiva, é natural que esses elementos permeiem predominantemente os meus sonhos. Mas à medida que eu entro em contato com forças profundas da minha natureza, certos elementos arquetípicos vão sendo liberados. E eu posso trabalhar esses temas também. Então é comum, no consultório terapêutico, verificarmos sonhos mitológicos. As pessoas sonham, às vezes, como aconteceu com uma paciente, que sonhou que estava sendo sugada pela terra. Olha, eu me via num campo e de repente a terra se abria e eu era sugada para dentro da terra. E quando olhamos o mito de Deméter, Perséfone, é assim que acontece com a própria Perséfone, porque ela sai para os campos para pegar a flor de Narciso e de repente a terra se abre e ela é levada por Hades, o rei dos campos dos mortos, da terra dos mortos, é levada para ficar lá com ele, no inconsciente profundo, de maneira simbólica, porque a profundeza da terra simboliza o inconsciente. Então, esses sonhos que alguns pacientes retratam, trazem um tema arquetípico, que é o mergulho no inconsciente. Ou então as pessoas sonham adentrando-se numa piscina, às vezes uma piscina muito tumultuada, um rio, e de certa forma também significa um mergulho no inconsciente profundo. Quando lidamos com as águas turvas, as correntezas fortes da nossa própria natureza, ali é um encontro com a sombra, um encontro com o desconhecido que cada um de nós tem que fazer. É a jornada de encontro consigo mesmo. E Joana de Ângeles, ela dá um exemplo. Ela diz que se um indivíduo tem um sonho com um demônio, não significaria necessariamente que estivesse em contato com ele, mas com um arquétipo, símbolo do mal, que existe no inconsciente de todos os povos desde a sua origem e permanece através dos milênios. Olha um símbolo forte também que Joana de Ângeles apresenta, que é sonhar com forças demoníacas. E a pessoa diz e fica assustada de ter sonhado com assombração, de ter tido um pesadelo, e acha que seria talvez uma entidade espiritual, ou o próprio demônio se acredita nessa força do mal. Não se trata necessariamente disso. Se trata às vezes desse impulso arquetípico para o mal, que aparece como força na consciência. E aí eu tenho que questionar, como estou lidando com o mal que existe em mim? Porque costumamos identificar muito fácil o mal que existe no outro, o mal que existe ao lado, o mal que existe no governo, o mal que existe na sociedade. Mas como esse mal que existe fora existe porque cada um de nós não trabalhou a própria natureza, eu preciso me questionar sobre esse encontro arquetípico com as forças do mal que habitam ainda em mim. Quando dizemos mal, não é que a força em si mesma seja mal. Mal é porque o seu direcionamento está sendo destrutivo para mim, para as pessoas que me cercam, para a sociedade como um todo. E eu preciso

0: estruturar essa força para que ela se situe no campo da individuação, no campo do bem, no sentido de construir, no sentido de agregar. Então não se assustem quando sonharem com essas forças denominadas forças do mal. Perguntem a vocês, perguntemos a nós mesmos, o que ainda existe de mal em mim? Que tipo de energia destrutiva eu tenho que trabalhar em mim para que se transforme num bem? É dessa forma que nós fazemos a ponte com o nosso inconsciente profundo e vamos trabalhando todas essas tendências que fazem parte do nosso psiquismo profundo. E na condição de psicoterapeuta excepcional, Jesus utilizou-se dos símbolos, nobres arquétipos da época, a fim de imortalizar as suas propostas de saúde e bem-estar. Por que será que hoje, passados 2000 anos, as propostas de Jesus continuam válidas? Como é que será que alguém consegue, como ele conseguiu, entender a natureza humana tão a fundo, a ponto de nós lermos hoje páginas e ensinamentos do Evangelho e ali encontrarmos respostas para os nossos próprios conflitos? Somente alguém que conhecesse a fundo os arquétipos humanos. Somente alguém que conhecesse e conhece a alma humana como se estivesse revelada a própria luz da consciência. E conhecedor da alma humana, porque já havia cumprido o próprio trajeto de individuação, a trajetória heróica, ele sabia como ninguém desvelar o comportamento humano. E há 2000 anos já se antecipava a conflitos que nós continuamos vivendo. Por que andais ansiosos quanto ao que comer, ao que vestir? E aí trazia adiante um comportamento da criatura humana de se comportar de forma ansiosa. Falava do direcionamento dos tesouros internos que deveria buscar o reino dos céus em primeiro lugar e não os tesouros, a aplicação nos tesouros que as traças corroem e que os ladrões podem roubar. E mais a fundo, ainda de maneira simbólica, utilizou-se das parábolas. Falando de maneira simbólica, Jesus se equiparava à linguagem do inconsciente, porque o inconsciente também fala de forma simbólica. Quantas vezes nós não entendemos nossos sonhos? Meu Deus, o que será que esse sonho quis dizer? Como chegam às vezes pacientes no consultório? Ah, hoje eu sonhei, mas meu sonho não tem nem pé nem cabeça. E eu gosto é desses, esses que são bons, porque aí a gente tenta buscar onde é que está o pé, onde é que está a cabeça, e mesmo não entendendo por completo, porque é difícil esgotar a força de um símbolo, à medida que nós direcionamos um olhar atento, o ego vai se apercebendo de determinadas questões que o auxiliam na jornada. O simples fato, às vezes, de lembrar de um sonho pode me fazer prestar atenção. Qual é o padrão arquetípico que eu estou repetindo, que está vindo para próximo da consciência e eu não estou me dando conta, mesmo que não perceba o sonho por completo? Qual é a mensagem, de uma forma geral, que esse sonho quer me trazer? E se estivermos atentos, vamos percebendo determinados temas, muitas vezes repetidos. O inconsciente quer chamar a atenção, o self quer chamar a atenção. Mas precisamos estar atentos, vigiar, já dizia Jesus. Vigiar é perceber o que acontece nesse campo da consciência, para que entre cada vez mais em sintonia com o inconsciente. Na parábola do filho pródigo, os arquétipos do bem e do mal, da sombra densa e suave, do ego e do self, conflitam-se, enfrentando-se. Jesus, ao narrar a parábola que ficou conhecida como a parábola do filho pródigo, não falava somente da ingratidão dos filhos que abandonam os pais, mas falava de uma jornada necessária a cada um de nós, que é conquistar a nossa própria essência. Partir para um país distante, muitas vezes significa enfrentar os desafios da vida, recolher aquela energia divina e começar a participar também dos embates existenciais. E nós vemos quanta dificuldade tem as pessoas hoje em dia de proceder à própria jornada. Quantos filhos que não conseguem sair de casa porque estão presos nessa jornada arquetípica. E vão passando o tempo, muitas vezes encontram desculpas. Ah, é porque eu tenho que cuidar do meu pai, tenho que cuidar da minha mãe. Mas vem cá, você não tem que cumprir também a sua tarefa? Isso não significa abandonar o pai ou a mãe no sentido de amá-los menos, mas de fazer a tarefa que a cada um cumpre, que é sair da dependência, que se torna algo doentio, e construir a própria autonomia. E hoje nós vemos como isso é necessário. Eu atendo jovens e percebo a dificuldade, às vezes, deles perceberem o momento de empreender essa jornada, de utilizarem os próprios recursos. E vejo também quantos pais e mães têm dificuldade de libertar seus filhos. E aí ficam presos como se fosse uma simbiose emocional e psíquica que nós chamamos de amor, chamamos de cuidado, mas que na maioria das vezes se tratam de conflitos, dificuldades íntimas de lidar com essa jornada heróica, de partir para um país distante. Porque todos nós temos que partir. Não é mudar de país, sair do Brasil e morar em outro lugar, mas sair daquele conteúdo do coletivo, e muitas vezes a família funciona como esse coletivo que aprisiona, para criar e entrar em contato com a minha individualidade, com a minha identidade, o que é diferente de ser individualista. Não falamos de egoísmo, falamos de altruísmo no sentido mais pleno. Falamos de busca da identidade profunda para que eu possa ser eu mesmo, com os meus valores, com as minhas questões, com a minha identidade profunda que proporciona participar dessa jornada de uma forma saudável. A viagem para longe, prossegue Joana de Ângeles, é uma busca arquetípica do heroísmo, de conquista do desconhecido, de infinito. E já diria Carl Gustav Jung, o homem deve conectar-se a uma questão infinita. Que significa nada mais, nada menos que o infinito de si mesmo, que são as inúmeras potencialidades que se encontram adormecidas, mas que por falta de um impulso na jornada, nós ficamos presos. Quais são as questões que me prendem ainda? São as questões do trabalho? São as questões sociais? São as questões do relacionamento? Onde a minha jornada deve se iniciar? Saindo do coletivo, encontrando a individualidade em mim mesmo. Encontrando o divino que eu sou, para poder lidar com essa jornada de forma responsável. Mesmo que advenham conflitos, como veio para o filho pródigo, porque ele viveu a crise. O país onde ele se encontrava começou a ter carência. E ele se recordou do pai dele. Só que essa jornada de retorno já era sob uma nova condição, porque já havia consciência. E é isso que nós devemos buscar. A força da consciência, o desenvolvimento da consciência. É isso que esses impulsos arquetípicos querem nos trazer de mensagem, de lição. Conhecer cada vez mais os conteúdos que fazem parte da natureza humana, das forças que fazem parte de cada um de nós, mas conhecer também mais a fundo a minha individualidade. Certo, todos nós temos tendências arquetípicas que nos identificam, mas onde se encontra a minha identidade nisso tudo? Eu tenho que desenvolver o arquétipo da maternidade, da paternidade. Mas isso significa simplesmente ser pai ou mãe biológico? Eu tenho que desenvolver o arquétipo do herói em mim, mas a minha jornada vai ser igual à jornada de outra pessoa? Cada um tem as suas próprias experiências. Cada um, através das encarnações, vai trazendo no arcabouço psicológico essa herança que deve ser trabalhada, que deve ser sintonizada que deve ser harmonizada em si mesmo. As roupas limpas e novas, o novilho nutrido para a festa, são formidáveis arquétipos que se encontram em todos os mitos, particularmente no panteão grego, quando os deuses comungavam com os homens e banqueteavam-se. Olha a sabedoria de Jesus ao propor esses arquétipos, trazendo conteúdos conhecidos como esse banquete dos deuses. No mito de Prometeu encontramos também os deuses se banqueteando com os humanos, escolhendo as partes do alimento às quais iriam se servir. E esse encontro entre os deuses e o homem não significa o politeísmo, a existência de muitos deuses, mas que em nosso próprio inconsciente, na condição de arquétipo, encontramos essas tendências. Esses arquétipos desejam sintonizar-se com o campo da consciência. E no final dessa parábola, o pai promove o quê? O encontro entre o filho que ficou, que pode simbolizar de alguma forma a sombra, aquele que não faz a jornada, aquela parte nossa esquecida, não vivida, reprimida, e o filho que prosseguiu a jornada, que foi ao país distante e que tem que se encontrar com seu irmão. E o pai simbolizaria esse todo, a força arquetípica primordial, o self. De que forma lidamos com os nossos impulsos? De que forma lidamos com as nossas tendências arquetípicas? Quando vivemos determinados temas comuns da vida, de que forma eles nos influenciam? Vivenciando isso, poderemos nos encontrar um pouco mais a fundo com os chamados arquétipos, que são tendências. É difícil, às vezes, compreendermos a totalidade do alcance psicológico do arquétipo, porque só vemos os arquétipos através dos símbolos. Não vemos o arquétipo impresso em totalidade, vemos parte. Mas quando formos juntando as partes, como um grande espelho que se quebra, aos poucos vamos juntando a nossa própria natureza e lidando com esse tema, tão trabalhado na filosofia e que Platão já chamava atenção através do mundo das ideias, onde trazia a concepção original. E esse arquétipo, primeira marca, temos que trazer à tona que o primeiro arquétipo é o arquétipo divino em nós, o self. E quando conseguirmos sintonizar a nossa natureza, a nossa consciência, a esse arquétipo divino, estaremos empreendendo a nossa jornada heróica que nos impulsiona ao autoencontro, ao encontro de si mesmo. Então hoje ficamos por aqui, nas nossas reflexões, aguardando até o nosso próximo encontro.
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2: Bom, então eu vou dar uma rezinha e vou iniciar a história, porque a Vânia parou no meio, e aí se eu começar de onde ela parou, vai ficar uma coisa assim meia quebrada, né? Meia sem noção, para quem não veio na semana passada. Então eu vou iniciar lá quando ele está falando da história, né? Dessa história dessa menina aí de reencarnação. Bom, então aqui Kardec está colocando, né, para nós... Kardec não, desculpem, Leon Denis está nesse capítulo falando sobre a reencarnação. E ele vem mostrando aqui as bases que ele teve, né, o trabalho que teve, as pesquisas, os fatos que eles analisaram, ele e toda a sua equipe analisaram para comprovar, né, a reencarnação e ter assim argumentos para fazer a defesa, né? Então, ele nesse caso aqui, ele cita que é uma história que Estava na revista Filosofia de la Ciência, de Palermo, o número janeiro de 1911. Ele publica sobre um caso de reencarnação, uma narrativa do mais alto interesse, que resumimos aqui. Muito bem. Então ele diz assim: é o chefe da família na qual os acontecimentos se passaram, o Dr. Carmelo Samona, de Palermo, quem fala. Então vamos aqui à história completa para a gente depois analisá-la no final. Perdemos a 15 de março de 1910 uma filhinha que minha mulher e eu adorávamos. E em minha companheira o desespero foi tal que receei um momento perdesse a razão. 3 dias depois da morte de Alexandrina, minha mulher teve um sonho onde acreditou ver a criança a dizer-lhe: mãe, não chores mais, não te abandonarei, não estou afastada de ti, ao contrário, tornarei a ti como filha. 3 dias mais tarde, houve a repetição do mesmo sonho. A pobre mãe, a quem nada podia atenuar a dor e que não tinha nessa época noção alguma das teorias do espiritismo moderno, só encontrava nesse sonho motivos para o reavivamento de suas penas. Certa manhã, em que se lamentava como de costume, 3 pancadas secas fizeram-se ouvir à porta do quarto em que nós achávamos. Crente da chegada de minha irmã, meus filhos que estavam conosco foram abrir a porta, dizendo: tia Catarina, entre. A surpresa, porém, de todos foi grande, verificando que não havia ninguém atrás dessa porta, nem na sala que a precedia. Foi então que resolvemos realizar sessões de tiptologia, na esperança de que, por meio, talvez tivéssemos esclarecimento sobre o fato misterioso dos sonhos e das pancadas que tanto nos preocupavam. Continuamos nossas experiências durante 3 meses, com grande regularidade. Desde a primeira sessão, 2 entidades manifestaram-se. Uma dizia ser minha irmã, a outra, a nossa cara desaparecida. Esta última confirmou pela mesa sua aparição nos 2 sonhos de minha mulher e revelou que as pancadas tinham sido dadas por ela. Repetiu a sua mãe: não te consternes, porque nascerei de novo por ti, e antes do Natal. A predição foi acolhida por nós com tanto mais incredulidade quanto um acidente a que se resumia uma pão. Aí ele coloca a data, né? 21 de novembro de 1909. Tornava-se inverossímil nova concepção em minha mulher. Entretanto, a 10 de abril, a primeira suspeita de gravidez revelou-se nela. A 4 de maio seguinte, nossa filha manifestou-se ainda pela mesa e nos deu novo aviso. Mãe, há uma outra em ti. Como não compreendêssemos esta frase, a outra entidade que parece acompanhava sempre nossa filha confirmou-a comentando assim: a pequena não se engana, outro ser se desenvolve em ti, minha boa Adélia. As comunicações que se seguiram ratificaram todas essas declarações e mesmo as precisaram, anunciando que as crianças que deviam nascer seriam meninas, que uma se assemelharia à Alexandrina, sendo mais bela do que tinha sido ela anteriormente. Apesar da incredulidade persistente de minha mulher, as coisas pareciam tomar o rumo anunciado, porque no mês de agosto o doutor Cordaro, parteiro reputado, prognosticou a gravidez de gêmeos. A 22 de novembro de 1910, Minha mulher deu à luz a duas filhinhas, sem semelhança entre si, reproduzindo uma, entretanto, em todos os seus traços, as particularidades físicas bem especiais que caracterizavam a fisionomia de Alexandrina, isto é, uma hiperemia do olho esquerdo e uma ligeira seborréia do ouvido direito, enfim, uma dissimetria pouco acentuada na face. Em apoio às suas declarações, o Dr. Carmelo Samona traz os atestados de sua irmã Samona Gardini, do professor Wigley e da senhora Mercantini, do marquês Natoli, da princesa Niscome, do conde de Rancheleile, que todos iam ficando a par à medida que elas se produziam, das comunicações obtidas na família do Dr. Carmelo Samona. Então, a história ainda continua. Até aqui a Vânia foi na semana passada. Aí ela continua. Depois do nascimento dessas crianças, 2 anos e meio são decorridos. O Dr. Samona escreve A Filosofia da Ciência, dizendo que a semelhança de Alexandrina II com a Alexandrina I tudo confirma, não só na parte física como na moral. As mesmas atitudes e brincadeiras calmas, as mesmas maneiras de acariciar a mãe, os mesmos terrores infantis expressos nos mesmos termos, a mesma tendência irresistível para servir-se da mão esquerda, do mesmo modo de pronunciar os nomes das pessoas que a rodeavam. Como Alexandrina I, ela abre o armário dos sapatos no quarto em que esse móvel se encontra, calça um pé e passeia triunfalmente no quarto. Em uma palavra, refaz de modo absolutamente idêntico a existência na idade correspondente à Alexandrina I. Não se nota nada de semelhante com Maria Passe, sua irmã gêmea. Compreende-se todo o interesse que apresenta uma observação desta ordem, seguida durante tantos anos por um investigador do valor do Dr. Samona. O capitão Florindo Batista, então aí agora já Leon Denis trazendo para nós o esclarecimento desse caso aí. Aliás, citando outro caso, né? O capitão Florindo Batista, cuja honestidade está no abrigo de qualquer suspeita, conta em revista Ultra de Roma o seguinte. Então aqui é outro caso que Leon Denis vai contar aqui para nós, comprovando esses fatos, né? Trazendo esses fatos sendo comprovados para a credibilidade da reencarnação. Então, nesse primeiro caso que nós vimos aqui, a menina ainda se comunicou e avisou que ia nascer novamente com a mãe, que a mãe ficasse calma e tranquila, que ela ia nascer de novo. E aqui agora vem um outro fato também de reencarnação constatado e comprovado lá pelas autoridades que estudavam esses assuntos na época. E então, Leon Denis nos traz, né? Esse caso foi trazido pelo capitão Florindo Batista e está lá na revista Ultra, de Roma, que é o seguinte. No mês de agosto de 1905, minha mulher, que estava grávida de 3 meses, teve, quando já se ia deitado, mais ainda perfeitamente acordada, uma aparição que a impressionou profundamente. Uma filhinha morta havia 3 anos. Apresentara-se-lhe repentinamente, manifestando alegria infantil, e lhe disse, com voz muito doce, as seguintes palavras. Mamãe, eu volto. Antes que minha mulher tornasse a si de surpresa, a visão desapareceu. Quando entrei, minha mulher estava muito comovida. Contou-me sua estranha aventura. Eu tive a impressão que era de uma alucinação que se tratava, mas não quis combater a convicção em que ela estava de haver recebido um aviso providencial. E acedi a seu desejo de dar à filhinha que esperávamos o nome de Branca, que era o da sua jovem irmã falecida. Por essa época, eu não tinha noção nenhuma daquilo que aprendi. Mais tarde, e teria chamado o louco a quem me viesse falar de reencarnação, porque estava intimamente convencido de que os mortos não renasciam. E aí a gente para aqui para fazer uma reflexãozinha, né? E esses fatos, normalmente, eles vão acontecer, né, justamente com aquelas pessoas que não acreditam, para que elas tenham ali a prova de que realmente existe a reencarnação. Você vê que esse senhor aqui, ele não acreditava em nada. E depois, passado, quando vieram os estudos, que ele foi comprovar que isso ali realmente poderia acontecer, e era uma verdade. No entanto, aqui, o caso aconteceu com ele, né? Aqueles que já acreditam, que têm a certeza, normalmente não passam por essas situações, né? Porque já creem, não precisam de provas. Por exemplo, comigo não vai acontecer nunca, porque eu já tenho certeza disso, né? Nós aqui que já estudamos e que temos essa certeza, normalmente, com certeza não vai acontecer esses fatos. Mas aqueles que ainda não creem, é necessário que aconteça, para que eles possam acreditar, porque é a realidade. Então, todos precisam ter esse conhecimento, todos precisam ter noção do que é essa realidade, do que é a verdadeira situação de cada um, que nós reencarnamos sim, e não existe outra explicação para as nossas dificuldades, para as nossas diferenças, que não seja essa lei de reencarnação. Se não fosse assim, Deus não seria um Deus de amor. Deus seria injusto. Por que tantas diferenças? Por que fazer pessoas nascerem completamente diferentes? Sem a lei de reencarnação, não tem explicação. Ou você não aceita, ou você acredita que Deus é injusto, porque dá privilégios a uns e maltrata a outros. Isso não é um Deus de amor. Como Deus é Deus de amor, então a gente tem que parar e refletir em cima dessa lei da reencarnação. Aqueles que não acreditam deveriam ainda, né, ler, se inteirar, pesquisar também, para não sofrer decepção quando desencarnar. Porque aí desencarna achando que já cumpriu tudo que tinha que fazer, e aí recebe lá o bilhetinho que vai ter que voltar. Olha a surpresa. Nós vemos muito isso nas mesas de trabalho de atendimento a espíritos sofredores, né? O chamado trabalho de desobsessão na casa espírita. Quantos espíritos chegam ali sem noção nenhuma, até de que já estão mortos? Para eles, eles continuam vivos. Não tem noção nem de que já desencarnaram. Muito menos noção de reencarnação, de que vão voltar, de que precisam acertar. Então, são orientados. É uma ignorância completa, a falta de conhecimento completo sobre esses pontos das verdades da nossa existência. Daí, a doutrina espírita, ela prima por isso, pelo estudo, para a busca do conhecimento, para que a gente não tenha, né, essas desilusões ao desencarnar. Pelo menos a gente já sabe o que nos espera. Bom, então, continuando aqui o caso, ele diz para nós, 6 meses depois, em fevereiro de 1906, minha mulher deu à luz, com felicidade, uma filhinha que se assemelhava inteiramente à sua irmã falecida. Tinha seus olhos muito grandes e seus cabelos espessos e frisados. Essas coincidências não me desviaram do meu ceticismo. Não me desviaram do meu ceticismo materialista. Você veja que nem assim ele se converteu logo, né? Ainda ficou, ainda tinha lá a incredulidade como muito forte ainda em seus pensamentos. Mas aí ele continua. Mas minha esposa, muito contente com o favor obtido, convenceu-se de modo absoluto de que o milagre se tinha dado e que havia posto duas vezes no mundo a mesma criatura. Hoje a menina tem cerca de 6 anos e, como sua falecida irmã, é muito desenvolvida física e intelectualmente. A fim de que se compreenda o que vou relatar, devo acrescentar que, durante a vida da primeira branca, tínhamos como criada uma certa Mari, suíça, que só falava o francês. Tinha ela importado das suas montanhas uma espécie de canção. Quando minha filhinha morreu, Mari voltou para seu país e a Berceuse se havia completamente apagado de nossas lembranças. Um fato verdadeiramente extraordinário veio trazê-la ao nosso espírito. Uma semana estava eu com minha mulher no meu quarto de trabalho quando ouvimos com um eco longínquo a famosa cantilena. A voz vinha do quarto de dormir onde havíamos deixado nossa filhinha adormecida. A princípio, emocionados e estupefatos, não lhe tínhamos reconhecido a voz, mas, aproximando-nos do quarto de onde ela partia, achamos a criança sentada na cama e cantando, com acento nitidamente francês, a cantilena que nenhum de nós lhe houveramos ensinado. Minha mulher, evitando parecer muito espantada, perguntou-lhe o que cantava, e a criança, com uma prontidão de pasmar, respondeu que cantava uma canção francesa, posto que não conhecesse desse idioma senão algumas palavras que tinha ouvido pronunciar por suas irmãs. Quem te ensinou essa bela canção? Perguntei-lhe. Ninguém. Eu a sei de mim mesma, respondeu-me ela, e acabou de cantá-la alegremente, como se nunca tivesse cantado outra em sua vida. Que lindo, né? Que fato bonito. Ela lembrou da canção que a babá, na outra vida, cantava para ela, e veio cantar nessa nova encarnação. Muito lindo esse caso que Leon Denis traz aí para nós, comprovando assim que não tem dúvida, a reencarnação existe. Graças a Deus, né? Ela existe. Continuando aqui, mais um caso, ele diz: o senhor P.H. Jaffet, advogado na Corte de Apelação de Paris, comunica-nos o seguinte fato, em 5 de março de 1911. Desde o começo de 1908, tinha como espírito guia uma mulher que havia conhecido em minha infância e cujas comunicações apresentavam um caráter de rara precisão. Nomes, endereços, cuidados médicos, predições de ordem familiar, etc. No mês de junho de 1909, transmitia essa entidade da parte de Pere Henri, diretor espiritual do grupo, o conselho de não prolongar indefinidamente a morada estacionária no espaço. A entidade respondeu-me por essa ocasião: tenho a intenção de reencarnar. Terei sucessivamente 3 encarnações muito breves. Para o mês de outubro de 1909, anunciou-me espontaneamente que ia reencarnar em minha família e dignou-me o lugar dessa reencarnação, uma aldeia do departamento do Eure-et-Loir. Eu tinha, com efeito, uma prima grávida nesse momento. E fiz a seguinte pergunta: por que sinal poderei reconhecê-la? Terei uma cicatriz de 2 centímetros do lado direito da cabeça. a 15 de novembro, disse a mesma entidade que no mês de janeiro seguinte deixaria de vir, sendo substituída por outro espírito. Procurei desde esse instante dar a essa prova todo o seu alcance e nada me seria mais fácil depois de ter feito documentar oficialmente a predição e de conseguir um certificado médico do nascimento da criança. Infelizmente, encontrei-me em presença de uma família que manifestava uma hostilidade agressiva contra o espiritismo. Estava desarmado. No mês de janeiro de 1910, a criança nascia com uma cicatriz de 2 centímetros do lado direito da cabeça. Ela tem atualmente 14 meses. Que fato também interessante, né? Onde mais uma prova aí da reencarnação. E naquela época, na época de Kardec, na época de Leon Denis, para que houvesse mesmo provas concretas, esses fatos aconteciam com muita frequência, né? De vez em quando se tinha notícia de um caso desse. E eles iam e pesquisavam e analisavam. Hoje, ainda acontece. Nós temos conhecimento. Nossa, na Casa Espírita, então, como a gente tem casos de pessoas que pertenceram à família e que estão agora reencarnados. E a família sabe que foi um ente do passado, né? Um ente querido do passado que está ali voltando. Temos vários casos desse, né? Bom, então aí Leon Denis vem falando para nós a respeito disso. E ele diz: indicamos neste capítulo as causas físicas do esquecimento das vidas anteriores. Nós falamos lá no início sobre isso, né? Por que que nós esquecemos as vidas passadas? E aí ele diz, das vidas anteriores, não será conveniente, ao terminá-lo, colocar-nos em outro ponto de vista, e inquirir se esse esquecimento não se justifica por uma necessidade de ordem moral. Para a maior parte dos homens frágeis, canas pensantes, que o vento das paixões agita, não se nos afigura desejável a recordação do passado. Pelo contrário, parece indispensável ao seu adiantamento que as vidas anteriores se lhes apaguem momentaneamente da memória. Isso nós já aprendemos na doutrina e com o próprio Leon Denis, a necessidade desse esquecimento, né? Como é necessário que a gente esqueça o que fizemos lá no passado para não termos problema na atual reencarnação. E ele diz, a persistência das recordações acarretaria a persistência das ideias errôneas, olha aí, dos preconceitos de casta, tempo e meio, numa palavra, de toda uma herança mental, de um conjunto de vistas e coisas que nos custaria tanto mais a modificar, a transformar, quanto mais vivo estivesse em nós. Lógico, se nós formos ficar nos lembrando dos equívocos, dos erros, das bobagens que nós fizemos em vidas passadas, nossa, é um tormento muito grande. Atualmente, quando nos lembramos de coisas erradas que fizemos nessa própria existência, só nessa vida já é um martírio. A gente fica fazendo de tudo para esquecer as bobagens que já fez, as escolhas erradas que fez, né? Quantos de nós aqui já não disse, se eu pudesse voltar, eu não teria feito o que eu fiz? Nessa mesma encarnação. Se nós, né, numa encarnação, a gente tem essa dificuldade, procura esquecer tudo de ruim que fez, imagina você ficar lembrando de tudo que você fez em outras existências. Você não progrediria, não teria como caminhar, avançar. Né? Então, é uma bênção de Deus, é misericórdia divina esse esquecimento. E ele diz assim, deparar-se-iam assim muitos obstáculos à nossa educação, com certeza, aos nossos progressos, nossa capacidade de julgar, achar-se-ia muitas vezes adulterada, desde o berço. O esquecimento, ao contrário, permitindo-nos aproveitar mais amplamente dos estados diferentes que uma nova vida nos proporciona, ajuda a construir nossa personalidade num plano melhor, nossas faculdades e nossa experiência aumentam em extensão e profundidade. Óbvio, não é? Quantas pessoas que cometeram alguma bobagem nesta mesma vida e que vivem em função desse erro cometido, em depressão, não querem mais viver, param de fazer as coisas, não querem mais saber de nada, não é? Porque erraram lá no passado. Imagina você lembrar do que fez nas outras vidas. É como Leon Denis diz aqui, nós não continuaríamos a vida, estacionaríamos, pararíamos. E aí Deus, sabendo dessa nossa dificuldade, nos proporciona essa bênção de esquecermos o que fizemos. E ele diz, né? Outra consideração mais grave ainda, o conhecimento de um passado corrupto. Olha só. Conspurcado, como deve suceder com o de muitos de nós. Seria um fardo pesado, com certeza, né? Pode, Marta, claro que pode. Se um de nós aqui nos lembrássemos, né, que numa vida passada, né, nós fomos uma daquelas pessoas, com certeza nós sabemos que fizemos isso, mas a gente fica ainda na esperança de que não. Mas nós fizemos muitas besteiras aí nesse passado, besteiras terríveis, por isso estamos aqui ainda, né? Pode colocar sua pergunta aí, Marta. Vamos ver, a pessoa que é um espírito reencarnado na mesma família, ou seja, ela está aqui, mas é outro? Não, é o mesmo espírito, tá? Então, como exemplo, no caso dessas meninas que nós... ele não se lembra. Ele vem, é um espírito, reencarnou, né? Vem... Mas vamos pegando esse gancho aí que você colocou. Ele veio, mas ele não se lembra que já pertenceu àquela família. Tá? É o esquecimento aí do passado. Tá? Os pais, aqui no caso, tiveram esse aviso para uma questão de ter credibilidade, de acreditar na reencarnação. O espírito vai se sentir normal, cumprindo com a sua caminhada. Entendeu? Agora, a partir do momento que ele encarnou, que ele já reencarnou, que está vivo ali na família, sim, mas aí são pessoas que tiveram conhecimento, mas não lembram da outra vida. Entendeu? A pessoa não lembra. Por exemplo, eu vou te contar um caso. Tem uma pessoa na nossa casa espírita aqui, que eu conheço a situação, que a sogra dela desencarnou há alguns anos atrás. A sogra desencarnou. E ela teve em sonho... Não, fica sabendo não, minha querida. Só se você procurar saber. E se houver necessidade de saber. É o que eu estou tentando te explicar. Esses casos aqui, eles foram divulgados e ficou-se sabendo pela necessidade de que precisaria a comprovação da lei de reencarnação. Então, se não houvessem casos desses, como é que a gente ia acreditar que realmente a reencarnação existe? Não é? Então, naquela época de Kardec, na época de Leon Denis, fatos eram mais divulgados. Hoje, só em raríssimas exceções, algumas situações que acontecem, foi quando eu falei. A gente fica tendo conhecimento dentro da casa espírita, mas não é uma coisa divulgada. É? E muitas das vezes nem é divulgado para a família toda. E é uma situação assim, a criatura dessa mãe, né, dessa menina, por exemplo, a sogra dela desencarnou. Passado algum tempo, ela sonhou que a sogra viria como novamente na família. mas seria novamente na família. E veio a nascer como sobrinha dela. Quer dizer, ela veio a nascer como a neta dela. Fica meio complicado, né? Porque ela era avó dessa menina que nasceu. Isso aí é para comprovar aquilo que a doutrina nos ensina. Mas isso só, quer dizer, isso acontece muito, né? Porque nós reencarnamos sempre na mesma família até acertarmos todos os casos. Mas só fica se sabendo quando tem necessidade. Aí você pergunta, e como a pessoa fica se sentindo, uma pessoa que sabe que é o outro da família, se ela fica sabendo? Normal, tranquilo, não tem problema. Não tem problema nenhum. Então, por exemplo, se eu soubesse agora, se isso fosse acontecer, né? Não, não tem problema não. Se isso fosse acontecer, por exemplo, se eu tivesse um sonho, e em sonho meu pai dissesse para mim assim, eu vou reencarnar novamente no meio de vocês. A gente ia ficar alerta, né? Primeiro que na nossa família aqui dos meus sobrinhos que engravidasse, era o meu pai, né? Não é outro, é o mesmo, só com uma vida diferente. Aí é que tá, tua dúvida está sendo essa, né? Ela se sente tranquila de saber que ela é outro? Sim, porque ela foi preparada, o espírito que reencarnou, foi preparado para uma nova reencarnação. Então vem feliz, sendo que quando nasce, esquece da outra vida, esquece que já pertenceu àquela família. Por exemplo, no caso que nós acabamos de ler aqui, os pais tinham conhecimento. Mas a menina não tinha. Mas ela normalmente não fica sabendo, minha querida. Entendeu? Só se for necessário. Lógico que vai saber, né? Porque uma criança de 4 anos, de 7 anos, como o caso dessa menina, ela não vai entender que ela é a reencarnação de uma outra filha daquele casal. Então é lógico que não se fala. Não se fala para essa pessoa, só vai saber quando ela ficar adulta. Se houver uma necessidade, alguma situação que aconteça, né? Eu não sei se você assistiu aquele filme do outro, né? Minha Vida em Outra Vida. Aquilo ali foi uma realidade. Então ela começou a pesquisar, então ela foi descobrir, saber que ela era a reencarnação daquela família, tal, tal, tal, tal, tal. Mas normalmente isso é fato que não é divulgado, principalmente para o espírito reencarnante. Não é uma coisa assim que é. Nós sabemos porque a gente estuda, a gente pesquisa, e quando a gente tem esses casos assim, não é a casa que fica sabendo. São pessoas que estão ali nesse trabalho, entendeu? Mas, por exemplo, a pessoa que reencarna naquela família não fica sabendo que reencarnou. Não tem assim, a não ser os pais, como no caso aqui do casal, ficaram sabendo, né? Isso, Tina, temos um choque. Eles ficam sabendo porque havia uma necessidade. Qual a necessidade? Eles acreditarem na reencarnação. Nesse caso que eu te contei aqui da minha amiga, que a sogra, ela em sonho, ela sonhou que a filha ia... que a sogra ia nascer novamente na família. Eu não sei te dizer por que que ela ficou sabendo disso. Porque aí é problema da família. Mas ela comentou isso com a gente e nós ficamos observando. E depois ela mesmo confirmou que tinha nascido um bebê na família, que poderia ser. Mas isso no meio espírita, entre nós, é normal. Quantas vezes eu já nasci na minha família, nessa família que eu pertenço? Muitas vezes. Ah, Marta, como é que eu vou te explicar? O exemplo que nós lemos. Existem N situações. Uma questão de explicação, de uma questão de doença, uma questão da pessoa ter dúvidas, ter problemas, até problemas mentais. Daí vai depender da necessidade de cada um. Por exemplo, novamente eu vou te explicar, presta atenção. No caso que nós acabamos de ler, do casal aqui, qual foi a necessidade deles saberem que a filha ia voltar com eles, o mesmo espírito, para que a reencarnação tivesse credibilidade. Então, esse é um caso. Por exemplo, vamos que a gente tenha uma família que não acredite na reencarnação. Então, isso vai acontecer, pode acontecer, para que as pessoas acreditem nisso. São N situações. Eu não posso te dar, assim, o porquê. A gente analisa, sabe? A gente analisa o fato em si. Bom, isso é um fato comprovado de reencarnação. Agora, a necessidade é particular ali do espírito. A gente não sabe, tá? Sim, o que a doutrina nos ensina é isso. Você vai nascendo sempre na mesma família, na mesma família, sempre, não é bem na mesma família, né? A gente vai nascendo sempre juntos, de uma maneira ou de outra, até que as situações pendentes sejam resolvidas. Então, por exemplo, se eu tenho, não é o caso, mas vamos dar um exemplo. Se eu não me dou muito bem com a minha irmã, eu tenho uma irmã, sou eu e uma irmã. Se a gente não se dá muito bem, como a gente vê em casos de famílias aí, irmãos que não se dão. Nós já nascemos irmãs, de repente, para acertar essa situação, né? Mas como irmãs, nós não conseguimos. Então, no processo de reencarnação, quando formos reencarnar, os mentores vão planejar a nossa reencarnação. Então, o que vai acontecer? Eles vão ver lá, né, analisar qual é a situação melhor que nós duas vamos nascer para resolvermos as nossas sequelas, as nossas situações pendentes. Ah, então, vamos ver, o mentor está lá conversando com o outro, ele diz assim, bom, elas já nasceram como irmãs, não resolveram. Então vão nascer como mãe e filha? Aí o outro, será que vai resolver? Vai, não vai? E chegam a uma conclusão de qual seria a melhor situação para aqueles dois espíritos renascerem e se acertarem. Muitas das vezes, se nascer como mãe e filha, não vão se acertar. Então nascem como vizinhas. Nascem como amigas de escola e que vão ficar juntas por muito tempo. Às vezes, no caso, a necessidade de nascer novamente como, então, nasce como mãe e filha. Aí vem como mãe e como filha. Mesmo assim, ainda não resolveram a situação. Vem numa próxima encarnação, inverte os papéis. Uma vem como mãe, a que veio como mãe vem como filha, e a que veio como filha vem como mãe. Volta novamente. Não resolveram ainda. Passam 3, 4 encarnações sem essa solução. Vêm novamente como irmãs. Podem vir como irmãs gêmeas. E se a situação foi muito grave, podem vir até como irmãs siamesas, que a gente sabe de situações assim. Então, são N situações para que você renasça numa mesma família. Se eu for ficar te contando aqui casos e situações, nossa... As obras de André Luiz, se você pegar as obras de André Luiz, Entre a Terra e o Céu, que é um livro que a gente está estudando aqui toda quinta-feira, vem falando sobre isso, mostrando ali os renascimentos, né? Os planejamentos lá no mundo espiritual, os espíritos se planejando, olha, então nós vamos nascer como pai, como mãe, como filho, para a gente poder se acertar. Aí vai da necessidade de cada um. Agora, essa necessidade, ela pode ser várias coisas. O problema é o acerto, o amor que precisa ser trabalhado. E nosso lar também tem. Mas é o amor que precisa ser trabalhado, né? Porque o que é todos nós, um dia teremos que estar nos amando. Sermos uma família universal. Sentirmos um pelo outro o mesmo amor que Jesus sentiu por nós. Como é que a gente vai desenvolver esse amor? Nascendo, né? Nascendo na mesma família, nascendo juntos, nascendo como irmãos, nascendo como pais e filhos, nascendo como tio e sobrinho, e por aí vai. É a família, a instituição criada por Deus justamente para que haja esse acerto, resolução dessas situações que existem entre os espíritos. Por quê? A família, você fica próxima, né? Você está próximo, não tem como você fugir. Você pode não se dar bem com seu pai, mas você vai ter que viver com ele. Uma pessoa lá da rua, um amigo, a coisa já fica mais fácil, porque você não precisa conviver com um amigo, uma pessoa da rua. Mas dentro da família, não tem. Pega as obras de André Luiz ali, o livro Libertação, o próprio Entre a Terra e o Céu. que a gente tem ali muitos casos de ele contando situações dessas, de os missionários da luz também conta até a reencarnação lá de Segismundo, como é feito um planejamento reencarnatório. Então, no livro Missionários da Luz, você tem ali bem claro que é um livro preparado, né, foi feito com esse objetivo de mostrar como

ver esse filme, Minha Vida em Outra Vida. Se você puder, pode baixar aqui pela internet, que ele está aí, ele tem aí para ser baixado, que vem falando muito justamente sobre isso, e vem explicando isso. Outro filme também interessante, porque eu recomendo assim, filmes, né, que apesar de serem histórias, mas são histórias que poderiam ser verídicas, Um Amor Além da Vida. Também fala sobre reencarnação ali, claro, mostra como que é o processo, por que que a gente às vezes tem que vir na mesma família, voltar na mesma família, né? Ela coloca que era esse detalhe da parte humana da reencarnação. Sim, tudo é planejado, isso você pode ter certeza. Nesse livro Missionários da Luz, de André Luiz, nós temos isso bem claro. Eu pensei que as pessoas, depois de reencarnadas em famílias espíritas, ficassem sabendo. Não há necessidade de você saber. Você só fica sabendo quando você está na espiritualidade, né? Não há necessidade de você saber. Pode ter alguns casos que sim, mas o certo é não saber. Por isso que Leonini está colocando aqui para nós. A gente esquece. Então você veja bem, nesse caso dessa menina que a gente acabou de analisar, né? O pai e a mãe sabiam porque era necessário. Você vê que o pai é materialista, cético materialista, não acreditava em nada. Então precisava de um fato desse, ele ter conhecimento desse fato, para que ele pudesse conhecer, acreditar na reencarnação, né? E aí é a vida que segue e ele precisar desse conhecimento, tá? Bom, aí ele diz assim, a persistência das recordações acarretaria a persistência das ideias errôneas e preconceitos de casta, tempo e meio numa palavra e por aí vai. Lá no final ele diz, outra consideração ainda mais grave, o conhecimento de um passado corrupto, né? Que, como deve suceder com o de muitos de nós, seria um fardo pesado. Só uma vontade de rija têmpera pode ver, sem vertigem, desenrolar-se uma longa série de faltas, de desfalecimentos, de atos vergonhosos, e talvez para pesar-lhes as consequências e resignar-se a passar por elas. A maior parte dos homens atuais é incapaz de tal esforço. A recordação das vidas anteriores, olha só, Marta, só pode ser proveitosa ao espírito bastante envolvido, bastante senhor de si, para suportar-lhe o peso sem fraquejar, com suficiente desapego das coisas humanas para contemplar com serenidade o espetáculo de sua história. Reviver as dores que padeceu, as injustiças que sofreu, as traições do que amou, as traições dos que amou. É privilégio doloroso conhecer o passado dissipado, passado de sangue e lágrimas, e é também causa de torturas morais, de íntimas lacerações, né? Então, é aí por isso que a gente esquece. Não é motivo de lembrança. A lembrança sempre vai nos trazer tristes recordações, situações, vai ser prejudicial você se lembrar do passado. Agora, existe, como ele fala assim, quando o espírito está bastante envolvido, que há ali uma necessidade dele saber e que vai ajudá-lo, aí ele vai se lembrando de acordo com a necessidade. Fora isso, ninguém se lembra. As visões que lhes vinculam seriam, na maioria dos casos, fontes de cruéis inquietações para a alma fraca, ó, presas nas garras do seu destino. Se as nossas vidas precedentes foram felizes, a comparação entre as alegrias que nos davam e as amarguras do presente tornariam estas últimas insuportáveis. Foram culpadas? A expectativa perpétua dos males que elas implicam paralisaria a nossa ação,
tornaria estéril.

0: mistério nossa existência. A persistência dos remorsos e amorosidade da nossa evolução far-nos-iam acreditar que a perfeição é irrealizável. Ou seja, né, resumindo, seria um prejuízo total para o espírito se lembrar do que foi as suas vidas passadas. A gente vai parar por aqui e na próxima semana damos continuidade a esse estudo, onde o Leon Denis vem falando e esclarecendo mais a respeito de vidas sucessivas e de esquecimento do passado. Tá bom? Agradecendo aí a participação da Marta, da Tina, a colaboração de vocês, que é muito importante no nosso estudo, porque a gente ficar aqui falando sozinho também não é bom. Então, quando há uma troca de ideias, uma troca de informações, é muito produtivo, né? E faz bem para quem está aqui fazendo o estudo, né?
1: 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Estamos voltando do nosso intervalo, né? E agora vamos falar um pouquinho das questões que Kardec faz para falar da natureza do sofrimento. Já que não tem mais corpo, não precisa repousar porque não tem o corpo cansado, mas tem um cansaço, né? Que até a gente, no finalzinho das nossas considerações antes do intervalo, falou da angústia, né? É que ele, quando ele pergunta, quando um espírito diz que sofre, de que natureza, então, é o seu sofrimento, já que ele não tem o corpo, que sofrimento é esse? E aí a espiritualidade resume em duas palavrinhas, angústias morais. Quando formos estudar, semana que vem, a questão do ensaio teórico, ele vai falar muito dessa questão da angústia moral, que nós, como encarnados, temos. Nós temos angústia moral. Quando desencarnados, só temos angústia moral. Gente, vamos tentar resolver ao máximo as nossas angústias morais neste período da encarnação, porque quando a gente chegar lá no plano espiritual, a gente vai levar não só as lembranças das nossas angústias morais, mas como as lembranças de como resolvemos nossas angústias morais. Porque se nós, quando estivermos já desencarnados, lembrarmos de que nós vivemos muitas angústias, mas que nós lidamos com elas, de que mal ou bem conseguimos encontrar estradas, caminhos para resolver nossas questões, nossa, que economia vamos fazer de tempo, que o tempo é relativo, que no plano espiritual o tempo também é relativo, né? Mas assim, de desgaste que vamos ter em saber resolver nossas questões. Quando um espírito diz que sofre, de que natureza é o seu sofrimento? Pergunta Kardec. E os espíritos dizem, angústias morais que o torturam mais dolorosamente mais do que todos os sofrimentos físicos. Vou repetir. Angústias morais que o torturam mais dolorosamente do que todos os sofrimentos físicos. Como encarnados, nós já experimentamos isso. Quando a gente está com uma angústia moral, eu tive uma experiência de ouvir uma pessoa que diz assim, preferia eu mil vezes ter um câncer do que estar sofrendo essa angústia que eu estou sofrendo. Porque a angústia estava impedindo a pessoa de andar para frente um passo, ela não conseguia andar um passo, né? Então, tortura, a angústia moral tortura. Se eu, com uma atitude, vamos dizer assim, educativa moral de espírito. Eu, como espírito, estou me educando moralmente para enfrentar meu dia a dia, meus embates, minhas dores, minhas preocupações, minhas questões. E já consigo lidar com essas angústias, sem que elas me imobilizem, porque angústia, ela é assim, mandrake, ela imobiliza você, ela paralisa você. Você para no tempo para só viver aquilo. Então, se você já consegue lidar com isso, é um grande lucro, porque aí você já vai saber lidar com as suas questões de sofrimento moral.
2: E aí ele faz uma perguntinha, né? Como é que então, que Kardec gosta de desdobrar as perguntas, como é que então que alguns espíritos têm se queixado de sofrer frio ou calor? Aí a resposta é novamente a questão da memória. É reminiscência do que padeceram durante a vida. Reminiscência não raro, tão aflitiva quanto a realidade. Olha só, muitas vezes nos que eles assim dizem apenas há uma comparação mediante o qual, em falta de coisa melhor, procuram exprimir a situação em que se acham. Quando se lembram do corpo que revestiram, têm a impressão semelhante à de uma pessoa que, havendo tirado o manto que a envolvia, julga passado algum tempo que ainda a traz sobre os ombros. Olha, essa é uma experiência muito interessante que a espiritualidade traz para a gente fazer uma reflexão sobre como é essa questão da percepção. Qual é a experiência? Qual é o experimento? Você está muito frio e você está todo agasalhado com um casaco bem pesadão. E está na rua, está andando na rua, está chegando no ambiente, sua casa, um ambiente fechado onde você não vai precisar usar o casaco porque lá está mais quente. Você tirou o casaco, pendurou o casaco, você ainda fica por uns segundos com a sensação de que você está com o casaco sobre o corpo. Então, é isso que esse exemplo que ele usa para explicar para a gente a diferença entre percepção e sensação. Eu estou com a sensação de que eu ainda estou com casaco. E aí ele diz, é a reminiscência que padeceram durante a vida. Durante a vida, o indivíduo, por exemplo, teve uma doença muito grave que levou ao desencarne. Ele vai desencarnar, ele vai ter que ter todo um preparo, todo um trabalho de assistência espiritual para se recompor daquelas sensações que ele teve durante a sua doença. Né? Então, ele vai ser colocado pela espiritualidade num hospital para ser... Né? Quando a gente viu o nosso lar no cinema, não foi assim? Lá o André Luiz, lá naquele leito... Né, deitado, recebendo água fluida, recebendo passe, para ir se recompondo do câncer de estômago que ele teve, que foi uma doença que o deixou muito sem energia como espírito, que lhe trouxe muito sofrimento físico, e ele, com a sua memória de sofrimento físico, precisou de uma recomposição para se adaptar. Tudo isso a gente... vai aprendendo no Livro dos Espíritos. Gente, quanta riqueza de ensinamento tem aqui nessas perguntas para a medicina. Né? Para a medicina. Para que a medicina possa compreender o papel do perispírito. Porque não é o perispírito aquele corpo intermediário entre o nosso corpo físico e nós espíritos. E esse perispírito é que vai fazer esse papel de guardar a memória das sensações, né? Por exemplo, no órgão fantasma, não é o exemplo disso? De que a pessoa amputou a perna e sente a perna como se a perna ali estivesse e ela não está mais, né? Então, tudo isso a gente, nos próximos 20 anos que nós vamos estudar esse livro, que nós precisamos estudar esse livro por uns 20 anos para poder começar a entendê-lo, é que a gente vai desenvolvendo a capacidade de julgar a riqueza dos ensinamentos que aqui são contidos nesse livro, nessas páginas, nessas perguntas, né? Então, a reminiscência do que padeceram durante a vida vai ter muito importante nas sensações. Aí vamos falar de Samson. Samson, que era o amigão de Kardec, que trabalhou com ele na Sociedade de Paris, Espírita de Paris, durante todo esse período da codificação, que combinou com Kardec, olha, se eu desencarnar primeiro, eu vou vir aqui, dar para vocês a comunicação para dizer como é que foi o processo desse processo de desencarne. E aí, com algumas horas de desencarne, Sanson passou pelo período rápido de perturbação espiritual, se tornou um espírito consciente rapidamente e veio rapidamente comunicar a Kardec como é que tinha sido o desligamento dele. E Sanson morreu de uma doença que lhe causou sofrimento físico, mas nessa hora a memória dele, ele deixou isso lá, eu acho que tem no HD, tem um lugar que se armazena, né? As memórias ficam lá latentes, né? Não são lembradas logo. Foi o que aconteceu com o Sanson. Ele não ficou fixado nas lembranças, não. Ele foi logo para o objetivo dele, porque era um espírito que já tinha uma cultura espiritual vasta, porque ele estudou o Livro dos Espíritos antes da gente. Ele estudou com Kardec o Livro dos Espíritos antes da gente. Então, ele sabia de tudo isso aqui, das mensagens, das comunicações dos espíritos. Ele já foi para o plano espiritual sabendo tudo isso. Chegou lá, não teve nenhuma dificuldade de se desligar do sofrimento que a doença trouxe para ir para o objetivo. Repararam que é isso que os espíritos querem que a gente faça? Repararam que todo esse trabalho que eles tiveram durante esse tempo todo, que eles, quando eles editaram os livros, o que movia eles no íntimo era fazer com que a humanidade tivesse essa alavanca maravilhosa de poder constar na sua... Eu deliro com isso, eu fico delirando com isso, eu fico assim entusiasmadíssima com isso. Então, gente, é isso que a gente quer trazer para vocês nesse estudo semanal. Não faltem as aulas. Um grande abraço.
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3: Bom, meus irmãos, nós estamos aqui juntos, né, para nós darmos aí continuidade, darmos prosseguimento ao estudo do livro dos Espíritos, na sua segunda parte. É o capítulo 8, que trata da emancipação da alma, e nós vamos estar restritos hoje às questões 413 até a questão 415, onde nós temos como subtítulo Visitas Espirituais entre as Pessoas Vivas. Então, nós vamos assim entender como é que Kardec, né, ele chega até essa questão, essa curiosidade a respeito dessa convivência entre as pessoas que estão no corpo físico. Ele, nesse capítulo, o que Kardec faz nesse nesta segunda parte, né? Ele vem apresentar várias situações possíveis de interação do elemento espiritual, que é o espírito, que foi revelado lá na primeira parte do Livro dos Espíritos, entre os dois mundos, tanto o mundo físico quanto o mundo espiritual. Aí, no primeiro capítulo da segunda parte, ele vai falar do espírito. No segundo, ele vai falar de uma possibilidade de interação, que é a passagem do espírito para o mundo corporal. No terceiro, ele fala da passagem do espírito para o mundo espiritual. No quarto capítulo, aí nessa segunda parte, ele fala da necessidade da reencarnação, dá prosseguimento no quinto falando da reencarnação, né, em si, mostrando que não é algo novo apresentado pela doutrina espírita, que sempre existiu, né, na história da humanidade. No sexto, ele vem falando ali dos detalhes de como o espírito vive no plano espiritual. No sétimo, ele vai dando prosseguimento ao seu raciocínio, falando da vida do espírito no corpo. E agora, neste oitavo capítulo, ele vai falar justamente quando o espírito está no corpo, como é que ele é capaz de interagir com o mundo espiritual. Ele começa, né, nas questões anteriores, a questão 413, a partir da questão 400, falando sobre o sono e os sonhos, ou seja, dessa possibilidade de vivência no mundo espiritual. E na questão 413, começa lá a trabalhar a situação, se vem perguntando aos espíritos, né? Se nós podemos, enquanto encarnados, nos visitar durante o sono e se essas visitas são úteis. Mais adiante, que é um estudo posterior, ele vem perguntando se essa visita pode ser provocada, se a gente pode se reunir em grupos, né? Se mesmo estando encarnado, nós podemos saber da vida de outra pessoa, sobre outra pessoa. Então, vamos lá. Na questão 413, Kardec vem perguntando aos espíritos exatamente assim. Do princípio da emancipação da alma durante o sono, parece que resulta que temos dupla existência simultânea, a do corpo, que nos dá a vida de relação exterior, e a da alma, que nos dá a vida de relação oculta. Isso aí é exato? Quer dizer, Kardec quer saber se existem duas vidas, duas existências do espírito, uma que ele está no corpo e outra que é da alma, né? E até a gente aqui lembrar que quando Kardec utiliza a expressão alma, ele está se referindo ao espírito encarnado, né? Então, o que os espíritos respondem a Kardec? Olha só, não é bem assim, não. Não é bem assim que funciona. Nós podemos substituir essa palavra existência pela palavra fases, etapas. São duas etapas, são dois momentos dentro de uma mesma existência que o espírito tem. E por que isso? Porque o homem não vive duplamente. Ele não está lá vivendo, pá, estou vivendo ali no mundo espiritual. Ah, agora estou vivendo aqui. Não, ele vai vivendo simultaneamente essa existência, momentos A, em que está no estado de vigília, totalmente ligado, totalmente focado nas questões materiais, e momentos A, em que ele tem a possibilidade de se desvincular, e aí vai depender do foco da atenção, do grau de entendimento, do patamar evolutivo de cada um de nós, e nos desfocarmos mais desse mundo material e aproveitarmos a nossa estadia lá no mundo espiritual. Durante o nosso sono, né, quando a gente dorme, a gente tem essa possibilidade. Mas, como nós vimos aí nas questões anteriores, não necessariamente muitos de nós aproveitemos essa possibilidade. Muitos de nós, quando vamos dormir, ficamos ali ao lado do corpo, por falta de entendimento, ou até por questões orgânicas mesmo, né? O nosso corpo físico, às vezes a nossa alimentação é muito pesada, e fica difícil a gente se afastar do corpo, estando lá com o estômago muito pesado, porque o corpo se ressente, o perispírito registra, o espírito sente, né? E então, vai depender também da nossa, do nosso entendimento em aproveitar essa vida espiritual. Mas ela é possível, ela é possível. Ora, se a vida do espírito imortal, ela é única, e a gente pode interagir com ela de várias maneiras, né? Então, a gente vai concluindo que, enquanto encarnado, a gente pode estar no nosso plano espiritual sem se desligar do corpo físico. Aí a gente lembra as revelações trazidas por André Luiz, né? Uma delas é em relação a esse cordão que nos liga ao corpo físico, né? Que o nosso perispírito está ligado ao corpo físico, que é o cordão de prata. Ele usa o termo cordão de prata, que nada mais é que um cordão fluídico, que pela maneira como ele se apresenta a André Luiz, ele chama de cordão de prata. Então, nós não estamos assim desligados, porque quando a gente se desliga, existe o fenômeno da morte do corpo físico. Não é o que acontece na emancipação da alma, quando nós aprendemos a aproveitar essa possibilidade. E aí, nós temos uma página do Espírito Baltazar, que Baltazar, ele sinaliza, né? Assim, a gente lembrando, Baltazar é um dos dirigentes espirituais da Casa de Leon Denis. E ele fala aqui sobre a comunicação pelo pensamento. Ou seja, nós, enquanto espíritos, encarnados ou desencarnados, nós pensamos. E essa comunicação que nós mantemos com o outro companheiro, encarnado ou desencarnado, é através do nosso pensamento. Então, muitas das vezes a gente vai, né? Vai dormir. Quando dormimos, conseguimos desdobrar, porque o desdobramento é quando a gente consegue se afastar do corpo, né? E entrar lá em comunhão com esse plano espiritual. E pensamos nas pessoas que gostaríamos de estar juntos, né? Pensamos nos companheiros que gostaríamos de visitar, né? E aí a gente acaba se encontrando com essa pessoa, né? Inclusive, na questão 415, a gente pulando a 414, Kardec, de uma certa forma, ele pergunta aos espíritos, porque aí quando, como ele está trabalhando a questão do sono, e o sono, a gente, de uma maneira geral, é durante o nosso descanso, né, na parte da noite, ele coloca por qual seria a utilidade dessas visitas noturnas. Porque ele perguntou antes se a gente lembra das coisas. Então, ele falou assim, já, a gente quase não vai lembrar de nada, qual é a utilidade, né? E aí os espíritos são bem categóricos, que eles dizem para nós assim, olha só, mas vai ficar a intuição. Vai ficar a intuição. Então, mesmo que a gente durma, né, se afaste do corpo físico, claro, um afastamento dentro de um limite, senão a gente não vai pensar que a gente vai por aí a vida toda sem nenhuma condução, não, né? Uma orientação. E a gente não lembre, houve ali um encontro, houve ali uma conversa, né? Inclusive, que é o que está lá na questão 414, ele pergunta se duas pessoas podem se conhecer e podem visitar-se durante o sono. E eles, os espíritos, até dizem sim. E às vezes a gente até acha que não conhece, mas conhece. Conhece de uma outra existência, né? Conhece de uma outra época. Ou pode conhecer naquele momento, enquanto espírito desdobrado, né? Enquanto estamos lá no plano espiritual. E isso até chama a nossa atenção, né? Então, nós vamos continuar falando sobre isso daqui a pouquinho, após o nosso intervalo, né? Sobre essas visitas espirituais que existem entre as pessoas vivas, ok?
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prosseguindo o nosso estudo reflexivo sistêmico das obras de Allan Kardec e do Evangelho de Jesus, estamos trabalhando o módulo 4, a influência dos Espíritos em nossas vidas. Continuaremos no encontro de hoje a trabalhar a segunda parte, influência dos Espíritos protetores, familiares e anjos de guarda em nossas vidas. O objetivo é refletir sobre a influência desses Espíritos em nossas vidas, de modo que nós possamos utilizar esses conhecimentos para nos tornarmos pessoas mais dóceis à influência desses Espíritos que têm a determinação divina de nos orientar. Vamos fazer a nossa meditação inicial, fechando os olhos. Entre em contato com você mesmo em essência, buscando sentir-se um espírito imortal, encarnado, interagindo com outros espíritos imortais, encarnados e desencarnados, muitos deles bons e outros imperfeitos. Dentre aqueles bons, temos os espíritos protetores, familiares e anjos de guarda. Qual o seu grau de consciência da influência desses espíritos em sua vida? Você tem consciência dessas influências ou não? Deixe fluir os seus pensamentos e sentimentos, evitando qualquer mascaramento num processo de auto-engano. Seja verdadeiro, verdadeira com você, analisando-se com autenticidade.

Lentamente vamos voltando ao estado de vigília para prosseguir com as nossas reflexões. Nós vamos continuar a refletir algumas questões do Livro dos Espíritos que abordam a questão dos espíritos protetores, familiares e anjos de guarda. Allan Kardec, nas obras, utiliza os espíritos protetores e anjos de guarda muitas vezes como sinônimos. Outras vezes, a palavra protetor toma uma elasticidade maior, significando espíritos que bons, que nos protegem, mas que não é o chamado guia espiritual ou anjo de guarda. E os espíritos familiares são aqueles espíritos simpáticos a nós e que nos ajudam também. Então nós vamos aprofundar um pouco mais em algumas questões que começamos a trabalhar no nosso encontro passado e prosseguindo ampliando a questão de que o que são os espíritos protetores e familiares. Algumas questões específicas, Allan Kardec trabalha isso. Vamos começar com a questão 498. Será por não poder lutar contra espíritos maléficos que um espírito protetor deixa que seu protegido se transvie na vida? Nós estudamos no nosso encontro passado que muitas vezes os espíritos menos felizes, os espíritos imperfeitos, nos assediam espiritualmente. E aí Allan Kardec faz a pergunta: será que é porque os espíritos guias ou o anjo de guarda não tem o poder de lidar com esses espíritos que eles deixam que esses espíritos nos assediem? É uma pergunta bastante inteligente do codificador, porque se existe a obsessão, é claro que o anjo de guarda sabe do processo obsessivo. Ele sabe o que está acontecendo conosco. Como ele sabe, por que ele não faz nada para nos libertar desse processo? Né? Seria assim, decodificando a pergunta de Allan Kardec. Vamos ver a resposta aqui, que é muito interessante. Não é porque não possa, mas porque não quer. E não quer porque das provas sai o seu protegido mais instruído e perfeito. Assiste-o sempre com seus conselhos, dando-os por meio dos bons pensamentos que lhe inspira, porém que quase nunca são atendidos. A fraqueza, o descuido, o orgulho do homem são exclusivamente o que empresta força aos maus espíritos, cujo poder todo advém do fato de lhes não opordes resistência. Então vejamos, a primeira frase é muito interessante quando eles dizem: não é porque não possa, mas porque não quer. Por que que o espírito, o guia espiritual, o nosso anjo de guarda, não quer impedir que os espíritos maléficos nos influenciem? Pelo livre-arbítrio de tanto do encarnado quanto do desencarnado? Também, né? Que mais? Além do respeito à lei de liberdade, que mais? O principal é para que ele não interfira num processo que deve ser de responsabilidade do protegido. Então, o protegido, ele deve adquirir experiências e desenvolver as virtudes necessárias para que ele se liberte por ele mesmo do processo. O espírito, o mentor espiritual, o anjo de guarda, ele teria o poder de afastar o espírito obsessor, no caso. Mas ele estaria impedindo a lei de liberdade de ocorrer,
E mais ainda, ele geraria um dependente psicológico, um dependente emocional, que é o próprio atendido, o próprio protegido. Como ele não quer que o protegido se torne dependente dele, o que ele faz? O texto está muito claro. O que, que ele faz? Ele inspira, ele orienta, ele aconselha, ele oferece todos os recursos para que o protegido possa se libertar da influência. Mas aí o que, que eles dizem aqui? Quase nunca são atendidos. Quando no final da resposta, os benfeitores dizem que o poder de ação dos maus espíritos está não neles próprios, mas na fraqueza, no descuido e no orgulho do encarnado. Se o encarnado está nesse movimento vicioso, o anjo de guarda ele pode orientá-lo para que ele modifique esse movimento, mas nunca para impedir as consequências desse movimento. Porque se o anjo de guarda impedir as consequências, ele vai criar aquilo que nós falávamos agora há pouco, que é a dependência psíquica e emocional do próprio anjo de guarda. É como se o anjo de guarda fosse alguém disponível para resolver os nossos problemas. Jamais o movimento de auxílio que vem do anjo de guarda vai ser no sentido de resolver os nossos problemas, mas de nos inspirar a solução para os nossos problemas. Então, no caso aqui, qual seria a solução para esse problema da obsessão? Já ampliando um pouco mais as nossas reflexões. Desenvolver as virtudes que transmutam esses vícios, né? Então, em vez da fraqueza, a fortaleza moral. Essa fortaleza moral é fruto de um movimento de desenvolvimento de outras virtudes, como a mansidão, a humildade, o autocuidado, porque, vejamos, eles dizem aqui, a fraqueza, o descuido e o orgulho do homem. Então, humildade, mansidão, autocuidado, fortaleza moral são recursos virtuosos a serem desenvolvidos para que, aí sim, em vez de ouvir as influências, de captar as influências dos espíritos menos felizes, dos espíritos obsessores, no caso, ele estaria em sintonia com o anjo de guarda, né? Com as orientações, os conselhos, todo o trabalho que o anjo de guarda faz. Então é aquilo que nós temos trabalhado nesse módulo, o discernimento, né? Obediência e resignação. Essas três virtudes são fundamentais para que nós possamos fazer as melhores escolhas, no caso o discernimento, e sermos dóceis aos anjos de guarda e não aos espíritos que querem o nosso mal. Se o descuido está ligado à falta de vigilância e oração, é exatamente isso, né? Porque a pessoa se descuida quando ela não entra no processo do autocuidado, de estar vigilante o tempo todo nos seus movimentos. Porque nós não somos perfeitos, mas estamos aqui para nos aperfeiçoar. Então, quando a pessoa percebe em si determinados vícios que podem dar origem a um processo de obsessão, cabe a ela o quê? O autocuidado, vigilância e oração para não cair naquela tentação de deixar que aquela viciação egóica tome conta dela. Porque no nível evolutivo que nós estamos, é natural ter o sentimento egóico. Não é natural nós permitirmos que ele tome conta de nós. Isso é fruto do quê? Da fraqueza moral, do descuido e do orgulho. Que a gente deixa as coisas acontecerem e daqui a pouco nós estamos num processo de obsessão franca.
muitas vezes é sutil no sentido de que nós nem nos percebemos obsidiados. Por quê? Porque não trabalhamos o autocuidado. Se autocuidado é a mesma coisa que autoconhecimento, não. O autoconhecimento é você conhecer as suas fragilidades. O autocuidado é você, percebendo as suas fragilidades, cuidar para desenvolver as virtudes que transformam aquelas dificuldades. Entendeu? Então você se conhece e se cuida. As duas coisas são complementares. Se você não se conhecer, você não tem o que cuidar. Entendeu? Então, se você não faz um esforço para se conhecer e perceber quais são as suas limitações, as suas fragilidades, como que você vai cuidar delas, se você nem percebe? É o que acontece com a maioria, por isso que eles colocam aqui. O anjo de guarda, ele quer o seu protegido mais instruído e perfeito, né? Perfeito no sentido de que está num processo de aperfeiçoamento. Ele assiste com os conselhos, dando-os por meio dos bons pensamentos que lhe inspira, mas, porém, quase nunca são atendidos. Por que nós não atendemos? Porque a pessoa nem se percebe com problemas. Ela está tão automatizada na vida que ela nem percebe. Durante a noite, nós vamos ver um encontro só para trabalhar a questão da influência durante o período noturno, tanto dos anjos de guarda quanto dos espíritos imperfeitos na nossa vida. Eles vêm e nos orientam, mas de um modo geral, nós não temos o hábito de nos conhecer, de nos autoconhecer, e aí o que acontece? A orientação fica no vazio. Porque não temos hábitos de interiorizar, de entrar no movimento de introspecção para nos olharmos com verdade. Né? Isso que nós temos trabalhado no estudo reflexivo. Você se olha com verdade, não aquilo que você gostaria que fosse real, mas aquilo que é real em você. Então, a partir do momento que a pessoa se olha com mais verdade, ela se conhece e aí ela pode se cuidar. Porque se ela não se conhece, não há como se autocuidar. Na questão 499, Kardec pergunta: o espírito protetor está constantemente com seu protegido? Não haverá alguma circunstância em que, sem abandoná-lo, ele o perca de vista? E aí? Existem realmente situações que não há necessidade de ele estar próximo de nós. A distância, ele vela por nós, como nós vimos no nosso encontro passado, e pode estar conosco numa caso de uma necessidade num átimo de segundo. Então, vejamos. A circunstância em que não é necessário esteja o espírito protetor junto do seu protegido. Porque, como ele tem possibilidade de proteger à distância, só em situações específicas que ele vai estar ali do lado do protegido para atendê-lo numa necessidade mais crucial. Por isso que ele pode fazer várias coisas ao mesmo tempo, inclusive nos proteger. Imagina um espírito superior nos protegendo só fazendo isso. Não seria uma missão, seria um suplício, né? Porque o protegido não precisa da presença constante do anjo de guarda, porque é necessário voltar na questão anterior. Para que ele protege? Para que o protegido adquira experiências e se aperfeiçoe. Né? Então, se é necessário que ele passe pelas experiências, é necessário que ele haja por si mesmo. Então, quando ele está sozinho, vamos dizer assim, acompanhado à distância, mas agindo, obrando por si mesmo, o que ele está fazendo? Adquirindo experiências. Então, ao adquirir experiências, ele cresce. Quer essas experiências sejam acertadas, quer elas sejam equivocadas, ele vai aprender sempre com a experiência. Né?
E aí, claro, o espírito, o anjo de guarda, mesmo à distância, ele vai poder orientar em momentos específicos que ele vai estar frente a frente com o seu protegido. No, normalmente, para a maioria das pessoas, é no estado, durante o sono, desdobrados do corpo, que ele vem e orienta. Então, é útil para uns e para outros, né? Para o guia espiritual, que pode realizar outras ações e, ao mesmo tempo, nos proteger, múltiplas missões ele realiza, não apenas diretamente só com seu protegido, mas com a humanidade de um modo geral, porque são espíritos que já alcançaram um nível de evolução nesse sentido, e ao mesmo tempo seu protegido está obrando por si mesmo, aprendendo a lidar com as coisas da vida, porque senão o anjo de guarda seria uma babá, né? No início da evolução do ser humano, nós vimos na presença amorosa de Deus em nossas vidas, há uma tutela praticamente dada pelo Criador e pelos próprios protetores do ser humano que ainda não é capaz de obrar por si mesmo. Não tem ainda a capacidade de livre-arbítrio. Eles agem como protetores de crianças. Isso nós vimos uma pergunta específica sobre isso. Mas a partir do momento que o espírito adquire a capacidade de liberdade de ação, que sabe distinguir o bem do mal, eles cada vez vão ficar mais livres para agirem por si mesmos. E toda a orientação do anjo de guarda vai ser uma orientação no que tange a ações maiores de como agir. Na hora de agir, fica a critério de cada um agir conforme a bagagem que já tem e as orientações oferecidas. E aí todos, no caso dos protegidos, nós vamos crescendo e aprendendo a lidar com as consequências dos nossos atos, que é aquilo que o Afro falou. A lei de responsabilidade, né? Existe a lei de liberdade e a lei de responsabilidade. Se alguém decidisse por nós, nós não seríamos responsáveis, nem livres. Então, o tempo todo, nós vamos ter as orientações na nossa consciência. Como nós vamos seguir essas orientações depende das decisões que nós fazemos a cada momento em nossas vidas. Ao conceito de proteção que a doutrina espírita coloca. Seria uma proteção no sentido não de colocar o protegido numa redoma de vidro para impedir que ele passe por situações importantes para o seu aprendizado? É exatamente essa a ideia da doutrina espírita. Não é de proteção de evitar problemas, mas de orientação para solucionar problemas. Por quê? Vejamos, na questão anterior nós vimos que o espírito protetor, o anjo de guarda, ele nos quer para nos tornarmos perfeitos. Então ele age para que nós nos aperfeiçoemos. Como que vai se dar esse aperfeiçoamento? Passando pelas experiências. Se eles impedissem, como que existem algumas doutrinas, principalmente a angiologia que nós vimos no nosso primeiro encontro, que aqueles anjos como seres especiais que vão ficar o tempo todo nos paparicando para evitar que problemas aconteçam na nossa vida. Ou a visão das outras religiões que colocam o anjo de guarda como aquele ser de asa atrás de nós o tempo todo para evitar problemas. Para nós, não é essa a visão da doutrina espírita, não é essa a realidade. Porque senão não aconteceria nenhuma dificuldade na vida de ninguém. Né? O que acontece quando passamos por uma situação de qualquer que seja desagradável, por exemplo, é para que nós aprendamos a solucionar os problemas atinentes àquela área. E aí o anjo de guarda ele não vai impedir que aquilo aconteça, mas vai nos orientar sempre como agir para
aprender sempre com aquela experiência. Vai depender de nós seguirmos a orientação dele ou não. Se nós seguirmos a orientação dele, nós nos aperfeiçoamos, crescemos e seguimos avante. Se nós, em vez de sermos dóceis, obedientes, resignados, agirmos com rebeldia, o que, que vai acontecer? Ao passar pela experiência, nós reprovamos, né? Porque a experiência é o quê? Uma prova. Nós não vivemos num planeta de expiações e provas. Uma experiência desagradável é sempre uma prova. Quando a pessoa reprova, o que, que acontece com ela? Vai necessitar passar pela experiência novamente, quantas vezes for necessária, até ser aprovada. Isso representa o quê? Todas as vezes que o espírito reincide no mesmo erro e necessita repetir, representa o quê para o espírito? É o sofrimento ou a situação dolorosa de ter repetir, às vezes, várias vezes, a mesma experiência até passar por ela. Até superar realmente e adquirir a experiência, se aperfeiçoando naquele ângulo que a pessoa recusou-se várias vezes a superar. E aí o anjo de guarda, o que, que ele faz? Ele vai estar sempre estimulando, orientando, mas nunca impedindo a experiência de acontecer, porque ele quer que nós nos aperfeiçoemos. Então, significa que esse protegido de hoje, futuramente, vai se tornar um protetor, sim. Porque ele já passou por experiências, e aí, com o conhecimento adquirido no processo evolutivo e com as experiências adquiridas até na realização das próprias ações, ele terá condições de auxiliar melhor o outro. Por isso que são espíritos já de uma certa hierarquia que agem como protetores. Não é qualquer espírito, porque é preciso ter experiência e conhecimento para que o espírito possa, juntando experiência e conhecimento, aí sim ele ter condições de agir protegendo para direcionar adequadamente. Por isso que alguns espíritos familiares, mesmo que sejam bons e gostem de nós, muitas vezes agem de forma que complica, nós vamos ver daqui a pouco, que complica a nossa vida, em vez de auxiliar efetivamente. Podemos comparar o anjo de guarda com o professor consciente que nos ensina, nos orienta, mas nos dá as provas necessárias e nem tampouco vai fazer a prova por nós, mas orienta e cabe a nós passar pela prova, né? E se não, e se reprovarmos, refazê-la até que sejamos aprovados. Certo? É uma comparação bastante interessante. A respeito da questão do mérito, né, que tem a ver com a lei de justiça, se essa proteção tem a ver com essa, o mérito e a lei de justiça, exatamente isso. Por quê? Se houvesse uma proteção que impedisse problemas de acontecer na nossa vida, seria o quê? Privilégio, exatamente. Seria privilégio. Então, por exemplo, para algumas pessoas acontece porque ela orou pelo, ela não orou para o anjo de guarda protegê-la. Aquela que orou para o anjo de guarda protegê-la, não acontece nada, né? Então, existem pessoas que pensam assim, que se ela fizer promessa, se ela fizer isso, se ela fizer aquilo, o anjo de guarda vai impedir que qualquer coisa ocorra. É o sentimento de privilégio que leva as pessoas a pensarem assim, que não existe. Seria injusto de Deus, injustiça de Deus, permitir que, só porque a pessoa praticou determinadas, muitas vezes, práticas até ritualísticas e situações puramente formais, que algo não ocorra na vida dela. Como nós estamos num planeta de expiações e provas, vão acontecer N situações na vida de todos nós. Situações agradáveis e situações, na maioria, inclusive, desagradáveis. Experiências de estímulo, experiências de desafio. Se nós tivermos no movimento de desenvolvimento dessas três virtudes,
fundamentais para a sintonia com o anjo de guarda, discernimento, obediência e resignação. Tivermos em sintonia com ele, toda e qualquer experiência desafio vai ser uma bênção para nós, porque a utilizaremos para a nossa evolução. Em vez de ser um estorvo que a gente quer se livrar, muitas vezes. Porque estaremos no movimento de crescimento. Como para o estudante. Tem estudante que acha as provas um fim do mundo. Um horror. Por quê? Porque querem ficar a vida toda ali, cabulando aula, não estudando a matéria, e as provas são horrorosas. Para o estudante que estuda realmente, faz aquilo que deve ser feito, as provas são simplesmente algo que acontece, que ele vai lá e sai muito bem, porque está no movimento correto de vida. Aquilo que na vida acadêmica é de uma forma mais acanhada, no nível da vida espiritual é muito mais intenso. Então, aqueles de nós que estamos no movimento de exercitar virtudes em nós próprios, porque já percebemos que o movimento egóico não nos auxilia, qualquer prova da vida, a pessoa em sintonia com seu anjo de guarda vai trabalhar com aquilo e crescer. Agora, se ela estiver resistindo às leis divinas e não disposta a desenvolver as virtudes essenciais da vida, ela vai sofrer, até que aprenda pelo sofrimento a ser mais dócil em relação à própria vida. A orientação à distância que o mentor faz, como funciona? Pelo pensamento. Não existe espaço nem tempo para o pensamento. Todo pensamento emitido, imediatamente ele atravessa o espaço, propagando-se no fluido cósmico universal. Mesmo que o mentor espiritual esteja, por exemplo, numa dimensão muito alta no planeta, e o protegido aqui na crosta, de onde ele estiver, o pensamento dele alcança o protegido, e vice-versa. Onde o mentor estiver, o nosso pensamento o alcança na hora que nós necessitamos, que precisamos dele para alguma orientação. Então, independente da distância, nós vamos receber a ajuda. E quando necessário, ele vai nos buscar pessoalmente, normalmente no estado de sono, mas isso nós vamos ver detalhadamente como que acontece as orientações durante o sono. Mas ele pode, mesmo não estando no estado de sono, mas no estado de vigília, também vir e diretamente nos intuir. Aqui do

Então, quem é que atende normalmente? O anjo de guarda. Como a gente não sabe o nome dele, pode chamá-lo e dizer santo isso, santo aquilo, Bezerra de Menezes. Imagina no movimento espírita quanta coisa o doutor Bezerra de Menezes recebe, né? Porque tem muitos espiritólicos por aí que tem a devoção nos espíritos superiores, né? E o doutor Bezerra é um dos mais, que tem mais devoto, vamos dizer assim, no movimento espírita. E ele, se fosse atender todas as necessidades, ele não daria conta das missões que ele tem específicas. Quem vai atender? Os espíritos protetores. Na questão 500. Momentos haverá em que o espírito deixe de precisar de então por diante do seu protetor? Sim, quando ele atinge o ponto de poder guiar-se a si mesmo, como sucede ao estudante, para o qual o momento chega em que não mais precisa de mestre. Isso, porém, não se dá na Terra. Então, aquilo que nós estávamos comentando agora há pouco, a questão da experiência, né, do conhecimento e da experiência. Chega um momento que ele tem conhecimento suficiente, experiência suficiente para se guiar sozinho. Nesse momento, não precisa mais de proteção. Agora, não se dá no planeta de expiações e provas. Aqui, quando ele fala não se dá na Terra, ele está falando da categoria de planeta de expiações e provas. Porque, mesmo espíritos missionários, quando reencarnam em planeta de expiações e provas, como é o nosso, se ele não tiver protetor, a coisa fica bem complicada, né? O próprio Kardec tinha o protetor diretamente com ele, que é o Zéfiro, e o anjo de guarda, que é o espírito de verdade, que 15 minutos por mês estava diretamente com ele e indiretamente os outros momentos. Então, numa missão, o espírito já com categoria superior necessita do auxílio do protetor. Por quê? Porque um planeta de expiações e provas como o nosso, ele tem as influências do mal ainda é muito intensa. E por mais experiência que tenha o encarnado, ele não tem como lidar com tudo isso sozinho, sem uma proteção. Então, por isso que não se dá na Terra. Planetas mais evoluídos, quando ele chega numa condição em que não há o mal, claro que o espírito mais experiente pode se atender sozinho. Aqui o espírito protetor está sendo usado como sinônimo de anjo de guarda. Tem alguns momentos que ele usa a palavra protetor no sentido mais amplo do termo, incluindo aqueles espíritos, por exemplo, um pai que desencarna, ele pode ser protetor dos filhos que permanecem no corpo físico, mas não um anjo de guarda. Daqui a pouco nós vamos ver uma questão sobre isso. Na 501, Kardec pergunta: por que é oculta a ação dos espíritos sobre a nossa existência e por que, quando nos protegem, não o fazem de modo ostensivo? Também uma pergunta muito interessante essa. Por que que o anjo de guarda não chega para a gente e fala assim: ó, vamos fazer isso aqui, se materializa, usa um médium? Por quê? Que eles não vêm diretamente e de uma forma bem ostensiva e coloca o que é para ser feito. Até os médiuns que veem os seus anjos de guarda, o anjo de guarda não age assim, age afro. Chega para você e fala: você tem que fazer isso, isso, isso, isso. Então, por quê? Por que que eles não agem ostensivamente? Vejamos a resposta, que é também muito interessante. Se vos fosse dado contar sempre com a ação deles, não obrariis por vós mesmos, e o vosso espírito não progrediria. Para que este possa adiantar-se, precisa de experiência, adquirindo-a frequentemente à sua custa. Por isso que eles orientam, e cabe a nós discernir a orientação, e se vermos que a orientação é lógica, tem bom senso, porque às vezes é um espírito que pode tomar o lugar do espírito

protetor, né? Principalmente no caso de médiuns, isso pode acontecer. Vem um espírito que é falsário e toma o lugar do próprio mentor dele. Por isso o discernimento deve ser sempre em primeiro lugar. Você vai discernir a orientação, é lógica, está dentro do bom senso. Então cabe a nós a obediência e a resignação. Vamos lembrar o que é obediência? É consentimento da razão. E a resignação? Consentimento do coração. Então, razão e emoção juntas na direção da orientação para que nós obremos por nós mesmos. Como nós vamos fazer depende de cada um. Ao realizar a ação, o que nós estamos fazendo conosco? Adquirindo experiências. Essas experiências vão ser acertadas ou equivocadas. Quando temos a experiência acertada, que conquista nós adquirimos? Conquista êxito. Se houve um equívoco, o que nós somos convidados? A uma conquista aprendizado. Aprender com o erro. E aí nós vamos crescendo, é o que foi colocado aqui. Adquirindo a experiência à própria custa. Por quê? É assim que nós vamos nos tornando pessoas cada vez mais aperfeiçoadas, aprendendo com os acertos e com os erros. Se o espírito, se o mentor dissesse o que nós deveríamos fazer, quem é que estaria adquirindo a experiência? Ele que tem experiência, a gente vai lá e faz como um autômato o que ele determinou. Nós não aprenderíamos nada. Porque quem estaria acertando era ele, e não nós. Agora, ao escolher, ao discernir, ao realizar a ação, ter a chance de acertar ou ter a chance de errar, nós vamos sempre aprendendo com a experiência. Num caso em que o protegido vai passar por uma situação, uma experiência, e o mentor, no caso, o avisa, é uma orientação, na verdade é uma preparação da pessoa para a prova que ele vai passar. Por quê? No caso de médiuns ostensivos, essa orientação pode ser direta, sim, colocando o mentor, o preparando para aquilo que vai ocorrer. Com muitas pessoas acontece o chamado sonhos premonitórios. A pessoa sonha com algo que vai acontecer. E para a maioria que não tem nem a possibilidade do sonho premonitório ou a mediunidade ostensiva de ver o seu anjo de guarda, vai acontecer dessa preparação ocorrer durante o sono. A orientação das provações, porque na verdade a pessoa já se programou para as coisas mais significativas na vida dela, já houve uma programação prévia, que ela vai estar naquele momento simplesmente sendo avisada para que ela se prepare para aquilo que pode vir a acontecer. Tá? São ajudas que ocorrem. Continuando com a resposta, é necessário que exercite suas forças, sem o que seria como a criança a quem não consente que ande sozinha. A ação dos espíritos que vos querem bem é sempre regulada de maneira que não vos tolhe o livre-arbítrio, porquanto se não tivesses responsabilidade, não avançarias na senda que vos há de conduzir a Deus. Não vendo quem o ampara, o homem se confia às suas próprias forças. Sobre ele, entretanto, vela o seu guia e de tempos a tempos lhe brada, advertindo-o do perigo. É o que nós acabamos de falar. Né? Então, quando necessário, ele vem e coloca incisivamente advertindo das situações que podem ocorrer. Agora, nós vamos passando pelas experiências por nós mesmos, adquirindo cada vez mais responsabilidade.
Por isso que se eles fizessem tudo conosco, seria semelhante a alguém que não deixa uma criança levar tombo para aprender a andar. Se todas as vezes que a criança tentar andar, ou foi cerceada para que ela não caia, o que, que acontece com a criança? Ela nunca vai aprender a andar. Ela aprende a andar, ela nos primeiros passos é cambaleante, daqui a pouco ela cai, mas ela levanta e continua a caminhar, né? Então, esse exemplo é bastante interessante, é o que o anjo de guarda faz conosco. Nos deixa muitas vezes cair para que a gente aprenda a caminhar. A respeito da fala aqui dos benfeitores, do ser humano confiar as suas próprias forças, o seu crescimento. Isso tem a ver com a questão do desenvolvimento da virtude e da autoconfiança totalmente. Porque quando a pessoa age por si mesma, ela pode acertar ou errar, como nós acabamos de ver. Agora, ao passar pela experiência, quer seja pelo acerto, quer seja pelo erro, o que ela está acontecendo com ela? Ela está aprendendo. Ao aprender, a confiança que ela tem nela mesma amplia ou não? Amplia. Então, quer erre, quer acerte, a pessoa está melhorando em si mesma a virtude da autoconfiança. E cada vez mais, com mais experiência, mais capacidade de seguir avante. Então, se ela, mesmo com a orientação do anjo de guarda, ela crê que obra sozinha, né? Mesmo nós espíritas que sabemos que existe o anjo de guarda, quando nós agimos assim, eu vou fazer o que o meu anjo de guarda falou, é assim que nós agimos? Não. Nós vamos, às vezes até alguém, um amigo, nos sugere alguma coisa, tudo, mas todos nós agimos por nós mesmos. Porque nós estamos em sintonia com uma lei divina, a lei de liberdade, né? Então, essa lei de liberdade, em conjunto com a lei de responsabilidade, nos convida a uma ação, que nós somos responsáveis por essa ação. Quer em qualquer circunstância, mesmo que alguém tenha nos sugerido, ela não determinou para nós o que fazer. Então, o anjo de guarda, ele sugere, ele não determina o que fazer. E aí cabe a cada um de nós agirmos por nós mesmos. É correto pensar que as influências são muitas e várias, mas a síntese é nossa, é exatamente isso. Nós temos influência não apenas dos desencarnados, nós temos influência dos encarnados. Nós vamos ter um encontro só para trabalhar a influência entre nós encarnados. Há muitas influências entre nós. Agora, nós obramos sempre por nós mesmos. Tá? A não ser os casos de subjugação grave, né, que nós já vimos, os processos obsessivos, em que o espírito deixa-se tolher no nível da vontade e aí o espírito obsessor passa a agir por ele. Que é o caso daquelas possessões graves em que há, mas na verdade houve uma permissão de anulação da vontade. Então o espírito, de qualquer maneira, ele é responsável pela permissão que ele deu ao outro para anular a sua vontade. Em algum momento dessa simbiose psíquica, houve o consentimento para que uma vontade dele se anulasse. Se um espírito ele interfere a ponto de tolher a liberdade da pessoa, se isso é uma interferência na lei de livre-arbítrio, sim. E jamais um espírito bom faria isso. Então isso não é próprio de espíritos protetores, de qualquer bom espírito não é. Isso vai ser próprio para espíritos ainda imperfeitos, que não cumprem as leis divinas. Aí sim ele vai tentar tolher o livre-arbítrio. No caso das obsessões, o obsessor o tempo todo tenta tolher o livre-arbítrio da pessoa influenciada.
Agora, ela só vai permitir isso se ela quiser, né? Se ela entrar no movimento do obsessor, que é o que nós acabamos de comentar. Na questão 502, Kardec pergunta: o espírito protetor que consegue trazer ao bom caminho seu protegido lucra algum bem para si? Então, se ele for realmente bem sucedido nas suas orientações e o protegido melhorar, ele também melhora, ele também progride? Vejamos. Constitui isso um mérito que lhe é levado em conta, seja para o seu progresso, seja para a sua felicidade. Sente-se ditoso quando vê bem-sucedidos os seus esforços, o que representa para ele um triunfo, como triunfo é para um perceptor os bons êxitos do seu educando. Então, o grande prazer dos nossos anjos de guarda, qual é? Quando é que ele tem um grande êxtase de prazer? Quando ele vê que nós estamos trilhando um bom caminho. Como um professor consciente que vê o seu aluno melhorando, ele sente aquilo como um grande prazer, né? Porque ele vê que os seus esforços estão sendo compensados pela melhoria do protegido, no caso. É responsável pelo mau resultado de seus esforços? E aí? Se ele colhe os benefícios dos bons resultados e os maus resultados, ele é responsável? O que vocês acham? Não, né? Por quê? Por que não? Porque quem faz a escolha é o protegido. Se o protegido não faz boas escolhas, o mentor, ele é responsável pelas suas orientações. Se ele deu orientação e não foi ouvido, como que ele vai ser responsável por isso, né? Não, pois que fez o que de si dependia. Então, o seu movimento, o seu compromisso consciencial é de orientação. Cabe ao protegido seguir a orientação. Se segue, claro que ele vai se felicitar com isso. Se não segue, ele não vai se infelicitar por isso. Ele vai continuar do jeito como ele sempre foi. Na 503, já um pouco mais elaborada essa questão em relação ao protegido. Sofre o espírito protetor quando vê que seu protegido segue o mau caminho, não obstante os avisos que dele recebe? Não há aí uma causa de turbação da sua felicidade? E aí, o que vocês acham? Colocando essa palavra no século XIX, tá? Naquele ambiente do século XIX. Ele sofre? Sim. Por que sim? Porque ele sente compaixão do protegido, que não é o sofrimento, não é o sofrimento como o nosso, angustiante. É ao sentimento de compaixão de ver tantas orientações sendo jogadas fora, tantas orientações não seguidas. Então, é claro que ele vai se entristecer, ele vai sentir que as suas orientações não estão sendo seguidas, né? A descrição que Emmanuel faz de Jesus olhando para Saulo na estrada de Damasco. É Saulo, que se arvorou em perseguidor dos cristãos, estava indo para Damasco para prender Ananias, julgá-lo e condená-lo, né? Simular um julgamento e condená-lo, porque ele já estava condenado na verdade. E quando Jesus aparece para Saulo, Emmanuel descreve que Jesus transparecia no semblante uma divina tristeza. É esse o sofrimento, no caso do espírito crístico, né? O espírito superior, que ainda não alcançou esse nível, é claro que é mais intenso os seus sentimentos, no sentido de que ele ainda não se libertou totalmente do ego, que é diferente do espírito crístico. Então, há os sentimentos ainda mais humanizados ainda fazem parte do espírito, mesmo do espírito superior. Então, há sim um sofrimento, mas não uma turbação
da mente, como é o caso do nosso sofrimento. Tá? Vamos ver a resposta? Compunge-no os erros do seu protegido, a quem lastima. Tal aflição, porém, não tem analogia com as angústias da paternidade terrena, porque ele sabe que há remédio para o mal e que o que não se faz hoje, amanhã se fará. Então essa é a grande diferença. Como ele tem experiências de vida, ele próprio já passou por múltiplas experiências, ele sabe que aquilo que ele está negando, o protegido está negando a se fazer hoje, amanhã, com a experiência do sofrimento, ele fará. Né? Ele gostaria, ele se rejubilaria com toda certeza se o protegido agisse amorosamente. Como o protegido está escolhendo o caminho da dor, ele pode, claro que vai sentir pela dor do outro. Né? Mas não é angustiante porque ele sabe que aquela dor vai ser bem-vinda porque vai auxiliar o outro a aprender a amar, né, no segundo momento. Como eles já estão num nível evolutivo suficiente para não se angustiar, eles vão sentir, mas vão prosseguir. Lastimam a nós não estarmos realizando as ações que deveríamos, mas não vão se perturbar com isso. Já o nosso sentimento é perturbador. Por exemplo, um pai ou uma mãe que vê o seu filho enveredando por caminhos equivocados vão sofrer junto com o filho. O filho chora de um lado, o pai e a mãe choram do outro. Quando são pais que amam os seus filhos. Né? Por quê? Porque é angustiante pela condição ainda humana de estarmos praticamente no mesmo nível evolutivo. Já o espírito protetor não, está num nível bem maior. Na 504, Kardec pergunta: poderemos sempre saber o nome do nosso espírito protetor ou anjo de guarda? Como quereis saber nomes para vós inexistentes? Supondes que espíritos só há os que conheceis? Então nós queremos nome e nome conhecido. Isso principalmente na época de Kardec, os médios queriam ter anjos de guarda conhecido. Então tinha muito São Luís, muito Santo Agostinho, muito... Na verdade eram espíritos que davam nome desses espíritos, porque ainda havia muito essa questão da necessidade de nomes. Hoje, no século XXI, nós, de uma certa forma, a maioria já se libertou da necessidade de nomes. Né? Mas muita gente ainda faz muita questão do nome. Na questão lá, como então podemos invocar se o não conhecemos? Aqui, Kardec faz uma pergunta que era própria no século XIX, que se evocava os espíritos. Se evocava o anjo de guarda. Então, ele, às vezes, evocava o anjo de guarda do médium X. Então, era, muitas vezes, pelo nome do espírito. Mas, se não soubermos nome, como que vamos evocar? Vejamos que ele responde. Hoje não se evoca mais espíritos por razões óbvias, né? Porque Kardec havia toda uma proteção específica para que ele evocasse os espíritos. Hoje, com processos ligado às mistificações, se nós evocarmos, é muito temerária essa prática. Dai-lhe o nome que quiserdes, o de um espírito superior que vos inspire simpatia ou veneração. O vosso protetor acudirá ao apelo que com esse nome lhe dirigirdes, visto que todos os bons espíritos são irmãos e se assistem mutuamente. Se você vai evocar ou invocar por um médium, como era comum no século XIX, hoje nós evocamos ou invocamos de que forma? Quando você emite um pensamento e pede para um santo fulano de tal, ou, como nós comentamos agora há pouco, Dr. Bezerra, André Luiz, Joana de Ângeles, como que vai ser atendido? O anjo de guarda que vem para atender a necessidade. Não é o espírito, o santo venerado ou o espírito superior venerado que normalmente vem, salvo em situações especialíssimas que a eles estarão presentes. Então, o importante é que nós saibamos, eu acho que essas questões são importantes para a gente refletir
e se desprender do nome. Não importa o nome. O que importa é essa proximidade nossa com o anjo de guarda. E libertarmos dessa mitificação, de, seja de espíritos, seja de santos, que nós ainda trazemos. Né? Pedir sempre para o Dr. Bezerra, no caso do movimento espírita, ou para Joana de Anjo, ou para Hermânio, ou para qualquer outro espírito conhecido, coisas que são próprias para o nosso anjo de guarda. Então chamemos de anjo de guarda, de guia espiritual, de amigo espiritual, não importa. O importante é a nossa ligação com eles. Na questão 506, Kardec pergunta: na vida espírita reconheceremos o nosso espírito protetor? De certo, pois não é raro que o tenhas conhecido antes de encarnares. Então, o espírito protetor, muitas vezes, como nós vimos, ele pode nos proteger várias existências sucessivas. E, claro, desdobrados do corpo, nós os conhecemos. Então, ele não é desconhecido para nós. Acontece que o nosso cérebro, quando nós voltamos para o estado de vigília, o cérebro não retém as imagens ou aquilo que nós vivemos no mundo espiritual, com raras exceções, com algumas pessoas que têm capacidade de ter sonhos lúcidos, mas isso é muito raro. A maioria das pessoas não lembra de nada, mas não quer dizer que nós não estivemos com esses espíritos, com nossos espíritos protetores durante a vida espiritual feita durante o nosso período de sono. Inclusive, no Livro dos Espíritos fala que muitas vezes nós encontramos na dimensão espiritual obras completas que nós fizemos só no período que estávamos com o corpo dormindo e que nós agimos na dimensão espiritual. Então, são muitos espíritos que nós conhecemos, mas que o cérebro físico não decodifica quando estamos no corpo. Na questão 507, pertencem todos os espíritos protetores à classe dos espíritos elevados? Pode contar-se entre os de classe média? Um pai, por exemplo, pode tornar-se o espírito protetor do seu filho? Aqui já é a palavra protetor tomando uma elasticidade maior. Não é já o protetor como sinônimo de anjo de guarda ou do mentor espiritual. Então vejamos a resposta. Pode, mas a proteção pressupõe certo grau de evolução e um poder, uma virtude a mais concedidos por Deus. O pai que protege seu filho também pode ser assistido por um espírito mais elevado. Então você tem um pai que desencarna, uma mãe que desencarna, por exemplo. A mãe desencarnou com os filhos pequenos. Será que essa mãe vai abandonar os seus filhos? Não. Ela vai protegê-los. Mas os filhos, cada um deles tem um anjo de guarda. A mãe passa a ser uma protetora. Claro, se ela tiver evolução para isso, né? Porque se ela for não tiver evolução para isso, ela não vai conseguir nem ajudar a si mesma. Mas se ela tiver evolução suficiente para estar na dimensão espiritual, realizando ações de benemerência, com certeza ela vai proteger os seus filhos, um pai, ou qualquer, às vezes uma avó protege indiretamente determinadas pessoas, né, que fazem parte da sua família espiritual, só que não é a mesma proteção do anjo de guarda. É uma proteção como se fosse uma proteção secundária, né, que com o auxílio do anjo de guarda, a pessoa pode até realizar tarefas mais diretamente junto com o protegido. O que seria a virtude a mais concedida por Deus é a própria evolução, né, que ele galgou. Não é uma dádiva, é uma conquista. O espírito superior tem conquistas que outro espírito, mesmo um bom espírito, não tem. Porque o espírito superior, ele adquiriu conhecimento, moralidade e a bondade. Né? Que, ou, por exemplo, um espírito, um cientista,
ele já é um bom espírito, mas ele tem conhecimento basicamente das questões mais de ordem científica. Ainda não alcançou o nível de moralidade e de bondade, de benevolência suficiente para ser, por exemplo, um anjo de guarda. Então, são virtudes que ele vai adquirindo pela própria evolução espiritual, que um pai desencarnado pode não ter. Então, ele vai ser um protetor familiar, mas não o anjo de guarda. Exatamente. Falta vários sentidos, a experiência mesmo de vida. Ele não vai saber lidar com determinadas situações que ele não tenha passado ainda. Já o espírito superior, ele já adquiriu experiência, só falta um grau para chegar a espírito puro, né? Então, ele tem experiências múltiplas da vida. E aí sabe lidar com tudo isso. Já o espírito, nessa condição mais familiar, ele nem sempre vai saber. Mas se ele está em sintonia, se ele protege em sintonia com o anjo de guarda, ele vai buscar o anjo de guarda. Como a gente vê nas obras de André Luiz, é muito comum os espíritos familiares intercedendo. Eles buscam especialistas, eles vão atrás de um, de outro, né? E nas obras de André Luiz, de Filomeno de Miranda, tem muitas descrições assim. Que o espírito que está ali atuando, como ele não tem experiência, ele busca aqueles que têm, porque o seu movimento é de auxílio do protegido. Tá? Um espírito que é colocado diretamente para auxiliar uma pessoa cujo marido desencarnou de suicídio, se é um espírito familiar, é um espírito que não é, porque nós estamos vendo que os espíritos superiores, que são os anjos de guarda, eles não têm como missão apenas proteger uma pessoa. Ele tem como múltiplas missões. Então, eles não podem, não tem como ficar o tempo todo ali com a pessoa. Então, outro espírito pode ser designado por eles para estarem ali, vamos dizer, 24 horas por dia, naquela condição emergente que seja necessário, né? É o que acontecia com Kardec, por exemplo. Kardec tinha a presença do Zéfiro o tempo inteiro. Se Kardec, por exemplo, qualquer escrito dele que não tivesse coadunando com a proposta dos espíritos superiores, o Zéfiro ficava batendo na madeira, no guarda-roupa, até porque, como Kardec não tinha mediunidade ostensiva, ele necessitava ir até um médium. Mas o Zéfiro, usando efeitos físicos, que ou Amélie Boudet ou o próprio Kardec tivesse possibilidade disso, batia e Kardec ia até um médium, evocava o espírito Zéfiro, ele vinha e falava: na tal linha, assim, assim, tem um erro, leia todo o texto que você descobrirá onde está. Isso em obras póstumas ele descreve situações assim. Então significava o quê? Que o espírito Zéfiro era um espírito protetor, que estava ali atento a tudo que Kardec fazia, não como uma babá, mas como um assistente, que pela missão de Kardec, o compromisso dele era muito grave, ele necessitava de estar o tempo todo assistindo o Kardec quando ele estava escrevendo as obras, né? E aí o que acontecia? Quando precisava de uma orientação mais elevada, aí vinha o espírito de verdade, que 15 minutos por mês tinha a comunicação diretamente com Kardec, através dos médiuns. Que é o espírito de verdade, é o próprio Cristo, que nesse caso, através de médiuns, ele passava as orientações mais gerais. Então, o anjo de guarda de Kardec era o espírito de verdade. O protetor era o Zéfiro. Se essa qualidade dos anjos de guarda tem a ver com o desenvolvimento dos atributos divinos, como a onipresença, a onisciência, a onipotência e outros atributos, sim, exatamente. Por quê?
o Espírito ele vai desenvolvendo na sua intimidade os atributos divinos. Quando ele alcança esse nível de superioridade, é porque ele já desenvolveu muitos atributos. Ele ainda não é um espírito crístico que desenvolve todos os atributos de maneira relativa, mas ele tem capacidade, por exemplo, de uma visão à distância. Tanto é que se nós formos lá no capítulo que fala sobre a ubiquidade dos espíritos, o que é a ubiquidade, senão a irradiação do pensamento do espírito aonde ele quer chegar? E pode ser vários lugares ao mesmo tempo. Então, espíritos como o Dr. Bezerra de Menezes, ele pode estar em vários lugares ao mesmo tempo? Pode. Porque ele chegou nesse nível de capacidade de uma onipresença, ainda não igual do espírito crístico, essa precisa ser frisado, mas naquele nível possível dele irradiar. Uma Joana de Anjos, Dr. Bezerra, pode irradiar os seus pensamentos para vários lugares ao mesmo tempo e projeta o seu perispírito, que é elástico, e pode ser vista por um médium vidente aqui, em Cuiabá, e está sendo vista lá em Salvador por um outro, ao mesmo tempo. E os benfeitores comparam, é semelhante ao sol que irradia a sua luz, e ele é visível aqui, é visível lá na Europa ao mesmo tempo. Enquanto é dia, o mesmo sol é visível aqui e é visível lá. Sem se dividir, ele não está dividido, ele está irradiando a sua energia. Então são características do próprio espírito que adquiriu essas virtudes pelo seu esforço. Não foi dado para ele, né? Na questão 508, os espíritos que se achavam em boas condições ao deixarem da terra sempre podem proteger os que lhes são caros e que lhes sobrevivem? É aquilo que nós falávamos agora há pouco. Uma mãe que desencarna, ela pode proteger os seus filhos se tiver em boas condições? Vejamos a resposta. Mais ou menos estrito é o poder que desfrutam. A situação em que se encontra nem sempre lhes permite inteira liberdade de ação. Então vai depender da evolução do espírito, dos compromissos que ele tem, das possibilidades dele vir realmente a se tornar um protetor. Então são variáveis que não tem como ser regra geral numa situação dessa. Cada caso é um caso e vai... Tem casos que realmente isso é possível e outros casos que não. Também existe o mérito de quem fica, isso é exato. Porque se aqueles que ficam necessitam de passar pela expiação de uma orfandade mais intensa, aí não há nem a permissão, no caso desse caso específico, nós estamos falando de uma mãe ou de um pai que desencarna e mantém os filhos ainda pequenos. Porque aquela orfandade é uma expiação para o espírito. Então ele pode não ter a permissão de nem nesse caso ser possível um contato mais direto. Apenas o indireto como é comum. Se no caso de Chico Xavier é o caso dele e da mãe dele, é um caso que especifica isso, é um caso em que a mãe desencarnada visitava ele o tempo todo. Então, é um espírito que, depois que desencarnada, se tornou protetor da família. Porque tinha evolução suficiente para isso e tinha permissão divina para que isso ocorresse. Na questão 509, para nós concluirmos o nosso trabalho hoje. Quando em estado de selvageria ou de inferioridade moral, tem os homens igualmente seus espíritos protetores? E assim sendo, esses espíritos são de ordem tão elevada quanto a dos espíritos protetores de homens muito adiantados? E aí? Os selvagens, por exemplo, aqueles os silvícolas ou tentotes, se eles têm protetores? Com certeza, todos têm. Agora, esses protetores são tão adiantados quanto... Das pessoas mais civilizadas, que, por exemplo, um cientista, ou um filósofo, ou uma pessoa com nível maior?
Vejamos a resposta. Todo homem tem um espírito que por ele vela, mas as missões são relativas ao fim que visam. Não dás a uma criança que está aprendendo a ler um professor de filosofia. É óbvio, né? Um espírito ainda numa condição pequena de evolução, ter um espírito superior velando por ele. Ele não teria nem, até para proteger diretamente, ficaria complexa a situação. Como seria complexo um professor de filosofia dando aula para uma criança sendo alfabetizada. É possível? É possível. Mas seria um desperdício de energia um professor de filosofia estar fazendo um trabalho de alfabetização. Até, no caso, ele não teria nem o traquejo necessário para isso. Né? Ele já pode ter passado por isso, mas naquele momento ele já está num outro nível. Né? É a questão da própria interação, protegido-protetor. Se o protegido ainda está incipiente de determinadas situações, não há necessidade de um espírito com alta complexidade de solução, de orientação para a solução de problemas, estar utilizando a sua energia ali. Porque o nível de necessidade daquele espírito protegido ainda é primário. Então, se é primário, um espírito de condição mediana pode fazer o trabalho de proteção com eficiência. Então, vamos continuar aqui a resposta, que eles também colocam alguma questão interessante aqui. O progresso do espírito familiar guarda relação com o do espírito protegido. Tendo o espírito que vela por vós, podeis tornar-vos a vosso turno protetor de outro, que vos seja inferior, e os progressos que esse realize com o auxílio que lhe dispensardes, contribuirão para o vosso adiantamento. Deus não exige do espírito mais do que comporte a sua natureza e o grau de elevação a que já chegou. Então vejamos. Aquele espírito em condição primária vai ter um de mediana protegendo. Esse de mediana, por sua vez, tem um outro protetor mais evoluído. Em caso de impasse, de alguma necessidade, ele pode recorrer ao outro que está numa situação mais superior. Sempre da segunda ordem, porque não é possível da terceira ordem, porque ainda não é um bom espírito. O protetor sempre vai ser um bom espírito, sempre. Não é o espírito superior, porque é a última classe antes de chegar na primeira ordem, que é dos espíritos puros. Vamos fazer a nossa reflexão. Feche os olhos, entre em contato com você mesmo em essência, buscando sentir o conteúdo estudado neste encontro. O que você entendeu do conteúdo que aplique à sua vida?

conteúdo estudado mudou a forma como você percebe a influência do seu anjo de guarda? Caso positivo, que mudança foi essa?

neste encontro, refletimos sobre a ação dos anjos de guarda e espíritos protetores sobre os seus protegidos encarnados. Somos convidados a desenvolver as virtudes da obediência e da resignação, juntamente com discernimento, para sermos efetivamente protegidos. Como você se sente desenvolvendo essas virtudes? Como é para você realizar esforços para desenvolvê-las?

Como você sente a sua vida aplicando o conteúdo estudado? Você sente que ele pode melhorar a sua vida em sua busca de autotransformação e nas suas atividades na prática do bem?

Sinta-se agora um espírito imortal que traz em si mesmo a determinação divina de evoluir até a perfeição relativa, pelo conhecimento pleno, cumprimento das leis divinas, pela prática das virtudes e pela busca da unidade com Deus. Mergulhe profundamente nessa verdade espiritual. Sinta, veja-se desenvolvendo todas as virtudes essenciais da vida ao longo do tempo, buscando o poder real em si mesmo, sentindo a presença amorosa de seu anjo de guarda em sua vida.

Prosseguindo com o nosso estudo reflexivo sistêmico das obras de Allan Kardec do Evangelho de Jesus, nosso módulo 1, a presença amorosa de Deus em nossas vidas, vamos ainda, no nosso décimo encontro, ainda trabalhar os atributos amorosos de Deus. A parte terceira, nós estamos trabalhando os atributos de Deus dentro das nossas vidas. Como de costume, vamos fazer inicialmente a nossa reflexão inicial. O objetivo desses encontros é refletir os atributos amorosos de Deus. Nosso encontro de hoje, nós vamos trabalhar três atributos: soberana bondade, eternidade e imaterialidade de Deus. Então vamos fechar os olhos. Entre em contato com você mesmo, essência, buscando sentir Deus dentro de si. Como você o sente? Qual o seu nível de percepção dos atributos amorosos de Deus em sua vida? Como você tem lidado com o dever consciencial de buscar a verdade para que possa se libertar a partir dela? Deixe fluir os seus pensamentos e sentimentos, evitando qualquer mascaramento num processo de auto-engano. Seja verdadeiro, verdadeira com você, analisando-se com autenticidade.

Amor, podemos abrir os olhos, voltando ao estado de vigília, na prática do dever consciencial para cumprirmos a missão que trazemos assinada em nossa consciência de conhecer a verdade para nos aproximarmos de Deus. Como espíritos imortais em evolução, nós somos convidados a nos moralizar. Nós temos visto desde o início do nosso curso que é muito importante a prática das virtudes. Então, a moralização nada mais é do que a prática das virtudes essenciais da vida, para que a partir dessa prática nós nos aproximemos de Deus, que acontece pela plena consciência das leis divinas que trazemos gravadas na nossa própria essência, na nossa consciência, e a partir disso nós manifestamos os atributos de Deus em nós gradualmente até a perfeição relativa. Esse é o grande compromisso consciencial do espírito imortal. Vamos ver uma questão do Livro dos Espíritos que aborda exatamente isso. A questão 629, Kardec pergunta: que definição se pode dar da moral? A moral é a regra de bem proceder, isto é, de distinguir o bem do mal. Funda-se na observância da lei de Deus. O homem procede bem quando tudo faz pelo bem de todos, porque então cumpre a lei de Deus. Então vejamos, quando Kardec fala de moral, não se trata da moral puramente ligada a fatores humanos, porque o que é moral, às vezes, num país, do ponto de vista humano, é imoral em outro e vice-versa. Por exemplo, no nosso país, poligamia é imoral. Já tem países que a poligamia é legal e plenamente moral para aquele povo. Mas se nós formos lá no Livro dos Espíritos, a poligamia está contra a lei divina, independente dela ser legalizada ou não. Então, o parâmetro de moralidade, dentro de uma visão profunda, vai ser sempre a lei divina. Quando estamos em consonância com a lei divina, estamos agindo de uma forma moral. Quando estamos distanciados das leis divinas, da lei divina, nós nos afastamos dessa moralidade importante para nossas vidas. E essa questão da moral diz respeito a um dos atributos divinos que nós vamos ver daqui a pouco. Como nós já estudamos, nós podemos aceitar submisso às leis divinas presentes em nossa consciência, que é o processo da submissão, submeter-se a missão que nós trazemos exarados na nossa consciência, ou nos rebelar contra elas, que é o termo murmúrio da questão 115 do Livro dos Espíritos, que é uma revolta contra a missão. Então, nós sempre teremos essas duas opções: a submissão ou a rebeldia, não nos submetendo à missão. Em relação à questão da missão ou do murmúrio, é muito importante nós focalizarmos uma tríade. Essa tríade, ela tem o elemento eu, espírito imortal, as leis divinas e Deus. Onde nós podemos atuar dentro dessa tríade, gente? Deus e as leis divinas, nós não temos poder. Deus é o Todo-Poderoso, é o Criador de tudo, causa primária de todas as coisas, suprema inteligência do universo.
essa energia que nós chamamos de Deus criou leis que são inderrogáveis. Então, a Deus e as leis divinas só nos cabe entregarmos-nos a elas, né? Tanto as leis divinas quanto nos entregar a Deus, que é o nosso Criador. Então, onde nós podemos atuar, eu, Espírito Imortal? Em nós mesmos nós podemos atuar. Então, como que nós vamos atuar no Espírito Imortal? Nos submetendo à missão. Então, a missão que nós trazemos, exarada na nossa consciência, como nos diz a questão 115, é de conhecer plenamente as leis divinas, amá-las, cumpri-las, vivenciando-as em nossas vidas. Quando nós fazemos isso, nós estamos amando a Deus, como nós vimos na nossa primeira parte do curso. Todo aquele processo de amar a Deus de todo o coração, de toda a alma, de todo o nosso entendimento. Então, essa atuação em nós mesmos, enquanto Espírito Imortal, é a parte que nos cabe. Então, a questão do bem, do mal, da moral, das leis divinas, nós vamos atuar em nós mesmos. Todas as vezes que tivermos um movimento focado fora de nós, nós já entramos num processo de perturbação, porque nós não queremos nos submeter às leis divinas. Por exemplo, quando nós não aceitamos as ações dos outros, no sentido de que nós queremos mudar outras pessoas, nós estamos querendo nos rebelar contra a lei do livre-arbítrio. Então, Deus criou a lei do livre-arbítrio, e nós muitas vezes temos a ilusão de que somos capazes de mudar os outros. E esse movimento é um movimento ilusório em si mesmo, mas que muitos de nós temos esse tipo de atitude. Então, quando fazemos isso, nós nos perdemos. É um

a partir de um processo de entendimento dessas leis, do significado profundo dessas leis, para que nós possamos amá-las e cumpri-las em nossas vidas. Então vejamos esse atributo de Deus. Como nós acabamos de ver, em toda e qualquer questão, nós vamos ter sempre a opção do murmúrio ou a opção da submissão. Então Deus é soberanamente bom. Então, se Deus é soberanamente bom, diante da bondade divina, como que nós vamos manifestar esse atributo em nós mesmos? Nós teremos sempre três opções para lidar com todos os atributos divinos. Duas em que nós entramos no murmúrio, na insubmissão, e uma equilibrada em que nós nos submetemos à missão. As duas desequilibradas são as extremistas. Vejamos a primeira delas. Se Deus é soberanamente bom, todas as vezes que nós nos movimentamos na maldade, nós estamos insubmissos, agindo de forma insubmissa às próprias leis divinas. E, claro, por extensão ao próprio Criador que criou essas leis. Então, todas as vezes que agimos com maldade, há uma insubmissão. No outro extremo, nós temos a pseudo-bondade. A pseudo-bondade é aquele que parece bom, mas não é. Então, vejamos, maldade é o movimento gerado pela revolta contra as leis divinas. A pessoa se revolta, não quer aceitar as leis divinas, e aí vai movimentar em si a maldade. Desde, por exemplo, nessa questão do outro, quando a pessoa ela não quer aceitar a lei do livre-arbítrio, a tendência dela agir de uma forma onipotente e prepotente, impondo a sua vontade ao outro. Então, o que ela está fazendo? Em maior ou menor grau, essa maldade pode ir desde um processo apenas de irritação até crueldades extremas que se pratica contra o outro, por não aceitar uma única lei, a lei de liberdade, a lei do livre-arbítrio, em que a pessoa tem o direito de fazer as escolhas por ela mesma e, conforme as suas escolhas, agir. Nós não, muitas vezes, não queremos aceitar isso. Basta não aceitar uma lei divina, nós já entramos num processo de revolta contra essas leis, produzindo em nós um mal. Sempre vai produzir um mal, em maior ou menor intensidade. Do outro lado, no outro extremo, é o extremo do falso, né? da falsidade. Por quê? Existe aquilo que a gente chama de ego evidente, que é a pessoa praticando ações equivocadas, muito evidente, porque a maldade é sempre maldade. A pseudo-bondade parece pseudo-falso, parece positivo, mas não é, parece equilibrado. Então é um processo de máscara, a gente na psicologia chamamos de máscara do ego, o processo pseudo, em que em vez de desenvolver a virtude, a pessoa desenvolve uma pseudo-virtude. Então a pseudo-bondade o que é? Ela é gerada por uma falsa submissão às leis divinas. A falsa submissão às leis divinas, a pessoa muitas vezes ela pensa que ela está submetendo, mas é um processo falso em si mesmo, porque há um fingimento. Esse fingimento pode ser maior ou menor intensidade, pode ser mais consciente ou mais subconsciente, mas não é um movimento real de bondade, porque a bondade

É o equilíbrio entre os extremos. A bondade é quando nós vamos ao encontro das leis divinas presentes na nossa consciência para amá-las e praticá-las na nossa vida. Então, a bondade é gerada pelo ato de submeter-se à missão de conhecer, amar, respeitar e vivenciar as leis divinas presentes na nossa consciência. Então, todas as vezes que nós agimos dentro dessa submissão, submetemos-nos à missão de conhecer, amar, respeitar e vivenciar as leis, nós estamos fazendo o que por extensão? Manifestando qual atributo? A soberana bondade divina. Então, nós estamos manifestando em maior ou menor intensidade, isso vai depender de cada criatura, do desenvolvimento de cada um, mas nós estamos, todas as vezes que nós nos submetemos à missão de conhecer, amar, respeitar e vivenciar as leis divinas, nós estamos manifestando em nós a bondade divina. Até chegar à condição do espírito puro, que passa a manifestar de forma plena essa condição, como o espírito crístico que manifesta de uma forma plena. Ele não apenas conhece, ama, respeita e vivencia, mas ele é capaz de trabalhar com as leis divinas porque assumiu essa condição que Jesus coloca: eu e o Pai somos um. Ele passa a ter uma unidade de pensamento e sentimento com Deus. Até chegar nessa condição, que é a condição do espírito puro, nós vamos fazer exercícios numerosos. Cada exercício de amar, respeitar, de conhecer, amar, respeitar e vivenciar as leis divinas é um exercício de trazer esse atributo de Deus em nossas vidas. Vejamos a questão 630 do Livro dos Espíritos, que tem a ver com essa questão, com esse assunto. Como se pode distinguir o bem do mal? O bem é tudo que é conforme a lei de Deus. O mal, tudo que lhe é contrário. Assim, fazer o bem é proceder de acordo com a lei de Deus. Fazer o mal é infringi-la. Então, aquilo que nós acabamos de falar. Maldade é toda infração ou tentativa de infração das leis divinas. Bondade, o bem, é tudo aquilo que vai ao favor das leis divinas, em que nós cumprimos essas leis. A questão do relativismo, que é muito usado como para o desculpismo de muita gente, né? Dizendo que o bem e o mal é relativo. Diante da lei divina não é. Não há relatividade, porque as leis divinas, elas são inderrogáveis. Se o ato está de acordo com as leis divinas, em qualquer ponto do universo, não é só nesse país ou no outro país, é de qualquer ponto do universo, tudo que está de acordo com as leis divinas é bem, é bom. Tudo que vai contra as leis divinas é mal. Então, não há um relativismo aí. Há sempre a lei divina, que já está presente na consciência de cada criatura humana, para que nós possamos, a partir dessa consciência, agir. Temos o parâmetro dentro de nós mesmos. Então, esse desculpismo do relativismo, o que é bem para um não é bem para outro, é puro sofisma que se faz, que não tem nada a ver com a realidade da vida. Na questão 631, Kardec pergunta: tem meios o homem de distinguir por si mesmo o que é bem do que é mal? Então, tem a ver com esse comentário que nós acabamos de fazer. Como que nós vamos distinguir o bem do mal? Nós já temos o parâmetro das leis divinas. O bem é tudo que está de acordo com as leis divinas, e o mal, tudo que é contrário às leis. Então, com o parâmetro, vejamos a resposta dos benfeitores. Sim, quando crê em Deus e o quer saber,
Deus lhe deu inteligência para distinguir um do outro. Então vejamos que, conforme nós colocamos na tríade agora há pouco, Deus e as leis divinas, a gente se entrega. Então, quando a pessoa quer saber e crê em Deus no sentido de que ela está em sintonia com a divindade, já que o parâmetro são as próprias leis divinas, se a pessoa não crê em Deus, como que ela vai acreditar que existem leis organizando todo o universo? Então, é necessário que haja não aquela a crença pura e simples, mas toda a crença de acordo com o que nós vimos na primeira etapa do nosso curso, que nós trabalhamos a orientação evangélica do amar a Deus de todo o coração, de toda a alma, de todo o entendimento, e vimos detalhes de cada situação e o que é essa crença profunda em Deus. Então, quando nós agimos assim, nós vamos ter plena consciência e saberemos a distinção entre um e outro. Agora, não satisfeito com isso, Kardec faz uma nova pergunta aos benfeitores. Na 632, ele faz a pergunta: estando sujeito ao erro, não pode o homem enganar-se na apreciação do bem e do mal e crer que pratica o bem quando em realidade pratica o mal? Aqui Kardec vem falando da questão do relativismo mesmo, da questão do engano, que muitas vezes em determinadas culturas pode ser uma coisa, em outras outra, para uma determinada pessoa é uma coisa, para outra na mesma cultura é outra. Então nós podemos nos enganar? Vejamos a resposta dos benfeitores, que há um parâmetro que nunca nós nos enganaremos, só anestesiando a própria consciência. Vejamos aqui. Jesus disse: vede o que queríeis que vos fizessem ou não vos fizessem. Tudo se resume nisso: não vos enganareis. Então, qual é o grande parâmetro? Aquela orientação cristã do fazer aos outros aquilo que gostaríamos que fosse feito a nós. Então, se eu não gostaria que alguém vamos pegar a questão do livre-arbítrio, que as pessoas respeitassem o direito que eu tenho de pensar, e eu não quero ter o mesmo parâmetro com os outros, o que eu estou fazendo? Eu estou infringindo a lei de liberdade e infringindo esse preceito cristão, porque eu estou querendo que os outros me respeitem, mas eu não estou querendo respeitar o direito do outro pensar, do outro agir conforme lhe aprouver. Então, quando nós refletimos dentro desse parâmetro, não há como nos enganarmos, a não ser que nós estejamos no movimento auto-enganoso. Aquele movimento da pseudo-bondade, muitas vezes nós criamos sofismas e entramos no movimento auto-enganoso. Mas aí já é uma outra questão. Nós vamos voltar a esse assunto daqui a pouco, a partir de uma mensagem de Lázaro. Continuemos. Deus nos dotou da liberdade de escolher entre o bem e o mal. Por isso, no processo de evolução do espírito imortal, há possibilidade sempre de optarmos entre três caminhos diferentes: a submissão ao bem ou a insubmissão, optando pelo mal ou pelo pseudo-bem, como nós já comentamos. Trazemos em nossa consciência a meta de nos aproximarmos de Deus, isto é, a de buscarmos o bem, submetendo-nos às suas leis para desenvolver as virtudes essenciais da vida, pelo desenvolvimento dos seus atributos em nossas vidas. Então é aquilo que nós, é a tríade que nós já temos trabalhado. Quando nós nos submetemos à missão que trazemos exarada na nossa consciência, o que nós fazemos? Nós conhecemos profundamente as leis divinas para amá-las, respeitá-las e praticá-las.
Nesse processo de envolvimento com as leis divinas, nós vamos desenvolvendo as virtudes. A virtude da bondade, o sentimento de igualdade, caridade, fraternidade, humildade, mansidão e assim por diante. No desenvolvimento das virtudes, nós vamos cada vez mais assumindo em nós os atributos de Deus. Nós estamos vendo, focalizando agora, a soberana bondade. A soberana bondade é a soberana absoluta, é a bondade absoluta. Nós, criaturas, poderemos ter sempre uma bondade relativa. Quanto mais evoluídos nós formos, mais bondosos nós seremos, até a condição do espírito puro, que vai, aí já transcende até a nossa capacidade de entender esse conceito de bondade. Mas é, varia conforme a evolução do espírito imortal, né? Não existe ninguém, o próprio livro dos Espíritos fala, ninguém que seja totalmente mal, porque trazemos em nós a essência divina. Então, em germe, nós trazemos a bondade, como todos os atributos divinos, nós trazemos em germe em nós. Então, cabe a nós desenvolver gradualmente, pelo nosso livre-arbítrio, esses atributos todos. Vejamos uma mensagem do Espírito Lázaro, no capítulo 9, item 6 do Evangelho segundo o Espiritismo, intitulada A Afabilidade e a Doçura. Aqui Lázaro fala tanto do bem quanto do mal e do pseudo-bem. Vejamos aqui. A benevolência para com os seus semelhantes, fruto do amor ao próximo, produz a afabilidade e a doçura, que lhes são as formas de manifestar-se. Entretanto, nem sempre há que fiar nas aparências. A educação e a frequentação do mundo podem dar ao homem o verniz dessas qualidades. Então vejamos o que, que Lázaro está querendo dizer. A benevolência, né, a benevolência, que é o ato de produzir o bem, quando nós estamos focados no bem, em sintonia com as leis divinas naturais, a partir dessa virtude, nós vamos desenvolver a afabilidade e a doçura, duas virtudes satélites da benevolência, da atitude de produzir o bem. Agora, existe, como nós vimos no esquema agora há pouco, a bondade, a maldade e a pseudo-bondade. A pseudo-bondade, qual é o movimento da pessoa que cultiva o pseudo-bem? De ser reconhecida como boa. Quando ela tem esse movimento focado fora, de ser reconhecida como boa, uma intenção de parecer e não de ser, o que, que ela está querendo? Existe uma intenção secundária, e o que, que ela está querendo com ela? O que, que ela quer esconder dela mesma? A tendência à maldade que ela traz, né? A tendência a se rebelar contra as leis divinas, produzindo em si mesma a maldade. Por quê? A bondade é fruto do quê? Não é fruto de um processo de transformação interior? Transformação dá trabalho ou não? Muito trabalho. Normalmente, a pessoa que cultua o pseudo, ela quer o quê? Desenvolver as virtudes sem trabalho. E aí, o que ela faz? Ela faz um simulacro das virtudes. Esse simulacro da virtude está dentro do parecer bom e não de ser bom. Porque não dá trabalho. Basta, como diz o Lázaro, basta o verniz. Muitas vezes a pessoa, usando desse verniz, parece boa. Às vezes até ela própria acredita que é boa, porque de tanto usar verniz, a cara fica de pau, né? Como diz, fica com cara de pau de tanto usar o verniz social. E a pessoa até acredita que é
verdadeiro aquilo. Então vejamos o que Lázaro complementa aqui. Quantos há cuja fingida bonomia não passa de máscara para o exterior, de uma roupagem cujo talhe primoroso dissimula as deformidades interiores. Então o movimento é de dissimulação das deformidades e não de cura e transformação das deformidades, que é o compromisso que nós temos. O mundo está cheio dessas criaturas que têm nos lábios o sorriso e no coração o veneno, que são brandas desde que nada as agaste, mas que mordem a menor contrariedade, cuja língua de ouro, quando falam pela frente, se muda em dardo peçonhento quando estão por detrás. Então, o que que Lázaro está falando aqui? Da pseudo-bondade. Da pessoa que pensa que ludibria o quê? A própria consciência. E, por extensão, as leis divinas que estão presentes na consciência. É possível? Não. Nunca será possível. A essa classe também pertencem esses homens de exterior benigno que tiranos domésticos fazem que suas famílias e seus subordinados lhes sofram o peso do orgulho e do despotismo, como a quererem desforrar-se do constrangimento que fora de casa se impõe a si mesmos, não se atrevendo a usar da autoridade para com os estranhos que os chamariam à ordem, acham que pelo menos devem fazer-se temidos daqueles que lhes não podem resistir. Então, é o tirano doméstico, às vezes lá fora, porque ele reprime muito os sentimentos, ele se acha no direito de, com os seus subordinados ou com os seus familiares, colocar toda a sua, o seu fel para fora, que é muito comum também. Envaidece de poderem dizer a que mando e sou obedecido, sem lhes ocorrer que poderiam acrescentar e sou detestado. Não basta que dos lábios manem leite e mel, se o coração de modo algum lhe está associado, só há hipocrisia. Aquele cuja afabilidade e doçura não são fingidas nunca se desmente. É o mesmo, tanto em sociedade como na intimidade. Este, ao demais, sabe que se pelas aparências se consegue enganar os homens, a Deus ninguém engana. Lázaro, Paris, 1861. Então, veja, Lázaro coloca de uma forma muito clara essa conclusão que nós acabamos de tirar. Né? Pode-se enganar pessoas, pode-se auto-enganar, mas jamais se engana a própria consciência, nem as leis divinas que, criadas por Deus, então não se engana a Deus, a partir das próprias leis que ele criou e colocou nas nossas consciências. Nós podemos até pensar que enganamos, mas nunca será real isso. Onde buscar essas obras de Deus dentro de nós? Porque muitas vezes, no nível do saber, a gente faz uma série de elucubrações mentais e aí no nível do saber a gente tá resolvido, né? Como buscar a soberana bondade de Deus em nós mesmos? Então, como buscar isso, gente? Onde nós vamos buscar? Na própria essência divina que somos. Na própria essência, mergulhando na essência para sentir Deus de todo o coração e de toda a alma, como nós vimos. Que não fique apenas no nível do entendimento puramente intelectual, mas que seja sentido em nossos corações. Quando nós sentimos a validade das leis divinas, não dá vontade de ser bom? Dá ou não? Naturalmente, a gente sente vontade muito grande de transmutar a maldade que ainda existe em nós para sermos plenamente bons. Porque a gente sente na pele isso. Nós sentimos a validade disso. Então, é pelo sentimento
mergulhando profundamente nas questões essenciais, que nós vamos realmente aí não apenas conhecer as leis, mas amá-las, respeitá-las e praticá-las. Aí todo o nosso movimento vai ser na direção do bem maior, do bem em nós mesmos e do bem ao próximo como a nós mesmos. De uma forma muito natural, porque a gente vai, nós sentimos essa necessidade. Passa a ser como uma necessidade básica para nós, como é o ar para que nós respiremos, como é a água para aplacar a nossa sede. Passa a ser uma necessidade o realizar o bem, porque esse bem nos gera uma alegria interior muito grande. E não é esse o grande compromisso do espírito imortal? A partir do conhecimento pleno das leis divinas, alcançar a pura e eterna felicidade? Então é a partir daí que nós vamos realmente sentir a bondade divina em nós. Vejamos agora outro atributo divino, que é a imaterialidade. Deus é imaterial. Quer isso dizer que a sua natureza difere de tudo que chamamos matéria. De outro modo, ele não seria imutável, porque estaria sujeito às transformações da matéria. Então, Deus transcende a tudo que é material no universo. Outro atributo, Deus é eterno, isto é, não teve começo, não terá fim. Se tivesse tido princípios, teria saído do nada, ou então também teria sido criado por um ser anterior. É assim que degrau em degrau remontamos ao infinito e à eternidade. Em relação a esses atributos, temos o compromisso consciencial de desenvolver a nossa espiritualidade, nos sentindo espíritos imortais, filhos de Deus e aprendizes da vida. Desenvolvendo as virtudes do coração que propicia uma desmaterialização gradual até a completa purificação espiritual, cumprindo a missão que trazemos assinada na consciência para nos aproximarmos de Deus. Então vejamos que são dois atributos tão próximos que não dá nem para a gente, nem didaticamente, separar as condições para que nós assumamos esses atributos em nós. Então, primeira coisa, o compromisso de desenvolver a nossa espiritualidade. Como que é isso? Nos sentindo espíritos imortais, filhos de Deus e aprendizes da vida. Espíritos em evolução, somos todos aprendizes da vida, até chegarmos à condição do espírito mestre, que é o espírito puro, o espírito crístico. Então, todos nós trazemos essa característica de sermos espíritos imortais. Essa característica, inclusive, ela tem a ver com outro atributo divino. Qual é? O imaterial tem a ver com o imutável, né? Essa característica de espírito imortal é mutável em nós? Nós não vamos ser sempre espíritos? Nós somos espíritos em evolução, mas chegaremos à condição de espírito puro, mas permaneceremos espíritos imortais para toda a eternidade. Filhos de Deus, essa condição é mutável? É imutável, né? A condição de aprendiz da vida é mutável? Essa é mutável, porque é uma condição passageira, ela é transitória do espírito imortal. Todos os espíritos imortais vão chegar o momento que deixam de ser aprendizes da vida, no sentido de aprendizes dos mestres, que são os espíritos crísticos, para se tornarem eles próprios mestres, espíritos crísticos. Então, nós somos convidados a nos desmaterializar. Qual o sentido disso? Vamos ver num esquema aqui para a gente entender. Então, os dois atributos, imaterial e eterno. Quais as opções que nós teremos para vivenciar esses dois atributos ou para nos afastar deles? Vejamos aqui. Nós temos
a opção de cultuar o materialismo, que é literalmente o culto à matéria, material, matéria, e lismo, que é o cultuar, né? O sufixo ismo significa cultuar. Então, culto ao material, culto à matéria, materialismo. E nós temos, no outro lado do pseudo, o espiritualismo materialista. Parece paradoxal, né? Se é espiritualismo, como que pode ser materialista? Espiritualismo é diferente de espiritualidade. Às vezes, nós cultuamos o espiritual, mas de uma forma materialista, sem desenvolver a espiritualidade, que é o equilíbrio entre os extremos. Nós temos, então, no materialismo, o movimento de negação da condição de espíritos imortais. Todas as vezes que nós cultuarmos a matéria, o materialismo, nós negamos essa condição de espíritos imortais. Nós negamos Deus, nós negamos as leis divinas por extensão. Então nós negamos aquela tríade que nós acabamos de ver agora há pouco, que é uma condição para o equilíbrio do espírito imortal. Se eu não me vejo como espírito imortal, eu também não creio em Deus. Se eu não creio em Deus, eu também não creio que existem leis que regem o universo. Então dá para a gente saber, perceber com esse movimento o que pode gerar para a humanidade. Boa coisa? A pessoa que cultua a matéria, é esse culto à matéria que gera os desmandos que a gente vê aí nos nossos políticos, em todas as áreas, corrupção, empresários corruptores, políticos corruptos e outras situações mais. Por quê? Se não existe espírito, não existe Deus, não existem leis superiores às dos homens, e as dos homens são fáceis de burlar para muita gente, então os espertos é que vão fazer tudo, todas essas práticas, e os tolos, as pessoas simplórias vão seguir leis, enquanto que uma minoria faz todo esse, uma maioria, na verdade, faz todo esse trabalho de escuso na sociedade. Então, o materialismo é uma grande chaga da sociedade, exatamente porque afasta as criaturas de Deus e de suas leis. No espiritualismo materialista, há uma negação da verdadeira espiritualidade pela prática do espiritualismo materialista. Então, ela nega a espiritualidade porque as práticas continuam sendo materialistas. Apesar de que no nível do saber, muitas vezes a pessoa já sabe que existe o espírito imortal, mas ainda não sente o sentido disso. E no equilíbrio nós temos a espiritualidade e a imortalidade. Então, cultivar tanto a nossa condição de espíritos imortais, que nós somos, e a nossa espiritualidade, que é o processo de realmente nos sentirmos seres espirituais, espíritos imortais, filhos de Deus, aprendizes da vida. Quando nós cultivamos espiritualidade e imortalidade, nós vamos seguir a voz da consciência, desenvolvendo a espiritualidade a partir da certeza de saber e sentir-se um espírito imortal. Então nós sabemos e sentimos que somos espírito imortal, aprendiz da vida. Então esse movimento faz com que nós nos desmaterializemos e assumamos é a característica do Criador de ser imaterial. O espírito vai cada vez mais se desmaterializar. É claro que essa desmaterialização chega a um ponto do espírito crístico em que o espírito se confunde com o próprio perispírito, mas nunca perdendo a individualidade. A individualidade, ela é própria da criatura,
Porque o Criador não é um indivíduo. A criatura sempre será um indivíduo. Nós vamos ver no próximo atributo divino que uma das características que nós devemos também desenvolver é a individuação. Mas nós vamos ver num outro encontro. Então, o espírito imortal sempre será uma individualidade. Mas essa individualidade vai ser cada vez mais imaterial. Quanto mais evoluído é o ser, mais imaterial ele vai ser. No sentido de que até o nosso próprio perispírito, o corpo fluídico, ele vai se tornando mais purificado, até se confundir com o espírito, sem nunca perder a individualidade. Porque tem muita gente ainda no movimento espírita que prega que quando o espírito se torna crístico, ele perde o perispírito. Se ele perdesse o perispírito, ele se absorveria no todo, que seria Deus. Aí já tem a ver com a doutrina panteísta de que o espírito sai do todo e depois ele volta para o todo. Isso não é verdade. Kardec fala muito claro no Livro dos Espíritos que a doutrina panteísta não faz sentido. O espírito sempre vai ser um ser individual, mas cada vez mais próximo dessa energia luminosa que nós chamamos de Deus. Quanto mais próximo, mais característica ele tem do Criador, mas sem nunca se igualar ao Criador, né? Porque isso é inadmissível. Deus é essa grande luz que organiza todo o universo, que não é um indivíduo. E o espírito sempre será um indivíduo. A voz da consciência é o divino dentro de nós. É Deus diretamente agindo em nós. Então, o tempo todo, Deus age em nós a partir do atributo que Ele colocou em todas as suas criaturas, que é a consciência. E as leis divinas que estão nessa consciência. Então, o tempo todo, Deus nos estimula a partir das vozes alerta na nossa consciência. Quando nós seguimos as vozes alerta da nossa consciência, o que acontece? Nós vamos gradualmente nos aproximar de Deus. Isso que é a submissão, o aceitar-se submisso lá da questão 115, que nós já estudamos várias vezes. Todas as vezes que nós murmuramos, nós nos afastamos disso, o que nós estamos fazendo? Nós estamos deixando de ouvir a voz da nossa consciência. E aí nós nos afastamos de Deus. Deus nunca se afasta de nós, mas nós nos afastamos dele. Então, todas as vezes que nós nos afastamos, nós vamos entrar num círculo vicioso, perturbador em si mesmo, gerador de sofrimento, até que nós cansemos de sofrer e aceitemos submissos à meta de evoluir. O Livro dos Espíritos, que nós vimos agora há pouco, para distinguir o bem do mal é necessário uma inteligência. Que tipo de inteligência é essa? É a inteligência consciencial, que a psicologia ainda não desenvolveu esse nível de inteligência, mas está prestes a ser desenvolvido toda uma teoria acerca desse tipo de inteligência, que está além da inteligência cognitiva, da inteligência emocional, a inteligência consciencial. Se nós fizermos um triângulo, a inteligência cognitiva e emocional são as bases. O ápice desse triângulo é a inteligência consciencial, porque esses três níveis de consciência geram a inteligência espiritual, é o espírito imortal plenamente consciente daquilo que ele é. Quer esteja encarnado, quer esteja desencarnado, ele está plenamente consciente. Todas as vezes que nós agimos com a inteligência consciencial, nós vamos distinguir muito claramente o bem do mal e vamos ouvir a voz da nossa consciência. Se é a mesma coisa que maturidade psicológica, tem a ver com a maturidade do senso moral que Kardec coloca nas obras básicas.
a maturidade, o espírito maduro, com essa maturidade do senso moral. O que é o senso moral? Exatamente a capacidade de distinguir o bem do mal a partir das leis divinas presentes na própria consciência. Se a inteligência consciencial é a mesma que a inteligência espiritual, que alguns cientistas, a Donna Zohar, que escreveu um livro sobre isso, vai além, transcende. Porque aquela inteligência espiritual que ela coloca ainda é muito pueril perto daquilo que realmente é essa inteligência consciencial. Então vejamos algumas questões do Livro dos Espíritos que dizem respeito a essa questão da espiritualidade, da imaterialidade. Vejamos a questão 77. Os espíritos são seres distintos da divindade ou serão simples emanações ou porção desta e por isto denominados filhos de Deus? Vejamos a resposta. Meu Deus, são obra de Deus, exatamente com a qual a máquina o é do homem que a fabrica. A máquina é obra do homem, não é o próprio homem. Sabes que quando faz coisa bela, útil, o homem lhe chama sua filha, criação sua. Pois bem, o mesmo se dá com relação a Deus. Somos seus filhos, pois que somos obra sua. Então, essa questão na pergunta está subentendido que como se nós fôssemos emanações de Deus. Na verdade, essa é a teoria panteísta. O que Kardec aborda nessa questão? Porque era uma teoria em voga na época. A teoria panteísta, os espíritos são emanações de Deus e depois voltam ao todo, depois que termina a vida do corpo. É uma doutrina totalmente esdrúxula e não corresponde à realidade. Por quê? Os espíritos são obra de Deus e são individualidades. Individualidades que estão aqui para evoluir até a felicidade plena, até a pureza espiritual. Mas nós vamos voltar a esse assunto no nosso próximo encontro, que nós vamos trabalhar a individuação. É uma outra questão do Livro dos Espíritos, muito significativa, que fala sobre esse processo de individuação do espírito. Na questão 78, Kardec pergunta: os espíritos tiveram princípio ou existem como Deus de toda a eternidade? Se eles existissem como Deus de toda a eternidade, o que, que eles seriam? Seriam deuses, seriam eternos também. O espírito é eterno? Quando algumas pessoas falam que nós somos eternos, é possível o espírito ser eterno? Não. Por quê? O eterno não teve começo e não terá fim. Nós somos imortais. Tivemos um começo, não teremos fim. Essa é uma realidade. Podemos, por analogia, dizer que a partir do momento que o espírito é criado, ele se torna eterno. Por analogia, mas não de uma forma absoluta. Porque, analogicamente, o conceito de eternidade é o conceito de não ter início e não ter fim. O espírito tem início, não terá fim, então somos imortais. Vejamos a resposta dos benfeitores aqui. Se não tivesse sentido o princípio, seriam iguais a Deus, quando ao invés são criação sua e se acham submetidos à sua vontade. Deus existe de toda a eternidade, é incontestável. Quanto, porém, ao modo por que nos criou, em que momento fez, nada sabemos. Podeis dizer que não tivemos princípio, se quiseres com isso significar que, sendo eterno, Deus há de ter sempre criado ininterruptamente. Mas quando e como cada um de nós foi feito, repito-te, nenhum o sabe. Aí é que está o mistério. Então, essa é como Deus cria. Até os espíritos superiores, eles estudam isso, mas esse conceito ainda não é possível para o espírito
superior. O espírito crístico, muito provavelmente, ele já entra no entendimento maior dessas questões. Agora, quando no tempo cada um foi criado, não sabemos se até os espíritos crísticos têm esse conhecimento, essa noção. Isso não temos informação. Na questão 82, Kardec pergunta: será certo dizer-se que os espíritos são imateriais? Vejamos a resposta. Como se pode definir uma coisa quando faltam termos de comparação e com uma linguagem deficiente? Pode um cego de nascença definir a luz? Imaterial não é bem o termo, incorpóreo seria mais exato, pois deves compreender que, sendo uma criação, o espírito há de ser alguma coisa. É a matéria quintessenciada, mas sem analogia para vós outros, e tão etérea que escapa inteiramente ao alcance dos vossos sentidos. De que os espíritos estão falando aqui na questão 600, na questão 82, gente? Dá para entender essa questão? Porque se, numa outra questão, falar da trindade universal que existe no universo: Deus, Espírito e matéria. Por que que eles estão dizendo que imaterial não é bem o termo, mas incorpóreo seria o termo mais correto? Por quê? Eles estão falando do espírito na sua essência ou do espírito composto de espírito, essência e perispírito? Eles estão falando de espírito composto de essência e perispírito. O perispírito, ele é material, ele é semimaterial, é uma matéria quintessenciada. Então, é do mesmo elementos materiais que existem no universo. Já o espírito, na essência, ele é pura energia. É imagem e semelhança do Criador. Ele tem mais analogia com o Criador, que é energia, do que com a matéria. Agora, o espírito, individualidade, ele tem tanto a energia do Criador na própria essência, quanto a matéria do universo formando o seu perispírito. Então, por isso que o termo correto seria incorpóreo e não imaterial. Faz sentido? Para que a gente distinga bem o conceito. Eles não estão falando de que o espírito, ele é a matéria, o espírito na sua essência, mas o espírito, individualidade, sim. Tá? E ele nunca perde o perispírito, porque ele sempre vai manter a sua individualidade. Os benfeitores falam que o espírito é uma criação, e se ele é uma criação, há de ser alguma coisa, no sentido de que ele é uma individualidade circunscrita sempre. Né? Então, se ele é uma individualidade, ele tem essa característica de ser material, mas que nós estamos em busca da imaterialidade. Imaterialidade no sentido de que é fruto da evolução do espírito, que vai se desmaterializando com o tempo para se aproximar cada vez mais de Deus. Então, do ponto de vista energético, Deus é a grande luz. Nós não somos luz também? Quando Jesus fala, brilhe a vossa luz. Então, enquanto essência, nós somos convidados a nos desmaterializar, mas sempre mantendo a nossa condição de espíritos circunscritos. Aqui um comentário de Kardec. Dizemos que os espíritos são imateriais, porque pela sua essência diferem de tudo que conhecemos sob o nome de matéria. Um povo de cegos careceria de termos para exprimir a luz e seus efeitos. O cego de nascença se julga capaz de todas as percepções pelo ouvido, pelo olfato, pelo paladar e pelo tato. Não compreende as ideias que só lhe poderiam ser dadas pelo sentido que lhe falta. Nós outros somos verdadeiros cegos com relação à essência dos seres sobre-humanos. Não os podemos definir senão por meio de comparações sempre imperfeitas ou por um esforço da imaginação.
Então, essa comparação de Kardec, se nós fôssemos um povo de cego, como que nós poderíamos entender a luz? Do ponto de vista espiritual, nós ainda falta sentidos para poder entender a natureza do espírito na sua essência. Na questão 83, Kardec pergunta: os espíritos têm fim? Tem a ver com a questão da eternidade, né? Da imortalidade e da eternidade. Compreende-se que seja eterno o princípio de onde eles emanam, mas o que perguntamos é se suas individualidades têm um termo, e se em dado momento mais ou menos longo, o elemento de que são formados não se dissemina e volta à massa de onde saiu, como sucede com os corpos materiais. É difícil de conceber-se que uma coisa que teve começo possa não ter fim. Então Kardec vem, faz uma pergunta que é uma pergunta muito corriqueira. Muita gente faz essa pergunta. Como que alguém, algo que teve começo não vai ter fim? Né? Então vejamos a resposta dos benfeitores. Há muitas coisas que não compreendeis porque tendes limitada a inteligência. Isso, porém, não é razão para que as repilais. O filho não compreende tudo o que a seu pai é compreensível, nem o ignorante tudo o que o sábio apreende. Dizemos que a existência dos espíritos não tem fim. É tudo o que podemos por agora dizer. Essa é outra questão que ainda nos falta compreensão, nos falta o sentido para entender. Agora, o espírito, uma vez criado, nunca terá fim, né? Então ele passa a ser, por analogia, eterno a partir do momento que é criado. Vejamos no Evangelho, na introdução, aborda a questão do materialismo, que é esse movimento que faz com que nós nos afastemos tanto da eternidade de Deus quanto da imaterialidade. O materialismo, com o proclamar para depois da morte o nada, anula toda a responsabilidade moral ulterior, sendo conseguintemente um incentivo para o mal. Que o mal tem tudo a ganhar do nada. Somente o homem que se despojou dos vícios e se enriqueceu de virtudes pode esperar com tranquilidade o despertar na outra vida. Por meio de exemplos que todos os dias nos apresenta, o Espiritismo mostra quão penoso é para o mal o passar desta a outra vida, a entrada na vida futura. Então, a doutrina materialista faz com que as pessoas entrem nesse movimento de incentivo ao mal, né? Tudo que existe de desmando na humanidade ainda vem do materialismo, né? Ou do espiritualismo materialista, que também ainda cultua o materialismo. E todos nós somos convidados a desenvolver a nossa espiritualidade. E a doutrina espírita é a grande doutrina que vem de uma forma muito clara nos mostrar tudo isso. Na questão 654, aborda a questão da espiritualidade materialista, que nós vimos que é outro extremo da questão do cultivo da espiritualidade e da imaterialidade. Kardec pergunta: tem Deus preferência pelos que o adoram desta ou daquela maneira? Vejamos a resposta. Deus prefere os que o adoram do fundo do coração com sinceridade, fazendo o bem e evitando o mal. Aos que julgam honrá-lo com cerimônias que os não tornam melhores para com seus semelhantes. Todos os homens são irmãos e filhos de Deus. Ele atrai a si todos os que lhe obedecem às leis, qualquer que seja a forma sob que as exprimam. É hipócrita aquele cuja piedade se cifra nos atos exteriores. Mau exemplo dá todo aquele cuja adoração é afetada e contradiz o seu procedimento. Então os benfeitores vêm falando aqui nessa questão daqueles que
apesar de se dizer espiritualistas, permanecem materialistas. Então é a mesma coisa da pseudo-bondade, é o parecer em detrimento do ser. Então nós temos o materialismo de um lado e o pseudo-espiritualismo do outro, ou o espiritualismo materialista. Vejamos o complemento da questão, que é muito interessante. Declaro-vos que somente nos lábios e não na alma tem religião aquele que professa adorar o Cristo, mas que é orgulhoso, invejoso, insidioso, duro e implacável para com outrem, ou ambicioso dos bens deste mundo. Deus, que tudo vê, dirá: o que conhece a verdade é 100 vezes mais culpado do mal que faz do que o selvagem ignorante que vive no deserto. Então aqui fala da responsabilidade daquele que conhece o Cristo, conhece os ensinamentos do Cristo, conhece Deus, conhece que já sabe que existe a espiritualidade, mas que continua cultuando os mesmos as mesmas questões que o materialista que não conhece. Então é muito mais responsável pelos seus atos do que o próprio selvagem ignorante de tudo isso. E como tal será tratado no dia da justiça? Se um cego ao passar vos derriba, perdoá-los eis. Se for um homem que enxerga perfeitamente bem, queixar-vos eis, e com razão. Não pergunteis, pois, se alguma forma de adoração a que mais convenha, porque equivaleria a perguntar de se mais agrada a Deus ser adorado num idioma do que noutro. Ainda uma vez vos digo, até ele não chegam os cânticos, senão quando passam pela porta do coração. Então, o processo de espiritualidade e de imaterialidade, como diz os benfeitores, passam pela porta do coração. Quando nós não sentimos aquilo que fazemos, nós podemos ser materialistas até dentro do centro espírita. Não seria possível? Com todo o conhecimento espírita, nós podemos continuar materialistas. Aliás, são muitos que continuam materialistas. Por quê? Porque conhecem teoricamente, mas não passam conhecimento pelo coração. E se não passarmos o conhecimento pelo coração, aí acontece esse paradoxo. Temos todo o conhecimento suficiente para vivenciar os atributos divinos em nós, mas acabamos por não vivenciá-los, porque não amamos as leis divinas, e aí nós não vamos desenvolver as virtudes que só acontecem quando nós amamos, respeitamos e praticamos as leis divinas. Então a pessoa entra nesse verdadeiro paradoxo. É espiritualista e às vezes até espírita, mas continua materialista, porque está no nível do pseudo. É muito mais responsável que o próprio materialista, que nega tudo por sistema, porque já conhecendo, continua com propósitos materialistas, se afastando de Deus e não se aproximando, como é o compromisso que nós trazemos na consciência. Essa visão que o Livro dos Espíritos nos passa amplia o conceito de materialismo, que não é simplesmente as pessoas que não acreditam em Deus ou que não têm uma visão espiritual da vida, mas também aqueles que creem, mas permanecem no movimento de culto à matéria. A pessoa continua apegada às questões materiais, apegada a posturas de crenças e valores deturpados, e aí por isso acabam apenas conhecendo as leis do nível intelectual,
não aquele conhecimento profundo que está na questão 115, porque na questão 115, quando ele fala de conhecer a verdade, quando Jesus também fala conhecereis a verdade vos libertará,

falar das leis e dizer questões do livro dos Espíritos e outras de cor, a pessoa ela continua com práticas materialistas. E isso é muito triste, porque a doutrina espírita veio exatamente com o objetivo de nos transformar em pessoas melhores. Se nós conhecermos teoricamente a doutrina e não nos transformamos em pessoas melhores, nos aproximando de Deus, os atributos de Deus, alguma coisa está muito errada. E é claro, não é com a doutrina. É da forma como estamos lidando com a doutrina em nossos dias, em nossa vida. E, claro, nos nossos dias. Vejamos a questão 799, que tem a ver com isso que nós acabamos de falar. De que maneira pode o Espiritismo contribuir para o progresso? Destruindo o materialismo, que é uma das chagas da sociedade. Ele faz que os homens compreendam onde se encontram os seus verdadeiros interesses. Deixando a vida futura de estar velada pela dúvida, o homem perceberá melhor que por meio do presente lhe é dado preparar o seu futuro. Abolindo os prejuízos de seitas, castas e cores, ensina aos homens a grande solidariedade que os há de unir como irmãos. Agora, é o Espiritismo pura e simplesmente que vai fazer isso? Ou é a boa prática do Espiritismo em nossas vidas que vai fazer tudo isso? Né? Porque o Espiritismo é um corpo de doutrina, com ensinamentos profundos. Se esses ensinamentos não forem trazidos para dentro das nossas vidas, fica como uma doutrina, mais uma doutrina, à disposição da humanidade que ela não usa para realmente fazer com que o materialismo desapareça para sempre. Né? Porque, como nós estamos vendo, o materialismo não é necessariamente apenas o culto à matéria, ao dinheiro, a coisas materiais. Há posturas que destoam das leis divinas, é materialismo também. Então são processos que nós muitas vezes cultuamos e que não refletimos para poder ressignificar tudo isso. A culpa densifica o perispírito, densifica o próprio espírito. Então tudo que densifica o espírito imortal é uma forma de cultuar o materialismo. Tudo aquilo que quintessencia o espírito é o espiritualismo real e o que a doutrina espírita veio para fazer. Nos auxiliar a amar, a conhecer, amar, respeitar e cumprir as leis divinas. O processo de culpa é um movimento de afronta às leis divinas, muito grave. A lei de amor, justiça e caridade. Então, quando todas as vezes que nós afrontamos as leis divinas, o que nós estamos fazendo? Materializando nós mesmos. Então, é um conceito bem mais amplo, né? Amplia essa visão do que é materialismo por e simples. Por isso que o número de espiritualistas materialistas é muito grande. É maior do que dos materialistas pura e simplesmente. Porque as pessoas são espiritualistas e estão, às vezes, até nas lideranças espíritas, mas continuam tendo hábitos materialistas em si mesmos. De utilizar de todos esses recursos para a preparação do mundo de regeneração. Exatamente esse é o momento da humanidade. É a era da transformação moral. Como que vai acontecer a transformação moral se nós não trouxermos todos os conceitos espíritas para dentro das nossas vidas? Os mentores do projeto Espiritizar, eles têm nos ensinado exatamente isso, né? Toda o corpo de doutrina é preciso ser

trazido para reflexões, e o estudo reflexivo sistêmico ele se presta a isso, refletir na nossa vida os conceitos. Porque intelectualmente nós já temos esses conceitos, sabemos de todos eles. A maioria de nós que somos estudiosos aqui, já passamos de estudos sistematizados, temos esses conceitos. Mas na hora H, na hora do testemunho, a gente não sabe usar. Por que nós não sabemos usar? Porque nós não temos o hábito de refletir os conceitos na nossa vida de uma forma espiritual profunda. E aí o que vai acontecer? Nós continuamos materialistas, apesar de ter muito conhecimento espiritual. Permanecemos materialistas, no sentido de que continuamos densificando o nosso perispírito, enchendo ele de culpas, de sentimentos menos felizes, de questionamentos totalmente absurdos diante da vida. Tudo isso por quê? Por falta de reflexão daquilo que nós já conhecemos. Então, o grande papel do projeto Espiritizar e desse estudo reflexivo sistêmico especificamente é exatamente contribuir para que nós possamos cada vez mais alargar essa forma de entender a vida, né? Que não é diferente, não tem nada de novidade, é simplesmente usar tudo aquilo que nós já temos como instrumentos dentro da nossa realidade de vida. Nós estamos estudando textos que a maioria das pessoas já sabem de cor. Por exemplo, esse texto de Lázaro, quantas vezes a gente já leu esse texto no Evangelho no Lar? Mas às vezes não paramos para refletir isso na nossa vida. Qual o sentido na minha vida disso aqui? Se as virtudes são imateriais, sim. Quanto mais você se torna virtuoso, mais imaterial você fica. Exatamente isso que é desenvolver em nós mesmos o atributo da imaterialidade de Deus. Desenvolvendo virtudes, você vai se desmaterializando, vai se aproximando cada vez mais de Deus. Então vamos fechar os olhos. Feche os olhos e entre em contato com você mesmo em essência, buscando sentir o conteúdo estudado nesse encontro. O que você entendeu do conteúdo que se aplique à sua vida?

O conteúdo estudado mudou de alguma forma as suas possibilidades de sentir e vivenciar os atributos da soberana bondade, imaterialidade e eternidade de Deus, de modo a se esforçar para desenvolver em si mesmo esses atributos divinos? Caso positivo, que mudança foi essa?

deste encontro, refletimos sobre a necessidade de se cultivar a nossa espiritualidade essencial pela prática das virtudes, especialmente a afabilidade e a doçura, a partir da certeza de que somos espíritos imortais. Como você sente a sua espiritualidade? Você a tem cultivado em espírito e verdade? Como você tem lidado com a afabilidade e a doçura em sua vida?

Sinta-se agora um espírito imortal, capaz de desenvolver todas as virtudes necessárias à sua iluminação na eternidade do tempo. Mergulhe profundamente nessa verdade espiritual. Sinta, veja-se desenvolvendo todas as virtudes essenciais da vida espiritual.

Você compreendeu a necessidade de fazer esforços para desenvolver os atributos da soberana bondade, da eternidade, da imaterialidade de Deus em sua intimidade, construindo o reino de Deus dentro de si mesmo?

como você sente a sua vida aplicando o conteúdo estudado. Como ele pode melhorar a sua vida em sua busca de autotransformação e nas suas atividades na prática do bem.

E agora vamos retornando ao estado de vigília, trazendo fixada na mente e no coração essas reflexões acerca da bondade, da eternidade, da imaterialidade de Deus. Bom, nós concluímos esses três atributos e importante é sempre refletir essas polaridades para que nós vejamos onde nós temos a tendência para vir sempre para o equilíbrio.

0: Olá, muito boa noite a todos. Gratidão por todos estarem aqui presentes para mais uma prece pela vida. Estamos todos muito felizes de receber todos os irmãos aqui novamente nesse domingo. Então, nós vamos começar. Muito obrigada a todos. Muito obrigada. Agradeço a Ediluz pela oportunidade de eu estar fazendo sempre a oração aqui com vocês, trazendo sempre a oração da nossa querida Joana de Ângelis pelo nosso querido Divaldo Franco, que é a leitura que nós estamos lendo agora, né? Então, nós vamos começar primeiro a fazer a autodescrição para os nossos irmãos que têm problemas visuais. E nós precisamos ajudá-los a se situar quem nós somos e como nós estamos localizados aqui na Terra. Então, nós estamos localizados em duas telas. Antes de descrever as duas telas, nós temos um fundo azul com o céu bem estrelado, cheio de estrelas maravilhosas. No canto alto à esquerda está escrito Prece pela Vida. E no canto direito, no alto, está o logotipo da Ediluz. E agora vou descrever a tela à esquerda. Estou eu, a Ana Lídia. Eu sou uma mulher de pele clara. Uso cabelos na altura do ombro. Eles são castanhos, escuros. Uso óculos com armação fino. Estou usando uma blusa marrom com desenhos de flores e lentejoulas nas flores, árvores, animais. E no fundo, atrás de mim, tem uma tela preta. E eu sou surda oralizada. Eu faço parte da comunidade surda. E embora eu esteja verbalizando, nós temos um intérprete na tela à direita, que está fazendo a língua de sinais. Então, é um outro tipo de surdos na comunidade surda, daqueles que oralizam, mas também sabem a língua de sinais. Então, na tela direita, nós temos o intérprete André. O André é de São Paulo. É um rapaz moreno, pele morena clara, usa óculos com armação azul. Atrás dele tem uma cortina branca e na esquerda dele tem um armário. E ele está usando uma blusa preta para facilitar a tradução da língua de sinais para os nossos irmãos surdos. E antes de começarmos a nossa leitura, eu vou pedir a todos que peguem um copo com água. Ah, vamos primeiro agradecer, então, nossos queridos, a Encarnação Moreno. Olá, querida, boa noite, bom ver você por aqui. Luciana Bastos, parabéns, Analisa, saúde e paz, que Deus abençoe sempre. Muito obrigada, querida, muito obrigada. Gláucia Werneck, Rio de Janeiro, obrigada. Com certeza, Deus vai abençoar não só a mim, mas eu quero que a todos. Boa noite, graças a Deus, mais um dia do prece, a Leira Ferreira de Magalhães, obrigada pela presença. Sônia Galvão, do Rio de Janeiro, obrigada também a todos. Boa noite, paz de São José dos Pinhais, Miriam Carvalho. Muito obrigada pela presença de todos aqui, o canal Ediluz e eu, o André. Nós agradecemos a presença de todos. E a nossa querida intérprete, a Cirlei Braga. Boa noite, muita paz a todos. Beijo, querida. Maria de Fátima Ferreira, boa noite, paz a todos. É do Rio, Niterói. E a Leninha França, de Aracaju. Boa noite a todos. Temos irmãos de vários locais do nosso querido Brasil. Que maravilha! De Salvador, Bahia, Maria Auxiliadora. Boa noite a todos. Paz e luz para todos nós, com certeza. E o Rafael Bahia, que é um frequentador ativo, né, do canal Edu Luz, beijo, querido. Obrigada pela presença sempre. Então, antes de nós começarmos a leitura, nós vamos pegar o nosso copo com água ou uma jarra e colocar água para que ela seja fluidificada durante a nossa oração da prece pela vida. E os amigos espirituais, com certeza, estão aqui junto a todos nós e eles vão frutificar a nossa água. No final da prece, então, nós podemos beber. Tá certo? Então, nós vamos começar a nossa leitura da mensagem da Joana de Ângelis, o capítulo 32, né, do livro Episódios Diários. O título é Inexoravelmente. Essa palavra significa inevitavelmente, o que não se dá para evitar. Então vamos lá. Inexoravelmente é da lei do axioma que cada um evolui com o esforço próprio e que a colheita é a resposta da sementeira. Fadado à perfeição, o espírito adquire sabedoria mediante as experiências que vive, conquistando palmo a palmo os espaços da evolução. Quando erra, repete o tentame até acertar. Quando prejudica, volve a reparar, auxiliando a quem afligiu. Desse modo, o trabalho é pessoal e intransferível. Embora receba ajuda, orientação e estímulo, a ação é de cada um, semeando sempre, porque a cada ação corresponde uma equivalente reação. Seguirás adiante, conforme te proponhas e te empenhes por executar. Ocorrendo injunções afligentes que te levem à dor, conscientizaste-te de que são necessárias para mais valiosas conquistas morais e esparce bondade, embora as circunstâncias dolorosas. O que hoje te chega foi arrojado ontem. Da mesma forma, o que ora aciones, reencontrarás mais tarde. Não desperdices esse momento recorrendo à queixa e às lamentações que somente perturbam e geram mal-estar. Uma atitude otimista e uma realização fecunda fomentam resultados positivos que se transformam em conquistas libertadoras. Então, essa foi a mensagem da nossa querida Joana de Ângelis, com a psicografia do nosso querido Divaldo Franco, e nós vamos comentar um pouquinho sobre o que ela fala. Então, esse texto, ele deixa bem claro para todos nós que nós estamos aqui nesse planeta Terra sendo espíritos em evolução constante, com novas oportunidades que estão sendo dadas para que nós resgatemos esses valores, as pendências que nós ainda temos e que não foram bem realizadas em vidas anteriores. Porém, é necessário que nós reflitamos e que nós agradeçamos a Deus o livre-arbítrio que nós temos, que nos é concedido pelo Pai. E através desse livre-arbítrio é que nós realmente vamos poder escolher essa evolução espiritual ou esse estacionamento espiritual. Todos nós vamos errar, vamos. Todos nós vamos cair, vamos. Mas é preciso que a gente reflita que todo esse erro nos remete a cada vez mais a acertarmos o que nós estamos fazendo toda vez que acontece uma prova na nossa vida ou um obstáculo. Nós erramos. Fazemos muitas vezes o contrário. Mas é preciso que a gente aprenda com esse erro, tenha novas oportunidades e faça melhor. Uma queda também faz com que nós todos nos levantemos, ergamos a cabeça e continuemos a nossa vida, pautada no amor, na caridade, nas ações, nos pensamentos, nas boas palavras proferidas para alguém. Então, tudo isso, queda, erro, faz parte da vida de cada um de nós para conseguirmos essa evolução espiritual. Quem de nós aqui está livre disso? Ninguém. Ninguém está livre. Todos nós vamos passar por isso. Então, olharmos e percebermos que o trabalho de cada um é importante na nossa vida. Ele é diferente. E é único. Porque cada um de nós é único. Cada um de nós tem um trabalho diferente. Mas o importante é nós realizarmos esse trabalho de forma plena, de forma feliz, para ficarmos leves, com sensação de tarefa cumprida. Tudo que é realizado no bem, nós caminhamos na porta estreita, fazendo que ela continue sendo cada vez mais bem feita, bem realizada. Nós seremos todos recompensados de acordo com o que nós semeamos na nossa trajetória de vida. Então, é o que ela fala aqui no começo, que toda colheita, ela diz aqui, que toda colheita é a resposta da sementeira. Então, tudo que a gente vai plantar, a gente vai colher. Então, portanto, não adianta nenhum de nós continuar reclamando da vida, continuar lamentando por uma dificuldade, um obstáculo que aparece na nossa vida, porque isso vai fazer parte. Não adianta a gente prejudicar também a pessoa que nós afligimos. Sabe por quê? Porque isso atrasa a evolução moral e atrasa também a evolução espiritual. Isso gera também um desconforto inexplicável, que a pessoa não sabe explicar da onde veio esse desconforto, e com certeza isso não vai trazer boas colheitas. Então, nós precisamos nos atentar a isso. Agradecer, lutar por coisas que tem, que temos, que teremos, com a conquista do esforço e no amor. Trará muita paz interior, resultados e colheitas positivas. E, consequentemente, uma elevação de grau moral e espiritual. E, para finalizar isso, eu vou convidar a todos que nós pensemos nessa mensagem de hoje. Cada um é cada um. Cada um tem o seu livre-arbítrio em fazer o seu melhor e cada um vai colher de acordo com o que plantou. Que o Pai ampare a todos nós. Então é uma mensagem forte, né? Para refletirmos bem mesmo o porquê que nós estamos aqui. Estamos fazendo o quê? Temos que trabalhar no bem para conseguirmos a nossa evolução espiritual e moral. Então, agora, rapidinho, nós vamos fazer a nossa prece, que é tão esperada por todos. Vamos nos relaxando mentalmente, estando bem confortavelmente sentados e elevando nosso pensamento ao Pai, agradecendo por essa oportunidade de hoje estarmos reunidos novamente, agradecendo também a Jesus, a nossa Mãe Maria, que sempre nos acompanham também, juntamente com os mentores de cada um dos irmãos que aqui estão, dos outros anjos guardiões que também nos acompanham, e agradecendo por essa mensagem maravilhosa, para que todos nós realmente nos reportemos a plantarmos bem para colhermos bem. E nesta prece, nós estamos doando sementes de amor a todos os irmãos que estão nos hospitais, pelas ruas, creches, orfanatos, asilos, presidiários, no presídio e nos manicômios. Todos os irmãos espalhados pelo mundo, todos eles também precisam de prece, precisam de amor, precisam de todo carinho nosso, toda a prece com elevação de amor. Que o nosso Pai possa abençoar a cada um de nós nessa semana que se inicia, tendo todos muita luz, muita saúde, muita paz, muita harmonia e principalmente fé. Que todos nós possamos continuar com as nossas boas ações. Que assim seja, querido. Graças a Deus. E amanhã tem, de novo, a prece pela vida, às 18 horas, sempre, todos os dias, às 18. Se você gostou da prece pela vida, da oração de hoje, divulgue para os seus amigos, coloca um joinha na mãozinha, aperta lá e compartilhe com todos. 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E uma outra coisa também, quem acorda bem cedinho e gosta de tomar o seu café ouvindo mensagem, nós temos o programa para o Dia Nascer Feliz. Então, podem entrar, ouvir a prece do dia para o Dia Nascer Feliz, tomando o seu café tranquilamente e começando um bom dia. E nesse programa para o Dia Nascer Feliz, não tem a interpretação em Libras, mas tem a audiodescrição. E nós esperamos todos vocês, tá bom? Então eu desejo, ó, o meu beijo para todos, muita luz de Deus para todos nós, e até amanhã com a prece pela vida às 18 horas. Tchau.
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1: Então, companheiros, retornando aqui ao capítulo 16, item 14, falando de desprendimento das coisas materiais. E Lacordaire pontua para nós aqui: os bens que Deus vos confiou despertam em vossos corações uma ardente e insensata cobiça. Quando vos deixais apegar sem limites a uma fortuna perecível e passageira como vós, já pensaste que chegará o dia em que tereis de prestar contas ao Senhor do que veio dele? Então vejamos bem, é aquilo que falávamos antes, é um empréstimo, né? Então, os bens que temos em nós, as possibilidades, as facilidades que a vida nos oferece muitas vezes para conquistarmos as coisas, né, esses bens, é porque Deus está vendo em nós capacidade de sermos aquele que vai utilizar para o bem de todos e não para satisfazer o nosso bel prazer, né? Então, a gente não pode esquecer que é pela riqueza, né, que vamos sendo revestidos dessa possibilidade de ser caridoso, de distribuir de uma forma inteligente aquilo que já conquistamos. Então, quanto mais amealhamos, quanto mais temos a nosso favor, é a intenção de Deus ao nos oferecer tudo isso, e por isso falávamos que é um empréstimo, é para que saibamos utilizar em prol das outras criaturas, de favorecer o entorno. Então, por isso que Lacordaire fala de distribuidores inteligentes que devemos ser, né? E ele fala: o que sois, portanto, quando usais apenas em vosso proveito o que vos foi confiado, se não depositários infiéis? Que resulta desse esquecimento voluntário dos vossos deveres? Porque é o desejo de estar convivendo com as coisas materiais, o desejo de obter mais e conviver com aquelas coisas materiais que nos dá conforto, que nos favorece, muitas vezes faz com que nos percamos nesse meio do caminho, esquecendo que vamos prestar conta num futuro, que essas habilidades que carregamos em nós e que podem ser, né, utilizadas, que podem ser multiplicadas, não vai ficar disfarçada como o econômico, como o previdente, que é o egoísmo, né, que está movimentando todas essas forças, que nos faz pensar que estamos apenas sendo previdentes. Mas, na verdade, estamos esquecendo de colocar a serviço dos outros aquilo que recebemos, porque o Pai que nos confiou é aquela possibilidade, sabe que seríamos capazes de fazer mais, de promover à nossa volta esses bens, favorecendo aqueles outros que estão em posição de necessidades. Então, o Pai que amealha para deixar aos seus. Vamos pensar nisso. Aquele que resolve, que vai guardar, que vai juntar, muita gente precisa trabalhar incessantemente para guardar, guardar e guardar, para que o seu filho não viva na miséria, não sofra, não se desespere pela falta dos bens necessários. Será? Qual será o seu objetivo ao tomar essa atitude? Isso é justo? Será que podemos censurá-lo? Será que existe algum outro motivo por trás disso? E Lacordaire vai nos fazer pensar sobre essa questão, que ele levanta esse questionamento e ele vai nos dizer muitas vezes que há uma justificativa perante ao mundo, perante ao apego pessoal a esses bens terrenos, que faz com que muitas criaturas se envolvam de uma tal maneira no emprego, né, desses bens, hein, favorecendo apenas os seus, no sentido de dar satisfação aos outros, porque ele precisa ficar bem, né, perante a sociedade, deixar bem os seus. Então, como seria deixar a sua família em situação não abastada? Então, é preciso analisar. Aquele que assim faz, precisa analisar qual é o seu verdadeiro objetivo. Como que ele está realmente colocando esses bens ali junto à sua família. Então, é preciso, mais uma vez, a gente olhar com atenção, estarmos vigilantes, nos conhecendo. Porque quando a gente se conhece, a gente sabe exatamente qual é o nosso objetivo e a gente sabe analisar que sentimento está nos movimentando. Que sentimento está nos levando àquelas atitudes, àquele comportamento, esse ou aquele outro, diante daquilo que eu já obtive. Daquilo que eu tenho nas minhas mãos e que, de alguma maneira, eu me sinto até poderoso, porque eu detenho aquelas coisas ali, estão ao meu alcance para que eu possa resolver como colocá-las, como movimentá-las no meu entorno. Então, como que eu posso fazer para aprender a movimentar essas habilidades e crescer como essa criatura que Deus espera de mim? Qual seria a melhor atitude? Qual seria a forma de utilizar essa fortuna sem apego e de maneira que eu possa beneficiar não só aos meus, não só me preocupar em deixar bem esses, mas deixar bem outros? Outros que estão nos olhando, que estão nos observando, que estão desejando alguma coisa de nós, mas que nós nem tomamos conhecimento. Então, esse aprendizado de si mesmo vai fazer com que a gente possa estar atento, possa saber observar o que é que temos de fazer, como temos que empregar esses bens, de que maneira, e admitindo onde está a minha fragilidade e percebendo qual a habilidade que eu tenho e como é que esse supérfluo, o que é supérfluo, o que não é, e o necessário, o que não é necessário, se realmente é necessário, para quem é necessário, todo esse aprendizado vai fazendo com que nós possamos perceber e não sufocar-nos e nem sufocar os outros em nome de um amor ao próximo. Analisar essa forma de amar, deixando-a livre de sentimentos como egoísmo, como vaidade, como orgulho, que estão todos camuflados em nome de uma prodigalidade, em nome de um bem que muitas vezes desejamos fazer, mas que ainda não sabemos exatamente como fazer, e tomamos atitudes comportamentais dentro de uma sociedade que acaba ferindo terceiros. Pensar em não ser egoísta. Pensar se estou sendo egoísta. Pensar se esse egoísmo, ele está camuflado ou não. Pensar se trabalhei muito, se não trabalhei, se suei, se esse suor que foi vertido no meu corpo para juntar esses bens está me levando para onde? Que sentimento vai junto desse suor elaborado por mim através dos esforços para conquistar essas riquezas todas que eu estou desejando e me alimentando desse desejo, buscando obter, e não saber exatamente como distribuir. Então, eu preciso fazer esse movimento da caridade. Porque aquele que se esforça e trabalha usando as suas próprias forças, suando a camisa, ele valoriza, consequentemente, mais o que ele aprendeu a obter. Saber o quanto custa, e ele aprende para ensinar. Logo, ele multiplica não apenas os bens materiais, mas os morais e intelectuais, porque ele já sabe olhar para as criaturas nas suas necessidades. Ele sabe valorizar o bem que ganhou com o seu suor. E ele saberá, consequentemente, ampliar os favores ao seu redor e vai sentir-se mais rico do que ele já é, porque ele vai aliviar as dores escondidas na alma das criaturas. Então, o desapego aos bens terrenos, apesar de muito ter, de muito já ter conquistado, mas se eu aprendi a pescar e não a receber o peixe já na minha mão, eu vou valorizar mais ainda. Mas se mesmo assim eu tiver, né, aprendido a pescar no meio de toda a riqueza, que seria como? Seria eu aprender a administrar esses bens, sempre pensando no outro, sempre tendo em vista as criaturas, a sociedade. E vou conseguir aprender a aproveitar essas lições que o Evangelho nos traz, através desses espíritos amigos, como Lacordaire, que amplia bastante esse conhecimento. Faço um parêntese para dizer aos companheiros que leiam todo o trecho do item 14, porque é rico nessas informações que nos faz pensar, esclarecendo-nos, consequentemente, para sermos o quê? Luzes nos caminhos dos outros. E para sermos luzes nos caminhos dos outros, nós precisamos aprender a desapegar em meio a tudo aquilo que a gente já tem. Então, esse desapego que o companheiro espiritual nos convoca é um raciocínio daquele que lembra dos pobres saudando uma dívida que ele contraiu juntamente com o pai amoroso e bom que lhe favoreceu para ser esse depositário, mas não um depositário infiel, mas aquele que não satisfez apenas o seu orgulho, não satisfez a sua vida material, mas ficou satisfeito, ficou feliz com as boas obras que ele foi capaz de fazer na sociedade, na comunidade que ele participa. Dessa forma, então, nós agradecemos a Deus e pedimos a Jesus que nos fortaleça e fortaleça todos aqueles que se empenham em oferecer o que tem de si. Graças a Deus.
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6: Bom, amigos, retomando o estudo do livro Depois da Morte, de Leon Denis, ainda no capítulo O Cristianismo. Depois, ao lado do ensino errôneo, os abusos sem conta, as preces e as cerimônias tarifadas, a taxa dos pecados, a confissão, as relíquias, o purgatório e o resgate das almas. Enfim, os dogmas da Imaculada Conceição e da infalibilidade do Papa. O poder temporal, violação flagrante desse preceito do Deuteronômio, capítulo 18, versículos 1 e 2, que permite aos sacerdotes possuir os bens da terra e ter parte de alguma herança, porque o Senhor é Ele próprio sua herança, tudo isso mostra qual a distância que separa as concepções católicas dos verdadeiros ensinamentos dos livros sagrados. Esse parágrafo a gente leu na semana passada, mas está repetindo para desenvolver um pouco mais.
7: É. Então, assim, ele ainda não botou o limbo, né?
6: É.
7: É, muitas coisas realmente que foram tiradas de passagens do Evangelho e incorporadas a um rito, né? Incorporadas a uma... tem um nome agora que não me ocorre, como é que chama esses ritos? A uma... Daqui a pouco vem. Isso. Vindo eu falarei. Liturgia.
6: Ah, isso.
7: Né? Há uma liturgia. E coisas muito difíceis de você assimilar com o mínimo de bom senso, né? Por exemplo, a alma que vai para o purgatório, ela não tem nada para fazer. Ela fica lá esperando que, dependendo dos pecados dela, um certo número de missas vai fazer com que ela vá para o paraíso, né? Então, quem calcula esse número de missas que são necessárias para cada pecado? Então, você lê a argumentação de Kardec em Céu e Inferno e dos autores que ele cita e você vê que a coisa é uma construção que não resiste mesmo ao bom senso. Eu me lembrei do limbo, porque o limbo, eles próprios chegaram à conclusão que era uma coisa insustentável e resolveram acabar com o limbo. Agora, há pouco tempo, é muito tempo não, né? Então, essas coisas afastam as pessoas, às vezes, da religião. Quem tem a coisa de pensar. E a Imaculada Conceição, né? Uma coisa que é isso, né? Que é isso? Como se explica isso para uma criança? Né? Uma coisa que você tem que falar de sexo, você tem que falar que a gravidez surge do ato sexual, explicar o que é o ato sexual e para depois contar que a gravidez de Jesus não resultou de uma relação sexual. Né? Aí seria uma explicação da Imaculada Conceição. Mas pelo menos no meu tempo, isso não era coisa para criança saber. Mas a gente tinha que cantar o hino. Ó Maria concebida sem pecado original. Né? Então, essas religiões estão ainda muito vivas, né? Catolicismo, protestantismo, evangelismo, neopentecostais, isso tudo está muito, próprio judaísmo, tudo isso está muito vivo nos dias de hoje, convivendo conosco. Muitas pessoas, né, estão ali naquele contexto e aparentemente não questionam, né? Parece que a coisa encaixa bem na cabeça delas, né?
6: Uhum.
7: A coisa do mistério, do artigo de fé. É.
6: Ou parece que, para algumas pessoas, para você entender algo que seja divino ou que seja de outro mundo, tem que ser algo impossível, tem que ser algo que destrua alguma lei que em cima de milagres ou coisas que o valham, né?
7: Uhum.
6: Porque se for algo explicável, parece que não funciona.
7: Não tem apelo, né?
6: É
7: aquele gosto pelo mistério, né?
6: É.
7: Eu acho que é porque a gente se sente mais criança, né? A gente se sente mais protegido e cuidado. E esses horizontes que a ciência, a doutrina espírita vão abrindo e que trazem para nós a ideia de que em algum momento você tem que amadurecer e cuidar do seu destino, cuidar de si mesmo, cuidar dos outros, né? É uma coisa meio tão assustadora quanto sair da casa dos pais, né?
6: Uhum.
7: E sair para o mundo. E ser responsável por você mesmo e cuidar de você e providenciar o que é necessário para você. Então, é uma ampliação da ideia de Deus, uma ampliação da ideia do amor divino, que ainda assusta muitos, né? Então, é preferível ficar no território do misterioso, do sobrenatural, porque você se sente, de repente, mais seguro. É uma coisa mágica mesmo,
8: protegido,
7: né?
8: Protegido, né?
7: Aquele santo me protege, né? Aquele... não que a gente esteja desprotegido, mas não é dessa forma mágica.
6: É, mas tudo isso também vai atender durante um tempo, né?
7: Sim, não, o progresso é irreversível. Uhum. Mas quantas reencarnações serão necessárias, né?
6: É. Vamos lá. Entretanto, a Igreja fez uma obra útil. Teve suas épocas de grandeza. Opôs obstáculos à barbárie, cobriu o globo de instituições de benemerência, mas, petrificada nos seus dogmas, imobiliza-se, enquanto que à sua volta tudo caminha e avança. A cada dia, a ciência cresce e a razão humana toma seu impulso. Interessante que isso foi no início do século XX.
7: É. É, era justamente o momento em que parecia que um dia a ciência ia explicar tudo, né? Daí a arrogância, né, do cientista, que perdura até hoje, mesmo ele estando diante de todo um histórico já, de que você nunca vai se apoderar de tudo, você vai chegar num ponto e dali para frente se abre um novo oceano, um novo horizonte de questionamentos. Né? É, mas nesse momento de Leon Denis aqui, né, o Darwin já tinha explicado como surgiu o homem, né, as camadas geológicas já contavam a história da Terra, o homem começava a construir as máquinas, né, a vapor, automóvel, luz elétrica. Então era um negócio assim que parecia mesmo que um dia essa coisa de religião seria totalmente ultrapassada. Né? Que a Igreja Católica iria acabar. Ela passou realmente por um momento de muito enfraquecimento na França, né? Na Europa, mas principalmente na França, e parecia que o negócio ia acabar mesmo. Mas o homem é espiritual, ele tem necessidade de transcendência.
6: Uhum.
7: Ele nunca vai se conformar na imanência.
6: Uhum.
7: Porque ele tem uma natureza espiritual. Então, apesar dos avanços da ciência, não importa aonde chegue, né, a gente vai estar sempre diante dessa necessidade de ir além da matéria, né, além da... Quer dizer, a matéria até já sumiu, né, mas a gente ainda acredita nela.
6: É verdade.
7: Os nossos sentidos nos obrigam a acreditar nela.
6: É verdade. E Leon Denis prossegue. Nada escapa à lei do progresso. As religiões, não menos que o resto. Elas puderam responder às necessidades de um tempo e de um estado social atrasados. Mas chega o momento em que essas religiões, aprisionadas nas suas fórmulas como num círculo de ferro, devem mudar ou morrer. Tendo dado à história tudo

0: grande figura do crucificado dominará os séculos, e três coisas subsistirão do seu ensino, pois elas são a expressão da verdade eterna: a unidade de Deus, a imortalidade da alma e a fraternidade humana.
1: Aí ele veste o druida, né? Vem lá com a sua tríade. Viu como ele tinha essa concepção?
0: Uhum.
1: Porque era isso que ele estava vendo lá à sua volta. Hoje nós, 100 anos depois, quase, né? Ou 100 anos, 100
0: anos
1: depois,
0: já,
1: 100 anos,
0: uhum.
1: A gente vê que o catolicismo continua bastante vivo, né? Não morreu ainda, né? Mas já começa a fazer uma renovação. Né? Já começa a fazer uma renovação aí com o Papa Francisco, né? Um movimento bem interessante, né? A retirada daquele Papa que queria manter as coisas, né, no modelo tradicional, e esse modelo tradicional sendo insustentável com as realidades do mundo, né? A grande renovação carismática, né, que veio com João Paulo, né, que reacendeu a fé em muitos corações, mas a busca de uma conciliação entre a ciência e a religião, de alguma forma acontece no catolicismo, que não acontece às vezes em outras propostas, né? Mas um dia realmente a gente não vai ter mais necessidade dessas construções. O templo será, como quer Léon Denis, a natureza e o espírito humano.
0: O templo vivo, né?
1: Templo
0: ser.
1: Vivo.
0: Então,
1: na natureza e no espírito humano.
0: Apesar das perseguições religiosas, a doutrina secreta perpetuou-se através dos tempos. Dela se encontra a marca em toda a Idade Média. Os iniciados judeus já a tinham, numa época recuada, consignada em duas obras célebres, o Zohar e o Sefer Jerissah, Sua reunião forma a Cabala. Eu já ouvi de alguns Cabalá, mas eu não sei qual é a pronúncia correta. Uma das obras capitais da ciência esotérica.
1: Você vê que o homem continua lendo muito. Continua né, mexendo com a nossa acomodação, né? Quer dizer, a gente, para ter uma visão aprofundada das religiões, até para poder fazer uma crítica, você precisa estudar muito, senão você faz uma crítica irresponsável. Né?
0: Agora, achei interessante ele comentar isso aqui, né? Que apesar das perseguições religiosas. Então, a gente teve um período enorme aí em que, se você não rezasse na cartilha, né? Podia ser queimado, ser morto de alguma forma.
1: Tem lugares no planeta que ainda está assim, né?
0: Isso, exatamente. Agora, é muito interessante, por quê? Porque eu me lembrei da questão da liberdade do pensamento, né? Então, por mais que você seja forçado a renegar uma fé, uma crença, né? Muitos não renegam, né? E se posicionam e preferem morrer a ter que mudar o pensamento. Mas outros até, né? Não, tá certo, é isso mesmo que você está dizendo aí. Né? Mas interiormente.
1: Novos cristãos, né?
0: Isso, mas interiormente, o pensamento ainda continua o mesmo. Então,
1: inalcançável.
0: Exato. E aí o que vai acontecer? Quando passar o período da repressão, eles aí podem livremente professar a sua fé. Se não, fica de forma escondida, né? Não dizem que as reuniões espíritas durante um período eram proibidas no país, né? Então,
1: hoje eu estava lembrando lá com a Marta, tem uma casa ali na Rua dos Inválidos, que é uma casa mais do que centenária, ainda tem aqueles nomes das casas de Umbanda, né? Tenda, Espírita, Amor e Caridade, uma coisa assim. Que eu cheguei a fazer umas palestras lá, tinha um contato lá. E

0: eles tinham esses relatos desse tempo em que todos os médiuns tinham que ser documentados.
1: Ter ficha na polícia e tal.
0: E eles me contaram uma história de que o delegado foi lá para dar um flagrante de prática ilegal da medicina no médium, né? E chegou lá pro médium e se queixou de uma coisa qualquer que ele inventou na hora, só pro cara escrever a receita, né? Aí o cara falou para ele assim: olha, meu filho, não tô vendo nada em você não, mas tem uma pessoa na sua casa, assim, assim, assim, que tá com esse problema, assim, assim. Aí diz que ele ficou apavorado, né, porque era filha. Ei, e aí, o que que eu faço? Ah, seria bom ela fazer isso, fazer aquilo. Não dá para você escrever? Não, meu filho, não dá, escreve você. E me escreveu, né, e parece que aquilo foi muito real, deu muito certo, e ele passou a proteger a casa, né? Mas era uma coisa assim, né? Muito sujeita mesmo. Imagina você estar no centro fazendo a prece ou numa reunião de desobsessão e entrar a polícia para prender, para ver se você tem ficha, se não tem ficha, né? Então eram tempos muito heróicos mesmo, né?
1: Exato.
0: Caibá chuta, né? Eu li a biografia de Caibá muitos anos atrás, e o que ficou na minha memória é que o padre saía de rifle, reunia a população armada para ir parar com a sessão lá em Matão, né? Então hoje a gente tem uma moleza.
1: É verdade.
0: Uma molezinha.
2: Hoje é mais tranquilo, né?
1: Muito mais. Muito
0: uma
1: mais.
0: Molezinha.
1: A gente tem que agradecer muito.
0: Mas a cabala está muito na moda, né? Tem muitos rabinos aí da atualidade dando cursos sobre a cabala, que nada mais é do que autoconhecimento. Puro autoconhecimento e transformação moral, reforma íntima, o empoderamento da criatura de transformar a sua vida. É a essência da doutrina secreta.
1: Que é agora sendo colocado ao alcance de mais pessoas. Né?
0: Sim, são cursos abertos, tem até pela internet, curso de cabala. O cabalá. Acho que cabalá é uma forma pura, assim, do idioma. Eu acho meio pedante falar cabalá.
1: Eu também prefiro cabala. O cristianismo primitivo traz dela uma forte marca. Os primeiros cristãos acreditavam na pré-existência e na sobrevivência da alma em outros corpos, como no caso acontecido com Jesus, sobre João Batista e sobre Elias, e essa pergunta feita pelos apóstolos a propósito do cego de nascença, o qual parecia ter sido atraído a essa punição pelos pecados cometidos antes de nascer. A ideia da reencarnação era tão disseminada entre o povo judeu que o historiador Joseph reprovável, eu estava procurando um sobrenome, mas não tinha.
0: Joseph, né? Eu já vi Josefo também.
1: Alguns lugares. Tinha o tal do Flávio Josefo, né? Agora
0: Flávio,
1: eu não lembro mais. Enfim. Ouvintes, perdoem, tá? Então, o historiador Joseph reprovava os fariseus do seu tempo de só admitir a transmigração das almas em favor das pessoas de bem. É o que chamavam de Gilgul, tá certo. Ou a circulação das almas.
0: Eu já ouvi alguém em palestra, né, pessoa estudiosa das escrituras, né, falando que sim, que os judeus admitiam a reencarnação, mas não para todo mundo. Era uma coisa de privilégio mesmo, né? Boa parte era uma espécie de materialismo mesmo, a maioria acabou. Tinha que merecer. Enfim.
1: Os cristãos abandonavam-se também às evocações e se comunicavam com os espíritos dos mortos. Encontram-se nos Atos dos Apóstolos numerosas indicações sobre esse ponto. São Paulo, na sua primeira epístola aos Coríntios, descreve sob o nome de dons espirituais todos os gêneros de mediunidade. ele se declara instruído diretamente pelo Espírito de Jesus na verdade evangélica.
0: É, são os carismas, né?
1: É. Atribuíam-se às vezes essas inspirações aos maus espíritos, ao que alguns chamavam de espírito de Piton, ou de Piton. Piton, né?
0: É, isso é uma coisa da mitologia grega, né?
1: Uhum.
0: Do oráculo de Delfos,
1: uhum.
0: que Apolo construiu esse... trouxe esse oráculo, né? Mas ele precisou matar essa serpente Piton, né? Uhum. Que morava lá naquela caverna onde tinha... da onde saiu o gás. E foi com a pele dela que forraram o banquinho onde sentava a pitonisa.
1: Uhum.
0: Né? Então é uma coisa para o cristianismo associada ao paganismo.
1: Isso.
0: Né?
1: Isso.
0: Então o que é pagão vem do demônio. Né?
1: É. Então o que se atribuía às vezes, vamos reler aqui, né?
0: Uhum.
1: Atribuíam-se às vezes essas inspirações aos maus espíritos, ao que alguns chamavam de espírito de Piton.
0: Uhum.
1: Meus bem-amados, dizia João, o evangelista, não creiam em todo espírito, mas verifiquem se os espíritos são de Deus.
0: É, tá valendo, né?
1: É, sempre.
0: Tá valendo.
1: É.
0: Temos que usar o bom senso.
1: É, eu acho que isso é uma das coisas que quando a gente... procura se aprofundar no espírito da doutrina espírita, a gente não pode deixar de seguir essa recomendação de Kardec, de avaliar tudo, analisar tudo, sabe? Não é para ser aquele cri-cri que quer questionar tudo, quer achar que tudo está errado, não é nada disso. É só para exatamente não cair nesse engano, às vezes,
0: uhum.
1: de que o espírito está falando, mas ele pode estar falando uma coisa que não seja correta, pode ser uma inverdade ou pode ser algo para enganar.
0: Está se apropriando de uma falsa identidade.
1: Isso. E aí é muito importante que a gente tenha isso em mente para a gente não se tornar crédulo demais. Né? A gente infelizmente vê algumas pessoas porque foi o espírito que disse. Aí só por causa disso a pessoa acredita em qualquer coisa que o espírito disse, né? Não, tem que fazer uma análise. Aí você vai chegar à conclusão de se aquilo é verdadeiro ou não em função daquela concordância, né, que Kardec também fala, do ensino dos espíritos, quando vários espíritos, através de diversos médiuns, falam sobre o mesmo assunto, concordando entre si, então aquilo passa a ser considerado algo verdadeiro, né?
0: Uhum.
1: Mas, a partir do momento em que você não tem essa concordância, aí você toma como uma opinião pessoal. Gente, isso é muito importante. Porque, às vezes, a gente desmerece a opinião pessoal do encarnado. Olha só que coisa.
0: Uhum. Às vezes, quase sempre.
1: É. Uhum.
0: Mas o desencarnado falou é lei, porque é um espírito.
1: É.
0: A gente também é espírito.
1: Isso.
0: Então o espírito desencarnado, ele pode estar agindo de má fé, ele pode estar equivocado, pode até estar agindo de boa fé, mas está equivocado.
1: Isso.
0: E a gente precisa trabalhar muito com esse material sem essa relação de veneração.
1: Isso.
0: Porque foi o espírito que falou, seja quem for, você tem que passar pelo bom senso, isso. ver se aplica, se não se aplica, se é uma coisa mal intencionada, se é uma coisa equivocada. Né?
1: Por isso que a gente precisa estudar, né, meus amigos?
0: É.
2: Estudo não esclarece.
0: É, mas é tão bom, né? Me ocorreu agora, né, dando uma adiantadinha aí no que vem a seguir, que não sei se a gente vai abordar hoje, que Leon Denis escreveu o Cristianismo e Espiritismo estudando essa história do cristianismo. Né, com muita isenção e trazendo informações preciosas sobre em que momento essas construções dogmáticas foram acrescentadas ao cristianismo para formar o corpo de doutrina católico, muito tempo depois de Jesus. Então, aqui nesse capítulo, mais adiante um pouquinho, ele vai falar que foi São Jerônimo, na nota de rodapé, que acrescentou a palavra Espírito à palavra Santo. Né? São Jerônimo, lá, sei lá, 300 anos Santo. Depois de Jesus.
1: Né? Interessante isso.
0: É. Então, hoje a gente lê o Espírito Santo, não tinha santo.
2: Espírito Santo.
0: Era Espírito. É. Né? São Jerônimo é que acrescentou a palavra santo a todos os trechos do Evangelho onde você tinha a palavra Espírito.
1: É.
2: Interessante essa nota aí, tá vendo?
1: Então, vamos lá. As práticas espíritas estiveram em uso durante vários séculos. Quase todos os filósofos de Alexandria, Filon, Amônio Sacas, Plotino, Porfírio, Arnob, se dizem inspirados por gênios superiores. São Gregório, taumaturgo, recebe os símbolos da fé do Espírito de São João.
0: Você deve estar com uma presença de Leon Denis aí com você, porque você está acentuando tudo na última sílaba. Isso é muito francês, né?
1: Kabbalah,
0: Filon, né? É. Com certeza ele acentuava na última sílaba.
1: É. Ou outro francês qualquer.
0: Ou a secretária dele. Eles virão aqui para dar uma olhada, né? No que a gente está fazendo.
2: É.
0: Então, a gente sabe, né, que as escrituras, tanto o Velho Testamento quanto o Novo Testamento, chove de fenomenologia mediúnica. Então, por que que essa fenomenologia é de Deus? E a fenomenologia mediúnica, ainda que voltada para a cura, para a consolação, mas que acontece no centro espírita, provém do demônio. É tão óbvio, né?
1: Deveria ser, né?
0: Tão óbvio.
1: A escola de Alexandria resplandecia então com o brilho mais vivo. Todas as grandes correntes de pensamento humano pareciam ali se reunirem e se confundirem. Essa escola célebre produzira uma pléiade de espíritos brilhantes que se esforçavam para fundir a filosofia de Pitágoras e de Platão com as tradições da cabala judia e os princípios do cristianismo. Esperavam formar assim uma doutrina definitiva, com largas e poderosas visões, uma religião universal imperecível. Era o sonho de Filon. Como Sócrates, esse grande pensador tem seu espírito familiar que o assiste, o inspira, o faz escrever durante o sono.
0: Eu agora me lembrei, assim, é uma coisa muito pessoal, eu acho muito pedante essas acentuações que a gente não usa na nossa língua, né? Então, uma coisa assim que eu acho pedantérrimo, que eu só falo Victor Hugo. Eu acho muito pedante, porque a gente não fala Victor Hugo, né? Fala Vitor Hugo. Enfim. Se você está falando francês, você vai falar Victor Hugo, né? Mas você está falando português, no meio da sua fala, você vai citar Vitor Hugo, manda um Victor Hugo.
1: Prossegue?
0: Mais umzinho, né?
1: Da mesma forma que Amônios e Plotino, os quais Porfírio diz que eram inspirados por um gênio, não daqueles chamados demônios, mas daqueles que chamamos deuses. Plotino escreveu um livro sobre os espíritos familiares.
0: Os gregos, né, tinham correntes de pensamento que falavam deuses, mas estavam querendo dizer espíritos, porque deuses era uma coisa aceita, né? E espíritos era uma coisa complicada na mentalidade do grego, porque a pessoa desencarnada, ela ia para o mundo dos mortos e lá ficava, não se comunicava.
1: Uhum.
0: Né? Então, aqueles que participaram dos mistérios de Eleusis, né, que a gente já falou aqui quando estudou a Grécia, né, os hinos órficos, que foram práticas mediúnicas lá na Grécia Antiga, né, então ali se recebiam comunicações, mas se usava muito essa expressão deuses, porque isso era uma coisa aceita, né? Era como eles pensavam, mas estavam querendo falar de espíritos.
1: Uhum.
0: Né?
1: E como eles, prossegue Leon Denis, Jâmbrico, esse tem um acento.
0: Uhum.
1: Era versado em teurgia e se comunicava com o invisível.
0: Eu vou ter que pesquisar. Teurgia, não sei o que é.
1: Também não.
0: Eu conheço teologia.
1: É, né, e nessa não tem nota. Vale para o pessoal que está ouvindo a gente.
0: É.
1: Tem várias notas de rodapé, significando que Leon Denis pesquisou essa literatura toda.
0: Exatamente.
1: E a gente não está nem citando tudo isso, porque...
0: não há necessidade, está no livro.
1: Isso.
0: Mas é uma coisa que vale destacar, né? Porque você vê, são obras antigas, né? Com aquela linguagem antiga, algumas... É volume 2, volume... livro 10, né? Capítulo 9, né? Só falta ter a página, né? Então, é uma pesquisa séria, né? Não são coisas levianas. Poderá ter dados incorretos aqui? Poderá ter dados incorretos. Mas não são coisas jogadas de forma leviana.
1: Isso.
0: É uma pesquisa séria. Né, da qual a gente se apodera de forma muito cômoda, né? Podemos até buscar na internet, mas não vamos buscar numa biblioteca vasta esses volumes enormes, com aquela linguagem, né? Então, hoje a gente tem um adianto.
1: Com certeza.
0: Mas que Leon Denis já proporciona aos seus leitores, né, há mais de 100 anos.
1: Uhum.
2: É.
1: Com certeza.
0: Paramos aqui?
1: Acho que sim, né?
2: Aqui, né?
1: Aí semana que vem a gente prossegue.
0: É.
1: Ok, meus amigos. Um abraço a todos e até a próxima.
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as nossas saudações às amigas, aos amigos aqui presentes, nossas saudações àqueles que nos acompanham pela TVCEI, para hoje reflexionarmos a respeito da inteligência emocional e inteligência espiritual. Narram as tradições da mitologia grega que quando Minos, rei de Creta, teve por vitória e conquistou o reino de Creta, ele decidiu fazer uma homenagem a Deus Poseidon. E disse ele que faria o sacrifício de um touro, um belo animal. Mas como aquele animal era muito belo, Minos de última hora desistiu de fazer a oferenda, substituindo por um outro animal menos valioso. E os deuses ficaram possessivos àquela altura. Os deuses da mitologia grega tinham muito das paixões humanas. E Poseidon então decide castigar Minos, fazendo com que sua esposa, Pasífae, ficasse apaixonada pelo próprio touro. E daquele amor nasceu o conhecido Minotauro. Quando o Minotauro nasceu, era uma fera desgovernada, que Minos teve tanta vergonha do ocorrido, que decidiu pedir a Dédalo, que era um excelente escultor e arquiteto, para que construísse um labirinto. O touro deveria ficar escondido no labirinto, e aquele labirinto seria impossível de alguém sair. Assim foi feito. Somente que, depois de uma guerra com Atenas, e sendo a cidade de Atenas derrotada, foi instituído um tipo de pensão que Atenas deveria pagar para o reino de Creta, onde durante 9 anos seguidos, 7 jovens masculinos e femininos seriam levados como um tributo pago à Creta. E Atenas não se conformava com aquilo. Até que no 3º ano daquele resgate, daquele prêmio, surgiu um herói destinado a modificar o rumo daquilo. Era Teseu. Teseu não se conformava com aquele tributo, porque será que 7 homens e 7 mulheres, jovens, deveriam morrer todos os anos para alimentar o Minotauro? Isso não deveria continuar assim. E munido de uma força heróica interna, Teseu decidiu partir com aquela embarcação de Atenas até o reino onde governava Minos. Lá chegando, a filha de Minos, Ariadne, apaixonou-se pelo jovem herói e disse a ele: é impossível que alguém se adentre e consiga sair do Minotauro, do labirinto do Minotauro, vitorioso. Mas Teseu era insistente. Ele sabia que deveria haver alguma forma de enfrentar o Minotauro, de lidar com aquela força que devorava as pessoas. Ariadne, então, teve uma ideia. Ela elaborou um fio pelo qual Teseu conduziria, adentrando-se pelo labirinto, e munido de uma espada, ele mataria o Minotauro e conseguiria sair novamente, seguindo os passos por onde o fio estava marcado. E assim foi feito. Teseu, com um heroísmo incomum, conseguiu desfechar o golpe fatal no Minotauro, resgatando a própria honra de Atenas e trazendo de volta aqueles jovens que deveriam ser sacrificados. O mito segue por outras vertentes, mas por ora pararemos a análise nesse ponto. Porque, de certa forma, temos em nós uma natureza desgovernada. Somos talvez como um Minotauro. Parte de nós é humana, mas parte de nós ainda faz parte dos instintos animais. Metade homem, metade touro, como era o Minotauro. Somente que, como a cabeça do Minotauro era de touro, ele não tinha ainda a luz da razão, do discernimento, de saber lidar com o próprio campo emocional e matava as criaturas. E quantas criaturas ainda se encontram na Terra desgovernadas por seus instintos?
desgovernada pela própria força emocional, a raiva, o medo, o ódio, a amargura, a tristeza, vão se assenhorando do nosso campo racional e vão nos fazendo tomar decisões inusitadas. Quantas vezes nos sentimos fora de nós mesmos? E nós, homens e mulheres de alta tecnologia, perdemos o controle por pequenas situações. Munidos de raiva, somos tomados por um impulso e não sabemos lidar com a ocasião. É por isso que, certa feita, Carl Gustav Jung disse o seguinte: a despeito da nossa orgulhosa pretensão de dominar a natureza, ainda somos suas vítimas, pois não aprendemos nem a nos dominar. E o que deveremos fazer para nos dominar? O que deveremos fazer para aprender um pouco mais a respeito da nossa própria natureza? Como construir em nós esse herói interno, tal qual Teseu, que possa desfechar o golpe no Minotauro, mas saber fazer o caminho de volta, andando pelo labirinto de nós mesmos? O labirinto pode significar a nossa própria psique, aqueles quartos escondidos dentro do nosso mundo interno, aquelas gavetas trancadas que muitas vezes nos adentramos, mas não sabemos como sair. A força dos nossos próprios complexos, que agem de forma autônoma na nossa psique, e se não tivermos uma vontade férrea, o discernimento, a luz da amorosidade, a luz da sabedoria que vá se assenhorando de nós, muitas vezes ficamos e nos deixamos ser levados por essa força desgovernada e destrutiva. Como o Minotauro era destrutivo para Atenas, que tinha que pagar um alto tributo de jovens, onde vidas eram ceifadas. Qual é o Minotauro que se encontra em meu mundo íntimo? O que é que me faz perder o controle, perder a razão, agir de maneira impulsiva, ou ser dominado pela emoção do medo e nada fazer quando deveria tomar uma atitude? Qual é o meu Minotauro? Qual é o impulso da minha razão? Porque durante muito tempo a humanidade pensou que deveria estimular cada vez mais a inteligência do intelecto. A razão deveria falar mais alto. Binet e Simon, na França, elaboraram o famoso teste de QI. E inicialmente tinha bons motivos para fazer aquilo. Eles desejavam aprimorar a educação. Desejavam fazer com que cada aluno tivesse um direcionamento adequado a partir da capacidade lógica de se destacar em problemas, de resolver desafios. Mas somente que esse lado racional nosso consegue conquistar, consegue administrar as nossas próprias emoções? E a benfeitora Joana de Ângeles nos recorda: por longos anos, e particularmente durante o século XX, se acreditava na existência de apenas uma inteligência, que seria denominada intelectual, encarregada da análise das coisas, dos cálculos, do conhecimento generalizado, e que, mediante testes bem elaborados, podia ser medida. Então, isso no início do século XIX, século XX, acreditava-se que o QI era essencial para desenvolver bons cidadãos. Então, vamos ensinar muitas coisas, vamos ensinar a resolver problemas, vamos tratar bem esses que têm alto QI, porque podem solucionar os enigmas da humanidade. Mas como já asseverava e chamava a atenção o próprio apóstolo Paulo, será que sem o acompanhamento do amor, da emoção, do sentimento profundo, conseguiremos conduzir a razão de forma equilibrada? Será que somente a inteligência, o consciente intelectual nos basta
para equacionar as nossas próprias incógnitas internas? Quantas vezes a própria inteligência, o próprio discernimento, fica obnubilado, fica cercado de sombra, como diz a benfeitora, por conta das nossas emoções virem à tona? E quando vem à tona, nós perdemos a razão. Por que muitas pessoas falam que estão fora de si? Porque parece que a emoção, como ela é um disparo, ela toma conta de todo o nosso organismo e até mesmo das conexões cerebrais. Os neurotransmissores e os neuroconectores, neuroreceptores, ficam de certa forma encharcados daquela emoção e não conseguem discernir, não conseguem fazer um raciocínio lógico dentro de uma situação que pode parecer uma situação simples. E com o avançar dos estudos do consciente intelectual, percebeu-se, muitos homens, muitas mulheres tinham um alto QI, mas porque não eram portadores de valores morais, porque não sabiam lidar com situações do dia a dia, dos desafios existenciais, nem sempre conseguiam ser pessoas bem-sucedidas na vida. Então existia algo errado. Não é somente o QI separadamente que irá solucionar os problemas da educação, os problemas da coletividade, os problemas da sociedade, porque muitas vezes a alta inteligência, destituída da emoção, cria monstros. Como vemos nos atentados terroristas, esses monstros de alta inteligência cognitiva elaboram planos ardilosos, elaboram assassinatos em série, sem conseguir serem detidos a tempo de causarem estragos profundos. Mas porque não têm associado uma moral, um comportamento ético, não podem ser considerados bons cidadãos. Não podem ser considerados pessoas de bem, porque agem ainda puramente com a razão, associada ao instinto natural, ao instinto selvagem que fala mais alto, ao instinto do poder, e como o próprio Jung recordava, quando somos dominados pelo poder, não conseguimos fazer fluir a força do amor em nós. As relações de poder não têm amor, e precisamos elaborar a força da amorosidade para que consiga nos conectar de forma mais profunda com a alma. E Jung terá a oportunidade de dizer: o homem gosta de acreditar-se senhor da sua alma. Mas enquanto for incapaz de controlar os seus humores e emoções, ou de se tornar consciente das inúmeras maneiras secretas pelas quais os fatores inconscientes se insinuam nos seus projetos e decisões, certamente não é o seu próprio dono. Quem é dono de si mesmo? De que forma poderemos ser donos de nós mesmos? Somente desenvolvendo a inteligência num só prisma, numa só ótica? E aí a psicologia avançou enormemente para perceber. Não bastava um autoconsciente intelectual. E nos dirá Aristóteles, já na filosofia antiga, que qualquer um pode zangar-se, pois isso é fácil. Mas zangar-se com a pessoa certa, na medida certa, na hora certa, pelo motivo certo, e de maneira certa, não é fácil. Não é fácil direcionar as emoções de forma positiva. E isso não tem inteligência cognitiva racional que nos faça fazer isoladamente. Se não temos um comportamento emocional equilibrado, se não temos valores, quando a raiva se assenhoreia, tomamos medidas destrutivas para fora e para dentro. Ou então, dominados pela emoção do medo, nada fazemos, o que também é um erro, porque muitas vezes nós precisamos da raiva. O correto, o positivo, seria transformar essa raiva numa indignação que mobilizasse e modificasse o estado das coisas. Quantas vezes precisamos, sim, de um pouco de raiva, não para
pegar e esgoelar o outro, para colocar as mãos no pescoço do outro, porque isso foi na época do homem e da mulher da caverna. Mas para tomar atitudes, para corrigir determinados comportamentos, para dar limites no processo educacional. Porque, imaginemos, enquanto pais, se nós não colocamos limite na relação com os nossos filhos, se não usamos da nossa indignação para orientá-los, para colocá-los de castigo, isso sem precisar de violência, quem é que vai fazer esse papel? Se nós não aprendemos a lidar com essa raiva e transformá-la e canalizá-la de maneira positiva, se esses jovens não são educados, serão os futuros delinquentes que gerarão confusão na sociedade, porque não tiveram pais atentos, que soubessem lidar com esse processo. E aí adentra-se a questão de Aristóteles, nem o excesso para um lado, nem para o outro, nem a ação exagerada, nem a falta de ação. Então, ter raiva e saber de canalizá-la, ter medo também e saber se direcionar mesmo com esse medo, ter afetos, a emoção da paixão que vem à tona, e saber direcioná-la de maneira correta, tornou-se um desafio para todos nós. É o nosso desafio atual. Porque se não saímos como pessoas desgovernadas, que não têm controle, nos deixamos dominar pela ira, pelo medo, nos deixamos dominar pelo ódio, e vamos transformando as nossas relações em um campo de guerra. E vamos transformando o nosso corpo em um receptáculo de lixo emocional, porque não sabemos filtrar, não sabemos direcionar, não sabemos elaborar as nossas próprias emoções. E aí os estudos de Daniel Goleman chegaram às seguintes conclusões. Que fatores entram em jogo, por exemplo, quando pessoas de alto QI malogram e as de QI modesto se saem surpreendentemente bem? Eu diria que a diferença muitas vezes está nas aptidões aqui chamadas de inteligência emocional, que incluem autocontrole, zelo e persistência e a capacidade de nos motivar a nós mesmos. Então a psicologia chegou à conclusão de que não bastava o quociente intelectual. Era necessário desenvolvermos também a inteligência emocional. Inteligência emocional não significa que de uma hora para outra nos transformaremos todos em monges e ficaremos num estado de meditação o tempo todo, sem nos perturbar. Não, isso seria provavelmente uma fuga do mundo, uma ilusão, porque senão Deus criaria para cada um de nós uma caverna. E aí teríamos a nossa caverna de meditação, cada um viveria isoladamente. Mas enquanto seres sociais que somos, devemos participar do mundo